muito além da persona. Porque quando eu me prendo à persona, eu me limito. Então eu sou só aquilo. E eu não sou só isso. Eu sou muito mais do que isso. E quando o Jonas chama a atenção desses recursos que todos nós possuímos e que ainda não são explorados, ela está falando da sombra. É lá que está todo o tesouro. É lá que existe a pessoa que sempre existiu e que eu desconheço. Então é necessário que eu faça esse mergulho, é necessário que eu faça essa conquista, porque aí sim o autodescobrimento começa a se revelar. É como nós imaginarmos na parábola dos talentos. Então todos nós temos e recebemos esse talento. Agora o que nós vamos fazer com eles é uma questão de escolha. E aí entra o nosso livre-arbítrio. Se eu vou enterrá-lo com medo de perdê-lo ou se eu vou fazer com que ele se multiplique, triplique, para que eu possa então me engrandecer. Então sempre a gente vai voltar para o ponto da importância do trabalho da sombra. E aí, voltando lá no começo do conceito, a gente começa a pensar bem. Se eu me identifico com a minha persona, e se a persona está em oposição à sombra, isso significa que quanto mais identificada com o papel social eu estiver, mais massificada eu estou e mais distante de mim mesma, mais distante da sombra eu me encontro. Então, o caminho sempre vai ser usar o papel, usar toda a necessidade que, sempre que é necessário usar a persona, porque vamos usar e usamos sempre, mas nunca esquecer que ali tem um ser real. Porque o ideal vai ser o dia em que estejamos nós vivendo o papel que for, a pessoa que eu sou, a individualidade que eu sou, possa ser identificado naquele papel. Naquilo que você escreve, naquilo que você fala, naquilo que você é, nas atitudes que você tem, as pessoas possam dizer, ah, é ele, é ela, com certeza. Porque a pessoa que você é, a pessoa real e que você conhece, já consegue também aparecer na persona. Essa personalidade que já está trabalhada, esses talentos, esses tesouros que nós possuímos e que a gente já pode estar trazendo à tona, porque você se conhece, você conhece os seus complexos, você conhece, de fato, a sua sombra. Mesmo sabendo que ela é inesgotável, mas sabendo também que a minha consciência, o ego, pode também se apropriar de muitas informações e que eu posso, sim, me descobrindo, assim fazendo um movimento contrário. Assim como eu coloquei um monte de roupa e comecei a usar uma armadura, eu posso também me despindo dessas roupas e usar simplesmente uma túnica que me proteja do que for necessário, mas que não sufoque o brilho e a pessoa que eu sou. Então, mantendo-se o ego em harmonia com o self, equilibra-se o eixo que os liga e a sombra cede espaço ao discernimento, liberando toda a energia para o processo de individuação que deve constituir a grande meta. Todos nós estamos vivendo um processo de individuação, todos. Mas a grande diferença é que uma minoria está fazendo esse processo de forma consciente. Então, quanto mais consciente eu me torno do processo, mais aproveitado vai ser esse processo, né? Mais rápido ele pode acontecer. Mas nunca esquecer exatamente que a proposta é o equilíbrio desse eixo. É aquele ego que vai se desenvolvendo, que vai se conhecendo, tanto que eu já consigo servir a um só Senhor. E aí a gente volta para o próprio Evangelho. Não se pode servir a Deus e a Mamom. E é essa a grande proposta que o Cristo nos traz. Não dá para servir ao ego e ao self ao mesmo tempo. É preciso que o ego entenda que o senhor da casa, o dono do espaço, é o self. E que ele atenda ao self para que a gente possa, de fato, se tornar o homem e as mulheres de bem, as pessoas que buscamos ser e que idealizamos ser, mas não só num sentido distante e idealizado, mas no sentido de fato real e vivenciado. Então, muita paz e até o nosso próximo encontro.

Nosso boa noite a todos. Com muita alegria, nos reunimos novamente para este Evangelho no Lar. A proposta é: vamos ao Evangelho com o sentido de unirmos os nossos corações ao Cristo, à mensagem redentora e transformadora do Evangelho segundo o Espiritismo, mas também incentivar o Evangelho no Lar no seu lar, isso mesmo. Você pode acompanhar com a gente, mas também pode separar durante a semana um horário pré-determinado para que você possa ter esse momento de luz, assim como nós estamos tendo aqui todos os domingos às 21 horas da noite. Então você é o nosso convidado, a nossa alegria por esse compartilhamento, e é sempre muito bom nós estarmos congratulando com tantos amigos aqui no chat que estão já comentando desde antes mesmo de nós entrarmos no ar. Então a nossa alegria, a nossa satisfação a todos queridos que estão conosco nessa transmissão ao vivo que se dá pela Web Rádio Amigo Espiritual de São Borja, no Rio Grande do Sul. Mas tem o apoio desses queridos amigos também que estão conosco aqui, da TV de Luz, e na presença do Douglas Galeno, que está lá em Pernambuco. E a minha amiga também de estudo, a Janete da Rosa, aqui de São Borja. Então, nosso abraço a todos vocês. A nossa alegria por esse compartilhamento dos domingos, que serve como que um recarregar de forças para nós podermos enfrentar todos os desafios que a vida nos oferece. Então, a nossa gratidão a você que está se conectando, a nossa certeza de que Jesus está visitando os nossos lares quando nós ingressamos no Evangelho segundo o Espiritismo. Eu quero agradecer também, nesse momento inicial, a tantos dos parceiros que estão passando aqui embaixo em um banner rolante, que são os amigos divulgadores do Espiritismo, que se dão as mãos, que se abraçam na divulgação do Espiritismo. Então, todos esses canais, de alguma forma, contribuem para semear o Evangelho segundo o Espiritismo em mais lares. E nós agradecemos do fundo do nosso coração esses amigos queridos. Nesse momento também, eu gostaria de descrever a nossa tela. No audiodescrição, ela serve para que nossos queridos amigos com algum tipo de déficit cognitivo, de deficiência intelectual, possam, ou mesmo a questão da visão, né? Os nossos queridos amigos que são cegos nessa reencarnação, possam ter acesso aos quadros, ao formato que nós temos aqui na disposição desta live. Então, nós estamos em três quadros numa grande tela. E desses três quadros, dois deles estão acima e um deles abaixo. Eu, André Carlos, estou no quadro superior esquerdo. Estou aqui em São Borja, no Rio Grande do Sul. Tenho cabelo claro, tenho os olhos claros e a pele clara. Eu uso óculos com uma armação preta bem escura. Estou usando um fone desses tipo intra-auriculares, uma camiseta azul bem escuro, quase preta, e atrás de mim eu tenho alguns objetos pessoais, dentre eles um quadro de Maria de Nazaré, flores e livros. No quadro superior direito, do meu lado, está Douglas Galeno, com uma paisagem maravilhosa ao fundo. Vou começar descrevendo a paisagem do fundo, que é uma paisagem de um céu anil, né, de um pôr do sol. O Douglas Galeno está em Pernambuco, na cidade de Recife. Ele tem o cabelo um pouco grisalho. Ele usa um óculos de armadura também escura como o meu, um pouco menor que o meu. Ele tem a pele morena clara. Ele está usando uma camiseta de duas cores. E a preferência do nosso amigo, olha só. Quase sempre ele está com esses dois tons, que são tons, um claro, branco, né, e outro cinza. Geralmente é assim que o nosso amigo se apresenta. E no quadro inferior, nós temos a Janete da Rosa, aqui de São Borja também, no Rio Grande do Sul. A Janete tem a pele morena clara, ela está usando um óculos sem armação, ela tem o cabelo castanho escuro,

0: que se dá quase sempre no, na mesma metodologia, né? A gente faz uma prece inicial para harmonização, pede proteção aos benfeitores espirituais, separa um copo com água, para ser fluidificado, ou uma jarra com água para poder ser bebida durante a semana. Se faz uma prece, né? Após essa prece de abertura, a gente lê um trecho, geralmente é um item, ou se o item é muito extenso, um pouco menos, do Evangelho segundo o Espiritismo, e depois separa um tempo para os comentários. E ao final, se faz uma irradiação, uma prece final, encerrando, né, o Evangelho no Lar. É essa metodologia que a gente utiliza, a metodologia sugerida pela Federação Espírita Brasileira em o site, né, o site febnet.org.br. Nós seguimos esse roteiro porque acreditamos sim que o Evangelho é um roteiro de luz para os nossos dias. Então, nesse momento, nós vamos ingressar no Evangelho no Lar e eu convido o Douglas para iniciar a harmonização deste encontro.
1: Obrigado, querido irmão. Nesse instante, nós nos unimos em pensamento, buscando a imagem de Jesus e convidando o Mestre Jesus para estar conosco nos nossos lares. Mestre amado, irmão Jesus, aqui estamos, Senhor, mais uma vez para o nosso Evangelho no Lar. Nós te convidamos, Jesus, para que tu estejas conosco nesse instante, envolvendo a todos nós que aqui estamos, toda a nossa família, todos que aqui estão a escutar essa mensagem, estejam eles encarnados ou desencarnados. Que esse Evangelho, Senhor, traga reflexões, aprendizados, uma boa leitura e um bom aprendizado para todos nós. Que seja, Senhor, esse Evangelho uma luz no nosso lar, uma luz para toda esta comunidade, com a tua paz, com o teu amor, com toda a tua misericórdia, para que tenhamos, Senhor, o encerramento deste dia, esse início de evangelho, com todo o amparo, com toda a misericórdia, com todo o amor. Gratidão, Jesus, por estares conosco em todos os momentos e por estar conosco neste evangelho.
2: Que assim seja.
0: Que assim seja. Nós agradecemos ao Douglas por trazer essas palavras que realmente trazem paz e harmonia a este encontro. E a gente agradece a esses queridos que já a gente vai saudar, que estão aí no chat comentando, né? Muitas pessoas já comentando a sua cidade, comentando saudando, né? Falando algumas palavras aí no chat. A gente já vai convidar você para essa interação tão importante. Gente, lembrando, né, aquela parte dos comentários do Evangelho que eu comentei no roteiro, faz parte do comentário no chat também. Então, você interage, você faz parte desse Evangelho. Quando você comenta, você está trazendo também o teu coração, o teu pensamento, para que a gente aqui possa compartilhar através dessa rede que se dá na divulgação do Espiritismo. Então, se você pensou aí, talvez a tua dúvida, ou talvez a luz que você queira trazer sobre a mensagem do Evangelho, ela pode ser muito importante para aquele que está ouvindo, para aquele que está junto contigo aí também. A tua dúvida pode ser também a dúvida de muitos. Então, que a gente possa, de alguma forma, ligar o nosso coração ao Evangelho e ir trazendo essas respostas tão importantes para nossa vida. Janete, o que que nós temos hoje?
2: Boa noite, amigos, ao nosso encontro dessa noite. Nós ainda estamos no capítulo 10 e vamos dar continuidade no item, desculpa, capítulo 10, Bem-aventurados que são misericordiosos. Então, nós estamos no item Não julgueis para não ser julgado, aquele que tiver pecado atire a primeira pedra. Então, vamos ao item 13. Aquele que não tiver pecado, atira-lhe a primeira pedra, disse Jesus. Essa máxima faz da indulgência um dever, porque não há quem não irá necessitar dela para si mesmo. Ela nos ensina que não devemos julgar os outros mais severamente do que julgaríamos a nós mesmos, nem condenar no outro o que desculpamos em nós. Antes de censurar

0: uma falta de alguém, vejamos se a mesma censura não pode recair sobre nós. A censura que se faz à conduta do outro pode ter dois motivos: ou reprimir o mal, ou desacreditar a pessoa cujo ato se critica. Esse último ato jamais tem desculpa, pois é fruto de maledicência e maldade. O primeiro pode ser louvável e mesmo torna-se, em certos casos, um dever, pois deve resultar um bem. E sem isso, o mal nunca seria reprimido na sociedade. E além disso, não deve o homem julgar o progresso de seu semelhante? Assim, não seria preciso tornar no sentido absoluto esse princípio: não julgueis se não quereres ser julgado, pois a letra mata e o espírito vivifica. Jesus não podia impedir que se censurasse o que é mal, pois ele mesmo nos deu o exemplo disso, e o fez em termos enérgicos. Porém, queria dizer que a autoridade da censura está na razão da autoridade moral daquele que a pronuncia. Torna-se culpado daquilo que se condena no outro é abdicar dessa autoridade. Mais que isso, é tirar de si mesmo o direito de repressão. A consciência íntima, de resto, recusa qualquer respeito de qualquer admissão voluntária àquele que, tendo sido investido de um poder qualquer, viola as leis e os princípios que está encarregado de aplicar. Não há autoridade legítima aos olhos de Deus, senão a que se apoia no exemplo que dá do bem. É o que também se sobressai das palavras de Jesus: não julgueis para não serem julgados. Não julgues. Reforma
1: a mente. Então, a Jeanette trouxe para nós esse capítulo que nos leva a pensar, né? Porque, como espíritas, é muito importante que a gente supere alguns atavismos do passado, de quase um automatismo na reclamação, na observação do erro do outro. Então, vejam só, Jesus há 2000 anos já nos traz a ideia de observarmos em nós o que a gente critica. E, gente, a psicologia moderna traz essa ideia como uma projeção, né? Eles falam que a pessoa projeta no outro aquilo que ela não observa nela mesma. Mas, gente, Jesus já falou isso há 2000 anos. Vejam só a coerência das palavras de Jesus com essa questão da trave no olho, né? Justamente do argueiro e a trave no olho, do não julgueis para não ser julgados, não com esse sentido de punição, né? Que tem alguém te vigiando e vai te punir se você julgar alguém, não nesse sentido. A gente sabe que é muito mais do que isso. A gente tem que entender, tirar o espírito da letra, né? É que toda a ação tem uma reação. E se você julga, é claro que você vai receber o reflexo disso. E Jesus já nos alertava quanto a isso, né? Ele alertava quanto a esse comportamento destrutivo que o ser humano tem nesse estágio evolutivo que nós estamos experienciando agora. É uma experiência que vai passar, mas hoje é quase um automatismo, vem assim, de pronto aquele julgamento do outro. A gente enxerga e já, a gente já franze a testa, assim, já olha, meu Deus, né? O que que está acontecendo aí, né? E eu essa semana, durante um grupo, um estudo de grupo espírita, uma irmã me advertiu que eu estava julgando, né? E eu achei o máximo isso, porque eu não tinha percebido, e ela me ajudou, né? Eu estava falando sobre um tema, né, delicado, até inclusive de outra religião. E aí, eu não me percebi quando eu vi, eu estava envolvido num julgamento quase inconsciente. O que que a gente faz? A gente julga sem pensar, né? E eu acho que o espiritismo, ele vem justamente nesse ponto, que é a gente observar o que a gente estava fazendo. Então, eu vou trazer aqui o exemplo prático para vocês entenderem o que que a irmã me chamou a atenção. E eu adorei isso, porque era uma coisa que eu não tinha percebido. Nós estávamos no capítulo do Evangelho que falava sobre a questão das verdadeiras provas, do sacrifício verdadeiro a Deus. E nós estávamos, e eu trouxe um exemplo aqui, gente, ó, é bem interessante. Eu trouxe um exemplo de um hindu que eu vi na internet, um hindu que ele estava com a mão erguida, ficou a vida inteira com a mão erguida para agradar uma divindade. E a mão dele atrofiou, ficou uma varinha. Assim, né? E eu vi essa notícia e fiquei chocado. Disse, meu Deus, uma pessoa que fica com a mão erguida a vida inteira e até a ponto de atrofiar todos os músculos. Eles são capazes, os hindus, né, de fazerem sacrifícios, assim, lembrando do Evangelho segundo o Espiritismo, né, o sacrifício mais agradável a Deus. Os hindus, eles são capazes de fazer esses sacrifícios que nós, para nós, tem uma outra significação. E eu estava comentando isso fervorosamente, falando, né? Meu Deus, ele deve chegar no plano espiritual e enxergar uma grande decepção, porque ele colocou o braço para cima para agradar uma divindade e deveria estar usando os dois braços para erguer as pessoas caídas, os doentes, as pessoas que estão sofrendo, né? Assim nós conhecemos pelo Espiritismo. Só que daí a irmã me olhou e disse assim, André, mas talvez ele esteja fazendo o melhor dentro dos conhecimentos que ele tem. E aí, eu disse, estou julgando, né? A gente julga quase que automaticamente, e eu estou trazendo isso, essa minha humanidade para vocês aqui, porque eu não percebi que eu estava julgando ele, eu estava julgando um fato, sem entender o contexto do hinduísmo, porque eu não conheço, né? É um preconceito também, não é verdade, amigos? Eu conheço? Não. Eu convivi com um hinduísta? Não também, né? Eu estou colocando um ponto de vista de um espírita sobre algo que eu não conheço. Então, é interessante a gente fazer esse paralelo. Depois eu quero comentar dos seguintes amigos, mas a gente julga, né, no dia a dia. E até foi muito bom isso ter acontecido comigo, viu, gente? Porque nem sempre a pessoa diz que você está julgando. E, é claro, ela foi muito sutil, né? A irmã é muito querida, porque ela chegou sutilmente e falou, André, mas talvez ele esteja fazendo o melhor dentro daquilo que ele conhece. E aí eu caí em mim e disse, meu Deus, mas eu estou julgando essa pessoa. Vamos pensar nisso, queridos. Como é que a gente faz? Como é que é o julgamento? Será que a gente percebe que está julgando? Ou você está julgando de uma forma automática? Eu acho que é importante a gente pensar nisso. O que tu pensa aí, Douglas?
2: Olha, meu querido, é uma lição boa para a gente conversar, né, e abordar essas questões. E foi ótimo esse contexto que você trouxe e essa experiência tão recente. Porque, olha, todos somos aprendizes, todos estamos aprendendo. Essa é a questão. E eu costumo abordar essas questões e até em situações do cotidiano. Às vezes, no ambiente de trabalho, às vezes, quando a gente está numa loja, quando surge alguma oportunidade que a gente pode conversar, que a gente pode trazer um pouquinho do que a gente vai aprendendo com o Espiritismo, né? E algo que é importante a gente ter, se a gente está falando de julgamento, vamos pensar na figura de um juiz. O juiz, ele vai receber ali um processo e ele tem ali um pedido. E você vai exatamente se debruçar sobre esse pedido. Ou você vai ter, né, uma causa que envolve duas pessoas, ou se a gente falar de uma ação crime, né? Então, a gente vai ter ali uma acusação e vai ter uma defesa. Imagina se o juiz ele escutasse apenas a acusação. Então, se a gente falar na esfera pública, ele escutasse apenas o que o promotor está trazendo. O promotor está trazendo aqui a acusação. E ele não escutasse o advogado de defesa, ele não escutasse o defensor público. Essa sentença seria justa? Ou o contrário? Ele se depara com a situação, ele escuta o advogado de defesa, o defensor público, e não dá a mínima atenção para a acusação. Como é que ele vai ser justo? Então, é necessário, sim, escutar um lado e escutar o outro. Então, essas situações a gente acaba trazendo para o cotidiano. Às vezes, algumas pequenas discussões ou mal entendidos, eles vão crescendo e crescendo e crescendo simplesmente porque a pessoa... Não, mas André me falou isso. André disse que Janete falou aquilo. Espera aí, como assim? Se eu escutei André, eu vou ter que escutar a Janete. Janete, o que foi que aconteceu? Né? Eu preciso de mais elementos, eu preciso de mais informações para poder lançar a minha opinião. E nesse contexto, né, você trazendo aí o nosso irmão de uma outra religião, com a sua prática, com a sua cultura, com aquilo que ele passou a vida inteira acreditando. Olha só, dentro daquilo que ele acredita, ele fez a coisa certa, foi isso que ensinaram para ele. E é nessa hora que Jesus chega para a gente e diz: você disse que sabe, né? Se você diz que sabe, então agora você é mais culpado, porque é aquele que não sabe, coitado. Então você vai condenar uma criança, imagina, uma criança de 2 anos pega aquele perfume que a Janete usa, André, aquele, e joga o vidro no chão e quebra. E a criança tem noção que esse perfume é tão caro? E essa criança tem noção que esse perfume tem um valor? Não sabe, gente, ele não sabe. Então, a gente precisa, muitas vezes, ter esse cuidado. Essa pessoa que está falando, que está agindo emocionalmente, pode ser uma criança. Espiritualmente, uma criança, equivocadamente, está fazendo coisas erradas. Não é assim que as crianças fazem? Não é assim que os adolescentes fazem? Não é assim que nós fazemos na nossa imaturidade espiritual, quando a gente, equivocadamente, a gente se arvora: eu estou no meu direito. Você está no seu direito e você vai perder a sua paz. E aí é uma reflexão que eu gosto muito de trazer. O que é mais importante? Você ter o seu direito ou você ter a sua paz? Não, mas eu estou certo, ele está errado. Ok, e você vai perder a sua paz. Vale a pena? Vale a pena? Então, todas essas questões, sabe? É você ver uma pessoa que está vindo pela contramão com um carro em velocidade. Você vai ficar na frente dele? Não, mas eu estou na minha faixa. Ele está errado. Sei que ele está errado. E você vai ficar parado para ser atropelado por ele por se e se machucar? Não é melhor você ter paz do que ter razão? Então, olha, sai, deixa ele passar. Ele está na contramão, mas ele acha que está certo. E se eu for julgá-lo porque eu estou certo e ele está errado, eu vou me dar mal. Então, olha, muitas vezes a gente precisa recuar. Recuar porque, assim como meu irmão erra, está equivocado, eu também erro, gente. Eu erro. Eu erro o tempo todo e nem me dou conta. Estou eu falando, aí chega André Douglas: isso que tu falasse aí não é bem assim, não. Olha, vamos ver de novo. Então, olha, é um aprendizado constante. Quando Jesus fala de indulgência, quando ele fala que os mansos herdarão a terra, não é simplesmente ser manso no sentido estrito da palavra, mas ser manso, sabe, na hora de analisar, na hora de refletir, na hora de escutar, na hora de falar, e estar de coração aberto para aprender. E eu acho que essa é a lição que a gente precisa extrair, né? Para a gente crescer, a gente precisa aprender tantas coisinhas simples, né? Os anjos herdarão a terra, os mansos herdarão a terra. E é um aprendizado para todos nós.
1: Bem, Douglas, eu sei uma anedota sobre o casamento, dessa questão de querer ter a razão ou ter paz, mas isso deixa para outro momento, meu querido amigo. Então, é isso mesmo, né? O Douglas falava aí sobre a razão ou a paz, né? Nós podemos escolher, sim, a paz em muitas das situações, e como marido também, às vezes, a gente pode escolher a paz, né? Às vezes, a gente não escolhe, né, querido amigo? Mas, seguindo aqui o nosso Evangelho no Lar, é claro, a sua opinião é muito bem-vinda, e eu tenho um comentário que eu adoro responder, e ele surgiu aqui, gente, porque eu falava no início do nosso evangelho que a finalidade do evangelho é justamente que a gente possa incentivar que mais lares eles possam abrigar essa luz imperecível do Cristo através do evangelho. E nós temos um comentário de uma irmã querida aqui que está trazendo uma pergunta. Ó, Douglas, me ajuda com a resposta dessa pergunta aqui. Deixa eu só aumentar um pouquinho, que está muito pequeno.
2: Ah, querida, né? Marilene Miranda, trazendo aqui. Ó, boa noite, sou católica e gostaria de fazer o evangelho no lar com a minha filha todos os dias. Como devo fazer? Querida, a nossa orientação, olha só, é que pelo menos um dia na semana nós convidemos Jesus para a nossa casa. Se a gente convidar todos os dias, olha que bênção, olha que maravilha. né? E aí, qual é a ideia? O que a gente costuma fazer diariamente é uma prece antes de dormir, agradecendo a Deus. Ao acordar, agradecer pela bênção da vida por mais uma oportunidade. Quer ver uma prática muito legal dos católicos? Às 6 horas, quando batem às 6 horas, olha só. Então, olha, a prece de Maria, olha só. Rogar a Maria, a Mãe Santíssima, o amparo. Olha só como é legal isso. A ideia, Marilene, de você reunir sua família, de você estar com sua filha, é importante trazer dentro do nível de compreensão que a sua filha tenha as mensagens, os ensinamentos de Jesus. Olha quanta coisa boa ele ensinou. E assim, dependendo da faixa etária, existem até livros voltados com as parábolas, com as historinhas de Jesus, e trazer essas historinhas para que a criança entenda, para que a criança reflita a respeito de como é bom a gente ajudar o próximo, como é bom quando a gente está passando por uma dificuldade e chega a gente para nos ajudar. O importante no Evangelho no Lar é trazermos Jesus para o nosso cotidiano. E assim a gente vai, olha, ensinando para os nossos filhos e aprendendo, porque todos somos aprendizes. Querida, escolha um livro. Com certeza você vai encontrar livros muito bons que trazem esses ensinamentos de Jesus. E é algo fantástico. Escolher, olha, pode ser antes de dormir, pode ser naquele momento que a família está reunida, vamos fazer uma prece agradecendo a Jesus, vamos contar, escutar uma historinha que Jesus contou, olha. Então, olha, é possível, e o Evangelho no Lar que a gente faz um dia na semana, e esse é o nosso convite aqui, convidar a todos para que escolham um dia, um horário, começa sozinho, daqui a pouco vem chegando outro membro da família, este é o convite. Que Jesus esteja conosco, né?
1: Outra, eu queria complementar, querido amigo, porque, na verdade, a linguagem do adulto nem sempre ela é compreensível para a criança. E ela comenta aqui, a Marilene Teixeira, que ela gostaria de fazer o Evangelho no Lar com uma criança de 8 anos. Então, na verdade, o recomendável, e pelo menos eu falo porque eu tenho criança aqui em casa, viu, Marilene? E o que dá certo para mim é livro ilustrado, com desenho. Não trazer uma linguagem muito complexa para a criança. Eu acho que todas as religiões elas têm a mensagem de Jesus ilustrada, e isso já gera uma certa curiosidade. Poxa vida, mas tem aqui uma figura de Jesus curando um cego. Aí o que, que você faz? Conversa sobre esse fato, né, com a criança. Eu acho tão importante isso, porque, na verdade, isso é para todas as religiões que têm sobre a base o amor de Jesus, né, o cristianismo. Que a gente possa refletir sobre a sua mensagem. E o Evangelho segundo o Espiritismo é um livro que reflete sobre a amorosidade de Jesus e a sua contribuição. Mas existem tantos outros livros também, né? Só que o que eu não recomendo? Você pegar com uma criança a Bíblia comentada, ou qualquer Bíblia, por exemplo, e começar a ler um capítulo, porque vai ficar uma coisa muito maçante para uma criança, talvez muito avançado para ela. Então, é melhor que tenha uma linguagem mais adaptada. E existem muitos autores que falam de Jesus, né, com essa linguagem mais infantil. Eu penso que essa seja um viés de entendimento para a criança, e você vai ter um proveito maravilhoso, porque você vai ver que os dois ganham. Vem a criança e ganha o adulto com essa evangelização, né, com esse Evangelho no Lar, a partir de um livro com a linguagem adaptada para a criança. Existem vários. Eu publiquei também, agora no chat, um roteiro para o Evangelho no Lar. Esse roteiro ele está na Federação Espírita do Estado de São Paulo, se eu não me engano. Aqui agora, na FIESP. Mas é apenas um roteiro sugestivo de como realizar o Evangelho no Lar. Muito simples, gente. Prece, né? Água fluidificada, leitura da mensagem de Jesus, comentário e prece finalizando. É isso, o Evangelho é isso, gente. Não tem que inventar. A gente estava comentando até para atualizar, né, o programa. A gente pode atualizar o programa, colocar um fundo de uma cor diferente. A gente pode atualizar o cenário aqui das pessoas, mas o Evangelho continua em síntese sendo o mesmo, né? A gente pode mudar o contexto, mas o Evangelho vai continuar tendo o mesmo roteiro aqui do programa, porque o Evangelho no Lar ele tem essa intenção simples e direta, que é acesso à mensagem de Jesus, reflexão sobre a mensagem de Jesus e, com certeza, também a vivência do Evangelho no seu dia a dia. Eu acho que essa parte é muito importante, né? Além do conhecimento, que a gente possa fazer com que essa mensagem ela seja viva em nossos dias. E esse convite é para todas as religiões. Mas vamos saudar algumas pessoas que estão conosco aqui, Douglas. Eu não sei se vocês querem complementar, mas eu acho que está bem colocado, né, essa questão que nós acabamos de trazer. E tem muitas pessoas comentando. Fala, amigo.
2: Porque uma coisa que é legal é a gente falar de Jesus. Então, olha, tem desenhos animados, tem desenhos bíblicos, tem historinhas, porque a criança ela vai crescendo tendo a presença de Jesus dentro da casa dela, dentro do lar. Então, imagina, à medida que ela vai crescendo, daqui a pouco está na adolescência, o nível de compreensão aumenta. Conflitos, situações na escola, briguinhas na escola, a gente pode trazer para conversar, trazendo a misericórdia, a concórdia, o perdão, a ajuda. Então, trazendo para situações do cotidiano. E assim, olha, vai chegar na adolescência, mas desde a infância, escutando a palavra de Jesus. É oração antes da refeição, agradecendo pelo alimento, pela oportunidade de poder se alimentar, de estar abrigado. E a criança vai crescendo com Jesus na casa dela. Tem muitos adolescentes que não sabem quem é Jesus. É um estranho. Um total estranho. Nunca ouviu falar em Jesus. E aí, como é que você vai chegar depois de tanto tempo para falar de Jesus? Não. Então, olha, é ao longo da caminhada, né, participando das atividades, mostrando, né, trazendo a presença de Jesus para a nossa vida, com a mensagem amorosa, né, falando de tudo de bom. Mas é isso. E os comentários aí, Andrezinho? A turma está comentando?
1: É isso. A gente vai saudar algumas pessoas que estão desde o início. Desde o início, gente. Olha só. A Giselda Bir, que está com a gente também, é lá de Porto Alegre. Nosso abraço a você, querida. Muita luz no teu lar. A gente agradece e vibra para que a tua família esteja sempre em harmonia, viu, querida? Sempre com a gente, a Giselda. Muita alegria a você, querida. Selma Abeck também. A Selma Abeck eu não lembro, mas ela está conosco há mais tempo. Não, acho que ela mudou a foto, viu? A Selma Abeck... Boa noite, amigos. Gratidão por mais uma noite com vocês. Ah, Janete, eu acho que conhece a Selma. Quem é a Selma? Comenta para nós aí, Janete. Conhece ela?
0: Não, faz tempo que ela nos acompanha no Evangelho. Ela sempre, realmente, verdade. Ela só atualizou a foto.
1: A foto mesmo,
0: bonita.
1: Né?
0: Isso é...
1: Então, eu tô certo. Muito bem. Uma foto linda com coração, né? No centro ali, um colar de coração.
0: Eu só queria cumprimentar, André, assim, ó. Até a Isis Cortes traz ali, ó. Referente a essa amiga nossa que quer fazer o evangelho no lar com a,
1: claro,
0: com a filha.
1: Sim. Sim.
0: Realmente, já presenciamos o Evaldir na casa de uma amiga nossa que ela faz o evangelho. E como tem o evangelho também infantil, era muito lindo, sabe? Assim, ó, ela fazia a prece do nosso evangelho, fazia a leitura do nosso evangelho, e dava oportunidade também para ela escolher um trechinho do livrinho dela. Foi maravilhoso. Ela tem um entendimento lindo. E até nos surpreendia que ela fazia comentários da leitura do nosso evangelho, mediante o entendimento que ela tinha do livrinho infantil. Muito legal. Foi muito ótimo. Sabe? Eles são muito inteligentes e eles aprendem também muito rápido. É maravilhoso. Incentivamos a Maria que ela possa conseguir ter esse êxito.
1: Eu acho que tu fizeste referência à mensagem da Isis, que é essa aqui, né?
0: Isso.
1: Mensagem de um livrinho, prece pedindo a presença de Jesus, de Deus, Jesus, Maria. Sorteia uma página do Evangelho e comenta um item como entendeu. Finaliza com uma prece de pedido e gratidão. Com isso. Vibração. Esse é o roteiro.
0: Bem
1: O evangelho infantil é a mesma coisa. A diferença é o seguinte, é que você não apresenta alguma coisa com uma linguagem muito avançada para a idade. Né? A gente vê isso na pedagogia. Não adianta a pessoa... Até, na verdade, a criança vai ter uma impressão... Ao invés de ter uma impressão positiva, ela pode ter uma impressão falsa do que é o evangelho quando não está adaptado à sua idade. Né? Então, a gente traz esse comentário tão maravilhoso. Eu vou pedir para você saudar aí, Janete. Deixa eu voltar aqui algumas pessoas que estão conosco, né? E a gratidão, né? É a Doroteia. Saúda, por favor, a querida Doroteia, Janete.
0: Boa noite, Doroteia. Prazer estar conosco mais uma vez em mais uma noite amorosa. Ela diz, paz e luz a todos, que assim seja. Uma boa semana a todos nós, que assim seja. Gratidão por estar mais um domingo no Evangelho. Gratidão, Doroteia.
1: A Itaçuza.
0: Oi, Itaçuza, amiga querida. Que o Evangelho nos traga paz nessa noite. Ela está em Santo Antônio. Que assim seja. Paz e luz em teu lar, amiga.
1: Douglas, abrace mais alguns amigos que chegaram aqui, olha só.
2: Ah, querida Juscelia, aqui trazendo aqui um boa noite. Ela aqui na foto linda aqui com o esposo dela, com o Aldrin. Um abraço nesse lindo casal. A Elza Constância Ferreira, boa noite lá de Barra Bonita, São Paulo. Olha que maravilha. E aqui a Elza com um sorriso lindo. Um abraço fraterno, querida. Que Jesus esteja no teu lar, envolvendo tua família. E o Ademar Santana trazendo aqui o seu boa noite, aqui ele com um sorriso discreto aqui. Maravilha, meu irmão. Muito bom você participando do Evangelho. Gratidão pela sua presença aqui conosco.
1: Um abraço a você, Ademar. Um abraço ao Severino Bento, que está conosco e pedindo like, lá de Aracaju, no Sergipe. Que Jesus te ilumine, viu, querido? O Severino estava conosco agora no programa da manhã.
0: Um
1: abraço a esse querido amigo. Estamos nos vendo de novo, né? Que alegria, viu, querido amigo? Há também a Sarita Maria, desejando muita paz a todos, né? Paz e bem, estarmos com Jesus e rogando bênçãos. Então, a você, Sarita, a nossa alegria, assim como o teu sorriso maravilhoso que está aí na foto. A gente já fica alegre só de ver... a gente chama aqui no Rio Grande do Sul de estampa, né? A estampa da pessoa, quando a pessoa está sorrindo assim tão lindamente. Também a Isis Cortes, nosso abraço. A Maria Milza, Maria Milza Almeida. Eu acho que ela está acompanhando lá da Rádio Portal da Luz de Mato Grosso do Sul, em Dourados. O nosso abraço a você, querida. Nosso abraço a todos que estão acompanhando aqui também nesses canais parceiros. Nós vamos agradecendo também a Caroline Fernandes, de Alegretes. A Maria Milza, ela está lá em Salvador, na Bahia. Ela é baiana, né? Está acompanhando pela Rádio Portal da Luz, no Mato Grosso do Sul. E a Aninha traz um comentário para a gente. Eu acho importante a gente seguir nesses comentários, né? Muitos estão comentando aqui, a gente vai trazer. A Aninha traz para nós. Ótimo exemplo. Acredito que façamos esse julgamento sem notar. Eu acho que ela fala quando eu estava falando do momento que eu me percebi, me flagrei, julgando. E a gente precisa reconhecer esses momentos para crescer espiritualmente, né? E ela fala, né? Acredito que façamos esse julgamento sem notar, aplicar o olhar espírita em situação que quase sempre não há esse conhecimento. E nós, por termos ele, fazemos ao contrário, julgando. Olha só, vamos prestar atenção, né, Aninha? A gente não precisa mais sentir vergonha disso, porque a gente já sabe que precisa reconhecer todas as nossas emoções, o que sentimos, o que pensamos, para crescermos. Então, é tão importante quando você traz um comentário como esse. Gratidão a você, querida, por teu comentário, por todos que estão trazendo aqui o seu comentário também. E tem a Karina. A Karina Moura está lá em Contagem, em Minas Gerais. E ela faz uma pergunta, eu vou pedir para o Douglas, para a Janete também, complementar. E ela fala... Como reagir a pessoas que nos sabotam? Olha só que pergunta boa. Não desejo nenhum mal, mas não quero mais ser permissiva. Quero reagir com amor, agradecida pelas palavras. E aí, Douglas, tem pessoa que sabota o outro. E aí? Será que querida, isso é coisa do lugar onde a gente está? Comenta para nós.
2: Ô, querida, olha, infelizmente faz parte deste mundo, viu? Sinto muito dizer, mas ainda temos o mal em nós, ainda temos o mal nesse planeta. Esse planeta é lindo, maravilhoso, gente, mas aqui somos todos aprendizes e cada um acaba trazendo um pouquinho, né, do seu comportamento, que em alguns momentos, né, é um comportamento nocivo, né? E olhe, a gente não pode deixar que o outro venha sabotar, venha nos prejudicar, venha nos agredir. O que a gente procura é mostrar o seguinte, olha, se defender não é atacar, não é. Então, você precisa ter uma postura de atenção. Se você sabe que aquela pessoa é perigosa, você tem que ficar atenta com o que ela fala, com o que você fala perto dela, com documentos, né? Deixar, se é uma relação profissional, deixar tudo documentado, manda um e-mail, o e-mail está ali dizendo, está escrito o que você falou. Então, nada de falar de, por telefone, se for um caso de uma ligação, gravar a ligação, porque, olha, na vida profissional, a gente tem que ter determinados cuidados, né? Mas, olhe, ore pela nossa irmã, ore, peça que Jesus envolva ela com carinho, para que ela possa mudar de comportamento, que ela seja envolvida com boas ideias, com nobres sentimentos. Infelizmente, querida, muitas vezes pessoas que agem assim são pessoas que sofrem, e sofrem mesmo. São infelizes, são pessoas que acabam perdendo as companhias, são pessoas que quando acontece uma festa, ninguém convida. Eu imagino você fazendo uma festa agora, né? Acabou a pandemia, você vai ter sua festa de aniversário, aquela coisa maravilhosa, vai ter as pessoas que você vai querer perto de você. E aí é numa hora dessa que você não vai convidar uma pessoa que tem um comportamento que não é um comportamento saudável. E quantas outras pessoas também vão esquecer essa nossa irmã que tem esse comportamento? Então, no fundo, ela sofre, coitada. Vai ficar só, infeliz. Mais cedo ou mais tarde, outras pessoas vão percebendo. Então, olha, no fundo, são pessoas que sofrem. Então, olha, vamos orar pela nossa irmã, né? Faça o bem àqueles que vos perseguem e caluniam. Foi a orientação de Jesus. Então, querida, sucesso na caminhada, paz na caminhada. E ora, né? Orar faz bem.
1: E, Douglas, uma informação importante sobre o sabotador, né? A pessoa que sabota, na verdade, ele sabota a ele mesmo, né? Está entravando a própria evolução. Então, na verdade, o mal que causa é só uma pontinha perto do mal maior que causa ele mesmo. Portanto, eu acho tão importante, agora lembrando de Joana de Ângeles, nós reconhecermos em nós mesmos as nossas crenças limitantes. Porque as crenças que nos limitam podem sabotar a nossa vida, né? Podem... Nós agimos como sabotadores muitas vezes. Então, existem vários aspectos da resposta que eu gostaria de te dar, viu, querida amiga? Porque, às vezes, a gente acha que o outro está prejudicando a gente, mas, na verdade, muitas vezes, é a gente que permite, né? E a gente não deve permitir. O Douglas deixou bem claro, né? A gente deve sempre se defender, né? Sem ser nem agressivo, sem ser uma pessoa que vai revidar com o mal. Eu acho que o Evangelho deixa bem claro que o mal ele precisa ser revidado com o bem, né? A gente deve oferecer a outra face como o próprio Jesus nos traz. Mas tem mais uma pergunta maravilhosa aqui, gente, que é da Elza. E ela traz aqui, como saber se estamos... É a da própria Elza, né? Como saber se estamos tomando a decisão correta sem acarretar mais dívidas futuras? A dívida, a meu ver, viu, querida Elza, é se a gente faz o mal. Né? Se a gente se defende e faz o bem, não vai ter dívida jamais. Então, na minha perspectiva, é claro, dando uma resposta muito rasa ante o tempo que nós temos, porque merece muita reflexão, viu, querida amiga? Pondere, peça para o seu anjo guardião te ajudar nessa empreitada de esclarecimento. Porque o que nós falamos aqui, na verdade, são meros ensinamentos que colhemos do Evangelho. Mas, no momento decisivo da tua vida, quem vai te ajudar? Quem é que vai ser? O teu anjo guardião. Então, ore a ele. Peça para que ele te intua. Qual é a melhor forma de se defender, sem atacar, sem fazer o mal, mas promovendo o bem, né? Ore por essa pessoa, principalmente essa pessoa que é sabotadora. Ore, pense o quanto ela está se prejudicando e prejudicando o contexto, mas, acima de tudo, a ela mesma. Então, ore, ore a teu anjo guardião para que ele te dê a iluminação, as palavras corretas, mas também consiga te conduzir a um pensamento de que é um irmão teu e ele necessita, talvez, de muito amor para sair dessa enfermidade.
2: Ô, Andrezinho, deixa eu trazer. O nosso tempo é tão curtinho, né, querido?
1: Vamos lá, vamos lá.
2: Mas olha, sabe o que é que acontece? Se por acaso, vamos colocar uma situação hipotética. Então, digamos que uma determinada pessoa está numa empresa e é sabotada. Troca de emprego, olha que maravilha. Arrumou um outro lugar, uma empresa melhor para trabalhar. E lá aparece uma outra pessoa para sabotar. Gente, quando isso começa a acontecer com frequência, vale a pena uma reflexão. O que é que eu preciso aprender? O que é que a vida está querendo me mostrar? Está querendo me ensinar? Qual é o exercício que eu tenho que fazer? Então, olha, esse é um exercício bom, sabe? Determinadas coisas acontecem com muita frequência, exatamente com aquela pessoa. Sabe aquela história, André? Da pessoa que disse, puxa vida, já roubaram 3 carros meu. Disse, mas, rapaz, que coisa, né? Que coincidência, né? Ou então aquela pessoa, mas, rapaz, eu fui roubado de novo. É o quinto celular que roubam esse ano. Gente, o que é que tá havendo? Como é que pode? Então, sabe, tem alguma coisa acontecendo, tem algum recado aí que estão querendo dar para mim. Então, olha, vale uma reflexão. Vale buscar exatamente, olha, entender o que é que a vida está querendo me ensinar. Mas olha, a escuta e a prece clareiam um caminho. De onde é esse lema, Andrezinho? Então, olha,
1: Essas preces, né, bicho?
2: escute seu anjo de guarda, escute seu anjo de guarda, faça suas preces, procure exatamente, olha, procure ter serenidade, ter paz, ter calma e ore por essas pessoas. E siga seu caminho, porque no fundo, olha, quem faz o bem vai ter sempre um advogado para lhe defender em qualquer lugar, nem se preocupe.
1: E o nosso filósofo? Ele apareceu e trouxe a síntese do que nós precisávamos. O querido Severino traz aqui: ninguém pode burlar a própria consciência, não adianta. Então, isso aqui sintetiza de alguma forma o que nós estávamos falando. É, não é entre nós e os outros, mas sim entre nós e nós mesmos, né? E aí, quando a gente fala de nós e nós mesmos, há Deus, né, intermediando esse crescimento. E a nossa consciência aponta, né? Essa observadora amorosa, ela aponta o caminho sempre. E aqui, fechando também, nosso querido Severino fala, haja, do verbo agir, e não reaja, né? Então, vamos agir ao invés de ficarmos reagindo, reclamando, falando, e vamos fazer mais aquilo que nos cabe para crescermos. E eu acho que isso fecha o pensamento dessa tarde, aqui já é noite, na verdade, né? O pensamento dessa noite. E a Elza, eu ia falar tarde e noite, mas é noite aqui mesmo. E a Elza fala aqui, só para complementar e para fechar também o pensamento, ela fala que passou várias vezes, e quando repete muito, querida amiga, cabe a observação atenta, né? E o Evangelho segundo o Espiritismo é o nosso guia para podermos descobrir como quebrarmos esses ciclos de repetição no erro e começarmos a realizar novas formas de interpretar a vida e também de vivenciar a vida e também de interpretar o outro, né? A partir dessas lições iluminativas que aqui colhemos. Então, agradecemos a todos vocês que trouxeram seu comentário. A gente pede desculpa se não conseguimos abraçar a todos os comentários, porque são muitos, mas a gente abraça agora você com uma prece, né? Essa prece que a Janete vai trazer para nós, encerrando este encontro.
0: Estão agradecidos. Só cumprimentar ali, André, que a Selma colocou, que está conosco desde o início do nosso evangelho, tá? Realmente, ela só trocou a foto. Obrigada, Selma. Fica conosco enquanto nós estivermos aqui. Muita gratidão pela tua companhia, e assim como os demais amigos dessa noite. Agradecendo a todos por estarmos conosco, nos interagindo, trazendo os seus comentários, que é muito gratificante para nós, enriquecendo cada vez mais o nosso evangelho dessa noite. Então, vamos elevar o nosso pensamento ao Pai Criador, aquietando nossos corações, trazendo à nossa tela mental a presença desse irmão, deste amigo que está sempre conosco. Que possamos nós não esquecer dele, Que a tua luz, misericórdia, que a tua luz de amor e paz possa estar em nosso lar, trazendo todo o conhecimento que nós possamos assimilar através desse evangelho. Esse evangelho que nos educa, esse evangelho que nos consola em todas as nossas diversidades da vida e todas as nossas provações. E com esse pensamento, vamos levar a todos aqueles irmãos que estão acometidos de novo pela pandemia, que todos eles possam receber o amparo e a proteção de seus mentores amigos. A todos aqueles que se encontram nos hospitais, nos asilos, nos orfanatos, aqueles que andam na rua, que a tua luz, Mestre, possa aquecer os seus corações, fortalecendo a fé, dando-lhe esperança de um novo amanhã, pois está junto em nossa caminhada. Gratidão, Senhor. Gratidão. Paz e luz a todos. Que assim seja. Agradecemos a todos pela presença desta noite, já convidando para que estejamos unidos justamente no próximo domingo.
1: Continuemos com Jesus, queridos, e que Jesus possa estar em todos os nossos lares, em todos os momentos. 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
2: Até o próximo.

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0: Muito bem, ouvintes, internautas espalhados pelo Brasil e pelo mundo. Muito boa noite para todo mundo. Começando mais um Pinga Fogo. Boa noite, Jorge Alahá.
1: Boa noite, Rubens. Boa noite, Divina. E uma boa noite muito especial para todos os companheiros que estão ligados conosco através da Web Rádio Fraternidade, a emissora do bem na internet, construindo um mundo melhor, e as suas várias emissoras parceiras que só o Rubens sabe enumerar.
0: Boa noite, Divina.
2: Boa noite, Rubens. Boa noite, Jorge. Boa noite, Márcia, que vai estar lá no chat acompanhando os nossos ouvintes, anotando as perguntas no chat do YouTube. Boa noite, Anaura, que vai estar também no Facebook, nos grupos de bate-papo da Web Rádio Fraternidade. O Rubens vai estar ali no WhatsApp e eu aqui no e-mail também, ajudando aí no programa.
0: Muito bem, gente. A gente sempre começa o nosso programa com uma prece. Então, eu queria convidar todo mundo para que possamos elevar os nossos pensamentos a Jesus, agradecendo a Ele a dádiva desse momento em que nós nos colocamos para sermos instrumentos de Deus no estudo dessa mensagem consoladora. Permita, Senhor, que os teus emissários possam vir ao nosso encontro. Envolver o nosso irmão Jorge Alahá, para que ele seja teu fiel servidor ao falar e comentar as tuas mensagens. Que aqueles nossos irmãos espalhados pelo mundo também possam receber o acalento das palavras, o envolvimento da paz e a fortaleza para continuarem a caminhada evolutiva. Sob o teu amparo, o amparo desses emissários que tu enviastes para nos auxiliar, nós iniciamos a nossa tarefa na noite de hoje. Que assim seja. Bom, Jorge, você falou dos nossos parceiros, a FEB TV, a Rede Amigo Espírita, a TV 7, a TV CECAL, os amigos da Web Rádio Amigo Espiritual, o pessoal da Portal da Luz, pessoal do Espiritismo.net, e hoje com a gente também, pessoal da Ediluz. Que legal, um abraço para todo mundo que está com a gente.
1: Bem-vindos!
0: O programa de hoje promete, viu, Jorge? Tem muita pergunta aqui. Eu não gosto nem de olhar as perguntas antes, porque chega pergunta por tudo quanto é lado aqui, viu, Jorge? Mas o que é que a gente vai refletir hoje para a gente começar o programa?
1: Ah, queria destacar hoje um assunto que é muito importante e que está no esteio básico da doutrina espírita, que é a celebração dos 160 anos da obra O Livro dos Médiuns. Essa obra, que foi lançada em 15 de janeiro de 1861, está completando agora os seus 160 anos. E é uma obra muito importante, porque Allan Kardec teve uma preocupação muito interessante ao compor essa obra. Ele coloca na introdução um aspecto muito curioso sobre ela. Ele diz que o Livro dos Médiuns poderia ser um livro bem mais fino, mais um livro pequeno, menor, porque para falar sobre mediunidade ele não precisaria gastar tantas palavras. Mas ele fala na introdução que ele teve uma preocupação, que de repente o livro sendo muito fino e tratando só da parte técnica da mediunidade, essas informações pudessem cair na mão de pessoas menos avisadas e pudessem achar que sabiam aquilo que não sabia, como se você entregasse um manual de química para crianças e elas entrassem num laboratório de química sem saber realmente o que significam todos aqueles compostos que estão ali e qual é o resultado da combinação entre eles. Então ele fala que ele se deu ao trabalho de ampliar o tamanho da obra para que em todos os capítulos existisse uma mensagem moral, a fim de que o conhecimento técnico não estivesse divorciado da necessidade de nós efetivamente fazermos uma compreensão mais dilatada de que nós devemos fazer com esse recurso extraordinário que é a mediunidade nos nossos dias. Nesse sentido, portanto, nós hoje fazemos uma saudação a essa obra que veio sintetizar dentro dela os trabalhos e as pesquisas realizadas por Allan Kardec, nos permitindo entender como que se dá esse grande fenômeno de comunicabilidade entre os homens e os espíritos, trazendo para nós respostas que há muito tempo nós buscávamos. Há quantos séculos, há quantos milênios, nós estamos sob a influência dos espíritos, nós estamos vivendo dentro desse mar de influências do mundo espiritual para o mundo corporal, desde o surgimento da raça humana sobre a face do planeta, nós temos essa comunicabilidade franca, mas que nem sempre foi bem entendida. Então, o Livro dos Espíritos, ele inaugura um momento novo, um momento no qual o mundo se volta para olhar o mecanismo da comunicabilidade, não mais a conta de superstição, como sempre foi observado. Tivemos um período muito mágico, muito místico, período dos sacerdotes, período das pitonisas, daquela época antiga em que as pessoas que tinham esse tipo de faculdade eram vistas como especiais. Depois tivemos o reverso da medalha, durante o período da Idade Média, em que essas pessoas passaram a ser perseguidas, lidas como bruxas, e por conta de terem algum tipo de sensibilidade maior, foram obrigadas a terem que se refugiar nas florestas, a se esconder de viver na civilização. Até que no século XIX, essa obra, O Livro dos Espíritos, vem tirar o véu e mostrar como que esses fenômenos se dão, como que as coisas acontecem. E isso foi muito belo, porque a partir da leitura que o Espiritismo nos ofereceu, nós tivemos a oportunidade de sair daquela infância espiritual e compreender como que se dão os fenômenos que nos cercam. Saber que as pessoas que ouvem, que veem, que sentem a presença dos Espíritos são, a bem da verdade, pessoas normais. Não são pessoas especiais. Não são pessoas dotadas de nenhum recurso que as torna meritórias de nenhum tipo de benesse ou nenhum tipo de reverência. São pessoas normais. Apenas possui o dom de ter a sensibilidade mais aguçada. E aí nós saímos desse ambiente de certa ignorância, de certa ingenuidade, para entender o fenômeno real, para sair dessa área mística e vermos o fenômeno como uma coisa que acontece. Assim como a gente vê, assim como a gente ouve com os olhos da carne, assim como nós temos os 5 sentidos físicos, nós temos esse outro sentido que nos descerra um universo maravilhoso do mundo espiritual. Conseguimos entender as relações dos chamados santos, dos homens santos, daqueles que se inspiravam pelos bons espíritos, e conseguimos entender o familiar difícil, aquela pessoa que tem maior dificuldade de conviver em casa, os dramas de perturbação que nós passamos, os conflitos que desagam nos processos depressivos, nos processos de suicídio, nas angústias sem par que a humanidade atravessa e que, através da leitura que o Livro dos Médiuns nos oferece, nos apresentando o mundo espiritual, a nossa visão de mundo mudou completamente. Então, salve Allan Kardec pela chance que nos concedeu de vermos o mundo por outra ótica. E salve o Livro dos Médiuns, o grande instrumento para que façamos um novo olhar sobre a vida e entendamos a imortalidade da alma de maneira mais clara.
0: Muito bem, Jorge. Muito bem, ouvintes, internautas. Vamos começar com a primeira pergunta. Deixa eu pedir a Divina para fazer a primeira pergunta aí, vai, Divina. Eu falei que eu ia fazer a primeira, mas as damas primeiro, vamos lá.
2: Oh, meu Deus. Sim. Então, a pergunta de número 1 veio do Fábio Davidson, lá de Santa Maria, Rio Grande do Sul.
1: Meu Ele Deus, disse... Fábio Davidson, a gente conversou pelo WhatsApp essa semana.
2: Oi,
1: a gente conversou. Fábio, boa noite para você, meu querido. Seja muito bem-vindo ao programa.
2: Então, talvez você já até respondeu. Então, vamos ver. Ó. Estou com dificuldades para entender a questão 607 de O Livro dos Espíritos. Jorge, poderia explicar o que é princípio inteligente e sobre a evolução até a sua individualização e a criação do espírito?
0: Com você.
1: Tá bom.
0: Simples. Bem simples
1: muito,
0: a questão.
1: Muito bem.
0: Dá pra fazer um pinga-fogo inteiro com isso.
1: É, vamos trabalhar essa questão. Só ela. A primeira questão a se fazer é a conceituação. Como é que a gente conceitua isso, não é? Nós temos algumas percepções dentro da obra doutrinária em que Deus, ao criar a vida, ele criou duas coisas. Ele criou um princípio material, que toda a matéria que existe, todos os corpos, tudo aquilo, todos os corpos, os átomos, as moléculas que constituem a matéria, isso está dentro do princípio material. E dentro do princípio material também está uma segunda coisa. A segunda coisa são os fluidos. Então, todas as espécies de fluidos, todas as

espírito, e tem uma outra etapa na qual ele é chamado de princípio inteligente. O que seria o princípio inteligente? É o princípio espiritual que ainda não alcançou a condição hominal. Tudo aquilo que está antes da condição do homem é chamado de princípio inteligente. Então, o princípio espiritual, ele é princípio inteligente até o homem e espírito do homem para frente. Para que isso? É uma divisão puramente didática, porque espírito é aquilo que tem livre-arbítrio, é que tem consciência de si mesmo. Como os animais não têm consciência de si mesmo, eles não têm livre-arbítrio, agem por instinto, então eles não são considerados espíritos, são considerados princípios inteligentes. Se a gente pudesse responder isso de uma maneira mais grosseira, a gente diria que o princípio inteligente é o espírito dos animais. E o espírito é o princípio inteligente do homem. Mais ou menos assim. É uma questão didática. Até alcançar a condição de livre-arbítrio, chamamos de princípio inteligente. Ultrapassou a condição de transição do hominal para o homem. Virou hominal, passamos a chamar de espírito. Então, essa seria a classificação. Porém, algumas obras têm uma leitura ao contrário. Vou até confundir você, mas tem alguns que dizem, não, princípio inteligente é tudo. E o princípio inteligente se divide em princípio espiritual, que é até o homem, e espírito do homem para frente. Isso aí são só conceitos. O importante é entender que existe uma forma de expressão espiritual que é anterior ao homem, que não tem livre-arbítrio, e uma forma que é posterior a essa transição, que é chamada de espírito. E aí você pergunta como é que esse elemento se processa, como que se dá a evolução. Segundo aquilo que as obras espíritas apresentam, e aí a gente tem como grande base para essa questão o Livro dos Espíritos, nas questões próximas à questão 540, até o término dessa parte, que é a questão 613, nesse pedaço do Livro dos Espíritos, que fala sobre a missão dos Espíritos e esse mecanismo de evolução, nós vamos ver que há um longo mecanismo de transformação sucessiva, no qual os princípios inteligentes vão experimentando cada vez em corpos mais complexos, a ponto de repente, eles alcançarem a condição de terem consciência sobre si próprios. Então, o que aconteceu, por exemplo, na Terra? Na Terra, durante muito tempo, nós tivemos apenas animais irracionais vivendo no planeta. E nós, que somos a espécie mais evoluída na Terra, encarnávamos nessa época nessas espécies. E essas espécies foram passando por pequeninos processos de mutação ao longo dos milênios. E essas mutações iam promovendo a transformação dos corpos e indicando uma mudança, um amadurecimento da nossa condição material na direção de um corpo mais evoluído. A ciência oficial, na visão de Hugo de Vry, que é o grande estudioso dessa questão no início do século XX, em 1900, especificamente mais no último ano do século XIX, o que faz ele? Ele diz que a evolução é feita aos saltinhos, a partir das mutações. E como acontecem as mutações? O que é que promove as mutações? Então, Hugo de Vry diz que as mutações são promovidas por processos que decorrem da radiação muito elevada que o corpo recebe. Então, nós temos radiação solar, ultravioleta, que bate no corpo, pode pegar o nosso corpo no momento de divisão celular e aí ele promove uma alteração genética. Raios cósmicos. Então, tem uma série de hipóteses de que elementos externos ao planeta, essas radiações, raio gama, venham de fora e promovam essas interferências. Assim como também as interferências que nascem do nosso solo. O nosso solo é cheio de substâncias radioativas, quais sejam o tório, o césio, o urânio, vários, o rádio. E esses elementos eles ficam emitindo frequências muito altas, que quando eles pegam o nosso DNA no natural processo de divisão celular, ele pode quebrar um determinado cromossomo, que quando ele se rearruma, ele pode se rearrumar diferente, dando origem à mutação. O que seria isso? Imagine que você tem um cromossomo, que é como se fosse um bastão,
E aí o raio vem, bate.

0: quebra ele em três pedaços. O de cima, o do meio e o de baixo. Aí o do meio fica solto. E os dois ficam também. O que pode acontecer? O primeiro e o último se juntam e perdem o do meio. Já houve uma mutação. Mas pode acontecer, diz, nessa quebra, esse do meio se encaixar de novo, mas encaixar de cabeça para baixo. Mutação. Então você pode ter radiação e existe, pela mão do homem, um outro fenômeno que são os nossos raios X. A gente, quando vai, mulher grávida não pode fazer radiografia porque pode afetar o bebê. O que é isso? É porque o raio-x tem uma frequência que pode promover essas mutações no nosso DNA. Essas são as explicações da ciência. E o espiritismo vem e coloca, além dessas, mais uma. Dizendo que no mundo espiritual, o DNA dos animais são trabalhados para que quando eles voltem para uma nova encarnação, eles tragam um DNA modificado. Então, quando eles se assentam no material genético, eles não conseguem se agasalhar no material genético do pai e da mãe e, pô, promove uma mutação. Aí nasce um animalzinho que tem uma característica que seus pais não tinham. Essa mutação seria provocada no sentido de impulsionar a evolução. E foi assim, nesse pequenino fenômeno de miudamente dar-se o processo de mutação, que os princípios espirituais, ou princípio inteligente, como a gente queira rotular, eles vieram promovendo a sua transformação sucessiva até alcançarem a condição que a gente conhece. Quando a gente começa a estudar a história, aí você vê os pitecantrópodes, naquele período de formação da espécie humana, e naquele período a nossa mão era uma mão onde o polegar não fazia oposição aos quatro dedos. Nossos dedos eram mais ou menos assim. E aí a mutação foi promovendo o afastamento desse dedo dos outros. Coisa besta, né? O que tem a ver um dedo em relação aos outros? Mas esse dedo, em oposição aos outros quatro, promoveu uma habilidade para a mão humana que é extraordinária. Então, os antropóides, que são aqueles que têm o polegar opositor aos quatro dedos, eles têm uma habilidade de manuseio de ferramentas, de fazer as coisas, muito significativa, porque as mutações impulsionaram esse dedo em outra direção. Observe o cachorro, o gato, eles não têm o polegar em oposição aos quatro dedos. Por quê? Porque o fenômeno de mutação neles não promoveu esse tipo de coisa. E isso fez com que a gente fizesse ferramentas mais precisas, promoveu que nós pudéssemos avançar em termos de inteligência. A nossa mão foi, assim, um mecanismo fantástico da evolução. E é assim, nesse longo período muito lento, que os espíritos superiores vão promovendo a evolução desse princípio espiritual para que ele vá mutando e vai aumentando a sua condição de raciocínio. Fala André Luiz que o pensamento humano ele é fragmentado. Cada passo da evolução, esse pensamento ele vai sendo cada vez mais contínuo. Até que quando chega num certo ponto, todos os tracinhos se juntam. Quando o pensamento fica contínuo, conceitualmente deixamos de ser o que éramos e passamos a ser espírito. Agora já é homem. Agora já tem compreensão sobre si mesmo. Já pensa o tempo todo. Já sabe que existe. Então, deixamos a condição animal e ingressamos na condição hominal. Somos, na verdade, um natural processo evolutivo de uma espécie que tomou consciência de si própria. Apenas isso. Mas, do ponto de vista espiritual, nós somos a grande vitória do trabalho gigantesco de Jesus no planeta de fazer a construção das espécies até alcançarmos a condição humana. Nós somos a obra-prima. Por isso que na visão poética da Gênese Mosaica, quando Deus criou todos os seres, isso é poesia, ele foi falando e foi criando. Quando foi no homem, ele fez o barro e soprou nas suas narinas. Ele deu de si. Ele encheu o barro com o seu sopro. Não fez como os animais que cria. Não, o homem já é fruto de uma proximidade muito maior com Deus. Mas isso é uma visão poética, pelo amor de Deus. Isso é só para dar uma ideia de como é que nós somos, na verdade, vistos como a obra-prima da criação. E, portanto, somos o resultado, até agora, daquilo de mais avançado biologicamente que o nosso planeta conseguiu produzir. Ok, Fábio? É mais ou menos por aí.
1: Você estava explicando o negócio do dedo aí, eu lembrei de um amigo meu que sofreu um problema no ombro, que ele sentiu o que significa não ter o movimento do ombro. Depois que você tem, né?
0: Esse meu amigo até hoje, ele não lembra disso, sabia?
1: Sabia. Mas vamos lá, Jorge. Tem uma pergunta aqui agora, que chegou pra gente, ela tem a ver com doação de órgãos. A nossa ouvinte, internauta, que está acompanhando a gente, ela conta que seu esposo desencarnou há cerca de 2 anos, e ele teve morte cerebral, né? E foi declarada essa morte cerebral, e não tinha sinais de atividade no tronco encefálico. E no clamor de toda a dor, eu e a família, né, optamos pela doação dos órgãos, pois gostaríamos de ajudar outros irmãos. Dias depois, achei um documento no qual ele fazia opção por não ser doador. Aí que vem a dúvida dela. Nessa situação, normalmente já havia acontecido o rompimento do cordão de prata? E a doação, não sendo uma opção dele, o faria algum mal ou pôde ter sido uma bênção para o seu espírito? A nossa irmã Carla, aqui de Uberlândia, o meu amigo Jorge.
0: Boa noite, Carla. Boa noite para você. Um bom material de referência sobre esse assunto nós encontramos na obra de Joana de Ângeles chamada Dias Gloriosos. Lá você vai encontrar material interessante sobre a questão de doação de órgãos e um cenário de várias situações que podem acontecer. Mas eu vou abordar especificamente o caso que você está colocando em tela, que é o caso da pessoa que não doou, mas a família doou. Então, o que move muitas vezes as pessoas a decidirem a sua não doação? Medo. As pessoas têm medo porque quando elas se colocam na condição de doadores, elas têm medo que alguém no hospital diga, opa, ele é doador, então vamos praticar uma eutanásia para tirar um rim, para tirar um coração. Então há pessoas que têm receio de que isso aconteça e por isso, não, eu prefiro ficar como não doador, que é para não levantar cobiça em ninguém. Mas isso, na verdade, acaba não sendo um raciocínio muito bom. Porque o nosso pessoal que trabalha nos hospitais, eles sabem o que tudo isso representa e sabem as consequências, até legais, de uma decisão desse tipo. Então, a pessoa toma a decisão de não ser doador porque tem medo. Eu vou desencarnar e aí a pessoa vai tirar meus órgãos. Ou eu estou desencarnado, ainda não me desenlacei e a pessoa vai tirar meus órgãos e eu vou sentir dor. Então, o que, que diz a literatura espírita sobre isso, especificamente o livro Dias Gloriosos? Diz o seguinte, que quando alguém toma a decisão de não doar, é porque ela tem um receio de que aquilo aconteça. Só que quando se dá o fenômeno de doação, como esse que você citou, em que a família oferece os órgãos, mesmo daquele que não doou, a espiritualidade, a benefício de quem doa e a benefício de quem vai receber o órgão, promove um processo de anestesia daquele que está doando, mesmo que ele não tenha conscientemente participado desse processo, e afasta a pessoa num processo de acréscimo de misericórdia. Ah, mas ele nem tinha desprendimento. Nesse momento, a mão da misericórdia se derrama sobre a pessoa e faz com que, de repente, méritos que ela, em princípio, não teria se manifestem e ela é poupada de qualquer circunstância de sofrimento que se teria. Sendo mais claro, se vai doar, eles adormecem o doador. O doador é adormecido e entorpecido, além daquilo que seria seu mérito, para que os órgãos sejam retirados sem sofrimento. Retiram-se os órgãos e isso até ajuda no processo de retirada do espírito do corpo. Então, numa leitura mais simples do que a gente está dizendo é doar órgãos sempre é bom, porque amplia o amparo espiritual durante a desencarnação. Quando a gente não tem muito mérito, a doação dos órgãos ajuda para que a gente seja anestesiado e retirado do corpo com maior carinho para que as coisas possam acontecer. Lembrando sempre que os casos de morte cerebral, que é o caso que seu marido passou, não é uma experiência para todos os espíritos. Então, quando a gente atravessa essa experiência, é porque a espiritualidade já tem interesse em alguma coisa para a gente deixar. Então, eles já sabem de quem eles podem aproveitar os órgãos e quem pode ser retirado nessa condição de anestesia para o aproveitamento efetivo dos órgãos. Respondendo, portanto, à sua pergunta, você não errou. Seu marido recebeu um atendimento acima do que seria na lei de justiça, ou seja, por acréscimo de misericórdia, e todos saíram ganhando com a sua atitude de oferecer os órgãos de um corpo que já não serviria mais para ele.
1: Muito bem, essa é a edição número 41 do nosso Pinga Fogo, 1º de fevereiro de 2021. A gente está aqui juntinho com o nosso amigo Jorge, fazendo esse programa para você que está espalhado pelo Brasil e pelo mundo. Vamos lá, Divina, qual que é a próxima pergunta?
2: A próxima pergunta é da nossa querida irmã Márcia Ferreira Santos. Ela diz: boa noite. Jorge, como a doutrina espírita explica casos de suicídio em gerações da mesma família?
0: Ok. O Livro dos Médiuns, que está fazendo 160 anos, fala muito para nós dessa questão da influência espiritual. O que acontece muitas vezes? Os nossos familiares, eles nem sempre compreendem a situação em que eles se encontram. Muitas pessoas que procuram a solução dos seus problemas através da porta do suicídio fazem isso na crença de que não existe vida após a morte. Uma das grandes justificativas do porquê as pessoas procuram exterminar a própria vida é na crença de que só tem corpo. Então, na hora que eu extinguir o corpo, todo o meu sofrimento vai acabar. E aí elas tomam essa decisão, que é uma decisão equivocada, uma vez que a vida prossegue, as nossas dores não terminam. E após a morte, a gente acaba se percebendo numa condição bem mais complicada do que se poderia esperar. Nessas circunstâncias, alguns, não são a maioria, mas alguns casos de suicidas, eles acabam ficando vinculados com a família. Eles não precisam estar fisicamente dentro de casa. Repetindo, eles não precisam estar fisicamente dentro de casa. Às vezes, do lugar onde eles estão, o nosso processo de sofrimento aqui vincula a nossa mente com as deles. E a energia da tristeza, da dor, do desamparo, da angústia que eles sentem vem por esse fio condutor do nosso pensamento e nos alcança em casa. Alcança nós ou alcança o ambiente aonde nós nos movimentamos. De outras vezes, eles podem até permanecer fisicamente. Desencarna e, em função de não entender o que está acontecendo, acabam ficando morando dentro da casa que tinham antes da sua desencarnação. Ué, e cadê o mundo espiritual? O mundo espiritual está querendo recolhê-lo, mas ele precisa ter lucidez para atender o chamado. Muitas pessoas que estão no processo do suicídio, elas têm a sensação de que elas estão num pesadelo. Então, elas estão como que sonhando. Eu acho que eu não tenho espírito, eu sou só corpo. Então, depois da morte, meu Deus, o que é isso? Eu estou sonhando, é um pesadelo, eu quero acordar, não consigo. Não sabe o que está acontecendo. Não tem lucidez. Não tem assim, não, eu acho que eu me matei. Eu acho que eu me matei. Mas acho que tem vida após a morte, que eu estou vivo. É muito difícil acontecer isso. Geralmente o suicida ele fica muito confuso. Mil pensamentos na sua cabeça e ele olha a realidade que ele está vivendo. Mas como? O que está acontecendo? É um sonho. Então eu morri. Então eles não têm muita lucidez. E às vezes os mentores querem ajudar, mas eles não oferecem a mínima brecha para que esse socorro possa acontecer. Aconteceu o atendimento, eles recolhem e levam. Para onde? Vale dos Suicidas, que não é um local de punição, é um local de guarda daqueles que são suicidas, para que eles se recuperem e depois se reorganizem para uma próxima encarnação. É um local tutelado por Maria, mãe de Jesus. Então, referências sobre isso, livro Memórias de um Suicida. Resultado, muitos permanecem dentro de casa, outros, a energia atravessa, ele pode estar lá no vale, mas a família fica, meu Deus, meu filho, o que aconteceu? Ai, meu Deus. E esse pensamento vai, perturba a pessoa lá, e de lá volta para perturbar o emissor do pensamento, enchendo a casa da energia que aquela pessoa possuía. Então, essa presença espiritual acaba promovendo processos obsessivos. Só que esses processos obsessivos, eles não são por maldade, eles não são obsessão por ódio. É porque a pessoa não sabe o que está acontecendo. Ele nem sabe que ele perturba. Ele está se sentindo tão mal que ele não tem nem noção de perceber que ele está mal. Quem sofre de pressão alta sabe o que é isso. A pessoa, quando está pressão, nossa, aí quando toma o remédio, diz, nossa, como eu estava mal, hein? Nossa, passou aquela pressão, aquela dor de cabeça, mal-estar. É a mesma coisa. Então, o espírito suicida, ele está numa vibe tão complicada de energia que ele nem percebe que ele está perturbando os outros. E a gente acaba perturbando a família. E essa perturbação pode promover processos de influenciação que levam os descendentes a um fenômeno de suicídio. Então, isso, o que a gente pode fazer? Número um, perceber que a morte não existe e que aqueles que desencarnaram precisam se reequilibrar e orar em função do progresso deles. Não ficar desesperado com alguma coisa que possa acontecer com eles em função do suicídio, mas orar para que eles fiquem bem. Então você joga a energia positiva e não vem a energia negativa para seu lar. Então isso ajuda muito. Número 2, orar sistematicamente dentro de casa. Culto do Evangelho no lar para os que são espíritas, outro tipo de oração que seja para os que não são. Mas manter o ímã da prece dentro da casa para que essas energias não aconteçam. Mas esses fenômenos, eles podem acontecer. Vou contar um casinho rapidinho aqui, Rubens.
1: Fica à vontade.
0: 1993, não sei quanto tempo faz, 1993, andando pelo interior, pelos interiores por aí, eu tive a oportunidade de conhecer uma família em que o pai havia cometido suicídio. E ele cometeu suicídio de maneira muito inexplicável, brincando de roleta russa, sem motivo nenhum, brincando, rolando, atirou, se matou. E daí que quando nós visitamos para fazer uma palestra espírita nessa cidade, o netinho, o filho dele de 7 anos, começou a apresentar convulsões sistemáticas depois do incidente com o pai. E aí pediram que a gente fosse visitar a família. Nós fomos, visitamos a família, conversamos, falamos o que poderia ser, pedimos o nome do pai para vibrar na reunião mediúnica. Levamos para a reunião mediúnica o nome do pai, oramos em favor dele. Ele não se manifestou, mas nós pedimos em função do nome dele. No mês seguinte, nós tivemos que voltar na mesma cidade fazer uma outra atividade. A avó, no caso a mãe do que havia se suicidado, apareceu no local. Ela não era espírita, era católica. Apareceu no local e foi a cena mais esquisita da minha vida. Ela entrou e se jogou nos meus pés. Aí eu segurei a mão, não faça isso. Ela disse, eu vim porque o senhor curou o meu neto. Não, levante. Sente aqui. Então, na cabeça dela, eu fui o curador. Não é isso. É porque quando você acolhe a entidade, retira daquele ambiente, automaticamente a influência espiritual que o pai nem sabia que estava fazendo mal ao filho, ela cessa e o menino para com as crises que estava tendo. Então, esses fenômenos, eles podem acontecer, eles são reais, e a gente só tem que fazer a proteção a partir da prece para garantir a harmonia do nosso lar.
1: Muito bem, Jorge, ouvintes, internautas ligados aqui conosco na Web Rádio Fraternidade, nesse momento em que você acompanha o nosso Pinga Fogo, edição número 41. Logo, logo a gente completa um ano, hein, Jorge? A gente até tá brincando aqui, né? Daqui uns dias a gente completa um ano de Pinga Fogo, que bacana. Jorge, tem uma pergunta que chegou aqui pra gente. Como é que... Deixa eu pegar aqui, eu tinha até selecionado. Tem uma irmã nossa que quer saber... Como é que o Espiritismo vê a questão da volta de Jesus? Jesus vai voltar? Como é que ele vai voltar? O Espiritismo acredita nisso? A nossa irmã Sônia França, do Rio de Janeiro. Qual que é a visão do Espiritismo em relação a essa volta de Jesus?
0: Vamos lá. De fato, dentro dos evangelhos, existem muitas narrativas que apontam para a questão da segunda vinda de Jesus. E essa narrativa diz o seguinte, que a pregação iria acontecer. Depois dessa pregação, haveria um período que é chamado de apostasia, onde a mensagem seria esquecida. E lá na frente, a mensagem voltaria. Jesus voltaria uma segunda vez. E quando ele viesse, ele viria em glória, para julgar os bons dos maus, separar os bons dos maus, fazer o juízo final e então permanecer morando em companhia dos justos na terra que se tornará um local melhor. É isso, assim, sinteticamente, a ideia que está contida no livro O Apocalipse de João. Como que o Espiritismo interpreta? O período de apostasia, que é o período que acontece essa queda da informação sobre a mensagem de Jesus, realmente aconteceu. Tivemos um período muito tormentoso, no qual a mensagem do Cristo ela foi desvirtuada, nós passamos a perseguir, matar, fizemos guerras em nome dele, mas esse período depois passou. E nós começamos a tentar fazer um resgate dessa mensagem. E o que é bonito? A gente observa, nos dias atuais, uma tentativa crescente do resgate da mensagem original de Jesus. Eu não falo nem somente do Espiritismo, que faz um trabalho excelente sobre a questão de Jesus. Se vocês têm dúvida da influência do Espiritismo na análise do Evangelho, coloquem na internet qualquer passagem evangélica, qualquer uma. Parábola do Semeador, bota lá e vê na internet os sites que saem. Vocês vão perceber que a maioria dos sites que aparecem são sites espíritas. Ou seja, a intensidade com a qual o Espiritismo se debruça sobre os evangelhos, querendo apresentar uma interpretação sobre as suas passagens, é superlativa em relação a de outras doutrinas. Você vai encontrar sites protestantes, sites católicos, mas a profusão de sites espíritas é muito grande. Então você percebe nos últimos tempos uma tentativa crescente da gente despir a mensagem de Jesus, dos aparatos que ela recebeu, para reofertá-la de maneira mais pura, mais nítida. A mensagem do Cristo sem aquela capa de paramentos, de sacramentos, de liturgias, de sacerdócio que foi colocada sobre suas palavras. Mas a busca do cerne da mensagem de Jesus. E ela está sendo buscada não é somente dentro do aspecto religioso. A psicologia está chegando às mesmas conclusões, dizendo, olha, tem que perdoar. Só não perdoa, fica mal. A autoajuda está chegando às mesmas conclusões. O pessoal da medicina está chegando às mesmas conclusões. A necessidade de você fazer o bem, você ser bom. Você observe quantas mensagenzinhas você recebe no WhatsApp falando sobre o perdão, a importância de você fazer o bem, de ser bom. Que é, no fundo, um resgate da mensagem essencial de Jesus. Nem se fala, muitas vezes, o próprio nome do mestre, mas se está falando sobre a importância de ser bom, a importância de perdoar, a importância de amar ao outro, a importância de ter leveza no coração. Isso só está crescendo, isso não está diminuindo. Cada vez mais, existe mais gente entendendo essa proposta de vida. Essa proposta de vida é a proposta de vida que Jesus trouxe para nós quando esteve com a gente. Nós estamos, portanto, vivendo o período em que a mensagem do Cristo está voltando. E como diz no Apocalipse, quando ele vier, todo olho o verá. Se todo olho o verá e a terra é redonda, ele não vai vir em pessoa, né? Então ele vai vir como? Como uma grande mensagem que vai se derramar sobre a terra. O Espiritismo tem uma contribuição muito grande dentro disso. Por quê? Não estou puxando a sardinha para o lado do Espiritismo, mas para a gente ver o quanto o Espiritismo se devota a buscar a mensagem essencial de Jesus. É aí que está o cerne da coisa. Então ele busca o perdão, o amor ao próximo, você se transformar, a busca do reino de Deus, esse trabalho moral que é belíssimo que a gente pode fazer com o conteúdo que o Espiritismo nos oferece. Por essa ótica, portanto, nós estamos vendo um momento lindo no planeta. É um momento em que você vê os escombros de um mundo velho, carcomido, todo dilacerado, cheio de vícios, de podridão, que tenta se movimentar, arrastando pessoas, sugando indivíduos incautos para as suas propostas materialistas. E no meio dessa podridão que a gente enxerga na nossa sociedade atual, você vê os brotos do renovo, você vê os brotos das novas flores que vêm surgindo. Então, você olhando a terra de fora, você enxerga dois matizes dentro dela. Um monstro velho, todo torto, buscando ainda estragar as pessoas, engolir as pessoas em função das suas propostas materialistas, e a proposta do Cristo, a proposta da quebra de tudo isso. O Espiritismo representa muito bem essa ideia, mas eu não quero circunscrever apenas ao Espiritismo, mas a proposta de ver a vida pelo lado doce que ela tem, de amar a natureza, de viver intensamente, de viver a vida, de saborear as coisas. Jesus, de volta na visão da doutrina espírita, é esse momento novo no qual a Terra sinaliza que ela vai viver uma nova etapa. A presença de Jesus conosco não é um Jesus físico. Aquele Jesus que vai aparecer não é físico, mas haverá o período da seleção das almas, do período da transição planetária, na qual, com esse renovo de pensamentos, nós vamos ter a opção de dizer: eu gosto mais do mundo carcomido, eu gosto mais dessas propostas do egoísmo e do orgulho, e aí eu me mostro quem eu sou. Os outros vão dizer: eu gosto mais daquela proposta de amor que eu estou vendo ali, essa tem mais a ver comigo, eu fico mais com essa daqui. Então nós vamos ter que nos definir nessa hora, e é essa definição entre os dois mundos que vai mostrar o processo da transição e a volta do Cristo aos nossos dias. Para ser mais sincero, nunca falamos tanto de Jesus como falamos agora. Nunca tivemos tanta compreensão da essência de sua mensagem como hoje. Cada vez menos existem leituras equivocadas sobre o que Jesus propunha. Cada vez mais a gente encontra pessoas interpretando de maneira profunda o pensamento de Jesus. E eu não estou me restringindo ao Espiritismo. Na Igreja Católica tem padres impressionantes, que têm uma leitura de mundo fantástica, filósofos incríveis. Você vai na Igreja Protestante, você tem pastores impressionantes, com uma leitura extremamente desapaixonada do que seja a mensagem de Jesus, trazendo a necessidade de vivência disso na nossa prática. Essa é a segunda vinda do Cristo. Nós estamos vivendo o momento da chegada dele. Ele está chegando, está vindo, e a sua chegada marca efetivamente o final da transição e a escolha de quem fica e de quem vai para outro lugar continuar a sua evolução, e quem vai permanecer na Terra na presença de Jesus para uma nova sociedade muito mais harmônica e muito mais feliz.
1: Muito bem, é o nosso Pinga Fogo, edição número 41, dia 1 de fevereiro de 2021. Nosso carinho a todos vocês que estão aí conosco, acompanhando pela Web Rádio Fraternidade em áudio, ou acompanhando aqui a transmissão também, que segue pelo YouTube, pelo Facebook, pelos vários canais que estão retransmitindo esse nosso programa. Vamos lá, adivinha a próxima pergunta para o Jorge.
2: A próxima pergunta veio do Marcos Duarte. Boa noite. Meu nome é Marcos e gostaria que você falasse algo sobre o caso de Jonas ser engolido pela baleia.
0: Jonas.
1: Isso.
0: Jonas.
1: Fala aí.
0: Bom, essa é uma história que existe no chamado Velho Testamento. Jonas é um dos 16 profetas que existiram no período entre Moisés e Jesus, é Malaquias, na verdade. Seu livro é um livro muito pequeno, e ele é um profeta que não queria ir para a cidade de Nínive. O Senhor manda ele e ele não quer ir, e aí ele é obrigado a ir, e ele quer fugir, e acaba que acontece que dá uma tempestade no mar, e aí os homens estão com medo e dizem: o responsável pela tempestade sou eu. Pode me jogar no mar que o barco vai parar de balançar. Ele joga ele no mar para ver se a tempestade acalma. E aí é um peixe grande. Não é uma baleia. o texto fala, é um peixe grande. O peixe grande vem e come Jonas e vai deixá-lo lá próximo de Nínive. Então, a história, na verdade, ela é uma grande parábola, no sentido de dizer que não adianta você fugir dos desígnios de Deus, porque ele tem mecanismo para fazer você ir para onde você não quer. Ah, mas eu não quero ir mais. Você vai. Eu decidi que você vai. Então você vai. Mas eu não quero ir, Senhor. Mas vai. Você vai para lá. Então, nós não podemos ter essa leitura de forma literal. Dizer assim, ah, então o peixe comeu, ele ficou 3 dias dentro do peixe. Como é que ele não foi comido? O que, que o peixe não digeriu ele? Nós temos que fazer uma leitura, como a Cabala gosta de fazer, uma leitura cabalística, uma leitura figurada de tudo isso. Então, nós fomos engolidos por uma coisa que nos permitiu que nós, através desse instrumento de Deus, chegássemos ao destino que nós deveríamos chegar. Jonas representa, portanto, a nossa desobediência diante da lei. Jonas é o símbolo da rejeição interior nossa para aquilo que Deus determina. Se nós fôssemos mais obedientes e ouvíssemos os chamados que Deus nos aponta, nós sofreríamos menos. O nosso processo de sofrimento decorre da nossa rebeldia, da nossa insistência em não fazermos aquilo que Deus quer. E muitos dirão, mas eu não sou profeta, mas eu não sou médium, como é que eu vou saber o que Deus quer de mim? Não precisa ser médium e não precisa ser profeta. A vida traz para a gente as coisas que a gente tem para fazer. Então você casa e nasce um filho. O que, que isso significa? Que essa criança é uma responsabilidade para você cuidar. Eu não precisa ser médico, olha, essa criança não nasceu com você? É responsabilidade. Se ela foi trazida para o seu processo de amadurecimento. Então, a vida vai trazendo as experiências para nós. E se você estiver com os olhos atentos, percebendo o que se passa em seu derredor, você vai perceber os chamados de Deus, as sinalizações que ele lhe dá. Quando você é rebelde e diz, eu não vou fazer isso, eu não vou fazer dessa forma, a vida começa a complicar. Vem as tempestades, as tormentas, a ameaça à vida. E aí, em função de tudo isso, você às vezes está obrigado a tomar decisões extremas, porque você está numa situação que ou você segue aquilo que Deus quer, ou você não vai conseguir ir a lugar nenhum. Então é a hora que joga o homem no mar. Jogar Jonas no mar significa... Não aguento mais me debater contra a vontade de Deus. Você às vezes tem uma família, tem um familiar difícil, e o seu grande sonho é poder ir embora de casa para se ver livre deles. E às vezes a sua convivência com esses parentes difíceis é a grande lição dessa existência. Se você sair de casa, a encarnação vai perder um monte daquilo que ela tinha para lhe oferecer. Você vai lucrar pouco. É na convivência com essas pessoas difíceis que você vai lapidar a sua alma. Mas eu quero ir embora. Aí. Então tem vezes que a gente até consegue fazer, mas a gente perde a oportunidade. E tem outras vezes que Deus, a nosso benefício, diz, não, você não vai sair. Você juntou dinheiro, aí o ladrão vem, leva o dinheiro, bate o carro, tem que consertar o carro. Você se planeja, ou seja, a gente faz, Deus desfaz. Porque ele tem um plano para nós. Deus tinha um plano para Jonas. Ele tinha que seguir o plano que estava desenhado. Nós temos um plano para nós. O plano objetivo que é só abrir os olhos que você vai ver. É só abrir o olho. Se você abrir seus olhos, você vai perceber o que é que Deus está chamando para você fazer. Está sempre relacionado a amar ao próximo, amar a Deus e amar a si mesmo. É nisso que se resume o plano. E quando a gente obedece e faz isso, o nosso caminho é mais suave. Rebeldia só leva a sofrimento e passar 3 dias na escuridão dentro de um peixe grande que vai nos deixar depois lá, aonde a gente não queria ir, mas que Deus arranjou um jeito de nos levar.
1: Para que no final a gente possa aperfeiçoar, né?
0: Não adiantou.
1: É verdade. Vamos lá, vamos para a próxima pergunta, desde os nossos amigos da TV Cercal, pessoal lá de Florianópolis, o Antônio Carlos está nos acompanhando. A pergunta que ele faz, Jorge, é a seguinte. O número de abortos este ano, 2021, já ultrapassou o número de mortos pela Covid no mundo. O que fazer para mudar essa situação? A pergunta do nosso irmão Antônio Carlos Jorge.
0: Boa noite, Antônio Carlos, meu garoto. O Espiritismo, Antônio Carlos, ele é sempre a favor da vida. Em nenhum momento ele se manifesta contra a vida. Só que em todas as circunstâncias, a vida não se expressa só de um lado. A vida se expressa dos dois lados. Quando a gente diz que a gente é a favor da vida, nós somos a favor da vida da criança, mas somos a favor da vida da mãe. Nós somos a favor da vida dos dois. Porque se você não garantir vida, vida, mas vida em abundância para os dois, você está negando o princípio da vida. Muitas experiências já foram feitas, muitos estudos já foram realizados, observando as consequências do aborto nas mulheres. E o que se observa com relação a isso? É que uma boa parte delas, após a realização da interrupção da gestação, elas têm uma sensação de alívio. Elas sentem uma paz danada, porque sai graças a Deus, tirei aquele peso de mim. Mas passado um tempo, boa parte delas começam a sentir desconforto pela decisão que tomaram, porque elas começam a olhar e ver no futuro que nem era tão difícil se tivessem que cuidar de seus filhos. E isso produz em muitas delas um sentimento de desconforto. Por isso que quando a gente fala que o Espiritismo é a favor da vida, nós temos que ser a favor de todas as vidas. Vidas quais? A vida do bebê que está vindo. A vida dos pais da mãe, porque às vezes eles são os indutores do processo do abortamento. São eles que pegam a menina e constrangem para que ela tome essa decisão, não é? Às vezes é o companheiro que faz com que ela tome essa decisão. Então a gente tem que observar todos os que estão envolvidos nessa trama, porque todos precisam ter vida. Às vezes os pais do futuro, os pais da grávida, é que sentem constrangimento pelo que eles fizeram com ela quando adolescente. Às vezes o companheiro diz que não vai abandonar e abandona. E deixa a pessoa sozinha. Obriga que ela tire a criança para que ele permaneça. Depois ele mesmo vai embora e deixa a mulher com suas culpas. Então ele tem parcela de responsabilidade dentro disso. O nosso objetivo é querer ter vida no sentido mais pleno. Nós somos a favor da vida. Para quê? Para que a criança tenha vida, mas a mãe também tenha vida. Os avós também tenham vida. O companheiro também tenha vida. E o que se quer dizer com ter vida? Para que as pessoas não deprimam. Para que as pessoas não adoeçam. Para que elas não arrastem o carro do remorso atrás de si. Para que as pessoas tenham mais leveza na sua caminhada. Então, às vezes um processo pode parecer difícil nesse momento, mas 10 anos depois, quando você olha para trás, nem era tão difícil. Teria sido possível. E isso é que é o complicado. Quando esses processos ocorrem, a gente precisa lembrar que nós amadurecemos e que hoje não seríamos mais capazes de fazer. Então, nós evoluímos. Nós não estamos mais com a mesma leitura de mundo que tínhamos. E quando, de repente, mais na frente, uma filha adolescente engravida, você diz, minha filha, pelo amor de Deus, não faça isso. Porque você sabe o que aconteceu. Então, você entendeu, você desabrochou a maternidade, você desabrochou o sentido de amor a filhos, a netos. Não é mais a mesma pessoa. Não dá para você querer se culpar por uma coisa que já não existe mais. Nós estamos hoje numa condição profundamente diferente daquela que estávamos quando cometemos esse ato lá atrás. Agora, existe um segundo grupo de mulheres. Há um segundo grupo de mulheres que não é esse que eu estou falando. É aquele que delibera fazer, faz, fiz, faço de novo, não tenho remorso, era isso mesmo que eu queria fazer, e se eu tivesse essa nova experiência, eu repetiria o que eu fiz. Nessa segunda condição, que não é a primeira, ainda não houve a sensibilização do Espírito. Para essas almas, para esses Espíritos ainda endurecidos, é que existem as experiências da lei de causa e efeito para alcançá-las de maneira que elas se sensibilizem. Eu vou usar aqui uma frase de Emmanuel que é muito bonita. É linda. Eu não sei textualmente a frase, mas a frase diz mais ou menos assim. Todas as vezes que a justiça chega para cobrar do infrator a falta que ele cometeu, e a justiça encontra o infrator em serviço, ou seja, a justiça veio cobrar a conta e encontrou o infrator fazendo alguma coisa no bem, então todas as vezes que a justiça vem cobrar o infrator pela falta cometida e o encontra em serviço, determina a misericórdia, aí já não é mais a justiça, a misericórdia entra e determina que a sentença só seja aplicada depois que o serviço prestado esteja contabilizado a favor do réu. Confuso o que eu falei? Mas é assim, a justiça vem nos cobrar, nos encontra trabalhando, aí a misericórdia diz, não, você não pode aplicar a pena nele, porque esse bem que ele está fazendo aí tem que entrar na ficha dele. Depois que contabilizar isso na ficha, que vai mudar a lei de causa e efeito, aí você vem para cobrá-lo. Eu tinha uma companheira do Movimento Espírita de Rondônia que dizia, qual é a solução? A solução é não parar de trabalhar nunca. Que toda vez que a justiça vem, opa, está trabalhando, volta para esperar contabilizar para poder voltar para fazer a aplicação da lei. Então é assim, nós não somos mais o mesmo. Tudo que nós fizermos no sentido do bem atenuará, aliviará aquilo que a gente tiver feito de maneira equivocada. Tudo que eu faço contabiliza para mim. E a misericórdia fica, opa, deixa contabilizar o bem que ele fez ou que ela fez, para que quando a lei venha cobrar, encontre na ficha, isso é um sentido figurado, tá gente? Encontre na ficha esse serviço prestado, ou seja, quando eu me movimento no bem, quando eu faço no bem, eu vou ganhando créditos com a lei, e a maneira da aplicação de lei de causa e efeito acontecer é mais branda. Mas respondendo sua pergunta, Antônio Carlos, o nosso papel tem que ser o de informar as pessoas de que a vida começa na concepção. Sem esperar que a gente tenha que lutar unicamente por uma lei anti-aborto. Porque nós temos que conscientizar as pessoas que mesmo que venha a acontecer uma lei anti-aborto, as pessoas tenham condição de dizer, eu não posso fazer isso, não é bom, não vai ser legal. Pode até parecer bom no primeiro momento, mas depois eu vou sentir desconforto. Então, melhor assim. Então, existe 7 situações dentro da literatura espírita sobre a questão do aborto. O primeiro é a mulher que aborta porque seu corpo não quer que ela não quer que o corpo mude, movida pela vaidade. A mulher que é mãe solteira, que aborta por conta do constrangimento daquilo que a sociedade faz. A mulher que aborta porque o casamento está difícil e ela não tem condição de manter essa criança porque, de repente, o lar está se desfazendo. 4. A mulher aborta porque ela tem uma situação econômica muito difícil e ela não pode manter mais uma criança. A gente precisa entender que, se assim fosse, os ricos não teriam problemas com seus filhos, só os pobres. 5. Ela aborta porque a criança tem uma deficiência física. E se ela tem uma deficiência física, ela vai ser um problema social, então é melhor abortar. A leitura da doutrina espírita é que ela pode ser sim um problema social, mas ela é uma solução espiritual. Então ela precisa vir à Terra, precisa renascer, mesmo seja por 24 horas, a gestação nem vai concluir. Deixa avançar a gestação. Se a criança tiver que desencarnar, que seja de maneira natural. Não interromper o fio da vida. O período de gestação é importante para o refazimento do espírito. 6ª, a mais polêmica de todas, a situação do caso de estupro. Até nesta situação, a doutrina espírita sinaliza que a opção do abortamento não seria melhor. E o trauma da criança, da menina que sofreu a violência? Se você não tem condição de suportar o trauma com a permanência dessa criança, tenha e doe. Tenha a criança e entrega para adoção. Mas não corte o fio da vida. E o 7º e último é quando a vida da mãe corre perigo. Se a vida da mãe corre perigo, cabe a ela decidir se ela interrompe a gestação ou não. E aí se monta uma junta médica que avalia o caso. E se tiver que fazer o abortamento para que a mãe permaneça, então permanece. Isso está no Livro dos Espíritos, inclusive. É a única condição que os Espíritos sinalizam que o aborto pode ser considerado como válido para salvar a vida daquela que já está formada e não daquele que está em formação. Acho que por aí, Antônio Carlos, a gente vai tendo algumas leituras sobre essa questão.
1: Muito bem, esse é o nosso Pinga Fogo. Enquanto você toma uma aguinha aqui, deixa eu dizer para o pessoal que está nos acompanhando que a gente está no site da Rádio Fraternidade, lá tem um bannerzinho correndo sobre o Pinga Fogo, e lá quando você clica, você é direcionado para um link onde nós temos as edições do Pinga Fogo separados por perguntas e respostas. Então você pode correr lá e ver lá as perguntas, e você vê lá sobre aborto, como foi tratado aqui. Então,
0: ovoides
1: e tudo mais. A gente vai aperfeiçoar ainda, está devagar, não estão todos ainda, mas a equipe do Paulo, os amigos aí do Jorge estão trabalhando diuturnamente para ir separando direitinho, para a gente aproveitar esse conteúdo, né, Jorge Alahá? Vamos seguindo aí, Divina. Qual que é a próxima pergunta? O Jorge está sentado lá, pode mandar.
2: A próxima é da Cleia Castro. Professor Alahá, uma dúvida. Na visão espírita, existem realmente crianças índigo? Se sim, poderia nos falar sobre elas? Gratidão.
0: Esse conceito de crianças índigo e crianças cristal, ele não constitui nenhum tipo de informação dentro da literatura espírita. Nós não temos essa discussão nas obras espíritas. A gente vai encontrar isso em algumas obras espiritualistas. Assim como, por exemplo, discussão sobre disco voador, ET, essas coisas todas, elas são muito típicas em alguma literatura por aí, que não estou dizendo que ela é ruim, literatura boa, mas não é literatura espírita. Sobre essa questão, o Espiritismo não tem nenhuma obra específica que trate sobre essa questão. O que nós sabemos está apresentado por Allan Kardec no último capítulo da Gênesis, chamado Geração Nova. Ali, sem o nome de criança índigo, cristal, o que quer que seja, ele fala de uma geração nova que vai vir à Terra, formada por espíritos muito diferenciados dos que aqui vivem no planeta e que virão para fazer a transformação da Terra. Ainda há pouco eu falava de dois momentos, um monstro velho todo carcomido e os brotos que vão surgindo. Esses brotos é a geração nova. Kardec diz que no final dos tempos, assim chamados, haverá um processo reencarnatório coletivo de muitas entidades superiores que virão para ajudar o planeta Terra a alavancar. Não quero que a gente pense com isso que vão vir bilhões de espíritos encarnar na Terra. Encarnar não vão. Porque se encarnar 1 bilhão de espíritos de luz, a gente não vai fazer nada, a gente vai fazer tudo, a gente vai ficar só olhando. Poderemos ter milhões de espíritos do lado de fora do planeta trabalhando para apoiar na pandemia, na paz mundial, na harmonia, na busca de uma melhoria do planeta, no respeito ao meio ambiente, então é um monte de coisa. Mas eles estarão lá. E algumas centenas ou até milhares deles encarnados na Terra para impulsionar o progresso. Mas milhões, agora, eles serão nitidamente perceptíveis no planeta, preocupados com o coletivo, preocupados com a harmonia do todo, tendo uma visão muito transcendente das coisas na Terra. E o Espiritismo, então, na obra Gênesis, fala dessa geração nova, mas esse rótulo de crianças índigo e crianças cristal, nós não temos essa nomenclatura na literatura espírita.
1: Muito bem, Jorge, vamos lá para mais uma pergunta que chegou para a gente, deixa eu ver aqui. A Cleide Buscarelli diz assim: tenho 65 anos, portanto, sou considerada de risco. Se eu não me cuido e começo a sair e não me cuidar, serei considerada suicida caso venha desencarnar? Ela deve estar fazendo isso em relação à questão da Covid-19. O que a gente pode dizer para ela, Jorge?
0: Se considerar suicida é um peso muito grande, a gente colocar esse rótulo de suicida. Você observa aqui na obra André Luiz, as entidades que o chamavam de suicida eram entidades perturbadas. Por quê? Para colocar culpa, para colocar peso nas costas dos outros. Então, assim, rotular, ah, você saiu, então você é suicida. É uma palavra muito forte. Mas, sem dúvida nenhuma, a gente está se expondo a riscos desnecessários. Existe uma mensagem no livro Florações Evangélicas. Eu não vou lembrar agora se é o capítulo 27 ou se é o capítulo 34, que fala sobre a questão de acidentes. Nessa mensagem, Joana diz o seguinte: existe uma programação espiritual para acontecer, mas o fato de ser essa programação não quer dizer que ela vai acontecer sempre. Se você, por algum motivo, não respeita e se torna uma pessoa imprevidente, corre na rua, parece louco, se você avança sinal vermelho para ver se consegue ultrapassar, se você vai para o bar, bebe e fica provocando as pessoas, você vai se expor a acidentes desnecessários. Então, nós temos uma programação espiritual? Tem. Então, há uma previsão do que vai acontecer. Mas se você quiser brincar com a sorte, não, eu não vou desencarnar agora, então eu posso passar o sinal fechado que não vai acontecer. Pode acontecer. Então, a gente evita fazer isso. A gente evita se exceder. Nós não sabemos se nós temos algum tipo de comprometimento com relação ao pulmão, à parte sanguínea, ou a desencarnar nesse período. Você se expõe, você realmente pode até ter, por conta da sua exposição, o enfrentamento da desencarnação, ou se não, o simples desconforto da Covid, as suas sequelas, a internação e muitas outras condições que podem acontecer, que poderiam ser desnecessárias. Então, a gente precisa manter a cautela. Então, usar o álcool, fazer aquelas coisas todas que a nossa sociedade sabe muito bem, não sou eu que vou dizer, para que a gente se precaveja das coisas que possam nos acontecer. Essa é a indicação. A mensagem é capítulo 34 do Florações Evangélicas, que fala sobre acidentes e a necessidade de nós termos cuidado para não provocar além daquilo que está programado pela nossa incúria, pela nossa imprevidência, que seria o caso. Agora, o rótulo de chamar de suicida é pesado demais para uma circunstância que, de repente, não é aquela mais adequada para essa situação. A gente pode até considerar isso naquelas pessoas que, de maneira revel e sistemática, buscam se expor sistematicamente a uma coisa que sabem que vai fazer mal. Por exemplo, a pessoa diz assim: não, eu vou beber até cair, eu gosto de ficar bebendo. Que me acaba. Mas tá vendo que tá te acabando, você tá se acabando com isso. Esse sabe que está encurtando o fio da vida. Esse sabe, ele está, não sei, mas eu vou fazer. Esse, a gente pode considerar que é mais tipicamente do tipo do suicida. Esse dá pra gente até enxergar um suicídio indireto nessa condição. Mas essa outra, às vezes, acaba acontecendo por conta da ignorância, da crença de que a gente não vai passar por nada que não deva acontecer. Então, às vezes a gente se expõe a perigos desnecessários e a gente precisa ter cautela na nossa condução da vida. Então, o que eu diria para você, Clint? Prudência. Se você tiver que fazer alguma coisa fora de casa, vá protegido, cuide, faça todos os cuidados que tem que ter. Se por algum motivo você pegar a doença, você pelo menos fez a sua parte. Mas é um cuidado que a gente tem que ter.
1: Muito bem, Jorge, seguindo aqui, vamos lá, Divina, qual que é a pergunta que você separou aí?
2: Então, Jorge, a gente está procurando fazer diferentes assuntos aqui, né, para atender um pouquinho a cada um. Ó, será que, de alguma forma, veio da espiritualidade superior a inspiração que convencionou o celibato dos padres? Penso que o celibato pode ser uma forma de prova para alguns espíritos. No livro Renúncia, o amor do padre Carlos por Alcione dá essa impressão.
0: O celibato é uma decisão meio controversa feita durante o período da estruturação do clero católico, não é? Você vê que você não tem esse tipo de leitura dentro da visão protestante. Os pastores se casam, eles têm família. Mas dentro da leitura que a Igreja Católica fez, ela fez a opção pelo celibato como uma forma de demonstrar pureza. Porque, se você for perceber, Jesus não casou. né, vamos fazer a leitura como o catolicismo enxerga as coisas. Maria teve Jesus e era virgem. Jesus nunca casou. Os grandes homens da igreja tinham aquela vida casta, não tinham ninguém.

0: leva bem sem ter ninguém, para você ter uma dedicação ao ideal superior, faça. Mas se você acha que você faz melhor se você casar para constituir família e ter um lar onde você possa desenvolver o amor em outras dimensões dentro de uma família, com filhos, com esposa ou esposo, onde você possa exercer essa relação diferente de aprendizado, faça. Tudo é válido. O que é ruim é você criar uma imposição de que você não pode ou que você obrigatoriamente tem que ser, né? Você tem que deixar as pessoas livres para que elas escolham os seus próprios destinos, a maneira de servir a Deus como elas quiserem. Então, a leitura do celibato, ela corre muito mais por uma tentativa de representação de que esse estado seria um estado de pureza, um estado de superioridade espiritual, na qual a pessoa está isenta das atrações do pecado da carne, assim chamado, e que, portanto, seriam pessoas que haviam vencido muitas das dificuldades que os outros ainda teriam dificuldade de viver. É mais ou menos por esse lado. Mas para a doutrina espírita, não se constitui nenhuma condição de excelsitude você ser ou não ser casado ou solteiro. Às vezes a gente vem programado para não casar. E quem vem programado para não casar pode vir por três razões. Primeiro, vem por expiação, que é uma boa parte. Os que não vêm para encontrar seu amor por conta dos abusos do ontem. Os seus amados não reencarnam. Você reencarna sozinho e não encontra o seu afeto e acaba atravessando uma existência inteira só. Para quem sofrer disso, pegar o livro Viver e Amar, capítulo 13, Karma de Solidão. Ali está bem descrita essa situação. Uma segunda situação, também expiatória, é quando a pessoa renasce, mas não pode ter ninguém, nem que queira. Então ela nasce com algum tipo de freio físico para que ela não encontre ninguém. Ou ela nasce com algumas inibições físicas, alguma característica física que dificulta que ela tenha um parceiro, para que ela atravesse a existência sem ter alguém em função de uma questão anterior. Segunda situação, prova. No caminho da evolução, isso é uma experiência que um dia a gente vai ter que passar. Um dia nós teremos que viver a experiência de ser pai, de ser mãe, de viver uma vida de família. Outros vão ter que viver a vida sozinho. É um experimento. Para que a gente evolua, para que a gente alcance a sublimação, nós temos que viver as experiências que a vida tem. Viver uma vida solteiro é uma experiência que talvez a gente tenha que passar para saber como é que a gente se sai. E o terceiro tipo é aqueles que reencarnam para não ter alguém, para poderem desempenhar melhor as tarefas que fazem. Porque se tivessem família, iriam ter que se dividir entre a família e a tarefa e teriam mais dificuldade de executar o seu trabalho. Então você tem, por exemplo, Chico Xavier, nunca casou, nunca teve ninguém. Por quê? Chico casado, cheio de filho, dificilmente conseguiria fazer tudo o que ele fez. Então algumas almas elas vêm com esse compromisso. Você vai renascer, mas não vai ter ninguém. Não é por prova, não é por expiação, é por missão. Por uma grande responsabilidade que tem para desempenhar entre os homens.
1: Muito bem, é o nosso Pinga Fogo número 41, hoje, segunda-feira, dia 1º de fevereiro de 2021. Vamos para mais uma pergunta. A nossa ouvinte Graça, ela quer saber o seguinte, pede para você fazer um comentário acerca da coleta para os necessitados da Judéia que está em Coríntios 16. É possível?
0: Ok. Na verdade, o que acontece? Nós tínhamos naquela época, dentro da estrutura do mundo do judaísmo, um modelo de funcionamento de sociedade muito diferente da que nós temos hoje. Hoje a gente tem o legislativo, tem o executivo, tem o judiciário, cada um com suas funções bem definidas, aonde o judiciário julga, o legislativo legisla, o executivo executa. Então cada um tem a sua função bem clara. Naquela época não era assim. Naquela época o templo de Jerusalém interferia no rei, que era o executivo. O Sinédrio fazia o papel de constituir as leis, que eram aplicadas de maneira mais imediata. para o povo.

0: já tinha a Torá, mas eles tinham também algumas regras que eles estabeleciam. E o Sinédrio fazia o papel também de judiciário, que ele também julgava. Então, dentro do templo estavam os três poderes, o judiciário, o legislativo e o executivo. E para piorar a situação, não tinha INSS. O templo de Jerusalém tinha um recolhimento que fazia dos benefícios para que isso fosse distribuído entre os pobres. Mas essa é uma prática que o judaísmo possuía, era uma maneira de funcionar. Então, o dízimo, os 10% que era oferecido no templo, era como se fosse o INSS da época. Você dá essa quantia para que esse dinheiro seja utilizado pelo templo para atender os que padecem, os que têm fome, os miseráveis, os desgraçados, os desvalidos, vão ser atendidos com esse dízimo, esses 10% que está lá. Hoje a situação é muito diferente. Nós temos uma estrutura social distinta, temos o trabalho de assistência social desenvolvido pelo governo federal, etc, etc. Mas naquele período o cristianismo também não tinha. Então os cristãos se reuniam para fazer o trabalho de socorro aos outros grupos. Eles promoviam o socorro para aqueles que precisavam de amparo. E isso é muito interessante porque demonstra a solidariedade que existia entre os núcleos cristãos daquele período. Nós temos, inclusive, várias citações dentro do livro Paulo e Estevão, de Paulo passando nas várias igrejas, recolhendo donativos para a igreja de Jerusalém, pelo grandioso trabalho que fazia de socorro aos mais necessitados. Então, ele trazia recursos de outras praças para que fossem aplicados na Casa do Caminho pelo Simão Pedro. Resultado: esse é um fenômeno que indica a preocupação em função de uma realidade que a gente tinha lá atrás. Mas isso não nos exime de hoje fazermos a mesma coisa. É muito complicado a gente ter um movimento espírita hoje que, em função da pandemia, ele não está realizando o trabalho de socorro aos que padecem. O movimento espírita não poderia estar de costas em relação a isso. Eu sei que tem a pandemia, eu sei que tem os riscos, eu sei que tem o perigo, eu sei que tem tudo isso. Mas tem pessoas que estão passando fome. E a tendência não é que isso acabe tão cedo. Isso vai nos indicar que a gente precisa repensar a prática. As casas não estão abertas, né? As casas estão fechadas. A casa poderia estar entreaberta. Ela estaria nem fechada nem aberta, mas para atendimento aos necessitados, poderíamos ter alguma coisa nesse sentido. A biografia de Frederico Fínia, aquele que escreveu a obra Voltei, sob o pseudônimo Irmão Jacó, pegue a biografia dele para você ver. Ele fala que no período de 1918 a 1920, na outra pandemia, a Federação Espírita Brasileira realizou um grande trabalho de socorro às pessoas que necessitavam. Sabe quem coordenava esse trabalho? Ele, Frederico Fínia. Era ele que tinha a preocupação de juntar o recurso, comprar as cestas básicas para distribuir às famílias necessitadas que aportavam por lá. Então, respondendo à sua pergunta, isso de socorro às outras igrejas se deve à realidade sociopolítica daquele período, que é diferente da nossa de hoje. Mas, mesmo assim, nós não estamos isentos de fazer o trabalho que nos é próprio. O nosso sentimento de fraternidade tem que chamar de dentro. Isso não pode ser uma obrigação. Ah, a Casa Espírita tem que fazer. A Casa Espírita vai fazer se quiser. Mas aqueles que sentirem dentro de si o chamamento, façam. E se a Casa Espírita não fizer, faça você. Nós não somos obrigados a fazer a caridade apenas institucional. O Espiritismo não existe para dizer, olha, você só vai poder fazer distribuição de farmel pela Casa Espírita. Pare com isso. Nós somos chamados a fazer a caridade pessoal. Pegue a mensagem Infortúnios Ocultos que está no Evangelho. Quem está indo naquela casa para atender aquela família carente não é um centro espírita, é uma mulher espírita. Então não nos esqueçamos da caridade pessoal. Se a casa espírita está fechada, façamos a caridade pessoal. Ouçamos o nosso íntimo e façamos aquilo que a gente acha que tem que ser feito. Coloque dentro do carro uma sacolinha com leite, pão, biscoito, algumas coisas, e deixe no carro. Se passar no sinal e alguém pedir dinheiro, entrega a sacola. Ah, mas ele vai beber. Problema dele. Livro Jesus no Lar, capítulo 33. Se é para errar, é. Se você tem dúvida se você vai doar e a pessoa vai fazer bom uso, doe. É melhor errar doando do que errar não doando, é o que está escrito lá no livro. Então, doe. Se o outro vai fazer mau uso, é problema dele. Não vai dar dinheiro. Mas se você percebe que a pessoa precisa de ajuda, às vezes no sinal não dá. Então você já deixa aqueles pacotinhos ali. Tira um pacotinho desse, toma para você. Entrega e vai embora. O sinal abriu, você segue seu caminho. Então a gente vai se ajudando, vai fazendo. Não precisa ser de espírita para fazer isso. Basta que o nosso coração sinta a necessidade de fazer o bem.
1: Muito bem, é o nosso Pinga Fogo. Nossa, o tempo passa voando. Vamos lá, Divina, qual que é a pergunta para o Jorge?
2: Então, a pergunta vem da Rosina Neto. As pessoas estão muito comovidas, Jorge, com tantas situações que estão acontecendo no mundo todo. E ela diz aqui que ficou chocada com a cena do menino no barril. Sabemos que não estamos sozinhos. Este fato seria um resgate na caminhada do menino?
1: Você viu isso? Foi noticiário, o menino em Campinas, que os pais deixaram amarrado.
2: O pai, né?
1: Que os pais deixaram amarrado dentro de um barril, né? E ele foi resgatado, se não me engano, uma semana. Virou notícia no Brasil todo e assim, foi muito comovente, né? O quadro, o menino já em estado de desnutrição, bem assim, bem judiadinho, sabe? Então, assim, pegou todo mundo, ficou todo mundo assustado. E aí ela, como é um fato que acontece, que virou notícia e realmente comoveu muita gente, e a nossa irmã queria que você pudesse falar sobre isso, principalmente nessa questão, né, Divina, que é uma, como se fosse uma aprovação, não é? Mas que é um resgate, alguma coisa.
2: Ela pergunta aqui, ó, esse fato seria um resgate na caminhada do menino?
0: A gente não pode considerar que isso tenha sido uma necessidade, senão a gente coloca os pais na condição de atores da lei de causa e efeito. O que dá a eles um status que eles não têm, que é o de serem agentes da lei de Deus. Não pode ser. Então, qual é a leitura que o Espiritismo nos oferece sobre essa questão? A questão é mais ou menos assim. Nós vivemos num mundo de provas e expiações. Almas perversas, egoístas, orgulhosas, frias, indiferentes, capazes de cometer crueldades sem par. E não é de hoje. A história da humanidade só tem páginas sangrentas. Se nós olharmos a história do homem sobre a face do planeta, é uma sequência interminável de assassinatos, de torturas, de mortes, de arbítrios, escravidão, violência, assassinatos, torturas, que acontecem no passado, acontecem na Idade Média, acontecem na Idade Moderna, acontecem na Idade Contemporânea e acontece hoje. É uma sensação muito estranha, porque às vezes a gente fica na expectativa de que a humanidade evolua e esses sinais dão uma falsa sensação de que nós não teríamos evoluído. Só que é assim. No passado essas coisas aconteciam e as pessoas não se escandalizavam. Era comum você ter pessoas... Vamos falar como é que eram os hospícios no mundo há 50, 100 anos atrás, em que as pessoas que tinham doenças mentais eram trancadas em hospícios e ali elas ficavam como que segregadas numa condição humana indescritível. Naquela época era o que a gente entendia que deveria ser. Há 100 anos atrás, cento e poucos anos atrás, no Brasil, nós comprávamos pessoas, nós vendíamos pessoas, nós comercializávamos o ser humano como se fosse mercadoria. Eu não vou longe. Naquela tsunami de 2004 da Malásia, a primeira delas, teve uma depois no Japão, mas teve a primeira na Malásia, 26 de dezembro de 2004, quando aquela onda veio e arrastou tudo por ali, muitas crianças ficaram órfãs. Muitas, muitas, muitas. Foram 180 mil pessoas que dizem que teriam desencarnado naquele evento. Sabe o que aconteceu naquele período? Muitas pessoas viajaram para a Malásia por causa das crianças que estavam órfãs. Mas nem todas foram para adotá-las. Muitos foram para pegar as crianças para servirem de escravos. Faz sentido? No século XXI, você ir a um lugar para se prevalecer da fragilidade de uma criança, para explorá-la tanto laboralmente como sexualmente. Então, você transformar essas crianças em escravos, isso não é parte de uma crueldade sem limite? Então, nós somos espíritos que vivemos num planeta onde existe uma quantidade muito grande de entidades perversas. E é exatamente por sermos entidades perversas que nós construímos atitudes perversas. E essa que a gente está vendo do garoto é mais um sinalizador do primarismo da nossa sociedade, da violência que existe dentro dos indivíduos. Essa violência nem sempre se dá por um sentimento de maldade expressiva, mas por desequilíbrio mental, perturbação que os pais passam. São pessoas perturbadas, não sabem o que estão fazendo, pegam a criança, amarram. Então, são, na verdade, dementados, enlouquecidos, perturbados, drogados, pessoas que passam por uma série de dramas que a sociedade possui e que desestrutura o raciocínio, fazendo com que elas cometam esse tipo de coisa. Então, nós vivemos numa sociedade em que esses excessos acontecem. Aí você pergunta, sim, mas tudo bem. Mas e a criança que está dentro desse cenário? Quem é ela nisso tudo? Nós não podemos ter a leitura de que esse espírito, obrigatoriamente, ele está passando por alguma coisa que ele fez aos outros. Porque se a gente fosse pensar assim, nunca teria fim, né? Eu fiz para os outros, amanhã outro vai fazer para mim, aí depois alguém vai fazer para esse outro que o outro fez, e aí nunca tem fim. Nós temos situações em que existe o excesso. Pode ser uma questão do passado? Pode. Ele pode ser um espírito que teve um drama muito profundo e por isso está passando por isso hoje? Sim, é razoável esse raciocínio. Mas ele pode ser alguém que não necessariamente tinha essa previsão nesse sentido. Ele não tem uma história nesse sentido. Mas quando ele vai reencarnar, os mentores dizem, você vai reencarnar desses pais. Eles são perturbados. Você reencarnando, você está exposto a passar por situações de violência, de agressão, de tortura. E essa família tem a ver com a sua história. Você tem relação com eles. Você tem uma história com eles. Você está voltando próximo deles porque você tem um vínculo com essas entidades. No livro Justiça Divina, tem uma mensagem que eu gosto muito, chamada Compromissos em Nós, que mostra as vinculações do passado no hoje com os nossos parentes difíceis. A gente reclama de um parente, a síntese da mensagem é essa. Eu reclamo de um parente hoje, e aí ele diz, mas ele é assim porque você, no passado, é que empurrou ele para ser assim hoje. Então você diz, meu filho, ele é... Você contribuiu, então agora você recebe ele no seu lar, para você tentar equilibrá-lo. Pode ser uma situação, ou seja, ele tem uma história do ontem que justifique isso. Então, ele reencarna e os mentores dizem, pode acontecer isso. Mas, nós estaremos a postos. Se a situação piorar, nós vamos dar um jeito de libertar você. Mas até que isso aconteça, pode acontecer muita coisa. E como a gente vive dentro de um cenário de provas e expiações, a violência, a agressão, a sevícia, ela acontece com razoável frequência nesses lares, principalmente em função dos desequilíbrios emocionais que as pessoas possuem. Emocionais e desequilíbrios mentais, perturbações espirituais que os indivíduos trazem de outras existências para essas, e quando tem os filhos ficam praticamente à mercê dessas pessoas que têm esses desequilíbrios emocionais. Então, essa criança, resumidamente, pode ser alguém do passado que teria uma história assim? Pode. Pode ser alguém do passado que não tinha uma história assim, mas ele tem um vínculo com esses espíritos, com esses companheiros que estão vivendo isso, e que ele tem um vínculo com a história dos seus pais. Por isso reencarnou próximo deles. E pode ser, em última instância, um espírito que veio para resgatar os pais, para ser um exemplo para eles. E aí ele passa por essa circunstância para que ele consiga dar a volta por cima e ser, no futuro, o socorredor deles. Porque, no fundo, eles são vítimas da sua própria loucura. Então, se ele for um espírito de uma certa elevação espiritual, quando ele alcançar um pouco mais de maturidade, ele volta e diz: meus pais fizeram isso porque não são normais. Precisam de ajuda. E aí vai dar o exemplo de como a gente pode viver em comunhão com aqueles que nos agrediram, mas mostrando que somos capazes de superar.
1: Muito bem, Jorge. Tem uma pergunta aqui que é sobre cremação. E, na verdade, são duas perguntas, eu vou juntar as duas. Elas apareceram aqui durante a fala. A primeira pergunta, Jorge, deixa eu localizar aqui, ela está relacionada a uma situação. A Iracema, a Maria João Coelho. Minha filha desencarnou inesperadamente, sofria de claustrofobia, não gostava de espaços fechados. A família entendeu optar pela cremação. Como terá sido encarada a cremação por parte dela? E aí uma outra questão que foi feita é para que você pudesse falar realmente sobre essa questão da cremação de corpos pós-morte, feita pela Rosina Neto.
0: A doutrina espírita, no seu sentido mais abrangente, fala da necessidade de um tempo para que a gente consiga se desembaraçar do corpo. Por quê? Porque a desencarnação não determina o desenlace do espírito. Você pode ter alguém que desencarnou, mas o espírito ainda não conseguiu fazer o seu desligamento do corpo físico. Demora um pouco mais. Tem pessoas que demoram poucos minutos, outros horas. Alguns demoram dias, meses ou até anos. Depende muito de cada circunstância. Exatamente pelo fato de a gente não saber ao certo quanto tempo as pessoas vão ficar ligadas ao corpo, é recomendado que se garanta uma condição na qual não haja uma cremação do indivíduo logo após a desencarnação, para dar tempo de que ele se desembaraça do corpo. Mas nós não temos na obra de Kardec nenhuma informação sobre esse aspecto. Porém, na obra de Emmanuel, no livro O Consolador, existe uma pergunta específica sobre cremação. Nessa obra, os Espíritos falam sobre essa possibilidade de você, após a desencarnação, poder cremar um corpo, mas ele sugere que se dê um tempo mínimo de 72 horas, ou seja, 3 dias, para proceder à cremação. Por quê? Porque os casos que excederiam esse prazo de 72 horas são muito poucos. Quando a gente fala que pode demorar meses ou até anos, são casos que são exceções. O mais comum é que você, no intervalo mais curto, de pouco tempo, de um dia, 2 dias, 3 dias, o espírito já consiga se desembaraçar do corpo, o que não quer dizer que ele esteja bem, mas ele já consegue deixar o corpo. Outros não, outros ficam ligados no corpo físico em função da descrença, da dificuldade de entendimento sobre o que seja a vida. Então, no sentido abrangente, a cremação, ela não é a melhor opção, mas se ela tiver que ser feita, que ela seja feita pelo menos 72 horas após a desencarnação. No caso específico da sua filha, que desencarnou porque tinha questões com a claustrofobia, isso não interfere no fenômeno da desencarnação, porque é uma ilusão nossa nós acharmos que a pessoa, quando morre, vai ficar dentro do caixão, meu Deus, e agora? Uma boa parte de nós não vai viver essa experiência. Essa experiência é uma experiência muito, muito típica daqueles que desconhecem a vida imortal. É mais provável acontecer isso naqueles que não entendem que são, além do corpo, alguma outra coisa. O mais aplicado nas circunstâncias que a gente espera é: desencarnou, passa um período de tempo, a pessoa sai do corpo. Aí ela vai para a casa que ela morava, vai viver na rua ou vai para o mundo espiritual. Mas a tendência de ficar no corpo, ela não é para todas as entidades. Então, se sua filha sofria de claustrofobia, isso não deve ser preocupação. Porque a desencarnação é exatamente o contrário. É você sair do ambiente fechado que o corpo representa. É muito comum, na hora da nossa desencarnação, nós sermos recebidos pelos nossos parentes desencarnados. Pai, mãe, avós, tios, irmãos ou até filhos que nos precederam nessa grande viagem é que vem nos receber no túmulo. Para quê? Para que você se sinta próximo de pessoas conhecidas. Imagina você desencarnar, abre o olho e não tem ninguém conhecido. Meu Deus, de que eu tô perdido. Mas se você, de repente, está desencarnando e você vê alguém que você sabe que lhe ama, pegar na sua mão e dizer, fulano, fica tranquilo. Nós estamos todos aqui e a gente vai cuidar de você. Relaxa, nós estamos aqui. Não é extremamente confortador você saber que você está próximo das pessoas que amam você e que você as ama? Então, quando sua filha faz a transição, essa sensação de claustrofobia não é o esperado que aconteça. Ao contrário, o esperado é que os parentes desencarnados se aproximem dela, estendam as mãos e digam, venha, estamos aguardando você. Ela se desembaraça do corpo, vai para o lugar onde ela possa ser acolhida e vai ser, portanto, atendida espiritualmente. Muitas pessoas falam, ah, vai desencarnar, vai para o umbral. Umbral, gente, umbral é uma situação para quem está corroído pelo remorso. Observem nas casas espíritas que a gente participa. Quem já participa da casa espírita há mais tempo deve saber disso. Os nossos companheiros espíritas que desencarnam não falam que estão no umbral. Não falam. Assim, gente, estou perdido, estou no umbral, estou na escuridão. Quando a gente desencarna, desaparece a reunião mediúnica para dizer o quê? Gente, estou me recuperando. Estou no hospital. Estou junto com amigos, com meus filhos, com meu pai, sei lá com quem. Eu estou bem, mas ainda estou muito fraco. Vim aqui só dar um olá para vocês. Quando eu estiver melhor, eu volto. Está abandonado. Não está nem no corpo. E nem foi para o umbral ranger, para viver de pranto e ranger de dente. Não foi para as trevas. Está no socorro, está num posto de socorro, num hospital, se recuperando. Então, essa é a condição mais normal. Aqueles que são levados para o umbral, para as trevas, são os que trazem profundas culpas dentro de si. Os que arrastam remorsos inconfessáveis. Os que sentem o peso do desperdício da vida. Mas quem não carrega graves conflitos dentro da alma, por que motivo se sentiriam arrastados para um local de tanto sofrimento? O mais normal é ser acolhido entre os irmãos. Então, sua filha, que desencarnou, deve ter sido acolhida pelos familiares e o processo de cremação aconteceu sem que ela sequer tomasse conta do que estava acontecendo. Isso é o mais normal. A permanência no corpo é uma exceção.
1: Muito bem, Jorge. A gente vai aprendendo bastante com esses esclarecimentos que a doutrina espírita vem trazendo para a gente acerca desses temas do cotidiano. No dia a dia. Vamos lá, Divina. Qual que é a pergunta para o Jorge?
2: Olha, Jorge, aqui nós temos duas perguntas de duas irmãs que, por coincidência, né, falam do mesmo assunto de forma diferente. Ó. Primeiro, a Marli Divina Godoy. Ela pergunta, gratidão pelos ensinamentos. Gostaria de saber sobre a viuvez jovem. E depois a Liz Bastante, ela fala, Jorge, você poderia me esclarecer se ficar viúva 3 vezes durante uma encarnação faz parte da minha programação encarnatória?
1: É importante, Jorge, enquanto você vai pensando aí, a gente dizer para os nossos ouvintes que estão aí espalhados pelo mundo que a gente acaba chegando a um público espírita, não espírita e simpatizante da doutrina espírita. E muitas vezes sem religião nenhuma. Como a gente tem várias questões. E o objetivo do Pinga Fogo é esse objetivo. Prestem atenção nas respostas que o Jorge traz. Ele explica no final e consola. Eu acho que esse é o nosso papel. Consolador.
0: Vamos lá? Bom, o que te diz o Espiritismo sobre casamento viuvez? Ele diz o seguinte, que nós renascemos programados para casar ou programados para não casar. Nós temos pessoas que vêm programadas para virem à Terra, encontrar o seu parceiro e casarem. E existem pessoas que reencarnam para não encontrar o parceiro e não casar. Ok? Então tem para programado para casar, programado para não casar. Só que isso é a programação. E nem sempre programações são seguidas. Há pessoas que vieram programadas para não casar, mas casam. Elas casam. Mas ela não veio programada para casar, mas ela casou. Ela sai da programação. E aí, meu Deus do céu, o que, é que vai acontecer? Tudo se arruma. Desmontou o que era programado, os espíritos já rearrumam. A programação espiritual parece o GPS do carro, sabe? Ela tem uma rota, aí você passou naquela rua, ele já se reprogramou. Não foi por aqui, então reprograma. Não perde a programação. Ah, era para não casar e casou. Pronto. Então agora a encarnação vai ser um fracasso total. Não. Tudo se aproveita. Passou do ponto, o GPS se redefine e uma nova rota é apontada, porque novas experiências você vai viver com a opção que você fez. Então, eu vim programado para não casar e caso. Eu vim programado para casar e não caso. Há pessoas que vêm programadas para não casar, para casar e não casam. Como existem pessoas que vieram programadas para casar com A, mas casam com B. Não tem paciência de esperar o A e acaba casando com B. Ah, então para que serve esse planejamento se de repente não é seguido? O planejamento não é destino. O planejamento é a percepção dos espíritos do que é melhor para acontecer para nós e eles vão atuar para que esse melhor aconteça. Mas nem sempre a gente ouve. As intuições vêm, mas a gente pega outro caminho. Da mesma forma, a gente veio programado para viver durante um certo tempo com alguém. Mas esse alguém que a gente está vivendo, ele bebe, ele se droga, ele corre muito no trânsito, ele ele se expõe muito a perigos e acaba desencarnando antes do previsto. Eu não estava previsto de ficar viúvo. Mas o meu parceiro, a minha parceira, tomou uma decisão e me impôs uma viuvez que não era prevista. Então, nem todas as vezes que nós ficamos viúvos, isso significa que era o planejamento inicial. Não era. Assim como a separação. Não, não era. Mas aconteceu. E uma vez acontecido, a gente tem que aproveitar o que aconteceu para o crescimento em cima da experiência. Aí você pergunta se a sua viuvez era uma programação. Pode ser. E pode não ser. Pode ser que realmente a previsão era de que seu parente, seu cônjuge, ficasse pouco tempo com você, desencarnasse, você ficar sozinho. Experimentar a viuvez, criar os filhos sozinho. Esse seria o grande desafio. Viver a vida numa nova realidade, sem a presença do companheiro ao seu lado. Mas pode ser que não, pode ser que essa circunstância tenha ocorrido fora da programação espiritual. O nosso cônjuge tomou a decisão de sair da rota. E como é que eu vou saber se era o previsto ou não? Observando a doença pela qual nosso companheiro partiu. Se ele teve parcela de contributo na experiência que o desencarnou, dá para a gente imaginar que a programação não era essa. Mas se ele não contribuiu para isso, e simplesmente aconteceu alheio à vontade dele, aí é, então realmente a programação era para que isso acontecesse. O marido vinha, estava indo para o trabalho, e aí na parada do ônibus ali, olhando para o celular para ver as coisas, o avião vem passando em cima, aí baixa o trem de pouso, quando baixa o trem de pouso, a roda do avião cai lá de cima, se solta a roda do avião. A roda vem caindo, caindo, caindo, caindo, pouco cai em cima dele. O que, que ele contribuiu para isso? Então, ele não tomou nenhuma atitude para que isso acontecesse. Então, é mais razoável considerarmos que a programação é essa. Mas se ele vem de uma vida de bebida, de exposição a risco, de viver de maneira que ele sabe que está se expondo a algo que está conspirando contra a sua saúde, aí a gente diz, olha, ele também teve parcela de contribuição. Essa viuvez podia não ser a programada. Então, vai depender dessa circunstância. Com relação ao outro caso das três situações de viuvez, aí a gente precisa verificar o que, que está acontecendo. Realmente, três, aí já é para a gente pensar, né, o que, que pode estar acontecendo por trás disso. É mais provável de ser um processo de planejamento, porque você perder o primeiro parceiro, perder o segundo e perder o terceiro é um sinalizador de que alguma experiência mais forte a gente precisa viver. Porque são três pessoas que passam pela nossa vida e que desencarnam, deixando essa experiência amarga da viuvez para trás, para a gente, né? Nesse caso, segundo, acho mais razoável a gente pensar que seja uma programação. Mas teria que ver. Existe a remota possibilidade que todos três tenham efetivamente contribuído para a sua desencarnação, promovendo assim uma viuvez desnecessária para cada um de nós, né? Ou pode ser assim. O primeiro e o segundo poderiam até ser para desencarnar, mas o terceiro poderia ser aquele que iria conosco até o final, mas ele tomou algumas decisões que conspiraram contra a saúde dele, aí acabou esse terceiro caso, deixando a gente sozinho, sem um parceiro.
1: Muito bem, Jorge, vamos para a última pergunta. Eu queria dizer a vocês que estão nos acompanhando...
0: Aí liguei um ventilador aqui, estou espirrando demais.
1: Eu vi mesmo. Mas a gente está... são muitas as perguntas. Eu queria dizer que muitas perguntas o Jorge já comentou em edições anteriores do Pinga Fogo. Então eu vou pedir para você acessar o link lá na radiofraternidade.com.br. Lá tem um banner rodando, onde nós temos as edições do Pinga Fogo separadas por perguntas. Então, assim, eu pedi que você desse uma olhada lá. A gente acabou de postar também aqui nos comentários o link. Depois a gente vai pôr na descrição também do vídeo, que vai ficar no YouTube, o link também direcionando para lá, porque aí você também pode dar uma olhada e escutar, às vezes, uma pergunta que você fez aqui hoje e que a gente não conseguiu trazer a resposta ou um comentário do Jorge, para que você possa ir ouvir aquilo que ele já comentou em edições passadas e, numa próxima oportunidade, a gente retomar o assunto. Vamos aqui, Jorge, para a pergunta, a última pergunta. A Nádia está acompanhando a gente lá de Cascavel, aí no Paraná. Ela gostaria de saber, Jorge, se a inveja das pessoas pode interferir negativamente em nossa vida. O que a gente pode dizer para ela?
0: Nádia, infelizmente sim. Mas a gente não pode, por conta disso, se abraçar com as ideias que surgem em algumas outras doutrinas que dizem que a gente está exposto a isso de maneira irremediável. E que você precisa fazer algum tipo de prática para que você isole a sua condição espiritual para que não sofra essa influência. O que o Espiritismo nos diz é que essa influência, ela existe sim. Nós temos esse fenômeno da inveja como projéteis em cima de nós, não somente da inveja, mas do ódio, do ressentimento, do desamor. Todos esses sentimentos, eles atingem a cada um de nós, como o amor, a gratidão, isso também nos atinge. Essas energias, elas vêm até nós. Isso é fato, elas acontecem. E aí você diz, ah, meu Deus, então o que eu devo fazer? Qual é a prática que eu tenho que executar? O que eu tenho que fazer na porta da minha casa para que eu consiga garantir a minha proteção? Segundo o Espiritismo, não existe nada de material que tenha poder sobre os espíritos. Nada. A única coisa que tem poder sobre os espíritos é o pensamento humano. Então, se nós, por algum motivo, somos almas que temos uma conexão com o mundo espiritual superior, nós oramos com frequência, praticamos boas ações, falamos no bem, se a gente está sempre harmonizado com o que de mais positivo a Terra tem, nós estamos numa condição de defesa disso. Não porque a gente tenha alguém tomando conta de nós, mas as nossas energias não sintonizam. E acaba que esse fenômeno da inveja, que pode acontecer e pode nos atingir e pode nos adoecer, acaba não tendo acesso a nós. Mas esse fenômeno não é um fenômeno motivado por nenhum objeto que você use para fazer algum tipo de prática para isolar. Isolamento é feito a partir dos nossos pensamentos. Se ao contrário, eu reclamo de todo mundo, eu fico com raiva das pessoas, falo mal dos outros, faço mal, penso negativamente, eu já estou com a minha mente aberta só esperando o pensamento negativo. Então a nossa alma está como que aberta para receber essas energias. Nós damos as brechas para que o fenômeno de perturbação se estabeleça dentro de nós. Quando eu tenho pensamentos mais elevados, quando eu tenho dentro de mim uma vida que me torna mais sintonizado com o bem, o mal tem mais dificuldade de me atingir. E você certamente vai me dizer, mas então quer dizer que esses objetos que as pessoas usam não têm efeito? Para nós, não. Mas para os que usam, tem. Sabe por quê? Porque as pessoas criam crenças e a crença dá a ela uma certeza que bloqueia o processo de conexão. Vou dar um exemplo. A pessoa diz assim, ah, eu estou muito perturbado, mas se eu trouxer determinado objeto para perto de mim, botar do lado da minha cama, toda a energia ruim vai para esse objeto e eu fico livre. Eu tenho tanta crença nisso, eu acredito tanto nisso, que dá certo. Dá certo porque a minha fé pensa assim. Então eu agarro o Evangelho segundo o Espiritismo, coloco no peito, agora vai. Pronto, agora não vai ter influência espiritual. Por quê? Porque meu pensamento pensa assim. Na hora que eu descobri, não, mas o livro não tem esse poder, ele não é nenhum tipo de talismã, ele não funciona. Nenhum objeto, nenhuma prática, nenhuma dança, nenhum... Quando eu descobri que não é assim, mas que é o meu eu que faz isso, todas essas questões passam a não conseguir mais ter efeito para nós. E aí vamos descobrir que a verdadeira chave das nossas almas é o pensamento. A chave do pensamento entra e abre a porta. Para quê? Para que eu me sintonize com aquilo que é a minha realidade. Se eu penso no bem, se eu ajo no bem, os mentores têm um acesso franco a mim. Eu tenho boas ideias, boas intuições, tenho bons pensamentos. E eu, de maneira mais forte, consigo resistir a essa influência. Mas se eu vou para as redes sociais e passo o dia inteiro falando mal dos outros, criticando pessoas, entrando no Facebook e exercitando a minha inveja no Facebook, olha a fulana viajando, miserável, eu não estou e ela está, olha ela com o marido dela, e eu vou vivendo a inveja dentro de mim, eu vou me alimentando de tudo isso, eu fico vendo as pessoas e com inveja da vida que elas têm, eu estou com o campo aberto para que todas essas energias que eu não queria receber, no fundo me atinjam. Em síntese, é o pensamento humano o único instrumento para garantir a cada um de nós a nossa defesa contra o mal dentro dos nossos corações.
1: Eita, Jorge. Muito bem. Que pena que acabou, né, gente? Olha, passa rápido, viu? Ô, Valquíria, eu vi aqui seu comentário. Realmente a gente não tem tempo, mas vamos tentar na próxima, no próximo programa. Mas eu queria dizer a você que o Jorge... Pelo que você falou aqui, hoje ele começou falando sobre o livro dos médiuns. E talvez essa questão que você coloca, você pode já ter uma luz ouvindo ele falar sobre essa obra, que traz realmente um esclarecimento enorme para a gente com relação às questões da mediunidade, tá bom? Jorge, vamos fazer a prece. Pode falar.
0: Eu não sei se eu já corrigi uma coisa que eu falei errado outro dia, sobre o sonho do... Eu já comentei que outro dia, eu acho que foi no Pinga Fogo 38 ou 39, eu fiz uma alusão ao sonho de Eurípides.
1: Não corrigiu, não. Você corrigiu para mim. E ao vivo, em público, não. Vamos lá. Corrigi no Pinga Fogo 38. Errata.
0: Eu disse que era o sonho de Eurípides. Não é, o sonho de Kardec. Eu acabei misturando. E uma outra coisa que eu queria corrigir, e você deveria ter me corrigido, Rubens, você não me corrigiu. Eu citando o nome de cantores espíritas, eu errei o nome da Elizabeth Lacerda. Eu dei o nome de uma cantora popular e não dei o nome dela. E eu não vou dar o nome da cantora para não cometer o mesmo erro que eu já dei. Então, quando eu falei, ah, procura uma música espírita para fazer sintonia, procura Tim e Vanessa, procura Elizabeth Lacerda, eu dei o nome de outra pessoa. Então, eu queria recuperar isso aí, porque o nome que eu queria dar era o dela. Então, nós temos muita gente boa hoje produzindo música espírita que ajuda a gente a manter a harmonia dentro de casa quando a gente está com dificuldade para orar. São essas duas coisas que eu queria fazer.
1: Pode falar, Divina. O que você ia falar?
2: Não, é porque a gente pôde lembrar você do Fábio Davidson sobre o poema, né? Para você recitar no momento da prece final.
1: Ah, mas eu não combinei com o Jorge, não. Era para você recitar o poema de Maria, mas já ia ficar para a próxima.
2: Eu tinha mandado para ele. Ah, você ficou de
0: pensar. Você pode fazer o seguinte, Rubens. Você tem o vídeo poema?
1: Eu tenho que pegar lá no site, né? Vamos fazer o seguinte, vamos combinar que semana que vem a gente coloca, tá certo? Porque agora realmente eu tenho que abrir lá, colocar aqui. E ao vivo é...
0: É assim.
1: É assim mesmo. Mas a gente tenta semana que vem trazer isso e dizer a vocês e o pessoal que está acompanhando a gente que é uma alegria. Aqui você está vendo, a gente não é perfeito, a gente se equivoca. E assim, o bacana é que a gente aprende junto, né, Jorge?
0: Exato. Eu tive duas pessoas que foram nos comentários, no momento tal você falou isso, mas não é correto. Aí, ah, tá legal. E um deles é de Porto Velho, o Adson de Porto Velho, que disse, olha, você falou lá sobre uma outra cantora, mas não é, é Elizabeth Lacerda, né? Não, isso, esse nome.
1: Então, é isso aí, gente. Vamos prestigiar a arte espírita, música espírita. Tem um site, o Acervo Espírita, que é fantástico, tem vários conteúdos. Tem a Elizabeth Lacerda, a Valda Sedícias, enfim, tem muita. A Cacá Rezende. Tem Vanessa, o Gan. Assim, tem os meninos lá de Belo Horizonte, Verbo Diverso, tantos outros. Tem, assim, música voltada para o público infantil. Então, nós temos muito conteúdo que a gente precisa aproveitar. Jorge, vamos, porque os espíritos já estão falando que já deu a hora. Ó. Então, tem que fazer a prece.
0: Então, vamos orar. Senhor das nossas vidas, diante das múltiplas oportunidades que Tu nos concedes, para o nosso esclarecimento, a fim de que as vendas que nos impediam de ver a realidade da existência do espiritual pudessem finalmente cair e nós então pudéssemos contemplar a majestade da vida. Por tudo isso que tu nos concedeste, pela chance da mensagem espírita, que fazendo luz sobre os nossos corações, nos revela o majestoso caminho da compreensão da mediunidade nas nossas vidas. Nós hoje, Senhor, queremos te agradecer as luzes que depositaste nas nossas mãos. A possibilidade que tu nos deste de entender a vida de maneira diferente, entender de onde procedem as perturbações espirituais, para que pudéssemos entender os dramas domésticos que nós vivemos, os conflitos íntimos que os nossos parentes atravessam, através dos múltiplos processos complexos da mediunidade, tão bem expressos no Livro dos Médiuns. Nós te agradecemos por isso, Senhor, porque assim podemos contemplá-los com mais misericórdia. Conseguimos entender o que significa um fenômeno mediúnico mal vivenciado e, assim, termos uma compreensão mais nítida do exercício efetivo da misericórdia nos nossos dias. Ao mesmo tempo, te agradecemos pelo dom que tu nos concedeste de podermos entender a mediunidade em nós, a sensibilidade em nós, para que nós entendamos os nossos dias de angústia, as nossas horas de tristeza, os nossos momentos amargos que nós muitas vezes não conseguimos explicar, mas que através da mensagem consoladora do Espiritismo, hoje podemos entender que tudo isso não passa do grande mecanismo da mediunidade em cada um de nós. Por isso, Senhor, nós queremos hoje te agradecer por nos haveres revelado essas manifestações do espiritual. Mas, fundamentalmente, queremos te agradecer pelo entendimento que tu nos concedeste de compreender a luz dos imortais que nos ilumina a existência. A bênção de estarmos em contato com aqueles que nos tutelam e os canais maravilhosos que a mediunidade nos concede para que as boas intuições, as boas emoções e os bons sentimentos tomem conta dos nossos corações, para que consigamos harmonizar os nossos lares, entender os nossos familiares, estender socorro àqueles que padecem e sermos úteis através dos canais que a mediunidade nos concede para que nós auxiliemos aqueles que tu nos concedeste na conta de parentes. E também, Senhor, entender a bênção do divino derramada sobre nós. Te agradecer pelas múltiplas oportunidades de boas intuições que tivemos, das boas lições espirituais que tu nos reservaste, para que nossas mentes se abrissem e pudéssemos tomar a decisão mais acertada nos nossos momentos mais críticos. Por todas essas coisas, nós te agradecemos, Senhor. Nós te agradecemos pela mensagem espírita que chegou até nós, iluminando as nossas vidas. Queremos te agradecer pela Web Rádio Fraternidade, que nos concede a chance de termos acesso a esse conhecimento, que nos seus 12 anos de existência vem derramando luzes, paz, entendimento, revelando a mensagem consoladora do Espiritismo a tantos lares. Que o teu amor, Senhor, derrame-se sobre todos aqueles que de alguma forma contribuem para esse majestoso trabalho de divulgação do Espiritismo através não só da Web Rádio Fraternidade, mas dos múltiplos parceiros que também colaboram nessa grande tarefa de iluminar o mundo. Por essa compreensão dilatada das coisas, pelo dom de entendermos a majestade do Espírito, pela capacidade de podermos contemplar a imortalidade e vermos a capacidade de comunicabilidade dos Espíritos, nós te agradecemos profundamente. Porque é por esse canal que nós sabemos que os nossos filhos vivem. Que nós sabemos que os nossos amores nos abraçam. Que nós sabemos que as nossas vinculações com aqueles que nos amam não foram rompidas com a morte. São esses fios invisíveis da imortalidade que, através da mediunidade, enchem os nossos corações da paz e da certeza de que a vida continua. Por esse magistral trabalho da comunicabilidade dos Espíritos com os homens, nós rendemos graças a Ti, Senhor, e nos curvamos diante da Tua majestade celeste para Te dizer simplesmente o nosso muito obrigado pelas luzes que depositaste nos nossos caminhos e pelas bênçãos que Tu nos dás a cada dia de termos cada vez mais certeza da presença do espiritual nos nossos dias e da manifestação divina do Teu amor derramada sobre os nossos dias. Por todas essas coisas, nós só temos a Te dizer muito obrigado, Senhor. Muito obrigado. E que o Teu amor permaneça com todos nós.
1: Muito bem, Jorge, a nossa gratidão. Gratidão aos amigos que estiveram conosco. Realmente, hoje é um dia especial para a gente. No dia 1º de fevereiro de 2009, entrava no ar oficialmente a Rádio Fraternidade. E assim, a gente chega hoje a 12 anos. Eu lembro que essa tecnologia que a gente está usando aqui agora nem era sonhada por nós. E olha quanto de evolução nós temos, né? A gente que fazia tudo com áudio, hoje a gente usa áudio e vídeo. Uma maravilha. Divina, boa noite.
2: Boa noite, Jorge. Boa noite aos nossos queridos irmãos. Parabéns pelas perguntas. Muitas perguntas, né, com diversos assuntos. Isso é muito bom. Parabéns para o Jorge, né, por ser essa pessoa maravilhosa, né, que tem trazido tanto conhecimento a todos nós.
1: Disposta a estar no fogo.
2: Isso mesmo. Meu amigo,
1: fica com Deus. Obrigado.
2: Com Deus, gente, Jorge.
0: Para vocês, uma boa noite para todos que estão ligados conosco na live. Boa noite, Rubens. Boa noite, Divina. E um feliz aniversário para a Web Rádio Fraternidade, a emissora do bem na internet.
1: Um abraço para os amigos da FEB TV, da Rede Amigo Espírita, da TV Secal, da TV 7, os amigos da Web Rádio Amigo Espiritual, o pessoal da Portal da Luz, espiritismo.net e o pessoal da Ed Luz, a nossa eterna gratidão. Fiquem com Deus, muita paz. E vamos que vamos, ajudando a construir um mundo melhor. Tá certo? Tchau, tchau, gente. Muita paz.
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2: Nós trabalharemos o compromisso com a verdade. Paulo foi um grande divulgador da verdade. Ele sofreu, como nós vamos ver em algumas passagens da vida dele, muito por causa da verdade. E nas epístolas, ele nos convida à reflexão acerca dessa verdade. Nós vamos começar as nossas reflexões trabalhando a necessidade de se buscar a verdade. Por que é tão importante para nós buscar essa verdade? E qual é o significado dessa verdade na nossa vida? Começando com a Epístola aos Efésios, no capítulo 4, versículo 15, Paulo diz assim: mas, seguindo a verdade em amor, cresçamos em tudo naquele que é a cabeça, Cristo. Esse versículo é muito significativo. Nós vamos extrair, fazer a exegese dele, refletindo sobre a verdade na nossa vida. Primeiro ele diz, seguindo a verdade em amor. Que verdade é essa? Vamos refletir juntos. Que verdade é essa que ele nos convida a seguir? O nosso eu interior? Não é essa verdade apenas que ele está se referindo. Ela passa pelo conhecimento do eu interior, mas não é essa somente. Ele diz, a verdade em amor. Qual é o significado de buscar?

nunca antes a humanidade havia se defrontado com a verdade. Nós já tínhamos Moisés, por exemplo, no Ocidente, que trouxe a primeira revelação, trouxe uma parte da verdade. No Oriente, nós já tínhamos tido vários discípulos de Jesus que reencarnaram no Oriente para trazer uma parte da verdade, como Confúcio, Lao Tse, Buda, que antecederam Jesus. Nós tivemos, por exemplo, na Grécia, dois grandes filósofos que são considerados precursores do próprio cristianismo, que são Sócrates e Platão, que também foram discípulos de Jesus que reencarnaram para trazer a verdade. Agora, como Jesus, nunca tivemos e nem teremos, por quê? Na Terra, Jesus é o governador espiritual do sistema solar. Então não existe nenhum espírito mais puro, mais perfeito, mais sábio do que Jesus. Então nós poderemos dizer que buscar essa verdade, seguir essa verdade, é buscar a verdade universal. A verdade universal é a verdade que provém de Deus. O Evangelho de Jesus é a perfeita síntese dessa verdade. É claro que o Evangelho, ele, ao longo do tempo, ele sofreu algumas adulterações, sofreu algumas interpolações, mas a essência de Joana de Ângeles, que a essência do Evangelho, da verdade, permanece no Evangelho. Essa essência que provém exatamente do Cristo, que trouxe a verdade universal de uma forma sintética e nos legou. Então essa é a verdade que nós somos convidados a seguir, a verdade em amor, que o Cristo é a cabeça dessa verdade. Agora, para que nós somos convidados a buscar essa verdade, que Jesus é o grande mentor dessa verdade? Para que ela nos serve? Para o nosso crescimento, para evoluirmos. Aí entra aquilo que o Neuber falou inicialmente. A verdade, existe uma outra verdade a ser buscada. Qual é? Hã? O conhecimento de si mesmo. Que Sócrates, como precursor de Jesus, já havia nos trazido e que Santo Agostinho relembra na questão 919 e 19A do Livro dos Espíritos. A verdade interior, fruto do autoconhecimento, para quê? Para que serve o autoconhecimento e a verdade, o conhecermos a verdade universal? Para fazermos exercícios de trazer a verdade universal para dentro de nós. Porque de nada adianta conhecer a verdade enquanto letra, enquanto teoria, se nós não trouxermos essa verdade para o nosso interior. Concordo? Porque senão ela será estéril em si mesma. Se nós conhecermos teoricamente uma série de leis que mostram a verdade universal, mas não seguirmos nenhuma dessa verdade, ela será inútil em si mesma. Então, por isso que são duas questões importantíssimas: a verdade universal e a verdade interior. Para que essa verdade seja internalizada em nós, e à medida que vai sendo internalizada, nós vamos crescendo, nós vamos evoluindo. Então Jesus é o grande mentor, como Paulo diz aqui, é o cabeça, é o mentor que trouxe essa verdade, é o grande mestre, né, que trouxe essa verdade e de forma sintética nos legou no Evangelho. E aí ele continua, né? De quem todo o corpo, bem ajustado e consolidado pelo auxílio de toda a

junta, segundo a justa cooperação de cada parte, efetua o seu próprio aumento para a edificação de si mesmo em amor. E aí, o que dá para entender deste versículo aqui? Então, Jesus é o cabeça, né? Ele fala que Jesus é a cabeça dessa verdade. E aí, ele vem falando sobre o restante do corpo. Ele vem fazendo comparação da verdade como um corpo. Né? Ele está usando uma metáfora aqui, muito clara, né? Jesus é a cabeça. E o restante do corpo vai ser consolidado pelo auxílio de toda a junta. Que junta é essa? No corpo são as articulações, né? As articulações. Agora, as articulações ele está usando como uma metáfora. Que metáfora é essa? A união das virtudes em nós, como a Tatiane bem lembrou, e a nossa união uns com os outros. Por quê? O que nós estamos fazendo aqui em grupo? Nós não estamos refletindo juntos sobre a verdade? Às vezes um percebe uma nuance que o outro não percebeu. Às vezes o outro percebe uma nuance que aquele primeiro não havia percebido. E nós vamos juntando tudo, a interpretação. Nós fazemos, por exemplo, estudo sistematizado para quê? Em grupo. Para que nós somemos a compreensão da verdade. Porque nenhum de nós, aqui na Terra, temos a compreensão total da verdade. Jesus é o cabeça e tem essa compreensão total. Como Espírito crístico, ele é o que mais compreende de todos aqueles que já passaram pela face da Terra. Muito mais do que Buda, muito mais do que Krishna, Lao Tse, Sócrates, Platão. Talvez juntando todos esses não dão a compreensão de Jesus. Agora, quando nós nos unimos para refletirmos, para estudarmos essa verdade, o que acontece? Acontece isso aqui, segundo a justa cooperação de cada parte. A colocação do acordé é bem pertinente. Então, por exemplo, uma pessoa vê a casa de um ângulo e fala que a casa é amarela. Outra vê de um outro ângulo e fala que a casa é cor-de-rosa. Quem está mais próximo da casa vai falar que a casa é amarela e cor-de-rosa. Então, é exatamente esse movimento que vai acontecendo em conjunto. Nós juntos, buscando a verdade universal, vamos ampliando a nossa capacidade de percepção. Então, quanto mais nós nos unimos na busca dessa verdade, maior será a compreensão. O que um já avançou, auxilia aquele que avançou menos. E assim nós vamos, ele diz aqui, efetua o seu próprio aumento para a edificação de si mesmo em amor. Então, juntos em grupo, nós vamos individualmente ampliando a nossa edificação amorosa e nos libertando pela verdade, realizando aquilo que Jesus recomenda: conhecereis a verdade e a verdade vos libertará. Nós podemos nos isolar e buscar a verdade sozinhos? Podemos. Agora, é conveniente no nível evolutivo que nós estamos? Não. Porque nós vamos ficar resumidos, restritos. Isso é válido individualmente e é válido para o movimento espírita como um todo também. Tem muito centro espírita que fala, não, eu não preciso, nós não precisamos participar, por exemplo, do movimento federativo. Quando tem cursos, seminários, eventos, que, como um congresso, por exemplo, são poucos os centros que participam. Principalmente aqui, por exemplo, da nossa região, da Grande Cuiabá, são poucos aqueles que participam. A maior parte são os do interior participam muito mais do que os da própria capital. Por quê? Porque existe essa tendência ao isolacionismo. As pessoas dirigentes e os trabalhadores daquele centro acreditam que eles já
detêm a verdade, são autossuficientes, e aí não participam, porque eu acredito que não precisam. Né? Para quê? Né? Para que participar? Não precisa. E aí há uma tendência, esse isolacionismo que vai acontecer. Qual é a tendência se nós nos isolarmos? Não há crescimento, há uma cristalização de visões particularistas que fazem com que as pessoas fiquem pensando sempre da mesma forma. Isso é válido no nível individual e é válido também no nível grupal. Nós percebemos, por exemplo, no caso do movimento federativo, que as casas espíritas cujos trabalhadores participam em massa dos eventos são casas com muito mais, uma visão muito maior, mais ampla do próprio movimento espírita, da própria realidade que a doutrina espírita vem trazer. Não que nós, em grupo, sejamos melhores ou piores do que os outros, mas é por causa dessa questão que Paulo coloca aqui do conjunto. Quando nós nos agrupamos em conjunto, as nossas percepções vão ser muito maiores. Quando nós trazemos alguém que vem de um outro estado, com uma outra realidade, com uma outra vivência, e vem e apresenta a sua experiência, isso é muito enriquecedor para todos nós. Então, quando a pessoa não participa desse processo grupal, ela acaba perdendo muito. E quando o centro espírita também não participa, ele acaba perdendo muito. Ficou claro isso, gente? Então a gente percebe que essa fala de Paulo era muito válida lá no cristianismo nascente e é profundamente válida aqui agora para o movimento espírita. Porque é isso que acontece aqui no nosso estado, é a mesma coisa que acontece em outros estados. Nós temos tido a oportunidade de participar de eventos em outros estados. São poucas as pessoas, às vezes vem muita gente de poucos centros espíritas. E alguns centros são totalmente refratários, não querem saber. Não querem saber porque acreditam que já sabem tudo. Tem uma fala de Sócrates que é exemplar nessa questão. Vocês lembram qual é a fala? Tudo que eu sei é que sei que nada sei. O verdadeiro sábio, ele sabe que nada sabe. O pseudo-sábio vive dizendo que já sabe tudo. Então é importante para aquele que vive dizendo que sabe tudo, que não precisa de fazer reciclagem, não precisa fazer capacitação, não precisa de fazer outras atividades, refletirem nisso. Um dos maiores sábios que a humanidade já teve, encarnada, disse isso: tudo que sei é que sei que nada sei. Que diante de um universo incomensurável, num planetinha tão pequeno e ainda tão pobre espiritualmente como o nosso, dizer que sabe toda a realidade seria muita pretensão. Só o pseudo-sábio que diz isso. O pseudo-sábio arrota conhecimento. O verdadeiro sábio é aquele que está sempre aprendendo, sempre se dando oportunidade de participar de tudo que pode participar para poder crescer, para poder realizar isso que ele diz aqui, a edificação de si mesmo em amor, tanto em nível individual quanto em nível coletivo. Podemos, no nível coletivo, levar em consideração essa fala que Lacordaire lembra do feixe de varas que Dr. Bezerra coloca, né? Quando você tem uma vara sozinha, é muito fácil de quebrar. Se você tem um feixe de varas, vai ser muito difícil. Quase impossível, que um feixe de varas, ele acaba tomando uma resistência maior do que, às vezes, até um metal muito duro. Então, é a questão do coletivo. Quando nós estamos buscando o mesmo ideal coletivamente, nós crescemos em conjunto. Quando nós nos isolamos, nos colocamos já como autossuficientes, como se já tivéssemos internalizado toda a verdade universal, é muito crítico isso.
Até porque, o que acontece quando a pessoa, ela entra nesse movimento que traduz uma certa arrogância de acreditar que já detém a verdade universal? Que ela não precisa de estudar, ela não precisa de participar, ela não precisa de nada disso. O que acontece? Processos de fascinação. Então o processo de fascinação se dá exatamente por esse movimento da pessoa acreditar que já sabe. E aí os pseudo-sábios de plantão no mundo espiritual vão estar sempre à disposição de assessorar os pseudo-sábios do mundo físico. Não falta pseudo-sábio no mundo espiritual. Quando encontra o pseudo-sábio no mundo físico, o uniforme com a vontade de comer. E aí os processos de fascinação que nós estamos vendo no movimento espírita de uma forma assustadora, hoje em dia, vem exatamente daí. As pessoas se isolam, o médium se isola, às vezes ele se isola num grupo que pensa igual ele, e aí aquelas pessoas que pensam igual vão sendo conduzidas por espíritos pseudo-sábios, escrevendo obras uma atrás da outra, e as pessoas, e vão criando um secto de seguidores de uma falsa verdade. E tem, infelizmente, acontecido muito no nosso movimento espírita, por falta de meditação de algo tão simples como essa epístola aos Efésios aqui, que está à disposição de todos nós, da fala de Jesus, das próprias obras básicas de Allan Kardec. O Romildo está lembrando aqui da questão de que muitos falam isso, né? Não precisa participar dos eventos porque ele já sabe o que vai ser dito lá. E o que não sabe, o mentor fala o que deve ser feito, né? Se o mentor que falasse para nós o que nós devemos fazer, alguma coisa está errada com esse mentor, né? Porque Jesus nunca fez isso. Nunca usou desse expediente. Se algum benfeitor vem e fala o que nós devemos fazer, ele está fazendo o que conosco? Nos tratando como débeis mentais, incapazes de tomar decisões por nós mesmos. Um benfeitor de verdade faria isso? Porque senão, o que aconteceria, o que acontece numa situação como essa? Quem é que cresce? Se é que há crescimento numa situação assim? Seria o mentor, porque ele que decidiu tudo. A pessoa que está fazendo não tem crescimento nenhum, porque ela não está tomando decisão por ela própria. Lacordaire faz uma questão importantíssima. Além do conhecimento, a questão do relacionamento é outro fator importantíssimo, sim, sem sombra de dúvida. É exatamente isso que ele fala aqui, de que em todo o corpo bem ajustado e consolidado pelo auxílio de toda a junta. Então nós somos órgãos do corpo que vão ser juntados pelas juntas, pelas articulações, no caso, né? Ajustado e consolidado. Então, quando nós estamos em grupo, quanto esse grupo ajustado e consolidado, nós sentimos pelo nosso quarto congresso, né? Quem participou sentiu quanta energia, porque aquela somatória de energia que uma pessoa só não tem como fazer. Agora, 1.400 e poucas pessoas juntas com o mesmo ideal, essa energia tem um poder fantástico, como nós sentimos no nosso último congresso, né? No mais recente, né? Que já tem outro. Nenhum de nós somos iguais uns aos outros. Então, quando o Dr. Bezerra fala da desigualdade de pensamento e de entendimento, mas unidade de conjunto, porque todos nós estamos caminhando no mesmo ideal. Cada um pensa de forma desigual, diferente, né? O entendimento não é igual, e um auxilia o outro, aquilo que nós estávamos falando agora há pouco. Aquele que já tem um conhecimento maior, que já conseguiu estudar um pouco mais e adentrar um pouco mais na verdade, auxilia aquele que tem menos, e todos vão se somando e crescendo em conjunto.
Porque se nós competirmos uns com os outros, o que vai acontecer? Tem como haver união? Nós vamos ver na epístola de Tito, Paulo aborda essa questão das pessoas competirem como se fossem detentoras da verdade. Se alguém competir para como se ele fosse o detentor da verdade e os outros não, alguma coisa já está errada. Porque, primeiro, a verdade não precisa de defesa, nem de ninguém que se arvore em defensores ou de propagadores da verdade. Se a pessoa se colocou como defensor ou propagador da verdade, ele já saiu do âmbito da verdade de fato. No versículo 17, ele diz: isso, portanto, digo e no Senhor testifico, que não mais andeis como também andam os gentios, na vaidade dos seus próprios pensamentos. O que ele está querendo dizer aqui? O Paulo, ele é considerado o apóstolo dos gentios, né? Por que ele está falando aqui dos gentios de uma forma tão pejorativa? Se ele é que era o grande defensor dos gentios. Os gentios, para quem não está apropriado do termo, significa todos os não-judeus. Judeus, como aquele povo muito exclusivista, todos os que não eram judeus eram de segunda categoria, né? Eram os párias da época, né? E isto, portanto, digo e no Senhor testifico, que não mais andeis como também andam os gentios, na vaidade dos seus próprios pensamentos. E essa epístola é aos Efésios. Éfeso não era na Judéia, então ele não estava sendo dirigida a judeu, ele estava se dirigindo aos gentios. E por que ele está falando, entre aspas, tão mal dos gentios aqui? Exatamente, ouviram o que o Jorge falou? Então é gentio não enquanto povo não judeu, gentio enquanto aquele que ainda não conheceu a verdade cristã, aquele que era o chamado pagão, idólatra, que ainda não percebeu a verdade. Então, existiam gentios dentro do judeu, do povo hebreu, dentro desse conceito aqui de Paulo. A maioria eram gentios. A maioria estava muito distante da verdade. Por isso nas epístolas todas, Paulo fala da circuncisão física e da circuncisão moral, né? Porque ele colocava com muitos os hebreus que batiam no peito como puros, simplesmente porque eram circuncidados, mas que não buscavam o crescimento interior. Então aqui ele vem, na vaidade dos seus próprios pensamentos. Que significado tem isso? Vaidade dos seus próprios pensamentos. A pessoa que acredita que já tem a verdade, e aí, pronto, ele está com a xícara cheia. Existe uma passagem de um grande mestre oriental que é muito interessante, tem tudo a ver com esse momento aqui, com esse versículo aqui de Paulo. Certa vez, esse grande mestre recebe na sua casa uma pessoa que gostaria de ser seu discípulo. E esse mestre oriental o recebe e esse candidato começa a falar de tudo aquilo que ele já sabia. E falou, e falou, e falou, e falou. 2 horas depois, o mestre já não aguentava ouvir o candidato a discípulo. E aí pediu licença para ele, para fazer uma pausa, para tomar um chá. Você aceita tomar um chá comigo? Claro, mestre. Seria uma honra tomar esse chá com o senhor. Aí o mestre foi lá na cozinha, colocou a chavena para ferver,
E assim que o chá ficou pronto, ele trouxe com duas xícaras e colocou numa mesa como esta aqui. As duas xícaras. E como a regra de etiqueta manda servir primeiro a visita. Colocou a xícara diante do discípulo e começou a colocar o chá. Foi colocando o chá, a xícara encheu. O chá começou a derramar para o pires encheu. O chá começou a derramar pela mesa. A hora que começou a cair pela beira da mesa, o discípulo, quase gritando, o senhor não está vendo que o chá está caindo já da mesa, mestre? Aí o mestre, silenciosamente, colocou a chavena na mesa e disse para os discípulos, sim, eu percebi. Eu percebi que o chá já estava entornando na beira da mesa. Mas eu fiz isso para lhe oferecer a primeira lição. Aí ele pegou novamente a chavena e colocou uma gota. Está vendo? A gota caiu e entornou a mesma quantidade. Está vendo essa xícara? Não cabe mais uma gota. Qualquer gota que você colocar, não há espaço. Dessa forma que você está. Você quer ser meu discípulo para conhecer a verdade. E há duas horas você não fala, não para de falar, está falando sem parar há duas horas, de tudo aquilo que você já conhece. A sua xícara está cheia. Vá, esvazie a sua xícara e volte. O dia que você tiver com a xícara vazia, você estará em condições de se candidatar a ser meu discípulo. Então, essa lenda oriental, um koan, ela praticamente é um exemplo deste versículo aqui, da Epístola aos Efésios. Quando a pessoa está com a cabeça cheia dos seus próprios pensamentos, tem espaço para vir pensamentos novos? Não há espaço, porque ela está cheia de verdade. Por isso que Sócrates dizia que o que ele sabia é que ele nada sabia, porque ele é verdadeiramente sábio. Então ele estava sempre com a xícara vazia, disposto a conhecer mais. E ele aceitava o título de sábio. E aí as pessoas, certa vez um grupo de filósofos foi falar para ele que ele era muito orgulhoso, porque ele aceitava o título de sábio. E aí que ele vem com essa fala. Por que eu aceito o título de sábio? Porque eu sou o único filósofo da Grécia de hoje que sei que nada sei. Por isso eu aceito o título de sábio. Então ele vivia com a xícara vazia e não na vaidade dos seus próprios pensamentos. No 18, ele diz, obscurecidos de entendimento, alheios à vida de Deus, por causa da ignorância em que vivem, pela dureza do seu coração. Aqui os adjetivos ficam mais duros, né? Obscurecidos de entendimento, alheios à vida de Deus, por causa da ignorância em que vivem, pela dureza do seu coração. Paulo está sendo descaridoso aqui, gente? Tá? Ele que criou aquele poema sobre a caridade na Epístola aos Coríntios, de forma nenhuma, né? Por que ele não está sendo descaridoso com os gentios? Porque, na verdade, não são os gentios enquanto povo. É o gentio enquanto movimento interno, né? Então, o movimento interno da pessoa que pensa que tudo sabe, é exatamente isso. Estão alheios à vida de Deus por causa da ignorância em que vivem.
Então, aquele que acredita que já sabe tudo é o mais ignorante de todos os ignorantes. Porque tem duro coração, estão fechados, hermeticamente fechados a qualquer conhecimento que vem de fora. E aí, claro, é a soberba, a extrema vaidade que leva a criatura a uma situação como essa. Porque diante de um universo incomensurável, acreditar que sabe tudo, é necessário muita ignorância para dizer uma coisa dessa. Conivir com pessoas assim, como diz a Clarissa, que seria falta de caridade. Fazer de conta que elas estão bem com elas mesmas. No versículo 19 ele diz, os quais, tendo se tornado insensíveis, se entregaram à dissolução para, com avidez, cometerem toda sorte de impureza. Então, quando a pessoa entra nesse movimento de ignorância, o resultado é a dissolução dos costumes, né? Em que a pessoa mergulha na própria impureza. Que impureza é essa? Que está onde? Dentro dela própria. Os vícios externos são apenas consequências dos internos. Quando a pessoa entra nesse processo de acreditar que já conhece tudo, né? Dentro desse processo de ignorância profunda da verdade, é um passo para mergulhar nisso. Por isso que os processos obsessivos, como nós lembrávamos agora há pouco, está intimamente ligado a isso. Quanto mais a pessoa acredita que conhece, que sabe, que faz e acontece, mais candidata a processos obsessivos ela será. E aí ele vem, mas não foi assim que aprendestes a Cristo. O que Jesus nos ensinou? Aprendei comigo que sou manso e humilde de coração. Tomai sobre vós o meu jugo e aprendei comigo que sou manso e humilde de coração. Então, quanto mais a pessoa rota conhecimento, mais rebeldia e orgulho. Então, não é isso que Jesus nos ensina. Nos ensina a realmente assumir a nossa ignorância num processo de busca de conhecimento. Quanto mais nós soubermos e admitirmos a nossa ignorância e a busca de conhecimento, mais abertos ao conhecimento da verdade, mais amplitude de percepção nós teremos. E aí no 21 ele vem. Se é que de fato o tendes ouvido e nele fostes instruídos, segundo é a verdade em Jesus. E aí? O que a Tatiana ele relembra, né? Jesus recomendou aos apóstolos irem, né, aos simples e não aos doutos e aos prudentes, porque os doutos e os prudentes, eles acreditam que já sabem tudo, então não precisa de conhecimento, né? Por que Kardec fala, Romildo levanta uma coisa importante, que é o do espírita querer convencer pessoas de outras religiões. O que Kardec fala sobre isso? O espiritismo não faz prosélitos. Se o espiritismo não faz prosélito, nós no movimento espírita devemos fazer? O que é fazer prosélito? É tentar convencer uma pessoa que não quer ser convencida de que o espiritismo é a melhor religião. Aí entra o que a Ivete colocou, né? Se a pessoa está satisfeita com a crença dela, para que você vai obrigá-la ou tentar convencer, fazer a cabeça dela de que o espiritismo é o melhor? O nosso compromisso é com a divulgação da doutrina, como Kardec fez com excelência. Agora, jamais ele fez prosélitos. Jamais ele ficou atrás das pessoas. Você tem que ser espírita. Se não for espírita, não vai ter jeito na sua vida. Por que que a doutrina espírita é a única doutrina cristã que tem como lema outra coisa que não
a conversão ao próprio Espiritismo. Porque é libertador. E qual é o lema da doutrina? Fora da caridade não há salvação. Não é fora do Espiritismo não há salvação. É fora da caridade. Então a caridade pode ser até um ateu. Tem muito ateu, muito mais caridoso que muitas pessoas religiosas que batem no peito, que são religiosas, inclusive muitos espíritas, né? Então não é o rótulo. E nós não fazemos prosélitos. Exatamente. O Romildo faz a ponte com o conto que nós dissemos, né? Que, quando nós divulgarmos a doutrina espírita amplamente, aqueles que estão com a xícara vazia no aspecto religioso vão beber dessa fonte e se maravilhar. Porque é necessário maturidade para ser espírita. Para ser verdadeiramente cristão, e o espiritismo é o cristianismo redivivo, é preciso de maturidade. E esse amadurecimento não se dá de uma hora para outra. Então os gentios de hoje são aquelas pessoas que ainda cultivam uma espiritualidade materialista, ou os próprios materialistas, e aqueles verdadeiramente espiritualistas, e nós espiritistas podemos, é importante que nós reflitamos isso, né? O que nós somos convidados a realizar, né? Que é esse processo de manter a nossa xícara vazia para poder ampliar os nossos conhecimentos. No versículo 22 ele diz: no sentido de que, quanto ao trato passado, vos despojeis do velho homem, que se corrompe segundo as concupiscências do engano. E aí? O que ele está querendo dizer aqui? Paulo usava muito isso, né? Velho homem e homem novo. O que ele está querendo dizer aqui? É só para os homens, as mulheres não entram nisso aqui? Quando nós conhecemos a verdade e fazemos exercícios para internalizar essa verdade, o que vai acontecer? Há espaço para o homem velho? Para quem está verdadeiramente internalizando a verdade? Não há espaço. Então, o homem velho, enquanto aquela pessoa velha que nós trazemos, vai se transformando numa pessoa nova, uma pessoa que não se corrompe com as concupiscências do engano, não se auto-engana. Nós vimos bastante isso no nosso módulo que trabalhamos, o compromisso com a autotransformação. Então o processo de transformação vai se dando. Agora ele vai se dando de que forma? Pelo conhecimento da verdade. A verdade universal, a verdade que existe dentro de nós, e nós vamos fazendo o processo de trazer a verdade universal para dentro da nossa intimidade. E aí, todo movimento de transformação vai acontecendo gradativamente. E no 23 ele diz: e vos renoveis no espírito do vosso entendimento. É exatamente o processo que nós acabamos de falar. Então a pessoa vai se renovando no espírito do entendimento. E vos revistais do novo homem, criado segundo Deus em justiça e retidão procedente da verdade. Então aqui ele conclui o raciocínio, né? Então o velho homem que vai se renovando, transformando no novo homem, na nova pessoa, que é o quê? Quem nós somos? Nesse versículo está embutido aqui a questão 115 do Livro dos Espíritos, não está? O que diz a questão 115? Na questão 115 diz assim: Deus criou os espíritos bons e maus? Resposta: Deus criou os espíritos simples e ignorantes, e a cada um deu um compromisso, que é a evolução até a felicidade, para se aproximar do próprio Criador. Não é isso que é a nossa criação segundo Deus?
Não é a nossa destinação ser uma pessoa nova. Nós somos criados simples e ignorantes. É um homem velho, simples e ignorante. Para dar origem ao homem sábio e plenamente feliz, que é o homem novo. Em justiça e retidão procedentes da verdade. Então, se nós somos criados simples e ignorantes, nós estamos aqui para quê? Para aprender, para deixar de ser ignorante. E o que faz com que nós deixemos a ignorância? Exatamente o conhecimento da verdade. Tanto da verdade universal, quanto do autoconhecimento da verdade interior que nós trazemos. No 25 ele diz: por isso, deixando a mentira, fale cada um a verdade com o seu próximo, porque somos membros uns dos outros. E aí? Aqui ele já vem fazendo uma aplicação prática do processo novo, do homem novo. É comum a hipocrisia quando nós estamos em grupo? É quase que a praxe ainda na nossa sociedade doentia. A fala de Jesus ao fariseu, né, é sepulcro caiados por fora e cheio de podridão por dentro, ainda se aplica à nossa realidade hoje em dia. Se aplica muito à nossa realidade hoje em dia. E aí, Paulo vem falando de que nós, nesse compromisso do homem novo, devemos falar a verdade. Por quê? Né? Se nós habituarmos a dizer a verdade e a viver a verdade, como nós somos membros uns dos outros, nós estamos fazendo esse trabalho coletivamente, o que vai acontecendo? Nós vamos crescendo, nós vamos tendo uma visão mais autêntica da vida. Isso quer dizer que a gente deva ser rude com o outro? Não, eu digo a verdade e dou a quem doer. Não, porque verdade não tem a ver com a rudeza, mas tem a ver com a sinceridade, tem a ver com a autenticidade, que são virtudes. Então, o que nós podemos é cultivar a verdade dentro da melhor maneira possível, buscando isso em grupo. Cada vez mais nos libertando da hipocrisia, da mentira, do fingimento. Porque num grupo afim, tem espaço para fingimento? Um grupo que está verdadeiramente buscando o mesmo objetivo? Não há. Agora, num grupo onde um fica desconfiado do outro, será que essa pessoa aí realmente está? O que vai acontecer? Quando nós não estamos verdadeiramente buscando a verdade, há espaço para isso. Para a hipocrisia, para o fingimento, para o faz de conta. É aquele engano que nós vimos lá no versículo anterior, que nós trabalhamos agora há pouco, é o auto-engano. Se eu venho para uma atividade espírita acreditando que, se eu vier, os benfeitores vão me proteger, e eu estou num processo de auto-engano, ou acreditar que eu vou me equilibrar com trabalho por obrigação, fazendo coisa porque senão eu não vou ter a salvação e coisas parecidas, o que vai acontecer? Uma pessoa assim está buscando a verdade? De verdade? Não. Ela está no movimento do auto-engano. E no movimento do auto-engano não há espaço para a verdade. Por isso que ainda existe muita hipocrisia, muito fingimento, muito faz de conta. A partir do momento que nós assumirmos verdadeiramente, e esse compromisso é individual, de realmente buscar a verdade, o que vai acontecer? A verdade vai nos libertando.
No 26 ele diz: irai-vos e não pequeis, não se ponha o sol sobre a vossa ira. E aí? Paulo, aqui ele faz, inclusive ele faz uma recomendação que é profundamente psicológica. A moderna ciência da psiconeuroimunologia vem dizendo que a ira, a raiva, a cólera, o ressentimento, a mágoa, todos estão no mesmo nível de energia, são grandes produtores de doenças no corpo físico, porque elas são doenças do espírito, mas que geram alergias, geram câncer, geram doenças autoimunes em que o próprio corpo começa a se matar. Então, essa fala de Paulo, ele não, com certeza não, nem sonhava em que um dia ia se desenvolver a psiconeuroimunologia para explicar cientificamente que a ira, quando nós vamos dormir com a ira, principalmente dormir com a ira. Cerca de 15 dias atrás, um colega nosso, dentista, numa consulta, ele estava dizendo da quantidade de pessoas com problemas de dente, de tanto apertar os dentes durante o sono do corpo. Dorme e não trava o maxilar e aperta a ponta e arranja os dentes, né? É o chamado bruxismo. E às vezes tem gente que chega a ficar na raiz dos dentes. Tem pessoas que os dentistas recomendam uma placa para colocar entre os dentes, e tem pessoas que apertam tanto a placa que chega a rachar a placa. Isso tudo é o quê? Ira que nós levamos para o sono do corpo. O corpo grita. Dormimos com o inimigo dentro de nós mesmos, né? E o corpo grita e a pessoa vai levando isso, vai empurrando com a barriga. Então essa orientação de Paulo é muito atual e muito necessária. Refletirmos isso. Não se ponha o sol sobre a vossa ira. Quer dizer, busquemos, façamos exercício de transmutação da ira. O ideal é nem entrar nela, né? Se entrarmos, fazermos exercícios de transmutação para que não aconteça algo pior, como dizia Jesus. Buscar transformar. Por quê? No nível evolutivo que nós estamos, é possível não nos irarmos? Ainda não. No nível evolutivo que nós, não é lá os Efésios, não. Quase 2000 anos depois que ele fala isso, nós ainda estamos no mesmo patamar. O mesmo. Ainda para nós não é possível não nos irarmos, nos encolerizarmos, sentirmos raiva. Não é possível. Agora, é possível já para nós, e naquela época já era possível, ele coloca aqui, porque ele fazia. Paulo nunca dava uma orientação que ele não usava consigo mesmo. O Paulo é aquela pessoa que não dava conselhos ou orientações gratuitas. Se ele falava, porque ele já vivia isso intensamente. Então, e deixar de irar nós não podemos. Ele próprio, no próprio Paulo Estevão, tem várias passagens que ele ficava todo inflamado. Aí ele caía em si, percebia dificuldade e transmutava. Muitas e muitas vezes ele fez isso. Por isso que ele recomenda aqui. Para nós ainda não é possível nos irar. Não nos irar. Agora já é possível fazer esforço de transformação da cólera que existe dentro de nós. 4:27. Nem deis lugar ao diabo. E aí? O que ele está falando? Do diabo lá de capeta, de chifre e rabo? Que diabo é esse? É o símbolo do mal. O mal que existe em nós. Esse mal
atrai outros que vibram na mesma energia? Com certeza. Então serve para o diabo interno e, entre aspas, o diabo externo, que é os obsessores. O diabo, na verdade, era sinônimo de espírito na época. É tanto o diabo como o demônio, daimon. E, no caso, esse diabo é mais o espírito mau. Então, o mal que existe em nós atrai espíritos que vão coadjuvar o nosso mal. Quando nós estamos irados, o que acontece? Nós encharcamos o nosso corpo de combustível. No mundo espiritual tem gente com cheio de caixa de fósforo na mão? Não falta, né? O que não falta é espírito com caixas e caixas de fósforo na mão. Irou, encharcou o corpo de álcool, ele risca o fósforo, o palito de fósforo, e joga em cima de nós. Aí pega aquele fogaréu, né? É o diabo. Agora, quem é o responsável pelo fogo? Cada um tem a sua cota, mas quem é o mais responsável? Se nós encharcarmos o nosso corpo de água, pode jogar uma caixa de fósforo acesa dentro, em cima de nós, se encharcado de água, não vai acontecer nada. Agora, se tiver com um litro de álcool, vai acontecer um fogaréu. Então, quem é o mais responsável é quem coloca o combustível. Quem riscou o fósforo é apenas corresponsável, mas não é o principal. Continuemos aqui. No 28, ele fala de uma forma mais explícita. Aquele que furtava, não furte mais. Antes, trabalhe fazendo com as próprias mãos o que é bom, para que tenha com que acudir ao necessitado. Agora, esse furto aqui, gente, é só o furto de coisa dos outros? Podemos levar, aprofundar um pouco mais a palavra furto e ampliar um pouco mais o raciocínio? Ou não? Quantos de nós furtamos tempo de nós mesmos? Orkutando, por exemplo. Entrando nos Twitter da vida, nos Orkuts, e ficando lá olhando o perfil de pessoas inutilmente. Nós não estamos furtando tempo útil de nós mesmos para o tempo que poderia ser usado no autoconhecimento, no conhecimento da verdade? Nós furtamos uma série de coisas de nós mesmos. Nós furtamos tempo do, por exemplo, aquelas pessoas que são, por exemplo, funcionários, que não trabalham por si mesmo. Quem trabalha por si mesmo trabalha a hora que quer. Agora, quem é funcionário que furta todo dia 15 minutos do patrão, seja o patrão o governo, seja o patrão mesmo, pessoa jurídica privada. A pessoa está furtando o patrão mesmo? Está? Na verdade, dentro de uma visão da verdade, ela está furtando de si mesma. Ela acredita que ela está ludibriando, né? E funcionário público, principalmente, é craque de fazer isso, né? Nem todos. Muitos funcionários públicos fazem isso. Acredito que chega meia hora, ou a sair mais cedo, coloca o paletó lá na cadeira e faz de conta que está andando pela repartição. Isso tem de monte. Podemos fazer isso? Podemos, mas não nos convém, como o próprio Paulo ensina. No 29, não saia da vossa boca nenhuma palavra torpe, e sim unicamente a que for boa para edificação, conforme a necessidade, e assim transmita graça aos que ouvem.
E aí? Ficou mais difícil? É mais fácil essa aqui do que a anterior? O mais difícil. Bem mais difícil, né? Porque palavra torpe não é só palavrão, né? Porque às vezes a gente acha que palavra torpe é só xingamento. Não, mas eu não xingo ninguém. Mas se nós falarmos mal da vida de qualquer pessoa em grupo, é a palavra torpe que não serve para a boa edificação. Quanto tem isso dentro do movimento espírita? É pouco? O Eudes levanta aí uma fala de Emmanuel que nós temos dificuldade de manter 20 minutos de conversação edificante. E logo já partimos para crítica, para acusações, para fofocas, né? Para coisas que não edificam. Então nós somos convidados a vigiar a nossa fala para buscar algo, aquilo que edifica, para transmitir graça aos que ouvem. O que é graça? Nós já estudamos isso aqui. Vamos lembrar? O que é graça? É fazer gracinha para os outros? O que é graça? A graça é a consciência de si. Quando Paulo usa esse termo graça, é o processo de autoconsciência que se dá na criatura. Então, quanto mais conscientes e falarmos do bem, mais nós vamos transmitir isso aos outros. Quanto mais trabalho do bem nós fazemos, seja profissionalmente ou não, mais nós vamos transmitir graça aos outros. Então, é o exemplo que nós, o exemplo de autoconsciência que nós damos aos outros. No 30 ele diz: e não entristeçais o Espírito de Deus, no qual fostes selados para o dia da redenção. Tem como Deus se entristecer com as coisas negativas que nós fazemos, gente? Se ele se entristecesse, nossa, tava, o universo tava, já teria acabado a luz, né? Estava tudo negro, era uma depressão só. Então, por que Paulo diz isso aqui? Ouviram o que a Tatiana disse? Exatamente isso. Não, e não entristeceis o Espírito de Deus. Quem é o Espírito de Deus? Nós mesmos. No qual fosse selados para o dia da redenção. Então, nós mesmos, nós acabamos de relembrar a questão 115 do Livro dos Espíritos. Nós não trazemos da essência de nós mesmos, Deus, trazemos. Então nós somos um Deus em menor intensidade, em miniatura, né? Um Deus com D minúsculo. E qual é o nosso compromisso? Não é a redenção? Não é o que diz a questão 115? Todos nós somos criados simples e ignorantes e cada um tem um compromisso de chegar à plenitude, a perfeição relativa, que é o que Paulo coloca aqui, selados para o dia da redenção. E entristecer isso é não aproveitar a oportunidade para realizar isso dentro de nós, né? No 31 ele diz: longe de vós toda amargura e cólera, e ira, e gritaria, e blasfêmias, e bem assim toda malícia. Então ele vem colocando, né, que nós já abordamos bastante, todas as dificuldades que nós ainda trazemos. O que nós vamos fazer? Trabalhar para transformar essas dificuldades gradativamente. E no 32, que é o último dessa epístola, antes sede uns para com os outros benignos, compassivos, perdoando-vos uns aos outros, como também Deus, em Cristo, vos perdoou. E aí? Trazer a benignidade, a compassividade, o perdão uns aos outros. Tudo isso vai nos pacificando, nos asserenando,

sentindo coceira nos ouvidos. Isso tem a ver conosco, no movimento espírita. O movimento espírita, uma parte do movimento espírita hoje, não suporta a sã doutrina. O que é a sã doutrina? O espiritismo na sua essência, que é o quê? O cristianismo na sua essência também. O espiritismo nada mais, o compromisso principal da doutrina espírita é reviver o cristianismo puro e simples, como Jesus nos legou, como Paulo de Tarso coloca aqui nas epístolas de uma forma magistral, e que foi deturpado durante muito e muito tempo, em que não houve o suporte à sã doutrina e foi deturpado. O espiritismo vem no século XIX para reviver o cristianismo puro e simples. E mais uma vez está havendo uma tentativa. Claro que vai ficar na tentativa, porque a doutrina espírita, como é a doutrina dos espíritos, o movimento espírita pode sofrer muito assédio para que a sã doutrina não faça parte do movimento. Mas é uma luta em glória dos espíritos das sombras, mas que faz um estrago enorme, isso faz, principalmente nos nossos dias. Inclusive, nesse último livro, o mais recente livro do Filomeno de Miranda, Transtornos Psiquiátricos e Obsessivos, cita exatamente esse versículo do Evangelho, da epístola de Paulo a Timóteo, que fala de um centro que tinha o hábito de fazer chamada curas, que de curas não tinha nada, e que, na verdade, era uma simonia disfarçada para, entre aspas, manter atividades assistenciais. E um orador que foi convidado coloca que, relembrando Paulo, que haveria tempo em que não suportariam a sã doutrina. Né? Pode falar. Exato. O que a Renata coloca é bastante pertinente. Quando a pessoa está com a xícara cheia de sabedoria, aquele que questiona a sabedoria é dogmático. E aí ela se fecha. Não, o que eu penso está certo. Ponto final. Ninguém ousa contestar aquilo que eu penso que está certo. Então, aquele que só o questionamento já faz a pessoa refutar. É o típico da pessoa fascinada. Porque o fascinado não admite questionamento. Ele está certo, ponto final. Errados são os outros. Então, quem segue Kardec é dogmático. Quem traz a doutrina espírita de uma forma mais fiel à codificação kardeciana está virando dogmático hoje em dia. E realmente, é claro que como a doutrina é dos espíritos, o movimento espírita sofre muito com isso. Mas a doutrina perdura, assim como o cristianismo, por mais adulteração que houve nas igrejas, desde a católica até as reformadas, permanece como um grande monumento. E a doutrina espírita, com certeza, suplantará tudo isso. Agora, o estrago que o movimento espírita sofre por causa disso aqui, cercar-se-ão de mestre segundo as suas próprias cobiças, como que sentindo coceira nos ouvidos. Olha que fala fantástica do Paulo. Praticamente parece que ele está sussurrando no nosso ouvido aqui agora isso tudo. Há tanta sofreguidão por novidades, por coisas esdrúxulas, que as pessoas têm coceira no ouvido, não é possível. O bom senso cada vez mais, há um distanciamento do bom senso. Obras e mais obras

paupérrimas do ponto de vista doutrinário, sendo vendidas como se fosse a melhor maravilha do mundo. No versículo 4, ele diz: e se recusarão a dar ouvidos à verdade, entregando-se às fábulas. Mais explícito que isso, não é possível, né? E se recusarão a dar ouvidos à verdade. É o que tem acontecido sistematicamente no movimento espírita. Aqui no nosso estado nem se fala. No Brasil inteiro, aliás, no mundo todo, dentro do movimento espírita, tem muita gente se entregando às fábulas. Isso tem acontecido, né? Mistura do espiritismo com Umbanda. Mas isso não é o pior de todos. O pior é o movimento que se diz espírita de fato e que de espiritismo não tem nada. Isso é muito pior. E realmente essa fala aqui é fantástica. Recusa a verdade e se entrega às fábulas. Como se a mentira virasse verdade de tanto você repeti-la. A pessoa acredita que ela vai repetir e repetir a mentira até que ela vire verdade. E aí no versículo 5, ele dá uma orientação a Timóteo fantástica que serve para todos nós nos dias de hoje. Tu, porém, sê sóbrio em todas as coisas, suporta as aflições, faz o trabalho de um evangelista, cumpre cabalmente o teu ministério. O que significa isso, gente? Diante de um movimento deturpado, o que nos cabe? Preocupar com as deturpações? Nos perturbar com as deturpações? Não. Fazer o trabalho de um evangelista cumprindo cabalmente o nosso ministério, a nossa parte. Porque a verdade não precisa ser defendida. Os pseudos propagadores da verdade que defende, fala mal dos outros e ficam até escrevendo artigos em revistas, jornais. Agora, o verdadeiro evangelista, ele cumpre o seu ministério dando o melhor que ele pode. Porque a verdade é de Deus. Deus não precisa de defesa. E se uma verdade precisasse de defesa, ela já não seria verdade. Então a doutrina espírita não precisa de que ninguém defenda. Cabe àqueles que já percebem a verdade dentro do movimento espírita cumprir bem o ministério, dando o melhor que pode para o movimento espírita, fiel a Kardec, fiel à base da doutrina que é Allan Kardec. Nos chame de dogmáticos, de o que for, não importa. O que importa é a fidelidade a Kardec, porque isso é doutrina espírita. Tudo mais é um arremedo, é auto-engano. E somos convidados a refletir a parte que nos cabe nesse processo. Perguntas, comentários? Vejamos agora na epístola de Tito, praticamente quase que, se nós vamos juntando, né, parece que um complementa o outro, e parece que Paulo está dizendo a Tito aquilo que ele começou a dizer a Timóteo. Vejamos aqui, no capítulo 1, versículo 15. Todas as coisas são puras para os puros, todavia, para os impuros e descrentes, nada é puro, porque tanto a mente como a consciência deles estão corrompidas. Então aqueles que não aceitam a sã doutrina, o que vai acontecer com eles? Elas se decepcionam, às vezes deixam o movimento. E o que mais? O que está acontecendo na consciência dessas criaturas? Como há uma corrupção da própria consciência, e elas se entregam às fábulas, como ele diz a Timóteo, o que vai acontecer? Elas vão ver as coisas impuras,
como puras e as verdadeiramente puras como impuras. Há uma inversão de valores. Então, o que nós estamos vendo no movimento espírita hoje em dia é uma inversão de valores muito grande. Kardec está ultrapassado. Não, a ciência evoluiu e são pessoas que não sabem nem o que estão dizendo, porque a ciência vem confirmando tudo o que Allan Kardec colocava. Tudo que ele colocou nas obras básicas, na Revista Espírita, estão sendo confirmados. Porque quando Kardec diz isso, que se a ciência dissesse qualquer coisa que o Espiritismo não tinha dito, porque ele sabia que o Espiritismo estava com a verdade e que a ciência no futuro comprovaria. Agora, tem pessoas que pegam falas de pseudocientistas e aí trazem aquilo como se fosse a ciência comprovou aqui aquilo que Kardec disse o contrário. Na verdade, não tem nada a ver com uma coisa com a outra. São as fábulas que as pessoas alimentam, acreditam que aquelas fábulas são reais, e aí aquilo que é a pureza passa a ser impuro. E vão atrás de coisas esdrúxulas, absurdas, que chocam o bom senso, chocam a razão, se a pessoa refletir bem. Por quê? Por que é aceito como verdade? Porque a consciência está corrompida. E aí, uma coisa esdrúxula é vista como verdade, e a verdade é vista como mentira. Então, ela corrompe a consciência, e é, para ela, aquilo que é o errado passa a ser certo. E todos os demais estão errados. Não é a essência da fascinação? Todo mundo está errado. Eu estou certo. E vai fascinados entregando a fábulas cada vez maiores. No versículo 16 ele diz, no tocante a Deus, professam conhecê-lo. Entretanto, o negam por suas obras. É por isso que são abomináveis, desobedientes e reprovados para toda boa obra. Ele não alisava mesmo. Né? Muito claro e muito atual e pertinente para o movimento espírita de hoje. Falam de Deus, falam do amor, falam da caridade, enquanto concordam com eles. Discordou que seja, o ataque é ferrenho. Isso a gente vê de monte hoje no movimento paralelo. Nós vemos hoje no movimento infiltrados em centros espíritas que eram sérios e que, ao mudar a direção, se tornam totalmente deturpados, como no livro Transtornos Psiquiátricos é colocado 4 exemplos de centros espíritas nessa condição. Então, vão fazendo coisas abomináveis, cada vez mais abomináveis, desobedientes e reprovados para toda a boa obra. Mas, falam de Deus, falam da caridade, de Jesus, falam de tudo que a doutrina espírita coloca, mas distanciados cada vez mais da doutrina. No capítulo 2... No versículo 1, ele diz, tu, porém, fala o que convém à sã doutrina. Praticamente a mesma orientação que ele dá a Timóteo. Não importa os que não estão seguindo, os que estão com a consciência corrompida. O que importa é que cada um de nós fale aquilo que convém à sã doutrina. Torna-te pessoalmente padrão de boas obras. No ensino, mostra integridade, reverência. Então aqui ele vem colocando a necessidade de trazer a verdade para dentro e ser realmente, como ele próprio afirmou, cartas vivas do Evangelho. Então, ser essa carta viva. No ensino, mostra integridade e reverência. E aqui ele diz, linguagem sadia e irrepreensível,
para que o adversário seja envergonhado, não tendo indignidade nenhuma que dizer a nosso respeito. Então, esse é o verdadeiro objetivo da doutrina espírita. Transformar nós, espíritas, em pessoas melhores. Em que pessoas que ninguém possa dizer nada de nós. Ele pode até criar calúnia, mas um dia ele vai se envergonhar da calúnia que criou. Porque aquela calúnia é uma mentira deslavada, é uma corrupção da própria consciência. Então, se nós tivermos sempre em mente a sã doutrina, tudo isso vai acontecer por consequência da nossa ação na direção da verdade. Perguntas, depoimentos. E no capítulo 3, no versículo 9, ele diz: evita discussões insensatas, genealogias, contendas e debates sobre a lei, porque não têm utilidade e são fúteis. Falar aquilo que convém à sã doutrina. Falar é expor, é você esclarecer, orientar, né? Agora, discussões insensatas. É a discussão sobre a verdade. Aqui ele está falando da lei mosaica. Mas serve também para todo o postulado da doutrina. Não tem gente hoje em dia que se especializa em atacar aqueles que pensam de forma diferente? Estão o tempo todo atacando os outros, falando mal dos outros. Uma coisa é fazer aquilo que nós estamos fazendo aqui, refletirmos que no movimento espírita tem determinadas dificuldades. Nós não colocamos nome de ninguém, nós não atacamos ninguém, só estamos colocando uma realidade do movimento espírita. Agora, quando você fica em debates, em contendas, fulano diz isso, eu digo outra coisa, e fico em contendas um com o outro, tudo isso é inútil e fútil, não leva a lugar algum. No livro Tormentos da Obsessão, tem um caso de uma pessoa que viveu, no movimento espírita, que viveu dessa forma. Nas discussões e debates sobre a doutrina. Ele se colocava como defensor das obras básicas de Kardec. É o Leôncio, que está no livro Tormentos da Obsessão, que era espírita, tinha um conhecimento profundo a ponto de ser escritor de livros espíritas. Muitos dos livros deles estão aí nas livrarias até hoje. E, mesmo assim, ele se tornou um Dom Quixote. Ele mesmo coloca que ele se tornou um Dom Quixote lutando contra moinhos de vento. Porque estava sempre querendo defender aquilo que não precisava de defesa. Só que para defender Allan Kardec, ele atacava os outros. Então, quando nós chamamos a atenção de tudo isso, é importante o movimento espírita estar voltado para Kardec, sim, mas trabalhando, vivenciando, estudando, não atacando quem está contra Kardec. Simplesmente não participamos. Nesse evento que nós citamos, vamos participar. Porque não está se cogitando de doutrina espírita que tem a base em Kardec. Agora, não vamos lá para debater, discutir com aqueles que não pensam como nós. Vamos fazer a nossa parte dando o melhor. Porque fazendo aquilo que convém à sã doutrina, toda a parte que não é boa, Deus vai se encarregar. Não é isso que Jesus disse? Arrancada será toda a árvore que meu Pai não plantou. Então nós não precisamos preocupar. Quem é dono da doutrina espírita? Quem é? Deus. E Jesus é o grande mestre que é instrumento de Deus para
para realmente levar a doutrina. Então, a doutrina não precisa de nós entrarmos em contendas, em debates para defendê-la. O que necessita de nós divulgarmos amplamente a sã doutrina. Então, esses textos aqui de Paulo são extremamente atuais para o movimento espírita de hoje. Então, para concluir, nós só vamos ver alguns testemunhos de Paulo para vivenciar a verdade que está no livro Paulo Estevão. Porque, Paulo, aquilo que nós dissemos agora há pouco, Paulo não falava para os outros. Ele vivia e, por viver, ele exemplificava e falava aos outros através das epístolas. Mas não era uma fala vazia. Era uma fala vivenciada com muito suor e muitas lágrimas. Vamos ver aqui alguns textos do Paulo Estevão que falam por si mesmo, não precisamos nem comentar. Na página 449, Emmanuel diz: Paulo mantinha-se forte e superior nas mínimas refregas. Sobrevinham dissabores, angústias na praça pública, acusações injustas, calúnias cruéis. Poderosas ameaças caíam às vezes inesperadamente sobre o desinteresse divino de suas obras. Mas o valoroso discípulo do Senhor prosseguia sempre, sereno e firme através das tormentas, vivendo estritamente do seu trabalho e compelindo os amigos a fazerem o mesmo. Era indispensável que Jesus triunfasse nos corações. Esse é o seu programa primordial. Desatendia a qualquer capricho, sobrepunha essa realidade a quaisquer conveniências, e a missão continuava entre dores e obstáculos formidandos, mas segura e vitoriosa em sua divina finalidade. Então, um exemplo falando alto aqui, né? Nas páginas 472 e 473, Emmanuel diz: em toda parte, lutas sem tréguas, alegrias e dores, angústias e amarguras do mundo que não chegavam a lhe arrefecer as esperanças nas promessas de Jesus. De um lado, eram os israelitas rigorosos, inimigos ferrenhos e declarados do Salvador. Do outro, os cristãos indecisos, vacilando entre as conveniências pessoais e as falsas interpretações. O missionário tarsense, no entanto, conhecendo que o discípulo sincero terá de experimentar as sensações da porta estreita todos os dias, nunca se deixou empolgar pelo desânimo, renovando a cada hora o propósito de tudo suportar, agir, fazer e edificar para o Evangelho inteiramente entregue a Jesus Cristo. Então, o amor que esse homem tinha pela verdade era fantástico, né? Então, ao mesmo tempo, havia israelitas rigorosos tentando afastar os cristãos de Jesus. Cristãos vacilantes ainda interpretando de forma falsa. E ele pregando a verdade com exemplo o tempo inteiro. Vencidas as lutas indefesas, deliberou regressar a Éfeso, interessado na feitura do Evangelho decalcado nas recordações de Maria. Esse Evangelho que ele não chegou a realizar e pediu que Lucas o fizesse e fez de uma forma magistral. Não mais encontrou Áquila e Prisca retornados a Corinto em companhia de um tal Apolo, que se notabilizara por sua cultura entre os recém-convertidos. Embora pretendesse apenas manter algumas conversações mais longas com a filha inesquecível de Nazaré, foi compelido a enfrentar a luta séria com os cooperadores de João. Aqui, quando ele chega em Éfeso e encontra a cidade em polvorosa do ponto de vista da igreja cristã. A sinagoga conseguira grande ascendente político sobre a igreja da cidade, que ameaçava sossobrar.
O ex-rabino percebeu o perigo e aceitou a luta sem reservas. Durante 3 meses discutiu na sinagoga em todas as reuniões. A cidade, que se mantinha em dúvidas atrozes, parecia alcançar uma compreensão mais elevada e mais rica de luzes. Multiplicando as curas maravilhosas, Paulo, um dia, tendo imposto as mãos sobre alguns doentes, foi rodeado por claridade indefinível do mundo espiritual. As vozes santificadas que se manifestavam em Jerusalém e Antioquia falaram na praça pública. Então estava um reboliço até que acontece esse fenômeno de efeitos físicos. Paulo impõe as mãos e essa claridade surge, e ao fenômeno de vozes diretas, que era muito comum na igreja de Antioquia. Esse fato teve enorme repercussão e deu maior autoridade aos argumentos do apóstolo em contradita aos judeus. Em Éfeso não se falava de outra coisa. O ex-rabino era elevado ao apogeu da consideração de um dia para o outro. Os israelitas perdiam terreno em toda a linha. O tecelão valeu-se do ensejo para lançar raízes evangélicas mais fundas nos corações. Secundando o esforço de João, procurou instalar na igreja os serviços de assistência aos mais desfavorecidos da fortuna. A instituição enriquecia-se de valores espirituais. Compreendendo a importância da organização de Éfeso para toda a Ásia, Paulo de Tarso deliberou prolongar ali a sua permanência. Vieram discípulos da Macedônia, Áquila e a esposa tinham regressado de Corinto, Timóteo, Silas e Tito cooperavam ativamente visitando as fundações cristãs já estabelecidas. Assim, vigorosamente auxiliado, o generoso apóstolo multiplicava as curas e os benefícios em nome do Senhor. Trabalhando pela vitória dos princípios do Mestre, fez que muitos abandonassem crendices e superstições perigosas para se entregarem aos braços amorosos do Cristo. Então, aquele que estava sempre levando a verdade e ajudando muitas pessoas a superar crendices e superstições e seguisse a verdade. E aí nós vamos pular um pedaço que fala de todo um problema que surgiu com o culto a Diana em Éfeso, e Paulo precisou sair correndo da cidade. Ele, que tinha feito todos esses benefícios, de uma hora para outra necessita abandonar a cidade por causa se ele continuasse poderia colocar em risco a igreja cristã da cidade. E aqui é uma fala dele a João. Quando João pede para que ele ficasse, ele diz assim: nasci para uma luta sem tréguas, que deverá prevalecer até o fim dos meus dias. Antes de encontrar as luzes do Evangelho, errei criminosamente, embora com sincero desejo de servir a Deus. Fracassei muito cedo na esperança de um lar. Tornei-me odiado de todos, até que o Senhor se compadecesse de mim a situação miserável, chamando-me às portas de Damasco. Então estabeleceu-se um abismo entre minha alma e o passado. Abandonado pelos amigos da infância, tive de procurar o deserto e recomeçar a vida. Da tribuna do Sinédrio, regressei ao tear, pesado e rústico. Quando voltei a Jerusalém, o judaísmo considerou-me doente e mentiroso. Em Tarso, experimentei o abandono dos parentes mais caros. Em seguida, recomecei em Antioquia, a tarefa que me conduzia ao serviço de Deus. Desde então, trabalhei sem descanso, porque muitos séculos de serviço não dariam para pagar quanto devo ao cristianismo. E saí às pregações. Peregrinei por diversas cidades. Visitei centenas de aldeias, mas em nenhum lugar me retirei sem luta áspera. Sempre saí pela porta do cárcere, pelo apedrejamento, pelo golpe dos açoites. Nas viagens por mar, já experimentei o naufrágio mais de uma vez.
nem mesmo no bojo estreito de uma embarcação, tenho podido evitar a luta. Mas Jesus me tem ensinado a sabedoria da paz interior em perfeita comunhão de seu amor. Então o exemplo dele fala alto realmente, né? É alguém que não falava da boca para fora. Ele vivia e quando falava ele tinha autoridade para falar. Porque apesar de todo esse passado delituoso que ele relembra aqui nessa fala com João, ele havia uma sinceridade de propósitos. E quando ele conhece Jesus, jamais ele foi a mesma pessoa. Foi aquele arauto da verdade e com a verdade no coração, buscando trazer a verdade do Evangelho dentro de si mesmo, como ele diz aqui, Jesus ensinando a sabedoria da paz interior em perfeita comunhão de seu amor. Então ele se torna realmente essa pessoa que dá o testemunho da verdade. E todos nós somos convidados a fazer o mesmo. Todos nós somos convidados a gradativamente internalizar a verdade dentro de nós para que a verdade nos liberte. Muita paz a todos.

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1: Olá, queridos amigos. É sempre com grande alegria que vamos dar início a um estudo em torno do livro A Gênese, de Allan Kardec. E hoje, especificamente, vamos estudar o capítulo 1, os itens 55 ao 59, onde estamos tratando dos fundamentos da revelação espírita. Kardec, no item 55 especificamente, vai falar para todos nós que a doutrina espírita é essencialmente progressiva e que ela deve acompanhar todas as ciências. Todos nós que estamos vivendo hoje, em pleno século XXI, sabemos o quanto a ciência, cada vez mais, em todos os sentidos, em todas as frentes científicas, mesmo aqueles estudos, aqueles agrupamentos voltados mais para análise do comportamento humano, seja a psicologia, a psiquiatria, a área da filosofia, quanto mesmo as áreas de pesquisas científicas, tudo que o homem vem acrescentando ao seu saber nessas áreas, nada até agora veio tisnar ou veio contrariar os fundamentos doutrinários. E vamos lembrar que Kardec, tanto em obras póstumas como em a Revista Espírita, por diversas vezes ele deixa claro para o estudioso da doutrina espírita, o dia que a ciência trouxer alguma informação que não está de acordo com a doutrina, que a doutrina incorporaria esse conhecimento a toda a gama do seu corpo doutrinário. E é o que estamos vendo, temos acompanhado a cada momento, a cada novidade que chega nas diversas áreas do conhecimento. Nós vamos nos prender, já que trabalhamos dentro da área da educação e a nossa experiência pessoal nesse sentido, o quanto o homem vem avançando na percepção das facetas do ser humano. Houve um período em que as pessoas eram avaliadas para trabalhar em empresas, para fazer diversos, o que fosse dentro da área da humanidade, das pesquisas da humanidade, eram avaliadas pelo seu QI, que era o coeficiente de inteligência. Passado décadas, foi esse o critério que prevaleceu para a avaliação de uma pessoa. Com o passar do tempo, na década de 90, surgiu a inteligência emocional, através principalmente da figura do psicólogo e estudioso do comportamento humano, Daniel Goleman, surgiu a inteligência emocional, onde se avaliava a capacidade de resistência da pessoa e a sua possibilidade de lidar com o ser humano, de interagir com o outro, de dentro de uma empresa, saber lidar com as dificuldades, com os altos e baixos emocionais dela própria, como do próximo. Isso passou a ser um fator também muito importante de avaliação. E desde 2010 para cá, 2011 mais ou menos, não lembramos exatamente a data, surgiu um novo coeficiente, o coeficiente espiritual, onde através de uma psicóloga americana, também estudiosa do comportamento humano, passou-se a observar o nível de resistência moral da pessoa em lidar com as dificuldades. Já não seria mais tanto com o ser humano, mas com as dificuldades em si. E a sua perspectiva de esperança, de lutar para que tudo dê certo, de resistir às dificuldades, sejam elas físicas, fossem elas dos relacionamentos, e manter-se um clima de paz interior, de manter uma certa harmonia, independente do que ocorresse à sua volta. Então, vejamos bem, são passos que são dados, recomendamos para aqueles que o desejarem, a leitura da Revista Internacional do Espiritismo, editada pela editora Clarim, desse mês de novembro, que traz uma reportagem muito, muito profunda em torno desse tema. Então, vejamos bem, é a ciência trazendo informações que a doutrina espírita já trazia para todos nós desde 1857. E Kardec adiante vai dizendo assim para a gente: as descobertas da ciência glorificam Deus em lugar de rebaixá-lo. Elas apenas destroem o que os homens edificaram sobre falsas ideias que que fizeram de Deus. Então, o próprio homem vai percebendo que quantas descobertas científicas são feitas, quantas afirmativas científicas são feitas, e muitas vezes a própria ciência retorna e segue um outro caminho, busca um outro caminho, acha outras respostas, havendo equívocos nessas pesquisas, muitas vezes. E quando se encontra uma resposta mais definitiva, sempre fica claro para qualquer pessoa que estuda, que gosta de ver, de estar se informando em torno da ciência, nada está fechado, nada é fechado. Estamos vendo cada vez mais o homem tentando entender a estrutura íntima da matéria, o homem chegando à compreensão de que existe uma matéria elementar, uma matéria inicial que dá origem a tudo. O homem está conseguindo chegar a esse processo e as pesquisas feitas dentro do campo científico, lá naquele laboratório, não estamos nos lembrando agora, que pega ali a Suíça e a França, aquele gigantesco, né, túnel, onde ali a aceleração de partículas, e ali está se percebendo de forma, está quase que materializando, vamos dizer assim, tendo a certeza dessa matéria elementar que Kardec já trazia, já afirmava, lá em O Livro dos Espíritos, quando na primeira parte do Livro dos Espíritos vai analisar a questão da ideia de Deus, a ideia do Espírito e a ideia da matéria. E os Espíritos vão afirmar, há uma matéria elementar, há uma matéria inicial, em que dá origem a tudo. E todas as informações científicas estão girando, levando o homem a ter essa certeza, levando o homem a perceber que está se chegando lá. E com esse entendimento, com essa compreensão, nós que estamos aprofundando o conhecimento espírita, vai dando assim a cada um de nós, não é? Estou no caminho certo. Tudo que eu estou aprendendo com a doutrina espírita, aprendendo e apreendendo, me dá força para continuar. Mas adiante, Kardec nos afirma, caminhando com o progresso, o espiritismo jamais será ultrapassado, porque se novas descobertas lhe demonstrassem que está errado em um determinado ponto, ele se modificaria sobre esse ponto. Se numa nova verdade se revela, ele a aceita, conforme nós havíamos colocado anteriormente. Ele vem dizendo também que muitas pessoas questionam por que o Espiritismo vem falar justamente da moral do Cristo. Se o Cristo já havia trazido uma moral, por que a doutrina espírita, os Espíritos que têm se comunicado na Sociedade Espírita de Paris, em tantas outras sociedades espíritas, eles vêm abordar sempre a moral do Cristo? E Kardec, com muita firmeza, diz: simplesmente porque não existe uma outra moral. Jesus veio trazer a compreensão da lei do amor de Deus, no nível que os homens daquela época tinham para perceber, para compreender o que era possível. E a doutrina espírita, conforme está muito claro no Evangelho segundo o Espiritismo, quando lemos no capítulo 1, no Ministério da Lei, a aliança da ciência e da religião, o Espiritismo vem no momento certo, com o avanço que as corporações científicas conseguiram alcançar na compreensão de diversos ensinamentos, diversas compreensões do universo, a nível de leis universais, seja a nível da astronomia, seja a nível do próprio homem, do seu próprio corpo, do funcionamento do seu próprio corpo, a interação a nível magnético de todo esse universo, a compreensão de toda a solidariedade que existe em todo o mecanismo universal, desde o micro até o macro, com conhecimentos atingidos, conquistados pelo homem, vem então o Espiritismo trazer algumas informações que Jesus já havia falado, mas que o homem ainda não tinha a compreensão perfeita, e que o Espiritismo vem trazer essas informações sempre com a conotação moral, sempre com o envolvimento moral desse conhecimento, a nos dizer qual a grande diferença para mim entre esses conhecimentos. Nós vamos para um breve intervalo e no próximo estaremos refletindo ainda mais sobre os pensamentos de Kardec.

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1: Queridos amigos da Rádio Espiritismo Net, mais uma vez estamos aqui para estudarmos juntos, pensarmos juntos acerca dos conhecimentos da doutrina espírita, de todos os pontos que ela nos esclarece para melhorar as nossas condições psicológicas, as nossas condições mentais e melhorando assim as nossas condições sentimentais para vivermos uma vida mais tranquila, mais certa da presença de Deus, entendendo melhor a presença de Deus e dos Espíritos amigos em nossas existências. Hoje nós vamos conversar sobre poder oculto, talismãs e feiticeiros. E é muito importante a gente refletir sobre isso, porque a partir do momento, como Jesus nos orientou, conhece a verdade te libertará, né? É muito importante que a gente entenda toda essa questão e que a gente possa compreender de uma forma mais efetiva essas questões mesmo desses talismãs, para que a gente possa, deixando um pouco de lado, né, as crenças que nós trazemos em nossas almas acerca daquilo que a gente entende sobre isso. Na pergunta 551, Kardec indaga assim aos espíritos: um homem mau pode, com o auxílio de um mau espírito que lhe seja devotado, fazer mal ao seu próximo? E os espíritos respondem: não, Deus não o permitiria. 552, o que se deve pensar da crença no poder que certas pessoas teriam de fazer feitiçarias? Como resposta, os espíritos esclarecem assim: algumas pessoas dispõem de um poder magnético muito grande, poder de que podem fazer mau uso se seus próprios espíritos forem maus, e neste caso, podem ser secundados por outros maus espíritos. Mas não creais nesse pretenso poder mágico que só existe na imaginação das pessoas supersticiosas, ignorantes das verdadeiras leis da natureza. Os fatos que citam são os fatos naturais, mal observados e principalmente mal compreendidos, né? Quem nunca se deparou na sua existência com citações do seguinte tipo: fulano fez mal para fulano com uma peça de roupa do fulano. Fulano pisou em alguma coisa e isso lhe fez mal. Fulano, aconteceu isso porque alguém fez uma feitiçaria para ele e mudou toda a sua vida. E a gente, quando a gente se depara com isso, a gente tem que pensar em primeiro lugar: e Deus? Onde é que fica Deus nisso tudo? Como é que fica Deus nisso tudo, em todas essas questões? Não é verdade? Acima de todos nós existe uma inteligência suprema, existe um poder supremo, existe uma bondade suprema. Então, essa bondade suprema, este ser supremo, ele seria capaz de permitir que as coisas ruins acontecessem só porque alguém resolveu fazer mal para alguém? A gente precisa pensar a respeito disso, né? Como é que está a nossa crença em Deus? Como é que está a nossa fé em Deus? E, em segundo lugar, qual o poder que nós damos, ou que nós acreditamos que tenha um objeto e que esse objeto seja capaz de alterar toda a vida de uma pessoa, porque alguém utilizou esse objeto para desejar mal para alguém? Então, nós precisamos pensar da seguinte maneira: existe uma coisa que nós chamamos de pensamento. O pensamento, ele é uma das potências da alma, nos esclarece Leon Denis lá no livro O Problema do Ser e do Destino. Então, o pensamento, ele vai desencadear, ele vai encaminhar tudo aquilo que está na gente. A gente só vai pensar aquilo que nós temos, aquilo que nós trazemos no nosso coração. Então, nós temos uma sequência. Se eu, por exemplo, emitir a palavra, se eu falar a palavra cadeira, todos vocês que estão nos ouvindo nesse momento, vocês poderão imaginar o que seja o objeto chamado de cadeira, vocês vão idealizar esse objeto, da maneira como nós entendemos que seja cadeira, nós vamos plasmar esse objeto. E no momento que nós pensamos nesse objeto, nós jogamos o nosso pensamento em um outro componente que está à nossa volta, que tudo envolve neste planeta, que nós chamamos de fluido cósmico universal. Então, se eu penso na palavra cadeira, eu imagino a palavra cadeira. Pensei, imaginei, plasmei, idealizei como é que é essa cadeira e lanço esse meu pensamento nesse fluido que está me envolvendo, que envolve todos nós. A gente pode fazer uma comparaçãozinha bem simples. Por exemplo, se nós estivermos, imagine agora que nós estamos na sala das nossas casas, nas nossas residências, e alguém passa pela rua que nós moramos com um bujão de gás e esse bujão está deixando esse gás escapar. A gente, de dentro das nossas casas, de dentro das nossas salas, não estamos observando o que está acontecendo na rua. Mas o cheiro dessa substância, gás, vai ser conduzido até as nossas fossas nasais, até as nossas narinas, através desse ar atmosférico. Então, a gente fala assim, olha, tem gás escapando por aí. Eu não estou vendo, mas eu estou percebendo a presença dessa substância, porque ela foi conduzida até as minhas fossas nasais, até as minhas células olfativas, ela foi conduzida até lá. Quando chegou lá, impregnou essas células, levou uma mensagem para o cérebro decodificou. E isso é cheiro de gás. Então, a gente identificou que é cheiro de gás. A mesma coisa vai acontecer com os nossos pensamentos. Se eu estou chateado com fulano, se eu estou aborrecido com fulano, se eu estou assim, não estou com os melhores pensamentos sobre ele, então eu começo a pensar, puxa vida, mas você viu? Porque fulano fez isso, porque Beltrano fez aquilo outro, porque não sei o quê, porque eu não mereço isso, porque aquilo, e a gente vai criando uma atmosfera com esses pensamentos, da mesma forma que a gente criou aqui a ideia da palavra cadeira. E nós vamos jogando nesse fluido cósmico universal esses pensamentos, assim como nós jogamos essa forma que nós demos a palavra cadeira. E pronto, está jogado lá. Então, ele vai atingir alguém. Quantas vezes também, fazendo um parênteses aqui, quantas vezes a gente está pensando numa pessoa, de repente aquela pessoa telefona ou a gente encontra aquela pessoa e a gente diz assim, puxa, estava pensando em você. Você não morre mais, está acabando de pensar em você. Né? Se eu tivesse falado contigo, mas acabei de pensar em você. Também é a nossa preocupação, às vezes a nossa preocupação, o nosso desejo de falar com aquela pessoa, que vai ser lançado nesse fluido cósmico universal, da mesma forma que nós jogamos lá a nossa cadeirinha. Lembra da nossa cadeirinha? Nós jogamos a nossa cadeirinha lá. Então, esse fluido vai carregar e vai chegar até essa outra pessoa. É claro que isso vai influenciar a essa legião de espíritos desencarnados que estão à nossa volta. Se são pensamentos graciosos que nós temos, se são pensamentos edificantes, pensamentos gostosos, a pessoa a que nós estamos endereçando vai acabar recebendo esses outros amigos que vão se afinizar com os nossos pensamentos, que vão se afinizar com eles, vão se encarregar de transportar esse pensamento através do fluido, assim, com a ajuda do fluido cósmico universal. Então, vai chegar até aquela pessoa. Nós encontramos com a pessoa assim, puxa vida, ainda bem que eu te encontrei. Agora, quando a gente também está chateado com esse fulano, querendo perturbar esse fulano, nós vamos jogando esse pensamento também. Né? Então, nós vamos jogando esse pensamento no fluido. Então, esse pensamento vai ser encaminhado por esse fluido e vai atingir até aquela pessoa, vai atingir aquela pessoa que nós estamos pensando. Com um senão, nós temos um senão aí. Né? Se a gente alimenta o nosso pensamento com coisas positivas, se eu alimento os meus pensamentos sempre com questões positivas, com alegria, com satisfação, com fé em Deus, com fé no futuro, esses pensamentos, de uma certa forma, não irão me atingir. Nós vamos fazer uma interrupção breve e já nós voltamos a conversar.
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6: Olá, amigos, dando continuidade ao estudo do livro O Céu e o Inferno, hoje nós entramos no capítulo 3, que trata do céu. Então, hoje e nas próximas semanas, estaremos literalmente no céu, tratando desse assunto com a visão que a doutrina espírita traz, né? Trazendo informações sobre como essa questão do céu é visto não só pela doutrina espírita, mas como por outras doutrinas também, né? Então Kardec começa esse capítulo dizendo o seguinte: diz-se a palavra céu em geral quando nos referimos ao espaço indefinido que rodeia a Terra, e mais particularmente, a parte que está acima do nosso horizonte. Ela vem do latim caelum, formado do grego coilus, oco, côncavo, porque o céu parece aos nossos olhos uma imensa concavidade. Os antigos acreditavam

observa o céu, parece que é alguma cúpula, né, que está ali em torno. E muitos no passado, né, pensavam que ele tinha um limite. Então, como é que eles botaram o nome disso tudo que estava ali em cima, onde as estrelas ficavam e tudo mais, mesmo que fossem em várias camadas? Chamavam de firmamento. Então, que era uma coisa firme, né? Quando na realidade não é nada disso, nós sabemos hoje, né? Então a gente até costuma dizer: o céu é lá em cima, né? Agora, lá em cima em relação a quê? Né? Então até isso hoje em dia a gente, esse conceito também cai, porque a gente sabe que não tem o em cima e o embaixo. O em cima e o embaixo só existe em função da referência que nós mesmos criamos dentro de um espaço limitado. Só que em relação ao céu, considerando-se o universo infinito, não existe cima, embaixo, dentro, fora. É tudo num todo só, né? Tudo na criação divina. E isso, gente, que a gente sabe, né? O que a gente consegue observar com os equipamentos atuais, e isso em se considerando o plano físico. Porque aí tem o plano espiritual, e aí, meus amigos, fica difícil da gente fazer concretamente uma ideia do que seja efetivamente o céu. Então, essa ideia, que resultava da insuficiência dos conhecimentos astronômicos, foi a de todas as teogonias que fizeram dos céus, assim escalonados, os diversos graus de beatitude. O último era a morada da felicidade suprema. Então vejam que coisa interessante, né? Independente da ideia que se tinha do céu como algo físico, também se reportava a planos e níveis, né, camadas espirituais para esse mesmo céu, né? Então, as moradas daqueles que viviam fora do plano físico. Então, a ideia que o homem tinha, né, sempre, desde o início, né? Já que somos filhos de Deus, a ideia da sobrevivência da alma, né, da imortalidade dessa alma, da sobrevivência dessa mesma alma, e de que ela deve residir em algum lugar, né? Então, foram se criando certas teorias. Segundo a opinião mais comum, havia sete céus, daí a expressão estar no sétimo céu, para exprimir a felicidade perfeita. Os muçulmanos admitem nove, em cada um dos quais a felicidade dos crentes é aumentada. O astrônomo Ptolomeu contava 11, dos quais o último era chamado Empírio, por causa da brilhante luz que nele reina. Ainda hoje é o nome poético dado ao lugar da glória eterna. A teologia cristã reconhece três céus. O primeiro é o da região do ar e das nuvens. O segundo é o espaço onde se movem os astros. O terceiro, além da região dos astros, é a morada do mais alto, a habitação dos eleitos que contemplam Deus face a face. É de acordo com essa crença que se diz que São Paulo foi elevado ao terceiro céu. Então aí misturam-se um pouco as ideias, né, meus amigos? A ideia material com a ideia espiritual. Então já se consideravam três camadas, sendo que duas eram físicas propriamente, e uma terceira seria espiritual. Tudo isso por conta da dificuldade que a gente tinha de entender essas questões que transcendiam ao plano puramente material, né? E daí é que as teorias começavam a surgir, né? Então, às vezes, tinham certos companheiros que tinham sonhos, dizendo que foram arrebatados aos céus, né? E descreviam, na linguagem que era possível, o que viam, né? Outros supunham, né, que em função da existência que uma determinada pessoa tinha em vida, ela deveria se dirigir ou não para um lugar de bem-aventurança, ou seja, para um céu, né? Então, as coisas foram sendo colocadas de forma empírica,
de modo que as pessoas pudessem ter pelo menos alguma ideia do que poderia ser esse

céu, né? E aí, sempre com uma comparação com algo material, né? Porque senão a gente não tinha nenhuma referência para tentar descrever o que se via nesses locais. No caso de alguns espíritos encarnados que se desdobravam, né? A gente sabe disso, né? A mediunidade, o animismo não é uma coisa que foi inventada pela doutrina espírita. A capacidade da alma em se desdobrar, a capacidade da alma de receber informações espirituais sobre o que acontece nessas regiões, existe desde sempre. É lógico que com o desenvolvimento tecnológico e científico, né, do conhecimento das coisas, o homem poderia fazer referências mais concretas de tudo isso. E Kardec continua: as diversas doutrinas que se referem à morada dos bem-aventurados estão todas estabelecidas sobre o duplo erro de que a Terra é o centro do universo e de que a região dos astros é ilimitada. É para além desse limite imaginário que todas colocaram essa região afortunada e a morada do Todo-Poderoso, singular anormalidade que situa o autor de todas as coisas, aquele que as governa todas, nos confins da criação, em lugar de colocá-lo no centro de onde a irradiação do seu pensamento podia se estender a tudo. E a gente vê, né, como é que é o pensamento do ser humano quando ele não tem condições de tocar naquilo a que ele está tentando descrever, né? E com a ideia muito limitada de como as coisas são, né? Então, tudo para o homem, até uma determinada época, apesar da imensidão toda que o rodeava, ele entendia que teria um limite. Então, se eu pudesse me deslocar para o espaço, chegaria um momento em que eu encostaria no final, né? No final ali do céu. Mas aí eu colocava, bom, então depois disso é que deve ter a morada dos espíritos, é onde Deus está agindo, atuando, né? Então, era por conta dessa dificuldade que se tinha de estabelecer comparação do que era, entre o que era físico e do que era espiritual. As ideias eram muito vagas. Como até hoje, para quem não tem assim uma informação sobre as questões espirituais, principalmente trazidas pela doutrina espírita, as ideias ainda são meio vagas, né? Então você não tem uma concretude daquilo ali, né? Você tem umas ideias que o espírito é uma fumacinha, o espaço do céu, eu estou em cima das nuvens, então eu estou junto de anjos com asas, tocando harpa, né? Fica tudo meio vago. Então a gente não tem noção, sem os conhecimentos que a doutrina espírita nos trouxe, de trazer para uma realidade mais palpável esses conhecimentos. Nós vamos agora então fazer um pequeno intervalo e daqui a pouquinho a gente retorna com o nosso estudo.

Prosseguindo com o nosso estudo reflexivo sistêmico das obras de Allan Kardec e do Evangelho de Jesus, nós vamos começar um novo módulo na noite de hoje, o módulo O Significado da Lei da Reencarnação em Nossas Vidas. No encontro de hoje, nós trabalharemos o tema Objetivo da Encarnação. Nosso primeiro encontro, vamos refletir sobre o objetivo da encarnação e o significado que tem isso para todos nós. Como é habitual no estudo reflexivo, vamos iniciar pela nossa meditação, meditando sobre o objetivo da encarnação. Fechemos os nossos olhos. Entre em contato com você mesmo em essência, buscando sentir-se um espírito imortal, momentaneamente encarnado em um corpo físico. Qual é para você o significado de saber-se um espírito imortal em evolução, momentaneamente reencarnado para evoluir?

Como você sente essa realidade? Você sabe dessa realidade e a sente no coração? Deixe os seus pensamentos e sentimentos fluírem, evitando qualquer mascaramento num processo de auto-engano. Seja verdadeiro ou verdadeira com você, analisando-se com autenticidade.

0: Gradualmente vamos retornando ao estado de vigília para a reflexão doutrinária. Começaremos as nossas reflexões com a questão 132 de O Livro dos Espíritos. Allan Kardec pergunta diretamente: qual o objetivo da encarnação dos espíritos? Vejamos a resposta. Deus lhes impõe a encarnação com o fim de fazê-los chegar à perfeição. Para uns é expiação, para outros missão. Mas para alcançarem essa perfeição, têm que sofrer todas as vicissitudes da existência corporal. Nisso é que está a expiação. Então, nós estamos vendo, pela resposta da questão 132, que o grande objetivo da encarnação é a expiação, ou missão, no caso já dos espíritos superiores, que não é o nosso caso, né? Esse conceito de expiação aqui, na questão 132, é o mesmo conceito que nós estamos acostumados? O sentido, a acepção da palavra expiação aqui nesta resposta é a mesma?
1: Não.
0: Qual é a acepção que nós estamos acostumados? Expiação significa o quê? Dor, sofrimento é opcional. A expiação, na acepção comum, é a dor que surge a partir da lei de causa e efeito, quando a pessoa se distancia do amor, a dor surge no seu lugar, no lugar do amor, como resultado da lei de causa e efeito. A causa é o mau uso do livre-arbítrio, produzindo mal. O efeito é esse mal retornando para a pessoa, para que ela aprenda a valorizar o bem. Essa é a acepção comum da palavra expiação. É nesse sentido que está aqui nessa resposta? Para uns é expiação, para outros missão. O que é essa expiação aqui? Vamos continuar até o final da resposta, para ficar mais fácil. Diz ainda outro fim em encarnação: o de pôr o espírito em condições de suportar a parte que lhe toca na obra da criação. Para executá-la, é que em cada minuto toma o espírito um instrumento de harmonia com a matéria essencial desse mundo, a fim de aí cumprir, daquele ponto de vista, as ordens de Deus. É assim que, concorrendo para a obra geral, ele próprio se adianta. Nós estamos vendo claramente que existem duas acepções da palavra expiação em O Livro dos Espíritos. Uma nós já definimos. Qual é a segunda acepção? Sim. E o que fala a questão 115? Sim. E essa missão do que trata a questão 115 é a mesma missão que é tratada aqui na 132?
1: Não.
0: Não. Por que não? Aqui é a missão de espíritos missionários. A missão do que trata a resposta da questão 115 é do espírito imortal, qualquer que ele seja, que é a missão de evoluir. Então, o que é expiação? A expiação do que trata aqui é exatamente a missão que está lá na questão 115. O que que significa, então, essa expiação nesta acepção aqui da questão da pergunta 132? Cumprir com os compromissos para a evolução. O que é essa evolução? O que nós chamamos de evolução? Chegar à perfeição. O que é a perfeição? Não, esse é o meio. Conhecimento das leis é o meio para chegar à perfeição, aproximando-nos de Deus. Diz a resposta da questão 115. O que é essa perfeição? Hã? Extrair a pureza. Né? Então, a perfeição é o processo de chegar à perfeição é a purificação do espírito. E o que é a purificação, senão a libertação das impurezas da matéria, não é? Nós não vimos no nosso módulo anterior, a respeito da imortalidade, que o grande compromisso do espírito é gradualmente chegar à perfeição pelo cumprimento das leis divinas, desenvolvendo as virtudes. Vimos, inclusive, a escala espírita desde da última ordem até a primeira ordem dos espíritos. Vamos lembrar? Primeira ordem qual é? Dos espíritos puros. A décima é dos espíritos impuros, né? Ou imperfeitos. Então, do impuro ao puro, há todo um trabalho de purificação. Quando se dá essa purificação? Durante o período que o espírito está encarnado no corpo. Então, a expiação aqui da questão 132 é diferente da expiação que nós estamos acostumados, que é, daqui a pouco a gente vai ver uma resposta que trata desse outro tipo de expiação. Aqui a expiação no sentido de, o prefixo ex significa extrair, pia, pureza, ação para extrair a pureza. Então, independe de o espírito estar numa situação de dor ou de prova, pelo amor, tá? Se ele está numa situação de prova, provacional, em que ele é convidado a evoluir pelo amor e ele faz esforços, evolui, ele também está expiando dentro desse contexto aqui. Deu para entender? Se é uma boa pergunta. Um espírito superior que encarna em missão, ele também está nesse conceito colocado aqui, numa expiação? Está ou não? Está. Por quê? Ele ainda não é um espírito puro. Então, se ele ainda não é espírito puro, ele está passando por situações de purificação, por experiências de purificação. Então, se ele cumpre a missão, ele evolui e ele pode, ao cumprir uma missão em especial, se tornar um espírito puro. Um espírito como Jesus, ele está em expiação? Por que não? Porque ele já é um espírito puro. Então, ele encarnou em uma missão especial. Porque espíritos crísticos podem se encarnar em corpos normais, não em corpos especiais, como algumas pessoas dizem, mas numa situação de uma missão especialíssima, com objetivo muito bem definido. Então, nesse caso, já não é mais expiação. Pura missão do espírito puro para a auxiliar a humanidade. É desse tipo de missão que trata aqui, né? A essa missão do espírito puro que encarna com o objetivo de auxílio da humanidade como um todo. Tá? Até o nível em que ele ainda não está puro, ele está extraindo a pureza, né? Expiação, literalmente, ação para extrair a pureza que o espírito é convidado a fazer. Pergunta aqui, encarnações como de Francisco de Assis, de Buda, pode nesse conceito aqui ser considerado expiatória? Sim. Por quê? Elas foram missionárias do ponto de vista de serem espíritos superiores que encarnaram, mas ainda expiatória no sentido de que auxiliar os espíritos, tanto Buda quanto Francisco, a subir um degrau a mais, ou mais do que um degrau, nessa escala evolutiva, aproximando-se da condição de espírito puro. Então, expiar aqui significa extrair a pureza. A expiação, enquanto dor, também tem um compromisso de extrair a pureza ou não? Sim, por quê? A dor é o meio. O objetivo é o espírito retornar aos caminhos do amor. Então, quando ele se afasta do amor, vem esse outro tipo de expiação, que é a dor convidando para retornar ao amor. Se ele se revolta, o que acontece? Ele cria o sofrimento, que é sempre opcional. O sofrimento é fruto da rebeldia do espírito, não querer aceitar a dor e as tribulações próprias da existência corporal, que o benfeitor coloca aqui, as vicissitudes da existência corporal. É, na verdade, essa inaceitação das vicissitudes que vai produzir a dor, e posteriormente, se o espírito continua rebelde, produz o sofrimento no segundo momento. Tá? Ficou claro isso, gente? É muito importante entender esse conceito, porque muita gente tem dificuldade de entender o processo da reencarnação porque não entende esse conceito, de que é no corpo físico que nós vamos, nas diferentes atribulações próprias do corpo físico, extrair essa pureza, gradualmente, funcionando o corpo como um instrumento de purificação do espírito. E aí entra essa segunda parte da resposta. Quando o espírito está encarnado, porque existe o mundo físico, ele cumpre um papel muito importante, que é, como diz aqui, ele está sob as ordens de Deus, né, concorrendo para a obra geral. Que obra geral é essa? Para que Deus criou o mundo físico? Os mundos físicos, o universo físico. Se existe um outro universo na dimensão espiritual muito mais rica, por que existe o universo físico? Para que todas as criaturas que foram em algum momento criadas por Deus possam evoluir. Na dimensão espiritual é possível evolução? É. Mas de que forma? É diferente a evolução no mundo espiritual do mundo físico? Por exemplo, a evolução humana, né, que é o nosso métier, nosso objeto de reflexão. A evolução humana na dimensão espiritual é diferente da dimensão física. Por quê? Nós nos agrupamos pelas afinidades na dimensão espiritual. Então, os espíritos se agrupam pela afinidade espiritual. Então, nós convivemos com os iguais, né? Como nós convivemos com os iguais, é fácil ser bom quando você está rodeado de pessoas boas? E é fácil ser mal quando você está rodeado só de pessoas más? Também. Né? Quando nós encarnamos, o que é que acontece? Mistura tudo. E quando mistura tudo, o que que acontece? Qual é o grande objetivo dessa mistura? Provar a nossa liberdade de escolha entre o bem e o mal. Então, aqueles que já estão sendo convidados e já têm uma propensão ao bem, vão poder discernir e fazer escolhas entre o bem e o mal. Porque eles vão ter tanto exemplos de bem quanto exemplo do mal. E aí cabe ao espírito fazer as escolhas que deseja, né? Então, é por isso que existe o mundo físico. Aqui o benfeitor que respondeu essa questão, ele diz assim, ó: para executá-la é que em cada minuto toma o espírito um instrumento. De que ele está falando aqui? Cada minuto aqui é um símbolo de cada existência. Por quê? Uma existência no corpo frente à eternidade, o que ela é? Um minuto, né? Ela não é, do ponto de vista da eternidade, é algo extremamente passageiro. Então, aqui eles estão olhando, não é que a cada minuto a gente tem um corpo diferente, né? Porque se virmos a pé da letra, podemos chegar a essa conclusão. Na verdade, eles usam um símbolo. Cada encarnação, o espírito vai utilizar como instrumento o corpo para cumprir essa função do corpo físico de evoluir individual e coletivamente. Perguntas sobre essa questão? Vejamos que essa é uma questão de caráter reflexivo. Todas as questões que Allan Kardec começa a dizer com qual é, né, qual é o objetivo, por exemplo, ela tem caráter reflexivo. Para entendermos todo o sentido da lei da reencarnação, é muito importante entender essa resposta. Aqui temos um comentário de Allan Kardec. A ação dos seres corpóreos é necessária à marcha do universo. Deus, porém, na sua sabedoria, quis que nessa mesma ação eles encontrassem um meio de progredir e de se aproximar dele. Deste modo, por uma admirável lei da providência, tudo se encadeia, tudo é solidário na natureza. Então, se existe um mundo físico para que haja a evolução desde o princípio inteligente, como nós vimos no módulo anterior, até que ele se torne um espírito humano e continue evoluindo até que ele se torne um espírito angelical ou um espírito crístico, o mundo físico é o meio. Quando o espírito encarna ou reencarna, ele tem como objetivo exatamente cumprir esses desígnios divinos. Ao mesmo tempo, ele está se purificando como espírito imortal, indo ao encontro dessa angelitude que já existe latente dentro dele. Tá? Faz sentido isso? Então, é o que Kardec comenta aqui. Deus, em sua sabedoria, une as duas coisas. A finalidade da matéria, junto com a purificação do espírito. Porque se o espírito permanecesse, existisse apenas a dimensão espiritual, ele não progrediria dessa maneira, como nos diferentes graus, porque cada ordem se agruparia num determinado nicho do universo e não haveria evolução. Tá? Tudo muito bem pensado, né? Por isso que Deus é a suprema inteligência do universo. Vejamos uma parte da questão 540 do Livro dos Espíritos, que tem a ver com o final dessa resposta. É assim que tudo serve, que tudo se encadeia na natureza, desde o átomo primitivo até o arcanjo, que também começou pelo átomo. Admirável lei de harmonia que o vosso acanhado espírito ainda não pode apreender em seu conjunto. Então aqui fala-se da lei de harmonia, né, em que tudo concorre para a harmonia do universo, desde o átomo primitivo até o arcanjo, né, que começou a sua evolução pelo átomo. Nós estudamos amplamente essa parte da pergunta, da resposta da questão 540 no módulo anterior. Aqui nós só estamos recordando. Vamos novamente recordar a questão 115, que tem tudo a ver com esse conteúdo. Como nós já vimos, a questão 115 é uma pergunta tronco. Como é uma pergunta tronco, o raciocínio em termo, a reflexão em torno da questão 115 é muito importante para nós compreendermos várias questões atinentes à nossa própria evolução. Nós já estudamos essa questão no módulo 1, no módulo 2, no módulo 3, no 4, estudamos no 5 e estamos estudando novamente no módulo 6. Por quê? Porque ela é uma questão tronco, como outras questões do Livro dos Espíritos, muito importante, porque a questão tronco, ela forma como um tronco de uma árvore. Tem o tronco e aí surgem os vários galhos, cada um, né, com numa direção. É o que acontece na questão 115. Então vejamos, dois espíritos, uns terão sido criados bons e outros maus? Deus criou todos os espíritos simples e ignorantes, isto é, sem saber. A cada um deu determinada missão, com o fim de esclarecê-los e de os fazer chegar progressivamente à perfeição, pelo conhecimento da verdade, para aproximá-los de si. Nesta perfeição é que eles encontram a pura e eterna felicidade. Então vamos agora fazer um paralelo entre o conceito que acabamos de estudar da expiação com este conceito aqui colocado na resposta da questão 115. A cada um deu determinada missão. Que missão é essa? A missão de se purificar, não é? De evoluir até a pureza espiritual. Então significa o quê? Que essa missão é a mesma... Hã? Sim, é o mesmo que, em termos de conceitos, nós estamos estudando conceitos. É a mesma para todo mundo. É a mesma expiação da questão 132. Aquela expiação naquele sentido que nós acabamos de ver, né? Que é a extrair a pureza. Então, qual é a missão de todo espírito imortal até alcançar a pureza? Submeter-se à expiação, extraindo a pureza a cada existência. Por isso, chegar progressivamente, não é de uma hora para outra, o progresso vai se dar de uma forma gradual, contínua, né, pelo conhecimento da verdade, para aproximá-los de si. Então, que conhecimento da verdade é esse? As leis divinas, presentes na própria consciência. E aí, a felicidade é consequente a esse processo. Agora, vamos adiante. Então, para a gente entender as questões dos conceitos, só recapitulando. Acabamos de ver que existem duas acepções de expiação. Expiação no sentido de extrair a pureza, passando pelas várias encarnações provacionais em que o espírito vai evoluindo gradualmente. Existe a expiação no sentido de que quando o espírito envereda pelo caminho do mal, ele, pela lei de causa e efeito, recebe de volta o mal praticado para aprender a valorizar o bem. Qualquer que seja a condição, seja da primeira expiação, seja da segunda, o que vai acontecer com o espírito? Ele é convidado gradualmente a evoluir. Agora, qual é a diferença de uma evolução para a outra? Vamos continuar aqui que a gente vai perceber. Na segunda parte da resposta tem a diferença. Passando pelas provas que Deus lhes impõe, é que os espíritos adquirem aquele conhecimento. Uns aceitam submisso essas provas e chegam mais depressa à meta que lhes foi assinada. Outros só a suportam murmurando, e pela falta que desse modo incorrem, permanecem afastados da perfeição e da prometida felicidade. Então, o que eles acabaram de dizer aqui? As duas formas de expiar, né? a expiação, que é a extração da pureza pelas provações, em que o espírito ignorante trilha o caminho do bem. Isso pode acontecer? Pode. Né? Ele pode, desde o princípio, trilhar o caminho do bem, né? E não enveredar pelo caminho do mal. Significa que ele vai evoluir sem passar por outro tipo de expiação, que é a expiação da dor. Essa é para quem? Para os que murmuram. Ó nós aí, né? Outros só a suportam murmurando. O que é murmurar? Revoltar-se contra Deus, contra as leis divinas, contra Deus. Todas as vezes que nós nos revoltamos, o que vai acontecer? Que lei que acionar, que nós acionamos quando nós revoltamos? Lei de causa e efeito, que vai trazer para nós os efeitos dessa revolta. Faz sentido? Ao trazer para nós os efeitos dessa revolta, o que nós vamos ficar? O que vai acontecer? Vamos ficar afastados da perfeição e da prometida felicidade. Quem é que não quer ser feliz aqui? Tem alguém que não quer ser feliz? A gente interna lá no adulto agora. Numa vaga? A gente arranja para o doido que não quer ser feliz, a gente arranja. Então, a pessoa, todo mundo deseja a felicidade, todo mundo quer ser feliz. Só que a felicidade não é dádiva, né? Ela é o quê? Uma conquista. Então, é a conquista, só podemos conquistar a felicidade de que forma? Cumprindo as leis divinas. Então, quando o espírito se revolta, o que ele vai fazer? Ele cria para si mesmo os processos expiatórios em que ele vai ficar afastado da infelicidade, curtindo o quê? Curtindo a dor, e se ele for mais rebelde ainda, curtindo o sofrimento. Até que ele aprenda a humildar o seu orgulho e amansar a sua rebeldia. Faz sentido? Pergunta, então as leis divinas existem para que nós expiemos nesse conceito amplo de expiação? Sim, porque elas existem em nossa consciência para que nós possamos amá-las e cumpri-las. Quando nós amamos e cumprimos, nós chegamos mais rápido à pura e eterna felicidade, porque nós aceitamos submissos, nós nos submetemos à missão. A missão do espírito imortal, que é de evoluir até a perfeição. Quando nós nos insurgimos, nos insurgimos contra as leis divinas, aí nós entramos num processo expiatório da dor ou do sofrimento, opcional. Vejamos agora a questão 133. Então, nós vimos a 132, voltamos lá na 115 e agora vamos para a 133. Sem, tem necessidade de encarnação os espíritos que, desde o princípio, seguiram o caminho do bem? Então, aquilo que nós vimos agora há pouco. É possível o espírito só seguir o caminho do bem? Sim. A gente não sabe muito bem como é isso, porque nós não somos desse time. Então, como nós não somos desse time, a gente não sabe, acha até esquisito, né? Mas como? Porque nós fomos do outro time, dos que se insurgiram. Então, agora Kardec pergunta se eles precisam encarnar. Se eles seguiram o caminho do bem, então, de repente, eles já não viraram espíritos puros de uma hora para outra? Vamos ver a resposta. Todos são criados simples e ignorantes e se instruem nas lutas e tribulações da vida corporal. Deus, que é justo, não podia fazer felizes a uns sem fadigas e trabalho, conseguintemente sem mérito. Independente de seguir o bem ou o caminho do mal, todos vão passar pelas várias ordens até chegar à primeira ordem dos espíritos puros. Por quê? Porque existem as dádivas e as conquistas. A evolução é dádiva ou é uma conquista? É uma conquista. É o que eles colocam aqui. Deus é, que é justo, não podia fazer felizes a uns sem conquistar essa felicidade, né? E, e outros passar por todo o esforço para chegar lá. Então é conquista para todos. O que, que vai diferenciar uma situação da outra? O tempo que vai durar para chegar à felicidade, não é? Nós acabamos de ver a questão 115. Os que aceitam os submissos vão chegar mais rápido. Os que murmuram vão ficar afastados da prometida felicidade. Pergunta, essa fadiga aqui é cansaço? Não, fadiga aqui significa a vida do corpo. Estar no corpo para o espírito representa um momento de fadiga ou não? Sim. Só o fato de carregar um corpo, né, já é para o espírito que é livre, pode estar onde ele quiser, né? Então isso é fatigante, não no sentido de que gera cansaço. Cansaço é para os preguiçosos, né? Os preguiçosos ficam cansados com qualquer coisa, mas os operosos, gera fadiga. Fadiga e trabalho é o esforço que o espírito faz para evoluir. Continuemos aqui. Vejamos da questão A. Esse Kardec é muito inteligente, né? Então ele vai cercando os espíritos de todo jeito. Vejamos a 133A. Mas então, de que serve aos espíritos terem seguido o caminho do bem se isso não os isenta dos sofrimentos da vida corporal? Então, se ele, seguindo o caminho do bem, ele vai precisar encarnar várias vezes, milhares de vezes, até chegar à perfeição, de que adianta, então, seguir o caminho do bem? É uma pergunta que é bem lógica, né? Vejamos aqui a resposta. Chego mais depressa ao fim. Demais, as aflições da vida são muitas vezes a consequência da imperfeição do espírito. Quanto menos imperfeições, tanto menos tormentos. Aquele que não é invejoso, nem ciumento, nem avaro, nem ambicioso, não sofrerá as torturas que se originam desses defeitos. Olha que resposta fantástica, né? Por quê? Aqueles que enveredam pelo caminho do bem passam pelas agruras que nós passamos? Não. Ele passa pelo corpo. Mas se ele nunca experimentou esses tormentos, como a inveja, o ciúme, a avareza, a ambição, eles não passam por essas tormentas. Já que, como nós que já passamos por tudo isso, às vezes ainda continuamos passando, né? O que acontece? Nós vamos sofrer as consequências desse tipo de sentimento egóico, da inveja, do ciúme, da avareza, da ambição e outros mais. Então, quando o espírito ele faz esforços no bem, ele se poupa, ele não se poupa da encarnação, porque ela é necessária, mas ele se poupa de muitas atribulações que é fruto do quê? Do mau uso do livre-arbítrio. Se ele usou bem o livre-arbítrio, ele vai sofrer? Não. Ele vai passar pela experiência corporal, mas não vai sofrer. O sofrimento é fruto do mau uso do livre-arbítrio. Para nós é meio esquisito, né, a gente entender isso aí. Porque nós, como a gente acabou de falar, somos do time dos que murmuraram em muito tempo, né? E, dependendo do jeitão nosso, podemos até continuar murmurando, né? O espírito que envereda pelo caminho do bem é aquele aluno estudioso que estuda antes das provas, faz todos os exercícios, e aí chega na prova, ele está muito tranquilo, ele passa com muita naturalidade. Já o aluno preguiçoso é aquele que murmura, e aí o que ele fica? Ele fica ali o tempo todo cabulando aula, ele fica deixando para estudar meia hora antes da prova, fazendo uma série de coisas. Vai fazer o que, vai acontecer o que com ele? Vai reprovar, fica de recuperação, né? Passa por muitas agruras até aprender. Só que a única diferença é que a escola é limitada. E as existências corporais, nós vamos tê-las tantas quanto for necessário até que haja aprovação final. Né? E na escola podemos até ser jubilados, né? Expulsos da escola, né? Mas como analogia muito interessante. Uma pergunta muito interessante. Então, esses espíritos que enveredaram pelo caminho do bem, eles não corromperam os instintos exatamente? Então, eles seguiram um caminho que passou pelo instinto, passou por todo o processo de purificação do próprio ego, mas sem enveredar por uma perversão das paixões. Não houve perversão. Os que murmuram perverte os instintos e as próprias paixões, que são os sentimentos egóicos. Tá? Uma pergunta do caso de Lívia, que não encarnou mais depois daquela época. E o Públio Lentulus reencarnou várias vezes e está encarnado novamente. Significa que ela já se tornou espírito puro? Creio que não. Mas um espírito superior, muito próximo da pureza, que não precisa encarnar num planeta de expiações e provas. Né? E aí ela está aguardando o espírito afim dela para que vá para outros níveis de evolução. Então, para que um espírito dessa estirpe encarna num planeta de expiações e provas? Só numa missão especial. Então, ela não precisa mais. Mas se precisasse dela de uma missão especial, ela viria, né? Como outros espíritos vieram, né? Agora, na regeneração do planeta, muito provavelmente ela deve reencarnar, né? Para concluir a sua purificação, né? Oi. Pergunta: se esse espírito que não murmura também necessita desenvolver o saber, o sentir, o vivenciar a verdade? Sim, como todos, né? Então a evolução se dá em muitos níveis. Então o fato de não usar mal o livre-arbítrio não isenta o espírito de adquirir toda a sabedoria para se tornar um espírito puro. Porque o espírito puro, ele detém todo o conhecimento de tudo do universo. Conhecimento de como ele funciona e todas as leis divinas funcionam. Então, independente dele seguir o caminho do bem sempre ou ter passado pelo mal, ele vai necessitar de múltiplas experiências até alcançar esse caminho. A diferença é que os que enveredaram pelo mal vão passar por muito mais existências até superar o mal para depois começar o caminho do bem, que eles não fizeram. Se no caso dos espíritos mais evoluídos eles encarnariam na Terra em expiação, no sentido amplo, ou em missão, na verdade, se ele ainda não é um espírito puro, toda encarnação serve de expiação, nesse sentido amplo da palavra expiação. Não no sentido restrito, que é diferente, mas no sentido amplo, ele ajuda o espírito a se tornar mais puro. A cada missão, por exemplo, a missão de Allan Kardec. Com certeza Allan Kardec é um espírito superior que reencarnou para trazer a doutrina espírita, para codificar a doutrina espírita. E ele foi muito exitoso na missão dele. Isso concorreu para a expiação dele, no sentido amplo da palavra, sim. Então ele aproximou-se mais ainda da condição de espírito puro, né? Aproximou-se mais. Não consta que ele se tornou espírito puro depois disso, mas que ele se aproximou, sim, sem sombra de dúvida. Vejamos a questão 166. Como pode a alma que não alcançou a perfeição durante a vida corpórea acabar de depurar-se? Então, a pessoa tem uma encarnação. Que, segundo o benfeitor que respondeu aquela questão agora há pouco estudada, é não passa de um minuto. Então, a pessoa que teve essa encarnação não conseguiu a perfeição. O que, que vai acontecer com ela? Vai reencarnar tantas vezes quanto for necessária, né? Vamos ver a resposta? Sofrendo a prova de uma nova existência. Né? Só isso. É, simples. Estão sofrendo a prova de uma nova existência para alcançar a depuração. Agora vejamos a questão A. Como realiza essa nova existência? Será pela sua transformação como espírito? Vejamos que Kardec vai fechando o cerco aqui para entendimento. Depurando-se a alma, indubitavelmente, experimenta uma transformação. Mas necessária lhe é a prova da vida corporal. Então, aquilo que nós acabamos de ver. Então, na vida corporal é que vai haver aquela transformação, pelas atribulações próprias da vida corporal. Se entra nessa questão a preparação do espírito para que ele não vá à falência na encarnação, sim. A preparação acontece, né? Vai depender do espírito as suas escolhas entre o bem ou continuar murmurando, seguindo pelo caminho do mal. Mas sempre ele vai ser muito preparado. Inclusive no próprio espírito, nós já vimos essa questão no módulo anterior, que o espírito nas primeiras encarnações, ele é quase que tutelado por Deus e por outros espíritos. E os benfeitores falam que ele é como se faz com uma criancinha. Então, ele envereda pelo caminho do mal depois que ele já vai caminhando por si mesmo. Os benfeitores são categóricos de dizer que nessa fase ele não envereda pelo caminho do mal. Porque muita gente fala, mas como que o homem primitivo vai saber escolher entre o mal e o bem? Né? Isso nós vimos também no módulo passado. É porque ele é tutelado enquanto ele não tem discernimento. Na hora que ele começa a adquirir discernimento, aí ele vai fazer as livres escolhas. É nesse momento que ele pode enveredar pelo caminho do mal. É, quando ele adquire inteligência suficiente para fazer as escolhas, ele é deixado mais livre. E é somente nesse momento que ele pode escolher a opção do mal. Sempre para o bem. Imagina um espírito superior direcionando para o sentido contrário. É, nós vimos isso na interferência dos espíritos em nossas vidas. Quando é que o espírito é envereda pelo caminho do mal? Quando ele, pelo discernimento, começa a fazer escolhas e aí ele segue as sugestões de outros espíritos imperfeitos. Vejamos a 166b. A alma passa, então, por muitas existências corporais? Sim, todos contamos muitas existências. Os que dizem o contrário pretende manter-vos na ignorância em que eles próprios se encontram. Esse é o desejo deles. Então, todos aqueles que pregam que não existe a reencarnação são ignorantes e querem que outras pessoas continuem ignorantes. Por isso pregam isso. Parece resultar desse princípio, a questão C agora. Parece resultar desse princípio que a alma, depois de haver deixado um corpo, toma outro, então, que reencarna em novo corpo. É assim que se deve entender? Kardec não estava satisfeito, porque eles falaram que ele encarna várias vezes. Agora, mas é trocando de corpo mesmo que acontece isso? Vejamos a resposta. Evidentemente. Porque, na verdade, Kardec não quer dizer que ele não entendesse as coisas. É porque ele estava pensando nas pessoas que têm uma faltinha um pouco de inteligência, então ele pega todo mundo, aquele que é arguto e que percebe na primeira resposta, até aquele que ainda fica duvidando Né? E aqui fica claro, né? É um corpo após o outro. Né? Vejamos a questão 167. Qual o fim objetivado com a reencarnação? Resposta. Expiação, melhoria progressiva da humanidade. Sem isto, onde a justiça? Então, esse conceito de expiação é estrito ou é amplo? Hã? Amplo. Aqui eles estão falando novamente da extração da pureza, independente do espírito ter escolhido o caminho do mal ou do bem. Né? Independente, todos vão passar por essa expiação que é extrair a pureza. Não pela outro tipo de expiação, que é só aqueles que enveredam pelo caminho do mal. Vejamos a questão que fala sobre isso. A questão 262A. Quando o espírito goza do livre-arbítrio, a escolha da existência corporal dependerá sempre exclusivamente de sua vontade, ou essa existência lhe pode ser imposta como expiação pela vontade de Deus? Essa expiação aqui é a mesma outra expiação que acabamos de ver? Não. Essa é a expiação no sentido estrito. Né? A pessoa que vai voltar a uma nova existência, ela sempre vai escolher. Se a pessoa escolher, pressupõe o quê? Por parte dessa pessoa? Discernimento e... Não, o discernimento é o uso do livre-arbítrio. E mérito. Porque para fazer escolhas da existência não é necessário mérito? Então, é nesse sentido que devemos ver. A pessoa, ela sempre terá mérito para fazer as escolhas? Só tem mérito aquele que está enveredando pelo caminho do bem, seguindo as leis divinas. Vejamos, Deus sabe esperar, não apressa a expiação. Todavia, pode impor certa existência a um espírito, quando este, pela sua inferioridade ou má vontade, não se mostra apto a compreender o que lhe seria mais útil, e quando vê que tal existência servirá para a purificação e o progresso do espírito, ao mesmo tempo que lhe sirva de expiação. Aqui ficou os dois conceitos juntos, no sentido amplo e no sentido estrito. Qual é no sentido amplo? A primeira frase, Deus sabe esperar, não apressa a expiação. Que expiação é essa? A extração da pureza. Se o espírito envereda pelo caminho do bem, ele próprio vai acelerar o processo.

de uma forma mais drástica, vamos dizer assim. Então, por exemplo, aquela pessoa que sistematicamente usou mal a inteligência, o que pode acontecer com ela? Reencarnar sem inteligência, com uma debilidade mental, com uma síndrome genética, com uma hidrocefalia, qualquer problema que faça com que o espírito momentaneamente perca a inteligência. Qual é o objetivo dessa perda da inteligência? Para que ele aprenda a valorizar, de uma certa forma, é desenvolver a virtude da paciência, né, da resignação. Mas não é a virtude ativa que vai ser já no segundo momento da reparação. Primeiro, arrependimento, depois expiação e depois a reparação. Então, é esse momento da expiação em que ele aprende na falta a valorizar aquilo que ele não valorizou amorosamente. Né? Então, ele abusou da inteligência, agora falta. Para quê? Para que ele aprenda que a inteligência deve ser utilizada para o bem de todos, dele mesmo e dos outros, nunca em detrimento dos outros. Então aí, por isso que servirá para a purificação e o progresso do espírito, ao mesmo tempo que lhe sirva de expiação. Então a expiação no sentido da dor e a expiação no sentido de extrair a pureza. Se esse tipo de encarnação tem contratos espirituais, dependendo da limitação do espírito, não, porque aí ele, se ele está limitado, por exemplo, num corpo débil mental, ali é para que ele aprenda apenas aquele valor, de aprender a valorizar a inteligência. Só isso. Não tem como ele fazer mais nada além disso. Se é o caso dos autistas, não. O autista é um espírito que se recusa a interagir. Ele não tem problema de ordem neurológica. O problema é de ordem do espírito rebelde que continua rebelde, quer permanecer rebelde. Tá? Se a reencarnação compulsória é a expiação ampla, não. É a expiação no nível restrito. Porque compulsoriedade é quando você, independente da vontade do espírito, ele é persuadido a viver aquilo. Né? Por exemplo, é o caso do Camilo Castelo Branco, que é registrado no livro Memórias de um Suicida. Ele foi um inquisidor que acabou concorrendo para a cegueira de um rival. Tá. Ali, o que ele fez? Ele utilizou de todos os recursos dele, que foi oferecido por Deus, para o bem, utilizou para o mal do outro. Nós podemos, utilizando o mal, o nosso livre-arbítrio, fazer isso? Podemos. Temos a liberdade de fazer isso. Agora, convém que nós façamos? Não. Porque o mau uso do livre-arbítrio acionou que lei? De causa e efeito. Ele reencarna como Camilo, em Portugal, com já na conta da vida dele a cegueira numa determinada faixa etária. Para quê? Para que ele aprendesse a valorizar os olhos seus e dos outros. O que ele fez? Quando ele chegou no momento de receber de volta aquilo que ele havia feito, ele simplesmente deu um tiro na cabeça, no ouvido. E aí o que ele fez? Aí essa dá para ver bem a diferença entre dor e sofrimento. A cegueira era uma dor expiatória, que se ele recebesse mais humildade no seu orgulho, com mais resignação, e visse ali a justiça divina, mesmo com o esquecimento do passado, mas a intuição, a pessoa sempre, se ela escutar a consciência, ela vai ver que ali tem um motivo justo. Só que em vez de fazer isso, ele continuou num processo de rebeldia. Nessa rebeldia, aí ele envereda pelo sofrimento, que é sempre opcional. Porque ele entra no mecanismo que já não é mais divino, porque é o espírito é extremamente rebelde, fugindo dele mesmo, tentando fugir, melhor dizendo.

0: tentando fugir dele mesmo. Aí o que vai acontecer? Ele só não pode fugir de uma lei. Qual? Não? A lei de causa e efeito. Quando ele suicida, no caso, ele fugiu de qual lei? Ele tentou fugir. Hã? Lei de amor, justiça e caridade. Ele agiu com desamor, com injustiça e com descaridade com ele mesmo e com todos aqueles que o amavam, que havia, os amigos e tudo mais. Então, como ele agiu? Ele contrariou frontalmente a lei de amor, justiça e caridade, por não querer amar a lei do trabalho, a lei do progresso e outras leis. Aí o que vai acontecer? A de causa e efeito, como é uma lei para... Qual que é o objetivo da lei de causa e efeito? Nos proteger de nós mesmos. O espírito, quando ele envereda por esse sofrimento acerbo, fruto dele mau uso do seu livre-arbítrio, o que ele faz? Para que serve? Para que Deus permite? O sofrimento não faz parte das leis divinas, é o mau uso. Mas Deus permite, não permite? Porque ele nos deu a lei de liberdade. Quando o espírito colhe esse sofrimento acerbo, para que serve? Para que ele possa humildar o orgulho e amansar a rebeldia. E voltar novamente para o caminho da expiação. Né? Para depois voltar para a provação. A expiação no sentido estrito. Né? Para depois, numa outra existência, porque ele reencarnaria, voltaria à cegueira, fora as mutilações, as sequelas do próprio corpo, para depois, numa outra existência, reparar. Espírito que não tem um contrato espiritual, significa que ele não tenha também o amparo dos benfeitores? Não, ele vai ter o amparo de acordo com a sua necessidade. Não vai ter, por exemplo, espíritos tutelares, como o mentor Honório coloca no livro Dias Felizes, na mensagem Contratos Espirituais, porque não há necessidade dele ter, por exemplo, professores que vão orientar, porque ele vai ficar numa reencarnação restrita, mas ele vai ter um anjo de guarda que vai protegê-lo, né? Mas não com a mesma tarefa de um espírito, de um anjo de guarda, de uma pessoa que está numa provação.
1: Ele tem um plano
0: reencarnatório, não um contrato espiritual. O espírito nessa condição, deixa eu falar, é como se alguém o representasse. Na verdade, é alguém que vai ficar auxiliando o espírito, mas vai depender dele expiar ou não. Porque o corpo limitado não é garantia da expiação. Porque o espírito pode continuar revoltado num corpo limitado. Ele pode, em espírito, estar completamente revoltado e não estar expiando. Questão 168. É limitado o número das existências corporais ou o espírito reencarna perpetuamente? E aí? Qual seria a resposta? É limitado até a pureza, né? Perpetuamente, se o espírito nunca chegasse à condição de espírito puro, né? A cada nova existência, o espírito dá um passo para adiante na senda do progresso. Desde que se acha limpo de todas as impurezas, não tem mais necessidade das provas da vida corporal. Então vejamos, aqui é o conceito da expiação: extrair completamente todas as impurezas. E ex, extrair, pia, pureza, ação para extrair a pureza, significa se libertar de todas as impurezas. Uma vez que isso aconteça, o espírito se torna puro e não precisa mais encarnar. 169. É invariável o número das encarnações para todos os espíritos? Hã? É invariável? Não. Por que não? Varia por quê? Se é a pureza, vai ser pelo esforço. Quem faz esforços vai chegar mais rápido. Quem faz, não, demora para começar a fazer esforços, vai demorar muito mais, né? É óbvio. Então vejamos aqui. Não, aquele que caminha depressa, há muitas provas se forra. Todavia, as encarnações sucessivas são sempre muito numerosas, porquanto o progresso é quase infinito. São muitas encarnações, mas elas são limitadas à condição do espírito. Quanto mais esforço, menos encarnações. Quanto menos esforços, mais encarnações. Questão 170. O que fica sendo o espírito depois da sua última encarnação? Espírito puro. Espírito bem-aventurado. Puro espírito. É a condição de Jesus. Agora vejamos do Evangelho, capítulo 4, item 5. Um texto do próprio Evangelho de Jesus, que Allan Kardec reproduz, e um outro texto que São Luís coloca uma resposta muito interessante, que tem tudo a ver com o que nós estudamos. Oi? Onde que o Espírito Puro vai morar? Você assistiu o módulo passado? Nós estudamos isso no módulo passado. O Espírito Puro habita os mundos dos Espíritos Puros, são os sóis. Tá? Os sóis são os mundos que não são habitados por espíritos no corpo, são habitados apenas por espíritos fora do corpo. Os espíritos crísticos e os seus auxiliares espíritos superiores. Vejamos aqui, um encontro de Jesus com Nicodemos, que Allan Kardec reproduz no capítulo 4, item 5, do Evangelho segundo o Espiritismo. Ora, entre os fariseus havia um homem chamado Nicodemos, senador dos judeus, que veio à noite ter com Jesus e lhe disse: Mestre, sabemos que vieste da parte de Deus para nos instruir como um doutor, porquanto ninguém poderia fazer os milagres que fazes, se Deus não estivesse com ele. Jesus lhe respondeu, em verdade, digo-te, ninguém pode ver o reino de Deus se não nascer de novo. Disse-lhe Nicodemos, como pode nascer um homem já velho? Pode tornar entrar no ventre de sua mãe para nascer segunda vez? Então ele entendeu ao pé da letra, né? Nascer de novo, então ele vai entrar de novo no ventre da mãe e nascer de novo. Retorquiu-lhe Jesus, em verdade, digo-te, se um homem não renasce da água e do Espírito, não pode entrar no reino de Deus. O que é nascido da carne é carne, o que é nascido do Espírito é Espírito. Essa passagem é uma passagem de um encontro terapêutico de Jesus com Nicodemos, que é mal interpretada. Aqui, os que não aceitam a ideia da reencarnação interpretam como sendo a água do batismo gerando o novo nascimento da pessoa simbolicamente para ser liberada dos pecados anteriores. Mas, na verdade, de que Jesus está falando aqui? Em verdade digo, se o homem não renasce da água e do Espírito, o que é renascer da água e do Espírito? O processo reencarnatório. Por quê? Nós não nascemos dentro de uma bolsa de água que nós somos gerados? A partir de duas gotículas de água, praticamente, porque uma célula, o ovo, juntamente com o espermatozoide, tem quase que 95% mais ou menos de água. E essas duas gotículas de água se unem, forma um corpo, né, que é um zigoto, que depois vai se formar o feto, que fica onde? Dentro de uma bolsa de água, que é o líquido amniótico. A criança recém-nascida, Você sabe quantos por cento de água ela tem? Um adulto tem 70% de água. O recém-nascido tem quanto? 90% de água. Então é renascer da água. O corpo é praticamente água. E renascer do Espírito, o que é? É a própria expiação, que nós acabamos de ver. É quando o Espírito, utilizando do corpo, expia, extrai a pureza, se tornando a cada existência um Espírito melhor. Ele não está aí desenvolvendo o reino de Deus dentro dele? Exatamente isso. Não te admires de que eu te haja dito ser preciso que nasças de novo. O Espírito sopra onde quer e ouves a sua voz, mas não sabe de onde vem ele, nem para onde vai. O mesmo se dá com todo homem que é nascido do Espírito. E aí, o que Jesus fala aqui, gente? Esses dois Espíritos aqui têm a mesma acepção? Não. Por que não? Quem é o primeiro Espírito?
1: Deus.
0: Por quê?
1: Porque
0: Deus é que cria, então ele sopra onde quer, ele cria os espíritos. E o segundo espírito?
1: É
0: o Espírito encarnado, somos nós, somos aqueles de nós que encarnamos para expiar, para purificar-nos na carne. Né? Então, Deus cria os espíritos, né, podemos dizer, o Espírito de Deus cria os espíritos para evoluírem no corpo físico. Por que que Jesus não falou de forma mais clara e falou de forma simbólica? Segundo o mentor Honório, é o seguinte, no nosso livro Parábolas Terapêuticas, ele escreveu uma mensagem para colocar como prefácio do livro. Jesus, ele escreveu para a eternidade, não para o momento da humanidade. Se ele falasse de uma forma simplista ou mesmo simples, muitos dos seus ensinamentos ficariam perdidos, porque serviriam apenas para aquela época que a humanidade estava ainda engatinhando na inteligência, na capacidade. A psicologia praticamente não nem existia, a própria filosofia era muito rudimentar. Então ele precisaria de falar de forma realmente simplista. E aí duraria as suas palavras 1, 2 séculos, 3 séculos no máximo. Como o Espírito crístico, ele tem uma visão de futuro completamente diferente da nossa, Jesus falou para a eternidade. Tanto é que as palavras dele são conhecidas como palavras de vida eterna. Significa o quê? Que para aquele momento, as pessoas entendiam de acordo com as suas capacidades, do seu nível evolutivo. Uns mais, outros menos. Mas que com o passar do tempo, essas mesmas pessoas retornando ao corpo, iriam no futuro entender muito mais. E os ensinamentos dele não seriam perdidos jamais, como tem acontecido. Então hoje, com o avanço das ciências, da própria psicologia, o que acontece? Nós conseguimos entender com muito mais eficiência aquilo que nós não entendíamos. Porque são os mesmos espíritos que vêm reencarnando e vêm amadurecendo. Se ele tivesse falado só para a humanidade naquela época, hoje o seu evangelho estaria completamente ultrapassado. E ao contrário, quanto mais, por exemplo, quem tem acompanhado essa visão transpessoal, consciencial que o Honório tem nos inspirado a escrever, e algumas parábolas ele tem interpretado diretamente pela dificuldade das parábolas, do entendimento, essa passagem mesmo vai sair ainda num livro chamado Encontros Terapêuticos, que cada encontro terapêutico que Jesus fazia tinha um propósito muito profundo. Nós não vamos trabalhar isso agora, porque não é o nosso objetivo. Mas mostrando todo um arcabouço psicológico que funcionou como um arquétipo, um modelo, para que a pessoa possa, outras pessoas possam utilizar daquele encontro para seu próprio aperfeiçoamento. Então, se ele falasse de uma maneira simplista, tudo seria perdido. Sim, se a mesma analogia que está no Livro dos Espíritos, não se ensina uma criança o que se ensinaria a um adulto, sim. A humanidade naquela época estava na infância. Se ele falasse apenas para a infância da humanidade, os seus ensinamentos seriam perdidos, estariam ultrapassados. Então ele falou, por exemplo, no ano 3000, vamos dizer assim, nós poderemos interpretar as parábolas do Evangelho, os encontros terapêuticos com muito mais eficiência, sem sombra de dúvida, com muito mais elementos. No ano 4000, mais ainda, e assim vamos crescendo. Mas olha o que ele fala aqui para Nicodemos. Não te admires que eu te haja dito ser preciso que nasças de novo. O Espírito sopra onde quer e ouve a sua voz, mas não sabe de onde vem ele nem para onde vai. O mesmo se dá com todo homem que é nascido do Espírito. Respondeu-lhe Nicodemos: como pode isso fazer-se? Jesus lhe observou: pois que és mestre em Israel e ignoras estas coisas? Digo-te em verdade que não dizemos senão o que sabemos e que não damos testemunho senão do que temos visto. Então aqui Jesus coloca claramente que ele era mestre, ele era um doutor da lei, senador judeu e desconhecia coisas pueris da vida. Por quê? Porque ele estava focado no quê? Os fariseus focavam principalmente no quê? Na essência ou na letra? Na letra. E aí, o essencial ele acabava desconhecendo totalmente. Porque os hebreus, naquela época, eles aceitavam a reencarnação. Tanto é que Pedro diz para Jesus, os apóstolos dizem para Jesus que ele tinha sido Elias. Que ele era Elias que tinha voltado. E Pedro diz que não, que ele era filho, o filho de Deus vivo. E aí Jesus responde dizendo que Elias já tinha voltado. E eles entenderam que era João Batista. Então sabiam que eles, os próprios discípulos que eram galileus chamados incultos, tinham essa noção. E o fariseu aqui, o doutor da lei, não sabia. Entretanto, não aceitas o nosso testemunho, mas se não me credes quando vos falo das coisas da terra, como me crereis quando vos fale das coisas do céu? João capítulo 3, versículos 1 a 12. Se Jesus falando das coisas do dia a dia da terra, as pessoas não entendiam, imagina falando das do céu. Quando ele falou das questões profundas, ele só podia falar de forma simbólica, para que aquilo não se perdesse ao longo do tempo. Vejamos para concluir, do capítulo 4, item 5, uma pergunta que Kardec faz e São Luís responde. É um castigo a encarnação e somente os espíritos culpados estão sujeitos a ela, a sofrê-la? É o que muita gente acha, né? Que a encarnação é um castigo e que a pessoa, uma vez evoluída num certo período, ela já não precisa mais encarnar. Muitos orientais pensam assim e vejamos a resposta aqui. A passagem dos espíritos pela vida corporal é necessária para que eles possam cumprir, por meio de uma ação material, os desígnios cuja execução Deus lhes confia. É-lhes necessária a bem deles, visto que a atividade que são obrigados a exercer lhes auxilia o desenvolvimento da inteligência. Então, esse é o grande objetivo da encarnação. Nós, ao mesmo tempo que vamos desenvolver os valores da inteligência, vamos desenvolver os valores morais. E por que que isso acontece na encarnação? Que condições, o Lieb está dizendo que é quando a gente tem as condições. Que condições são essas, Lieb? Hã? A igualdade, que mais? A igualdade de oportunidades, isso é um dos fatores, que mais? Hã? A própria condição física. Por quê? Espírito morre de fome? Não. Se ele não trabalhar, se ele não fizer nada, vai acontecer alguma coisa com ele? Se um de nós não trabalharmos, não fizermos esforços para conseguir o pão de cada dia, vai acontecer alguma coisa conosco? Vai, morrendo de fome. Então, existem muitas questões que só na encarnação nós podemos passar. O trabalho é uma delas, o trabalho material. Né? Porque tem gente que se não morresse de fome, não trabalharia. Né? Literalmente não trabalharia. Então a pessoa só sai de casa todo dia de manhã para trabalhar porque a opção que ele tem é morrer de fome. Então ele sai e vai lá trabalhar.
1: Né?
0: E a segunda-feira é um castigo enorme, porque é a segunda, a terça, a quarta, né? Só depois do sábado, meio-dia, que a pessoa já, entre aspas, fica bem. Né? É o fim de semana que ela dá vazão a todas as paixões. Por quê? Porque são as atribulações próprias da vida corporal. A vida em família. É possível a vida em família da forma como nós temos no corpo físico, no mundo espiritual? Não. Por quê? Porque nós nos agrupamos por afinidade, pela lei da atração. Então, nós temos no mundo espiritual, nós agrupamos pelas famílias espirituais, não as consanguíneas. Quando nós estamos na consanguínea, convivendo com o inimigo dentro de casa, o que acontece? Não é uma tribulação que só vai ser possível na vida corporal? Só na vida corporal. Então, por isso que São Luís coloca aqui, é-lhes necessária bem deles, visto que a atividade que são obrigados a exercer, porque se não fosse a encarnação, a pessoa debandaria, ela desertaria. E tem gente que mesmo na encarnação quer desertar, né? Ah, não trabalha não, arranja uma bolsa dessas do governo e pronto. Arranja uma cesta básica no centro espírita e pronto, a gente vai levando. Né? Divorcia da mulher, do marido, abandona filhos. Não tem gente que faz isso? Faz. Mesmo com essa obrigação que é consciencial, é o dever, na verdade ele está falando aqui do dever consciencial, muitas vezes a pessoa abandona. Sendo soberanamente justo, Deus tem de distribuir tudo igualmente por todos os seus filhos. Assim que estabeleceu para todos os mesmo ponto de partida, a mesma aptidão, as mesmas obrigações a cumprir e a mesma liberdade de proceder. É a lei de igualdade que o Lieber lembrou. Qualquer privilégio seria uma preferência e uma injustiça, mas a encarnação para todos os espíritos é apenas um estado transitório e uma tarefa que Deus lhes impõe quando iniciam a vida, como primeira experiência do uso que farão do livre-arbítrio. Os que desempenham com zelo essa tarefa transpõem rapidamente e menos penosamente os primeiros graus da iniciação e mais cedo gozam do fruto dos seus labores. Os que, ao contrário, usam mal da liberdade que Deus lhes concede, retardam a sua marcha, e tal seja a obstinação que demonstram, pode prolongar indefinidamente a necessidade da reencarnação, e é quando se torna um castigo. Aqui é a questão do murmúrio, lá da questão 115, e da submissão. Os que se submetem vão chegar mais rápido à felicidade. Os que murmuram entram num processo de castigo. É castigo divino? A própria pessoa entra nas atribulações, e aí aquilo que está lá no livro dos Espíritos. O ciumento, o próprio ciúme é um castigo para ele. Mas foi Deus que criou? Não. Ele próprio, pelo mau uso do seu livre-arbítrio. Uma comparação vulgar fará se compreenda melhor essa diferença. O escolar não chega aos estudos superiores da ciência senão depois de haver percorrido a série das classes que até lá o conduzirão. Essas classes, qualquer que seja o trabalho que exijam, são um meio de o estudante alcançar o fim e não o castigo que se lhe inflige. Se ele é esforçado, abrevia o caminho no qual, então, menos espinhos encontra. Então, o escolar, a pessoa, o estudante, que se esforça rapidamente, ele, nem a própria série que ele vai passando é um peso para ele, muito pelo contrário, é até prazeroso. Para o estudioso, estudar é um prazer. Agora, para o rebelde, o estudo ele passa a ser quase que um castigo, não é? É a mesma coisa. Outro tanto não sucede àquele a quem a negligência e a preguiça obrigam a passar duplamente por certas classes. Não é o trabalho da classe que constitui a punição. Esta se acha na obrigação de recomeçar o mesmo trabalho. Então é aquela questão do espírito preguiçoso. Então, o que murmura, ele tem a preguiça moral, que nós temos falado tanto dessa preguiça. E é a preguiça moral que faz com que o espírito esteja sempre repetindo aquilo que já poderia ter se libertado. Assim acontece com o homem na terra. Para o espírito do selvagem, que está apenas no início da vida espiritual, a encarnação é um meio de ele desenvolver a sua inteligência. Contudo, para o homem esclarecido, em que o senso moral se acha largamente desenvolvido e que é obrigado a percorrer de novo as etapas de uma vida corpórea cheia de angústias, quando já poderia ter chegado ao fim, é um castigo pela necessidade em que se vê de prolongar sua permanência em mundos inferiores e desgraçados. Então, aqueles que permanecem na preguiça acabam por se castigar, né? Que na verdade é os efeitos da causa de estar nessa preguiça e não realizar os esforços continuados, pacientes, perseverantes e disciplinados que deveriam realizar. Aquele que, ao contrário, trabalha ativamente pelo seu progresso moral, além de abreviar o tempo da encarnação material, pode também transpor de uma só vez os degraus intermediários que o separam dos mundos superiores. Não poderiam os espíritos encarnar uma única vez em determinado globo e preencherem as esferas diferentes suas diferentes existências? Semelhante modo de ver só seria admissível se na Terra todos os homens estivessem exatamente no mesmo nível intelectual e moral. Então isso, na verdade, não ocorre, como nós vimos lá no Livro dos Espíritos. As diferenças que há entre eles, desde o selvagem ao homem civilizado, mostram quais os degraus que tem de subir. A encarnação, aliás, precisa ter um fim útil. Ora, qual seria o das encarnações efêmeras das crianças que morrem em eternidade? Teriam sofrido sem proveito para si nem para outra? Deus, cujas leis todas são soberanamente sábias, nada faz de inútil. Então, aquele que desencarna cedo tem um motivo. Motivo que Deus o sabe e o espírito também é convidado a valorizar a própria encarnação com essas encarnações desse tipo. Pela reencarnação no mesmo globo, quis ele que os mesmos espíritos, pondo-se novamente em contato, tivessem ensejo de reparar seus danos recíprocos. Por meio das suas relações anteriores, quis, além disso, estabelecer sobre a base espiritual os laços de família e apoiar numa lei natural os princípios da solidariedade, da fraternidade e da igualdade. Então, quando nós estamos no mundo físico, nessa lei de igualdade e, ao mesmo tempo, os contrastes, qual é o grande objetivo? Que nós desenvolvamos essas três virtudes aqui: solidariedade, fraternidade e igualdade. Quando nós nos esforçamos para desenvolver essas virtudes, a própria encarnação se torna suave e leve. Quando, ao contrário, nós nos revoltamos e não desenvolvemos as virtudes, aí ela se torna um peso muito grande para o espírito.
1: E quando
0: Solidariedade, fraternidade, igualdade são virtudes que faz com que você trate o outro como você gostaria que o outro lhe tratasse. Você gostaria de ser maltratado? Não. Então você deve tratar o outro igual, de igual para igual, como você gostaria de ser tratado. Então, sem solidariedade e fraternidade, não há a lei de, o exercício da lei de caridade. Vamos fazer a nossa avaliação reflexiva. Feche os olhos, entre em contato com você mesmo em essência, buscando sentir o conteúdo estudado neste encontro. O que você entendeu do conteúdo que se aplique à sua vida?

o conteúdo estudado mudou a forma como você entende o objetivo da reencarnação? Caso positivo, que mudança foi essa?

deste encontro, refletimos sobre o objetivo da reencarnação como um processo de expiação, ou seja, extrair gradualmente a pureza por meio do cumprimento das leis divinas, desenvolvendo as virtudes, até que nos libertemos de todas as impurezas e nos tornemos espíritos puros. Como você se sente buscando esse caminho? Como é para você realizar esforços para desenvolvê-lo?

vida aplicando o conteúdo estudado. Você sente que ele pode melhorar a sua vida em sua busca de autotransformação e nas suas atividades na prática do bem?

Sinta-se agora um espírito imortal que traz em si mesmo a determinação divina de evoluir até a perfeição relativa pelo conhecimento pleno e cumprimento das leis divinas, pela prática das virtudes e pela busca da unidade com Deus. Mergulhe profundamente nessa verdade espiritual. Sinta, veja-se cumprindo as leis divinas e desenvolvendo todas as virtudes essenciais da vida ao longo do tempo, sentindo plenamente o objetivo pelo qual você está reencarnado, dádiva para que você conquiste a perfeição.

Prosseguindo com o nosso estudo reflexivo sistêmico das obras de Allan Kardec do Evangelho de Jesus, nosso módulo 1, a presença amorosa de Deus em nossas vidas, vamos ainda trabalhar os atributos amorosos de Deus. O objetivo deste encontro é refletir sobre os atributos amorosos de Deus em nossas vidas, de modo a que possamos manifestá-los em nós. Vamos meditar sobre os atributos amorosos de Deus, fechando os olhos, buscando o contato com a essência divina que somos. Busque, neste momento, sentir Deus dentro de si. Como você o sente? Qual o seu nível de percepção dos atributos amorosos de Deus em sua vida?

como você lida com o dever consciencial de buscar a verdade para que possa se libertar a partir dela? Deixe fluir os seus pensamentos e sentimentos, evitando qualquer mascaramento num processo de auto-engano. Seja verdadeiro, verdadeira com você, analisando-se com autenticidade.

Agora lentamente vamos retornando ao estado de vigília, buscando as reflexões doutrinárias sobre os atributos amorosos de Deus. Deus é onipotente. Se não possuísse o poder supremo, sempre se poderia conceber uma entidade mais poderosa e assim por diante, até chegar-se ao ser cuja potencialidade nenhum outro ultrapassasse. Esse então é que seria Deus. Então Deus é o poder supremo do universo. Oni significa todo, potente, todo poder, literalmente. Dentro da onipotência divina, como que nós vamos lidar com ela em nossas vidas? Como nós estamos vendo nos outros encontros, nós sempre teremos três opções para escolher, de acordo com nosso livre-arbítrio, essa conexão com a onipotência divina ou não. Quando nós murmuramos, nós nos desconectamos. E quando nós aceitamos submissos à meta que nos é assinada na nossa consciência, nós nos conectamos com o atributo divino. Então nós teremos, diante da onipotência divina, as possibilidades de nutrir impotência, pseudonipotência e prepotência, que são os dois movimentos egóicos evidentes e mascarados que podemos nutrir com relação à onipotência divina. Vejamos a impotência. O que significa a impotência? Ela é gerada pela inércia e preguiça que produz acomodação em uma vã tentativa de desrespeitar as leis divinas. Então, quando o espírito ele fica acomodado numa inércia, numa preguiça de não realizar as ações que traz gravado na própria consciência, numa vã tentativa de desrespeitar as leis divinas, ele acaba criando em si mesmo a impotência. No extremo oposto, nós temos a pseudonipotência e a prepotência. Ambas são geradas pela competição com Deus, também uma vã tentativa de desrespeitar as leis divinas. O espírito entra nessa tentativa de desrespeitar, diferentemente do outro extremo, em que ele se acomoda, estagnando-se diante da vida. Na pseudonipotência, na prepotência, ele entra no movimento de querer ser mais do que Deus, de competir com Deus, como se Deus não fosse capaz de gerir o universo, e aí a pessoa quer gerir o universo por Deus. E claro que ele vai tentar gerir o universo a sua, o que está ao seu redor. Tenta gerir a si mesmo de uma forma onipotente, tenta gerir a vida dos outros que estão próximos dele de uma forma também onipotente. E é claro que como essa onipotência ela é falsa, pseudo-onipotência, como que ela se manifesta de fato? Ela se manifesta a partir da prepotência. A prepotência é o movimento de coerção, em que a pessoa age de uma forma coerciva, tanto consigo mesma quanto com os outros. Então, se ela não se mantém de determinadas posturas, ela se obriga a agir daquela forma. Todo esse movimento tem a ver com o personismo que nós já trabalhamos, né, com todo o movimento
em que a pessoa cria uma postura falsa diante da vida. Então ela entra nesse movimento prepotente consigo. Tudo que nós fazemos conosco, nós vamos tender a fazer com os outros. Então o movimento personista, o movimento do perfeccionismo, da pseudociência, da pseudosabedoria, todo o movimento em que a pessoa se força a determinadas posturas que não se coadunam com a realidade. E ao se forçar, ela acaba por entrar nessa pseudo-onipotência, como se ela fosse todo-poderosa a ponto de, por exemplo, se autodecretar perfeição. Em vez de trabalhar pela individuação, pelo aperfeiçoamento gradual, como nós estamos vendo nos outros encontros, ela se decreta a perfeição, ela se decreta que o mundo à sua volta tem que ser perfeito. E aí, nesse movimento falso de onipotência, o que vai acabar predominando é a prepotência, é o poder da força bruta, não do esforço que somos convidados a desenvolver, mas um movimento sempre de força bruta sobre si mesmo ou sobre o próximo. O equilíbrio está no meio, entre os extremos, sempre. Então, o equilíbrio é desenvolver a potência. Deus, só Deus é onipotente, todo poderoso. O ser humano, ele será sempre convidado a desenvolver a potência, o poder real. Que poder que nós temos? Enquanto nós somos espíritos em evolução, nós temos o poder de realizar ações de transformação da nossa vida para melhor. Quando nós falamos sobre a individuação, é exatamente esse movimento de buscar a verdade para que a verdade nos liberte, de buscar o contato com as leis divinas da nossa consciência, desenvolvendo as virtudes do coração. Então, esse é o poder que o espírito em evolução tem. O espírito puro que alcançou o nível de ser co-criador com Deus no seu potencial maior, ele já vai desenvolver a potência de uma outra forma. De uma forma, claro, que nunca onipotente como o Criador, porque o Criador é todo poderoso, mas dentro de uma onipotência relativa à capacidade que ele adquiriu. Por exemplo, Jesus, no livro A Caminho da Luz, de Emmanuel, é dito que Jesus construiu o planeta Terra. Como que a gente pode imaginar um espírito construindo um planeta, né? Claro que a construção de um planeta não é com as mãos, é com o psiquismo dele. Então, o poder chega nesse nível do espírito crístico, ele movimentar as leis divinas, porque ele adquire essa capacidade. Agora, é claro que essa movimentação é restrita, no caso de Jesus, a humanidade que ele foi convidado a gerir, enquanto que do Criador é a onipotência em todo o universo, né? O poder pensante em todo o universo. Então, a potência do espírito crístico é muito grande comparada à nossa potência. O que nós estamos sendo convidados é desenvolver gradualmente esse poder de realizar ações de transformação na nossa vida, até que nós sejamos espíritos puros e aí adquiramos um poder maior de co-criar com Deus. Por enquanto, nós somos aprendizes para co-criar, para que cheguemos um dia e nos tornemos co-criadores por excelência, como é o Espírito Crístico.
essa competição com Deus que o espírito pseudonipotente mantém, ela é algo consciente, deliberado, ou ele realiza sem uma percepção do que está realizando? Ele realiza sem uma percepção total do que está realizando. É claro que, em sã consciência, ninguém iria competir com Deus. Mas é um processo subconsciente do espírito ainda extremamente atrasado, orgulhoso, né? Muito imaturo, orgulhoso. E aí, por orgulho, muitas vezes ele nega o Criador. Por esse orgulho e por essa rebeldia. Ao negar o Criador, ou mesmo admitindo a existência do Criador, ele quer determinar situações para que aconteça aquilo que ele pensa ser correto. Claro que ele faz isso não em plena consciência de si. Porque o espírito em plena consciência de si, ele vai desenvolver o poder real. Ele, nesse movimento auto-enganoso, porque nós estamos vendo que todo movimento é ligado às máscaras do ego, ele é auto-enganoso. O tempo todo a pessoa entra no movimento de auto-engano, acreditando que ele é mais capaz do que é real. Então, por isso, o pseudo-sábio, o pseudo-virtuoso, né? Aquela pessoa que, em vez de cultivar a individuação, cultua o personismo. Então, ele cria uma persona, entre aspas, poderosa, né? Só que não é uma pessoa poderosa de fato, é uma persona pseudo-poderosa. Então, aquele falso poder que parece, mas não é. Parece positivo, mas não é. Então, é um movimento relativamente comum numa sociedade em que nós vivemos, nós cultuamos as máscaras em detrimento do ser real. Nós cultuamos ainda o parecer em detrimento do ser real que somos. É por causa dessa pseudonipotência, desse processo do personismo, que faz com que a pessoa, por exemplo, utilize do movimento espírita para se autopromover e não promover a realidade do espírito imortal, trabalhando pelo crescimento dentro do poder real. É exatamente isso, né? Por quê? A pessoa que se acha sábia, acredita que ela é sábia mais do que os outros, ela vai enaltecer a sua própria persona para chamar atenção para, entre aspas, as mensagens grandiosas que ela tem a passar. Então, o que ela faz? Como ela acredita que é mais do que aquilo que ela é, ela quer chamar atenção para ela, não para a mensagem de Jesus. Porque qualquer divulgador da doutrina espírita, qualquer espírita que esteja num trabalho do bem, que verdadeiramente trabalhe em nome do Evangelho de Jesus, ele sempre irá se diminuir para diminuir no ponto de vista egóico do termo, né? Ele estará sempre se diminuindo para que a mensagem se engrandeça. Então, isso só é possível pelo poder real. Quando nós reconhecemos quem nós somos, a nossa incipiência, e que sem a mensagem de Jesus nós não somos nada. Então, quando nós reconhecemos isso e trabalhamos em função disso, nós vamos trabalhar em função da mensagem, não do mensageiro. Agora, quando minimamente nós queremos promover o mensageiro, que nós entramos, em maior ou menor grau, nós estaremos no culto à persona, né? A persona que se enaltece acreditando que é um colega de Jesus e não um mensageiro de Jesus, né? Nós somos mensageiros e ainda muito incipientes, né? E não colega de Jesus no sentido de que somos tão sábios quanto ele ou próximo a ele,
Né? Então, mas a pessoa que entra nesse movimento da persona, ela nem se apercebe assim. Ela acredita, né, sábia. Então é o pseudo-sábio. Nós trabalhamos no nosso encontro passado. É o pseudo-virtuoso. Aquela pessoa que se coloca como virtuosa e as virtudes não são reais. Ela pensa que é assim. É o farisaísmo, lá da época de Jesus, que ainda existe dentro do movimento espírita. Existe em todos os movimentos religiosos e, inclusive, no movimento espírita. É o fariseu moderno que se coloca mais do que o mestre, né, competindo com Deus, competindo com Jesus, né, como se isso fosse possível. Se os espíritos crísticos, eles podem cocriar planetas, mas nunca espíritos, sim, claro. Porque o espírito crístico, por mais evoluído que ele seja, ele nunca vai criar, ele vai cocriar. Então Jesus criou a Terra desde a sua formação, está lá no livro A Caminho da Luz. Mas ele não criou a Terra do nada. Ele criou a partir de uma matéria já existente. Deus criou essa matéria primária. E Jesus movimentou as leis para que todo o planeta fosse desenvolvido. Então, o co-criador, ele co-cria a partir de algo.

real, que é isso aqui, ó. A potência é gerada pela submissão do Espírito às leis de Deus, na qual realiza esforços de aprimoramento pela prática das virtudes. Então, esse é o grande compromisso, é o poder que nós temos a realizar aqui agora, né? Co-criando. Por quê? Deus cria as leis divinas. Quando nós fazemos esforços para conhecer, amar, respeitar e praticar as leis divinas, o que, que nós estamos fazendo? Co-criando, né? Desenvolvendo a nossa potência. Num primeiro momento, se submetendo, submetendo à missão. Num segundo momento, sendo co-criador por excelência, quando alcançamos a condição de pureza, aí nós vamos movimentar as leis divinas pela nossa vontade. Por enquanto, nós cumprimos as leis. Esse é o compromisso que nós temos marcado na nossa consciência, como nós já vimos amplamente a respeito disso pela lei, pela resposta da questão 115. Né? É o cumprimento das leis divinas, submetendo a missão de evoluir até a plenitude do ser. E essa evolução é feita por esse movimento de se aproximar de Deus pelos atributos. A partir do momento que nós vamos ao encontro das leis para compreendê-las, amá-las e respeitá-las. E é claro que para praticar as leis é necessário desenvolver as virtudes do coração, as virtudes essenciais da vida em nós. Quando nós percebermos os movimentos, tanto da impotência quanto da pseudonipotência em conjunto com a prepotência, o que, que nós devemos realizar? Aliás, para qualquer polaridade, seja egóica evidente, seja egóica mascarada, o que, que nós devemos? O aprendiz aprende de que forma? Com seus acertos e com seus erros. O aprendiz que só acertasse não seria aprendiz, é mestre. Então nós somos aprendizes. Jesus é o nosso grande mestre. Então nós somos aprendizes desse poder real, poder de realizar ações de transformação da nossa vida. Ao perceber um movimento de impotência, de, por exemplo, de preguiça, de inércia, de não querer fazer esforços de autotransformação, que somos convidados, percebendo o problema, nós vamos aceitar que existe essa dificuldade em nós, refletir o que está acontecendo conosco, decidir e agir pela transmutação daquela dificuldade. Então nós vamos realizar uma ação, porque o que é potência? É você se colocar realizando uma ação, a ação no bem em si mesmo, para que nós possamos, a partir desse bem em nós mesmos, trabalharmos pelo bem do nosso próximo. Todas as vezes que nós percebermos o movimento também dessa falsa onipotência e da prepotência, querendo nos obrigar a uma perfeição que nós ainda não podemos ter, querendo apressar a nossa própria evolução, querer evoluir sem esforço, sem trabalho, porque o movimento pendular é muito comum. Então, todas as vezes que nós percebermos um movimento desse outro lado, de mascaramento da realidade, nós somos convidados. Bom, eu posso continuar assim, mas isso não me convém. Então, que o dever de consciência, aquela virtude que nós já estudamos, nos pede? Então, o dever nos pede a trabalhar pela nossa individuação. Então, eu reconheço que eu tenho aquilo, aceito que eu tenho a tendência, reflito o que me leva a agir assim, decido e ajo, aprendendo com aquela dificuldade, trazendo as minhas escolhas para o centro, sempre trazendo para o centro,
No caso, a individuação, o poder real, a ciência, a

0: presença divina dentro de nós, todo o movimento que nós estamos trabalhando em função daquilo que é essencial em nós mesmos. Então não existe outra alternativa senão o esforço continuado, paciente e perseverante na direção do bem, do essencial em nós mesmos. Então, é no dia a dia que nós trabalhamos isso. Veio a tendência a querer ser mais do que é, nós nos coloquemos no nosso lugar. Veio a tendência de querer ser menos do que é, nós nos colocamos no nosso lugar. Eu posso mudar a minha vida. Eu não sou uma vítima do mundo, como é o caso da impotência, nem sou o dono do mundo capaz de mudar o mundo na pseudo-onipotência. Eu sou alguém capaz de mudar o meu mundo interno e, a partir da minha mudança interna, eu auxilio o outro a fazer o mesmo. Vejamos agora em O Livro dos Espíritos o que nós podemos refletir que corrobora essa ideia da questão da potência, da impotência e da onipotência. Começando com a questão 569 do Livro dos Espíritos, Kardec pergunta: em que consistem as missões de que podem ser encarregados os espíritos errantes? Então, os espíritos errantes são espíritos desencarnados, né? Muita gente acha que errante significa aquele que erra, porque pela associação e comparação com a palavra erro. Errante no sentido, não é no sentido de erro. Errante é aquele que erra, aquele que ainda vaga, aquele que ainda está sujeito à reencarnação. Então, o espírito errante é todo espírito que não é puro. Um espírito superior é um espírito errante. Ele já adquiriu muita evolução, mas ele ainda precisa reencarnar para evoluir. Só o espírito puro, o espírito que alcança essa condição de pureza, eles não precisam mais reencarnar. Só reencarna em missão específica, como é o caso de Jesus. Kardec pergunta, né, qual é a missão dos espíritos desencarnados que ainda precisam reencarnar, que seria a tradução da palavra errante. São tão variadas que impossível fora descrevê-las. Muitas há mesmo que não podeis compreender. Os espíritos executam as vontades de Deus e não vos é dado penetrar-lhe todos os desígnios. Então, o espírito ainda não puro, ele executa as vontades de Deus. Por isso nós estávamos falando. O Criador cria. Os espíritos co-criam. Os espíritos puros co-criam plenamente com Deus. Os espíritos em evolução aprendem a co-criar, sempre executando as vontades de Deus. E como diz a resposta, de forma que ainda nós não podemos penetrar nos detalhes, porque não nos falta evolução para isso. Os espíritos superiores compreendem isso, os espíritos crísticos mais ainda. Nós que ainda estamos numa fase de evolução, ainda não conseguiríamos compreender na plenitude como se dá essa execução da vontade de Deus pelos espíritos. Mas todos somos convidados a, de alguma maneira, em graus maiores ou menores, a realizar isso. Vejamos a questão 573. Em que consiste a missão dos espíritos encarnados? Então, os errantes são os desencarnados. E nós, espíritos encarnados, qual é o grande compromisso que nós temos perante a vida? Em instruir os homens, em lhes auxiliar o progresso, em lhes melhorar as instituições por meios diretos e materiais. As missões, porém, são mais ou menos gerais e importantes. O que cultiva a terra desempenha tão nobre missão como o que governa ou o que instrui. Tudo em a natureza se encadeia. Ao mesmo tempo que o espírito se depura pela encarnação, concorre dessa forma para a execução dos desígnios da providência. Cada um tem neste mundo a sua missão, porque todos podem ter alguma utilidade. Então vejamos, isso é o poder real. Missão seria toda ocupação útil que nós estamos realizando. Percebamos que é um conceito mais amplo de missão, porque a gente acha que missionário são os espíritos já superiores que reencarnam na Terra. Isso também é no nível mais restrito, seria isso. No nível amplo, toda ocupação útil que o espírito encarnado realizar na Terra é uma missão. Então nós estamos vendo aí, pelo exemplo, desde aquele que cultiva a terra, o lavrador, o milho e mular com a enxada na mão, de sol a sol, ele está ocupando uma missão, assim como o presidente da república, todos estão sendo convidados a realizar algo útil. E o que é algo útil? Algo que está em harmonia com o bem. E o bem é o que está em harmonia com que lei divina? Lei de amor, justiça e caridade. Né? Lei de amor, justiça e caridade. Esse é o conceito de utilidade, de bem. Então é algo amoroso, justo e caridoso. Se eu, por exemplo, me candidato a um cargo público, e depois que eu tenho o cargo, eu começo a desviar dinheiro da população, recursos públicos, eu estou realizando algo útil?
1: Não.
0: Mesmo que não, mas eu fiz, eu, quando estava lá, mandei fazer escola, fiz isso, fiz aquilo, como os nossos políticos fazem. Só que ele desviou a maior parte das verbas, das escolas, de tudo. É algo útil, porque o que é útil é aquilo que está dentro da lei de amor, justiça e caridade. Né? Se ele usou minimamente que seja recursos públicos para que não seja o salário dele, porque ele, todos ganham salário para realizar o que, eleitos para realizar. Se ele faz isso, ele está agindo com desamor, injustiça e descaridade. Né? Então, vejamos que a questão 573 fala sobre o convite que a vida nos oferece, né? Para que nós aceitemos esse convite, o critério é utilidade. O bem para mim, o bem para o meu próximo, dentro da lei de amor, justiça e caridade. Então esse é o parâmetro, né? Tanto no mundo espiritual quanto no mundo físico. Na questão 574, qual pode ser na Terra a missão das criaturas voluntariamente inúteis? Então veja, uma pergunta muito, muito direta, né? A pessoa, não tem tanta gente inútil que não faz nada para o bem do seu próximo, que se torna um parasita social. Né? Isso tanto em todas as classes sociais, tem os parasitas sociais. Aqueles que vivem do serviço dos outros, né? Vivem do trabalho dos outros. Desde pessoas que usam, por exemplo, recursos públicos e só vivem daquilo, na pobreza mesmo, na miséria, mas só, sem realizar nada útil, até pessoas da alta sociedade, em todas as áreas, que têm uma vida voluntariamente inútil. Então vejamos a resposta. Há efetivamente pessoas que só para si mesmas vivem e que não sabem tornar-se úteis ao que quer que seja. São pobres seres dignos de compaixão, porquanto espiarão duramente sua voluntária inutilidade, começando-lhe muitas vezes já nesse mundo o castigo pelo aborrecimento e pelo desgosto que a vida lhes causa. Aqui o castigo no sentido de consequência, né? A consequência já começa aqui. Por quê? A pessoa inútil, ela não vê sentido na própria vida. Agora imagina você viver uma vida, por mais curta que seja, sem um sentido de vida, num planeta de expiações e provas, né? Que é um planeta que tem uma série de deficiências, de problemas. E aí a pessoa já, ela não se sente bem com a própria vida. Isso é consequência da forma como ela está se conduzindo. Então ela entra num movimento de impotência, como se ela não pudesse fazer nada útil. Não existe ninguém que não possa fazer nada útil, a não ser que a pessoa esteja numa expiação, né? Por exemplo, uma pessoa débil mental, uma síndrome genética muito grave. Aí a utilidade é apenas para ela, naquele momento, do espírito estar numa expiação para poder aprender a valorizar a inteligência, valorizar a saúde. Mas salvo nesses casos que realmente a pessoa, na verdade, a utilidade é para ela, não tem como ela ser útil à sociedade. Fora desses casos, todos podemos ser úteis. Mas há pessoas que realmente se colocam nessa condição de inúteis. Agora vamos adiante numa outra questão do Livro dos Espíritos, que vai falar por que tem pessoas que vivem assim. A pessoa que está com uma limitação, ela pode ser útil? Sim. Né? Por exemplo, se a pessoa não tem a sua inteligência cerceada, ela pode, por exemplo, orar pelos outros, ela pode, um exemplo dela, servir exemplo para outras pessoas. Um grande exemplo no movimento espírita é o Jerônimo Mendonça. Jerônimo Mendonça tinha uma dificuldade de locomoção extrema. Ele vivia paralisado numa cadeira, ele só movimentava a boca, só alguns músculos aqui da face. E ele fazia palestra pelo Brasil afora, né? Era carregado, chegou de vir aqui em Cuiabá, era carregado para todos os lugares, e lá ele fazia, tinha uma voz muito potente e falava do evangelho com uma maestria. Uma pessoa que poderia ficar até pedindo esmola na rua, né? Mas que se colocou como alguém útil. Se esses casos de pessoas que entram no processo de desgosto da vida têm a ver com a depressão, na verdade a depressão é consequência disso. A pessoa que entra nesse movimento de inutilidade, de impotência, elas acreditam que elas não podem fazer nada para mudar a própria vida. E aí o que acontece? Elas acabam bombardeando o próprio cérebro, diminuindo a produção de neurotransmissores, e aí desencadeiam processos depressivos, que estão muito ligados com os processos obsessivos. No nosso novo livro, lançamento recente, Depressão e Obsessão, Duas Faces de uma Doença Espiritual, nós abordamos exatamente isso. É um sentimento de impotência que domina a pessoa, e aí ela começa a ter o desgosto pela vida, podendo chegar até o suicídio, que nós vamos falar daqui a pouco. Já num outro atributo divino, a pessoa pode chegar no nível de impotência tal de ir até o suicídio, querer se auto-aniquilar. Na questão 574A, Kardec pergunta: pois que lhes era facultado a escolha, porque preferiram uma existência que nenhum proveito lhes traria? Então, se o espírito pode escolher entre impotência, pseudonipotência e prepotência, e poder real, a potência, por que ele escolhe a impotência? É o que o Kardec pergunta aos benfeitores. Vejamos a resposta. Entre os espíritos também há preguiçosos, que recuam diante de uma vida de labor. Deus consente que assim procedam. Mais tarde compreenderão à própria custa os inconvenientes da inutilidade a que se votaram, e serão os primeiros a pedir que se lhes conceda recuperar o tempo perdido. Então, quando a gente brinca da pré, né? E tem gente tão íntimo com a preguiça que já não chama mais a preguiça de preguiça, chama de pre, né? Porque dorme com a pre, acorda com a pre vive fazendo carinho nele ou nela, e carinhos recíprocos, e a pessoa cultua a preguiça como se fosse aquela virtude por excelência, né? Então os espíritos estão falando claro aqui, é a preguiça que faz com que a pessoa entre nesse movimento de inutilidade. E é claro que existe desde a inutilidade extrema até outros níveis de inutilidade. Quando a pessoa diz assim, eu quero muito mudar minha vida para melhor, mas eu não consigo, eu não dou conta, eu não sou capaz. Quem é que a incapacita? Ela não tem debilidade mental, né? Ela mesma, é a preguiça. É a preguiça que gera esse desculpismo, que é um movimento de impotência. É como se a pessoa, coitada de mim, eu quero muito melhorar, mas Deus não deu para mim a capacidade que deu para os outros, né? É um movimento que a pessoa nem se dá conta que ela está tendo, mas é exatamente isso. Como se ela não tivesse as possibilidades que os outros têm. Na verdade, ela não está querendo fazer os esforços que os outros estão fazendo. E acha que os outros conseguem sem esforço. E ela fica esperando as coisas acontecer. Novamente, um processo de impotência criada pela própria pessoa, pela preguiça. Continuemos aqui com os benfeitores, é continuidade da pergunta. Pode também acontecer que tenha escolhido uma vida útil e que haja um recuado diante da execução da obra, deixando-se levar pelas sugestões dos espíritos que os induzem a permanecer na ociosidade. Percebemos a extensão dessa continuidade da resposta? A pessoa, quando encarnou, ninguém reencarna para ser inútil, concorda? Porque ninguém no mundo espiritual, em sã consciência, não, vou reencarnar para ficar, para passear na vida, na Terra, né? Todos encarnamos para serem úteis. Então ela traz um compromisso. Mas aí o que acontece? De que eles falaram aqui nessa resposta? Processos de obsessão, né? Os espíritos que não querem a melhoria delas, o que eles fazem? Influenciam. Ela já tem a preguiça. Os espíritos querem que ela não avance, porque são inimigos dela, por algum motivo do passado, não querem que elas melhorem. Com a preguiça, com o movimento deles de fomentar a inércia, a indolência, a preguiça, uniforme com vontade de comer. Né, que é o que mais gera problemas para a criatura humana. A influência dos espíritos de uma forma silenciosa para tornar as existências das criaturas inúteis para elas mesmas, para o próximo, para a vida, gerando graves comprometimentos. Muito mais, segundo André Luiz e outros benfeitores, muito maiores do que as obsessões espetaculares que alcançam uma parte da sociedade, mas que faz menos estrago do que essa inércia. E hoje nós vivemos quase que numa inércia coletiva. Quando se busca, por exemplo, trabalhadores para o movimento espírita, nós temos os centros lotados de frequentadores para tomar o seu passe semanal, só receber. É como se a pessoa não tivesse capacidade para mais nada, a não ser para receber ajuda, né? Criar problemas e ir ao centro para receber ajuda. Enquanto que o ser útil vai sempre sendo deixado para depois, e para depois, e para depois, porque elas não têm capacidade, coitado. Quem sou eu para fazer alguma coisa? É, são movimentos que são tão comuns, esse movimento de impotência que não é real, mas que a pessoa se coloca, tanto pela própria índole, pelo próprio movimento interno, quanto pela ação dos espíritos obsessores. Se essa tendência que nós trazemos de querer receber tem a ver com a tendência milenar de querer ser servido ao invés de servir? Sim, porque nós vivemos numa sociedade que é sendo construída ao longo do tempo, em que poucas pessoas trabalhavam para muitos viverem nababescamente, né? Agora o trabalho está ficando cada vez mais democratizado, mas tem muita gente ainda que quer viver do trabalho dos outros, seja do trabalho material, né, ou do trabalho espiritual. No caso, o trabalho material até está sendo mais democratizado, assim, mais gente trabalha materialmente. Mas do trabalho espiritual, ainda muita gente quer viver do trabalho espiritual dos outros. Por exemplo, essa questão de ir ao centro só para tomar passe. Então, tem gente lá que se aprimora, se purifica. Aí, quando eu tenho problema, eu levo o meu nome lá, ponho o meu nome, eles oram por mim, resolvem o meu problema. Se eu tiver algum problema de saúde, eu vou lá, tomo um passe e resolvo o meu problema de saúde. Quanta gente pensa assim, né? Ainda acreditando que ela não pode fazer esforços de se aprimorar enquanto espírito imortal. Outro faz esforço, ela só recebe de mão beijada aquilo que o outro fez. Como se a vida fosse assim. Como se a vida não fosse para todos construirmos uma pessoa melhor aqui dentro a partir dos nossos esforços, né? E não dos esforços dos outros. Porque o esforço dos outros não muda a nossa vida. Pode até aliviar as nossas dores, mas nunca vai fazer com que elas cessem definitivamente. Mas o comodismo ainda impera, inclusive no movimento espírita. Em outras religiões nem se fala, porque aí se pode até pagar lugar no céu, pode-se pagar qualquer coisa que se compra, né, efetivamente, como se isso também fosse real, né? É o caso que André Luiz fala do espírito, do caso de décima vez, que os benfeitores atendem por 10 vezes consecutivas, e a partir da 11ª ele já não atende mais. Isso é real. Porque se fosse atendido plenamente o tempo todo, o que os benfeitores criariam? Pessoas viciosas, dependentes e impotentes. Então a dor, muitas vezes, é a grande companheira do preguiçoso. Aliás, é quase sempre. Todo preguiçoso, cedo ou tarde, vai ter uma dor horrorosa para fazer com que ele comece a caminhar, comece a se movimentar, né? E, infelizmente, a maioria das pessoas espera o sofrimento bater as suas portas para poder fazer alguma coisa. Vejamos a questão 575. As ocupações comuns mais nos parecem deveres do que missões propriamente ditas. A missão, de acordo com a ideia que esta palavra está associada, tem um caráter menos exclusivo de importância, sobretudo menos pessoal. Deste ponto de vista, como se pode reconhecer que um homem tem realmente na Terra uma determinada missão? Então vejamos, né? Então é aquela questão da missão que nós vimos agora mesmo no sentido amplo. Aqui Kardec faz uma pergunta sobre a missão no aspecto estrito do termo. Pelas grandes coisas que opera, pelos progressos a cuja realização conduz seus semelhantes. Aqui ele está falando a missão no sentido restrito das grandes, os grandes trabalhos que são realizados a partir da encarnação de um espírito missionário. Por exemplo, a encarnação de um Francisco de Assis, né, de uma Madre Teresa de Calcutá e assim por diante. São espíritos que vêm com o objetivo de uma missão com M maiúsculo. Enquanto que todos nós temos a nossa missão com M minúsculo, que é aquelas situações mais corriqueiras do dia a dia, que não deixa de ser uma missão, que é a missão de nós evoluirmos e nós crescermos diante da vida. Na questão 634, por que está o mal na natureza das coisas? Falo do mal moral. Não podia Deus ter criado a humanidade em melhores condições? Então, pergunta muito clara, né? Sobre o mal, né? Deus não poderia ter criado a humanidade já sem o mal? Vejamos a resposta. Já te dissemos, os espíritos foram criados simples e ignorantes. Questão 115, que nós já estudamos amplamente. Deus deixa que o homem escolha o caminho. Tanto pior para ele se toma o caminho mau, mas longa será a sua peregrinação. Então, quando nós tomamos o caminho do bem, nós estamos desenvolvendo o poder real. Quando nós escolhemos impotência ou onipotência, nós vamos seguir o caminho equivocado e vamos receber as consequências disso. Se não existissem montanhas, não compreenderia o homem que se pode subir e descer. Se não existissem rochas, não compreenderia que há corpos duros. É preciso que o espírito ganhe experiência. É preciso, portanto, que conheça o bem e o mal. Eis porque se une ao corpo. Então, nós reencarnamos exatamente porque na Terra, no mundo físico, nós temos os contrastes. No mundo espiritual, nós convivemos com os semelhantes. No corpo físico, nós vamos conviver desde com pessoas extremamente boas até pessoas extremamente más, para que nós escolhamos, por nossa vez, o bem, né, o bom, o belo, a harmonia, desenvolvendo o poder de escolha efetiva no bem e não de movimento na direção do mal. Questão 119, né? Os benfeitores citaram a questão 119, vamos lá nessa questão 119, porque como nós já superamos a preguiça, a maioria das pessoas não vão nas referências que os benfeitores dão, nem leem o livro dos Espíritos, né? Os preguiçosos. Os que leem, vão muito difícil, vão nas referências que eles colocam entre parênteses. Mas vamos lá, na questão 119, que nós já transcendemos essa fase. Questão 119. Não podia Deus isentar os espíritos das provas que lhes cumpre sofrer para chegarem à primeira ordem? É? Então, se Deus não poderia isentar os espíritos, vejamos a resposta. Se Deus os houvesse criado perfeitos, nenhum mérito teriam para gozar dos benefícios dessa perfeição. Onde estaria o merecimento sem a luta? Demais, a desigualdade entre eles existentes é necessária às suas personalidades. Acresce ainda que as missões que desempenham nos diferentes graus da escala estão nos desígnios da providência para a harmonia do universo. Então vejamos, todos nós estamos em diferentes níveis de evolução. Existe um motivo pelo qual nós somos criados simples e ignorantes e temos todo um compromisso de evoluir até a perfeição. Uns são criados mais cedo, outros mais tarde, e somos espíritos com diferentes idades de evolução, diferentes níveis de maturidade, e por isso vamos cada um ocupar um nicho em termos de compromisso, de missão no universo. Quando na escala espírita fala dos espíritos batedores, são espíritos ainda bastante imperfeitos, mas que ajudam nos fenômenos da natureza e são tão importantes para o funcionamento do universo quanto os espíritos superiores que estão comandando a vida moral do planeta das altas esferas, cada um ocupando a sua função, de acordo com a sua capacidade. Por isso é o que está aqui na resposta da questão 119. Isso é o desenvolvimento do poder real. Passando pelas experiências, nós vamos desenvolvendo cada vez mais esse poder real. Vejamos a questão 871. Pois que Deus tudo sabe, não ignora se um homem sucumbirá ou não em determinada prova. Assim sendo, qual a necessidade dessa prova, uma vez que nada acrescentará ao que Deus já sabe a respeito desse homem? Muito interessante essa pergunta, né? Tem a ver com qual atributo divino, além da onipotência? Onisciência. Se Deus sabe tudo, Por que que ele não impede a encarnação de alguém que vai se suicidar, por exemplo? Se ele já sabe que a pessoa vai se suicidar, então ele já poderia impedir a encarnação dessa pessoa, não poderia? Dentro da onipotência ele não poderia? Poderia. Mas a encarnação é para Deus ou para o espírito imortal? Não é para que Deus saiba, é para que o espírito imortal o quê? Aprenda algo, que ele passe por uma experiência. É, então vejamos o que, que os benfeitores vão dizer. Exatamente tem a ver com isso. A reencarnação não existe em função de Deus. Deus já sabe o que vai acontecer. Ele já nos conhece a fundo. Agora, qualquer que seja a experiência que o espírito passar, seja uma experiência exitosa, seja uma experiência equivocada, vai servir para o seu crescimento interior. Vejamos a resposta, que é muito significativa. Isso equivale a perguntar por que não criou Deus o homem perfeito e acabado? 119, que nós já tínhamos acabado de ver. Por que passa o homem pela infância antes de chegar à condição de adulto? Questão 379, que fala sobre a infância. A prova não tem por fim dar a Deus esclarecimentos sobre o homem, pois que Deus sabe perfeitamente o que ele vale, mas dar ao homem toda a responsabilidade de sua ação, uma vez que tem a liberdade de fazer ou não fazer, de desenvolver o poder real ou a impotência. Dotado da faculdade de escolher entre o bem e o mal, a prova tem por efeito pô-lo em luta com as tentações do mal e conferir-lhe todo o mérito da resistência. Então, quando nós resistimos ao mal, o que nós estamos desenvolvendo? Poder real, o poder de realizar ações e transformação da nossa vida. Quando nós nos voltamos para o mal, nós estamos no movimento da impotência ou da pseudonipotência e prepotência. Ora, conquanto saiba de antemão se ele se sairá bem ou não, Deus não pode, em sua justiça, punir nem recompensar por um ato ainda não praticado. Aqui voltamos novamente às consequências dos atos do espírito. O espírito é livre sempre e sempre responsável pelos próprios atos. Então, a questão da punição, da recompensa, nós vamos ver no nosso próximo encontro, a partir de um texto de Paulo, tem a ver com as consequências dos nossos atos. Não significa aquela punição, não. Então, Deus já sabia que a pessoa ia errar, deixou ele errar, agora pune o pobre do infeliz que errou. Não é nessa visão maniqueísta que nós ainda pensamos. Na verdade, Deus permite que a gente passe pela experiência, pela consequência da experiência, pelo sofrimento que a experiência gera, para que nós possamos crescer. Não é o que nós vimos agora há pouco? Se a pessoa entra num movimento de preguiça, de indolência frente à vida, e não realiza esforços, o que vai acontecer com ela como consequência? Sofrimento, não é? O sofrimento é uma punição ou é uma consequência da inação dela? Consequência da inação. Se a pessoa fica na inação, ela vai ter como consequência o sofrimento. Se ela age no bem, se transformando numa pessoa melhor, o que vai acontecer? Ela vai sofrer? Não, ela vai ser feliz pela ação no bem que ela realizar. Então, não existe punição propriamente dita. O que existe são consequências ou benefícios, aliás, consequências dolorosas ou consequências benéficas das ações que nós fazemos ou das não ações que nós acabamos por não realizar. Né? Quando nós entramos na inércia, da impotência, nós vamos ter as consequências disso tudo. Quando nós passamos pela experiência, mesmo que equivocada, nós estamos adquirindo a ciência daquilo, sim, exatamente, aquilo que nós vimos no nosso encontro passado. A ciência é o quê? É o conhecimento. Se eu não ajo, e entrando na impotência que a preguiça gera, e sofro com isso, eu vou aprender com essa situação? Se eu repito ela sistematicamente, encarnação atrás de encarnação, e vou sofrendo, chega um momento que o espírito aprende, mesmo que ele levar 1000 encarnações fazendo isso, ele vai aprender. Então ele vai passar a ter a ciência e vai se dotar de reconhecer que não existe outra alternativa a não ser ir ao encontro do bem. A única alternativa feliz, porque as outras vão gerar infelicidade, sofrimento para ele. E aí, de tanto passar pelas consequências do seu erro, ele aprende. Então, aí ele vai se dotar de buscar o poder real, o poder de realizar ações de transformação da própria vida dentro da potência. Vejamos a questão 636. São absolutos para todos os homens o bem e o mal? A lei de Deus é a mesma para todos, porém o mal depende principalmente da vontade que se tenha de o praticar. O bem é sempre o bem, e o mal sempre o mal, qualquer que seja a posição do homem. Diferença só há quanto ao grau de responsabilidade. Então aqui volta novamente a responsabilidade. Quanto mais conhecimento da realidade da vida, maior a nossa responsabilidade. Então, por exemplo, nós espíritas. Espírita preguiçoso tem a mesma responsabilidade que o católico preguiçoso?
1: Não.
0: Não. Por quê? Porque tem muito mais conhecimento da realidade da vida do que aquele que só frequenta um culto formal, né? Ah, mas e o espírita que não estuda? Não tem espírita que não estuda, só vai no centro uma vez por semana? Ele tem a mesma responsabilidade que o que estuda? Por que não? Se o estudo está à disposição para todo mundo, ele tem uma grande responsabilidade de permanecer na inércia com todo o conhecimento à disposição dele. Porque muita gente tem esse raciocínio. Bom, então, se eu não estudar, se eu não fizer nada, nenhum esforço de aprendizado, eu não vou ser cobrado como aquele outro que está lá fazendo esforço, estudando e se aprimorando. É real isso? Não é a pura inércia, a impotência que a pessoa cria sem motivo algum, porque uma coisa é o ignorante, outra coisa é aquele que quer voluntariamente permanecer ignorante. O seu nível de responsabilidade é menor porque ele quer permanecer ignorante? Se os convites são iguais para todos, né? Então basta entrar no centro espírita uma vez, tomar contato com um livro espírita uma vez, isso quem diz é André Luiz, não sou eu. Basta isso, a pessoa assume uma responsabilidade frente à vida, porque ela não foi convidada à toa, ela não foi ali à toa. Ah, mas eu só vou para tomar passe. Então não tem responsabilidade nenhuma. Fica nessa ilusão para você ver o que vai ser bom para a tosse, como diz o outro. Pergunta assim, então não é melhor a gente ficar sem conhecer, né? E não conhecer a realidade da vida? E os benfeitores dizem exatamente, o que queres? Né? A felicidade daquele que realmente conhece as questões da vida, ou aquele que ignora e fica na ignorância? Agora, a questão do permanecer na ignorância voluntariamente é muito grave. A responsabilidade, como está aqui na questão, é seríssima. A pessoa voluntariamente permanecer ignorante porque não quer assumir mais compromissos perante a consciência. É gravíssimo isso. Questão 642. Para agradar a Deus e assegurar a sua posição futura, bastará que o homem não pratique o mal? É uma das respostas mais significativas do livro dos Espíritos. Tem a ver com isso que nós acabamos de falar. É válido a neutralidade? É essa a pergunta. Por quê? Se eu não pratico o mal e não pratico o bem, eu sou neutro. E se eu sou neutro, é válido essa posição de neutralidade, de não praticar nem o mal, nem o bem? Vejamos, uma das respostas mais profundas e que nós devemos estudar sempre para poder internalizá-la no coração e realizá-la na nossa vida. Não, cumpre-lhe fazer o bem no limite de suas forças, porquanto responderá por todo mal que haja resultado de não haver praticado o bem. Esse é o conceito pleno da potência, do poder real. Qual é o poder que nós temos? O poder de realizar o bem no limite das nossas forças. Porque se não fizermos isso, todo mal que advier de não termos feito o bem vai para a conta da nossa vida. Por isso a responsabilidade é muito grande. Então a pessoa que permanece ignorante, permanece preguiçosa, não quer fazer esforços para se renovar no bem, para ajudar o seu próximo, ela pode fazer isso? Pode, porque ela tem o livre-arbítrio. Convém que ela faça? Não, porque o dever de consciência é realizar o bem no limite das nossas forças. É claro que cada um tem o seu limite, né? Cada um tem o seu limite, mas somos convidados consciencialmente a realizar o bem no limite das nossas forças. E quem pode responder se estamos realizando no limite ou não? Somos nós mesmos. Só que para o preguiçoso, né, qual que é o limite da força dele?
1: Nenhum.
0: Nenhum ou quase nada, né? Ah, eu já vou no centro, eu dou um dinheirinho lá de vez em quando. Aí acha que está fazendo muito, né? Quando a pessoa, ela entra nesse movimento de apenas não praticar o mal, ela está num movimento de inutilidade, tentando revogar a lei do trabalho, anulando as potências da alma, né? Pelo menos momentaneamente, é exatamente isso que a pessoa está fazendo. Ela, na verdade, bloqueia as potências da alma, porque anular é impossível, porque é anular o divino em nós. Mas bloquear é possível. E nesse bloqueio, ela adia as possibilidades de renovação. Vai passar por muita consequência de sofrimento, né, que não é uma punição, é consequência dos atos dela, até que aprenda a realizar o bem no limite das forças. Questão 675. Por trabalho, só deve entender as ocupações materiais? E aí? É só fazer coisa material? O maior trabalho que nós somos convidados a fazer é material?
1: Não.
0: É o quê? É a nossa transformação moral. É exclusivamente espiritual. Não tem nada a ver com material. Então vejamos a resposta. Não, o espírito trabalha assim como o corpo. Toda ocupação útil é trabalho. Volta novamente à questão do útil. Né? É o útil, o trabalho que nós realizamos na transformação interior. Então, nós somos convidados o tempo todo a essa utilidade. E a utilidade maior é realizar o bem no limite das nossas forças. Por isso que aquela questão que nós vimos também no nosso encontro passado, são poucos os completistas que o André Luiz fala no livro Nosso Lar. Porque poucos aqueles que realizam uma vida útil no limite das próprias forças. A grande maioria faz corpo mole, age ou parcialmente, ou quase nada, ou faz até arranja mais problemas para poder resolver depois no mundo espiritual. Questão 795. Qual a causa da instabilidade das leis humanas? Nas épocas de barbárie, são os mais fortes que fazem as leis, e eles a fizeram para si. O que, que é isso? Pseudonipotência e prepotência. Até hoje as coisas são assim? De uma certa forma são, né? Os nossos legisladores, por exemplo, legislam sobre os próprios salários. Eles ganham exorbitantemente coisas absurdas, enquanto que falta dinheiro para o essencial para a população. Então, pseudonipotência e prepotência vão pagar muito caro para a própria consciência o que estão fazendo, no sentido de que todo o mal que nós fazemos retorna para nós. Agora vejamos a continuidade da resposta. A proporção que os homens foram compreendendo melhor a justiça, indispensável se tornou a modificação delas. Quanto mais se aproximam da vera justiça, tanto menos instáveis são as leis humanas, isto é, mais estáveis se vão tornando, conforme vão sendo feitas para todos e se identificam com a lei natural. A evolução, cada vez mais as leis humanas se aproximarem da lei natural, até que a lei natural, a lei divina, seja a própria lei humana. Isso num futuro muito distante no nosso planeta. Já houve tempo que a injustiça, que hoje para nós choca a razão, estava na lei. Hoje, pelo menos, as leis já são mais brandas. Não quer dizer que elas sejam efetivadas na prática, mas já se aproxima um pouco mais da lei natural. Agora, essa pseudonipotência e prepotência ainda continua, né? Porque aquele que tem dinheiro paga os homens da lei e cria leis, entre aspas, próprias para eles, como se isso fosse possível, e gerando problemas sociais muito graves. Questão 909. Poderia sempre o homem, pelos seus esforços, vencer as suas más inclinações? Se a gente deixar de ser preguiçoso, nós podemos melhorar até nos tornarmos pessoas de bem, pessoas realmente harmonizadas frente à vida? Um português bem claro, bem próximo de nós seria isso, né? Então vejamos. Sim, e frequentemente fazendo esforços muito insignificantes. O que lhe falta é a vontade. Há com poucos dentre vós fazem esforços. Novamente a pergunta a respeito da que tem a ver com a preguiça. São poucos aqueles que fazem esforços. A maioria é amiguinho da Pre, né? A Pre fica lá o tempo todo sendo cultuada, né? Tem até um altar para a Pre nas casas dessas pessoas que são amigas da preguiça. Questão 911. Não haverá paixões tão vivas e irresistíveis que a vontade seja impotente para dominá-las? Não, será que não tem coisas tão arraigadas em nós que a gente não é capaz mesmo, coitado de nós? Precisa de alguém tirar esse problema de nós? Será que tem? Vejamos, né? Há muitas pessoas que dizem, quero, mas a vontade só lhe está nos lábios. Querem, porém, muito satisfeitas, ficam que não sejam como querem. Quando o homem crê que não pode vencer as suas paixões, é que seu espírito se compraz nelas, em consequência da sua inferioridade. Compreende a sua natureza espiritual aquele que as procura reprimir. Vencê-las é para ele uma vitória do espírito sobre a matéria. Então, a pessoa que cultiva o poder real, a potência, ele não se acomoda nessa pseudo-incapacidade, nessa impotência. Ele vai fazer um esforço de se auto-transformar, de domar as suas más inclinações, né, trabalhando pela vitória do espírito sobre a matéria, cada vez se tornando mais virtuoso. Vejamos agora outro atributo de Deus. Deus é onipresente. Teremos três opções de escolha: o aniquilamento, o isolamento e o movimento de presença divina em nós. Vejamos o aniquilamento. O aniquilamento ele é gerado pelo materialismo egocêntrico individualista, produtor da desumanização, na qual o ser tenta se auto-aniquilar. Às vezes a pessoa entra num estado de impotência tão grande que ela passa a ter aquele desgosto pela vida que nós vimos agora há pouco, da impotência, gerado pela impotência, que a pessoa quer se auto-aniquilar. E como que ela vai fazer isso? Se auto-aniquilar. É possível o espírito se auto-aniquilar?
1: Não.
0: O que que ele faz? Ele mata o corpo, achando que ao matar o corpo, ele está matando a vida dentro dele, né? E aí sai de uma situação infeliz para ir por uma situação muito mais infeliz ainda. O isolamento é gerado pelo personismo, no qual o espírito, por se acreditar sábio e virtuoso, isola-se da própria essência e do Criador. A pessoa que vai cultuando esse personismo, vai se achando sábio, vai se achando melhor do que os outros, vai se acreditando virtuoso, o que que ele faz? Ele se isola energeticamente de si mesmo, do seu próximo e de Deus. Energeticamente. Claro que de Deus nós não temos como nos isolar no sentido de Deus para nós, mas de nós para Deus podemos. E a pessoa vai se isolando nessa persona, nesse processo falso em si mesmo, a ponto de se acreditar. Tem gente que se acredita a Deus, não tem? Aquelas pessoas fanáticas que falam, eu sou Deus. Deus com D maiúsculo, não é o Deus com D minúsculo que Jesus ensina. Porque ele entra no movimento de isolamento da essência divina muito intensa. O equilíbrio é a presença, sentir a presença de Deus em nós. Como que vai ser realizada? Ela é gerada pela submissão do espírito às leis divinas, com a qual sente Deus na própria essência pelo esforço de construção do reino de Deus em si mesmo. Então ele sente Deus em si porque está fazendo esforços de construir o reino de Deus, está construindo as virtudes dentro de si mesmo para se aproximar do Criador. Vejamos algumas questões de a Gênese, que fala sobre a questão de Deus. Ela é mais resumida porque nós já trabalhamos bastante esse conceito. Em a Gênese, no item 34, Kardec diz: sendo Deus a essência divina por excelência, unicamente os espíritos que atingiram o mais alto grau de desmaterialização o podem perceber. Pelo fato de não o verem, não se segue que os espíritos imperfeitos estejam mais distantes dele do que os outros. Esses espíritos, como os demais, como todos os seres da natureza, se encontram mergulhados no fluido divino, do mesmo modo que nós estamos na luz. Então, isso é sentir a presença de Deus em nossas vidas. Todos nós estamos mergulhados no fluido divino. Mas o espírito que entra no auto-aniquilamento ou no isolamento, ele não sente isso. Ele não sente por quê? Porque está usando o livre-arbítrio para ou se movimentar na impotência ou na pseudo-onipotência e prepotência, querendo competir com Deus. E aí ele não sente a providência divina, nem a previdência divina. Porque a previdência divina o que é mesmo? As leis divinas dentro da nossa própria consciência. E a providência? A solicitude do Criador para todos nós. Então, a pessoa que se isola, ela não sente isso. A pessoa que entra nesse movimento de aniquilamento, ela também não sente isso. O que há é que as imperfeições daqueles espíritos são vapores que os impedem de vê-lo. Quando o nevoeiro se dissipar, vê-lo-ão resplandecer. Para isso não lhes é preciso subir, nem procurá-lo nas profundezas do infinito. desimpedida a visão espiritual das belidas que aos obscureciam, eles o verão em todo lugar onde se achem, mesmo na terra, porquanto Deus está em toda parte. Então eles verão a Deus e sentirão Deus.

Com abandonar o seu invólucro corpóreo, os espíritos não se despojam instantaneamente de suas imperfeições, razão porque, depois da morte, não veem a Deus mais do que o viam quando vivos. Mas à medida que se depuram, têm dele uma intuição mais clara, não o veem, mas compreendem no melhor, a luz é menos difusa. Então é a questão da desmaterialização que nós acabamos de falar. Quando, pois, alguns espíritos dizem que Deus lhes proíbe, respondam uma dada pergunta, não é que Deus lhes apareça ou dirija a palavra para lhes ordenar ou proibir isto ou aquilo. Não. Eles, porém, sentem, recebem os eflúvios do seu pensamento, como nos sucede com relação aos espíritos que nos envolvem seus fluidos, embora não os vejamos. Aqui Kardec está falando dos espíritos que às vezes diziam que Deus os proibia de dizer determinadas questões. Mas na verdade não é uma proibição por uma intervenção direta, mas pelos próprios fluidos do Criador. Os espíritos que desde o princípio seguem o caminho do bem nem por isso são espíritos perfeitos. Não têm, é certo, maus pendores, mas precisam adquirir a experiência e os conhecimentos indispensáveis para alcançar a perfeição. Podemos compará-los a crianças que, seja qual for a bondade de seus instintos naturais, necessitam de se desenvolver e esclarecer e que não passam sem transição da infância à madureza. Então, todo o processo de evolução, ele é gradativo, é suave. Quando nós desenvolvemos esse esforço na direção do bem, tudo se faz dentro de nós de uma maneira gradual, sem nenhum processo abrupto, mas de uma forma natural, como diz, a natureza não dá saltos, mas nos convida a palmilhar um passo de cada vez. Simplesmente assim como há homens que são bons e outros que são maus desde a infância, também há espíritos que são bons ou maus desde a origem, com a diferença capital de que a criança tem os instintos já inteiramente formados, enquanto que o espírito ao formar-se não é nem bom nem mau, tem todas as tendências e toma uma ou outra direção por efeito do seu livre-arbítrio. Nós já trabalhamos bastante essa questão. Vamos agora só falar um pouquinho da questão do aniquilamento. Na questão 920, pode o homem gozar de completa felicidade na Terra? Não, por isso que a vida lhe foi dada como prova ou expiação. Dele, porém, depende a suavização de seus males e o ser tão feliz quanto possível na Terra. Então, quando nós temos consciência dessa questão de que a felicidade ou a infelicidade nós é que produzimos, quando nós falamos da impotência que gera o desgosto pela vida, pela preguiça, quando a pessoa se sente infeliz e é levada por N razões à tentativa de suicídio ou à prática do suicídio, o que ela está vendo? Ela está vendo como se a morte fosse acabar com a sua infelicidade. Mas se a infelicidade é do espírito imortal, somente orações espirituais é que nós vamos ser verdadeiramente felizes. E como diz o texto, é só de nós vai depender a suavização dos nossos males, e não de qualquer prática que não seja esse movimento da criatura na direção do poder real, do poder de realizar ações de transformação da própria vida. Questão 921. Concebe-se que o homem será feliz na Terra quando a humanidade estiver transformada. Mas enquanto isso se não verifica, poderá conseguir uma felicidade relativa? O homem quase sempre obreiro da sua própria infelicidade. Praticando a lei de Deus, a muitos males se forra e proporcionará a si mesmo felicidade tão grande quanto comporte a sua existência grosseira. Então, tudo o que nós falamos até agora, a infelicidade é consequência dos nossos atos, assim como a felicidade será consequência desse poder de transformação.

das nossas vidas, praticando a lei de Deus. Na questão 922, a felicidade terrestre é relativa à posição de cada um. O que basta para a felicidade de um constitui a desgraça de outro. Haverá, contudo, alguma soma de felicidade comum a todos os homens? Com relação à vida material, é a posse do necessário. Com relação à vida moral, a consciência tranquila e a fé no futuro. Quando é que nós podemos ter a consciência tranquila plenamente? Quando nós realmente estivermos fazendo esforços para praticar o bem no limite das nossas forças, nós vamos ter a consciência plenamente tranquila. E não anestesiada, como a maioria das pessoas faz. Na questão 943, de onde nasce o desgosto da vida que sem motivos plausíveis se apodera de certos indivíduos? Aqui já é o desgosto da vida, a pessoa que entra nesse estado de infelicidade e passa a ter o desgosto pela vida. Efeito da ociosidade, da falta de fé e também da saciedade. Então vejamos, ociosidade, preguiça, indolência, a falta de fé, dessa confiança no futuro e da saciedade, porque a pessoa entra num tédio, porque ela não se sacia nunca ou fica num processo de indolência frente à vida e aí ela não sente a vida como algo a ser, a repletar de bem-estar e de felicidade como a pessoa que busca a individuação, que busca o poder real faz. Para aquele que usa de suas faculdades com fim útil, de acordo com as suas aptidões naturais, o trabalho nada tem de árido e a vida se escoa mais rapidamente. Ele lhe suporta as vicissitudes com tanto mais paciência e resignação quanto obra com o fito da felicidade mais sólida e mais durável que o espera. Então, quando nós somos úteis, o tempo passa rápido. A pessoa realiza mais coisas no mesmo tempo que as outras não conseguem realizar nada. E toda a felicidade vai tomando conta de nós. Quanto mais ociosidade, quanto mais movimento nessa inércia, nessa indolência, na preguiça, mais infeliz é a pessoa. Né? E tem gente que acha que está no mundo a passeio. Questão 944. Tem o homem o direito de dispor de sua vida? Quando a pessoa entra nesse nível de aniquilamento, de desgosto pela vida, ele pode se matar? Não. Só a Deus assiste esse direito. O suicídio voluntário importa numa transgressão desta lei. 945. O que se deve pensar do suicídio que tem como causa o desgosto da vida? Insensatos, por que não trabalhavam? A existência não lhes teria sido tão pesada. Olha aqui o trabalho de novo. Se tivesse trabalhado a vida, realizado ações úteis, a vida não seria tão pesada. Mas por não trabalhar as questões profundas da vida, a pessoa chega nesse nível de insensatez. Por isso, muito significativo essa questão do poder real, da superação da tendência à impotência, à inércia, que é muito forte ainda em nós. O não fazer nada é muito convidativo, mas é aquele convite sombrio dentro de nós e que os espíritos das sombras se aproveitam. Muito importante que nós tomemos consciência de que o compromisso consciencial é realizar o bem no limite das forças. Uma pessoa que está realizando o bem no limite das forças jamais vai pensar em suicídio. Ao contrário, ela quer aumentar o seu tempo de vida no corpo para realizar mais soma de bem possível e nunca vai pensar em suicídio. Da questão da parábola do filho pródigo, do filho mais novo, que depois de passar por as situações as mais diversas, volta para a casa do pai. E o filho mais velho que permanece na periferia ali da casa do pai, mas não entra em comunhão com o pai. Ele vai mais tarde entrar em comunhão com o pai? Sim, todos, sem exceção.
Aqueles que estão cultuando a persona no personismo, que é o caso do filho mais velho, cedo ou tarde vai cair em si e vai fazer todo reconhecimento do ego evidente que eles mascararam e vão entrar em comunhão com o Pai. Só que vão demorar mais tempo do que aqueles que estão cultuando o ego evidente. Porque o egoísmo, ele gera imediatamente sofrimento. O personismo, a pessoa fica numa pseudo-felicidade. Porque a pseudo-felicidade do filho mais velho, na parábola, qual é? É de se achar superior aos outros, não é? Se achar superior ao irmão, achar que ele era um bom filho, que o irmão era ruim. Então ele fica nessa persona, cultuando essa persona, e aí ele demora mais tempo para cair em si. Mas vai cair em si, como todos nós. Vamos para a nossa avaliação reflexiva, já no final da nosso encontro de hoje. Feche os olhos e entre em contato com você mesmo em essência, buscando sentir o conteúdo estudado neste encontro. O que você entendeu do conteúdo que se aplique à sua vida? O conteúdo estudado mudou de alguma forma as suas possibilidades de sentir e vivenciar os atributos da onipotência e da onipresença de Deus, de modo a se esforçar para desenvolver em si mesmo esses atributos divinos, trabalhando pelo seu aperfeiçoamento por meio do conhecimento da verdade e da prática das virtudes, e auxiliando realmente a realizar o bem no limite das suas forças? Caso positivo, que mudança foi essa?

Neste encontro, refletimos mais uma vez sobre a necessidade de nos submeter à missão de conhecer a verdade para que possamos evoluir até a perfeição, condição imutável que trazemos. Como você se sente em relação a essa missão? Você a tem cultivado em espírito e verdade? Como você tem lidado com o conhecimento das várias questões da vida? Que ações você pode realizar para ampliar a manifestação dos seus conhecimentos, desenvolvendo a potência, o poder de realizar ações de transformação de sua vida? Busque analisar, avaliando o poder que você tem dentro de si mesmo, para se libertar tanto da impotência quanto da pseudo-onipotência e da prepotência, realizando ações efetivas de transformação de sua vida.

Sinta-se agora um espírito imortal que traz em si mesmo a determinação divina de evoluir até a perfeição relativa pelo conhecimento pleno e cumprimento das leis divinas, pela prática das virtudes e pela busca da unidade com Deus. Mergulhe profundamente nessa verdade espiritual. Sinta, veja se desenvolvendo todas as virtudes essenciais da vida ao longo do tempo. Desenvolvendo também o poder real em si mesmo, sentindo a presença amorosa de Deus em sua vida. Perceba que você pode, que você é capaz, que você consegue e, sobretudo, que você merece realizar ações de transformação da sua vida, libertando-se definitivamente da inércia, da indolência, da preguiça.

Você compreendeu a necessidade de fazer esforços para desenvolver o poder de realizar ações de transformação de sua vida, que é a potência, construindo o reino de Deus dentro de si mesmo, de si mesma, até a perfeição relativa?

Como você sente a sua vida aplicando o conteúdo estudado? Como ele pode melhorar a sua vida em sua busca de autotransformação e nas suas atividades na prática do bem?

Agora lentamente vamos retornando ao estado de vigília, trazendo fixada na mente e no coração essas reflexões sobre os atributos divinos em nossas vidas.

Boa noite. Vamos começar. Na verdade, vamos retomar mais uma aula na sequência das aulas da estruturação do ego, terceiro módulo. E hoje nós vamos falar da persona. Eu sempre gosto de começar as aulas contando algumas historinhas. E vou começar, claro, contando um pouco e falando um pouco até da origem do nome persona. Na antiga Grécia, no teatro grego, onde era muito comum, né, o teatro, as apresentações nos teatros, existia uma regra. Os participantes da peça, eles confeccionavam máscaras. A intenção era que aquela máscara representasse, com simples olhar do espectador, quem era ou qual a índole daquele personagem. Então, mesmo que a atuação do ator fosse medíocre, só em olhar para aquela máscara seria possível perceber quem era o mocinho, quem era o vilão, quem era e quais eram as atitudes daqueles personagens. Foi a partir desse estudo que Jung vai trazer o nome, né, de personare para persona, a máscara. A ideia do... que só em olhar você pode perceber quem era o personagem, ou só de olhar você pode perceber de alguma forma quem é a pessoa. Então a persona vem, a origem da palavra persona, que significa máscara, vem da história do teatro grego. E a partir do próprio nome, a palavra personalidade também se deriva. Então é sobre essa persona, essa máscara que nós vamos falar um pouco hoje. Bem, existe um poema de Álvaro de Campos e que eu quero também trazer isso como uma reflexão inicial para a gente desenvolver. Nesse poema, que se chama Tabacaria, ele coloca assim, bem, não sou nada, nunca serei nada, não posso querer ser nada. A parte disso, tenho em mim todos os sonhos do mundo. Que sei do que serei, eu que não sei quem sou. Sei o que penso, mas penso ser tanta coisa. Fiz de mim o que não soube, e o que podia fazer de mim, não fiz. Quando quis tirar a máscara, estava pregada a cara. Esse é um pedaço desse poema, que é maior, mas isso retrata muito a nossa relação com a persona. Então, a persona, essa máscara que nós colocamos, às vezes ela fica tão impregnada que nós nos desconhecemos e perdemos a conexão com a pessoa que somos. Então, Álvaro de Campos, quando faz a pergunta, o que serei eu que não sei quem sou, nos traz muito e nos remete ao questionamento que, será que eu sei de fato quem sou? Ou eu penso ser tantas coisas e, na verdade, não sei quem sou. E aí, hoje, eu me lembrei de uma passagem do filme Alice. Quando Alice chega no País das Maravilhas e naquela correria, e Alice não sabe para onde está indo e está perdida, correndo atrás dos personagens, ela encontra com um personagem sui generis, a Senhora Lagarta. E aquela Senhora Lagarta olha para Alice e pergunta a ela, quem é você? E essa é uma forma um pouco intimidadora de se começar um diálogo, na verdade. E Alice, então, timidamente, confusa também, olha para a Senhora Lagarta e diz, eu? Bem, eu não sei. Eu sei ou eu sabia quem eu era até hoje de manhã quando eu acordei, mas eu agora já mudei tanto que já não sei mais quem sou. Então, essa é a ideia, né, do questionamento. A persona não é uma coisa negativa ou positiva, vamos colocar assim. Jung traz que a persona é o arquétipo da conformidade. E nós nos perguntamos, mas um arquétipo e um arquétipo de conformidade, sim. Porque há uma tendência em nós de desenvolver a persona. Há uma tendência em nós e necessária a adaptação ao mundo externo. Então, é um arquétipo da conformidade. Mas a grande questão da persona passa quando eu me identifico tanto com ela e ao me identificar tanto com a persona, eu perco a noção da pessoa que sou.
Eu me identifico, vamos dizer assim, com o ser real que sou. Mas, no conceito, Jung vai trazer que a persona é um complicado sistema de relação entre a consciência individual e a sociedade. É uma espécie de máscara destinada, por um lado, a produzir um determinado efeito sobre os outros e, por outro lado, a ocultar a verdadeira natureza do indivíduo. Então, vamos tentar entender o que Jung nos traz por partes. Bem, a persona, a máscara, é um complicado sistema de relação entre a consciência individual, a pessoa que sou, e a sociedade. Mas essa sociedade não é a sociedade que nós adultos começamos a nos relacionar. Essa sociedade começa na infância. Então, a partir da infância, a partir da relação da criança com os pais, essa persona começa a se formar, porque essa criança precisa se adaptar àquela família que a acolhe. Quando essa criança sai do ambiente familiar e vai para a escola, por exemplo, ou para a creche, ela agora tem um novo ambiente com as professoras, com as tias da creche, com as outras crianças. Então, essa criança também precisa se adaptar a esse novo meio, a essa nova sociedade. E aí, essa persona também começa a tomar uma forma, porque ela precisa ser acolhida, ela precisa estar adaptada ao meio. E quando a gente fala adaptada, seria de uma forma bem simples a gente imaginar que ninguém vai a um casamento, a não ser que esse casamento seja na praia, de bermuda ou de blusa esportiva. Porque se você vai, até pode querer ir por dizer que não gosta de formalidades, mas se você vai, você fica completamente diferente do contexto do ambiente. E isso é, quando a pessoa insiste em viver dessa forma, isso é uma desadaptação, uma não adequação. É um problema na persona dessa pessoa. Então, Jung continua que ela é uma espécie de máscara, a persona, destinada, por um lado, a produzir um determinado efeito sobre os outros. Porque tem uma função de passar uma ideia para os outros da pessoa que sou. Nós podemos dizer que a persona é uma personalidade externa, é uma personalidade pública. É aquilo que eu posso mostrar para o outro. Então, eu vou mostrar uma imagem adaptada àquele meio, àquele ambiente. Então, quando você chega no ambiente de trabalho, com algumas exceções, é claro, mas você não vai entrar no ambiente de trabalho aos berros, gritando, saltitando, porque isso fica completamente inadequado. Então, mesmo que eu seja uma pessoa extremamente expansiva, calorosa, sinestésica, que goste de abraços e beijos, é muito provável, se aquele ambiente de trabalho não me permite isso, que eu ali desenvolva e mostre uma imagem adaptada àquele meio. Quantas vezes nós encontramos colegas de trabalho, por exemplo, em um outro ambiente que não o ambiente do trabalho e desconhecemos a pessoa. Mas fulano é tão diferente. Ou então, em outras situações, a pessoa convive com você, é uma pessoa alegre, expansiva, brincalhona, e quando você encontra, se for um homem com a esposa ou a mulher com o esposo, é uma pessoa diferente, séria, né? Então, você diz, nossa, mas que diferença, né? Pois é, a persona que faz esse papel. Então, com aquela pessoa ou naquele ambiente, eu me mostro dessa forma, porque essa é a forma aceita pelo ambiente, essa é a forma esperada do ambiente daquele coletivo. Bem, e por outro lado, no caso, né, eu tenho o primeiro efeito, que é sobre os outros, e o segundo efeito, que é ocultar a minha verdadeira natureza, a verdadeira natureza do indivíduo. Seria mais ou menos imaginarmos que nós temos feridas, nós temos traumas, temos os nossos medos, as nossas vulnerabilidades. E a persona, de certa forma, nos protege. Imaginando no sentido literal, se você tem um machucado e você não põe um esparadrapo, um band-aid, algo que proteja esse machucado, você fica exposto aos micróbios, à poeira, a tudo que possa contaminar aquele lugar. E a persona tem essa função também. Então, a persona protege a verdadeira identidade daquele ser, para que naquele lugar, aquele ambiente que muitas vezes pode ser hostil, ele não seja machucado.
Por isso que a persona começa a se formar desde a infância. Então, muitas vezes, a forma como a criança começa a se moldar também é uma forma de sobreviver àquele ambiente que muitas vezes é pesado e é hostil para aquela criança. Então, é importante que a gente entenda no sentido global do que é a persona, até porque nós usamos muito esse termo. E às vezes, de uma forma muito inadequada, vamos dizer que a pessoa é mascarada. Nós somos todos, né? Todos nós usamos, sim. Então, é importante que a gente vá perceber que cada papel social que eu exerço, cada função social que eu exerço, tem uma persona, né? Tem uma máscara que precisa ser usada. É a mesma coisa de você se colocar. Bem, quando uma mulher se torna mãe, coletivamente tem uma ideia do papel que ela vai exercer. Então, se essa mulher faz qualquer coisa diferente do que é esperado socialmente do papel de mãe, toda a sociedade vai falar algo ou vai apontar algo dessa pessoa, né? Vai dizer assim, nossa, mas como pode? Toda vez que você casa, é esperado, a sociedade, de certa forma, coloca e dita uma regra de como deve ser o comportamento do casal. Então, toda vez que você assume um novo papel social, a sociedade, o coletivo, espera de você um comportamento. E é nessa tentativa de adequação que Jung vai chamar dessa relação, desse sistema complicado, dessa relação entre a consciência da pessoa que eu sou com a sociedade. Então, eu vou atender à expectativa da família, do coletivo, do ambiente de trabalho, mas isso é uma tendência natural, todos nós, de fazer. Por isso, isso também vai ser visto como um arquétipo. Então, James Hollis vai trazer que aquilo que podemos chamar de personalidade provisória é uma série de estratégias escolhidas pela frágil criança para lidar com a angústia existencial. Então, quando nós começamos, por exemplo, um processo terapêutico, um processo de autoconhecimento, uma das coisas que nós percebemos no decorrer do trabalho é que existe, ou nós desenvolvemos no decorrer da nossa existência, uma personalidade provisória. Então, por isso que a pergunta, desde da primeira aula desse módulo, as perguntas giram em torno do quem é você? Porque nós temos uma tendência a acreditarmos, a persona é tão poderosa muitas vezes que você passa a acreditar que você é a persona. Então é importante que a gente se faça essa pergunta. Porque quando você começa a se perguntar de fato, quem sou eu? Do que realmente eu gosto? Quais são as coisas que realmente eu espero e quero conquistar para a minha vida? Se a gente não faz essa reflexão, a gente tende às vezes a viver uma vida inteira ditando a nossa vida ou direcionando a nossa vida nessas escolhas que são contaminadas. Se a gente imagina que uma criança, né, desde muito bebezinha, ela vai crescendo dentro de um ambiente, e se pensarmos que os pais, pai e mãe, ou os educadores, são limitados emocionalmente, são pessoas que não sabem lidar com as emoções, que não demonstram os afetos, dificilmente nós vamos imaginar que essa criança vai se desenvolver sabendo lidar com as emoções. Porque dentro do contexto que ela cresceu, né, dentro daquele ambiente social que é a família, isso não é bem aceito. Então, toda vez que essa criança, se for uma menina, for muito dengosa, muito carinhosa, provavelmente ela vai ser reprimida nesse afeto. Se for um garoto, possivelmente ele vai ser mal interpretado toda vez que ele chorar ou toda vez que ele pedir colo ou qualquer outra coisa. Então, o que a gente vai percebendo é que essa emoção, isso que é do ser, ele simplesmente vai sendo reprimido e colocado no inconsciente. Então, essa criança, muito cedo, pela própria condição da criança, ela começa a entender que se eu for assim, papai ou mamãe não vão gostar de mim. Então, eu vou guardar isso. E aí a persona vai se formando. Muitas vezes é uma persona de uma pessoa fria, de uma pessoa distante, de uma pessoa agressiva, porque isso tudo vai depender também da história do ser. Então, essa pessoa vai desenvolver uma personalidade provisória. Aquela pessoa fria, aquela pessoa distante, aquela pessoa agressiva, não é a pessoa real.
E aí muitas vezes o que a gente vai perceber no processo terapêutico, ou a própria pessoa quando começa a fazer o seu processo de autodescoberta, aí olha e diz assim, ai, mas eu estou tão chorão agora, né? Não está dando certo isso, está me deixando derretido, está me deixando fraco, está me deixando covarde. E na verdade não é isso, é porque a verdadeira personalidade agora começa a aparecer. A verdadeira pessoa que foi reprimida todo o tempo agora começa a se manifestar. Então o que a criança vai fazer nessa fase inicial da vida, na verdade, é se proteger da hostilidade, da angústia que ela vivia. E qual é essa angústia? O desamor. A sensação de que se eu não fizer isso, ou se eu não for dessa forma, eu não serei amada pelos pais, que é no começo da vida as pessoas mais importantes para a criança. Então a criança termina tendo uma tendência natural a se adaptar. Por isso que o próprio James Hollis, na sua proposta terapêutica, ele sugere o quê? Que é necessário tirar as lentes colocadas pela nossa família. Então eu preciso de fato reavaliar tudo que eu acredito, tudo que eu entendo como sendo a pessoa que sou. E aí a gente vai ouvir a história do bode expiatório, né, da ovelha negra da família, porque termina tendo dentro daquele ambiente familiar o papel de cada um. Aquele é o mais inteligente, aquele é o mais carinhoso, aquele é o mais bonzinho, aquele é o rebelde, e que a gente vai, e muitas vezes, obedecendo a essa regra e se tornando exatamente aquilo que é esperado pelas pessoas por aquele ambiente. E continuando com James Hollis. Embora a persona seja uma superfície comum de contato necessária com o mundo exterior, temos a tendência não apenas de confundir a persona das outras pessoas com a verdade interior delas, mas também achar que nós também somos os nossos papéis. E aqui é o grande problema da persona, né? Se a gente pode dizer que existe uma parte positiva, uma parte negativa da persona, essa aqui seria a parte negativa e a grande dificuldade. Como nós, em grande maioria, não nos conhecemos, então temos uma tendência de fazer essa confusão. Então eu penso que sou o papel que eu exerço e o pior, cobro do outro a imagem que ele me mostra. Então, quantas vezes nós conhecemos uma pessoa, uma relação de muito tempo, de amizade ou um casamento que dura muito tempo, e a pessoa, no seu processo de autodesenvolvimento, começa a modificar o seu pensamento, as suas atitudes, os seus valores, são reelaborados. E aí, aquilo que aquela pessoa me disse quando tinha 16 anos, e hoje, aos 40 anos, essa pessoa me diz uma outra coisa. E aí, como a gente tem uma tendência a cobrar, ah, mas você não era assim antes. Claro que não, porque no processo de mudança a pessoa realmente tem que reavaliar. Então há uma confusão. Quando não, eu acredito que a maioria de nós espíritas já passamos por isso. Você começa a entrar na doutrina, começa a estudar, e aí a família, principalmente porque são os mais próximos, quando você tem qualquer atitude um pouco mais, né, áspera ou qualquer outra coisa, aí olha para você e fala assim, mas você não é espírita? Né? Há automaticamente a cobrança do papel espírita. É claro que é uma chamada para a nossa consciência, muitas vezes, mas aí a gente vai vendo a dimensão disso. Então, há uma tendência, muitas vezes, a gente confundir. Então, como eu vejo no outro algo? Porque é o papel social do médico, e é interessante a gente falar das profissões. Porque quem é médico ou qualquer pessoa da área de saúde vai entender bem o que eu vou dizer agora. Médico é médico em qualquer lugar no mundo. A pessoa está conversando, você nem sabe a profissão da pessoa. E aí quando pergunta, você trabalha com o quê? E aí a pessoa diz, eu sou médico, na hora aparece uma dor. Ah, porque eu estou com uma dor. Né? E aí quer fazer uma consulta na hora. E esquece, às vezes a pessoa está em uma festa, num ambiente bem descontraído, e naquele momento o médico não está presente, e sim o convidado, o irmão ou o padrinho, mas alguém sempre quer fazer uma consulta. Então essa é a confusão que se faz muitas vezes com o papel. Então eu começo a querer que o outro seja exatamente aquilo o tempo inteiro. Então o palestrante espírita é palestrante espírita o tempo todo. Uma certa feita, uma pessoa me perguntou, eu estava no seminário com o Cláudio, e aí uma pessoa veio perguntar, porque como casal, né, as pessoas começam a idealizar um monte de coisas.
E aí perguntaram assim: ah, deve ser uma maravilha vocês dois, né? Duas palestrantes, terapeutas. E eu já imaginando de onde ia chegar a pergunta. Então, vocês não brigam, né? Como é isso dentro de casa? E assim, é, realmente. Eu acordo de manhã, Cláudio está lá sentado, eu faço uma palestra sobre a importância do café da manhã. Né? Qualquer situação, a gente faz uma palestra um para o outro. E quando não, é muita paz, meu irmão. E a pessoa ficou olhando e disse: mas é claro que isso não pode acontecer, né? Porque o palestrante fica no lugar que ele tem que ficar e o terapeuta fica no consultório. Depois disso, somos pessoas normais, somos um casal. Então, é esse o problema, porque se em algum momento a pessoa passa por qualquer situação, o outro vai dizer: nossa, pura fachada, viu? Máscara. Mas é mesmo, é máscara. Né? Certa feita eu estava chateada com a situação, encontrei uma amiga, ela disse: você está com o rosto tão contraído. Eu disse assim: ah, eu estou bem chateada. Disse: você está chateada? Eu disse: estou, por quê? Não posso? E ele disse: você é palestrante, espírita, terapeuta. Eu disse: ser humano também, minha filha, corre sangue na minha veia. Então eu tenho todo o direito do mundo de ficar chateada, claro que tenho. Então, nós temos também que ter o cuidado para que a confusão que a gente faz com o outro também não se torne uma confusão feita por mim. Então, eu tenho que saber que eu estou usando uma máscara, é um personagem naquele momento, e não confunda um personagem com algo vulgar e sem valor, não é isso, e que eu preciso também me desvincular disso. Então, se eu tenho uma profissão, se eu tenho um papel na sociedade, eu tenho que ter aquele momento importantíssimo de reflexionar quem eu sou, para que eu não me confunda, porque senão eu começo a achar que eu já estou em um lugar que eu ainda não estou, e a decepção vai ser muito grande, né? Por isso a gente vê tantas doenças psicossomáticas hoje, tanta depressão, porque as pessoas tendem a achar que já chegaram, e quando a persona gruda, que nem lá no poema, né, da tabacaria, quando essa persona gruda e você tenta tirar e não consegue, há uma tendência da pessoa achar que já está perfeito, sabe, que não tem problemas, que não tem o que consertar, e realmente a gente não conserta o que não tem, o que não precisa ser consertado. E isso termina sendo um grande dano no processo da individuação. Né? Então, o meu processo de individuação, o meu processo de crescimento, de autodesenvolvimento, vai ficar comprometido se eu começo a achar que eu já estou perfeita, porque eu sou a palestrante, porque eu sou a terapeuta, porque eu sou o médico, ou seja o que for que eu escolhi ser. E aí Joana traz algo extremamente importante, né? No caleidoscópio do comportamento humano, há quase sempre uma grande preocupação por mais parecer do que ser, dando origem aos homens espelhos, aqueles que, não tendo identidade própria, refletem os modismos, as imposições, as opiniões alheias. Eles se tornam o que agrada às pessoas com quem convivem, o ambiente que no seu comportamento neurótico se instala. E é interessante ela chamar de homens espelhos. Todo mundo aqui já foi adolescente ou tem filhos adolescentes, né? Conhece adolescentes. É muito comum na adolescência a gente perceber isso, né? Então, assim, há uma tentativa de uma construção de uma identidade na adolescência, o que é normal, e o adolescente tende a procurar o seu grupo, que se veste, que usa o boné de um jeito, né? Tudo aquilo. Só que isso é uma fase da adolescência. Na fase adulta, isso já está inadequado. Então, quando Joana vai chamar a atenção, porque antes de qualquer coisa, é a tentativa de parecer ser o que não se é. Então, eu tento parecer ser algo que eu escolhi como sendo perfeito ou ideal, mas não sou. E quando eu faço isso, essa minha identidade fica perdida. E aí eu vou me tornando uma pessoa espelho. Então eu vou o tempo todo refletir o que o outro, ou o que eu acho que o outro espera de mim. E vou me perdendo de mim mesma. E aí eu lembro muito de há um tempo atrás, uma pessoa veio conversar comigo, uma mulher, e aí ela veio muito preocupada, porque ela se deu conta que ela tinha perdido a identidade dela. Mas a história era muito interessante, como ela descobriu isso. Porque ela estava fazendo um almoço em casa, e nesse almoço ela fez o prato predileto do marido, que era peixe. Ela fez um almoço muito rico, muito bonito, convidou a sogra, convidou a mãe. Então, assim, foi uma reunião familiar. A mãe não mora aqui, não convive com ela, e nesse encontro a mãe se surpreende de vê-la comer peixe.
porque ela nunca gostou de peixe. Então a mãe pergunta a ela isso: mas filha, você nunca gostou de peixe. Que bom que agora você está comendo peixe. E a mãe, achando que estava fazendo um grande elogio, mas não sabia que tinha desencadeado ali um grande conflito. Porque é naquele momento que ela se deu conta que não gostava de peixe. Mas o fato do marido ser vegetariano e ela ficar com preguiça de fazer 2 pratos todos os dias, então ela só fazia peixe porque ele só comia peixe. E passou a comer peixe. Então ela disse que naquela noite ela não dormiu, porque ela começou a pensar que ela já não tinha mais amigos, que ela já não tinha mais, não saía mais para os lugares que ela gostava. Por exemplo, ela gostava de ir ao cinema, mas o marido dizia que cinema era lugar para dormir. Então que ela começou a deixar de fazer um monte de coisas. Mas o mais importante, e eu digo mais interessante da história, é que ela também se deu conta que ela não podia culpar o marido. Ela disse: eu não posso culpá-lo. Ele não é o vilão da história, porque ele, na verdade, nunca me pediu para fazer isso. Eu fiz porque eu achava que era o que ele esperava. Então é isso que Joana vai chamar de homem espelho. Eu vou refletindo o tempo todo aquilo que eu acredito, porque assim, o outro não me disse, mas eu acredito que o outro espera aquilo, e eu acredito que se eu fizer o que eu penso que ele quer que eu faça, ele vai me amar mais. Mas se a gente parar para pensar, tudo é dedução, porque eu não perguntei a outra pessoa se ele vai me amar mais ou menos se eu comer carne, ou se eu comer coelho, pato, seja o que for. É pura dedução. Então a nossa ânsia, por conta de toda a lesão que nós vamos sofrendo desde a infância na nossa personalidade, vai fazer com que o tempo todo eu busque no outro a pessoa que eu sou, porque eu própria perdi a minha identidade. E aí nós vemos às vezes nos sonhos as pessoas chegarem no consultório e dizem: ah, eu sonhei que perdi minha carteira de identidade. Aí eu olho para a pessoa e digo: por que será que você sonhou perdendo a carteira de identidade? Então eu preciso estar atenta, porque eu posso estar só querendo parecer ser a boa pessoa, a boa esposa, a boa mãe, mas não paro para me questionar se de fato eu, a pessoa que eu sou, estou feliz, estou adaptada, estou atendendo os anseios que a minha alma me pede para fazer, se estou cumprindo ou se estou caminhando a minha própria estrada. E continuando com Joana. Então ela traz que, buscando enganar sua realidade mediante a própria fantasia, o homem moderno procura a projeção da imagem sem o apoio da consciência. Evita a reflexão esclarecedora que o pode desalgemar dos problemas e permanece em contínuas tentativas de negar-se, mascarando a sua individualidade. O movimento da sociedade moderna, da sociedade atual, infelizmente, apesar de toda a transição que estamos vivendo e de tudo que estamos passando, ainda é de rejeição da individualidade. Então, toda pessoa que começa a fazer um trabalho de autodescobrimento, de diferenciação, ela é banida, ela é estranha, ela é esquisita, ela é metida, ela é qualquer coisa que faz com que a pessoa se sinta desamada, abandonada, rejeitada, e que normalmente vai mexer com a história nossa, do início da nossa existência. Então muitos, eu percebo que desistem do processo de autotransformação porque não lidam com a dor da rejeição, não lidam com a ideia de que aquelas pessoas podem passar a não me compreender mais e não me aceitarem mais. Então Joana vai chamar a atenção justamente para isso. Eu preciso parar e reflexionar a pessoa que sou. Quando Jung estava estudando os tipos psicológicos, né, a forma como nós percebemos o mundo, ele identificou 2 tipos, o extrovertido e o introvertido. Aquele que percebe o objeto pelo valor externo do objeto e aquele que percebe o objeto pelo valor interno que esse objeto passa para ele. Mas é impressionante nós notarmos que a maioria das pessoas mostram-se extrovertidas. Mas muitas pessoas que são extrovertidas, a pipoca da festa, né? Aquela coisa, a pessoa é uma festa ambulante, nem sempre é extrovertida. Muitas vezes aquela pessoa é introvertida. E toda vez que ela tenta mostrar-se extrovertida para as outras pessoas, para ser aceita, para ser agradável, para ser a melhor de todas, a melhor amiga, a melhor qualquer coisa, ela se agride.
Então esse mundo interno vai chamando a pessoa todo o tempo. Então a gente vai dizer assim, ela vai usar a persona de uma forma tão intensa, que o mundo interno fica completamente desconhecido para ela. Assim como a Alice quando vai conversar com a Largata, com a senhora Largata. Eu não sei mais quem sou, porque a pessoa que acordou hoje eu conhecia, mas da manhã para cá eu mudei tanto que já não sei mais quem eu sou. Então Joana vai chamar a atenção justamente porque vai se levando uma vida hoje no mundo moderno nas tentativas de negar-se, de não reflexionar. E aí nós vamos tendo as consequências de tudo isso, as consequências psicológicas, com a depressão e tantas outras doenças somáticas, mas também as consequências sociais. Porque toda vez que eu não trabalho os meus conteúdos, isso termina aparecendo de alguma forma. Porque tem também a projeção. Então eu preciso estar atenta para tudo isso, porque se eu não percebo isso, eu estou vivendo o auto-engano. Então eu começo a viver uma vida fantasiosa, uma vida muito frágil, como se constrói, como se simplesmente a gente construísse um castelo bem na beira do mar. Então a onda vai chegar e vai derrubar isso. Por isso, muitas vezes, nós nos perguntamos, mas não é possível, eu frequento a casa espírita, eu estudo tanto, eu leio Joana, eu estudo a obra, eu faço curso, assisto a TVC e continuo fazendo as mesmas coisas, né? É isso que a gente se pergunta muitas vezes, mas é justamente pela condição. O conteúdo chega assim à consciência, chega, até porque a lei de Deus está lá, pressa. Está lá na consciência, mas se o ego não se apropria disso, se o tempo todo eu me recuso a fazer o mergulho e deixo que a persona o tempo todo fique fazendo um papel de proteção excessiva, é como se a gente começasse a cada momento colocando mais uma peça de roupa, mais uma peça de roupa, mais uma peça de roupa. E quando eu vou me dar conta, eu estou vestida em uma armadura. Então eu não tenho como interagir com o mundo, nem externo, nem com o mundo interno. Então ninguém pode, e Jung vai trazer, que ninguém pode impunemente desembaraçar-se de si mesmo em troca de uma personalidade artificial. Até a tentativa de fazê-lo acarreta, nos casos comuns, reações inconscientes sob forma de mau humor, afetos, fobias, ideias obsessivas, vícios reincidentes e etc. Então é interessante a chamada de atenção que Jung traz, né? Ninguém pode impunemente desembaraçar-se de si mesmo. Quer dizer, eu até posso tentar a todo tempo tentar ser o que não sou, fingir, me desconectar e deixar para lá e não mergulhar nunca. Mas isso não vai acontecer de forma impune. Porque o self, o arquétipo da totalidade, vai fazer a função dele todo o tempo. Ele vai me puxar para a completude. Ele vai estar o tempo todo me mandando condições e conteúdos para que eu possa me integrar de novo, integrar essa personalidade que está desintegrada. E muitas vezes o que a gente vai perceber são essas reações na forma do mau humor, né? De repente muda o humor, isso que é bipolar, não é nada de bipolar, né? Ou então é obsessor, não é obsessor também. É porque eu estou mentindo para mim mesma e a minha consciência me aponta isso. É, você está ali fazendo uma palestra, dizendo muita paz, meu irmão, com vontade de matar a pessoa. Então, vai ter, claro, um efeito, e quando você pensa que não, você está mal-humorada. Né? Poxa, estou tão incomodada e não sabe dizer bem onde vem. É esse incômodo. Quando não, os afetos, que são os complexos que constelam. Né? E aí, quando você pensa que você está ali usando aquela máscara da pessoa boa, e aí o outro vai e esbarra em você, o urso lá de dentro sai, você voa no pescoço da pessoa, degola a pessoa e depois vai ficar sem entender o que foi que aconteceu. Então, os complexos, as fobias, aí nós vemos os medos, ansiedade, que é o mal, né, dessa sociedade que a gente vive hoje, a síndrome de pânico. Como se você começasse a desenvolver um medo de você mesmo. Um medo daquela sombra, de tudo aquilo que está lá, que você não entra em contato e você começa a projetar no mundo lá fora. Então o mundo passa a ser um lugar muito perigoso, muito ameaçador, mas não é o mundo externo, é o mundo interno. Só que como eu não entro em contato com isso, eu começo a ver tudo isso lá fora. Então eu fico dentro do meu quarto trancado e lá é o lugar mais seguro para se viver. Não preciso interagir com ninguém.
As ideias obsessivas, os toques, as compulsões, aquele pensamento que fica ali o tempo todo batendo na minha cabeça. E aí, mais uma vez, a gente diz que é o obsessor. Não que o obsessor, não que a obsessão não aproveite desse espaço para fazer a conexão, para acontecer. Mas a gente precisa sempre lembrar que o processo acontece comigo, começa em mim. Eu começo a ficar com aquela monoideia o tempo todo, porque se eu fico presa, por isso a gente vai ver a neurose, não no sentido patológico, mas aquele pensamento que fica ali me prendendo, eu não paro de pensar naquilo e eu fico só pensando naquilo, e aí eu começo a entrar também no processo obsessivo, literalmente. E os vícios? E aí vocês viram nos mecanismos de defesa do ego, aquele movimento de regressão, de regredir. Então, eu estou muito bem, deixo de fumar, deixo de beber, vou me liberando dos vícios, mas por conta da minha dificuldade de me conhecer, de me perceber, qualquer situação mais difícil que meu ego se sinta ameaçado, eu volto para um comportamento antigo que já tinha sido abandonado. E aí eu retomo os vícios, retomo as atitudes equivocadas. Mas vem uma outra parte, que essa é a grande proposta. Eu percebo tudo isso, percebo a importância de me conhecer, porque tudo isso tem uma única função, é a libertação do ego. Mas quando eu falo libertação do ego, eu não estou dizendo assim, aqui você agora vai pegar o ego, vai se libertar do ego. Não é isso. Eu já comecei esse módulo dizendo que o ego é nosso companheiro de viagem, extremamente importante. Mas é a libertação do ego das questões egóicas. As questões que nos prendem a tudo que é material, tudo aquilo que não tem tanta importância. Então, o ego, ele precisa transcender. Então, quando eu começo a me libertar de todas essas questões que prendem o ego na busca de um excesso de segurança, na busca de um excesso de questões pessoais, eu não consigo libertá-lo para que ele possa fazer, sim, o reconhecimento da necessidade de transição, de transpessoalidade. Então, Joana, no Despertar do Espírito, ela traz que sem o egocentrismo perturbador, o indivíduo descobre quanto lhe é significativa a existência, investindo em cada momento, de forma agradável e compensadora, esforços de autossuperação que se transformam em fonte geradora de felicidade. Então, o ponto principal é liberar-se do egocentrismo. Então, esse é o mal. O egocentrismo vem da ideia, se a gente fosse pensar em uma imagem simbólica, de alguém que olha para o próprio umbigo. Então, podemos dizer que é um comportamento doentio, patológico. Quando a pessoa acredita, por algum motivo, que ela é o centro do mundo, ela é o centro da existência de todas aquelas pessoas que vivem com ela. Então, tudo mais que vai acontecer, seja na família, seja no trabalho, precisa acontecer porque ela quer que aconteça, da forma que ela quer que aconteça, do jeito que ela acredita ser o certo, que ela acredita ser a verdade. Então, grande questão é libertar-se desse egocentrismo. Quando eu estou presa na atitude egocêntrica, que a criança vai viver isso em torno dos 3 anos de idade, porque ela ainda não aprendeu a se diferenciar. Então, é a partir da fase de crescimento natural da criança que ela vai aprendendo a perceber-se além dela mesma. Quando ela começa a perceber que naquele momento que ela quer muito comer, não é hora de comer. Então, ela começa a perceber que, as coisas não são sempre como eu quero, da forma que eu quero, do jeito que eu quero. Então, a criança vai passar naturalmente por essa fase. Mas quando se torna um egocêntrico, quando adulto, nós começamos a perceber que há ali uma distorção, há um distúrbio no comportamento da pessoa. Então, esse ego, esse ser, essa individualidade, se torna tão individual que ela se prende em si mesma. Então, tudo, a vontade do outro, o pensamento do outro, não tem importância. O que importa é o que eu penso, o que eu acho, o que eu quero. Então, Joana vai trazer que sem isso, sem essa perturbação causada pelo egocentrismo, porque prende, sufoca a individualidade, o indivíduo vai descobrir quanto é significativa e importante a existência. E aí vem o grande questionamento
Qual é o sentido da vida? O que eu estou fazendo de fato no mundo? Então, se nós pararmos para pensar, em uma proporção muito pequena, mínima ou máxima, todos nós apresentamos no nosso, na nossa vida fases egocêntricas, momentos egocêntricos. Porque o ego está todo ele voltado para atender suas necessidades, como uma criança lá no início da vida que precisa sobreviver, que precisa ser atendida, que precisa ser acolhida. Quando eu começo a ir além disso e percebo que a vida tem um sentido muito maior, uma importância muito maior, um significado muito maior, eu liberto o ego para fazer a transição necessária, para fazer com que eu comece a me perceber muito além da persona. Porque quando eu me prendo à persona, eu me limito. Então eu sou só aquilo. E eu não sou só isso. Eu sou muito mais do que isso. E quando o Jonas chama a atenção desses recursos que todos nós possuímos e que ainda não são explorados, ela está falando da sombra. É lá que está todo o tesouro. É lá que existe a pessoa que sempre existiu e que eu desconheço. Então é necessário que eu faça esse mergulho, é necessário que eu faça essa conquista, porque aí sim o autodescobrimento começa a se revelar. É como nós imaginarmos a parábola dos talentos. Então todos nós temos e recebemos esse talento. Agora o que nós vamos fazer com eles é uma questão de escolha. E aí entra o nosso livre-arbítrio. Se eu vou enterrá-lo com medo de perdê-lo ou se eu vou fazer com que ele se multiplique, triplique, para que eu possa então me engrandecer. Então, sempre a gente vai voltar para o ponto da importância do trabalho da sombra. E aí, voltando lá no começo do conceito, a gente começa a pensar bem, se eu me identifico com a minha persona, e se a persona está em oposição à sombra, isso significa que quanto mais identificada com o papel social eu estiver, mais massificada eu estou e mais distante de mim mesma, mais distante da sombra eu me encontro. Então o caminho sempre vai ser

concluímos que a gente já pode estar trazendo à tona, porque você se conhece, você conhece os seus complexos, você conhece de fato a sua sombra. Mesmo sabendo que ela é inesgotável, mas sabendo também que a minha consciência, o ego, pode também se apropriar de muitas informações e que eu posso sim me descobrindo, me... assim fazendo um movimento contrário, assim como eu coloquei um monte de roupa e comecei a usar uma armadura, eu posso também me despindo dessas roupas e usar simplesmente uma túnica que me proteja do que for necessário, mas que não sufoque o brilho e a pessoa que eu sou. Então, mantendo-se o ego em harmonia com o self, equilibra-se o eixo que os liga e a sombra cede espaço ao discernimento, liberando toda a energia para o processo de individuação que deve constituir a grande meta. Todos nós estamos vivendo um processo de individuação, todos. Mas a grande diferença é que uma minoria está fazendo esse processo de forma consciente. Então, quanto mais consciente eu me torno do processo, mais aproveitado vai ser esse processo, né? Mais rápido ele pode acontecer. Mas nunca esquecer exatamente que a proposta é o equilíbrio desse eixo. É aquele ego que vai se desenvolvendo, que vai se conhecendo, tanto que eu já consigo servir a um só Senhor. E aí a gente volta para o próprio Evangelho. Não se pode servir a Deus e a Mamom. E é essa a grande proposta que o Cristo nos traz. Não dá para servir ao ego e ao self ao mesmo tempo. É preciso que o ego entenda que o senhor da casa, o dono do espaço, é o self. E que ele atenda ao self para que a gente possa, de fato, se tornar o homem e as mulheres de bem, as pessoas que buscamos ser e que idealizamos ser, mas não só num sentido distante e idealizado, mas no sentido de fato real e vivenciado. Então, muita paz e até o nosso próximo encontro.

0: Pro dia nascer feliz, está começando mais um programa, turma linda, nesse dia 26 de dezembro de 2022. Que maravilha, que coisa boa, iniciando mais uma semana. Aqui é Douglas Galeno, trabalhador voluntário do Centro Espírita Luz da Verdade, aqui de Recife, gente. Comigo hoje no estúdio, duas queridonas, duas amigas, duas irmãs. Estão aqui, ó, sempre trazendo alegria e um sorriso no início da manhã. Regina Beatriz, direto de Contagem, nas Minas Gerais.
1: Bom dia, pessoal! Com cafezinho, pão de queijo, panetone, bolo. Gente, tanta coisa, né? E com muita alegria, coração assim pulando de felicidade. Vamos, que o dia já nasceu feliz.
0: E comida japonesa também, sobrou, sobrou. O que
1: Agora o que
0: sobrou?
1: mais tem?
0: Como é que é?
1: Mais tem
0: Sobrou. Sobrou, sobrou. Isso, e a Juscelia, gente, que está lá, olha só, também nas Minas Gerais, lá em Belzonte. Bom dia, Ju.
2: Bom dia, meus queridos. Bom dia, família. Pro dia nascer feliz. Vamos lá. Mais um dia nos esperando. Lindo, lindo, lindo. Vamos lá. Bom dia.
0: Bom dia mesmo. E a gente começa aqui fazendo a audiodescrição.

0: descrição da imagem que vai ficar aqui na tela. Uma imagem linda de jasmins, uma variante do jasmim aqui, uma espécie de jasmim, pétalas branquinhas, cinco pétalas. E é uma imagem muito bonita. Quando a musiquinha estava tocando, era um vídeo das flores se abrindo, desabrochando. E aí a musiquinha para, vai ficar essa imagem aqui, a gente não aparece, a gente fica nos bastidores. E essa imagem linda aqui, lindas flores, folhas verdinhas, ao fundo uma parede num tom azul, puxando um pouquinho para o lilás, para o roxo. Em cima a imagem desfocada na tonalidade azul claro, está escrito para o dia nascer feliz. E o feliz é grandão, com fundo luminoso branco. Embaixo, bom dia mesmo. No lado direito, todos os dias às 6 horas, e os dois zerinhos, duas carinhas, sorrindo. E embaixo, feliz segunda. No canto direito, na vertical, aparecem as logomarcas. Produção, TV de Luz, coprodução Web Rádio Amigo Espiritual. Apoio, TV7, Rai TV, Rádio Portal da Luz e Web Rádio Fraternidade. Embaixo, uma faixa grandona que começa com girassol, um coração vermelho, está escrito Celebre a Vida. E no banner, lá, e um rodapé com o banner que desliza. Nesse momento está escrito Inscreva-se na TV de Luz. Tem a figurinha de um joinha. Marque esse vídeo como gostei e compartilhe. Compartilhe aí, meu povo. Manda para a turma aí, ó. Deixe o seu joinha. Vá chegando com todo carinho aí. Sinta-se à vontade para interagir, para trazer sua mensagem, seu bom dia. E nós vamos aqui tocando o programa com muita alegria, com o amparo de Jesus e dos benfeitores da humanidade. Vamos seguindo, vamos lá, turma linda. E aí a gente vai para aquele momento de prece, de conexão com o divino. Vamos buscar essa sintonia boa. E aí, ó, aquele convite: pega aí sua água, coloque aí sua água para fluidificar com as boas energias que são trazidas por esses verdadeiros anjos do bem.
1: Vamos lá, coloquem aí as suas águas para serem frutificadas. E hoje, mais do que nunca, né? Agradecer sempre mais um dia, mais um Natal, que cada um viveu com certeza com suas famílias, regados de muito amor, de muito encontro, de muito carinho. E que Jesus conduza-nos nesse dia e sempre, né? Nos trazendo muita alegria ao coração, nos acerenando, nos guiando, nos orientando. Então, só gratidão mesmo sempre a esse mestre querido por nos orientar e nos amar tanto. Agradecemos, Senhor, Senhor, estes momentos.

0: te agradecemos imensamente, mestre querido, por estar conosco, caminhando conosco, nos ensinando a cada dia. Gratidão, mestre, gratidão.
1: Gratidão, querida, gratidão por essa prece, por essa energia boa, gente, no início de manhã, que tenhamos sempre essa bandeira à nossa frente, que sigamos com alegria, com fé, com ânimo, oh, coisa boa! Isso é bom demais, e vamos dar uma olhadinha na turma linda que vai chegando aqui, trazendo aqui sua saudação, esse querido irmão Beto Leite, com todo carinho aqui, colocando bom dia, escola amada, que tenhamos uma ótima semana. Muita paz a todas as alunas e família. Boa aula a todos. Deixando aqui o seu carinho, colocando aqui muitas figurinhas, muitas casinhas, muitos lares, vibrando nessa energia, nesse desejo de início de semana, de um dia maravilhoso. Que essa energia se espalhe, que levemos conosco essa energia por onde a gente passar. Gratidão, querido Beto, gratidão. Ju, a Eneida aqui também chegou com toda a energia.
0: É, com toda energia e esse abraço aí, que ela abre os braços pra gente, só pra gente correr e ao abraço dela. Ô, delícia! Bom dia! Coloca corações, dai e vos será dado. Medida boa, recalcada, sacudida e transbordando. Deitarão em vosso regaço. Sejamos generosos na semeadura do bem, pois também farta será a retribuição pela lei divina. É coisa linda, Eneida. Obrigado aí por essa fala tua que nos remete sempre, né, à boa semeadura. Gratidão, linda. E ela continua. Terezinha Oliveira, do livro Jesus, o Cristo. Editora Allan Kardec. Gratidão ao Clube do Livro por me ensinar um pouquinho de Jesus. Abraços a todos. Oh, maravilha, também recebi esse livro, Eneida. Que bom que você já está aí trazendo essa mensagem linda desse livro. Gratidão, linda.
1: Coisa boa, boas mensagens, que maravilha. Essa queridona é uma das sócias do Clube do Livro, que a gente sempre divulga, sempre uma boa mensagem, gente, para nos acompanhar. É bom demais. Deixa eu ver se essa aqui ela tá online ali. Será que ela tá vindo?
2: Ai, ai, gente. É, o dia tá bom mesmo, né? A gente tá fortalecida aí, é muita coisa, né? A gente tem que agradecer a mesa farta. Não, não, é. E assim, é tanta coisa gostosa, né? E eu aqui com filho gastrônomo, fico inventando moda, trem gostoso na mesa, né? E um traz uma coisa, outro traz outra coisa, e fica aquela mesa assim, cheia de coisinhas, né? E que bom que a gente pode compartilhar isso, né? E olha o legal que mesmo desta, entre aspas, aí, a sobra, ainda muita gente vai compartilhar, né? Desse tantão de coisa boa, porque hoje não pode ficar mais nada aqui, a gente tem que passar para frente. Todo mundo já se fartou, né? Então hoje é o dia de passar para frente aquilo que está além da nossa conta, né? Então, muita gente vai ganhar panetone hoje, vai ganhar bolo, né? Na primeira oportunidade de sair de casa, os vizinhos ganham um pouquinho dessa alegria que a gente teve, né, aí na mesa do Natal.
1: E isso, gente, é um carinho em forma de guloseima, gente. É a oportunidade da gente compartilhar. É tão bom, né? A gente vai visitar alguém, leva um docinho, leva uma fruta, leva um bolo. Gente, isso é bom demais, né? É uma alegria que traz um sabor diferente, né? Naquela guloseima que a gente está chegando. Isso é muito bom mesmo. Compartilhar alegrias, compartilhar um carinho em forma de uma guloseima, é tudo de bom, gente, tudo de bom. E vamos dar um pulinho lá no Rio Grande do Sul. Olha quem está aqui, Juscelia, com a gente.
0: Essa linda Janete da Rosa. Bom dia, amigos. Bom dia mesmo. Muita paz. E ela lá em São Borja, no Rio Grande do Sul. Um abraço aí, querido. Um ótimo dia.
1: Coisa boa, a Denilza também chegando aqui. Bom dia a todos, trazendo aqui flores aqui, ó, muita energia positiva. É, a gente coloca aqui a figurinha do nosso planeta, estrelas, mãozinhas, a pombinha da paz aqui, só coisa boa. E é isso aí, vamos vibrar, vamos espalhar nossa energia, nosso carinho, nosso sentimento por aí, gente, isso é bom demais. E a Josiane também, Regina, trazendo aqui, ó, muita luz.
2: Ei, Josi, bom dia. E ela dizendo pra gente, bom dia de muita luz, isso mesmo, Josiane. Quanta luz a gente está recebendo, né? Alegria iluminadíssima.
1: Coisa boa, maravilha. Pedi para a Ju trazer essa queridona.
0: Ei, lindona, encarnação moreno. Bom dia, meus irmãos. Uma semana abençoada para todos. Abraços amorosos, quentinhos para todos. Sentimos aqui e também enviamos o nosso para você, linda.
1: Coisa boa. Turma linda, olha, são mensagens tão carinhosas, tão gentis, né? Dá vontade de trazer todo mundo. E a gente vai trazendo aqui aos pouquinhos, né? São corações amorosos trazendo aqui a sua participação. Isso é muito bom. Trazer mais um aqui, pedir para a Regina trazer a mensagem dessa carinhosa irmã.
2: Bom dia, Denise Bruno. Ela dizendo para a gente, bom dia, amigos. Mais um dia de alegria e gratidão daqueles que dedicam seu tempo a transmitir boas mensagens aos demais irmãos de Cristo. É mesmo, né, Denise? Como nós recebemos mensagens de alegria, né, de Feliz Natal, nesses dois dias aí, pelo WhatsApp, né? Viva o WhatsApp, que tem nos aproximado cada vez mais, né? Muito bom mesmo, é isso mesmo. A gente agradece mesmo, tanto carinho, né? Quantos amigos, muito bom.
1: Isso aí, turma linda, vamos celebrar a vida. Vida na toda abundância, na alegria, na energia, na oportunidade. E a gente vai seguindo aqui, ó, contando com todos vocês, nossa gratidão a todos esses lares, esses corações amorosos que nos recepcionam e que vibram nessa energia boa, isso é muito bom. Gratidão a todos que fazem com que este programa aconteça, gente. Tem uma equipe linda de muitos corações, são as voluntárias, os voluntários e essa turma linda que nos recebe em seus lares, pessoas amadas que despertam já com essa energia boa. E vamos seguindo, gente, vamos seguindo, vamos começar esse bom dia com alegria e poesia. Uma poesia linda, essas poesias amorosas, é só coisa boa. Vamos lá.
2: Vamos lá, a poesia de hoje tem o título de Jesus. Quanta vez neste mundo, em rumo escuro e incerto, o homem vive a tatear na treva em que se cria. Em torno tudo é vão, sobre a estrada sombria, no pavor de esperar a angústia que vem perto. Entre as vascas da morte e o peito em exangue e aberto, desgraçado viajou, rebelado ao seu guia, desespera, soluça, anseia e balbucia a suprema oração da dor do seu deserto. Nesta grande amargura, a alma pobre entre escombros sente o mestre do amor que lhe mostra nos ombros a grandeza da cruz que ilumina e socorre. Do mundo é a escuridão que sepulta a quimera, e no escuro vulcão, só Jesus persevera com a luz imortal do amor que nunca morre. Essa poesia de título Jesus é de Alberto de Oliveira, psicografada pelo Chico no livro Parnasmo de Além Túmulo. Sabe de que eu lembrei na hora que eu li essa poesia? Eu lembrei do livro Há 2000 anos, quando a Lívia está fugindo lá do soldado lá que estava perseguindo ela e a Ana, e ela vai para a casa do tio da Ana e do aprendizado da Lívia com esse tio, gente, esqueci o nome aqui agora, mas como ele ensina ela a orar, né? Ela já conhecia porque Ana, né, contou para ela sobre Jesus, mas ela aprendendo a orar junto com esse irmão. E ela fala exatamente isso, né? Que quando ela não sabia orar, as trevas em que ela vivia. E quando ela aprende a se ligar ao Cristo, né, que tudo virou luz. Então, que eu acho que é exatamente o que o Alberto de Oliveiras vem nos lembrando aí, né? Quando a gente pensa em Jesus, tudo se ilumina, né? É, então, que a gente não fique nas trevas, que a gente aprenda a iluminar nosso caminho, porque Jesus é a pura luz, né, da nossa vida. E que com Ele tudo fica fácil, né? A gente consegue enxergar perfeitamente. Vamos que vamos.
1: O Pata estava aqui abrindo aqui o microfone, gente. Abrindo aqui o microfone, gente. Isso, né? É bom demais mesmo, né? E a gente lembrando aqui também, gente, o primeiro livro que foi publicado pelo Chico, né? O Parnaso de Além-Túmulo. Inúmeros, né? Poetas daqui do Brasil, de Portugal, trazendo suas mensagens amorosas. E a gente aqui relembrando e compartilhando aqui mais uma mensagem linda. Isso é muito bom. Eita, coisa boa. Um abraço para esse querido irmão que deixou tantas mensagens boas, né? Por onde andará o Chico Xavier, gente? Com certeza fazendo bem, coisa que ele sempre fez e não vai parar de fazer. E este querido Alberto de Oliveira, com certeza, continuando também sua trajetória amorosa, a vida segue e a gente vai crescendo e aprendendo cada vez mais. Isso é muito bom mesmo. Deixa eu dar uma olhadinha aqui, quem está por aqui, Juscelia?
0: Ah, esta linda, Marlene Herenberg. Bom dia, irmãos. A paz do Senhor Jesus, pro dia nascer feliz com Jesus e Maria Santíssima. Gratidão. E ela coloca girassóis, corações. Gratidão a você, Marlene, sempre aqui presente e com essa energia maravilhosa.
1: Coisa boa, quem está conosco aqui é também a Patrícia Bastos. Bom dia, família maravilhindas! Um dia de muito amor, paz e luz juntinhos com Jesus. E ela feliz da vida aqui, colocando muitas figurinhas amorosas. Que coisa boa, gente, essa lindona. E ela aproveitando aqui para agradecer os parabéns que ela recebeu no final de semana aqui. Eu quero agradecer a todos as felicitações de ontem pelo meu aniversário. Ah, coisa boa, você merece, querida. Muito abraço, muito cheiro. E com certeza foi aquela festa, aquela alegria. Isso é muito bom a gente celebrar e compartilhar essas alegrias, a gente só tem alegria, muita coisa boa, né? A gente vai aqui, ó, compartilhando esse carinho. Ó, João, um carinho para você aqui, Ju.
0: Ah, Felipe, bom dia, meu querido. Começou bem, Ju cantando muito bem. Ô, Felipe, gratidão. Estamos aqui sempre, né, com essa energia boa, emitindo coisas boas para todos vocês. Vamos lá, juntinhos. Obrigada, viu?
1: Coisa boa. Vamos seguindo. Regina, será que vai ter festa hoje de novo, Regina?
2: Oh, meu filho, mas é claro. E olha, a gente tem que parabenizar quem fez aniversário ontem, que eu não entrei no programa porque eu dormi demais, né? Mas vamos lá. Aqui, ó, parabéns para Jaque Moreno. É uma amiga querida, minha organizer preferida. Junto com a Patrícia aí, deve ter tido um baita de uma festa, hein? É, festejando junto, né, Natal e aniversário, deve ser uma coisa bem diferente. No ruim, né, que muita gente acha que está o presente, já estou te dando presente de Natal e de aniversário, ai, ai, ai. Mas é que tenho certeza que teve festa maravilhosa, né? E, Patrícia, fica esperto, faz que nem Jaqueline Morano. Ela comemora o aniversário dela depois do Natal, para não ter problema de confundir os aniversariantes. Pois é. E hoje também tem dois aniversários muito gostosos. Um grande amigo, Ney Lúcio. Um palhaço, gente, é isso mesmo, um palhaço. Ele faz um trabalho lindo nos hospitais, levando alegria àqueles que estão adoecidos, né? E assim, com alegria, ele vai tirando a pessoa da angústia, ele e uma equipe linda. Vocês não podem perder, viu? Tá lá na internet, vocês conseguem achar o Ney Lúcio aí com a sua palhaçada alegre e feliz. E parabéns também para o Wellington, Um querido amigo, né? Ele é filho do, ele é da família W. Todo mundo na casa dele é com W. O Wellington, o Vinícius, o pai também chama Wellington, a mãe chama Vânia, e aí por aí vai, sabe? Todo mundo com W. E o Wellington é uma fofura, toca um violão que é uma maravilha, um grande amigo do meu filho. Estivemos juntos por muito tempo, enquanto a gente estudava o livro há 2000 anos, 50 anos depois. Foi uma alegria e a gente aprendeu muito, né, Wellington? Estamos aí juntos, né? E que você continue aí brilhando como sempre, né? Parabéns para o Wellington, para Ney Lúcio, para Jaque Moreno, para Patrícia Bastos. Receba o nosso abraço apertado de estalar costelas. E que bom, hein? Completou mais uma volta em torno do sol, com muita alegria, né? Com disposição e sempre em frente, que a gente não pode perder esta oportunidade de estarmos alegres, felizes e aprendendo a cada instante. Vamos que vamos. Parabéns. Você mereceu renascer.
1: Vamos que vamos, Gina. E a Patrícia gostou da ideia, viu?
2: Isso mesmo, tem que a gente tem que comemorar sempre, né? Não podemos perder a oportunidade de juntar os amigos aí, ganhar presente. Gente, ganhar presente é muito bom, né? Nossa, tem uns presentes que a gente guarda para sempre, né? Eu ganhei um presente sábado aqui, uma gracinha. Vou pendurar uma plantinha hoje ainda, então, com certeza.
1: Coisa boa, gente. Que maravilha. A Patrícia aproveitando para dar parabéns a todos os aniversariantes, que vem um novo ciclo repleto de boas surpresas. É muito bom, gente. Bom demais mesmo. Aproveitar aqui, dar uma olhadinha aqui. Ó, Ju, essa lindona que está lá em Portugal.
0: Alexandra Vieira, bom dia com amor aos queridos irmãos. Que o Mestre Jesus nos conceda um dia de paz e muita luz. Para você também aí, minha linda, sinta-se essa energia. É a filhona, filhona linda aí de Marlene, da Marlene Harenberg. Ela já tá aqui, ó. Minha filha linda, Jesus te abençoe, te amo. Oh, declaração mais gostosa, gente. É isso aí, Marlene, filhos, bênçãos nas nossas vidas.
1: Coisa boa, quanto carinho, que coisa maravilhosa essa internet, né, gente? A gente imaginar que hoje a gente consegue conversar com tanta facilidade com quem está longe, a gente olhar no olho, gente, olha só quanta coisa boa, e essa tecnologia sendo utilizada para espalhar tanta coisa boa, tantas mensagens, tanta live, tanto conhecimento, tanta alegria, tanta energia. Vamos garimpar que a gente encontra muita coisa boa. Tem que ter olhos de ver, ouvidos para ouvir e a cabeça fresca aqui, ó, para selecionar o que a gente vai assistir, o que a gente vai ver, o que a gente vai compartilhar, porque tem muita coisa boa. E vamos semeando, semeando bem. Isso é muito bom mesmo. Deixa eu trazer essa queridona aqui, a querida Lourdes Souza. Ela trazendo aqui um bom dia a todos os irmãos. Peço oração para todos nós. E toda a nossa família, toda a humanidade, que Deus abençoe a todos vocês que trabalham de boa vontade. Essa linda está lá em Astolfo Dutra, lá nas Minas Gerais. Olha, coloca a figurinha da família aqui, gratidão, gratidão, querida. O nosso objetivo não é outro, é convidar Jesus para que ele esteja nos nossos lares, nos visitando no início da manhã. E a gente seguindo, ó, com essa confiança, com essa certeza. Confia e segue palavras de Jesus. Ele está no comando, gente, com todo carinho, e a vida vai seguindo aqui, ó. Tá tudo certo. Não pense que tá bagunçado, não, porque tem diretoria, viu? Tem comando. Quem tá no leme aí, ó, cuidando do nosso planeta com muito amor, é Jesus, gente. As turbulências, vem a tempestade, vem trovão, vem raio, vem chuva, mas não tenham medo. Jesus está no comando e a gente vai seguindo aqui, ó, com muita segurança. Muita segurança mesmo, isso é muito bom. E vamos lá, vamos tocando aqui o roteiro. Daqui a pouquinho a gente traz aqui mais comentário dessa turma linda. Estamos nós aqui, né, vibrando com muito carinho, torcendo um pelo outro. E a gente traz aqui, ó, a lembrança, um trabalho feito com muito carinho. Duas equipes maravilhosas que se uniram, gente, aqui em 2020, né? A turma do Projeto Explicatório, que é aqui de Recife, gente. um trabalho relativamente novo, recente. Já o SOS Prece não, um trabalho antigo, feito com a turma de São Paulo. E aí quando chegou 2020, esse bichinho solto por aí, atacando todo mundo, lá vai aquela confusão, e a turma não podia sair na rua para fazer esse trabalho lindo. Houve essa união e continuam, gente, juntos, fazendo uma escuta sensível, afetiva, respeitosa, 24 horas por dia, 7 dias na semana. Não para, gente. 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Pode ligar. O custo é de uma ligação local, pode pegar o celular aí, ó. A maioria das operadoras, acho que todas, né? A ligação é ilimitada, você pode ligar. É só ver se precisa botar o código da operadora, se não precisa, tem operadora que tem que botar, outra que não precisa. 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Uma turma linda aí, com muito carinho, vai escutar, sem julgamento, sem proselitismo, escutar com o coração, gente. Entrar nessa sintonia amorosa, querendo ajudar o irmão e fazer, olha, fazer aquela prece, buscando clarear o caminho, clarear as ideias. E a gente vai divulgando esse trabalho, porque a gente sabe o valoroso papel desses corações ajudando muita gente. Que Jesus envolva todos esses voluntários dedicados para que eles continuem essa tarefa, levando aí, ó, aquela energia, aquele empurrão para a turma subir a ladeira. É, a turma está cansada, de cabeça baixa. Pode ligar, viu? E é 24 horas mesmo. Ligue mesmo. Tá aí o telefone, anota aí no celular. Pode ser que você precise, pode ser que você precise compartilhar com alguém. E a gente fica aqui nessa vibração amorosa. Eita, deixa eu pedir para a Juscelia trazer essa queridona aqui, que faz tempo que ela não posta.
0: Oh, lindeza, gente. Sinarinha, querida. Oiê, bom dia, lindas e lindos. Douglas, SOS Prestes nasceu em Minas Gerais. Ela está lembrando aí, Douglas. Gratidão, minha linda.
1: A Maria, três vezes. O velho trocando aqui os estados, gente. Tinha que ser em Minas, esse coração amoroso. Refazendo aqui, ó, a saudação à turma lá das Minas Gerais. Não esqueço mais não, gente. Vou rever aqui o meu roteiro. Gratidão, querido. Um cheiro pra tu aí. Tá vendo como é bom a gente ter um anjo de guarda aqui, ó, pra fazer as correções. Eita, gente. Eita. É isso aí, gente. Um cheiro onde quer que estejam fazendo esse trabalho amoroso. Ô, alegria. Vamos lá, gente. Vamos lá tocando aqui o trem devagarinho. Daqui a pouquinho a gente vai trazendo aqui, ó, mais mensagens dessa turma linda. Vamos trazer aqui as nossas dicas culturais, gente. Trazer aqui, olha só, o querido Jorge Elahá. Regina, traz aqui, ó, a dica de um trabalho lindo. Esse queridão ontem estava aqui, ó, com todo carinho.
2: Bota lindo nisso, gente. Esse programa, Rondônia Espírita, é um espetáculo. E o Jorge Elahá foi pego de surpresa aí para poder fazer esse programa de ontem. Isso mesmo. É, no dia 25, o Jorge comentou sobre um tema muito lindo. 25 de dezembro, o homem e a humanidade de posse da mensagem amorosa de Jesus. A gente não pode perder esse programa, né? E aí fica para a hora da terapia, né, gente? Terapia, na hora de lavar as louças, a gente vai escutando o Jorge Elahá, está tudo gravadinho, a gente não perde nada. E foi muito gostoso aí esse programa. Então fica aí a dica. Jorge Elahá, na Federação Espírita de Rondônia. É, a gente coloca lá, rapidinho aparece no YouTube para que a gente possa ver. E olha, gente, o Jorge Elahá ainda vai dar mais surpresas para a gente. Sábado que vem, ele vai estar no consultório de afeto junto com a gente. Vamos aproveitar desse moço que ele sabe muito para ensinar para a gente. Ah, tá vendo? Transmimento de pensação. Eu falo que Sinara fala lá. Jorge Elahá vai estar conosco no próximo sábado. Isso mesmo, dia 31, às 21 horas. O último programa do ano, né? Consultório de afeto. É, gente, é uma boa oportunidade aí para a gente se deliciar com Jorge Elahá. Muita coisa boa para aprender. Vamos que vamos!
1: Maravilha, gente. Já está no chat aí, ó, o link. Foi muito bom. Esse querido irmão tem uma forma toda especial, carinhosa, de compartilhar o conhecimento, de trazer aqui, ó, muita, muita informação boa. E próximo sábado, eita coisa boa, o último programa do ano deste trabalho lindo que é o Consultório de Afeto. Gente, tem a playlist aí, ó. Tem todos esses programas para a gente ver, aprender e curtir, gente. Porque é uma alegria, é uma curtição a gente escutar essas boas mensagens. Isso é muito bom, né? A Marlene aproveitando aqui, mandando aquele cheiro. Cheiro, Sinara! Muita luz e mandando flores. Ah, que carinho, que coisa boa, gente. E tem uma turma de Juiz de Fora trazendo aqui sua saudação, Ju.
0: Ah, Valéria Aparecida Souza, bom dia, obrigada, vocês são maravilhosos e ela está em Juiz de Fora. Obrigada a você, Valéria, aqui conosco. Um cheiro, minha linda.
1: Eita, gente, coisa boa, gente, é legal demais, né? A Encarnação também mandando um cheiro aqui, Sinara, um cheiro. A parceria entre Minas e Pernambuco é uma bênção nesse projeto e no programa. Olha que coisa boa, gente. É isso aí, querida. Corações se unindo aí no trabalho do bem. Isso é muito bom mesmo, né? Opa, a Rose Rolim trazendo aqui. Gratidão, gratidão, querida. Linda foto, ela sorrindo, que sorriso bonito, que coisa boa, gente. Isso, né? Isso é bom demais mesmo. Vamos lá, gente, vamos seguindo aqui, vamos trazer aqui, ó, dicas de leitura. Ju, traz pra gente aqui, né? Já teve uma dica hoje, né? A Inês já trouxe aqui um livro que ela recebeu do Clube do Livro, tá super feliz compartilhando aí, mas tem dica de leitura aqui do Clube do Livro Espírita.
0: Vamos lá, a primeira dica, A Casa do Escritor, de Vera Lúcia Marinzec de Carvalho, ditado por Patrícia. Continuarão das obras Violetas na Janela e Vivendo no Mundo dos Espíritos. Continuação, gente, perdão. Continuação das obras Violetas na Janela e Vivendo no Mundo dos Espíritos. Neste livro, Patrícia, já ambientada em sua nova morada, apresenta seu cotidiano em uma nova etapa de aprendizado no plano espiritual, a colônia de estudo, A Casa do Escritor. Lá inicia os primeiros passos para escrever sua história no outro plano da vida. Aprende a trabalhar nesse intercâmbio com o médium psicógrafo e entende a responsabilidade sobre o que seja transmitir uma informação. E a segunda dica, O Cavaleiro de Númenor, é de Ivone Amaral Pereira, ditado por Charles. Esse romance dramático gira em torno dos sentimentos de amor, revolta, ódio, alegria, dor, coragem, entre tantos outros aspectos comuns na vida carnal. A história se passa na França de Luís XIV e narra a história de espíritos que reencarnaram em conjunto para se auxiliarem de forma mútua. Neste livro, somos apresentados aos vieses da lei de ação e reação. Os exemplos de heroísmo e dedicação de alguns se mesclam com os decessos dos outros. Todavia, os benefícios das oportunidades geram vitórias libertadoras ou fracassos que serão corrigidos nas próximas encarnações. Ficam aí duas dicas maravilhosas para a gente.
1: 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Tá feito aí, ó, tá feito aí a divulgação desse trabalho maravilhoso, são livros muito bons, com certeza um excelente presente, né? E aí a gente vai compartilhando esse carinho. E a Eneida aqui, ó, Regina, a Eneida disse que gostou. Quem é que não gostou do trabalho da Patrícia?
2: Pois é, a Eneida falando pra gente, Casa do Escritor. Achei um relato lindo e esclarecedor. O segundo recebi. É, ainda na lista para ler. Mas os livros da Ivone ainda não estou doando, porque estou usando para pesquisar. Isso mesmo, gente. Os livros da Ivone do Amaral Pereira é livro para estudo mesmo. Ela dá detalhes que nos ajuda a entender aí a mediunidade com muita clareza, né? Fica aí uma outra dica de estudo, né? Que é da Ivone. Sabe o que eu estava pensando aqui na hora que eu estava lendo sobre esse livro, né? É, esse lugar, né, a casa do escritor, que é uma coisa nova do plano espiritual para a gente, né? Porque nos livros do André Luiz não consta essa casa do escritor. E eu fico pensando que isso é um aproveitamento, vamos dizer assim, né, dos livros quando o André Luiz começou a escrever, né? É, a gente vê no livro e também no filme, né, que é uma oportunidade nova de dizer ao povo aqui reencarnado como é o plano espiritual. E deve ter sido por isso que tantos livros começaram a ser escritos, né, pela mediunidade, não só do Chico, mas tantos outros aí, né, aproveitando essa oportunidade da escrita e da mediunidade, né, tanto da psicofonia como da psicografia. E a gente vai aprendendo aí, né? Graças a Deus.
1: Maravilha, gente. Maravilha mesmo, né? E com certeza, gente, olha, esse livro da Patrícia, né? O primeiro livro dela, né? Violetas na Janela, ainda hoje toca os corações, sensibiliza. Ainda as várias pessoas chegam comprando esse livro aqui para presentear livros, né? Que foram lidos. Ah, eu li esse livro faz tanto tempo. Estou comprando para dar de presente aqui para uma amiga. Olha que coisa boa. E as pessoas vão tendo contato e se envolvendo com essa energia. Isso é muito bom. Muito bom mesmo. Será que a Sinara ainda está escutando aqui? Porque tem aqui um recadinho aqui para a Sinara. Sinara, tem que ser de 2 horas, dia 31 de outubro, aí o consultório de afeto. Eita! Rapaz, será que vai dar certo isso? Olha, vamos levar para a diretoria aí, né? Consultar aí o Elahá, gente, conseguiu Elahá no último dia do ano, ainda 2 horas, sei não, viu, sei não, mas vamos ver. A sugestão é boa aí, né, a gente dá um jeitinho aí de dar uma esticadinha no final do ano. É, tá anotado aqui o recadinho aqui da nossa querida irmã aqui, ó, valeu a sugestão, né, esse Elahá, gente, é uma coisa linda, gente. Né? Regina, aqui, ó, com todo carinho, alguém pedindo para você aqui. Ó.
2: Ah, Edila Maria, bom dia, Regina. Venho pedir prece para minha filha Bárbara, que está precisando, está doente. Ô, oh, Edila, com certeza a Bárbara está recebendo o nosso abraço e as nossas vibrações de saúde, alegria, né? Fica firme. E olha, essa palavra doente é uma palavra também que eu aprendi há um tempo atrás com uma amiga, minha amiga Rosilana. Ela falava assim, eu não fico doente, eu fico adoentada. Vai passar, né? O nosso corpo tem hora que fica meio mole mesmo, mas vai passar, né? E se a gente mudar o pensamento, mudar as nossas atitudes, com certeza receberemos o curédio necessário para a gente vencer aí esse desafio, né? Fica firme, minha amiga. Estamos aqui juntas, viu? Vibrando. Muito amor, muita saúde para a Bárbara. Em breve, levantar e já está correndo sem nenhuma doença, né? Que Jesus te abençoe, abençoe o seu lar e te dê energia, né? Para que a gente possa combater esse adoecimento. Em breve vai estar tudo bem, com certeza.
1: Isso, com certeza. Deixa eu aproveitar aqui para tocar no assunto, né? Falar de solidariedade, de fraternidade, né? Isso é falar de amor, gente, falar de carinho. Que possamos, gente, vibrar positivamente, emanando boas energias, que possamos fazer o bem, que possamos enxergar o outro no desafio que o outro está passando. A gente tem conversado, batido aquele papo, a gente tem livros, mensagens, lives, poesias, nos convidando, gente, para esse movimento amoroso. E é o movimento, gente, que vai fazendo o crescimento íntimo de cada um e vai transformando a nossa sociedade. Estamos aqui, ó, para colocar a mão na massa, gente. Saber é importante, mas é fazer, fazer, fazer. Vamos pegar na pá, gente. Pá, né? Eu quero paz, pegue a pá, pegue a pá. Vamos trabalhar construindo a nossa paz. Sejamos solidários, é o nosso desejo e a gente incentiva, gente. Procure aí, ó, procure um trabalho na Casa Espírita, um movimento, uma ação, para que você possa aí, ó, conhecer novos corações, levar a sua energia, o seu carinho, dedique-se aí de coração. Se não tiver na Casa Espírita, procure em outro canto. Se não achar, mova-se para construir aí, ó, a tarefa que você tem vontade de fazer. E convide, gente, convide outras pessoas. Dê oportunidade para que mais e mais corações possam estar unidos em um trabalho amoroso. Isso é muito bom. E a gente aqui vai divulgando. O Luz da Verdade tem as suas atividades aqui no bairro do Arruda, aqui em Recife. E também temos um trabalho, gente, destinado aos nossos irmãos que estão no sertão. E a gente sempre divulga, gente. É a nossa campanha permanente, levando amor ao sertão. É um convite. É um convite para todos que estejam aí, ó, ouvindo, ó, participe, colabore. Toda ajuda é muito, muito, muito importante. E vamos, gente, nos unindo, um ajudando o outro. Esse trabalho que a gente faz aqui busca levar exatamente, ó, um pouco de ajuda para mais de 1.500 pessoas, né? São as famílias que nós temos cadastradas, que moram lá na zona rural da cidade de Buíque, lá no sertão. E assim a gente vai arrecadando e vai levando, né? Então, ó, alimentos, produtos de higiene, de limpeza, gente, toda ajuda é muito bem-vinda. Tá aí o telefone do Luz da Verdade, né? Vocês já anotaram? Anotou? Então, anota aí, ó. 81 981 17 41 10. É o telefone da Valdinha, gente. Qualquer coisinha, ó, quer falar com o Luz da Verdade, dá uma ligadinha que a Valdinha atende aí com muito carinho. E vamos lá, gente. Vamos correndo aqui, ó. Daqui a pouquinho a gente vai trazendo aqui mais comentários, porque o tempo está passando, gente. O tempo ruge. E a gente vai aqui, ó, refletir aqui mais um pouquinho. Porque quem reflete brilha. É ou não é, Ju?
0: Com certeza. E hoje o título de hoje, críticas. Se você está na hora de criticar alguém, pense um pouco antes de iniciar. Se o parente está em erro, lembre-se de que você vive junto dele para ajudar. Se o irmão revela procedimento lamentável, recorde que há moléstias ocultas que podem atingir você mesmo. Se um companheiro faliu, é chegado o momento de substituí-lo em trabalho até que volte. Se o amigo está desorientado, medite nas tramas da obsessão. Se o homem da atividade pública parece fora do eixo, o desequilíbrio é problema dele. Se há desastres morais nos vizinhos, isso é motivo para auxílio fraterno, porquanto esses mesmos desastres provavelmente chegarão até nós. Se o próximo caiu em falta, não é preciso que alguém lhe agrave as dores da consciência. Se uma pessoa entrou em desespero no colapso das próprias energias, o azedume não adianta. Ainda que você esteja diante daqueles que se mostram plenamente mergulhados na loucura ou na delinquência, fale-lhe bem e fuja da crítica destrutiva, porque se a sua reprovação não fará o serviço dos médicos e dos juízes indicados para socorrê-los, e mesmo que a sua opinião seja austera e condenatória, nisso ou naquilo, você não pode olvidar que a opinião de Deus, Pai de nós todos, pode ser diferente. Esse texto Críticas é do nosso querido André Luiz e de nosso querido Chico Xavier, do livro O Espírito da Verdade. É um tema bem difícil, assim, se a gente pensa nele às vezes, porque criticar parece que está fácil para a gente fazer crítica, né? Quando a gente vê algo, a gente fica tentado para criticar. Quando a gente vê um irmão passando, tendo uma reação, a gente fica assim, né, com a língua coçando para criticar. Eu tenho procurado, e assim, fazer o exercício de escutar, de observar. É fácil, né? Não, porque a gente gosta mesmo de dar o pitaco. Né? Então, eu acho que diante das situações, eu penso assim que a gente precisa perceber o momento de cada um, o que cada um está vivendo. Quando a gente analisa mais com um olhar de amor, de compreensão, a gente pode respeitar mais aquele irmão que possa estar equivocado, desequilibrado. E quem de nós também não faz, né, não comete os equívocos e não desequilibra? Então, diante dos nossos irmãos que às vezes estão mergulhados aí nas loucuras ou na delinquência, que a gente possa usar a boa fala, um bom conselho, silenciar quando a gente precisa silenciar, né? Quando, às vezes, quando alguma coisa assim acontece que nos choca, a gente fica com a tentação, sim, de criticar. E a gente sabe que ninguém gosta de ser criticado, né? Então, se diante de um erro a gente pode suavizar as coisas, que a gente use a sutileza, se necessário, sem apontamentos. A palavra gentil, sempre, eu acho que é melhor do que a gente ficar só apontando, né? Então, que a gente possa, sim, caminhar, né, diante aí dessa mensagem, para mim é uma receita, né? Como foi falando, tantos pontos aí. Se um parente está em erro, a gente pode lembrar, né, que a gente está junto dele para ajudar. Então, são várias situações que possamos ter olhos de ver e ouvidos de ouvir. E que a gente possa olhar o acontecido ou a situação com um olhar mais calmo, né, mais reflexivo, sem sair falando coisas que a gente às vezes não precisa falar. Esse foi o meu ponto aí, agora passo para vocês.
1: Isso, deixa eu trazer aqui a Eneida. A Eneida está conosco aqui. Fui criada para usar o senso crítico, mas aprendendo agora. E preciso ter minha opinião, mas não significa que deva falar. E sim, refletir, porque me chamam a atenção. E sim, refletir, porque me chamam a atenção, né? Tenho em mim, né? Isso, gente, isso mesmo, né? Olha, todos nós temos as nossas opiniões, isso é verdade. O que vai acontecendo é que, com o passar do tempo, a gente também muda de opinião. Opa, é isso mesmo, a gente está aprendendo. E aqui o que a Nida está trazendo, gente, a gente não precisa sair falando. O pensar é livre, né? E a gente pode, sim, silenciar para não jogar mais, ó, mais gasolina nessa fogueira, aumentando o incêndio. Não, gente. A gente pode pensar e a gente vai, ó, aprendendo, a gente vai mudando o pensamento e vai chegar um momento que a gente vai meditar e a gente vai fazer uma prece pedindo que Jesus ajude esse irmão para que ele, ó, mude a direção, mude o caminho, mude a atitude, que ele tenha energia para superar aí os desafios e seguir caminhando. As críticas, gente, elas estão aí, né? E a gente precisa fazer a autocrítica. Mudando lentamente, mas mudando. Isso é muito bom. Tem outra. Ó, ela está super animada hoje. Lindas reflexões, Ju. Coisa boa, né? Ó, e deixa eu trazer aqui, ó. É importante. Essa queridona está lembrando aqui, olha só. Olha só, Regina.
2: Pois é, gente. O povo de Buíque ficou sem cesta básica. Quer ajudar? Faça contato ou faça uma doação. E tá aí o Pix, ó. O Pix é o CNPJ do Luz da Verdade. Vamos contribuir a gente, levar alimento desse pessoal que mora tão longe de mim, distante. Mas o coração tá pertinho, né? É, voltando lá ao texto da Ju, né, falando das críticas, eu tava lembrando aqui, né? Toda vez que a gente critica, a gente faz um comentário do mal. E o Emmanuel lembra a gente, né, que o mal não merece comentário em tempo algum. É, quando a nossa crítica, porque a gente sempre fala, não, mas era uma crítica construtiva, né? Que a gente tem assim, cuidado com as palavras, né? Nem todo mundo está pronto para receber uma crítica construtiva, né? Então, vamos ter o cuidado aí das palavras, né? Fazer com carinho, com jeitinho, né? Para que a gente possa ajudar o outro a se perceber. E a Encarnação Moreno lembra a gente aí, ó, mensagem que nos lembra como Jesus fazia ante os caídos, substituindo a crítica pelo amparo fraterno. Jesus não desconsiderava ninguém, qual fosse a conduta, exatamente isso, né? Então, é o cuidado a gente não criticar, não comentar o mal, né, Encarnação, mas ajudar o outro a levantar desse momento, né, de caída, né? Vamos que vamos.
1: Vamos que vamos, vamos que vamos. Ó, Regina, continua aqui, ó, traz aqui.
2: Ah, o Emmanuel também disse que devemos ser a estação terminal do mal. Exatamente, Sinara, para que prolongar, né? Vamos encerrar o assunto do mal, é melhor, é verdade.
1: Isso, Ju, traz a Marlene aqui, ó, conosco aqui também.
0: Ah, ela sim, Ju, como disse Divaldo no último programa, se tivermos que chamar a atenção por uma falta, por que não um pouco de cada vez, para não melindrar? E concorda, Neida. É isso mesmo, Marlene. Vamos seguindo aí nessas receitas que esse texto trouxe para a gente.
1: Isso, gente, isso, sabe? Olha, é um aprendizado para todos nós, né? E a gente precisa, de alguma forma, levar, olha, aquele alívio, amenizar a situação no lugar de incendiar. A gente está aqui para aprender. E a gente vai aprendendo e colocando em prática com muito carinho, gente. Muito carinho mesmo. É um esforço diário. Eu falo por mim aqui. Eu tenho certeza que o velho aqui está melhor do que era ontem, gente. E com certeza amanhã vai estar melhor do que hoje. É a nossa caminhada evolutiva. E todos aqueles, ó, que têm ouvidos de ouvir a boa mensagem, têm olhos de enxergar a boa mensagem, está com vontade, vontade de mudar. Não é por acaso que logo cedinho, olha, está aqui conosco, acessando aqui o programa, escutando, refletindo. É o nosso desejo de aprender, de mudar, de fazer certo, de fazer bonito, gente. E nosso esforço, com certeza, vai dar resultado. Estamos aqui semeando. E a colheita, a gente, vai acontecendo ao longo do tempo. É o nosso esforço, é o nosso carinho, é o nosso desejo. E o amparo de Jesus, gente, facilita tudo. Eita, turma, Regina, como passou rápido o tempo, mulher, olha a hora.
2: Pois é, menino, o tempo tá voando, né? É o ano querendo acabar logo e a gente vai aqui comentando e se alegrando com os comentários dos queridos companheiros de todas as manhãs, né? A gente vai se envolvendo quando vê. O tempo já está acabando. O nosso programa é só uma hora, né? Mas é uma hora que vale por 24, não é mesmo, gente? O nosso dia nasce feliz e vai até as 24 horas para começar um outro dia. E aí, vamos lá, vamos ligar o nosso pensamento, né? Ao nosso ao plano maior. E aproveita aí, gente, põe uma aguinha aí. Né, que a gente agora vai colocar um curédio nessa água. Isso mesmo. Mudando pensamentos e mudando as atitudes, a gente consegue fazer um curédio, né? Curando as nossas dores, as nossas falhas, nos percebendo. Né? E lembrando esses dois dias, né, o 24 e o 25, onde a gente se reencontrou com a nossa família, né? E é muito bom, né, gente? Como a nossa família é importante para nós, com todos os defeitos, com todas as bondades, né? Com todo o aprendizado, tem nos ajudado aí a evoluir. Então, a nossa música de hoje se chama A Família é o Lugar. Uma música que eu gosto muito e que tem me ajudado muito a compreender a minha família, né, do jeitinho que ela é, com todos os desafios. Então, vamos lá? Talvez eu viva bem sozinho e assim possa continuar, mas sei que tenho um compromisso e eu não posso me enganar. Errar faz parte do caminho, mas juntos vamos encontrar o amor de mãe, de pai e filho. A família é o lugar. São muitas casas pelo mundo, mas muito poucas têm um lar. E eu vou tentar fazer de tudo para esse laço apertar.

0: dificuldades, mas apenas desafios para a gente seguir em frente. Beijo, beijo, pão de queijo, pessoal, e até amanhã.
1: Até amanhã, meus queridos.
2: Um cheiro na alma, pessoas queridas. E até amanhã.

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1: Queridos irmãos, estamos mais uma vez aqui para estudarmos o Evangelho segundo o Espiritismo e, dando continuidade, hoje nós vamos estudar a introdução 2, que nos fala a autoridade da doutrina espírita, controle universal do ensinamento dos espíritos, introdução 3, que nos traz as notícias históricas, introdução 4, Sócrates, Platão, percursores da ideia cristã e do espiritismo, o resumo da doutrina de Sócrates e Platão. A introdução 2 nos fala que, se a doutrina espírita fosse uma concepção puramente humana, só teria por garantia os conhecimentos daquele que a tivesse concebido. Por isso, Deus quis que a nova revelação chegasse aos homens por um caminho mais rápido e mais autêntico, eis porque ele encarregou os espíritos de levá-la de um polo ao outro da terra, manifestando-se em todos os lugares, sem dar a pessoa alguma o privilégio exclusivo de ouvir a sua palavra. Então, já parando por aqui, para a gente analisar esse conteúdo, percebemos, né, que Deus quis que a doutrina espírita ela não ficasse personificada em uma pessoa, como veio a primeira revelação personificada na pessoa de Moisés, a segunda revelação personificada na figura do nosso Senhor Jesus. A terceira revelação, que é o Espiritismo, ela veio de um caminho mais rápido. Como? Através de diversos médios, de diversos pontos. Então, por isso, podemos afirmar que ela não foi uma concepção de um ser, como muita gente confunde, dizendo que a doutrina espírita ela é de Kardec. Kardec trouxe essa doutrina espírita, o que não é verdade. Kardec teve um imenso trabalho, né, de codificar todo o conteúdo trazido pelos espíritos que veio de todas as partes do mundo. Essa revelação veio através de diversos médios, de diversos pontos. Então, por isso que aqui no texto nos fala que, manifestando-se em todos os lugares, sem dar a pessoa alguma o privilégio exclusivo de ouvir a sua palavra. Então, a doutrina espírita, ela não veio através de um médium específico, veio através de diversos médiums que trouxeram diversas mensagens, onde Kardec teve um trabalho minucioso de fazer uma separação, observando a concordância das mensagens, vendo o teor da mensagem para a classificação dos espíritos, como nós vamos ver isso no Livro dos Espíritos, a classificação dos espíritos, e vamos ver a linguagem desses espíritos. E a gente pode perceber, através da linguagem, do seu conteúdo, se é de um espírito imperfeito, se é de um espírito mais elevado, né? E aí, essa mensagem, né, que a introdução 2 nos traz, como nós já falamos, ela não tem nacionalidade e está fora de todos os cultos particulares. Não é imposto por nenhuma classe da sociedade, pois cada um pode receber instrução de seus parentes, de seus amigos e de além-túmulo. Era necessário que assim fosse para que ela pudesse chamar todos os homens para a fraternidade. Se ele não fosse colocado em um terreno neutro, teria mantido as desavenças em lugar de apaziguá-las. Com a leitura desse trecho, nós observamos que qualquer pessoa pode receber instrução de seus parentes e de seus amigos em túmulo. O que isso quer dizer? Que essa doutrina está aberta a todos que queiram conhecer, a todos que queiram certificar da sua veracidade, do mundo espiritual, da imortalidade da alma. Então, não está vedado a ninguém. E ela, essa doutrina, ela está fora de todos os cultos particulares. Ou que seja, é um culto trazido pela universalidade dos espíritos. Ou seja, diversos espíritos trouxeram. Não é uma crença particular. Não existe uma classe que domina essa doutrina. Essa doutrina é uma doutrina livre, que nos traz a questão da liberdade de raciocinar em cima daquilo que ela nos traz. Como o próprio codificador nos fala, para que nós raciocinemos sempre nas mensagens que nos são trazidas. E mais abaixo um pouquinho, vem falando que esta universalidade no ensino dos espíritos fez a força do espiritismo. Ou seja, não temos como contestar. Por quê? Porque ela é unânime. É trazida essa mensagem, essa doutrina é trazida através da orientação dos espíritos superiores. Quando nós vamos ver o livro dos espíritos, quando nós estudamos o próprio evangelho, vemos assinatura de espíritos de escola, trazendo conteúdos muito importantes para a nossa vida. Então, essa unanimidade da comunicação é que faz a força do espírito. É claro que o primeiro exame a qual é preciso submeter, sem exceção, tudo que vem dos espíritos é o da razão. O que isso quer dizer? Como nós falamos acima, qualquer pessoa pode buscar o conteúdo dessa doutrina, as comunicações, até mesmo dos seus parentes. Mas nós temos que colocar todas elas no nosso raciocínio, raciocinar em cima da mensagem que nos é trazida. E quando a gente for estudar o Livro dos Médiuns, a gente vai ver a questão da identidade dos espíritos. Então, vai ter característica nas respostas, vai ter conteúdo na resposta, na qual nós podemos usar a nossa razão para ver a veracidade do ensinamento, como também identificar se aquela mensagem trazida é realmente do nosso ente querido. E continua. Toda teoria que se apresente em contradição evidente com o bom senso, com uma lógica rigorosa e com os dados positivos que possui, deve ser rejeitada, ainda que seja assinada por um nome respeitável. O que quer dizer? Nós vamos observar, como nós falamos anteriormente, o conteúdo. Porque uma mensagem trazida, digamos assim, pelo Dr. Bezerra de Menezes, o que poderia ter de conteúdo uma mensagem? Toda de elevação espiritual, levando a comunhão de pensamentos com Deus, com as leis de Deus, a comunhão com o nosso Mestre Jesus, através das boas ações, da fraternidade, do amor. Qualquer comunicação assinada por Dr. Bezerra de Menezes que não tenha esse conteúdo, que possa promover uma discórdia, uma desconfiança, uma dúvida, qualquer que seja, nós temos que passar pelo crivo da razão. Porque uma mensagem de um espírito como o Dr. Bezerra de Menezes não pode promover dúvida em nossos corações, né? E aí, eles nos falam aqui, em semelhante caso, o que faz os homens que não têm confiança absoluta em si mesmo, eles aceitam a opinião do maior número de pessoas. A opinião da maioria é o seu guia. Assim também deve ser no que diz respeito ao ensino dos espíritos, porquanto eles mesmos nos fornecem os meios. Então, como nós estávamos falando, se eu ainda tiver dúvida, será que essa mensagem realmente é do Dr. Bezerra ou não é do Dr. Bezerra? O que, que eu vou fazer? É recorrer à opinião da maioria das pessoas, que são, claro, dentro da doutrina espírita, as pessoas que são estudiosas da doutrina, que tem um certo conhecimento, e nós vamos levar para avaliar esse conteúdo. Então, o que nós podemos observar com tudo isso? O que nós podemos concluir? Que a concordância nos ensinamentos dos espíritos Espírito é, portanto, um melhor controle, mas ainda é preciso que ela seja feita dentro de certas condições. Para que tenhamos como garantia séria do ensinamento dos Espíritos, é a concordância que existe entre as relações feitas espontaneamente por intermédio de um grande número de médios estranhos uns aos outros e em diversos lugares. Ou seja, se um único médium trouxe a mensagem e essa mensagem ficou somente com ele, nós temos que passar pelo crivo da razão e não termos unicamente como verdade. Agora, se a mensagem vem pelos diversos espíritos, de diversos pontos, de diversos lugares, eis aí a concordância do conteúdo trazido. Então, nós vamos dar uma pausazinha para darmos continuidade daqui a pouco nos nossos estudos.
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2: Bom, queridos irmãos, estamos aqui dando continuidade ao estudo do Evangelho segundo o Espiritismo. Hoje nós vamos tratar o capítulo 8, né, os itens de 1 a 4. Bem-aventurados os que têm puro coração. Em que Kardec falou sobre aquela passagem de Jesus, onde ele fala para a gente deixar ir a ele os pequeninos. Né? E ele trouxe aqui duas anotações, uma de Mateus e uma de Marcos. Bom, deixai vir a mim os pequeninos. Bem-aventurados os que têm puro coração, porque eles verão a Deus. É uma anotação de Mateus, no capítulo 5, versículo 8. Né? Os que têm puro coração. O que que Jesus quis dizer com essa passagem? É isso que a gente vai tentar compreender. E ele traz, ó, Kardec traz aqui uma segunda anotação que foi feita por Marcos no capítulo 10, nos versículos 3 a 16. Então apresentaram-lhe algumas crianças para que ele as tocasse. E como seus discípulos repelissem com palavras rudes aqueles que as apresentavam, Jesus ficou muito desgostoso e lhes disse: deixai vir a mim os pequeninos, não os embaraceis, porque o reino dos céus é para aqueles que se assemelham a eles. Em verdade vos digo, todo aquele que não recebeu o reino de Deus como uma criança, não entrará nele. E abraçando-as, impondo-lhes as mãos, as abençoava. Essa é a anotação de Marcos. Então, Kardec nos colocou aqui essas passagens e vem fazendo no comentário... ele vem trazendo no comentário essa comparação que Jesus fez da pureza de coração com a atitude da criança, né? Então, a gente tem que buscar observar a criança para poder entender o que que Jesus quis trazer como sendo a pureza de coração. Essa pureza que a gente necessita para poder ver a Deus, né? Então, analisando a criança... O que que a gente pode associar com sendo a pureza, né? Como é que se comporta a criança? A criança, ela foi colocada aqui como símbolo porque a criança ela tem uma pureza de sentimento. A criança não tem preconceito, a criança não tem prevenção contra o outro, a criança não faz pré-julgamento. A criança estabelece uma relação de confiança com o seu próximo, né? A princípio, né, quando ela ainda não está, pela questão da educação que a gente dá a ela, prevenida contra o outro, né? Então, ela tem em si aquela confiança, até porque existe uma relação de dependência, né? Porque a criança humana, se ela não for cuidada, se ela for deixada por si mesma, ela não sobrevive. Então, ela precisa do adulto do lado dela para que ela cresça, para que ela evolua, ela precisa do adulto para tudo. Ela depende do adulto, né? E ela estabelece essa relação de confiança com o adulto. A criança, quando ela vai a mãe, ao adulto que está perto dela, ela conta que o adulto vai atender a sua necessidade, né? Ela confia. E é essa relação de confiança que Jesus chama a gente a ter com Deus, né? E aí ele vem trazendo, Kardec começa a comentar essas passagens, ele vem trazendo assim para nós, ó, a pureza de coração é inseparável da simplicidade e da humildade. Por quê, gente? Porque se a gente não tiver a simplicidade, como é que a gente vai se perceber necessitado do outro? Se a gente não tiver a humildade, como é que a gente vai aceitar essa ajuda que vem do outro? Fica complicado, fica difícil, né? A gente começa a impor barreiras nesse contato, nessa convivência, nessa ajuda mútua, nesse compartilhamento de experiências, né? A gente dificulta isso. É, ela exclui toda a ideia de egoísmo e de orgulho. Eis a razão porque Jesus toma a infância como símbolo dessa pureza, assim como tomou como símbolo da humildade. Então fica claro que Jesus em momento nenhum afirma que o reino dos céus, isso para nós espíritas, o reino do céu significa justamente a felicidade, né? A nossa evolução, como a chegar a espírito puro. E ele não diz que a criança é essa, tem essa condição. Ele diz que o que se assemelha a essa condição é que vai conseguir, né, ver o reino dos céus, né? Eles verão a Deus, ele está falando aqui isso. Por quê? Porque quem apresenta essas condições é justamente a pessoa que vai conseguir evoluir. Porque ela está aberta a receber, ela está propensa a aprender, ela tem humildade suficiente para isso e ela consegue crescer nesse aprendizado que ela faz, né? E é por isso que Kardec vem dizendo para a gente que essa comparação, a gente que é espírita, que entende que a criança ela é um espírito mortal, que ela tem uma história pregressa, né? Ela tem um passado, ela já reencarnou outras vezes, né? Aí Kardec vem falando para nós aqui que essa comparação ela pode parecer injusta por conta disso. A criança é um espírito, né? É um espírito reencarnado, mas que já viveu antes. E que tem ali as suas imperfeições, e que quando ela encarna, ela traz essas imperfeições, né? Aí ele fala assim para nós, essa comparação poderia parecer injusta se a gente considerar que o espírito dessa criança pode ser muito antigo, e que ela traz, quando encarna, né, as imperfeições que não conseguiu se livrar. E justamente encarna para isso, né, para poder sanar esses problemas, essas dificuldadezinhas que ainda traz. Aí ela fala, então por isso essa comparação podia ser injusta. Então a criança não representa a pureza verdadeira, né? Ele vem falando para nós que o modelo da verdadeira pureza só poderia nos ser dado por um espírito que tenha chegado à perfeição, né? Que a gente sabe que o espírito puro, a gente for lá na escala espírita, a gente vai saber que o espírito puro é aquele que já conseguiu toda a superioridade moral e material, né? É aquele espírito que já conhece, já tem a inteligência desenvolvida, já tem a moral adequada à conduta que o Cristo veio trazer para a gente, né? Que já procede dentro da lei. E a criança não é isso, não representa isso, né? A criança é um espírito que está reencarnando para fazer novos aprendizados. Então, por isso é que alguém pode, né, dizer, não, mas a criança ela não é pura, ela tem as suas más tendências, já que ela traz, né, das outras ideias, né, ideias que ela traz de outras encarnações, né? As ideias inatas, né? Mas o que ele fala pra gente? Ele diz pra gente que, no entanto, do ponto de vista da vida presente, essa comparação é exata por conta criança, não tendo podido manifestar nenhuma tendência perversa, nos oferecem a imagem da inocência e da candura. E Jesus também não diz de maneira absoluta que o reino só é para ela, mas porque se assemelha. Então a criança ela vem ainda com esse estado de pureza, que é justamente essa confiança que vem dessa dependência que ela tem do adulto. E Jesus sinaliza para a gente outro aspecto, que a gente não deve repelir a criança, né? O espírito, quando ele reencarna com o objetivo. A gente não pode perder de vista nunca o objetivo da encarnação, que é justamente o nosso crescimento, o nosso aprendizado. A gente tem um aprendizado a fazer. Só que para fazer esse aprendizado, nós dependemos uns dos outros, não é isso? Então, ele fala, não repele as crianças, deixa, não as embaraceis, deixa elas virem. Para quê? Para que ele possa orientá-los. Então, é assim também que a gente deve receber as nossas crianças, né? conduzi-las, e por isso é que a gente trabalha lá no Livro dos Espíritos a questão da missão da paternidade, né? Quando um espírito encarna junto a nós, né, sejamos pais, tios, ou adulto, a gente adulto que está do lado, a gente tem que ter esse cuidado de auxiliar a evolução desse espírito, o progresso desse espírito. É que tem uma questão no Livro dos Espíritos, 385, em que ele trabalha isso direitinho. É que de onde se origina a mudança que se opera no caráter numa certa idade, particularmente ao sair da adolescência? É o espírito que se modifica? Aí os espíritos respondem. É o espírito que retoma a sua natureza e se mostra como era. Quer dizer, até então, ele não está usando plenamente a sua capacidade. Ele está ali ainda contido, né? E para que isso? Para justamente que a gente possa tê-los junto a nós e orientá-los no sentido de sua melhora. E a gente agora vai para um rápido intervalo. Depois a gente volta dando seguimento a esse estudo.
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0: Olá, seja bem-vindo a mais uma videoaula. 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
1: Olá, hoje nós estaremos trabalhando em nossa videoaula a cura espiritual da depressão, uma nova série de videoaulas que trabalharemos essa grande dificuldade do ser humano nos dias de hoje, chamada depressão. A depressão é uma doença com um poder tão intenso nos dias de hoje, a ponto de a Organização Mundial de Saúde lançar um alerta para os médicos pelo mundo afora, dizendo que a depressão é a grande doença do século XXI. É a doença que vai se tornar pandêmica. Significa que todo o mundo vai vivenciar essa doença cada vez maior, cada vez de uma forma mais intensa. E nós estamos observando como profissionais da área de saúde que realmente a depressão vem aumentando de uma maneira assustadora. A quantidade de pessoas depressivas, deprimidas que nós temos observado em todas as áreas, em todas as classes sociais, é realmente assustador. Então nós vamos trabalhar nessa série de videoaulas a cura espiritual da depressão. Inicialmente vamos refletir alguns conceitos sobre a depressão. Primeiramente, o termo depressão. Ele origina-se do latim de, que significa baixar, premere, pressionar. Então, depremere significa literalmente pressionar para baixo. Por que que a depressão significa pressionar para baixo? Há uma baixa dos níveis do humor do paciente. A pessoa tem um humor deprimido, depressivo. A depressão é caracterizada por uma incapacidade de sentir prazer pela vida, que resulta na falta de vontade de viver, uma vontade de sumir ou desaparecer. Como que a pessoa ela fala isso? Ela diz assim, que ela sente uma vontade de viajar para um lugar que ela não sabe nem onde é e nunca mais voltar. Outras pessoas falam que gostaria que abrisse um buraco e ela entrasse naquele buraco e desaparecesse nunca mais dar sinal de vida. E muita gente tem essa falta de vontade de viver. Não necessariamente que ela sinta a vontade de morrer. Ela pode estar ou não acompanhada com desejo de morte. Por quê? Nem sempre a pessoa ela quer morrer, mas toda pessoa depressiva tem uma dificuldade em relação à vida. Ela não sente prazer pela vida. E muitas vezes acontece dela desejar a morte. Inclusive, algumas pessoas tentam o suicídio e outras vão às vias de fato e acabam se matando. Futuramente, em outra videoaula, nós vamos falar sobre a relação que existe entre a depressão e o suicídio. Em relação à depressão, o que acontece? Por ser uma doença das emoções, a depressão não tem sinais físicos ou bioquímicos evidentes. Por causa disso, é uma doença ainda muito incompreendida. Todas as doenças mentais, de um modo geral, mas principalmente a depressão, ela tende a ser incompreendida até por profissionais da área de saúde. Por exemplo, se uma pessoa ela tem um aumento do açúcar no sangue, gerado por um diabetes, por exemplo, ela simplesmente vai ao médico, um clínico geral, por exemplo, faz um exame simples de sangue, glicemia de jejum, e já vai ser detectado uma doença relativamente grave como a diabetes. Se a pessoa, por exemplo, tem um problema numa articulação do joelho e tira um raio-x, aquele raio-x vai detectar ali uma inflamação no tendão ou um problema na própria articulação. São sinais e sintomas bem evidentes que geram uma manifestação que nós dizemos física, laboratorial. Já a depressão é puramente mental. Não existe um exame que se possa fazer para detectar a depressão. Por isso ela ainda é uma doença muito incompreendida. A pessoa deprimida, por exemplo, ouve afirmações do tipo: você não tem nada, ou o que você tem é frescura, ditas até por médicos. Médicos que aí, hoje em dia já é mais raro, mas antigamente era muito comum, médicos generalistas que não tinham conhecimento das doenças puramente emocionais, era muito comum a pessoa depressiva, com um sofrimento muito visível, muito palpável, ia ao médico, fazia-se todos os exames bioquímicos possíveis, os exames, claro, não vão dar nada, aí a pessoa ouvia: você não tem nada. E, claro, a pessoa se sente muito confusa, porque o sofrimento dela é muito real. Hoje em dia já é mais raro profissionais da área de saúde não conseguir perceber um processo depressivo. Mas até um certo tempo isso era relativamente comum. Então a pessoa, por exemplo, é depressiva, ouve de familiares, de pessoas conhecidas dela, por exemplo, falas assim: depressão, larga de frescura, faça uma viagem que tudo vai passar. Vá ao shopping se distrair, que toda essa tristeza passa. É como a pessoa vê a depressão de uma maneira simplista, como se fosse uma simples tristeza que uma viagem faria com que a depressão desaparecesse. Ou um probleminha qualquer que uma ida ao shopping para fazer compras, a pessoa se libertasse da depressão. Se viagem e compras libertasse as pessoas da depressão, era muito fácil. Era só dar um cartão de crédito na mão de uma pessoa para fazer compras e pronto, ela ficaria livre da depressão. Faz um pacote no Nordeste, por exemplo, numa praia paradisíaca, e ela voltaria sem depressão. A depressão é uma doença muito mais séria, muito mais grave. É uma doença do espírito. E não é de formas simplistas que se resolve a depressão. Tem outras pessoas que ouvem falas do tipo: o que você tem é falta de força de vontade. Você tem tudo e fica com essa frescura de depressão. Isso é falta do que fazer, arranje uma ocupação que tudo passa. Então a pessoa parte do pressuposto que a pessoa está assim porque ela simplesmente quer permanecer assim e que se ela arranjar uma ocupação, a depressão passa. Também uma forma simplista de ver essa doença espiritual até um certo ponto grave, no sentido de que é uma doença do espírito fácil, muito fácil da pessoa se envolver com a depressão, mas é difícil de superá-la. Vejamos agora a depressão, os sinais e os sintomas da própria depressão. Inicialmente vamos falar sobre os sintomas psíquicos. O sintoma mais objetivo e mais recorrente, o que mais acontece na depressão, é esse que estamos vendo na tela. Há uma dificuldade de sentir prazer pela vida, resultando em uma insatisfação por viver. Para se caracterizar depressão, é necessário que a pessoa tenha essa insatisfação por viver, que ela sinta que a vida não vale a pena. E com isso, esse sintoma é acompanhado de um sentimento de tristeza muito grande. E para caracterizar depressão, é necessário que a pessoa tenha esses sintomas, no mínimo durante 2 semanas consecutivas, 15 dias. Se ela tem esses sintomas a partir de 15 dias, já podemos caracterizar a depressão. Por quê? Não é uma simples tristeza. Por exemplo, uma pessoa que briga com o namorado, por exemplo, uma moça brigou com o namorado. Ela vai ficar triste por causa daquela perda e pode ficar triste 2, 3 dias, uma semana, mas logo ela recupera, salvo se aquela relação era muito intensa para ela, e aí ela pode entrar numa depressão secundária causada por perdas que nós vamos ver em videoaulas posteriores. Mas salvo isso, esse fato acontecer, normalmente a pessoa vai superar a tristeza com relativa rapidez. Já a depressão não. A depressão já é um processo mais profundo, em que a pessoa ela vai ter esses sintomas por mais de 15 dias. Normalmente fica meses com esses sintomas. E um outro sintoma psíquico bem recorrente na depressão, que está acompanhado com sintoma em relação à dificuldade em relação à vida, de sentir prazer pela vida, de a pessoa não querer viver ou ter dificuldade em viver, é a tristeza e o sentimento de vazio, a sensação de vazio. A pessoa tem uma tristeza muito intensa, muito forte, e uma sensação de vazio. Normalmente, essa sensação de vazio é referida bem aqui no peito, na posição onde está a minha mão. Aqui nós temos, no corpo fluídico, o quarto chakra, que é o chakra do amor. O quarto do chakra, que é o chakra do amor, ele é responsável por a própria vida, o sentir prazer e alegria pela vida, juntamente com o segundo, que é o chakra do prazer. Quando a pessoa tem esse chakra equilibrado, ela sente um bem-estar pela vida, uma harmonia pela vida. Quando ela tem a depressão, há um sentimento, uma sensação de indiferença, é uma sensação de desvalia, de desconformidade com a vida. Isso gera uma inibição do chakra. E essa inibição, a pessoa tem uma sensação de vazio aqui no peito. Tem pessoas que se referem a um buraco no peito. Isso significa que o chakra fica tão inibido, que a pessoa não sente as vibrações naturais, normais do quarto chakra, que é aquilo que normalmente a pessoa sentiria. Por isso essa sensação de vazio. Acontece também, juntamente com esse sentimento de tristeza, de vazio, um desprezo pela vida. A pessoa, como ela não sente a vida em si mesma, ela despreza a própria vida, a vida que ela tem no relacionamento com outras pessoas. Então esse desprezo pela vida acaba por aprofundar os processos depressivos. Acontece também o sentimento de autodesvalorização. A pessoa não valoriza a própria vida. Ela sente que a vida dela não tem valor, que ela não é útil para ninguém, que se ela morresse ninguém iria sentir falta dela. Normalmente são sintomas muito comuns da depressão. Acontece também uma baixa autoestima. A pessoa ela tem uma dificuldade de sentir amor por si mesma. Daí vem a inibição do quarto chakra, que é o chakra do amor, que a pessoa vai sentir aquele vazio. Então ela tem uma dificuldade enorme de sentir amor por si mesma, de sentir que ela é filha de Deus, criada para a felicidade, para o bem-estar, para a vida. Há um negativismo também muito forte. As pessoas depressivas, elas têm uma visão extremamente pessimista da vida, extremamente negativista. Tudo para ela vai piorar. Se acontece uma coisa boa, por exemplo, para a pessoa, o que ela fala? Aconteceu essa coisa boa, mas com certeza daqui a pouco vai acontecer uma coisa muito ruim. Como se ela não merecesse algo bom, e se acontece algo bom, ela acha que vai acontecer algo muito ruim para compensar aquele momento bom que ela passou a ter. Tal negativismo que ela vive. Então, é importante refletir sobre esses sintomas, porque quando nós falarmos sobre os processos de cura da depressão, nós vamos voltar a eles falando exatamente da antítese que a pessoa deve buscar. Há um sentimento de desesperança também, acompanhado com desânimo. A pessoa não tem esperança num futuro melhor, exatamente pelo negativismo. Se tudo que vai acontecer com ela é ruim, é negativo, é visto de forma pessimista, é claro que ela não vai ter esperança. Porque a esperança é exatamente a pessoa esperar dias melhores, esperar que qualquer dificuldade, por maior que seja, ela vai ter um termo. A pessoa depressiva, deprimida, ela não pensa assim. Ela acha que tudo só tende a piorar. Então, essa desesperança faz com que haja uma angústia muito grande, uma sensação de desânimo muito grande. Porque uma pessoa que não tem esperança, até para acordar de manhã cedo e se levantar da cama, é difícil. Por quê? Como que ela vai se levantar se ela não tem esperança de nada de bom acontecer naquele dia? Então, o desânimo e, às vezes, até uma sensação de prostração, uma sensação física, nós vamos ver daqui a pouco, acontece com a pessoa depressiva. Acontece também, juntamente com tudo isso, sentimentos de culpa. A culpa é extremamente recorrente na depressão. Raramente uma pessoa depressiva não sente culpa. Esse sintoma é tão importante que nós vamos ter uma videoaula só para falar sobre ele. Outra questão importante é que o mundo à sua volta é visto de uma maneira cinzenta, como se a pessoa usasse sempre óculos escuros. Esse sintoma é muito interessante. As pessoas depressivas, ela tende a se isolar num quarto fechado, por exemplo. Ela fecha as janelas, fecha a cortina, fecha a persiana, quando tem persiana. Ela se isola num quarto escuro. Se ela vai sair de casa por alguma coisa importante que ela não possa deixar de sair, ela usa óculos escuros. A tendência da pessoa é fazer com que o ambiente externo se equalize com o ambiente interno. Então, o ambiente interno da pessoa que está depressiva é cinzento. E aí ela quer que o mundo externo se torne cinzento como ela está. Inclusive, tem pessoas que chegam a ter até uma ilusão mesmo, de que o ambiente externo se torna cinzento. Tem pessoas que veem o céu cinza, né? Não num dia de chuva, por exemplo, um dia de céu azul, brilhante, sol, e ela vê tudo cinza. Ela vê as plantas cinza, ela vê as flores cinza, porque ela está de uma forma cinzenta, entre aspas, dentro de si. E aí ela tende a projetar isso fora de si também. Acontece também esse sintoma que está na tela, que é a redução da concentração, da capacidade de pensar e de tomar decisões. A pessoa depressiva, ela tende a ter um problema de concentrar a sua mente num determinado ponto, numa determinada circunstância. Como ela tem a dificuldade de concentração, o que vai acontecer? A sua capacidade de pensar e de tomar decisões acaba ficando comprometida. Com o passar do tempo, a pessoa começa a ter lapsos de memória, porque ela tem problema tanto de atenção quanto de concentração. Ela não atenta para um determinado ponto que ela necessita, e aí, claro, a concentração não vai ser adequada e a memória acaba tendo dificuldade, porque a memória é resultado de atenção e de concentração. Então a pessoa vai tendo cada vez mais dificuldade de pensar, de tomar decisões, a ponto às vezes dela abandonar tudo. Dependendo da gravidade da depressão, ela pode abandonar até as suas atividades diárias. Os sintomas fisiológicos são sintomas já que a doença gera no nosso corpo físico. Acompanhado daquele sentimento de desesperança e de desânimo que nós vimos agora há pouco, existe uma perda de energia. A pessoa não sente uma energia em relação à vida. Então, o que vai acontecer? Ela, ao acordar de manhã, ela não tem energia para realizar as ações que necessita realizar. E a tendência da pessoa é querer ficar na cama. Dependendo da gravidade da depressão, ela pode literalmente permanecer na cama horas a fio. Então, essa perda de energia é consequente aos aspectos psíquicos, principalmente a questão da esperança e do desânimo. A pessoa desesperançada e desanimada, é claro que ela não vai revitalizar, não vai absorver a energia vital do cosmos necessário para a vida. Pode acontecer também de haver alterações do sono. Há alterações do tipo insônia, hipersônia ou sono não repousante. Insônia é a dificuldade de conciliar o sono. Acontece muitas vezes em casos de depressão que estão ligados a transtornos de ansiedade também, principalmente a chamada ansiedade generalizada. Então, a insônia é incapacidade de dormir, de iniciar a dormir, ou a pessoa dorme o primeiro período e depois acorda e não consegue dormir. Acorda de madrugada e não consegue dormir mais. A hipersônia é o excesso de sono. O excesso de sono pode acontecer associada à insônia. A pessoa tem insônia à noite e hipersônia, uma sonolência constante durante o dia, ou ela pode ter hipersônia o tempo todo. Então ela sente uma vontade de dormir, se ela se deitar a qualquer momento do dia ou da noite, ela dorme horas seguidas se não houver um despertamento externo, porque ela entra num excesso de sono. Na depressão esse sintoma é mais comum do que a insônia, quando só existe a depressão, a chamada depressão maior. Pode acontecer do sono também não ser repousante. O sono não repousante é quando a pessoa dorme a noite toda, mas é um sono superficializado. A pessoa acorda e se refere que ela acorda cansada. Tem pessoas que falam, inclusive, que elas, como se elas tivessem acordado, como se tivessem tomado uma surra durante a noite. Normalmente, esses processos estão ligados a fenômenos obsessivos que ocorrem durante o sono. Durante o sono, só o corpo dorme, o espírito não dorme. E como o espírito não dorme, muitas vezes ele é submetido a torturas durante o sono. E aí a pessoa tem esse sono muito superficial e ao acordar de manhã é como se ela tivesse com o corpo todo machucado. É porque, na verdade, o corpo fluídico foi machucado realmente e ela está ali naquela situação, porque normalmente com os transtornos neuróticos, como a depressão, eles estão associados com os transtornos obsessivos. Futuramente, em outra videoaula, nós vamos fazer a correlação entre a obsessão e a depressão. Pode acontecer também, outro sintoma fisiológico, são as alterações do apetite. Pode o apetite estar diminuído, que é uma hiporexia, ou pode estar aumentado. Normalmente, na depressão, ele diminui. Raras vezes acontece de haver um aumento. Ele há um aumento quando está associado também à ansiedade. Agora, normalmente, há uma diminuição, ou às vezes, a abolição completa do apetite. A pessoa não sente vontade de comer, ou às vezes ela tem até vontade de comer, mas quando ela vai se alimentar, o alimento não tem gosto, ele é sem graça, ou às vezes ela sente até gosto estranho no alimento, como se tivesse, o alimento tivesse amargo, com gosto estranho, esquisito, ou sem graça, sem paladar nenhum, exatamente por causa da dificuldade em relação ao prazer que o depressivo tem. Então ele tem uma dificuldade em relação ao prazer de viver. E, claro, o paladar está intimamente ligado ao prazer. Se a pessoa abole o prazer de viver, o paladar também vai ser inibido por causa dessa característica psíquica. Outro sintoma muito comum é a redução do interesse sexual. Há uma diminuição da libido e, às vezes, a pessoa tem uma libido, mas a própria sensação sexual, ela se reduz exatamente pela mesma dificuldade em relação ao prazer. O sexo também, ele proporciona prazer, e a pessoa que abole o prazer de viver, ela acaba abolindo até os prazeres ligados ao fisiológico, paladar e sexo também. Outro sintoma muito comum são as chamadas somatizações. As somatizações mais comuns na depressão são as alergias, porque as alergias vêm de um mau funcionamento do sistema imunológico, e a depressão está intimamente ligada com o quarto chakra, que é o chakra responsável pelo sistema imunológico. Ele está intimamente ligado à glândula timo, que é a glândula principal do sistema imunológico. Então a pessoa tem problemas de alergia, pode ter também, se a depressão for muito grave, o processo emocional for muito grave, doenças autoimunes ligadas ao próprio quarto chakra. E uma doença que hoje é muito comum, que está intimamente ligada à depressão, que é a chamada fibromialgia. A fibromialgia é uma dor que a pessoa sente na musculatura do corpo todo, e que, como as pessoas dizem, é uma dor que anda. Por que que ela anda? Porque nós temos músculos desde do couro cabeludo até a planta do pé. E esses músculos, eles inflamam e doem. E tem horas que é um músculo que está inflamado, outra hora outro músculo inflamado. Dificilmente a pessoa vai ter toda a musculatura inflamada. Então é fibromialgia. É uma dor que acontece na fibra muscular. Exatamente por que que ocorre isso? Na verdade, são os impactos mentais que a pessoa gera nas suas células por essa recusa em viver, por essa rebeldia em relação à vida. Ela não sente prazer pela vida, é claro que ela vai ter dificuldade de fazer com que as suas células funcionem normalmente. Nós vejamos agora os sinais comportamentais. Os sinais comportamentais, nós temos o afastamento social, que é o mais comum. A pessoa depressiva, ela tende a se afastar das coisas que ela normalmente fazia com equilíbrio, fazia com alegria. Por exemplo, passeios, encontro com amigos, atividades voluntárias que ela mantinha. Por último, ela se afasta até do trabalho. Dependendo da gravidade da depressão, a pessoa chega num nível que ela se afasta até das atividades cotidianas, a ponto de, por exemplo, se a pessoa for um profissional liberal, alguma coisa assim, ou tiver o próprio negócio, ela colocar em risco a própria sobrevivência por causa desse afastamento social. Pode acontecer dela ter crises de choro, e essas crises de choro normalmente são referidas, a pessoa diz assim: eu choro, não sei nem por que eu estou chorando, mas eu não consigo bloquear esse choro. E chora, chora, e o que caracteriza bem a depressão é que ela não melhora com o choro. Normalmente, quando a pessoa está angustiada com alguma coisa, ela chora, ela melhora depois que chora. A pessoa depressiva não. Ela chora, chora, chora, chora e continua sentindo triste, continua se sentindo angustiada, apesar do choro. Pode haver também alterações psicomotoras, exatamente por causa da falta de energia vital, do desânimo. A pessoa começa a ter alterações psicomotoras, ela vai começar a ficar mais lenta. Tem pessoas que, em depressão grave, ela tem dificuldade até de erguer o braço para pentear um cabelo, por exemplo. Ela fica tão lentificada que as atividades cotidianas ela passa a ter dificuldade de manter. E por último, nós vemos os comportamentos suicidas. O suicídio está intimamente ligado à depressão. Como nós já falamos, nós vamos ter uma videoaula somente para trabalhar isso. Vejamos agora os níveis de depressão. Nós temos três níveis de depressão: a depressão leve, moderada e grave. Na depressão leve, como são os sintomas? Todos esses sintomas e sinais que nós acabamos de ver, eles existem, mas não interferem tanto no dia a dia da pessoa. As pessoas nesse nível de depressão conseguem trabalhar e realizar outras atividades, como lazer, mas sem a satisfação e o prazer que sentiam antes. Então, o que caracteriza a depressão leve é ter esses sintomas. Claro que não precisa ter todos os sintomas para caracterizar a depressão, mas pelo menos esses mais básicos, como a dificuldade em relação à vida, a tristeza, choro, esses aí são muito comuns. E a pessoa realiza as atividades do dia a dia, só que já não consegue.

0: a depressão tende a se agravar cada vez mais. Na depressão moderada, normalmente a pessoa, na depressão leve, melhor dizendo, ela mantém todas as atividades cotidianas. Na moderada, ela já começa a se afastar daquelas que ela não necessita tanto dela, como, por exemplo, atividades de lazer, né? Ou às vezes até atividades no trabalho voluntário. Já atividades que ela necessita realizar, que geram um provento para ela, por exemplo, o trabalho profissional, a pessoa com depressão moderada, ela continua realizando as atividades com uma força, um esforço muito maior do que antes. Na depressão grave, há uma limitação muito grande da pessoa deprimida. Muitas nessa situação abandonam completamente as atividades que realizavam. Algumas chegam a se fechar num quarto escuro, em um estado em que, mesmo estando com a consciência desperta, não reagem a perguntas nem a estímulos externos, permanecendo imóveis numa só posição, muitas vezes até realizando suas necessidades fisiológicas no próprio leito. Então esse é o nível mais grave de depressão, que é chamado até de estupor, em que a pessoa abandona tudo. Às vezes ela abandona tudo, mas ela fica em casa, ela fica normalmente fechada no quarto, mas ela se alimenta, ela faz as necessidades fisiológicas com naturalidade, mas ela fica fechada num quarto, curtindo o processo depressivo. Outras chegam nesse nível grave, gravíssimo de depressão, a ponto de ficar horas a fio deitada no leito. Se não houver um parente, alguém que cuide dela, ela vai ficar ali até a inanição, fazendo as necessidades fisiológicas no próprio leito, numa situação muito difícil para as pessoas que chegam nesse nível de depressão. No próximo bloco, nós veremos as causas da depressão, tanto as espirituais quanto as perispirituais e as causas físicas também.
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2: 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Mas nós sabemos que a origem das dificuldades é espiritual, assim como das curas.
0: Vejamos inicialmente as causas espirituais da depressão. Há uma falta de significado e de interesse na vida, gerado pela rebeldia. Muitas pessoas, quando nós falamos que a pessoa depressiva é uma pessoa que está se movimentando na rebeldia, ficam chocadas. Como que pode? Uma pessoa depressiva, ela está lá fechada na vida dela, numa situação deplorável, como que ela tem uma rebeldia desse tipo? Na verdade, quando a pessoa se nega a viver, já é um ato de profunda rebeldia. Deus nos criou para a vida. Se a pessoa nega a vida em si mesma, ela está se rebelando contra a lei divina. E por que a pessoa depressiva faz isso? Porque ela se rebela, porque ela gostaria de ter uma vida maravilhosa. Como a vida dela não é maravilhosa, ela se rebela, se fechando. E aí a depressão é consequência desse processo. Porque ela gostaria de ter uma vida glamurosa, e como que a vida dela é desse jeito? Agora, perguntamos, num planeta de expiações e provas, quem é que tem uma vida glamurosa de verdade? Aqueles que parecem que têm uma vida glamurosa, na verdade, eles estão mascarando uma série de dificuldades que trazem em si mesmo. Se não fosse assim, pessoas arquibilionárias, que têm tudo entre aspas,

0: que é, tem tudo para, entre aspas, ser feliz e acabam entrando em depressão e até se matando. Então, num planeta de expiações e provas, a vida é difícil para todo mundo. Quer nós tenhamos dinheiro, quer nós tenhamos posição social, fama, ou que estejamos morando num bairro miserável, com dificuldades, é difícil para todo mundo. Em maior ou menor grau, dependendo da provação que cada um está passando, mas todos nós temos as nossas dificuldades. E a pessoa depressiva se rebela exatamente contra as dificuldades. Ela não quer ter dificuldades. Mas como que num planeta de expiações e provas nós não vamos ter dificuldades? Por isso nós estamos vendo aumentar o número de pessoas depressivas. Porque as dificuldades próprias do planeta têm, inclusive algumas, aumentado, insegurança, uma série de coisas, insegurança em termos coletivos, tem aumentado. E a pessoa não quer ter dificuldade nenhuma, aí, claro, se deprime com facilidade. Há uma negação da vida, e essa negação da vida, é claro que vai gerar grandes dificuldades para a pessoa, porque ela nega o essencial em si mesmo, que é a própria vida. É um movimento oposto ao amor e à felicidade. Então, se a pessoa, todo o universo chama a pessoa para o amor, e ela se opõe ao amor, se opõe à vida, claro que vai haver sempre uma consequência quando uma pessoa se opõe à vida. As pessoas depressivas, elas têm um foco na perda. Perda de quê? Normalmente elas têm um foco na perda daquilo que fizeram no passado ou daquilo que gostariam de ter feito e não fizeram. Então a rebeldia está implícita nisso. Elas se rebelam porque elas já tiveram e ou agora não têm. Ou elas gostariam de ter tido e nunca tiveram. Então é aquela pessoa que foca naquilo que ela não tem e não naquilo que ela tem, naquilo que realmente faz sentido para ela. Então ela se apega àquilo que não tem em detrimento daquilo que tem. E isso proporciona uma revolta contra a vida. Podemos agir assim? Podemos, nós temos o livre-arbítrio, mas não nos convém agir assim. Nos convém ir ao encontro da vida para aproveitarmos a vida dentro de um conceito espiritual profundo. Aproveitarmos a vida para evoluir, para crescer, para nos transformar numa pessoa melhor. A situação mais profunda que gera depressão no nível espiritual é um sentimento de onipotência movido pelo orgulho. Também muita gente fala, mas como a pessoa depressiva parece tão pobrezinha, né? Ela se faz de pobrezinha de mim, de coitadinha de mim, mas o que está por trás é orgulho e a rebeldia. Nas videoaulas que nós trabalhamos a saúde espiritual, nós vimos que uma orientação de Jesus, quando ele diz assim, tomai sobre vós o meu jugo e aprendei comigo que sou manso e humilde de coração, e encontrareis descanso para a vossa alma. Então Jesus ele fala que o amor, a mansidão e a humildade são as condições para que nós tenhamos harmonia interior. Se a pessoa depressiva ela não sente harmonia interior, ela sente esse vazio, esse mal-estar em relação à vida, é porque ela está na contramão da vida. Então, ela está focada no desamor, na rebeldia e no orgulho, sim, porque ela se rebela contra o Criador da vida. Ela gostaria de ter uma onipotência que só Deus tem. Ela gostaria de fazer com que o mundo fosse glamouroso à disposição dela. Como ela não tem esse poder, porque somente Deus é onipotente, ela se revolta e se deprime, pois a vida não se dignou a atender os seus caprichos. Na verdade, é um processo de rebeldia gerado pelo próprio orgulho de não ter o poder que ela gostaria que tivesse. Nós estamos vendo agora na tela uma figura que vai explicitar de uma forma didática as causas espirituais e perispirituais da depressão. Vejamos que é uma figura apenas no nível didático. Imaginemos o espírito como se fosse uma pequena esfera luminosa que nós colocamos aqui no centro do peito dessa pessoa, estilizada. Vejamos que é apenas no nível didático, porque senão podem falar por aí que eu estou dizendo que o espírito é uma bola de luz no meio do peito. O espírito não é uma bola de luz no meio do peito. É apenas uma explicação didática. Vamos imaginar como se o espírito fosse, como ser, uma esfera de luz. Estamos vendo que em volta dessa esfera tem uma série de manchas. O que são essas manchas? Essas manchas são situações negativas que nós vivemos no nível do pensamento, no nível do sentimento. Todas as vezes que nós cultivarmos pensamentos negativos, sentimentos negativos que são contrários à lei do amor, o resultado é a produção dessas manchas. Uma pessoa que está fazendo esforços para se reabilitar, esforços de fazer exercícios de amor, de mansidão e de humildade, como nós acabamos de ver, o que ela faz? Ao produzir uma mancha, que é um pensamento, sentimento negativo, ela dá oportunidade a transmutar essa mancha. Então nós estamos vendo aí na tela que nós formamos e podemos desfazer as manchas. Normalmente nós somos convidados a fazer isso no nosso dia a dia. Mas como se comporta a pessoa depressiva? A pessoa depressiva, como ela tem uma rebeldia frente à vida, o que vai acontecer? As manchas, elas vão se agrupando em torno da essência divina que ela é. Então nós estamos vendo aí que a quantidade de manchas pode variar em maior ou menor quantidade. Quanto menor a quantidade de manchas envolvendo a essência divina que ela é, vai ser uma depressão, por exemplo, leve. A depressão vai se agravando com o maior número de manchas que vão se agrupando em torno da essência divina, formando uma espécie de escudo. Então, quanto maior o número de manchas, maior a gravidade da depressão, até chegar a esse bloqueio quase que completo da essência divina, que é a depressão grave, gravíssima, no nível do estupor, em que a pessoa tenta abolir a própria vida dentro de si. Então nós estamos vendo por essa observação no nível didático como que acontece. Na depressão, há essas manchas, que nada mais é do que a representação de bloqueios energéticos no nível do perispírito, que nós estamos também usando as manchas no ponto de vista didático, vai formando esse escudo em torno da essência divina. Também o escudo do ponto de vista didático, para que nós não levemos no sentido absoluto aquilo que nós estamos falando, apenas para que nós entendamos o processo. Tudo isso vai acontecendo e formando todo um processo de bloqueios no nível emocional, e aí a depressão vai ocorrendo. E como que a depressão se manifesta? Ela se manifesta no corpo físico. Vejamos que existem também as chamadas causas físicas da depressão. Como nós estamos vendo, a depressão é uma doença do espírito. A doença do espírito transmite ao perispírito tudo aquilo que está no espírito. É o espírito que pensa e sente. Só que ao pensar e sentir algo que é contrário à lei do amor, o que acontece? Nós geramos um bloqueio no perispírito, que nós colocamos didaticamente como as manchas. Então esse bloqueio, se for trabalhado com naturalidade, a gente bloqueia e desbloqueia, bloqueia e desbloqueia. Isso, ao longo da vida, vão haver muitos bloqueios e nós somos convidados a trabalhar também nos desbloqueios. Só que a pessoa depressiva, ela não faz isso. E como ela não faz isso, ela bloqueia a essência divina que ela é. Ao bloquear a essência divina, ela vai bloquear a própria fonte de vida dentro dela mesma. E ao bloquear essa fonte de vida, o que vai acontecer? Manifestações no corpo físico. Então o espírito doente passa a doença para o perispírito, que é o corpo fluídico do espírito, que vai passar para o seu corpo. Por exemplo, gerando alterações cerebrais. Alterações cerebrais que podem ser bioquímicas ou podem ser até anatômicas. Vejamos que existem alterações bioquímicas que os cientistas hoje já comprovaram de uma forma muito clara que três neurotransmissores diminuem quando a pessoa está depressiva. São a dopamina, a serotonina e a noradrenalina. O que acontece com esses neurotransmissores? Esses neurotransmissores são produzidos pelas células cerebrais. Então, as células cerebrais, quando estão normais, elas produzem naturalmente esses neurotransmissores que fazem a ligação entre uma célula e a outra. A sinapse de uma célula cerebral com outra são produzidas a partir desses neurotransmissores. Quando eles estão em equilíbrio, a pessoa está de bem com a vida. A pessoa acorda de manhã sorrindo para a vida, cantarolando, em paz. Como disse Jesus, ela tem um descanso para a alma. Se ela tem um descanso para a alma, ela vive bem, com muita naturalidade, com muita tranquilidade. Na pessoa depressiva, como há toda essa rebeldia frente à vida que nós acabamos de falar, as manchas no perispírito vão se agrupando em torno da essência divina. Então há todo um bloqueio. Esse bloqueio faz com que as células do cérebro não produzam as substâncias neurotransmissoras com equilíbrio. Então os cientistas descobriram que na depressão os índices de dopamina, de serotonina e de noradrenalina estão diminuídos, estão bem aquém do normal. E numa conclusão simplista, dentro de uma visão psicológica transpessoal, espiritual profunda, alguns concluíram, então, o que gera a depressão é a diminuição de dopamina, de serotonina e noradrenalina. É uma conclusão simplista, por quê? Porque está se concluindo que um efeito é a causa e não o contrário. Na verdade, a doença, a depressão, ela tem como causa a rebeldia do espírito em relação à vida. Tem como consequências a formação das manchas energéticas no perispírito, bloqueios energéticos, que vai ter como consequência final o bloqueio das células cerebrais. Então, quando se diminui as substâncias neurotransmissoras que dão sensação de prazer e de bem-estar, diminuiu. Por quê? Porque o espírito se rebela contra a vida. Então, a causa primária é a rebeldia do espírito, não a diminuição das substâncias neurotransmissoras. A diminuição das substâncias neurotransmissoras é efeito e não causa. E claro que quando inibe as substâncias neurotransmissoras, dopamina, serotonina e noradrenalina, a pessoa entra em depressão. Ao entrar em depressão, a sua rebeldia, claro, vai aumentar. Porque se ela se rebelou contra a vida, entrou em depressão, e aí a depressão é uma doença extremamente incapacitante, perturbadora, a sua rebeldia tende a aumentar, fazendo com que a diminuição das substâncias neurotransmissoras diminua mais ainda, e aí todo um círculo vicioso vai sendo produzido, desde a depressão leve até o estupor, se a pessoa não modificar a forma como se conduz frente à vida. O medicamento, por exemplo, os medicamentos que existem modernamente, eles atuam exatamente no metabolismo dessas substâncias, fazendo com que haja aumento das substâncias neurotransmissoras, serotonina, dopamina e noradrenalina, para que a pessoa se sinta bem. Mas é um processo artificial. Nós veremos em videoaulas posteriores como que esse processo é artificializado, ele é limitado em si mesmo, para que nós reflitamos que antidepressivo não cura a depressão, ele apenas facilita o processo para que a pessoa possa entrar num movimento de educação emocional. Mas isso nós veremos mais para frente. Um outro fator físico ligado ao processo depressivo são os fatores genéticos. Muitos cientistas também, de uma forma simplista, baseado em algumas pesquisas apenas, têm falado que a depressão tem causa genética. E não é verdade. A depressão, na verdade, tem uma causa espiritual que se manifesta nos genes. Os genes também é efeito. Com certeza a depressão tem um fator genético, mas não causa genética. Isso é tão verdade porque na nossa pesquisa do conclusão do curso de psiquiatria, nós fizemos uma pesquisa a respeito da depressão. E fizemos um estudo, levantamento de estudos com gêmeos univitelíneos. Esses gêmeos univitelíneos, teoricamente, como eles têm o mesmo potencial genético, se um traz o gene da depressão, o outro também traz. E teoricamente, se um desenvolve a depressão, o outro deverá também desenvolver depressão. Então, 100% dos gêmeos univitelíneos deveriam, se um tivesse, o outro também teria depressão. E uma pesquisa muito interessante, aliás, várias pesquisas muito interessantes, têm demonstrado que não é bem assim. As pesquisas mostram que, às vezes, um só dos gêmeos desenvolve a depressão e outro não. A ponto de eles fazerem dados estatísticos e demonstrarem que cerca de 70% dos gêmeos, um desenvolve a depressão e os outros 30 não desenvolvem a depressão. Uma pesquisa mostrou isso. Isso significa o quê? Que o fator genético também é feito. Recentemente, uma pesquisa foi divulgada mostrando que existem determinados genes que são inibidores de outros que produzem doenças. Dentro de uma visão espiritual profunda, por que gêmeos com o mesmo potencial genético, um desenvolve a doença e outro não desenvolve? Porque aquele que desenvolveu, simplesmente, ele continuou rebelde frente à vida. Porque a depressão, ela não começa nesta existência. Como é uma rebeldia do espírito, muitas vezes o espírito traz isso de várias existências, inclusive. Isso é tão verdade que a depressão, muitas vezes, ela já se manifesta na infância. Tem crianças já, desde pequenininhas, já depressivas. Aquela criança quietinha, boazinha, nem sempre ela quietinha, boazinha, ela está depressiva. Então, o espírito doente, ao formar pelo próprio psiquismo, ao atrair um espermatozoide que tenha os genes de acordo com o seu psiquismo, vai atrair as possibilidades da doença. Então, os genes não é uma coisa matemática, mas uma possibilidade, uma probabilidade. Se o espírito se modifica e se torna uma pessoa que faz exercícios de amor, de mansidão e de humildade de coração, o que vai acontecer? O potencial genético existe, mas a doença não se manifesta, que explica os gêmeos que têm o mesmo potencial genético, que são univitelíneos, têm o mesmo potencial genético, um desenvolve e outro não desenvolve. Muitos falam que mas é um fator social. Isso é verdade quando os gêmeos são criados em ambientes completamente diferentes, em situações completamente diferentes. Mas essa pesquisa que nós estamos falando, os gêmeos foram criados no mesmo ambiente, com a mesma educação, com todos os fatores sociais eram semelhantes. E 70% desenvolveu e 30% não desenvolveu. Então, os 30% que não desenvolveram, apesar do potencial genético, inibiram aquela a manifestação do gene porque o espírito se modificou. E quando Jesus diz que Deus não quer a morte do pecador, mas a morte do pecado, tem tudo a ver com essa, com o resultado dessa pesquisa. Quando a pessoa modifica a si própria, o que vai acontecer? Uma mudança da forma dela agir. E é claro que os genes também vão ficar inativos e não numa atividade, porque a doença pode se manifestar de uma forma suave, moderada ou grave, mesmo com o mesmo potencial genético. O espírito é que comanda o seu corpo e não o contrário. E para finalizar, nós vamos falar também dos fatores cerebrais. Algumas linhas de pesquisa têm mostrado que o cérebro de pessoas depressivas é um pouco diferente das pessoas normais. Isso significa o quê? Que também essas manifestações cerebrais vêm do espírito doente. O espírito doente, claro, que não vai formar o seu corpo com naturalidade, de uma forma normal. Ele também vai formar com dificuldades. Então, essas manifestações cerebrais também são efeito. A ciência, a medicina, infelizmente, ainda traz um materialismo muito forte. E, por causa disso, muitos efeitos são colocados como causa. O importante é saber que a depressão é uma doença do espírito que se manifesta no perispírito, que vai acontecer no corpo físico já no final do processo. E todo o trabalho de superação da depressão vai se dar do espírito para o corpo e não o contrário. Qualquer processo que trabalhar apenas o corpo vai apenas aliviar o problema, porque vai estar mexendo no efeito e não na causa. Em videoaulas posteriores, nós vamos trabalhar tudo isso para que a pessoa que esteja nos assistindo possa entender todo esse processo e trabalhar a sua vida de uma forma mais equilibrada. Muita paz a todos.
1: Muito obrigado pela sua companhia e nos encontramos na nossa próxima videoaula. 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
1: Bem, amigos, estamos de volta na continuidade do estudo do livro O Céu e o Inferno, de Allan Kardec, e continuando o capítulo Intervenção dos Demônios nas Modernas Manifestações. Em especial, nos itens que nos cabem analisar no dia de hoje, que são os itens 12 a 15, Kardec traz alguns argumentos contrários ao que o cardeal enuncia na sua pastoral, e aí ele faz uma observação muito interessante relacionada a um trecho da pastoral, que é a seguinte, quando o cardeal diz o seguinte: quais são os agentes secretos desses fenômenos e os verdadeiros atores dessas cenas inexplicáveis? Os anjos não aceitariam esses papéis indignos e não se prestariam a todos os caprichos de uma vã curiosidade. E aí Kardec, muito sabiamente, vem falar que ninguém melhor do que os espíritas, né? Nada melhor que a doutrina para trazer a explicação desse tipo de coisa. Ou seja, lógico que não é qualquer espírito que vai atender a chamados levianos que às vezes as pessoas têm, né? Porque as pessoas às vezes querem consultar os espíritos para as situações de vida as mais levianas possíveis. Mas que isso não significa dizer que todos aqueles que buscam os espíritos tenham este sentimento. E não significa dizer que o espírita esteja iludido, que quando ele faz alguma evocação menos nobre, ele espere que quem venha atendê-lo seja um espírito superior, né? Então é muito interessante essa explicação que Kardec traz e essa informação para essa citação que foi feita pelo cardeal. E ele diz uma coisa aqui que eu achei muito interessante, né? Ele fala assim: o autor da pastoral está errado quando afirma que esses fenômenos são inexplicáveis. Ao contrário, atualmente são perfeitamente explicáveis e, por essa razão, não são mais encarados como maravilhosos e sobrenaturais. E mesmo que ainda não tivessem explicação, não seria lógico atribuí-los ao diabo, tanto quanto não era lógico em tempos passados conceder ao diabo a honra da autoria de todos os efeitos naturais que então não se compreendiam. E é muito interessante, porque da mesma forma como se reportam aos fenômenos espirituais que não se conseguem explicar como sendo coisas provocadas pelo demônio, é como Kardec fala aqui, muitas coisas ou fenômenos materiais também eram reportados aos demônios quando a pessoa não entendia. E aí eu me lembro, minha mãe contando uma história muito interessante, que ela disse que lá na primeira metade do século XX, minha mãe nasceu em 1927, ela morava numa cidade do interior do estado do Rio de Janeiro, mas além de ser numa cidade do interior, era numa localidade dentro da cidade, afastada do centro da cidade. Então era uma região bem rural, né? Então ela se lembra que ela, quando era bem pequenininha, ela tinha um irmão bem mais velho e que era bem daquelas pessoas que gostavam das novidades, né? Então naquela localidade rural, todas as novidades que apareciam, esse irmão dela procurava ter ou saber como é que era, como é que não era. Tanto que ele, mesmo sem ser envolvido na política, ele queria levar todas as novidades lá para aquela localidade e até conseguia, de boa fé, junto com pessoas boas, junto à prefeitura da cidade. Então ela fala que inclusive a luz elétrica lá para a localidade foi esse irmão dela, né, esse meu tio, que conseguiu levar. E que o primeiro rádio que apareceu naquela localidade foi o meu tio que comprou. Era um rádio grandão, né? Parece que era a bateria, porque antes mesmo de ter luz elétrica já tinha o rádio, né? A bateria, aquela bateria enorme. E que aí chamavam os vizinhos para verem, né? Vamos ouvir o rádio, vamos ver isso, vamos ver aquilo, ouvir as notícias, ouvir os entretenimentos, não sei o que, música. E aí disse que tinha uns vizinhos deles lá que depois pararam de ir. Disseram que não iriam mais. E aí, esse meu tio foi procurar saber, mas por quê? O que aconteceu? Por que vocês não vão mais? Ah, não. Porque esse tipo de coisa aí que está acontecendo, um monte de gente falando dentro dessa caixinha aí, isso não pode ser coisa de Deus, isso só pode ser coisa do demônio. Então eles não iam com medo, porque eles, como não sabiam entender como aquele negócio funcionava, que era um rádio, coisa que hoje em dia qualquer um tem e não vai se perguntar sobre isso, mas lá no início, lá na época em que não se tinha muita informação a respeito, os vizinhos do meu tio, eles ficaram com medo, porque achavam que aquilo era uma coisa que só poderia ser feita pelo demônio. Então vejam, isso não é resultado da ignorância do ser humano, né? Que ainda não tem a condição de entender certas coisas, mas quando as informações mais detalhadas e mais precisas são trazidas até eles, seres humanos, aí eles passam a não ter mais medo e a não se comportarem de maneira infantil, como nesse caso, né? Então, a gente passa a entender melhor as coisas e o Espiritismo, ele tem um papel fundamental no esclarecimento das questões relacionadas ao espírito e às manifestações dos espíritos no nosso mundo físico. Por isso que é importante a gente estudar, meus amigos, até para que a gente não se iluda com certas informações que nós sabemos podem vir de forma fraudulenta, como um embuste do próprio plano espiritual. Que aí sim, né? A igreja costuma dizer que não, isso são os demônios, eles fazem coisas boas e boazinhas para enganar as pessoas e depois aliciarem os espíritos para o inferno e tudo mais. Com o estudo da doutrina espírita, a gente é capaz de identificar também que existem espíritos com esse tipo de intenção, mas que não são todos, né? Então, voltamos a dizer, não tem como colocar tudo dentro do mesmo saco. Quando a gente começa a entender melhor a questão das manifestações espíritas, e aí somente a doutrina espírita é capaz de nos oferecer esse entendimento, fica mais fácil de entendermos essas questões. E aí eu lembro também de um amigo meu, ainda relacionado a isso, que ele brincava quando ele teve o primeiro computador que tinham dois monitores, né? E aí ele pegava o mouse para mexer de um monitor, o cursor passava para o outro, aí ele, meu Deus! Isso não é coisa de Deus. Então a gente tem essa mania de achar que aquilo que nós não entendemos como funciona e que é algo muito avançado para o nosso entendimento intelectual, que não é coisa de Deus, né? Então, nos últimos anos em que a tecnologia tem se desenvolvido tanto, né, a gente ainda ouve algumas pessoas falarem algo relacionado a isso, né? Então Kardec traz muitas explicações importantes aqui nesses itens, meus amigos. E aí ele também comenta um outro trecho da pastoral, que é o seguinte. A pastoral diz o seguinte: as almas dos mortos, que Deus proíbe consultar, habitam a morada que sua justiça lhes determinou, e eles não podem, sem a sua permissão, se colocar às ordens dos vivos. E aí Kardec traça, assim, um ensinamento muito interessante relacionado exatamente a esse entendimento que nós acabamos de falar, que a doutrina espírita traz. Lógico, nós sabemos que não pode ser de qualquer maneira que os espíritos vão se comunicar. E não é só porque uma pessoa chamou, o outro fez a evocação A, o outro fez a evocação B, que o espírito vai estar à vontade ou para que atenda um desejo, às vezes até fútil, de uma determinada pessoa, né? Um determinado encarnado. E Kardec fala uma coisa aqui, para a gente finalizar, que o nosso tempo já está chegando ao final, muito importante. É que nas reuniões sérias espíritas, onde os espíritos se manifestam, existe uma preocupação em que tudo seja feito com a permissão de Deus. Então, há a necessidade de ser feita uma prece, de invocar os bons espíritos, para que tudo o que ali aconteça, já que o Espiritismo sabe que existem espíritos bons e maus, aconteçam com a permissão de Deus, com equilíbrio, com segurança, né? E com respeito também. Então Kardec fala, traz para a gente uma coisa muito interessante. Ele diz assim, para a gente finalizar: os espíritas estão de tal modo convencidos de que não têm nenhum poder direto sobre os espíritos e de que nada podem obter deles sem a permissão de Deus, que quando chamam um espírito qualquer, eles dizem: peço a Deus Todo-Poderoso que permita a um bom espírito vir comunicar-se comigo. E aí, meus amigos, quando um espírito atende ao chamado que lhes é feito, continua Kardec, é com a permissão de Deus. É por isso que nas reuniões espíritas sérias não tem como a gente fugir a esse tipo de recolhimento, a esse tipo de respeito, de tratá-las de modo santo, né? De modo respeitoso, de modo digno. É por isso que nas reuniões espíritas sérias nós invocamos a presença de Deus para que Ele possa trazer a todos nós a proteção necessária para que o resultado dessas reuniões seja o mais produtivo possível. É isso, meus amigos. Na semana que vem, nós daremos continuidade, então, ao estudo desse capítulo, Intervenção dos Demônios nas Modernas Manifestações. Um grande abraço a todos.
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2: Caros amigos, mais uma vez, através da rádio Espiritismo.net, estamos aqui para conversar sobre o livro Céu e Inferno, analisando, estudando hoje a personagem, o espírito, né, Adelaide, que vem nos dar o depoimento muito interessante para o nosso conhecimento, para nós, para podermos trabalhar os nossos espíritos com determinados valores. Então vamos ver. Adelaide foi uma companheira que trabalhou com ricos agricultores. Em um determinado momento da sua estadia com esses patrões ricos, eles perdem tudo. Há um problema dentro com a cheia do rio Sena, e eles perdem, com a inundação do rio, eles perdem todos os animais, morrem afogados, e eles perdem tudo. Adelaide, então, lhe empresta o dinheiro para que eles possam se reerguer dentro da atividade que faziam e continua a servi-los, independente de receber ou não um salário. Ela continua trabalhando com eles. Esse tipo de trabalho vai tendo continuidade até a morte dos patrões. Quando eles morrem, ela passa a se dedicar à filha deles, a filha que ficou sem posse, sem condições de se manter. Ela continua a se dedicar à filha deles por 50 anos e continua chamando-a de patroa. Então, ela não abandona, ela não deixa essa companheira e continua se dedicando a ela por 50 anos, ajudando naquilo que lhe é possível. Quando ela desencarna, ela recebe homenagens da municipalidade de onde ela morava e pelos préstimos, pelos serviços que ela prestou, pela fidelidade dela a esses patrões e a maneira que ela tinha de ajudar a esses patrões, como ela ajudava esses patrões, né? Diz assim, Kardec traz assim para a gente, no texto final, quando ele fala do desencarne dela, né? Diz assim: a sociedade de emulação de Rouen não deixou no esquecimento essa mulher digna de tanto respeito e admiração, porquanto lhe decretou uma medalha de honra e uma recompensa em dinheiro. a este testemunho, associaram-se às lojas maçônicas de Havre, oferecendo-lhe uma pequena soma destinada ao seu bem-estar. Finalmente, a administração local também se interessou por ela, delicadamente, de modo a não lhe ferir a suscetibilidade. Esse anjo de bondade foi arrebatado da terra, instantâneo e suavemente, em consequência de um ataque de paralisia. Singelas, porém decentes, foram as últimas homenagens prestadas à sua memória. O secretário da municipalidade foi à frente do cortejo fúnebre. Então ela, pela sua bondade, pelo aquilo que ela, a maneira pela qual ela se dedicou aos seus patrões, ela se dedicou às pessoas, e a gente consegue compreender que essa dedicação não foi somente aos patrões, ela deveria ser dedicada a todas as pessoas que lhe solicitavam ajuda, que lhe solicitavam cooperação de alguma forma, ela deve ter prestado as suas manifestações também, a sua solidariedade, a sua ajuda a essas pessoas também. Então, por todo esse feito, ela se tornou conhecida na cidade pela bondade que ela desempenhava, pela bondade que ela se dedicava ao seu próximo, né? Uma característica do espírito dela, a característica da bondade. Ela vem a desencarnar e, em dezembro de 1861, na Sociedade de Paris, inicia-se a evocação, trabalho de evocação desse espírito. A primeira evocação diz assim: ao Deus Onipotente, rogamos nos permita a comunicação do espírito de Marguerite Bruce. E ela diz assim, né? E ele pergunta assim: felizes nos consideramos em poder testemunhar-vos a nossa admiração pela vossa conduta na terra, e esperamos que tanta abnegação tenha recebido a sua recompensa. Ou seja, ele solicita para ela que ela passe as informações de como foi, né, esse desencarne, de como foi, como ela foi recebida do plano espiritual, tendo como objetivo, como foco, né, a abnegação que ela prestou aos companheiros que estavam encarnados junto com ela. E ela responde assim, de uma maneira muito clara para a gente pensar também, né? Ela responde assim: Deus foi bom e misericordioso para com a sua serva, tanto quanto fiz e louvável vos parece, era natural. Então, a maneira dela agir diante do mundo, a maneira dela agir diante dos seus semelhantes, diante dos companheiros de jornada e naquele grupo que precisou da atenção dela, precisou do carinho, precisou da abnegação, precisou da humildade dela e da coragem de se dedicar, ela se dedicou, ela cumpriu todos esses objetivos. Então, para nós, parece uma exceção quando não deveria parecer. Né? O que era louvável para nós é que as pessoas estavam admiradas, a maneira como as pessoas se admiravam, a maneira como as pessoas reverenciavam aqueles atos de bondade, para ela era uma atitude normal. E a diferença que a gente vê, né, dos espíritos mais elevados, dos espíritos mais bondosos, que têm a bondade consolidada em suas almas. Então, o que para nós parece uma coisa diferente, para eles é natural. Porque é natural. Eles são bons, são almas boas, são espíritos bons. Então, eles agem desta forma porque é a forma como eles entendem que se deve agir. É a forma como eles entendem de certificar, de avalizar, né, de avaliar e de agir segundo as leis do Cristo, segundo as leis de Deus, que prega a bondade acima de todas as coisas. Jesus não deixou para a gente a mensagem de que faça teu próximo aquilo que gostarias que fizesse a ti mesmo, ama teu Deus acima de todas as coisas e ao próximo como a si mesmo. Então, ela era assim. Fazia parte da sua característica espiritual. Característica essa que nós sabemos que vinha sendo trabalhado, que deveria vir sendo trabalhado ao longo das suas diversas vidas. Porque todos nós, lembrando, todos nós nascemos simples, ignorantes de conhecimento, mas fadados à felicidade, fadados a trabalhar, a ter a possibilidade de trabalhar essas questões na nossa alma. E ela certamente aproveitou todas as oportunidades para trabalhar essas questões, para trabalhar todas essas facetas da alma que muitas vezes paramos para pensar se devemos agir de uma determinada forma com alguém ou com outras pessoas, porque as pessoas não agiram de uma maneira correta para conosco, e nós nos perguntamos se devemos, muitas vezes nos perguntamos, se devemos agir assim para com os outros. E Jesus deixa claro isso para a gente, né? Faça teu próximo aquilo que gostarias que fizesse a ti mesmo. Então não tem outra opção. A nossa opção é a opção do bem. A nossa opção é a opção do amor. Essa deve ser a nossa opção, do bem e do amor. E desta forma, quando nós consolidamos em nossas almas o amor ao próximo, o trabalho no bem e o trabalho por amor e com amor, nós entendemos que determinadas atitudes são inerentes a essas opções, são inerentes a essas escolhas. Então, nos surpreendemos quando lemos o depoimento de um espírito como Adelaide, porque, como ela mesma diz, o que pode parecer louvável para os outros, para ela é uma atitude normal, é uma condição normal. Então, é essa condição que devemos trabalhar em nossas almas para que um dia possamos atingir esse status e possamos agir da maneira como a nossa companheira age aqui. Nós vamos fazer um breve intervalo e em seguida voltaremos analisando ainda as condições de Adelaide.
0: 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Então, nós vamos agora para a questão 412, que é uma questão também muito boa para a gente estar refletindo, que diz o que para a gente? A atividade do espírito durante o repouso ou o sono do corpo pode ocasionar fadiga deste último? Isso aí é muito importante para a gente estar pensando, refletindo. Pode ocasionar fadiga deste último. O que a gente tem visto? Naquele livro, Instrução dos Espíritos 2, o 2, Dr. Erma, lá no final, não é bem no final, mas é mais ou menos na página 195 em diante, é um estudo sobre o sonho e os sonos. Então, Dr. Erma dá uma aula para a gente, brilhante, que ele diz o seguinte: uma coisa é a gente se preparar para dormir. A gente faz a prece, a gente pede orientação aos bons espíritos, estamos nos preparando para dormir. Que bom! Mas a gente tem que se preparar para sonhar. O sono, ele vai acontecer naturalmente, porque o sono é fisiológico. Tem que ter. Quem não dorme, morre. Agora, sonhar já é um desdobramento da alma. De que forma? Primeiro, de qualquer jeito, no sono, você vai ter que dar uma leve deslocada do corpo, que a grande maioria dá a leve deslocada do corpo e fica em cima do corpo, mais ou menos 5 centímetros. Por quê? Porque não aprende a se preparar para sonhar. Porque o que é o sonho? O sonho, nesse caso específico, mais voltado para a questão espiritual, que é a nossa cultura, né? A gente não entende nada de sonho a nível psicológico. Doutor Erma diz o seguinte: primeiro, que tem a ver, ainda lembrando, de Jesus falando para o cego de Betsaida: não volte para a aldeia, não volte para o seu clima, não volte para a sua atitude normal, porque existe a indução magnética, com uma corrente de indução magnética, você já está o dia inteiro com aquilo ali, você não se dá conta, mas está. Quando você sai do corpo, quem vai estar te esperando? Quem comunga,
3: quem está na mesma faixa vibracional de sentimento, que tem as mesmas imagens que você. Não tem jeito. Porém, se eu não me preparar, primeiro eu tenho que saber isso, né? Porque eu estou estudando doutrina espírita e que a gente já tem as nossas atitudes, já toda a nossa vibração, já toda, já elaborada. Nós estamos em construção desse automatismo moral, começando a construir ele. Aí, a gente está nos preparando ou não, chegou, saiu do corpo. Ficar até 4 ou 5 centímetros em cima do corpo vai depender da posição de proporção, como diz Kardec lá na Gênese, tipo de fluido que eu emito. Então, o fluido de proporção é, eu quero, eu tenho um alvo, eu sou idealista, que senão eu não sou idealista, eu vivo só para trocar vida por vida. Quando eu estou na vigília, comia para que você está o corpo. Quando eu durmo, só para dormir, para descansar, e fico ali em cima do corpo. Se eu tenho um ideal, eu começo a querer à noite também sair. Só que eu tenho que estudar Jesus, estudar Kardec, me estudar, ver como eu estou, como está a minha atitude. Quando eu chego nos ambientes, como é que eu vou atraindo? Ou eu só chego olhando, como o cego de Bethsaide, os homens como árvore que andam. Não vejo a profundidade, só vejo a ostensidade da pessoa, se tem dinheiro, se não tem dinheiro, se é bonito, se é inteligente. Vou selecionando como se fosse um cego. Ou eu vejo mais profundo, ou eu vejo realmente a essência da coisa, porque senão eu sou cego. Quando eu saio do corpo pelo sono, eu vou ter quem? Aquelas mesmos espíritos igual a mim. Só que igual a mim, o que acontece com eles? Eles me levam para lugares que às vezes eu não quero ir. Eu penso que eu não quero ir. Aí, o que acontece? O corpo vai sentir, que essa é a pergunta. O corpo vai pressentir aqueles abalos. Se eu me preparo, se eu peço aos benfeitores para me levar, para onde eu quero ir? Eu tenho certeza que à noite eu quero ir para o Leão Denis, porque eu confio naquele ambiente. Eu tenho certeza que o Jair também vai querer ir. Eu confio naquilo ali, eu gosto, eu adoro o centro espírita, gente. Tudo no centro espírita que eu vou, eu acho bom. Eu sei que tem um montão de defeito, não é isso não. Mas eu adoro a ambiência de centro espírita. Mas ainda a ambiência do meu centro, que eu gosto. Eu adoro a ambiência de outros centros. Eu adoro a ambiência do centro espírita Daniel Cristóvão, eu gosto da ambiência de todos os centros. Então, eu vou criando uma ligação quando estou na vigília. Puxa vida, eu queria tanto estudar espiritismo na arte, que é clínica, mas não tem tempo. Queria tanto estudar, puxa, que assunto legal é esse, do Obras Póstumas, mas não dá, a gente não pode fazer tudo. Então, vamos à noite fazer o quê? Tem uma questão lá para resolver do meu trabalho, da minha família, umas questões minhas a nível psicológico, a nível sexual, a nível emocional. Gente, não vamos perder tempo à noite, não. São muitas horas que a gente pode aproveitar. Os benfeitores das casas têm equipe multidisciplinar, que eles sabem. Ó, você vai lá para aquele grupo lá com o Antônio de Aquino resolver essa questão lá da mediunidade. O outro vai lá para aquele grupo que entende essa questão de família. O outro vai para aquela questão lá, e a questão profissional lá, de quem trabalha lá na parte da informática, de quem trabalha na área financeira, de contabilidade, vai lá que tem um espírito que é especialista nessa área. O outro, e ó, ela está com um problema lá, ó, com o vizinho, está com um problema no Daniel Cristóvão lá, com aqueles atendimentos, aquela síndrome. O outro que faz lá o trabalho lá na Imadel, lá com as crianças, com aquela população de lá, o Jailton com as viagens, com as problemáticas lá na espiritismo.net. Então, é um mundo, é um universo. Vamos trabalhar à noite. Agora, com harmonia, com objetivo, com serenidade, com os benfeitores. Com certeza, quando nós voltarmos para o corpo físico, primeira coisa que a gente vai pensar em Deus. A gente vai estar voltando para o corpo físico e pensando em quê? Em tomar um cafezinho? Não. Obrigada, meu pai, pelo retorno ao corpo físico. E antes do cafezinho, a gente vai pegar uma página Que página? Vamos fazer isso de forma ordenada. Precisamos estudar os evangelhos. Precisamos, está lá, São Vicente de Paula, no Evangelho segundo o Espiritismo, no capítulo 13, tem 12, dizendo, grande parte dos vossos males é a falta das leituras das páginas evangélicas. O que Kardec fez? Kardec foi lá, quando fez o livro o Evangelho segundo o Espiritismo, pegou primeiro as páginas evangélicas, selecionou, botou, não é assim que é feito o Evangelho segundo o Espiritismo? Um estudo das páginas evangélicas, aí depois vem opinião de Kardec e mais a instrução dos Espíritos. Todos os capítulos são feitos dessa forma. Aí a gente tem que ir lá na fonte, dar uma olhada, dar uma lida, ampliar a visão, volta para o livro do Evangelho segundo o Espiritismo, volta para as instruções dos Espíritos, volta para as orientações de Kardec, aí a gente fica com a visão mais ampla. Isso é alimento. Isso tem que ser antes daquele cafezinho, daquele pãozinho. Assim que acorda. Ah, mas eu já acordo para o trabalho. Acorda mais cedo. Pede os Espíritos para nos ajudar. Bota o telefone para tocar. Aquele iPhonezinho que toca, Bruno, lembra? Aquele toca, você bota lá rapidinho, né? Bota aquele telefone, ou não importa o quê. Cada um vai botar o que tem. Mas tem que se planejar. Olha, dá uma lida no livro Homem e a Missão de Eurípides, dá uma lida numa parte onde é um programa de como ele, é uma grade de horário de como ele trabalhava. A gente tem vergonha, mas uma vergonha boa para tentar fazer igual. Aí a gente fica muito mais proveitoso essa emancipação da alma. Que Jesus abençoe a todos nós.
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as nossas saudações às amigas, aos amigos aqui presentes, nossas saudações àqueles que nos acompanham pela TVCEI, para hoje reflexionarmos a respeito da inteligência emocional e inteligência espiritual. Narram as tradições da mitologia grega que quando Minos, rei de Creta, teve por vitória e conquistou o reino de Creta, ele decidiu fazer uma homenagem a Deus Poseidon. E disse ele que faria o sacrifício de um touro, um belo animal. Mas como aquele animal era muito belo, Minos de última hora desistiu de fazer a oferenda, substituindo por um outro animal menos valioso. E os deuses ficaram possessivos àquela altura. Os deuses da mitologia grega tinham muito das paixões humanas. E Poseidon então decide castigar Minos, fazendo com que sua esposa, Pasífae, ficasse apaixonada pelo próprio touro. E daquele amor nasceu o conhecido Minotauro. Quando o Minotauro nasceu, era uma fera desgovernada, que Minos teve tanta vergonha do ocorrido, que decidiu pedir a Dédalo, que era um excelente escultor e arquiteto, para que construísse um labirinto. O touro deveria ficar escondido no labirinto, e aquele labirinto seria impossível de alguém sair. Assim foi feito. Somente que, depois de uma guerra com Atenas, e sendo a cidade de Atenas derrotada, foi instituído um tipo de pensão que Atenas deveria pagar para o reino de Creta, onde durante 9 anos seguidos, 7 jovens masculinos e femininos seriam levados como um tributo pago à Creta. E Atenas não se conformava com aquilo. Até que no 3º ano daquele resgate, daquele prêmio, surgiu um herói destinado a modificar o rumo daquilo. Era Teseu. Teseu não se conformava com aquele tributo, porque será que 7 homens e 7 mulheres, jovens, deveriam morrer todos os anos para alimentar o Minotauro? Isso não deveria continuar assim. E munido de uma força heróica interna, Teseu decidiu partir com aquela embarcação de Atenas até o reino onde governava Minos. Lá chegando, a filha de Minos, Ariadne, apaixonou-se pelo jovem herói e disse a ele: é impossível que alguém se adentre e consiga sair do Minotauro, do labirinto do Minotauro, vitorioso. Mas Teseu era insistente. Ele sabia que deveria haver alguma forma de enfrentar o Minotauro, de lidar com aquela força que devorava as pessoas. Ariadne então teve uma ideia. Ela elaborou um fio pelo qual Teseu conduziria, adentrando-se pelo labirinto, e munido de uma espada, ele mataria o Minotauro e conseguiria sair novamente, seguindo os passos por onde o fio estava marcado. E assim foi feito. Teseu, com um heroísmo incomum, conseguiu desfechar o golpe fatal no Minotauro, resgatando a própria honra de Atenas e trazendo de volta aqueles jovens que deveriam ser sacrificados. O mito segue por outras vertentes, mas por ora pararemos a análise nesse ponto. Porque, de certa forma, temos em nós uma natureza desgovernada. Somos talvez como um Minotauro, parte de

nós é humana, mas parte de nós ainda faz parte dos instintos animais. Metade homem, metade touro, como era o Minotauro. Somente que como a cabeça do Minotauro era de touro, ele não tinha ainda a luz da razão, do discernimento, de saber lidar com o próprio campo emocional e matava as criaturas. E quantas criaturas ainda se encontram na Terra desgovernadas por seus instintos, desgovernada pela própria força emocional, a raiva, o medo, o ódio, a amargura, a tristeza, vão se assenhorando do nosso campo racional e vão nos fazendo tomar decisões inusitadas. Quantas vezes nos sentimos fora de nós mesmos? E nós, homens e mulheres de alta tecnologia, perdemos o controle por pequenas situações. Munidos de raiva, somos tomados por um impulso e não sabemos lidar com a ocasião. É por isso que certa feita, Carl Gustav Jung disse o seguinte: a despeito da nossa orgulhosa pretensão de dominar a natureza, ainda somos suas vítimas, pois não aprendemos nem a nos dominar. E o que deveremos fazer para nos dominar? O que deveremos fazer para aprender um pouco mais a respeito da nossa própria natureza? Como construir em nós esse herói interno, tal qual Teseu, que possa desfechar o golpe no Minotauro, mas saber fazer o caminho de volta, andando pelo labirinto de nós mesmos? O labirinto pode significar a nossa própria psique, aqueles quartos escondidos dentro do nosso mundo interno, aquelas gavetas trancadas que muitas vezes nos adentramos, mas não sabemos como sair. A força dos nossos próprios complexos, que agem de forma autônoma na nossa psique, e se não tivermos uma vontade férrea, o discernimento, a luz da amorosidade, a luz da sabedoria que vá se assenhorando de nós, muitas vezes ficamos e nos deixamos ser levados por essa força desgovernada e destrutiva. Como o Minotauro era destrutivo para Atenas, que tinha que pagar um alto tributo de jovens, onde vidas eram ceifadas. Qual é o Minotauro que se encontra em meu mundo íntimo? O que é que me faz perder o controle, perder a razão, agir de maneira impulsiva, ou ser dominado pela emoção do medo e nada fazer quando deveria tomar uma atitude? Qual é o meu Minotauro? Qual é o impulso da minha razão? Porque durante muito tempo a humanidade pensou que deveria estimular cada vez mais a inteligência do intelecto. A razão deveria falar mais alto. Binet e Simon, na França, elaboraram o famoso teste de QI. E inicialmente tinha bons motivos para fazer aquilo. Eles desejavam aprimorar a educação. Desejavam fazer com que cada aluno tivesse um direcionamento adequado a partir da capacidade lógica de se destacar em problemas, de resolver desafios. Mas somente que esse lado racional nosso consegue conquistar, consegue administrar as nossas próprias emoções? E a benfeitora Joana de Ângeles nos recorda: por longos anos, e particularmente durante o século XX, se acreditava na existência de apenas uma inteligência, que seria denominada intelectual, encarregada da análise das coisas, dos cálculos, do conhecimento generalizado, e que, mediante testes bem elaborados, podia ser medida. Então, isso no início do século XIX, século XX, acreditava-se que o QI era essencial para desenvolver bons cidadãos. Então, vamos ensinar muitas coisas,
Vamos ensinar a resolver problemas? Vamos tratar bem esses que têm alto QI, porque podem solucionar os enigmas da humanidade. Mas como já asseverava e chamava a atenção o próprio apóstolo Paulo, será que sem o acompanhamento do amor, da emoção, do sentimento profundo, conseguiremos conduzir a razão de forma equilibrada? Será que somente a inteligência, o consciente intelectual nos basta para equacionar as nossas próprias incógnitas internas? Quantas vezes a própria inteligência, o próprio discernimento, fica obnubilado, fica cercado de sombra, como diz a benfeitora, por conta das nossas emoções virem à tona? E quando vem à tona, nós perdemos a razão. Por que muitas pessoas falam que estão fora de si? Porque parece que a emoção, como ela é um disparo, ela toma conta de todo o nosso organismo e até mesmo das conexões cerebrais. Os neurotransmissores e os neuroconectores, neuroreceptores, ficam de certa forma encharcados daquela emoção e não conseguem discernir, não conseguem fazer um raciocínio lógico dentro de uma situação que pode parecer uma situação simples. E com o avançar dos estudos do consciente intelectual, percebeu-se, muitos homens, muitas mulheres tinham um alto QI, mas porque não eram portadores de valores morais, porque não sabiam lidar com situações do dia a dia, dos desafios existenciais, nem sempre conseguiam ser pessoas bem-sucedidas na vida. Então existia algo errado. Não é somente o QI separadamente que irá solucionar os problemas da educação, os problemas da coletividade, os problemas da sociedade, porque muitas vezes a alta inteligência, destituída da emoção, cria monstros. Como vemos nos atentados terroristas, esses monstros de alta inteligência cognitiva elaboram planos ardilosos, elaboram assassinatos em série, sem conseguir serem detidos a tempo de causarem estragos profundos. Mas porque não têm associado uma moral, um comportamento ético, não podem ser considerados bons cidadãos. Não podem ser considerados pessoas de bem, porque agem ainda puramente com a razão associada ao instinto natural, ao instinto selvagem que fala mais alto, ao instinto do poder. E como o próprio Jung recordava, quando somos dominados pelo poder, não conseguimos fazer fluir a força do amor em nós. As relações de poder não têm amor, e precisamos elaborar a força da amorosidade para que consiga nos conectar de forma mais profunda com a alma. E Jung terá a oportunidade de dizer: o homem gosta de acreditar-se senhor da sua alma. Mas enquanto for incapaz de controlar os seus humores e emoções, ou de se tornar consciente das inúmeras maneiras secretas pelas quais os fatores inconscientes se insinuam nos seus projetos e decisões, certamente não é o seu próprio dono. Quem é dono de si mesmo? De que forma poderemos ser donos de nós mesmos? Somente desenvolvendo a inteligência num só prisma, numa só ótica? E aí a psicologia avançou enormemente para perceber. Não bastava um autoconsciente intelectual. E nos dirá Aristóteles, já na filosofia antiga, que qualquer um pode zangar-se, pois isso é fácil. Mas zangar-se com a pessoa certa, na medida certa, na hora certa, pelo motivo certo e de maneira certa, não é fácil. Não é fácil direcionar as emoções de forma positiva. E isso não tem inteligência cognitiva racional que nos faça fazer isoladamente. Se não temos um comportamento emocional equilibrado,
Se não temos valores, quando a raiva se assenhoreia, tomamos medidas destrutivas para fora e para dentro. Ou então, dominados pela emoção do medo, nada fazemos, o que também é um erro, porque muitas vezes nós precisamos da raiva. O correto, o positivo, seria transformar essa raiva numa indignação que mobilizasse e modificasse o estado das coisas. Quantas vezes precisamos, sim, de um pouco de raiva, não para pegar e esgoelar o outro, para colocar as mãos no pescoço do outro, porque isso foi na época do homem e da mulher da caverna, mas para tomar atitudes, para corrigir determinados comportamentos, para dar limites no processo educacional. Porque, imaginemos, enquanto pais, se nós não colocamos limite na relação com os nossos filhos, se não usamos da nossa indignação para orientá-los, para colocá-los de castigo, isso sem precisar de violência, quem é que vai fazer esse papel? Se nós não aprendemos a lidar com essa raiva e transformá-la e canalizá-la de maneira positiva, se esses jovens não são educados, serão os futuros delinquentes que gerarão confusão na sociedade, porque não tiveram pais atentos, que soubessem lidar com esse processo. E aí adentra-se a questão de Aristóteles, nem o excesso para um lado, nem para o outro, nem a ação exagerada, nem a falta de ação. Então, ter raiva e saber de canalizá-la, ter medo também e saber se direcionar mesmo com esse medo, ter afetos, a emoção da paixão que vem à tona, e saber direcioná-la de maneira correta, tornou-se um desafio para todos nós. É o nosso desafio atual. Porque se não saímos como pessoas desgovernadas, que não têm controle, nos deixamos dominar pela ira, pelo medo, nos deixamos dominar pelo ódio e vamos transformando as nossas relações em um campo de guerra. E vamos transformando o nosso corpo em um receptáculo de lixo emocional, porque não sabemos filtrar, não sabemos direcionar, não sabemos elaborar as nossas próprias emoções. E aí os estudos de Daniel Goleman chegaram às seguintes conclusões. Que fatores entram em jogo, por exemplo, quando pessoas de alto QI malogram e as de QI modesto se saem surpreendentemente bem? Eu diria que a diferença muitas vezes está nas aptidões aqui chamadas de inteligência emocional, que incluem autocontrole, zelo e persistência e a capacidade de nos motivar a nós mesmos. Então a psicologia chegou à conclusão de que não bastava o quociente intelectual. Era necessário desenvolvermos também a inteligência emocional. Inteligência emocional não significa que de uma hora para outra nos transformaremos todos em monges e ficaremos num estado de meditação o tempo todo, sem nos perturbar. Não, isso seria provavelmente uma fuga do mundo, uma ilusão, porque senão Deus criaria para cada um de nós uma caverna. E aí teríamos a nossa caverna de meditação, cada um viveria isoladamente. Mas enquanto seres sociais que somos, devemos participar do mundo e com as nossas emoções, com o nosso arcabouço de minotauro ainda, trazendo à tona as nossas pulsões. Porque, como bem lembraram os espíritos a Kardec, nós devemos intelectualizar a matéria, trazer a razão ao lado instintivo, fazer com que razão e emoção se encontrem e ir se adentrando também pelas outras funções psicológicas, a sensação, a intuição, para que todo esse movimento se dê de forma equilibrada. Porque se não houver equilíbrio dentro dessas instâncias que fazem parte de nós, nós não seremos seres equilibrados. Por maior domínio que tenhamos das forças da natureza, por maior domínio da tecnologia que nós tenhamos,
Se não sabemos governar a nós mesmos, se não entendemos as nossas emoções, se não as respeitemos, não as respeitamos e dialogamos com elas, fica difícil se conhecer mais profundamente. E temos que ter tempo para dialogar com as nossas emoções. Parar para conversar um pouco mais. Quando elas chegam à tona, saber qual é a mensagem. Se é o medo, o que o medo quer nos dizer? É uma paralisia ou é algo que nos impõe uma cautela? Se for cautela, tenhamos cautela, mas não nos detenhamos perante o medo. Porque as pessoas, além do medo natural, vão tendo medos que se tornam patológicos. O medo de amar, o medo de se relacionar com os outros, o medo de ter um diálogo saudável, o medo de ter conquistas também, não somente as conquistas do ego, mas principalmente as conquistas do self, da alma, do ser que somos em essência. E quantas vezes o medo paralisa as nossas melhores intenções. Temos a necessidade de um diálogo com o outro e vamos postergando porque temos medo da reação do outro. Certa feita, eu tomei uma atitude que depois eu me arrependi. Um diálogo que tive mais áspero com a pessoa e resolvi pedir desculpas a ela, porque minha atitude não havia sido correta, embora eu achasse que a atitude da outra pessoa também não havia sido adequada. Mas eu tinha que fazer a minha parte. Então procurei essa pessoa, ele passava por uma calçada e eu falei, bom, é uma oportunidade de conversar com essa pessoa. E quando ele chegou próximo, ele não tinha me visto ainda, eu chamei pelo nome. Mas ele entendeu errado a forma como eu chamei e pensou que eu queria brigar com ele. Mas esse homem saiu correndo pelo meio da rua e chamou um táxi para parar. E aí eu fiquei, quase que eu sorrio na hora, né? Não sei se ele ficou com medo de estabelecermos uma briga ali. E aí eu chamei novamente, calma meu amigo, calma. Eu vim lhe pedir desculpas. E aí foi que ele caiu em si. Ele caiu em si, olhou para mim e também tomou uma atitude inesperada porque ele me abraçou. Ah, me desculpa também, e bateu nas minhas costas. Eu agi de maneira impulsiva. E ali naquele momento eu percebi como muitas vezes nós somos dominados por emoções e a razão não se dá conta do processo que está acontecendo, do processo que está em curso. Ali se tratava de uma tentativa de um diálogo, mas o que ele decodificou foi uma tentativa de agressão. E como a emoção que deve ter vindo à tona para ele foi o medo, ele decidiu correr, porque é assim que nós fazemos no reino animal. Ou corremos, ou nos paralisamos, ou então enfrentamos. Ainda bem que ele não decidiu enfrentar, porque senão ia ser uma situação desastrosa. Mas para ver como muitas vezes esses homens e mulheres de alta razão têm dificuldade emocional. E uma das grandes dificuldades da emoção é quando ela nos detém na força do amor e desistimos de amar. Encontramos mil desculpas. Falamos que as pessoas não são confiáveis. Falamos que não existe ninguém disposto a um bom relacionamento. Falamos que as pessoas são difíceis. Mas deixamos de olhar para a nossa própria dificuldade. Para também nos momentos que nós somos pessoas difíceis de trato, difíceis de lidar. E quando aprendemos a lidar com a nossa própria sombra, as nossas próprias limitações e dificuldades, fica mais fácil compreender o outro. E esse é um caminho também para a construção da inteligência emocional. Aprenda a dialogar com suas emoções. Joana de Ângeles vai dizer, graças a essa conquista e entendimento dos valores, o ser humano mais se enriqueceu mediante o desenvolvimento do seu QE, consciente emocional, desenvolvendo recursos e aptidões adormecidos que lhe dão amplitude para o relacionamento humano e social, bem como para o equilíbrio das emoções. Então, Joana de Ângeles, ela confirma, corrobora a importância dessa inteligência emocional para que aprimoremos esse nosso lado humano, de se relacionar primeiro conosco, porque a inteligência emocional tem que partir de nós.
conversar com minha raiva, conversar com meu orgulho, o meu medo, conversar com meu ciúme, minha insegurança, o que é que há? O que é que está acontecendo? Não somente negar essas forças, porque, como nós vimos nos mecanismos de defesa, tudo aquilo que fica reprimido na nossa psique vai alimentando a sombra. E quando alimenta a sombra, sai de maneira destrutiva. Mas quando eu dialogo, quando eu estabeleço uma conversação, entendendo que essas forças emocionais são forças importantes do espírito, são energias que devem ser direcionadas à individuação, à conquista de si mesmo, e não ficarem retidas e aprisionadas. E aí as pessoas perguntam, como que nós devemos fazer isso? E como eu dizia, Daniel Goleman contou um relato muito interessante no livro a respeito da experiência que fizeram com crianças na escola. Eram crianças de quinta série e eles passaram alguns ensinamentos básicos a respeito de como lidar com a própria emoção. Porque viam que as crianças muitas vezes brigavam, chegavam chateadas, não sabiam lidar com determinadas dificuldades deles e dos pais. E aí começaram a conversar com aquelas crianças, já na pré-adolescência, dizendo o seguinte: olha, existe uma maneira de controlar os impulsos. Primeiro, sinal vermelho. Sinal vermelho é quando a emoção vem à tona. E a emoção causa de certa forma, um incômodo na gente, e a gente não sabe nem pensar direito, porque é movido por aquela força química, e Daniel Goleman dá a seguinte receita: olha, pare, se acalme e pense antes de agir. Pense, porque é o momento em que toda essa conexão cerebral, essa conexão química, ela vai se acalmando. Quando nós tomamos umas medidas impulsivas, somos governados pela emoção em descontrole. E normalmente tomamos atitudes que nos arrependemos, às vezes por longos anos. Como diz uma frase, o impulso é muito rápido, o arrependimento pode ser muito longo. O impulso vem rápido, porque a emoção vem à tona, causa o desconforto, e se nós não tivermos um filtro, ele toma aquela medida de sopetão, de maneira impulsiva, e muitas vezes os desastres são imensos. Então pare um pouco, se acalme, respire, porque às vezes a ansiedade, ela não oxigena as nossas células, não oxigena o nosso cérebro, e não conseguimos raciocinar direito. Sinal amarelo, depois que tiver um pouco mais calmo, diga o problema e como você se sente. Inteligência emocional não significa de maneira alguma negar as nossas emoções naturais. Não é negando que iremos conquistar a nós mesmos. Temos que reconhecer: não, eu estou com raiva, eu estou com medo nesse instante, não, eu estou confuso, porque as emoções fazem isso com a gente, nos tornam confusos. Então, reconhecimento é como se dessemos a identidade para essa emoção. Pare, pense, perceba como você está. E se for possível naquele momento, de alguma forma, expresse essa emoção. Porque muitas vezes temos dificuldade disso. Ou pela educação deficiente, ou porque a cultura não aceita, ou porque o momento é inadequado, e vamos como se fôssemos engolindo aquela emoção sem digeri-la, sem conseguir digeri-la. Então o diálogo, esse reconhecimento, permite que de certa forma canalizemos aquele impulso. Chame alguém para conversar, um amigo, converse com alguém que possa orientá-lo, ou se for possível, diálogo com a pessoa, se for uma situação a dois, dialogue no momento em que estiver mais calmo. Olha, a sua atitude me deixou de tal e tal forma. Uma das dicas terapêuticas é o seguinte: quando falar das suas emoções, não tente não falar julgando a pessoa, mas fale da atitude e de como você se sentiu. Olha, com aquela sua atitude, eu me senti de tal forma. Olha como é diferente do que você falar para o outro: você me faz sentir somente assim,
Você é uma pessoa ruim, você é mau, você não me deixa em paz. Não julgue a pessoa. Fale da atitude. A sua atitude me faz ter determinado tipo de reação. E eu não gosto de ter essa reação. É uma maneira de se respeitar e de possibilitar que a relação cresça, porque estabelece um diálogo com o outro. Ao mesmo tempo que você reconhece a sua emoção, pode estar melhorando as suas relações também. Estabeleça uma meta positiva. A partir dessa emoção que você tem, você pode estabelecer uma meta. Olha, eu gostaria de uma próxima vez, isso internamente, ter um determinado tipo de atitude. Lógico que você não pode saltar de um tipo de atitude e ir para o outro extremo. Eu gostaria de não mais sentir raiva. Isso não é possível, porque a raiva é uma emoção humana básica. Nós sentiremos. Agora, nós podemos programar um novo tipo de atitude a partir da raiva. Bom, a próxima vez que eu sentir isso, eu vou conversar com a pessoa, eu vou dialogar, eu vou buscar um conselho, eu vou tomar tal ou tal atitude. É como um diálogo interno que nós fazemos conosco. Muitas pessoas querem romper de uma hora para outra com o próprio padrão comportamental. E a evolução não dá saltos. Quando nós temos um padrão, é como se estivéssemos acostumados dentro daquele tipo de comportamento. E para romper é necessário uma vontade muito firme, é necessário que desejemos bastante modificar aquele processo. E aos poucos nós vamos conseguindo. Bom, eu continuo sentindo medo, mas eu vou caminhar um pouco mais. É como treino, é interessante uma pesquisa que fizeram a respeito do medo. Sabe qual é o maior medo que as pessoas têm? De falar em público. Falar em público mexe com as pessoas, às vezes, muito mais que o medo da morte. Porque ela pensa que se for falar em público, vai morrer. Bom, eu não conheço casos, né, da pessoa morrer porque estava falando em público. Pode até ter tido um mal orgânico. Mas é porque por trás disso, muitas vezes, vem outros medos. Vem o medo de ser julgado. Vem o medo de cometer um erro, dar um branco e a pessoa não saber o que fazer. E nós trazemos isso arraigado. Então, às vezes, não, o medo de falar em público é somente a fachada. Está por trás, às vezes, uma autoestima muito baixa, porque eu me considero uma pessoa que não tem muitos recursos. Não é que todos nós precisemos falar em público e desenvolver tal habilidade, mas precisamos lidar quando isso se transforma numa trava para as nossas vidas. Isso se transforma no medo e saber o que está por trás. Eu me recordo das primeiras vezes que fui convidado para falar em público e meu coração parecia uma escola de samba, né? Que ia para um lado, ia para o outro. E aí eu estabeleci uma meta. Eu falei, bom, vai continuar batendo, porque faz parte do meu processo orgânico. Agora, ele bata ou não bata, eu vou falar. E aí estabeleci como meta que ia seguir adiante. E o coração, ele foi entrando num compasso menor. Hoje ele toca uma valsa, né? Às vezes ele dá uma acelerada, um pouquinho, dependendo do ambiente, porque ainda existe a insegurança interior em algumas situações. E isso é natural, porque vamos treinando com as próprias emoções e vamos estabelecendo desafios, cada vez passos um pouco adiante. Não precisamos andar todos os passos de uma vez só. Passo a passo, estabelecendo o limite. Bem, a minha emoção me faz tomar determinada atitude. Qual atitude melhor eu posso tomar numa próxima vez? Como é que eu posso agir a partir de determinado evento, se ocorrer novamente? E aí vamos estabelecendo metas. E aí, como o próprio Daniel Goleman diz, pense em muitas soluções. Deixe sua mente ser criativa, porque também as emoções em desgoverno nos limitam à criatividade. Não pensamos em outras formas de ver a coisa, de sentir, de elaborar soluções, e vamos deixando que as emoções nos governem, para finalmente, depois de adiantar-se às consequências, prevendo o que pode acontecer, termos o sinal verde. Siga e tente o melhor plano. Daniel Goleman e outros pesquisadores perceberam que com o desenvolvimento emocional
teríamos grandes avanços. Mas será que a criatura é somente o seu intelecto e as suas emoções? Será que são somente essas duas partes que fazem o contexto todo funcionar e, de alguma forma, direcionar melhor os seus esforços? Com o avançar das pesquisas, e nos anos 90, fizeram vários experimentos com pessoas que tinham alguma conexão religiosa. Fizeram escaneamentos cerebrais em determinados indivíduos quando meditavam, quando oravam, quando pensavam em Deus, e perceberam. Esses indivíduos parecem ter, além de um melhor funcionamento orgânico, porque são dotados de melhor saúde, eles têm um maior controle perante as suas emoções. Maior controle não é detê-las, mas são indivíduos que sabem lidar com suas emoções, porque também interagem com sua essência espiritual. Então, Dana Zohar chegou à conclusão de que havia, além do consciente intelectivo, do consciente emocional, havia inteligência espiritual. Se o homem não sabe governar a sua relação com Deus, se ele não se adentra na essência do Espírito que é, pode até ter um certo nível, um certo padrão de controle emocional, lidar bem com as emoções. Mas se ele não se adentra na essência do que é, ele não pode ser considerado um ser total. É por isso que a inteligência espiritual também deve conectar-se à nossa inteligência emocional, porque traz a questão dos valores, traz a questão da ética, do padrão e da relação com nossa unidade cósmica fundamental. Porque, como diz Dana Zohar, nem o QI, nem o QE, separadamente ou combinados, são suficientes para explicar a enorme complexidade da inteligência humana, nem a riqueza imensa da alma do homem e de sua imaginação. Inteligência espiritual. Inteligência espiritual não é ter uma religião, mas é ter um profundo senso de religiosidade. Não é simplesmente frequentar uma sessão doutrinária, porque muitos vêm para uma doutrinária por um contexto social. Outros vêm porque tem uma energia tão boa que dá vontade da gente dormir, como alguns estão fazendo aqui. O olho vai fechando, a pessoa vai virando a cabeça para trás. Né? Tem um deus da mitologia, que é o deus Hipnos, que adora a sessão espírita, ele adora. Ele fica nas cadeiras e vai puxando as cabeças, hein? Aí você só vê a cabeça balançando para trás. A pessoa olha, acorda atenta, como se tivesse. Então não é exatamente frequentar uma religião, mas qual é o senso de ligação que eu tenho com Deus? Como eu converso com esse Deus interno e com Deus do universo? Como é que minha essência, o ser espiritual que eu sou, se conecta a essa outra essência? Porque também saber lidar com as emoções, saber lidar com minha natureza, é perceber que existe um plano divino para cada um de nós. Existe uma finalidade precípua para cada alma. Existe um ser latente em mim que quer vir à tona, mas enquanto eu não faço minha jornada, ele permanece preso nas amarras do mundo, permanece preso nas próprias emoções. E Joana de Ângeles, em Triunfo Pessoal, diz que ante essa imensa crise de valores e a crescente onda de vazio existencial, descobriu-se que existe um outro tipo de inteligência, que é o de natureza espiritual, aquela que permite situar a vida e os sentimentos em um contexto mais extenso e significativo. É preciso, é necessário que cada um descubra o seu fio de Ariadne. Qual é o fio que irá me conduzir adentrando-me no labirinto de mim mesmo? Qual é a emoção que vem à tona desse minotauro que eu ainda não sei domar? E quem construiu o labirinto foi Dédalo. Dédalo, um arquiteto com a sua sabedoria, um escultor famoso de Atenas, havia sido exilado na ilha de Creta,
porque pensaram que ele tinha matado seu próprio sobrinho, quando na realidade houvera ocorrido um acidente. Mas ali, depois de participar da construção do labirinto, quando Minos soube que ele também ajudou Teseu a adentrar-se pelo labirinto junto com Ariadne, ele foi punido e foi colocado dentro do labirinto no lugar do Minotauro. E ali ficou preso junto com seu filho Ícaro. E os dois ficavam olhando para aquele labirinto e Dédalo sabia que era impossível sair. Não havia como sair. Então, finalmente, um dia, ele olha para o sol e percebe. Havia uma maneira de sair. Olhando para o alto, ele percebeu que deveria construir asas. E, de certa forma, ali havia também um símbolo da inteligência espiritual que nos possibilita construir essas asas. Mas como o próprio Dédalo advertiu a Ícaro, meu filho, não voe nem tão alto, porque senão o sol irá derreter a cera das asas, e nem tão baixo, porque senão a água do mar irá pesar as nossas asas e não conseguiremos voar. O mito de Dédalo, seguindo, depois que conseguem sair do labirinto, parece também demonstrar a tragédia de Ícaro, que não ouvindo os conselhos do pai, segue muito alto e o sol derrete. É por isso que devemos ter sempre a sabedoria de que somos humanos. Não somos isentos de emoção. A despeito de adentrarmos uma religião, nós continuamos sendo seres emocionais. Continuamos tendo raiva, continuamos tendo medo, continuamos participando de toda a série de pulsões, instintos que precisam ser educados. Com as nossas asas, não podemos seguir muito distante desses instintos no sentido de negá-los, mas podemos sim voar, sair do labirinto que governa as nossas vidas e fazer como Dédalo. Voar num nível seguro para que não estejamos muito rasteiros, porque senão os instintos nos governam. E nem negando as nossas emoções, mas educando-as para que estejam a serviço da vida. Então a vida nos convida para que desenvolvamos sim o nosso intelecto, a nossa razão, sem esquecer do nosso lado emocional e principalmente estando cada vez mais certos de que somos espíritos. E enquanto espíritos deveremos estar conectados com a força maior da vida. Desejamos votos de muita paz para todos e até o nosso próximo encontro.

prosseguindo com o estudo reflexivo sistêmico das obras de Allan Kardec do Evangelho de Jesus, nós estamos estudando o módulo 6, o significado da lei da reencarnação em nossas vidas. Estaremos trabalhando hoje a programação da reencarnação, terceira parte. Nosso sexto encontro. O objetivo é refletir sobre como acontece a programação de nova reencarnação e que reflexões podemos tirar disso para o aprimoramento de nossas vidas. Vamos, como de hábito, meditar. Feche os olhos, entre em contato com você mesmo em essência, buscando sentir-se um espírito imortal, momentaneamente encarnado em um corpo físico. Qual é para você o significado de saber-se um espírito imortal em evolução, momentaneamente reencarnado para poder evoluir?

Como você sente essa realidade em sua vida? Você sente essa realidade no coração? Deixe os seus pensamentos e sentimentos fluírem, evitando qualquer mascaramento num processo de auto-engano. Seja verdadeiro, verdadeira com você, analisando-se com autenticidade.

Gradualmente vamos retornando ao estado de vigília para a reflexão doutrinária. Nos nossos encontros anteriores, nós trabalhamos a questão do gênero de provas. Em cada existência, nós, quando programamos a reencarnação, vamos ser convidados pela nossa própria consciência a estabelecer um programa, e nesse programa consta principalmente o gênero de provas. O que é o gênero de provas? Dentro das várias áreas da nossa vida, nós vamos ser convidados a provar normalmente situações que nós falimos no passado e que vamos estar num ambiente propício a continuar naquela viciação que trazemos no passado. Então, o gênero de provas será exatamente resistir sem entrar num processo de viciação que nós já fizemos no passado. Toda a expiação, como nós estamos vendo desde o primeiro encontro desse módulo, é uma prova. Nem toda prova é uma expiação, do ponto estrito do termo expiação. Porque existe a expiação no sentido amplo, que é o próprio processo de purificar espiritualmente, que é o grande objetivo da reencarnação, como nós vimos nos primeiros encontros. Existe a expiação dor, que nós vamos trabalhar bastante nesse encontro, que é o processo do espírito devedor frente à lei, que renasce com determinadas provas que são dolorosas, para que ele possa resistir ao mal. O mal que está dentro dele, que ele construiu ao longo do tempo, resistindo ao mal que está fora, nas várias situações nas quais ele vai ser convidado a passar por essas provas. Quando o espírito já se libertou da dor das expiações, ele vai ter propriamente as provas de estar em determinadas situações que ele é tentado a seguir por um caminho ou pelo outro, ou o caminho do bem ou o caminho do mal. Então, em síntese, foi isso que nós trabalhamos nos encontros passados. Vamos prosseguir de onde nós concluímos no encontro passado, com a questão 268 de O Livro dos Espíritos. Essa questão aborda exatamente, ela faz um resumo do que Kardec estava trabalhando em O Livro dos Espíritos, e ele pergunta: até que chegue ao estado de pureza perfeita, tem o espírito que passar constantemente por provas? Aqui vamos adentrar num conceito de amplitude maior do que é prova. Prova para nós é algo trabalhoso, para muitos ainda dificultoso. Nem trabalhoso é, porque a pessoa tem uma dificuldade enorme de lidar com determinadas provas. As expiações são provas dolorosas para o espírito. Sempre na expiação vai haver dor. Agora, até que o espírito chegue na condição de pureza, ele vai passar por provas sempre? O que vocês acham? Sim. Por quê? Qual é o espírito que não precisa mais de prova? O espírito puro. Porque o espírito puro deixa de ter que condição? A condição de aprendiz. Ele torna-se mestre. E o mestre não precisa de provar mais nada. Ele já
né, dentro da questão espiritual, o mestre não precisa provar nada, porque ele já adquiriu toda a maestria. Então ele deixa a condição de aprendiz para se tornar mestre, aí cessam as provas. Agora, as provas vão ser sempre da forma como nós estamos acostumados? Não. Varia conforme o nível de evolução do espírito. Vamos ver a resposta aqui? Sim, mas que não são como o entendeis, pois que só considerais provas as tribulações materiais. Ora, havendo-se elevado a um certo grau, o espírito, embora não seja ainda perfeito, já não tem que sofrer provas. Continua, porém, sujeito a deveres nada penosos, cuja satisfação lhe auxilia o aperfeiçoamento, mesmo que consistam apenas em auxiliar os outros a se aperfeiçoarem. Então vejamos que temos aqui um conceito mais amplo de prova. Aquele conceito estrito que são aquelas atribulações da vida material, que são as nossas questões morais, que devemos fazer todo um trabalho para construir as virtudes. Essas são as provas do nosso nível evolutivo. Nosso nível evolutivo é construir todo um estado de maior virtude. Espíritos imperfeitos que ainda somos, construindo, desenvolvendo virtudes. Para um espírito que já desenvolveu essas virtudes como espírito superior, quais serão as provas deles? As provas serão exatamente essa que Kardec coloca aqui, de ajudar os demais a se aperfeiçoarem. Ele ainda não é espírito puro. Inclusive, quando um espírito superior reencarna, ele pode falir na sua reencarnação? Pode. Só o espírito puro que não tem essa possibilidade. O espírito ainda em evolução, que é o espírito, mesmo no caso de espírito superior, pode vir à falência num compromisso, numa prova. Não que a prova seja superior às forças deles, mas se ele não vigiar e não trabalhar efetivamente cada vez mais no processo de desenvolvimento de virtudes, ele pode vir à falência. Continuemos aqui. 269. Pode o espírito enganar-se quanto à eficiência da prova que escolheu? Pode? Pode. Por quê? Ele não é assessorado por outros espíritos para escolher as provas? Ele pode se superestimar, mesmo às vezes com orientações, advertências dos espíritos superiores, ele pode pegar uma prova além da sua capacidade. Normalmente os espíritos superiores orientam, mas se o outro teimar, eles deixam, entregam o livre-arbítrio, porque ele vai aprender até com o erro, né? Por sentimento de culpa, ele pode pedir uma prova maior do que as forças? Pode, porque muitas vezes ele quer, vamos supor, numa única existência, se purificar de tudo aquilo que ele fez no passado. Então pode querer dar um passo maior que as pernas. Normalmente os mentores, os espíritos superiores, dosam isso, né? Mas dependendo do espírito, se ele for muito teimoso, eles permitem. Só demonstrar que ele é teimoso já demonstra que vai se falir? Não. Não necessariamente. Ele pode ser obstinado e modificar a forma de ver a vida. Mas as chances serão muito grandes. Vamos ver aqui. Pode escolher uma que esteja acima de suas forças e sucumbir. Pode também escolher alguma que nada lhe aproveite, como sucederá se buscar vida ociosa e inútil. Mas então, voltando ao mundo dos espíritos, verifica que nada ganhou e pede outra que lhe faculte recuperar o tempo perdido. Então existem as duas possibilidades. Escolher algo além do que pode ou aquém do que pode. Os espíritos preguiçosos normalmente escolhem aquém daquilo que pode,
né? E aí entro num processo de perder o tempo precioso da existência. E só no mundo espiritual é que vão recuperar isso aí. Não no mundo espiritual, eles vão tomar consciência para retornar ao corpo e recuperar o tempo perdido. Na 270, a que se deve atribuir as vocações de certas pessoas e a vontade que sentem de seguir uma carreira de preferência a outra? Aqui trata-se de quê? Hã? Da profissão, né? De seguir carreiras profissionais. O que vocês acham que é a resposta? Se é uma intuição da programação de vida, passa por aí. O que mais? Se na profissão ele vai passar por situações que vão auxiliar naquilo que ele precisa, só trocaria o verbo auxiliar por vão convidar. Tá? Por quê? O que é uma profissão para uma pessoa? Experiência em áreas diferentes? Vocês não estão pensando como espírito imortal. O meio de cumprir o propósito existencial. É por aqui. O propósito existencial tem a ver com o quê? A programação reencarnatória. E a programação reencarnatória tem a ver com o quê? O que, que se faz na programação reencarnatória? Nós falamos no início do encontro. Hã? O gênero de provas. Tá? Então, por exemplo, uma pessoa que traz dentro da sua programação o gênero de provas na área da saúde. Aí ele, no meio do caminho, ele fala assim, não, mas a área de saúde é muito trabalhosa, eu vou fazer direito, porque direito, depois a gente faz um concurso público e passa e fica ganhando a vida lá numa boa, o resto da vida. E aí, o que está acontecendo com essa pessoa? Ela está pensando como espírito imortal? Ela está pensando de que forma? Simplesmente na função horizontal da profissão. A função horizontal é o quê? Meio de proventos, adquirir proventos. Essa é a função menos importante das profissões. De qualquer atividade que alguém vai realizar, é significativa, é importante, sim, mas é a secundária. É uma função horizontal. Além da função horizontal da profissão, existe uma função vertical. Essa função vertical tem a ver com o quê? A conexão com o propósito existencial e o gênero de provas que aquela pessoa tem a desempenhar. Uma pessoa que seria um excelente enfermeiro pode ser um mau advogado. Da mesma forma, um excelente advogado pode ser um mau engenheiro. E assim sucessivamente. Então, a pergunta tem a ver com isso, né? A carreira profissional.

tudo o que acabamos de dizer sobre a escolha das provas e sobre o progresso efetuado em existência anterior, aqui está se reportando as questões que nós vimos nos nossos encontros anteriores. Então, fazendo um resumo. Nós escolhemos o gênero de provas de acordo com as nossas necessidades anteriores. Então, se falhamos em uma determinada área, tá? Por exemplo, uma pessoa que cometeu injustiças sociais, pode ser que ela escolha, como gênero de provas, lidar com a justiça? Sim. Tá? Lidar com a justiça porque, se ela cometeu injustiças, agora sendo alguém conectado com a justiça e fazendo justiça de verdade, né? Porque, infelizmente, nessa área, a maioria está mais preocupada nos seus proventos materiais do que em fazer justiça. Claro que existem as exceções, mas é importante sempre lembrar que o horizontal, ele é consequência do vertical, nunca o contrário. O horizontal nunca vai gerar o vertical. E uma pessoa focada na função vertical do seu trabalho sempre vai ter proventos necessários para viver e, às vezes, até mais do que necessita para viver. Então, é importante refletir isso. Se a pessoa, por exemplo, lesou consciências, levou pessoas a entrar em estados de profundo desespero emocional, desequilíbrios. Podemos aventar que essa pessoa tem, numa futura encarnação, ela pode trazer como propósito, não propósito existencial, que é desenvolver virtudes, mas como objetivo existencial na profissão, trabalhar, por exemplo, com a psiquiatria, com a psicologia. Poderíamos aventar isso? Podemos. Então, as várias profissões que nós temos como possibilidades, elas não são aleatórias em nossas vidas. Elas estão dentro de questões atinentes ao nosso passado. Por exemplo, uma pessoa que era feita a fazer torturas, retirando o dente das pessoas, pode nascer dentista? Chegou o anjo e leu isso. Pode ter essa profissão de dentista para restaurar bocas que... Sim. A profissão, ela está afeta a isso. A pessoa vai trabalhar naquela área que ela tem um compromisso consciencial de quê? Qual é o grande compromisso consciencial dela? Se restabelecer. Que lei é essa? Lei de amor, justiça e caridade, que vai acionar qual outra lei? Lei de reparação. A lei da reparação é a lei que nos convida a oferecer a vida, não necessariamente a pessoas especificamente, mas a vida, o contrário daquilo que nós demos. Então, se no passado nós agimos de uma forma equivocada, o que nós vamos ser convidados no presente, na presente existência? Agir reparando tudo aquilo que fizemos. Então, aquele que agiu com injustiça vai ser convidado a fazer justiça e pode entrar nessa grande área de trabalho que é da justiça humana para reparar perante a sua própria consciência os seus débitos. Aquele que tem uma ligação, por exemplo, foi um torturador e cegou pessoas, vai ter uma inclinação para trabalhar com oftalmologia, com ótica, com coisas que dizem respeito a essa área de trabalho, dependendo da intensidade dos débitos, a pessoa pode ter na programação determinadas profissões que vão auxiliá-lo a se restabelecer perante a consciência. Não é só pela lei de justiça.

0: Porque se uma pessoa arrancou dente, então ela deveria nascer para arrancar dente, para ser arrancado os dentes. E, né? E isso é a pena de talião. A justiça divina se pauta na pena de talião? Não. A justiça divina, por que, que é uma lei em três dimensões? Amor, justiça e caridade. Por quê? Existe um motivo que a lei é em três dimensões. A lei de misericórdia. A justiça divina é sempre aplicada com misericórdia. Então não é olho por olho, dente por dente. É oportunidade de reparação perante a consciência. Deus não quer a morte do pecador, ele quer a morte do pecado. Então vejamos bem, aqueles de nós que nos sentimos culpados pelo passado delituoso, qual é o grande convite consciencial? De reparar, porque se nós falimos no passado gerando o mal, qual é o grande convite? Gerar o bem, a começar de nós mesmos, para que nós sejamos inteiros para oferecer o melhor na reparação. Agora, quando nós entramos em culpa, autopunição, auto-boicote, o que que acontece? Que grande movimento é esse? É de desamor, de injustiça e de descaridade, né? Mas o que que move esse movimento? Não é assim? Hã? A preguiça moral, exatamente. Porque a preguiça moral faz com que a pessoa fique estagnada. E ela acredita, por uma questão milenar de lavagem cerebral, de que a culpa e punição resolve o problema. Não resolve. Na verdade, adia a solução do problema. E a pessoa fica estagnada. O que resolve o problema é oferecer à vida o contrário daquilo que você deu. Então, se você agiu no mal, agora você age no bem, começando por você mesmo. E aí há realmente, no meio, por exemplo, na profissão, uma reparação muito significativa e importante. Por quê? Nós vimos desde o primeiro, no primeiro encontro, que nós encarnamos porque na encarnação nós vamos ter sempre algo que nós não temos no mundo espiritual. E qual, dessas questões que nós só temos no mundo físico, não temos no mundo espiritual, quais que nós poderíamos elencar? As provas. E qual a prova que nós estamos tratando? Carreira profissional. Existe carreira profissional no mundo espiritual? O que aconteceu com André Luiz, desencarnado? Era um médico famoso na Terra, não é? Lá ele não conseguiu nem... Ele foi ser atendente de enfermagem. Que atendente de enfermagem é aquele que limpa vômito, que limpa urina de paciente. Nem auxiliar é. Não, o atendente é menor ainda que auxiliar. Auxiliar aplica injeção, ele faz trabalhos mais graduados. O auxiliar e o técnico. Por quê? Se houvesse carreira, então desencarnou o médico aqui, já é médico lá. Não é, não. O que vai caracterizar a pessoa exercer qualquer atividade no mundo espiritual é a sua elevação moral. Aqui na Terra, o que nós somos convidados? Por que que é uma grande prova a profissão? Por que é uma grande prova? Porque é um grande desafio. Nós vamos lidar com áreas que nós falimos no passado. Ninguém vai nascer numa profissão porque... Não, mas eu fui um excelente médico. Vou ser médico de novo? Não necessariamente. Eu posso, numa outra existência, buscar uma profissão que de uma área que eu tenha falido no passado e que preciso trabalhar agora nessa existência, né? E numa próxima existência. E porque senão nós vamos ficar só especialista numa área, e isso não existe para o espírito imortal. Ele necessita de conhecimentos de várias áreas de atuação, de trabalho. Nós já passamos por encarnações expiatórias antes da reparação, podemos ter passado ou não. Podemos ser convidados a expiar e reparar numa mesma existência. Tá? Não, porque essas questões elas não são matemáticas, são de acordo com a necessidade das possibilidades do espírito. Então, existem encarnações que você expia, por exemplo, uma área e outra você já está reparando. E é uma encarnação de expiações e provas ao mesmo tempo. Tá? Agora, quando o espírito é extremamente devedor, e é um devedor contumaz, ele renasce num processo aí expiatório limitado. Por exemplo, o grande torturador, aquele que várias existências torturou, aí sim ele necessita receber a dor praticada para ele aprender a valorizar a vida do outro, né? Então, na profissão, existe a função vertical e a função horizontal. A função vertical, ela é uma função eminentemente espiritual, que tem a ver com o gênero de provas e o seu propósito existencial. Então, para crescimento enquanto espírito imortal. Então, você ser um bom profissional na área que você atua, não é ser um profissional cheio de dinheiro na conta bancária. É um bom profissional que atua com consciência na profissão. Qualquer especialização, um aprofundamento, é na horizontal que você cresce. Então, na horizontal, o que vai melhorar, Ângelo? A sua conta bancária. A conta bancária vai melhorando. Agora, se você estiver unindo a horizontal com a vertical, melhor dos mundos. Porque você tem as duas coisas que a profissão oferece. Agora, se você estiver horizontalizando a sua profissão em detrimento do vertical, aí é um grande problema para o espírito imortal. Porque aí o espírito imortal vai chegar pobre na dimensão espiritual porque enriqueceu de uma forma avessa às questões da imortalidade, tá? Então, qual é o problema da dona de casa? Se é uma profissão, imagina as donas de casa deixando de fazer o que elas fazem. O serviço de dona de casa é o serviço que aparece quando não é feito. Se ela fizer a greve durante uma semana, o que acontece na casa? Alguém vai habitar a casa? Então é um serviço muito nobre. E serviço de mãe, de dona de casa, é extremamente nobre. Do ponto de vista vertical, a pessoa adquire determinadas conquistas em termos de virtude que nunca faria se fosse um profissional gabaritado. Porque o grande problema é que na Terra nós não pensamos como espíritos imortais. E quem não pensa como espírito imortal, coitada das donas de casa, elas estão sendo um nada. Muito pelo contrário, do ponto de vista da função vertical, imagina se não houvesse isso. Né? E porque é fundamental ver sempre as duas funções na profissão, o vertical e o horizontal. Se o trabalho proporciona a evolução intelectual, também, né? Ele também proporciona a evolução intelectual, mas ele não é para isso, exclusivamente. Qual é o grande compromisso do trabalho na nossa vida? Trabalho profissional. Qual é? Qual é o grande compromisso? Com o propósito, trabalhando o gênero de provas. É muito séria essa questão. Muito séria. Que poucas pessoas na Terra fazem uma ligação entre o seu trabalho profissional e o gênero de provas que traz. Por isso que existem muitos profissionais frustrados, muitas pessoas ocupando posições que não deveriam estar, simplesmente porque vai dar mais dinheiro do que outras. E aí o que vai acontecer? Do ponto de vista espiritual, a pessoa que passa praticamente um terço da sua vida útil ali no trabalho, ela se enche de frustrações. Não apenas do ponto de vista humano do termo, mas principalmente no nível do espírito imortal. É. Por isso que tem pessoas que mudam totalmente. Existem muitos que mudam por fuga. Eu já vi muita gente mudando de profissão por fuga, porque o gênero de provas, o que é? É trabalhoso, ele não é uma coisa fácil. E o que, que a pessoa quer? A maioria? Moleza. Tem muita gente que adoraria a profissão de aposentado. Se já fosse direto para a aposentadoria, seria uma beleza. Porque muita gente quer moleza, não quer a prova realmente. Porque a prova, para o espírito, é sempre ligada ao calcanhar de Aquiles dele. Dá para entender isso? O calcanhar de Aquiles é aquilo que ele faliu. E aí ele tem como gênero de provas aquela área de trabalho. Não é mais cômodo abandonar essa área e ir para uma outra? Daqui a pouco nós vamos entrar numa questão que nós vamos ver como sintonizar com o gênero de provas, porque é importante isso também. Porque muitas vezes nós estamos indo por um caminho, principalmente aqui que tem muitos jovens que estão ainda moldando as suas profissões, muitas vezes nós estamos querendo ir para um caminho que não é do nosso gênero de provas. Tá? Fala, se um espírito que agiu bem numa profissão, ele voltar na mesma profissão, se for bom para ele enquanto espírito imortal, isso pode acontecer, várias vezes, inclusive. Se for o melhor caminho para ele enquanto espírito imortal. Porque no mundo espiritual nós pensamos de uma forma muito mais ampla do que aqui. Então, se for bom para ele, ele vai por aquela área e pode repetir várias vezes, depois mudar de área mais tarde. Mas se não for o melhor para ele, aquela área pode ficar até adormecida. Nós vamos ver a questão agora logo em seguida. Tá? Aí você volta na questão se tiver dúvida ainda. O profissional que é a pergunta do profissional que sente tanto prazer pelo trabalho que até a questão financeira fica em segundo plano. É porque ele está em plena sintonia com o seu gênero de provas. Entendeu? Então, quanto mais sintonia com o gênero de provas, mais afinidade ele vai ter, porque ele vai estar se engrandecendo, não apenas do ponto de vista intelectivo, que é horizontal, mas do ponto de vista do espírito imortal, que é o valor vertical. Então, aí a profissão passa a ser extremamente prazerosa, apesar de ser uma prova, porque ele poderia não ser tão aplicado assim. Né? Então, quando a pessoa consegue ir, isso que você falou, esse prazer enorme e ser útil, é porque ele conquistou do ponto de vista espiritual, ele conquistou os valores que ele veio para conquistar. E aí a profissão passa a ser um fluir muito natural. Então, a pessoa que às vezes chega a uma idade X e não sabe nem qual é a profissão que ela tem um compromisso. Normalmente acontece quando a pessoa não está em sintonia e identificação com o seu propósito existencial e os seus compromissos reencarnatórios. Daqui a pouco nós vamos ver uma questão que explicita bem isso. Como que nós podemos entrar em conexão com nossos contratos espirituais, com aquilo que programamos antes de encarnar? Porque existe dentro da lei divina a lei do esquecimento, que é uma lei para nos proteger de nós mesmos. Mas daqui a pouco a gente aprofunda mais essa questão. Se numa encarnação eu posso ter o maior desafio numa outra área que não a profissão, sim. Acontece que, lembra, o propósito existencial, nós temos várias áreas do propósito que são as circunstâncias que nós vamos realizar o propósito. Existem áreas um pouco mais trabalhadas e áreas um pouco menos trabalhadas. Então, por exemplo, na área pessoal, ela pode ter menos trabalhado em outras existências, então ter mais vulnerabilidade ali, do que na área profissional. né, e outras, e assim sucessivamente, na área familiar. Então, mas cada, isso porque isso é a exceção, né? São as exceções da regra. O que é importante saber é que, quando nós encarnamos, nós trazemos um pacote completo para ser trabalhado. Na mensagem Contratos Espirituais do Mentor Honório, no livro Dias Felizes, ele fala de todas as áreas, familiar, profissional, pessoal, o trabalho de um trabalho voluntário que nós tenhamos, tudo é programado e aí a gente reencarna, prometendo que vamos cumprir tudo o que foi programado. Quando chega aqui, a gente quer ficar meio de férias, né? Aí que é o problema. Se a pessoa estiver focada na horizontalidade, ela vai perceber as questões do espírito imortal? De jeito nenhum. Tem gente que está tão acomodado no horizontal, só esperando a aposentadoria, que a questão do espírito imortal vai ficando para depois. Não tem como. Ficar focado na horizontalidade e você conseguir a verticalidade. O contrário é verdadeiro. Quanto mais foco no vertical, mais o horizontal se torna factível. Já invertendo os valores, jamais vai acontecer. Vamos prosseguir, vamos ver uma questão que diz respeito a essa questão do adormecimento de determinadas áreas para que outras possam surgir. Questão 220. Pode o espírito, mudando de corpo, perder algumas faculdades intelectuais, deixar de ter, por exemplo, gosto das artes? Então aqui nós temos uma pergunta que serve para a gente ampliar. Então o espírito que foi de uma determinada área, não é mais lógico ele repetir essas áreas sempre para progredir cada vez mais? Não necessariamente. Vai depender da necessidade. Vamos ver aqui a resposta? Sim, desde que conspurcou a sua inteligência ou a utilizou mal. Depois, uma faculdade qualquer pode permanecer adormecida durante uma existência, por querer o espírito exercitar outra, que nenhuma relação tem com aquela. Essa, então, fica em estado latente para reaparecer mais tarde. Então, existem as pessoas que conspurcam, aí vai ser tirado. Né? Então, aquilo que ela pensava que tem, porque, na verdade, são empréstimos, vão ser tirados dela. Existe aquela outra, que não conspurcou, mas que escolhe adormecer uma área para desenvolver outra, mas fica apenas dormente. Ela não vai deixar de... Aquilo que ela aprendeu é para o patrimônio do espírito. Então, por exemplo, se a pessoa desenvolveu as ciências e aprendeu muito das ciências, ela pode, por exemplo, querer trabalhar a área de humanidades numa outra existência profissionalmente, porque ela vai desenvolver outros valores diferente das ciências exatas, por exemplo. Questão 273. Será possível que um homem de raça civilizada reencarne, por exemplo, numa raça de selvagens? Sim. De que forma? É, mas depende do gênero da expiação. Um senhor que tenha sido de grande crueldade para os seus escravos poderá, por sua vez, tornar-se escravo e sofrer os maus tratos que infringiu a seus semelhantes. Um que, em certa época, exerceu o mando pode, em nova existência, ter que obedecer aos que se curvaram ante a sua vontade. Se lhe há isso uma expiação que Deus lhe imponha, se ele abusou do seu poder. Também um bom espírito pode querer encarnar no seio daquelas raças, ocupando posição influente para fazê-las progredir. Em tal caso, desempenhe uma missão. Então aqui, pegando essa resposta e ampliando, nós vamos ter sempre estar no lugar certo, na hora certa, com as situações corretas, para que nós façamos o quê? Para que nós passemos pelo gênero de provas e possamos desenvolver as virtudes, não é? Então, isso serve para a questão profissional, serve para a questão familiar, para a pessoal, para todas as áreas da nossa vida, o tempo todo sendo convidados a expiar ou provar, ou as duas coisas simultaneamente. Questão 399. Sendo as vicissitudes da vida corporal, expiação das faltas do passado, e ao mesmo tempo provas com vistas ao futuro, ser-dir-se-á que da natureza de tais vicissitudes se possa deduzir de que gênero foi a existência anterior? O que vocês acham que é a resposta? Aqui a pergunta muito interessante de Kardec, né? Como sempre, ele está sempre fazendo perguntas muito inteligentes. Se a gente observa uma pessoa com uma determinada prova ou uma determinada expiação, podemos deduzir qual foi o gênero da existência anterior? Sim. Hã? Agora, é uma situação infalível? Vamos ver, não é. Muito a miúde é isso possível, pois que cada um é punido naquilo por onde pecou. Entretanto, não há que tirar daí uma regra absoluta. As tendências instintivas constituem indício mais seguro, visto que as provas por que passa o espírito o são tanto pelo que respeita ao passado, quanto pelo que toca ao futuro. Então, não é uma condição objetiva, no sentido, você viu aquela pessoa aleijada, ah, ele foi um... deve ter sido um torturador que tem isso e aquilo. Você pode até deduzir isso, mas somente conhecendo os instintos daquela pessoa, a sua índole, que dá para a gente ter uma ideia mais propícia do que pode ter acontecido no passado. Só cogitações, né? Pela forma de como a pessoa lida com as questões da vida. De que os benfeitores estão falando aqui na primeira frase dessa pergunta? Da resposta, da pergunta não, da resposta. Os benfeitores, não Kardec.
1: A cada um segundo as suas obras.
0: A cada um segundo as suas obras. O que significa essa fala do Evangelho de Jesus? De que lei Jesus está falando aí? Lei de causa e efeito. Existe lei de punição? Porque nós estamos refletindo para ver, para a gente identificar bem a linguagem do século XIX, para ser linguagem do século XXI. Aqui eles falam que cada um é punido naquilo que, por onde pecou. A linguagem do século XIX é uma linguagem intermediária, entre toda uma visão bem medieval da vida para uma visão mais moderna. Então não existe propriamente punição. O que existe? Reparação depois. O que existe? Expiação. Expiação é o quê? O processo de purificação do espírito. Uma vez que o espírito está arrependido dos seus erros, ele mesmo solicita expiar. Expiar significa sofrer de alguma maneira uma constrição naquilo que ele errou. Pecado aqui é sinônimo de erro. Então, sofrer alguma constrição significa o que para o espírito essa constrição? O desconforto que aquilo gera faz com que ele repense o quê? Os atos praticados. Os atos criminosos do passado, contrários às leis divinas, para que ele faça o quê? Agora? Para que ele possa agora estar em sintonia com as leis divinas. Se antes ele agia de forma viciosa, agora ele vai agir de forma virtuosa. Pelo menos esse é o convite. Então, todas as expiações e todas as provas estão nesse rol de necessidade do espírito se reajustar perante a consciência. Ele que no passado agiu contrário às leis da consciência, agora é convidado a agir de conformidade às leis. Uma pessoa que tem transtornos emocionais, isso é consequência da culpa ou porque ela causou transtornos em outras pessoas? Uma pessoa se sente culpada pura e simplesmente do nada? Porque ela feriu outras pessoas. E aí ela se sente culpada. Pela lei de causa e efeito, não deveria haver a culpa. o que deveria haver uma responsabilização, um arrependimento, a expiação e a reparação. A culpa é um estado de viciação do espírito, que lesou outras pessoas, sim, e aí, em vez de assumir uma atitude que vá gerar a reparação, ele entra num estado de culpa e aprofunda o problema. Então, a culpa é um processo que ele, em vez de pegar a lei divina para cumpri-la, arrependendo-se e expiando e reparando, ele continua defraudando a lei divina, só que contra ele mesmo. Antes, estava contra os outros, agora contra ele mesmo. E apenas estagna, em vez de progredir. Questão 983. Não experimenta sofrimentos materiais o espírito que expia suas faltas em nova existência? Será então exato dizer-se que depois da morte só há para a alma sofrimentos morais? E aí, o que vocês acham? Se o espírito não tem corpo, só há sofrimento moral? Importante nessa questão que o Livro dos Espíritos, ele abre margem a dois tipos de interpretação. No próximo módulo do nosso estudo reflexivo, nós vamos trabalhar a lei da desencarnação em nossas vidas. E aí nós vamos entrar em várias nuances que não vamos trabalhar aqui. Uma coisa é a libertação do corpo físico. Outra coisa é o perispírito impregnado do apego que o espírito trouxe do corpo físico. Existem sofrimentos que são tão ou mais acerbos que o pior sofrimento material. Mas é uma espécie de repercussão de acordo com o que aconteceu com o espírito durante a vida do corpo. Vamos ver aqui a resposta. É bem verdade que quando a alma está reencarnada, as atribulações da vida são-lhe um sofrimento, mas só o corpo sofre materialmente. Falando de alguém que morreu, costumais dizer que deixou de sofrer. Nem sempre isso exprime a realidade, né? Porque isso é muito comum. Estava doente, sofrendo, pronto, agora não está sofrendo mais. Né? Descansa em paz, parou de sofrer, por ilusão. Como espírito está isento de dores físicas? De que os benfeitores estão dizendo aqui? Que dores físicas são essas? Dores do corpo físico. Agora, o perispírito pode sentir dor? Pode. Sentir dor, e isso nós vamos ver no próximo módulo do nosso curso. Porém, tais sejam as faltas que tenha cometido, pode estar sujeito a dores morais mais agudas e pode vir a ser ainda mais desgraçado em nova existência. O mal rico terá que pedir esmola e se verá braços com todas as privações oriundas da miséria. O orgulhoso com todas as humilhações. O que abusa de sua autoridade e trata com desprezo e dureza os seus subordinados se verá forçado a obedecer a um superior mais ríspido do que ele o foi. Aqui, né, falando de todas as possibilidades que pode acontecer com o espírito, pode ou não, vai depender de cada caso. Aqui está se falando nas generalidades, mas dos sofrimentos morais que pode acontecer desencarnado e depois que reencarna. Continuemos. Todas as penas e tribulações da vida são expiação das faltas de outra existência, quando não há consequências das da vida atual. Logo que daqui houver saído, compreendê-lo-eis. Aqui os benfeitores colocam duas questões. Que questões que eles colocam aqui? Causas anteriores das aflições e causas atuais das aflições. As anteriores diz respeito às existências pregressas que nós defraudamos as leis divinas. As causas atuais são o movimento da atual existência defraudando essas leis. O homem que se considera feliz na Terra porque pode satisfazer as suas paixões é o que menos esforços emprega para se melhorar. Muitas vezes começa sua expiação já nessa vida de efêmera felicidade, mas certamente expiará noutra existência tão material quanto aquela. Então aqui, o que, que eles estão falando? Nós falávamos agora há pouco, quando falamos da profissão. As pessoas que estão pensando o quê apenas? Nas questões horizontais da vida. Se ele foca apenas nas horizontais, menos esforços emprega para se melhorar enquanto espírito imortal. E aí poderá ter muito prazer material, mas estará muitas vezes já na própria existência entrando no estado de infelicidade e principalmente na vida futura. Quando eles falam da pessoa orgulhosa que vai precisar, o mal rico que vai precisar pedir esmola, o orgulhoso que vai ser humilhado, dá a impressão da lei de Talião. Na verdade, não é da lei de Talião, porque a lei de Talião é olho por olho, dente por dente. A lei divina não se faz assim. Ela sempre está acionada com a lei de misericórdia. Acontece que cada um vai colher conforme as suas obras. Como cada um vai colher conforme as suas obras, o mal rico, se locupletou com dinheiro de muita gente, ele vai nascer, sim, na pobreza ou na miséria, muitas vezes. Né? E aí, se ele vai esmolar ou não, vai depender de quem? Dele mesmo. Porque ele pode, utilizando da inteligência, não vir a esmolar. Há sempre, no gênero de provas, há possibilidades. Nós vimos isso no nosso encontro anterior. Possibilidades. O espírito vai adentrar essas possibilidades ou não, de acordo com o seu movimento interno. Aqui é importante sempre lembrar que as questões do Livro dos Espíritos tratam das generalidades. Então, eles estão colocando possibilidades. Cada caso é um caso e cada situação vai despender uma série de programações. Importante sempre lembrar disso. Pergunta se a lei de misericórdia potencializa o esforço que nós podemos fazer. Na verdade, a lei de misericórdia suaviza os esforços que nós deveríamos fazer. Se fosse a justiça com base na lei de Talião, nós viveríamos aleijados, débeis mentais e praticamente ficaríamos impedidos de reparar. A lei de misericórdia vem e suaviza para que aquilo que nós fizemos de uma forma nua e crua possamos fazer de uma forma muito mais acentuada. Isso a gente vê muito claro no caso do Camilo Castelo Branco, que ele relata no livro Memórias do Suicida. Ele, como torturador, ele praticamente, aquele rival, ele fez muitas coisas, cegou a pessoa, quebrou todos os ossos, fez um monte de coisa, usou da esposa da pessoa, e aí, antes de... arrancou todos os dentes, tirou todas as unhas, e não nasceu dentista, né, Ángel? Fez uma série de coisas, e antes de entregar o esposo para a mulher, que ele havia praticamente estuprado psicologicamente, né, porque ela só consentiu a relação para salvar o marido, ele cegou, mandou cegar com ferro em brasa. E qual foi o problema que ele teve? Passou a existência inteira enxergando, no final da existência, que ele ficou cego, para ficar alguns anos cego, para experimentar a cegueira e espiar aquele débito. E aí se matou por causa disso, todo mundo conhece a história. Então vejamos, se fosse pela pena de Talião, como que seria? Então ele vai pegar e vai ser castrado, vai ser isso, vai ser aquilo, né? A gente faria um rol de coisa, mas a lei de misericórdia vem e atenua. E aí o que faz o espírito rebelde? Mesmo assim vai lá e se mata, né? Para piorar a situação dele, né? Continuemos aqui. Vamos entrar nessa questão, que é uma questão das mais significativas de O Livro dos Espíritos, que é uma questão que remete todos nós, porque uma das coisas que mais nós reclamamos é por que nós esquecemos o passado E a gente vai estar aqui nesse mundo com uma série de provações para fazer e não temos uma diretriz. Será que isso é verdade? Vamos ver a questão. 393. Como pode o homem ser responsável por atos e resgatar faltas de que se não lembra? Vejamos que Kardec também pensava assim. Pelo menos aqui nessa questão ele coloca esse pensamento, talvez pensando em nós, né? Porque com certeza ele já pensava diferente. Mas pensando em nós, ele já a coloca. Como pode aproveitar da experiência de vidas de que se esqueceu? Concebe-se que as tribulações da existência lhe servisse de lição se se recordasse do que as tenha podido ocasionar. Desde que, porém, disso não se recorda, cada existência é para ele como se fosse a primeira. E eis que então está sempre a recomeçar. Como conciliar isto com a justiça de Deus? Não parecem argumentos muito sólidos, muito vivos? Né? Se a pessoa não se lembra, uma vez eu vi uma pessoa dizendo assim, não, mas o que eu fiz no outro corpo não é a mesma coisa que eu estou fazendo agora. Ele achava que era o corpo que era o criminoso, não era o espírito que ele é, né? E uma pessoa do movimento espírita que ocupando o alto cargo de uma federativa estadual. Então, por que que tem essas concepções ainda muito pequenas? Porque isso tudo que Kardec coloca aqui, muita gente pensa. Como que eu posso ser responsável por uma coisa que eu não me lembro? Eu estava num outro corpo e fiz aquilo lá 100 anos, 200, 1000 anos atrás. Porque ele não está pensando como espírito imortal. Isso é a base de tudo, pensar como espírito imortal. Além disso, qual é o grande sentido da lei do esquecimento? Porque essa questão trata da lei do esquecimento. Qual é o grande objetivo dela? Nos proteger de nós mesmos. Por quê? Por que é para nos proteger de nós mesmos? Se nós lembrássemos tudo que nós fizemos no passado, nós enlouqueceríamos de culpa, de remorso, de dor, de tudo. Por quê? A maioria das pessoas pensa que no passado ia lembrar só coisas boas. Será? Se a gente lembrasse de tudo, era detalhe por detalhe de tudo que nós fizemos no passado. Se às vezes a gente faz uma má resposta que a gente dá para um ente querido ontem, a gente fica numa dor enorme para aqueles que estão trabalhando a consciência, fica numa dor enorme por ter dado uma resposta de travessada ontem. Imagina que se nós lembrássemos não apenas das respostas atravessadas que a gente deu para as pessoas, mas crimes perpetrados para não uma, mas centenas, milhares de pessoas, imagina. Se a lei do esquecimento também serve para que tenhamos mérito, também, porque é o gênero de provas, tem a ver com o gênero de provas. Então ela tem dupla função, para nos proteger da lembrança dos crimes praticados e para que nós tenhamos mérito nas ações, porque fazendo boas escolhas com base apenas em quê? Na consciência. Com base na consciência e um recurso fundamental na consciência que vamos ver na resposta. A pessoa vai ter mais mérito para direcionar. Primeiro, ela não vai enlouquecer com o seu passado. Segundo, que ela vai ter mérito porque ela vai pautar pelas leis divinas na consciência, quando ela pensa como espírito imortal. Vejamos aqui, ó. Em cada nova existência, o homem dispõe de mais inteligência e melhor pode distinguir o bem do mal. Onde o seu mérito, se lembrasse de todo o passado, quando o espírito volta à vida anterior, à vida espírita ou vida espiritual, diante dos olhos se lhe estende toda a sua vida pretérita. Vê as faltas que cometeu e que deram causa ao seu sofrer, assim como de que modo as teria evitado. Reconhece justa a situação em que se acha e busca então uma existência capaz de reparar a que vem de transcorrer. Vejamos nós fazemos avaliações do que das existências anteriores, do que fizemos nas existências anteriores, fazemos a programação da nova existência baseado em tudo isso. Isso é uma parte da questão. Agora, vamos ver outra continuidade aqui. Escolhe provas análogas às que não soube aproveitar. Então, onde nós fomos reprovados, o que nós vamos fazer? Nós vamos repetir as provas. Ou as lutas que considere apropriadas ao seu adiantamento e pede a espíritos que lhe são superiores que o ajudem na nova empresa, que sobre si toma, ciente de que o espírito que lhe for dado por guia nessa outra existência se esforçará pelo levar a reparar suas faltas, dando-lhe uma espécie de intuição das que incorreu. O que nós podemos tirar desse parágrafo aqui que é de suma importância? Lei de solidariedade, exatamente. A lei de solidariedade em que os espíritos superiores fazem o quê? Nós não vimos agora há pouco que qual é a prova do espírito superior? Auxiliar no nosso aprimoramento. Então, nós, em cada existência, recebemos, nós já vimos isso no módulo da influência dos espíritos em nossas vidas, recebemos um espírito superior como anjo de guarda, não é? Que vai nos acompanhar durante toda a existência. A partir disso daí, qual é a grande questão em se tratando do gênero de provas, por exemplo, da questão da profissão? Como que nós podemos sintonizar com a profissão que está dentro do nosso programa evolutivo? Sintonizando com o mentor. Como que se faz isso, Adriano? A partir da oração e entrando em comunicação com ele. Porque nós vamos receber as intuições do caminho a seguir. Seja na profissão, seja na nossa vida pessoal, seja na vida familiar, em todas as áreas da nossa vida, nós vamos receber as intuições necessárias. Para que servem essas intuições? Sintonizar com o gênero de provas que está no nosso contrato espiritual. Não é? Intuição do quê? Sintonia e identificação com gênero de provas, porque se o meu gênero de provas na profissão for X e eu estiver indo em direção a Y, eu vou receber intuições de que eu estou fazendo, estou agindo equivocadamente ou não? Vou receber. O que faz a maioria das pessoas com as intuições? Passa por cima delas. Aí a questão de nós nos pensarmos como ser humano no corpo e como espíritos imortais no corpo. O espírito imortal no corpo, o que ele faz sempre? As intuições que recebe do mentor espiritual, do seu anjo de guarda. Faz sentido ou não? Se nós nos percebermos sempre como espíritos imortais, o que vai acontecer? Nós não ficaremos turrões, teimosos em determinadas posturas. Não, eu quero ir por aqui. Rebeldia. E nem ficaremos também levianos andando para lá e para cá para ver o que cola, né? Porque tem muita gente também que tem um determinado gênero de provas, por exemplo, na profissão para X, e aí começa a querer se boicotar e querer encaminhar para aquilo que é mais fácil. Então, nem um movimento duro, rígido, nem leviano. O movimento equilibrado é o movimento em que você busca auscultar a própria consciência, busca ouvir o mentor espiritual e aí busca a sintonia. Quando nós entramos na sintonia daquilo que está no nosso programa evolutivo, o que acontece conosco? as coisas acontecem de forma natural e tudo flui. Você sente que flui. Quando nós estamos contrariando o contrato espiritual, o que acontece? Elas ficam emperradas, ficam amarradas. Você sente que alguma coisa está inadequado. E ao sentir que está inadequado, é um parâmetro para você avaliar se você quer continuar aquele caminho ou se você quer mudar isso. Auscultando a consciência, você pode ir trabalhando em função de uma mudança sem rigidez e sem leviandade. Isso é importante, porque os dois movimentos podem acontecer conosco. E aí a gente vai sintonizando cada vez mais com o propósito existencial e com o programa reencarnatório. Porque o que nós estamos trabalhando aqui, existe um programa muito bem definido antes de encarnarmos. Nenhuma encarnação se faz de forma aleatória. Existem programações mais, assim, substanciosa, vamos dizer assim, com mais detalhes, e programações com menos detalhes, mas todas são programadas. Nós estamos falando da profissão porque entrou essa pergunta foi colocada diretamente, né? Mas tudo que nós estamos falando serve para relacionamento interpessoal, relacionamento conjugal, relacionamento familiar, a pessoa com ela mesma, entrar em contato com as suas necessidades enquanto espírito imortal. O convite é sempre nos pensarmos espíritos imortais. Porque quando nós nos pensamos apenas no corpo, nós temos um movimento de horizontalidade. Esse movimento de horizontalidade, em qualquer área, o que que significa para nós? Somos focados em quê? Naquilo que é imediato. Então, aquilo que é imediato, eu vou satisfazer. Quando nós focamos no imediato e satisfazemos o imediato, o que que acontece com o imediato, que é o espírito imortal? Ele fica em segundo plano. Deixar o espírito imortal em segundo plano é um bom negócio para nós? Não. É a pior coisa que nós podemos fazer aqui no mundo, é deixar o espírito imortal para segundo plano. Porque quando buscamos o imediato, o que que acontece com o imediato? É consequência. É o que Jesus ensina no preceito. Buscai o reino de Deus e a sua justiça e tudo mais lhe serás acrescentado. Então sempre o foco no imediato, no espírito imortal. O restante vem por acréscimo. Vamos concluir aqui a pergunta. Tendes essa intuição no pensamento, no desejo criminoso que frequentemente vos assalta e a que instintivamente resistis, atribuindo as mais das vezes uma resistência aos princípios que recebeste de vossos pais, quando é a voz da consciência que vos fala. Essa voz, que é a lembrança do passado, vos adverte para não recairdes nas faltas de que já vos fizestes culpados. Em a nova existência, se sofre com coragem aquelas provas e resiste, o espírito se eleva e ascende na hierarquia dos espíritos ao voltar para o meio deles. Olha que bonito isso. Quando nós focamos as questões do espírito imortal, que somos, resistindo com base na consciência, com base nas orientações dos nossos mentores espirituais, e realmente resistimos em todas as questões da vida para seguir aquilo que é consciencial, nós ascendemos na hierarquia dos espíritos. Então nós saímos de um patamar X e vamos para um patamar Y. Imagina o que representa isso para o espírito imortal. Imagina o que é a felicidade do espírito que volta para o mundo espiritual num nível hierárquico superior àquele a que ele estava quando encarnou. Isso é felicidade real. Né? A felicidade que o espírito, a felicidade relativa que ele pode sentir intensamente é exatamente isso. Porque voltar para a dimensão espiritual estagnado já é uma dor enorme. Voltar com as provas, reprovados nas provas, imagina quão pesado é para o espírito. Não temos, é certo, durante a vida corpórea, lembrança exata do que fomos e do que fizemos em anteriores existências. Mas temos de tudo isso a intuição, sendo as nossas tendências instintivas uma reminiscência do passado. E a nossa consciência, que é o desejo que experimentamos de não reincidir nas faltas já cometidas, nos concita a resistência daqueles pendores. Então, resistir, pensando nos espíritos imortais, plenamente consciente de nós mesmos, para que nós possamos retornar ao mundo espiritual já melhores do que quando reencarnamos. Só para concluir, a questão 984, ela fecha todo o trabalho que fizemos hoje. As vicissitudes da vida são sempre a punição das faltas atuais? Não. Já dissemos, são provas impostas por Deus ou que vós mesmos escolhestes como espíritos antes de encarnardes, para expiação das faltas cometidas em outra existência, porque jamais fica impune a infração das leis de Deus e, sobretudo, da lei de justiça. Se não for punida nessa existência, se-lo-á necessariamente noutra. Eis porque um que vos parece justo muitas vezes sofre. É a punição do seu passado. Aqui, abstraindo o conceito punição como sendo causa, efeito de uma causa, que está intimamente ligada à lei de justiça. Então, tudo que nos acontece vai ser para o nosso aprimoramento enquanto espírito. Então, aquilo que a gente, às vezes, até pensa que é punição, na verdade, é um processo doloroso para que nós aprendamos a valorizar o amor. É isso que determina a lei de justiça, amor e caridade, em sintonia com a lei de causa e efeito. Se um aprendizado de uma profissão pode ser conduzido para uma nova atividade, se o gênero de provas for de uma determinada área, existem áreas correlatas, né? Agora, se o gênero de prova é de uma área X, você está numa área Y, não tem como. Por exemplo, se o seu compromisso, estou colocando só como suposição, se o seu compromisso é na área de saúde, aí você vai lá para o direito, como que você vai exercitar um compromisso na área de saúde fazendo direito? Ou vice-versa? Não tem como. Agora, se o seu compromisso na área de saúde, você tem N profissões na área de saúde. Desde ser gari até um grande cientista na área de saúde, você pode ser. E você vai estar atuando na área de saúde. Vai depender da sua, do seu esforço de atuar na área de saúde. É porque, por exemplo, aquele que, um gari, ele atua na área de saúde? Sim. A saúde mais básica, que é a higiene da cidade. Agora, se ele quer se esforçar um pouco mais e se tornar, por exemplo, um enfermeiro, um médico, um dentista, um fonoaudiólogo, aí ele vai ter N possibilidades. Agora, o gênero de provas, Mateus, e para todos, ele é sempre determinado à área de atuação. Se o gênero de prova é na justiça, não adianta ser engenheiro. Porque na engenharia, qualquer das áreas da engenharia não vai lidar com a justiça. Ele vai lidar com cálculos, com uma série de coisas próprias da engenharia. Então, se tratando de profissões, não dá para sair de uma área e ir para outra. Quando o gênero de provas é de determinada área, naquela área que você vai realmente cumprir. Claro que existem reprogramações. O espírito, usando o seu livre-arbítrio, ele pode reprogramar e ir por uma área que ele não teria tanta necessidade e vai para uma área que ele já atua com mais facilidade? Pode. não quer dizer que deva, né? Porque é aquela questão do que é mais fácil. Se eu vou para uma área que não é o meu calcanhar de Aquiles, vai ser mais fácil ou não? Se eu tenho um compromisso com a justiça, mas eu sou muito bom de cálculo, engenharia

faces do mundo, mas são faces e transitórias. Se uma pessoa sente que sanou a prova de uma profissão e desenvolve outra, pode acontecer também, porque aí vai depender da sintonia com as intuições e com as orientações do anjo de guarda. O mentor espiritual sabe o que é melhor, o que nós nos comprometemos e o que é melhor para nós. Se você está em sintonia com ele, de repente a sua, seu compromisso é com uma outra área, ou com mudar de área, estabelecer novos horizontes. Isso também é possível. Mas são exceções à regra. A regra é que você tem um gênero de provas para a existência inteira, porque o gênero de provas diz respeito à falência sua no passado naquela área. É a lembrança da questão 919 do Livro dos Espíritos em relação à fala de Santo Agostinho. O conhecimento de si mesmo é a base. Se eu me conheço, eu tenho um processo de me identificar em mim as minhas necessidades, e de acordo com as minhas necessidades vou ter mais material para que o meu anjo de guarda me intua em cima das minhas necessidades, porque eu as conheço. Agora, se eu não conheço as minhas necessidades, tudo passa em branco para mim, eu estou focado na horizontal da vida, e aí não há como conectar com o vertical. Então, essa conexão com a vertical da vida é fruto de uma escolha do espírito. Eu escolho viver como espírito imortal. E o autoconhecimento é a base para que nós vivamos como espírito imortal. Nós estudamos essa questão com detalhes no nosso módulo anterior. Então é só recordar o conteúdo que trabalhamos, porque nós trabalhamos o significado da imortalidade em nossas vidas. E aí detalhamos toda essa questão do Livro dos Espíritos. Vamos fazer a nossa avaliação reflexiva, porque é importante a gente... Agora, para sedimentar as nossas reflexões doutrinárias, fazer essa avaliação interior. Feche os olhos, entre em contato com você mesmo em essência, buscando sentir o conteúdo estudado neste encontro. O que você entendeu do conteúdo que se aplique à sua vida?

conteúdo estudado mudou a forma como você entende a programação da reencarnação? Caso positivo, que mudança foi essa?

Neste encontro, refletimos sobre as expiações e provas que temos a cada reencarnação e sobre a lei do esquecimento, que se constitui uma bênção que Deus nos oferece para nos proteger de nós mesmos, para evoluirmos por meio do cumprimento das demais leis divinas e do desenvolvimento das virtudes. Como você se sente diante desse convite de sua consciência que traz intuitivamente? Você tem ouvido a voz da sua consciência e a voz do seu mentor espiritual diretamente na sua consciência?

Você sente que ele pode melhorar a sua vida em sua busca de autotransformação e nas suas atividades na prática do bem?

Sinta-se agora um espírito imortal que traz em si mesmo a determinação divina de evoluir até a perfeição relativa, pelo conhecimento pleno e cumprimento das leis divinas, pela prática das virtudes e pela busca da unidade com Deus. Mergulhe profundamente nessa verdade espiritual. Sinta, veja-se cumprindo as leis divinas e desenvolvendo todas as virtudes essenciais da vida ao longo do tempo, sentindo plenamente o objetivo pelo qual você está reencarnado, dádiva para que você conquiste

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Boa noite. Vamos retornar, ou retomar, na verdade, o nosso módulo de conceitos. Espero que vocês não estejam ficando muito confusos, mas tenham calma, porque nós vamos voltar a esses conceitos, vamos destrinchar um pouquinho mais alguns, mas é importante que comecemos o módulo, comecemos, na verdade, o estudo com os conceitos, porque durante toda a obra, durante todo o tempo do estudo de Joana, nós vamos estar falando muito esses termos. Então, para que não, a cada momento que o olho bata nessa palavra no livro, ou alguém escute na aula e fique perdido, a gente já começa com os conceitos e vocês vão anotando para fluir bem melhor o estudo da obra. Então, vamos começar hoje, e Cláudio, na aula passada, eu sei que já passou algumas coisas de consciência, de ego para vocês. Então, eu quero começar de novo, a gente voltando para esse mundo da psique. É estranho, às vezes, porque algumas pessoas podem ficar pensando, bem, quando eu não sabia que existia isso, como é que tudo isso funcionava? Funciona, né? Vai sempre funcionar. Mas a grande questão não é que, ou o mais importante talvez, não é que a partir de agora eu fico o tempo todo pensando e me preocupando, bem, aqui é o meu ego, aqui é a consciência, aqui é o inconsciente, aqui é a sombra. Não é isso, porque senão vai ficar todo mundo internado depois. O mais importante disso é saber que existe isso e que tem um funcionamento e que a função principal de tudo isso é que a partir do momento que o meu processo de individuação começa a acontecer de forma consciente, ele é muito mais proveitoso para mim. Podemos comparar mais ou menos assim. É como se estivéssemos em um restaurante e estivéssemos comendo um prato muito diferente, muito saboroso. Mas a gente não faz ideia porque no momento estamos todos com problema olfativo e perdemos o paladar. Então sabemos que o prato é bonito e que deve ser gostoso, mas não sei direito o sabor. Então esse é o processo de individuação quando eu estou alheio a ele. Mas quando eu estou muito mais concentrado nele, eu vou conseguir perceber cada ingrediente daquela receita, o aroma daquele prato, a beleza da arrumação dele. Então, essa é a grande importância, vamos dizer assim. E a obra da mentora Joana de Ângeles, do começo ao fim, é um convite a esse processo. Ao que Jung chamou de processo de individuação e o que nós conhecemos como processo de evolução. Então, quando eu vou prestando atenção no meu processo, ele fica muito mais rico. Eu costumo sempre dizer assim, olha, já que temos que passar por alguns lugares difíceis, é melhor que a gente passe com o mapa na mão. Porque como vamos passar várias vezes, se a gente não vai com o mapa, a gente vai ficar meio perdido. Então, com o mapa fica tudo muito mais fácil. Então, para a gente começar a nossa conversa de hoje, eu peguei uma frase de Jung, quando ele diz, deixa eu sair aqui do lugar. É justamente a existência de uma consciência individual que torna o homem consciente não só de sua vida exterior, mas também de sua vida interior. Da mesma forma que o meio ambiente assume um aspecto amigável ou hostil para o homem primitivo, assim também as influências do inconsciente lhe parecem um poder contrário com o qual ele deve conviver como convive com o mundo visível. E é interessante isso que Jung traz, porque, como vocês viram no módulo anterior, o ego é o centro dessa consciência. Então, a primeira percepção que nós temos de quem somos é a partir do ego. Então, quando alguém pergunta quem você é, quem responde automaticamente é o ego. E aí, às vezes, equivocadamente, as pessoas costumam falar que é preciso destruir o ego. E eu fico muito preocupada quando eu escuto as pessoas dizerem isso, porque assim, destruir o ego significa ficar esquizofrênico. E eu acho que essa não deve ser uma escolha que ninguém tem. Então o ego, como centro dessa consciência, ele vai permitir exatamente que eu tenha uma noção de quem sou, uma percepção do mundo externo, mas é a partir dele também que eu começo a perceber o mundo interno. Porque quando ele vai me ajudando a filtrar o que esse inconsciente passa. Porque se não tivesse o ego, eu teria uma invasão desse inconsciente. E nessa invasão, a consciência não poderia lidar com tudo isso. Então, ele é muito importante, ele vai funcionar como um porteiro, como um filtro de todo esse processo. Mas hoje nós vamos começar falando do inconsciente.
Eu não sei se Cláudio usou muitos exemplos, mas eu costumo usar muitas imagens, porque eu acho que facilita mais a compreensão da gente. Então, vamos imaginar o nosso inconsciente, que é muito importante na nossa vida, muito mais do que a gente imagina. O próprio Jung vai dizer isso, a gente precisa aprender a conviver com esse mundo que é totalmente desconhecido de nós. Então, o inconsciente é como uma sala. Se nós estivermos pensando que essa sala que estamos agora é a nossa consciência, então tudo o que acontece aqui eu percebo, por isso ela é a consciência. Mas tudo o que acontece do lado de fora do lugar que eu estou é o meu inconsciente. Mas esse inconsciente, mesmo estando todas as portas e janelas fechadas, ele interfere muito mais na minha vida do que o que eu posso imaginar. Por isso, a atenção e a percepção da consciência ao que o inconsciente traz é muito importante. Então, o inconsciente foi dividido, a partir de Jung, em dois tipos. Vamos dizer, talvez para ajudar didaticamente. Mas é o inconsciente pessoal e o inconsciente coletivo. Bem, vamos começar pelo inconsciente pessoal, porque como o próprio nome diz, pessoal está muito ligado ou diretamente ligado à pessoa. Então, Jung vai nos dizer que o inconsciente pessoal refere-se às camadas mais superficiais do inconsciente, cujas fronteiras com o consciente são bastante imprecisas. Contém memórias perdidas, ideias dolorosas que são reprimidas, esquecidas de propósito, percepções subliminares e, finalmente, conteúdos que ainda não estão maduros para a consciência. Então, vamos imaginar que o inconsciente pessoal, ele está diretamente ligado a todas as minhas experiências vividas nesta vida. Então, como o inconsciente, tudo surge dele, então imagine um bebê. Eu estou com uma sobrinha de 5 meses, então eu estou brincando de ver o surgimento de tudo isso com ela. Então, eu percebo, por exemplo, que quando ela está brincando lá no becinho com os brinquedinhos dela, todos os movimentos que acontecem em torno dela, ela presta atenção. Então, a forma como a mãe prende o cabelo, ela olha. A forma como a mãe fala, ela olha. Então, na verdade, todo esse movimento que está acontecendo, além da consciência que ainda não está formada num bebê de 5 meses, está indo para o inconsciente pessoal. Está ficando ali acumulado. Então, o inconsciente pessoal tem tudo o que aconteceu na minha vida desde o momento em que eu chego neste mundo, que eu reencarno. Todos os registros. Como se a gente imaginar quando criança, você está brincando em um momento muito feliz com seus amigos e uma música está tocando em algum lugar que você não sabe e nem sequer grava a letra. Anos depois, ao ouvir aquela música, você é tomado por uma sensação de alegria. Porque o registro fica no inconsciente pessoal. Mas nesse inconsciente pessoal também ficam algumas coisas que foram dolorosas. Então, traumas vividos, principalmente na primeira infância, momentos onde a criança não soube lidar com alguma emoção, tudo isso fica ali guardado. Por quê? Ou porque ainda o ego não tem maturidade para lidar com aquilo, ou porque é tão traumático que, por algum motivo confortável, eu coloco nesse inconsciente e deixo ali. Alguns vão ficar em uma camada muito superficial. Por exemplo, alguém aqui lembra o que foi que comeu há 5 anos atrás, exatamente nesse dia? Não, né? Só se anotou. Então, não vai lembrar. Mas isso que foi feito há 5 anos atrás está no inconsciente. Mas não precisa estar ocupando espaço agora na nossa consciência. Se você pensa na escola, por exemplo, tudo que a gente aprendeu lá na alfabetização, claro que a gente usa isso o tempo todo hoje, mas a forma como foi aprendida não fica aqui na superfície mais, ela já vai para algum lugar desse inconsciente. Então, o inconsciente pessoal é esse lugar onde ficam todas essas percepções, tudo que foi reprimido, tudo que não está ainda pronto para vir para a minha consciência. Tudo aquilo que eu ainda não tenho condições de viver, de assumir, fica aqui. Mais adiante nós vamos falar mais ainda desse inconsciente,
principalmente quando falarmos dos mecanismos de defesa. E aí nós vamos ver como as reações do ego, quando algumas imagens ou quando algumas ideias ou pensamentos vêm para a consciência, o ego não lida e aí entram os mecanismos. Mas isso é para um pouco mais adiante. Bem, então Joana vai trazer em Triunfo Pessoal que esse inconsciente individual registra e armazena as informações que foram registradas ou não pela consciência. Qual sucede quando alguém está realizando uma atividade e, simultaneamente, outros fenômenos ocorrem à sua volta sem que sejam percebidos pela consciência. Assim como coloquei um pouco antes, né? Eventos, por que isso? Porque o inconsciente ele é expansivo. Ele não está concentrado em um lugarzinho. Não dá para dizer assim, ah, ele está ali em tal lugar do cérebro. Não, não está. Então, tudo o que acontece no mundo externo, o ego percebe. E como o ego é esse veículo também que vai ajudar, né, nesse filtro de tudo o que acontece, ele também vai responder no meu inconsciente. Mais adiante, eu vou voltar um pouco para falar do inconsciente pessoal, para que vocês entendam como às vezes nós temos reações a situações e não entendemos por quê. Por que às vezes temos uma atitude que não é o comum, temos uma forma de falar que não é o comum, o que é que o inconsciente pessoal interfere nessas experiências que todos nós vivemos. Mas seguindo um pouco mais, vem então o inconsciente coletivo. Bem, se o inconsciente pessoal é o inconsciente que está ligado à minha vida pessoal, a tudo que eu experienciei desde o momento que eu nasci até agora, o que seria então o inconsciente coletivo? Aí alguém vai perguntar assim, um inconsciente que tem a ver com todo mundo? É mais ou menos isso. O inconsciente coletivo é a camada estrutural da psique, que contém toda a herança espiritual da evolução da humanidade, nascida novamente na estrutura cerebral de cada indivíduo. Bem, o que é que Jung traz aqui? Porque para a gente não confundir, quando ele vai usar o termo espiritual, e a gente já está achando que Jung é espírita. Não é nessa relação que ele está dizendo. O que ele vai dizer aqui é, o inconsciente coletivo está armazenado tudo ou toda a história da humanidade. Por quê? Porque a partir do momento em que você é um ser humano, você está ligado a todos os outros seres humanos. Por isso tem na sua psique um lugar onde há um arquivo de tudo o que já foi vivido pela humanidade. O que ele vai chamar de ancestrais. Mas é claro que Jung vai falar isso porque ele não trazia na sua teoria a crença da imortalidade da alma, né, da reencarnação. Se a gente aprofunda, a gente vai dizer e vai perceber que o inconsciente coletivo guarda todas as informações das minhas outras existências. As informações dessa existência, inconsciente pessoal. As informações de todas as outras, inconsciente coletivo. Então é lá que vai ficar tudo guardado. É isso que ele vai dizer que é a história da humanidade. E é interessante a gente perceber isso de uma forma bem empírica, bem da psicologia analítica, que ele vai explicar que, ele vai trazer o exemplo dos animais, né? Quando ele vai dizer assim, bem, como é que o animal, no caso, porque o animal não vai ter inconsciente pessoal nem inconsciente coletivo. Então, o animal, ele age por instinto. Mas como é que um ser humano nasce e sabe fazer algumas coisas que ninguém nunca ensina a ele fazer? Como é que você vai explicar, por exemplo, que a criança que nasce hoje, ela não vai se comportar como a criança que nascia no início da existência do ser humano? Porque ali no momento ele vai dizer que quando essa criança nasce, essa criança do século XXI nasce, ela vem já nesse inconsciente coletivo dela impresso todas as informações da evolução da humanidade. Então ela não volta no tempo, ela vai viver exatamente conforme o tempo que ela nasce. E aí para nós espíritas a gente começa a perceber assim, mas como é que ele não viu a reencarnação nisso? Né? Como é que ele não percebeu? Como é que ele vai dizer que não, é a história da ancestralidade que quando ela nasce ela pesca? Mas é porque ele tinha que ser empírico, ele não podia entrar porque senão ele não ia conseguir formar a teoria.
Mas como Joana não está preocupada com isso, então ela vai trazer para a gente e esclarece totalmente isso, né? Então, esse inconsciente coletivo corresponde às experiências vivenciadas por cada indivíduo no processo da evolução, passando pelas etapas reencarnacionistas, atravessando os diferentes períodos da humanidade nos quais esteve, arquivou, nos recessos do ser, todas as impressões que ora se encontram adormecidas e podem ser exteriorizadas pelo perispírito. E aí nós percebemos, a partir do olhar do espírito, que o inconsciente coletivo é o arquivo das nossas vidas passadas. O que é interessante a gente perceber também é que é justamente nesse inconsciente coletivo que existem alguns núcleos. E esses núcleos vão servir, no entendimento da gente, como algumas formas. E aí na obra de Joana vocês vão, já devem ter lido uma palavrinha chamada arquétipo. E aí você lê e faz assim, mas o que é isso? Porque é justamente aí, nesse inconsciente coletivo, que fica, vamos dizer assim, que os arquétipos moram. Por que isso? Porque como o inconsciente coletivo é o lugar onde está a história da humanidade, a gente começa a perceber que o arquétipo é algo ligado também à história da humanidade. E ele fica lá armazenado, é lá que ele vai ficar dando forma a tantas questões importantes que vão acontecer no nosso processo psíquico. Mas o mais importante de perceber é que tudo que nós vivemos, se um homem, e aí nós podemos comparar isso muito bem com Jesus, se existe um homem como Jesus, que foi capaz de fazer todo o bem, e se existe em nós um arquétipo, um inconsciente coletivo onde se registra toda a história da humanidade, e esse homem foi capaz de fazer o bem, automaticamente nós começamos a perceber que nós, como seres humanos, temos em nossos arquivos essa imagem. E daí quando Jesus afirmou que somos deuses e que podemos fazer o que ele fez e mais, ele estava completamente certo. Porque existe o registro, por isso a lei de Deus está na nossa consciência. É lá que está registrado, porque tudo isso tem um lugar de fato na nossa psique. E aí nós vamos para uma outra palavrinha que vocês com certeza já ouviram falar e em algumas situações até já foram acusados de ser complexados. Quem não já foi em algum momento xingado, né, de complexado, você é complexada, mulher adora fazer isso com a outra, né? Não mulher espírita, a mulher espírita não diz isso, mas olha para a outra e diz, você é complexada, né? Bem, mas assim, para alegria geral ou tristeza, não sei, eu vou dar uma notícia a vocês. Todo mundo é complexado. Não tem jeito. Todos nós temos complexos. Todos. E não é um nem dois, são muitos complexos. Então, quando eu for chamar alguém de complexado, então pense duas vezes. Sabe aquele ditado que diz que a gente não pode jogar a pedra no telhado do vizinho? Pois é, não jogue porque você também é complexado. E se seu vizinho souber que você é complexado, já era. Mas o que são os complexos? Mas a Jung vai trazer o seguinte, que os complexos são agrupamentos de conteúdos psíquicos carregados de emoções. Quanto maiores são a emoção e o campo de associação, mais forte é o complexo. Os complexos contêm o poder impulsionador da vida psíquica. Eu vou tentar explicar de uma forma figurada mais uma vez. Pense em uma sacola. Pense que a nossa psique tem um monte de sacolinhas. E aí nós somos criancinhas e as nossas sacolinhas estão vazias. E aí vão acontecendo várias experiências na nossa vida. Essas experiências são experiências boas e são experiências ruins. E cada sacolinha dessa tem um nome. Raiva, mãe, pai, medo, perda, nomes diversos. E a cada experiência que eu vivencio, se essa experiência é positiva, vamos imaginar que eu tive agora um momento muito bom com a minha mãe, uma experiência positiva. Então eu vou para a sacolinha da mãe e ponho lá toda a carga emotiva desse momento. Vai para a minha sacolinha positiva. Mas aí eu vivo uma outra experiência negativa com meu pai. E aí eu vou lá na sacola do pai e ponho toda a carga emotiva negativa
nessa sacolinha. E aí eu vou crescendo e as minhas sacolinhas vão sendo alimentadas com essas emoções. Quando chega na adolescência, que a estrutura cerebral e o ego já têm mais condições de se manifestar, de mostrar algumas questões, essas sacolinhas, sem que eu me dê conta, abrem. E quando elas abrem, como elas estão recheadas de conteúdo emocional, esse conteúdo vem à tona. E aí a gente diz que a pessoa está afetada. Por quê? Porque é afeto. Então tudo isso vem e invade a consciência. Por que invade? Porque o ego nem sempre, na maioria das vezes, ele não dá conta do conteúdo. O conteúdo é grande demais, é forte demais para o ego. E aí o ego que tinha que ficar lá na porta impedindo que os penetras entrem na festa, ele não morre de medo do complexo e deixa o complexo passar. E aí, por isso que eu falei assim, quando eu falar de algumas coisas, o inconsciente pessoal vai ficando mais claro. Porque o complexo está onde? No inconsciente pessoal. Porque ele registra as minhas experiências dessa vida. Então, ela vai sair desse lugar que está mais próximo da minha consciência e invade a minha consciência. Aí, às vezes, a gente vê aquela pessoa calma, sabe, espírita que fala assim, muita paz, meu irmão. A gente mal ouve a voz, né? E aí você vê a pessoa em uma outra situação na rua, ou você bate, dá uma trombada na pessoa sem querer e sai um urso de dentro da pessoa, um urso faminto. E você fica assim, e a gente diz assim, é o obsessor. Não é o obsessor, é o complexo da pessoa que veio, só está afetada. E a gente põe a culpa no pobre do obsessor, não é o obsessor. É esse conteúdo que está ali, que fica o tempo todo nessas sacolas e que a pessoa desconhece. E que aí, de vez em quando, vai invadir essa consciência e a pessoa é tomada como se fosse uma outra personalidade. Tanto que a pessoa diz assim, ah, eu estava fora de mim. Né? Não foi. Por isso que pensa que é obsessor. Não veio, eu ouvi, não ouviu nada. Era o complexo mesmo que estava ali atuando. Mas aí Joana vai e vai ampliar esse conceito para a gente de complexo. Então ela vai dizer que os conteúdos psíquicos exteriorizados pelo inconsciente através dos sutis mecanismos cerebrais ressurgem como complexos quando possuem conteúdo perturbador, efeitos naturais das ações morais iníquas que a soberana lei de causa e efeito impõe ao espírito como necessidade de reparação e de reeducação. E aí ela vai chamar a atenção para a gente da questão moral que também alimenta o complexo. Então o complexo ele vai invadir a consciência e vai gerar em mim um comportamento perturbador, porque o espírito é comprometido. E aí a gente também começa a ver que as experiências vividas em uma outra vida, elas vão estar guardadas nesse inconsciente coletivo. E como lá também tem o arquétipo, dependendo das experiências que eu viva nessa existência, esse conteúdo volta para o inconsciente pessoal e o complexo vai se manifestar. Então, todo momento nós vamos perceber que é o espírito encarnado é que é comprometido. E por isso a importância, e por isso tantas vezes ela colocar na obra que o autodescobrimento, a autopercepção é de fundamental importância para o nosso processo evolutivo. Não dá para a gente crescer ou pensar em ir para nosso lar. Eu não sei se vocês assistiram a palestra de Raul Teixeira, mas ele já disse que baiano não vai para o nosso lar. Então a gente tem que arrumar outro lugar para a gente ir. Então para a colônia que cada um escolha ou queira ou deseje ir, não adianta ficar só almejando isso sem fazer a nossa parte. Né? Mas mais adiante, indo além do complexo, nós vamos agora chegar ao arquétipo, que eu já falei aqui duas vezes nele, então vamos falar desse arquétipo. O arquétipo, para Jung, ele vai dizer assim, que são os elementos primordiais e estruturais da psique humana. Sistemas de prontidão para ação e, ao mesmo tempo, imagens e emoções. Aí vocês devem estar olhando para mim dizendo assim, não entendi nada. Mas eu vou tentar deixar isso mais claro. E Jung traz um exemplo muito interessante do João de Barro.
Então, não sei se vocês já tiveram a oportunidade de ver um João de Barro fazendo um ninho, porque é fantástico. Ele tem toda a paciência de ir pegando barro e misturar com alguns insetos, algumas... E é muito incrível, porque é um arquiteto. E ele vai fazer aquele ninho. E aí, Jung faz uma pergunta. Quem ensinou ao João de Barro a fazer o ninho? Né? Aí está todo mundo se perguntando aí também, né? Eu também não sei quem foi que ensinou a ele. Aí ele vai mais adiante. Quem foi que disse à abelha que ela tem que pegar o pólen da flor? Então ele começa com os seres que para nós não têm nenhuma inteligência, para começar a compreensão do que é o arquétipo. Então o arquétipo é o modelo inicial. Ele é o primeiro. É o primeiro tipo, é o primeiro modelo. Por isso ele vai chamar de primordial da estrutura psíquica. Eles ficam todos no inconsciente coletivo. E por estar no inconsciente coletivo, ele é a forma de tudo o que a gente vai viver nas nossas existências, na nossa vida. Ele é o núcleo. No núcleo de cada complexo tem um arquétipo. Um exemplo. Complexo materno. Qual é o núcleo do complexo materno? O arquétipo materno. O que é o arquétipo? É a experiência, é a imagem, é a emoção de vivenciar aquilo. Então, quando uma criança, por exemplo, é carregada pela mãe pela primeira vez, quem tem filhos aqui sabe disso, o olhar da criança, ao sugar o seio da mãe pela primeira vez, quem ensinou a criança a fazer isso? Quem mobiliza tudo isso? O arquétipo. É o arquétipo materno. Então, toda vez que nós estamos vivendo uma experiência onde o arquétipo está ali totalmente envolvido, a pessoa vive experiências luminosas, experiências transformadoras daquela psique. Mas eu vou seguir um pouquinho mais adiante com Joana, porque Joana sempre deixa a gente sem a dúvida. Ou então coloca mais, né? Mas normalmente ela tira. Então, em Vida, Desafios e Soluções, ela vai dizer que a palavra arquétipo se origina do grego arque, que significa o primeiro, e typon, que significa marca, cunho, modelo. Sendo por isso mesmo as marcas ou modelos primordiais, iniciais, que constituem o arcabouço psicológico do indivíduo, facultando a identificação da criatura humana. Existem no ser como herança, como parte integrante do seu processo de evolução. É porque o arquétipo funciona exatamente como uma forma de bolo. Então vamos imaginar que existem muitas formas de forma de bolo, concordam? E aí nós pegamos uma forma de bolo no formato de coração. Só que cada um de nós aqui gosta de um sabor de bolo. Alguns gostam de bolo de abacaxi, de chocolate, de coco. Então, cada um vai preparar a massa, vai colocar na forma, vai assar e quando tirar, todos teremos um bolo no formato de coração. Mas o sabor é particular. É assim que funciona o arquétipo. Ele é a forma que todos nós temos. Todos nós temos a forma da mãe, do pai, da perda, da raiva, da culpa, do perdão e tantas outras de todas as experiências humanas. Agora, o sabor, o conteúdo dessa forma é totalmente pessoal. Por isso que o arquétipo está no inconsciente coletivo, porque são experiências que todos nós vivemos, mas o conteúdo está no inconsciente pessoal, porque vai depender da experiência de cada um de nós. Então, a minha experiência com minha mãe, a minha experiência com meu pai, é que vai dizer se o meu complexo materno é positivo ou se o meu complexo materno é negativo. Mas o arquétipo materno, a experiência com a mãe, todos nós vamos viver. Porque, afinal de contas, todos nós temos mãe e vamos viver nessa experiência com o materno. E aí Joana continua aqui. O processo de reencarnação explica a presença dos arquétipos no ser humano, porque ele é herdeiro das suas próprias realizações através dos tempos, adquirindo em cada etapa valores e conhecimentos que permanecem armazenados nos refolhos do ser eterno que é.
E é interessante porque Jung ele vai usar um termo que causou muita polêmica, que ele chama isso de uma herança psíquica. É como se de alguma forma a gente herdasse psiquicamente todas essas informações, ou seja, esses arquétipos. Mas é claro que fica, eu acredito que para nós espíritas fica muito mais claro, a gente vai entendendo como o processo de reencarnação acontece. Né? Toda essa lembrança, toda essa memória, ela vai sendo armazenada e nunca perdida. Por isso que o espírito não involui. Porque tudo que ele vivenciou é aprendizado, então está ali guardado, né? Ele não vai viver uma involução. E aí, diante de tudo isso, quando eu falei que a pessoa que fala muita paz, né, assim, uma pessoa boa, de repente vira um urso e é tomada por esses conteúdos que normalmente desconhece, aí a gente ouve tanto falar da sombra. Né? Nós vamos ter um módulo inteiro de sombra, mas hoje eu vou tentar passar para vocês um pouquinho para que vocês não fiquem assombrados no módulo da sombra. E aí a sombra, a ideia que nós temos de sombra é que sombra é a ausência da luz. Então, onde não tem luz, é sombra. Se a luz vem representar a consciência, então nós começamos a perceber que o que está no inconsciente é sombra, é desconhecido. Então, a primeira coisa importante da gente pensar na sombra é que na sombra, apesar do nome, não tem só coisas ruins. Também existem coisas boas na sombra. Por isso que a gente tem que ir lá, abrir o armário escuro para descobrir o que tem de bom e o que tem de ruim nessa sombra. Mas a Jung vai dizer que a soma de todos os elementos psíquicos, pessoais e coletivos que, incompatíveis com a forma de vida conscientemente escolhida, não foram vividos e se unem ao inconsciente, formando uma personalidade parcial, relativamente autônoma, com tendências opostas às do consciente. Quando a gente fala autônoma, dá um medo, né? Pensa assim, bem, se ela é autônoma, ela faz o que ela quer. É mais ou menos isso. Mas a sombra, ela é sempre oposta à minha vida consciente. Então, se eu vivo em um ambiente onde determinadas coisas me são proibidas, tudo aquilo que eu não vivencio é sombra, está na sombra, ela não deixa de existir, ela tem um lugar na minha psique. Só que ela tem uma força, ela é autônoma, porque assim, ela está no inconsciente, mas ela também alimenta os complexos, ela também está ali alimentando algumas outras questões, e algumas vezes ela invade sim a consciência e nós nos pegamos fazendo exatamente aquilo que não queremos fazer. Então é o que Jung vai chamar dessa personalidade parcial. É aquele outro que existe em nós. Por isso sempre a representação da sombra, às vezes, vem aquele diabinho e o anjinho do lado da pessoa, né? E a pessoa ouve. É mais ou menos isso. Mas é importante a gente perceber que a sombra é sempre oposta à nossa imagem ou à nossa presença consciente. A sombra sempre vai ser o contrário daquilo que eu me permito ser. Aí Joana vai trazer que mergulhado em sombra, esse lado escuro da personalidade sobressai-se e impulsiona a ações que estão destituídas da razão e da compaixão, desnaturadas das bases e dominantes na essência. E é muito interessante quando Joana chama atenção nessa frase para isso, porque há uma tendência natural de negar a sombra. E se a gente imaginar, por exemplo, uma linha reta e o ponto central está ali, a luz e a sombra. Mas como eu não quero vivenciar a sombra, eu vou caminhando e me afastando dessa sombra. Então, na psique, o que vai acontecer é que quanto mais eu me afasto dessa sombra, maior ela vai ficando. Ela vai ganhando força. Por isso que ela vai chamar a atenção que a pessoa vai perdendo a compaixão e a razão. É como se essa sombra fosse descendo a camadas cada vez mais profundas do meu ser e se aproxima exatamente da base, que é o instinto. Daí, às vezes, as reações serem extremamente exageradas. E muitas pessoas dizem mesmo, eu tenho medo do que eu posso fazer. Eu não me conheço o suficiente, então eu não posso garantir que eu não sou capaz de fazer alguma coisa.
E, de fato, não temos como garantir. Porque a gente não sabe ainda o grau de negação de determinadas atitudes. Então, às vezes, nós negamos com tanta força algo e esse algo existe em nós. É como se nós pensássemos alguém que começa a viver em uma imagem, e aí eu vou usar um termo que vocês ainda vão, a gente ainda vai falar mais, que é a persona. A persona de uma pessoa extremamente bondosa. E essa pessoa é boa, boa, boa, boa. Isso significa que quem é que está indo para a sombra, para a sombra, para a sombra o tempo todo? O mal, o mal, o mal. Né? E esse mal, em algum momento, vai encontrar com essa pessoa. Porque a psique não é uma linha reta. Ela é uma espiral. Então, se eu vou me afastando, me afastando, me afastando, me afastando, e deixei ela aqui, o que é que vai acontecendo comigo aqui? Eu vou encontrar com ela de alguma forma. Mas no módulo de sombra, a gente vai aprofundar um pouco mais nisso. E eu quero encerrar com vocês com essa frase de Heráclito. Para ficar para a nossa reflexão da semana. Não se pode chegar aos limites da alma caminhando. Mesmo que se percorra às pressas todas as ruas, seu sentido é por demais profundo. E com isso, deixar essa reflexão. Não dá para fazer um processo de evolução, um processo de crescimento, de autoconhecimento, de forma superficial. Não adianta só a gente pensar que o conhecimento intelectual vai me dar tudo o que eu preciso. É necessário, sim, que a gente faça um mergulho no mais profundo do nosso ser. Porque assim como a gente vai descobrir muita coisa sombria, a gente também, com certeza, vai descobrir muita coisa positiva. Porque, essencialmente, nós somos bons. E o nosso caminho é a perfeição. Mas não a perfeição no sentido humano e limitado que todos nós temos, mas um sentido muito mais amplo de encontro com o ser eterno que somos. E esse foi o nome que Jung deu para a individuação. Ele chamou isso de individuação. Mas para nós sabemos que isso é, de fato, a conquista da perfeição e da plenitude. Boa noite para todos e até o próximo encontro.

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1: Bem, na continuidade do estudo sobre o Sr. Cardon, médico, ele foi evocado, né, e trouxe para os seus familiares, né, para seus amigos, a seguinte informação, respondendo a chamada, né, estou perto de vós. E perguntaram a ele, contaram-nos vossos últimos momentos que nos encheram de admiração. Poderias ser bastante generoso para nos descrever, melhor do que o fizestes, o que vistes no intervalo do que se poderia chamar vossas duas mortes? Então aqui, as pessoas estavam querendo saber dele como era, sob o ponto de vista agora que ele já estava desencarnado, aquilo que aconteceu, como é que se deu aquilo, né? E aí ele diz, o que eu vi? Poderíeis vós compreender o que eu vi? Não sei, porque eu não conseguiria encontrar expressões capazes de tornar compreensível o que eu pude ver durante alguns instantes em que me foi possível deixar meus restos mortais. E aí perguntam a ele ainda, tendes ideia de onde estivestes? É longe da Terra, em um outro planeta ou no espaço? E a resposta de Cardon, o espírito não conhece o valor das distâncias do mesmo modo que as considerais. Levado não sei por qual agente maravilhoso, eu vi o esplendor de um céu como apenas em sonhos poderia se realizar. Esse trajeto através do infinito foi feito tão rapidamente que eu não posso dizer com precisão o tempo que meu espírito gastou com ele. Então, é aquela sensação, né, meus amigos, que a gente tem, às vezes, num êxtase, né, num momento de emancipação da alma, e a gente vislumbra algo que é muito melhor do que está à nossa volta em condições normais, mas a gente não tem como relatar com precisão, às vezes a gente relata, mas não com tantos detalhes, porque não é o ambiente nosso comum. Nós não estamos ali no nosso dia a dia. Não faz parte

como é que isso se processa? Não tem como a gente saber usando da nossa linguagem, que é pobre, para poder expressar isso tudo. E aí perguntam a ele ainda, assim, atualmente desfrutais da felicidade que entrevistes? E ele responde, não, bem que eu queria poder desfrutá-la, mas Deus não pode recompensar-me assim. Eu me revoltei muitas vezes contra os pensamentos benignos que meu coração ditava, e a morte parecia-me uma injustiça. Médico incrédulo, eu havia adquirido na arte de curar uma aversão contra a segunda natureza, que é o nosso impulso inteligente, divino. Para mim, a imortalidade da alma era uma ficção adequada a seduzir as naturezas pouco elevadas. No entanto, o nada me apavorava, porque muitas vezes amaldiçoei esse agente misterioso que fere sempre e sempre. A filosofia me havia perturbado os sentidos sem me fazer compreender toda a grandeza do Eterno, que sabe repartir a dor e a alegria para o ensino da humanidade. É bom que a gente se lembre, né, que o Sr. Cardon é considerado, categorizado aqui por Kardec, como espírito em condição mediana, né? Então, aquele momento em que ele se emancipou do corpo um pouco antes da morte do física, serviu para um estímulo para ele mesmo e para a família, né? Então, onde ele esteve, o que ele pôde visualizar de um plano mais elevado, não foi a realidade que ele encontrou depois, em definitivo, após a morte do seu corpo físico, né? E aí, perguntam ainda a ele assim, por ocasião da vossa verdadeira morte, logo reconhecestes o estado em que vos encontraves? E a resposta, não, só reconheci durante a transição que meu espírito sofreu para percorrer os lugares etéreos. Mas após a morte real, não, foram necessários alguns dias para o meu despertar. E aí ele diz aqui por que Deus concedeu a ele o que ele chamou de graça, aquele momento de emancipação antes da morte mesmo. Minha incredulidade inicial não existia mais. Antes da minha morte, eu passara a acreditar porque depois de haver investigado cientificamente a matéria pesada que me fazia definhar, eu encontrara ao final das razões terrestres, apenas a razão divina. Ela me havia inspirado, consolado, e minha coragem era mais forte que a dor. Eu bendizia o que antes amaldiçoara. O fim me parecia a libertação. A ideia de Deus é grande como o mundo. Ó, que suprema consolação na prece, que proporciona emoções que não se podem exprimir por palavras. Ela é o elemento mais seguro da nossa natureza imaterial. Por ela, eu compreendi, acreditei firmemente, soberanamente, e é por isso que Deus, considerando minhas boas ações, desejou me recompensar antes de terminar a minha encarnação. Então vejam, antes do fim da existência, Cardon, o médico, ele já estava começando a crer nas questões espirituais. Então isso já foi de muita validade para ele, né? E ainda houve um reforço com aquele momento de êxtase que ele vivenciou um pouco antes de morrer. Mas nada é apagado, né, meus irmãos? Então, por mais que eu já tenha uma mudança efetuada, né, eu tenho ainda saldos, né, do passado para poder acertar. Então, é o começo de uma modificação, é o começo do caminho numa trilha de felicidade, mas que o estado em que verdadeiramente o espírito ainda vibra, fala também muito alto, né? E Cardon continua respondendo aos companheiros uma série de questões, mas o texto é longo, então nós convidamos vocês a lerem, né? A lerem todo o texto que está lá no capítulo 3 da segunda parte do livro Céu e Inferno, Espíritos em uma Condição Mediana, e aí vocês vão conhecer um pouco mais

0: mais da história do senhor Cardon médico. E ele finaliza, né, essa comunicação dando algumas palavras aos seus familiares, né, para que todos pudessem crer em Deus, né, para que se lembrem de que se pode fazer o bem, né, que fazer o bem aproxima de Deus, né? Fazer o bem é algo que vai nos aproximando de Deus. Então, ele faz assim uma glorificação a Deus, reconhecendo finalmente que não tem como não identificar na criação a existência de um Criador. Então, é isso que a gente precisa trazer para as nossas vidas. Esse reconhecimento da existência de Deus, porque somente isso é que vai fazer com que nós nos vinculemos à questão da imortalidade, que é a nossa essência, que é a existência do espírito, e que vai fazer com que nós nos liguemos à criação e ao Criador. E isso vai nos proporcionar momentos de felicidade, momentos de satisfação que vão tornar o nosso espírito mais seguro de si, mais consciente daquilo que veio fazer aqui na Terra, e no momento em que nós nos libertarmos do corpo, vai ser um pouco mais tranquila essa passagem e vai ser um pouco melhor a vivência que eu vou poder ter do outro lado da vida. Meus amigos, por hoje é só. Um grande abraço a todos e até o próximo estudo.
1: Boa tarde, irmãos. Com o pensamento elevado junto da espiritualidade superior, junto dos nossos mentores espirituais, e com o coração cheio de gratidão, vamos agradecer a Deus pela oportunidade de mais esse aprendizado da vida do nosso Mestre Jesus, mentalizando a oração de São Francisco de Assis. Senhor, fazei-me instrumento de vossa paz. Onde houver ódio, que eu leve o amor. Onde houver ofensa, que eu leve o perdão. Onde houver discórdia, que eu leve a união. Onde houver dúvida, que eu leve a fé. Onde houver erro, que eu leve a verdade. Onde houver desespero, que eu leve a esperança. Onde houver tristeza, que eu leve a alegria. Onde houver trevas, que leve a luz. Ó Mestre, fazei que eu procure mais consolar que ser consolado, compreender que ser compreendido, amar que ser amado, pois é dando que se recebe, é perdoando que se é perdoado, e é morrendo que se vive para a vida eterna. Então, que todos emanados na fé, levem, pratiquem esses ensinamentos no seu dia a dia. Que assim seja.
2: Do Evangelho segundo o Espiritismo, capítulo 10, Bem-aventurados os que são misericordiosos. A misericórdia é o complemento da brandura, porquanto aquele que não for misericordioso não poderá ser brando e pacífico. Ela consiste no esquecimento e no perdão das ofensas. O ódio e o rancor denotam alma sem elevação nem grandeza. O esquecimento das ofensas é próprio da alma elevada, que paira acima dos golpes que lhes possam desferir. Uma é sempre ansiosa, de sombria suscetibilidade e cheia de fel. A outra é calma, toda mansidão e caridade. Ai daquele que diz: nunca perdoarei. Esse, se não for condenado pelos homens, sê-lo-á por Deus. Como que direito reclamaria ele o perdão de suas próprias faltas, se não perdoa as dos outros? Jesus nos ensina que a misericórdia não deve ter limites, quando diz que cada um perdoa ao seu irmão não 7 vezes, mas 70 vezes 7. Há, porém, duas maneiras bem diferentes de perdoar: uma grande, nobre, verdadeiramente generosa, sem pensamento oculto, que evita com delicadeza ferir o amor próprio e a suscetibilidade do adversário, ainda quando este último nenhuma justificativa possa ter. A segunda é a em que o ofendido ou aquele tal se julga impõe ao outro condições humilhantes, o que lhe fez sentir o peso de um perdão que irrita em vez de acalmar. Se estende a mão ao ofensor, não o faz com benevolência, mas com ostentação, a fim de poder dizer a toda gente: vede como sou generoso. Nessas circunstâncias, é impossível uma reconciliação sincera de parte a parte. Não há aí generosidade, há apenas uma forma de satisfazer ao orgulho. Em toda contenda, aquele que se mostra mais conciliador, que demonstra mais desinteresse, caridade e verdadeira grandeza da alma, granjeará sempre a simpatia das pessoas imparciais. Pois bem, irmãos, um exemplo bem claro de como devemos absorver e superar essa questão do perdão e da misericórdia. E essa misericórdia, o mais importante de tudo, o próprio perdão, que a gente conseguir exercê-la ou exercê-lo, o maior beneficiado seremos nós mesmos. Não aquele que, por um motivo ou por outro, acabou por nos magoar ou nos ferir de um jeito ou de outro, que fique aquele porquê ou o que com essa pessoa, o mais prejudicado somos nós mesmos. Então, que exerçamos o perdão e a misericórdia, não com esse suposto desafeto, mas principalmente com nós mesmos. Sendo assim, o convívio, tanto com esse desafeto como com todos aqueles que nos circundam no dia a dia, será certamente bem melhor a todos.
3: Vamos agora passar para a última parte do nosso Evangelho de hoje, para a nossa irradiação. Senhor Jesus, pedimos a Ti nesse momento que nos abençoe, que nos dê a paz, a tranquilidade, para que possamos ser bons instrumentos para essa irradiação de hoje, que unidos todos no mesmo pensamento, com o mesmo objetivo, possamos irradiar energia do amor, da caridade, da união por toda a nossa cidade Palmeira das Missões, que todos seus habitantes sejam agraciados com esse propósito que estamos nesse momento oferecendo, que possamos ser um povo ordeiro, um povo carinhoso, que possamos ter uma união em nossa cidade, entre todas as pessoas, entre todos os seus habitantes, e que possamos também nos unir para progredirmos tanto no nosso lado moral quanto no nosso lado material. Dai-nos, Senhor, a paz e a segurança de dias melhores. E vamos também oferecendo essa energia que estamos nesse momento oferecendo a toda a nossa cidade. Vamos estender ela à nossa casa espírita. Que ela seja, nesse momento, coberta com muitas bênçãos, que aqueles irmãos que lá estão precisando de ajuda, precisando de cura, que recebam, nesse momento, tudo aquilo que estão necessitando conforme o seu merecimento, e que todos possam ser encaminhados para um astral melhor, onde receberão o atendimento e compreenderão realmente o que precisam para evoluir. E assim também vamos estendendo esse amor e esse carinho ao nosso hospital de Palmeira, onde temos as pessoas doentes, precisando de apoio, precisando da cura. Que a espiritualidade, nesse momento, consiga fazer o seu trabalho e que dê àquelas pessoas o alívio das suas dores e que possam também compreender o porquê desse momento difícil que estão passando. Que os nossos enfermeiros e os nossos médicos sejam fortalecidos e que tenham fé e esperança que logo teremos dias melhores. E assim, vamos trazendo essa energia para dentro dos nossos lares, que possamos iluminar a todos os nossos familiares, que eles recebam, assim como nós, essa paz, paz de coração, a cura, tudo aquilo que estão nesse momento precisando, que recebam aquilo conforme o seu merecimento. E assim vamos também mentalizando o nosso passe que nesse momento a espiritualidade está oferecendo a nós. Que essa energia transborde de saúde e que possamos nos reequilibrar, que possamos ter saúde física e mental e espiritual. E assim, agradecidos, damos por encerrado mais esse Evangelho no Lar, onde buscamos um pouquinho de paz, um pouquinho de esperança, todas as quartas-feiras, que possamos sempre estar unidos dentro dos ensinamentos do nosso Mestre Jesus. Que assim seja.
4: Olá, colegas, sou a Ione, do nosso grupo de estudos da quarta-feira da Sociedade Espírita Luz e Caridade. Trago do livro Caminho Espírita, de Francisco Cândido Xavier, a página 27. Apelo espiritual. Irmão, faze de cada ensinamento que recebes uma instrução do plano superior. De cada tarefa, por mínima que seja, uma realização em que deixes os melhores sinais de tua presença. De cada conversão, um entendimento construtivo. De cada conversação, um mensageiro de tua cooperação no levantamento da felicidade geral. De cada relação nova, uma sementeira de bênçãos. De cada necessitado, um irmão que te espera o auxílio em nome da divina paternidade. De cada desapontamento, um teste de compreensão. De cada experiência, um ensejo de aprender. De cada hora, uma oportunidade de servir. Companheiro da Terra, és o viajor em trânsito na hospedaria do mundo. Guarda o coração e a consciência na prática do bem, de tal modo que possas receber, com o despertar de cada manhã, um novo renascimento na casa física e no descanso de cada noite, um ensaio de regresso tranquilo ao teu lar verdadeiro, na vida espiritual. Albino Teixeira.
5: Então, pessoal, vamos à leitura do Evangelho, capítulo 13, itens 5 e 6. O óbulo da viúva. Jesus, estando sentado de fronte do gasofilácio, considerava de que maneira o povo nele atirava o dinheiro, e que várias pessoas ricas tinham colocado muito. Veio também uma pobre viúva, que nele colocou somente duas pequenas moedas. Então, Jesus, tendo chamado seus discípulos, disse-lhes: eu vos digo em verdade, esta pobre viúva deu mais do que todos aqueles que colocaram no gasofilácio, porque todos os outros deram de sua abundância, mas esta deu de sua indigência, tudo mesmo que tinha e tudo o que lhe restava para viver. Muitas pessoas lamentam não poderem fazer tanto bem quanto gostariam, por falta de recursos suficientes. E se desejam a fortuna, dizem elas, para dela fazerem um bom uso. A intenção é louvável, sem dúvida, e pode ser muito sincera em alguns. Mas é certo que seja em todos completamente desinteressada? Não há aqueles que, desejando mesmo fazer o bem aos outros, estariam bem contentes em começar por fazê-lo a si mesmos? De se darem algumas alegrias a mais, de se proporcionarem um pouco do supérfluo que lhes falta, sob a condição de darem o resto aos pobres? Essa segunda intenção, dissimulada, mas que encontrariam no fundo do coração se quisessem nele rebuscar, anula o mérito da intenção. Porque a verdadeira caridade pensa nos outros antes de pensar em si. O emprego de suas forças, de sua inteligência, de seus talentos, os recursos que faltam para realizar suas intenções generosas, aí estaria o sacrifício mais agradável ao Senhor. Infelizmente, a maioria sonha com meios mais fáceis de se enriquecer, de repente e sem trabalho, correndo atrás de quimeras, como descobertas de tesouros, uma chance incerta favorável, a recuperação de heranças inesperadas, etc. E dizer daqueles que esperam encontrar, para o secundar nas pesquisas dessa natureza, auxiliares entre os espíritos? Seguramente eles não conhecem e nem compreendem o objetivo sagrado do Espiritismo, e ainda menos a missão dos espíritos, aos quais Deus permite se comunicarem com os homens. Também nisso são punidos pelas decepções. Aqueles cuja intenção é pura de toda ideia pessoal devem se consolar de sua impossibilidade em fazer tanto bem quanto gostariam, pelo pensamento de que o óbulo do pobre, que dá se privando, pesa mais na balança de Deus do que o ouro do rico, que dá sem se privar de nada. A satisfação seria grande, sem dúvida, em poder largamente socorrer a indigência. Mas se ela é negada, é preciso se submeter e se limitar a fazer o que se pode. Aliás, não é apenas com o ouro que se podem secar as lágrimas? E é preciso ficar inativo por não possuí-lo? Aquele que quer sinceramente se tornar útil aos seus irmãos, para isso encontra mil ocasiões. Que as procure e as encontrará. Se não é de uma maneira, será de outra, porque não há ninguém, tendo livre gozo de suas faculdades, que não possa prestar um serviço qualquer, dar uma consolação, abrandar um sofrimento físico ou moral, fazer uma tentativa útil. A falta de dinheiro, cada um não tem seu trabalho, seu tempo, seu repouso, dos quais pode dar uma parte? Aí também está o óbulo do pobre, a moeda da viúva.
6: Olá, meus queridos irmãos e irmãs do Evangelho da quarta-feira do nosso estudo. Com muita saudade, retornamos novamente hoje com muita alegria, porque estamos hoje com a colaboração de mais algumas irmãs que ainda não tinham colaborado conosco. A abertura com a nossa irmã Ione e a leitura do Evangelho com a nossa irmãzinha Lauren, aquela jovem que sempre estava lendo com a gente lá nos Evangelhos das quartas-feiras. E a nossa irmã Sirlei, que já colaborou e continua então hoje, que vai fazer a irradiação e o passe virtual. Então hoje saiu para nós o capítulo 13 do Evangelho segundo o Espiritismo, que a vossa mão esquerda não saiba o que dá a vossa mão direita. Itens 5 e 6, o óbolo da viúva. Então, como a nossa irmã Laura já leu, vamos apenas fazer um breve questionamento. Por que Jesus valorizou o óbolo da viúva? Porque a sua dádiva, a sua doação, aparentemente de um pequeno valor, foi retirada com sacrifício e amor do pouco que ela possuía, enquanto que os ricos davam com abundância do muito que lhe sobrava. Então, veja bem a diferença, né? Então, Jesus valorizou muito isso aí, porque dela tirou da necessidade, do que faltava mesmo. E o que Jesus nos ensina nesta passagem? Que o valor material da oferta não é importante quando se pratica a caridade. O fundamental é o sentimento de amor e desprendimento que acompanha o gesto. Então, não interessa a quantia, não interessa o que a gente está dando, mas interessa sim o que tu faz com desprendimento e com muito amor no coração. Esse sentimento é o que vai contar. Esse é o que Jesus estava nos ensinando. E a falta de recursos materiais constitui impedimento para a prática da caridade? É claro que não. Aquele que dispõe de pouco recurso deve procurar no seu trabalho, pelo emprego das suas forças, da sua inteligência, dos seus talentos, os meios de que carece para realizar seus generosos propósitos. Né? Porque muitas vezes, aquela desculpa de não possuir bens, cultivamos a indiferença e o egoísmo, voltando as costas para aqueles irmãos necessitados. Eu não tenho nada, não tenho o que dividir, não tenho como... Né? Então, às vezes, se torna uma pessoa indiferente mesmo. E aquele que se acha incapaz de ajudar o próximo com o pouco que tem, o fará se tiver muito? Ora, é quase certo que não. Se conservamos nosso coração fechado quando estamos perto dos necessitados, fechá-lo-emos ainda mais quando nosso orgulho e vaidade forem estimulados pela ambição, cobiça e febre de ter sempre mais. Então, veja bem, se hoje eu estou junto de necessitado, faço o que tenho que fazer. Porque não é que, eu vou fazer quando eu tiver dinheiro, será que eu vou fazer? Mas se hoje eu estou junto, estou perto deles e não faço nada, não procuro fazer alguma coisa, será que quando eu tiver bastante eu vou fazer? Então é um hábito que a gente vai cultivando, não adianta. Por que não devemos pedir bens materiais a Deus? Ora, porque pedimos sempre o supérfluo e Deus nos dá sempre o necessário. O que devemos pedir são os recursos para o trabalho honesto, pois o resto nos virá por acréscimo. Então veja que interessante. A gente sempre está pedindo supérfluo, mas Deus nos dá sempre o necessário. A gente que acha que sempre é pouco, que é mais e mais. É a nossa natureza, mas vamos procurando nos melhorar. E apenas com dinheiro que podemos auxiliar o nosso próximo? Não, podemos auxiliá-lo prestando um serviço, consolando as aflições, minorando os sofrimentos físicos e morais, dando ao próximo uma parte do nosso trabalho, do nosso tempo, do nosso repouso, enfim, de tudo do que dispomos. Então, tudo aquilo que sinceramente deseja, todo aquele de nós que deseja ser útil, sinceramente mesmo aos seus irmãos, mil ocasiões encontra de realizar esse seu desejo. Então, é o querer e poder, que a gente fala muito. Não é só com dinheiro. Então, mas como que eu não tenho dinheiro? Não é só com dinheiro. Aqui cita bem essa parte. Pode dar do seu trabalho, do seu tempo. O repouso, quer dizer, aquele tempo que tu ia estar descansando, repousando. Então, de repente, tu reverte isso aí numa ajuda, nem que seja uma vez por semana, para algum irmão, para alguma entidade, para alguma pessoa que tu sabe que está passando por necessidade. Então, isso é muito importante pensarmos com carinho. Então, hoje fica essa mensagem do óbolo da viúva para nós pensarmos o que podemos fazer de melhor, mais e melhor pelos nossos irmãos de caminhada nesse amado planeta Terra. E agora passamos então a nossa irmã Sirley, que vai fazer a parte da irradiação e o passe virtual. Fiquem com Deus, que assim seja.
7: Vamos passar agora para a irradiação. Após este evangelho, onde já estamos equilibrados, envolvidos com a energia do Mestre Jesus, convido a todos os corações que estão ouvindo este evangelho para que nos unamos em um só pensamento, colocando todo o nosso amor e toda a nossa vontade para conduzir essa energia, essa luz a todos os nossos lares, para que todos possam receber essa energia de amor que equilibra nossos corpos físicos, nossos corpos espirituais. E vamos expandindo essa energia para todos os lares da nossa cidade, Palmeira das Missões, nosso estado, nosso país, para todo o planeta Terra. Que essa energia possa chegar a todos os seres, a todos que estão necessitando, energias de paz, de tranquilidade, de esperança, de fé, de coragem, de ânimo, para que nós possamos nos equilibrar e com muita esperança e fé iniciarmos e continuarmos os nossos dias, sabendo que Deus e Jesus estão no comando de tudo. E assim agradecemos imensamente a espiritualidade que nos guiou nessa irradiação e vamos passar para o passe virtual. Então convido a todos para que estejamos receptivos e com muita humildade em nossos corações, vamos receber as energias do passe virtual, que é transmitido pelos benfeitores espirituais da nossa Sociedade Espírita Luz e Caridade. Que todos neste momento possam receber esse passe, recebendo tudo aquilo que necessitam. E assim vamos encerrando com muita gratidão e alegria mais este momento. Que assim seja, e graças a Deus.
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1: Então, meus irmãos, vamos dando continuidade ao nosso estudo sobre a obra de Kardec, sobre Kardec, né? Obras póstumas, no capítulo da profissão de fé espírita raciocinada, o item 22, em que estávamos falando sobre o aperfeiçoamento do espírito, que é fruto do seu trabalho, proporcional ao esforço e boa vontade. E vontade, vamos pensar um pouco sobre essa questão da vontade. A pior coisa, dizem, né, os espíritos, o que mais atrasa o espírito na sua, no seu progresso, no seu aperfeiçoamento, né, é não ativar a vontade, que é um germe, é uma potência da alma. E sobre isso fala muito bem o livro de Leon Denis, O Problema do Ser, sobre as potências da alma. E tem uma palavra que é falada sobre o espírito morno, né? Aquele que não tem vontade, né? Aquele que não aciona realmente a sua potência. E ainda trazendo um pouco de Baltazar, as orientações, as instruções desse espírito que tivemos a oportunidade de receber através do nosso altivo. E ele fala sobre isso numa questão bastante interessante do espírito que não quer reencarnar, ele se nega a reencarnar. Foi um estudo realizado sobre dificuldade de aprendizagem. E ele traz a seguinte informação, trouxe a seguinte informação para nós, que quando o espírito se prepara para reencarnar, ele tem um tempo para ativar os implementos cerebrais. É o escritório do espírito, que ele precisa estar com esse escritório muito bem equipado para que ele consiga trabalhar, consiga produzir. E ele tem um tempo X para fazer essa ativação. E o espírito que não deseja progredir, não quer reencarnar, ele é obrigado, é uma reencarnação compulsória, ele se nega a ativar esses implementos cerebrais, mas reencarna. E quando se vê encarnado, ele deseja aprender, deseja progredir, mas ele já não consegue mais. E é quando ele trouxe a ideia das crianças que não conseguem aprender, que têm dificuldade de aprender. Você olha fisicamente, a criança não tem problema nenhum. E se passar por algum exame, também não vai apresentar problema nenhum. Mas ela tem dificuldade para aprender. Então, é muito importante o querer, né? A vontade. Agora, a questão do progresso através das vidas sucessivas. É outra questão também muito importante para nós, porque muitas vezes, e a gente veio dessa crença, né? A gente veio de períodos longos em que aprendemos que a vida era única, que fomos criados no ventre da mãe, né? E que a gente, o período nosso de existência para progredir é da certidão de nascimento até a certidão de óbito. E como pode? É impossível a gente fazer isso, né? E vem a doutrina espírita para trazer para nós a ideia da reencarnação, das vidas sucessivas. E nós temos muitas existências para ativar esse processo do progresso. Nós renascemos muitas vezes. Já melhoramos muito e já temos aprendizados realizados que hoje já impulsionam outros aprendizados. Nós não precisamos, a cada nascimento, aprender tudo todo o processo, passar por todo o processo de aprendizado. Existem muitos exemplos aí na humanidade de crianças, né, superdotadas, que já desde pequenas já apresentam uma habilidade qualquer. E por que isso? Porque já trazem um aprendizado, uma experiência de vidas passadas. Agora, a existência mal empregada. Essa é outra história difícil também. Falar daquilo que a gente perde tempo, né? Ou seja, a gente não aproveita a oportunidade de estar reencarnado, de estar numa experiência, numa convivência. A gente estava falando aqui no intervalo, eu e o Jailton estávamos falando sobre a questão do Brasil. Qual é o projeto divino para o Brasil? E nós estamos com essa oportunidade de estar na pátria do Evangelho, né? Uma terra promissora para que a gente possa aprender o Evangelho do Senhor Jesus e com a visão da doutrina espírita. É o país onde mais se divulga a doutrina espírita e também o cristianismo de uma forma geral. E em comparação a outros países, extremamente materialista. E o Jailton estava trazendo para nós a questão do alto índice de suicídio na Holanda. Por que isso? Não é? É uma vida voltada apenas para a ideia material, a vida única, né? Nasceu, não se sabe por quê nem para quê, e se vive pelo prazer, o prazer pelo prazer, e o espírito que tem a ideia de Deus na consciência se perde em meio à falta total de quem ele é, né? E por que foi criado e qual é a sua destinação. Essa existência mal empregada é algo para a gente pensar bastante. Mas que a cada existência vamos progredindo até chegar à condição de puro espírito, e um número determinado de existência para progredir tem relação direta com a vontade do espírito. Uns levam mais tempo, outros menos, mas o progresso é contínuo. E a gente tem aquela questão também dos espíritos que passamos, né? Todos nós passaremos pelo estado de espíritos errantes. Viveremos os intervalos entre uma existência material e outra. E aí nós lembramos, para aqueles que desejarem consultar mais, o capítulo Sublime Visitante da obra de André Luiz. E ali André Luiz, quando questiona sobre a vinda do sublime visitante, que era Asclepius, esse espírito ele tinha uma elevação, uma altura, um conhecimento muito grande, e André Luiz achava que ele já era, assim, o máximo, né? Já tinha superado e já era um espírito bastante superior. E aí o mentor diz para ele, né, que esse espírito ele leva cerca de 5 a 8 séculos entre as reencarnações, pela condição espiritual dele. Então, isso é muito variável, né? Nós lembramos que no estado de espírito errante, o espírito também aprende muito, melhora muito. Vamos lembrar de André Luiz mesmo no nosso lar, como ele estava como espírito encarnado e todo o trabalho que ele executou no estado de espírito errante, no estado do intervalo entre uma encarnação e outra. E há aqueles que cumprem tudo que tem que cumprir aqui na Terra. Vamos lembrar de Bezerra de Menezes, né? E que são espíritos que servem de exemplo para todos nós. E que Deus nos ajude a impulsionarmos o nosso progresso. Sem paradas, né? Sem muitas paradas.

Boa noite. Vamos começar então o nosso sétimo módulo, Gigantes da Alma. Bem, a mentora Joana de Ângeles, quando começa a fazer a abordagem dos Gigantes da Alma, ela vai fazer todo o seu estudo com base também no estudo de Miriam Lopes. Mas, como o próprio olhar do Espiritismo possibilita, ela vai ampliar um pouco mais essa análise, essa abordagem. Então, para começar a nossa abordagem, Joana propõe que todos nós possamos analisar, avaliar, no caso, e reflexionar quanto às necessidades de valorização. O que vem a ser a necessidade de valorização? Então, Joana, em Um Ser Consciente, no capítulo 5, ela vai colocar que os destrutivos gigantes da alma, que exteriorizam os tormentos e a imaturidade do ego, de alguma forma, refletem um fenômeno psicológico, às vezes de procedência inconsciente, noutras ocasiões habilmente estabelecido, que é a necessidade da sua valorização. Os adolescentes normalmente costumam usar esse termo, quando encontram algum amigo ou algum companheiro, e vai dizer que tem necessidade de valorização, necessidade de aparecer. Quando nós falamos com relação ao ego, e, claro, associando aos destrutivos, como Joana chama, gigantes da alma, o que nós estamos aqui observando é que aquele ego imaturo, aquele ego que na sua estrutura ainda está muito preso às questões infantis e egocêntricas, egoicas, ele ainda vai, de alguma forma, buscar uma exacerbação, o que vai provocar no indivíduo uma necessidade exagerada de chamar a atenção ou de ser o centro da atenção. Seja isso de uma forma saudável, vamos dizer, positiva, ou de uma forma negativa. Como seria uma forma positiva? Aquela pessoa que, por algum motivo, que busca um trabalho, ela vai chamar a atenção, mas isso é no momento em que ela faz algo bom para o coletivo, quando ela está fazendo algo bom para a família. Mas que na intenção daquilo existe uma necessidade de ser valorizada. E de que forma negativa? Com todos os gigantes da alma. Então, quando Joana começa essa abordagem, o que nos chama a atenção é que muitas vezes, por trás de atitudes valorosas vistas por nós, por atitudes também ditas positivas, pode existir ali, por detrás daquela ação, daquela atitude, um gigante atuando em nossa alma. Porque esse ego que está nesse processo de valorização excessiva, de necessidade de reconhecimento, ele vai estar o tempo todo atuando ainda no egocentrismo, o que vai nos ligar na persona, o que faz com que a sombra cada vez mais ganhe uma dimensão e faça com que aquela pessoa se torne cega diante das suas próprias atitudes. Então, quando nós pensamos, e depois do módulo de emoções e sentimentos, nós começamos também a avaliar a importância de um olhar mais profundo também naquilo que está por detrás das minhas atitudes. E quando nós falamos do ego e pensamos nessa necessidade de valorização, surge em nós uma necessidade, me repetindo, de nos perguntarmos quais são as nossas verdadeiras intenções. O que reside por detrás das minhas melhores intenções? Bem, então continuando, Joana vai além. O ego, que sente necessidade de valorização, de reconhecimento, sem o contributo do self em consonância, utiliza-se dos estímulos negativos e agressivos para compensar-se, sejam quais forem os resultados. O importante para o seu momento não é a qualidade da resposta estimuladora, mas a sua presença no proscênio onde se considera ausente. E aí, Joana vai chamando a atenção que esse ego, que ainda precisa da valorização, do reconhecimento,
ele nem sempre vai estar ligado ao self, né, na sua atitude. Então, nós poderemos pensar um exemplo disso. Quantas vezes o comportamento humilde é orgulhoso? Né? Quantas vezes nós nos vestimos de uma roupa de bondade, de caridade, e o que está por detrás de todo esse movimento é um movimento egoísta, é um movimento, é um ato de poder, de controle. Então, essa é a forma negativa, são os estímulos negativos que vão estar fazendo com que aquele ego faça ainda um movimento de valorização. Um exemplo disso. Imagine uma situação onde uma pessoa que tem um complexo de poder exacerbado, controlador, e dirige uma empresa ou uma família, está à frente de um trabalho na família. E essa pessoa, pela necessidade de reconhecimento do trabalho, por questões também de complexos e de sua história familiar, sua história de vida, essa pessoa gera em torno de si, sejam com os filhos ou com os funcionários, relação de dependência. Então, nunca dá autoridade suficiente aos funcionários, ou nunca dá liberdade ou autonomia suficiente aos filhos, e sempre, na empresa a gente às vezes vê isso com mais facilidade, sempre é necessário naquele lugar onde se encontra. Mesmo que essa pessoa, e na maioria das vezes, se queixa do excesso de atividades que precisa fazer. Então reclama, e sofre, e tem, e a pressão sobe, a pressão desce, passa mal, mas sempre está ali, envolvido em tudo. Então há uma necessidade nessa pessoa, nesse ego, de ser reconhecido. E por isso eu crio relações de dependência e reclamo que as pessoas são dependentes de mim. Então, nesse exemplo, a gente consegue perceber o que vem a ser essa necessidade de valorização. O que está por detrás dessa necessidade, provavelmente, é um desses gigantes. E aí entra o orgulho. Toda vez que essa pessoa é desafiada, vai aparecer um outro gigante, a raiva, a ira. Muitas vezes essa pessoa não cede o espaço por medo, e aí todos esses gigantes que vão aparecendo também. Por isso que a mentora vai começar, né, o olhar com relação aos gigantes da alma, chamando a nossa atenção que esses gigantes não surgem de uma hora para outra, mas que eles são decorrentes de uma necessidade ainda de ser valorizado, de ser reconhecido. E tudo isso nos remete sempre ao mesmo ponto. Se eu não me conheço o suficiente, se eu não reconheço em mim mesma o meu valor, eu vou estar buscando isso todo o tempo fora. Eu preciso que alguém reconheça o meu valor, seja porque o meu ato é grandioso, seja porque eu uso algo que chame a atenção, e todo o tempo eu vou estar vivendo para o externo, para um processo exterior. E aí o meu ego se exacerba, dando lugar à única manifestação que é da persona. Então Joana vai continuar no mesmo capítulo. Quando o self assoma e governa o ser, os estímulos são sempre positivos, mesmo que tenham origem negativa ou agressiva, porque exteriorizam-se o bem-estar que ele é próprio. E aí a gente percebe uma mudança na atitude, no comportamento dessa pessoa. Quando o self em que está no comando, quando esse ego já compreende que ele não é o dono da casa, mas sim o mordomo, independente do estímulo externo que venha, a reação ou a ação disso, né, melhor dizendo, vai ser sempre positiva. Porque essa pessoa está sendo conduzida pelo self. No decorrer das nossas apresentações dos gigantes, isso vai ficando mais claro, né, como é essa troca. Porque muitas vezes nós vamos pensar como uma atitude que é originalmente negativa pode se transformar em algo positivo. Como eu posso imaginar, por exemplo, que a inveja possa se transformar em uma manifestação positiva se a inveja é, na maioria das vezes e no olhar de todos nós, negativa. Mas o que Joana vai chamar a atenção é que esta pessoa, esse indivíduo que começa a fazer um processo de autotransformação,
de autoconhecimento e que não se deixa mais guiar pelo self, pelo ego, e sim pelo self, mesmo que essas emoções, mesmo que esses sentimentos surjam, vai ter uma resposta agora positiva e não mais uma resposta negativa, porque quem está no comando não é o self, não é o ego, e sim o self. Mas, já que estamos falando desses gigantes, e quando a gente pensa em gigante, pensa, claro, né, vai pensar no tamanho e na dimensão disso, nós vamos começar com aquele que não existe na casa espírita, espírita não tem isso, né, que é a inveja. A inveja que é antiga e tão antiga quanto o próprio homem. Porque se nós estivermos pensando, quando será que surgiu, né, tudo isso, e nós já conversamos aqui, já falamos dos arquétipos, e para a surpresa talvez de alguns de vocês, a inveja é arquetípica. E se a inveja é arquetípica, todos nós temos uma tendência a sentir, a ter a inveja, né? Mesmo que alguém diga que não tem, e aí eu vou lembrar em Jung, que Jung vai dizer que o problema e o perigo não é ter os complexos ou ter os conteúdos sombrios. É quando nós negamos que os temos, porque aí é que eles tomam conta da nossa vida. Então é melhor todo mundo pensar na inveja, né? Na minha inveja, e ver o tamanho para poder cuidar dela. Mas a inveja, ela já tem uma aparição, né, em um dos livros mais antigos, podemos dizer assim, ou provavelmente o mais lido, que é na própria Bíblia Sagrada. E lá nós temos um ato de inveja, porque no mito da criação, onde Adão e Eva casam e procriam, não sei se casam, na época acho que não tinha casamento, né, mas se unem e procriam, tem dois meninos. Né? Dois filhos, Caim e Abel, e todo mundo sabe dessa história. E Caim, porque estava muito incomodado com as virtudes de Abel, porque Deus gostava mais de Abel, Eva gostava mais de... Todo mundo gostava mais de Abel, né? As três pessoas que existiam no paraíso e Deus. Então Caim, tomado de inveja, mata Abel. E aí a inveja já aparece como esse conteúdo extremamente negativo do ser humano, que marca o ser humano com o ato cruel do assassinato. Na própria Bíblia, continuando, também tem um outro momento de inveja, que é Lúcifer, né? Lúcifer tem inveja do amor que Deus tem pelos homens. E por conta disso ele cria uma guerra nos céus, e ele é expulso de lá e aí vai habitar os infernos. E aí a inveja começa no nosso primeiro contato, né, nesse olhar do homem, vendo a inveja sempre como um conteúdo extremamente negativo. E como tudo que é negativo que está em nós, nós o negamos. Então é muito difícil, eu diria quase raro, alguém dizer com toda a tranquilidade que tem inveja. Eu sou uma pessoa invejosa, né? As pessoas não vão dizer isso. Mas pesquisando no dicionário Aurélio, né, fui procurar o pai dos menos interessados.

aparição dos gigantes da alma, nós começamos a pensar que um ego que necessita extremamente de ser valorizado, de ser reconhecido, é muito provável que esse gigante apareça. A inveja. Por quê? Porque toda vez que alguém mostre uma qualidade ou possua algo que para mim, que estou buscando ser valorizada, pareça chamar mais a atenção do que eu chamo, eu vou ter o quê? Pesar, desgosto, desejo de possuir aquilo para mim. Porque se eu acho que o outro está tendo a atenção que eu acredito que eu mereço, então eu vou querer aquilo para mim. E aí começa a relação da inveja, né? Esse relacionamento do invejoso com o invejado. Bem, e aí Joana vai dizer que ao invés de empenhar-se na autovalorização, o paciente da inveja lamenta o triunfo alheio e não luta pelo seu. Egocêntrico, não saiu da infância psicológica e pretende ser o único centro de atenção, credor de todos os cultos e referências. E aí a gente pode perceber bem o movimento infantil, né? O comportamento de um ego altamente infantil. Então, ao invés de se empenhar na sua autovalorização, e aqui nós já começamos a ter um primeiro ponto de como trabalhar a inveja. A inveja, ela vai aparecer tanto maior quanto for o meu grau de desvalorização. Quanto menos eu reconheço em mim o meu valor, quanto menor for a minha autoestima, quanto menor for o meu autoamor, maior vai ser a possibilidade de que a minha inveja apareça. Por que isso? Vamos voltando nos conceitos. Nós, lá no comecinho da nossa formação, como pessoa, como gente, no início dos nossos relacionamentos, estamos aprendendo a ser uma pessoa que agrada os nossos pais. Nesse aprender a ser essa pessoa agradável aos nossos pais, partes nossas são rejeitadas por nós, porque os nossos pais, por algum motivo, não as aceitam. E aí quem começa a surgir? A persona. Então, nessa construção da persona, onde eu saio da minha casa, vou para a escola, vou para o trabalho, começo a me relacionar com as pessoas, a necessidade natural do ser humano de fazer parte de um grupo faz com que muitas vezes eu busque ser o que eu não sou, para agradar ao outro. E nesse processo que essa persona pode tomar uma proporção muito grande na minha vida, ganho uma valorização maior, porque é agradável estar fazendo parte daquele grupo, eu corro o risco de me tornar uma pessoa muito invejosa. Porque toda vez que eu reconhecer no outro aquilo que eu acredito ser de valor, eu vou então querer possuir. Então, o que vai acontecer no processo da inveja, que a gente vai perceber, é que o meu valor sempre vai estar em algum lugar onde eu não estou. Imagine uma situação, eu vou contar um caso de alguns anos atrás, de vizinha. Sabe que vizinha não tem inveja da outra vizinha, isso não acontece, né? Então, é um caso fictício. A vizinha tinha uma geladeira que gelava, porque a função da geladeira é gelar. Então, a geladeira dela gelava. E a outra vizinha também tinha uma geladeira que gelava, mas que estava muito velhinha. A outra vizinha da geladeira velhinha comprou uma geladeira. Mas ela comprou a geladeira. A geladeira dançava, rebolava, lavava os pratos, fazia tudo. Era top de linha. E aí a outra vizinha, que tinha uma geladeira que estava boa, gelando, ficou tomada de inveja. E então começou a falar mal da geladeira da vizinha. E pior do que isso, falou mal da vizinha. Porque a vizinha agora era uma pessoa extremamente antipática, porque tinha a geladeira que ela queria ter. Então ela ficou, claro, mulher não vai perturbar o juízo do marido quando quer as coisas, né? Então ela ficou conversando com o marido, dialogando com o marido, até que o marido não aguentou mais e

comprou a geladeira. Igual, porque tem que ser igual à da vizinha. E agora que ela tem a geladeira igual à da vizinha, a vizinha agora passou a ser uma pessoa agradável. Porque tem uma geladeira igual à dela. Mas qual é o problema? É a vizinha? Porque o valor dessa mulher estava na geladeira. Então ela era alguém importante, porque na cabeça dela ter aquela geladeira era porque ela tinha status. Ela era uma pessoa que tinha uma geladeira top de linha. Então o que nós vamos ver muito numa sociedade como a nossa, que se transforma em uma sociedade altamente consumista, é que se a gente vai colocar o nosso valor nessas coisas, vai ter que mudar de valor todos os dias. Então todo dia você tem uma crise de inveja. Porque o celular muda todo dia, o computador muda todo dia, a moda muda todo dia. Então, quando nós estamos presos a todas essas questões, como Joana vai chamar a atenção, eu fico egocêntrico. Todo o tempo a minha vida vai girar em torno das questões pequenas do ego. Então, o meu valor é o carro que eu tenho, o meu valor é o perfume que eu uso, o meu valor é o lugar que eu moro. E toda vez que qualquer outra pessoa esteja alcançando isso que eu acredito ser valoroso, essa pessoa passa a ser agora o meu alvo de inveja. E dependendo do meu temperamento, dos meus complexos, essa ação ou reação à pessoa vai ser menor ou maior em grau de agressividade ou até mesmo de violência. Bem, então Ovídio, lá atrás, porque naquela época também as pessoas não eram invejosas, ele vai dizer que a inveja habita no fundo de um vale, onde jamais se vê o sol. E Ovídio, quando ele vai escrever isso, ele está falando, ele está mostrando como ele percebia o invejoso, né? Então a inveja está naquele lugar onde o sol não aparece, onde não há vida, onde não há luz. Nenhum vento o atravessa, porque é sufocante. É assim que o invejoso fica, sufocado, né? Ali reinam a tristeza e o frio. Jamais se acende o fogo. Há sempre trevas espessas. Assiste com despeito aos sucessos dos homens. E este espetáculo a corrói. Ao dilacerar os outros, ela se dilacera a si mesma. E este é seu suplício. Quando nós pensamos na questão da inveja, e quando a pessoa se deixa tomar pela inveja, ser consumido pela inveja, todo o tempo, como Joana chamou a atenção na frase inicial, essa pessoa deixa de viver a própria vida. E a grande perda nesse momento é que a pessoa se desconecta do seu potencial criativo, do seu potencial criador, que também é um arquétipo. É como se nós pudéssemos pensar que no meio de uma imensidão de possibilidades, vamos imaginar um shopping, onde você pode chegar ali naquele lugar e pegar qualquer coisa. Qualquer coisa está ali a seu dispor. Mas como eu sou invejosa, eu quero exatamente aquilo que a outra pessoa pegou. Então eu tenho milhares de opções, mas eu sofro, eu me destruo, eu vou me corroendo por dentro porque eu quero exatamente aquilo que a outra pessoa já pegou e que eu não tenho mais como pegar para mim. Então, essa é a grande perda quando a gente se deixa envolver pela inveja. A gente perde a conexão com o nosso potencial de construir uma vida nova, de construir uma vida digna. Porque o que é que vai acontecendo aqui? Como eu fico presa na persona, presa nas questões do ego, eu não consigo atender ao chamado do self. Então, tudo aquilo que pode acontecer de novo, todas as intuições, tudo que vem do self, eu não consigo me conectar. E aí a vida vai passando, né, no seu rio, no seu ciclo natural, e eu desconectada não consigo completar nem realizar as questões grandiosas da vida. Bem, mas aí Joana continua. Insidiosa, a inveja é resultado da indisciplina mental e moral
que não considera a vida como patrimônio divino para todos, senão para si apenas. E aí, quando Joana começa a chamar atenção, primeiro, para a indisciplina mental, ela está falando aqui dos nossos pensamentos, né? Que eu me deixo dominar pelo aquele pensamento, muitas vezes repetitivo, e que me leva o tempo todo a pensar no desejo de querer ter ou de possuir aquilo que não é meu. Segundo, indisciplina moral. E aí ela vai chamando a nossa atenção para o egoísmo. Porque quando eu acredito que o outro não tem direito de ter o que eu quero ter, então eu começo a entrar no processo não só do egocentrismo, mas também agora do egoísmo. Então nós vamos percebendo aqui que a minha necessidade de reconhecimento e de valorização, que me prende a tudo isso, também é sequela ou consequência das minhas questões morais, do meu egoísmo, do meu orgulho, que eu não trabalho. E por conta disso, eu não vou querer que o outro também seja beneficiado, porque só eu sou digno de merecer aquilo. E aí nós vemos, muitas vezes, o comportamento, né, do excesso de lamentação, do excesso de queixas, o excesso de reclamação, porque a pessoa fica indignada com a condição que está vivendo e que muitas vezes, por detrás, pode ter um comportamento invejoso. Por que comigo e não com fulano? Quer dizer, o mal pode acontecer com o outro, mas comigo não, né? Por que eu não mereço ter? E parece muitas vezes um comportamento da própria criança, que não compreende por que não pode ter aquele brinquedo, por que não pode sair naquele determinado horário. Então nós vamos muitas vezes levando a vida de uma forma extremamente infantil, se relacionando com Deus e com os outros também de forma infantil, querendo todo o tempo ser beneficiado. Até nas nossas preces e nos desejos que temos muitas vezes, na relação com os espíritos, nós temos esse comportamento. Né? Porque eu quero ter, mas eu não me preocupo se o meu desejo vai prejudicar uma outra pessoa. Isso não importa. O que importa é o que eu quero, é o que eu desejo. Então a inveja descarrega correntes mentais prejudiciais dirigidas às suas vítimas, que somente as alcançam se estiverem em sintonia, porém cujos danos ocorrem no fulcro gerador, perturbando-lhe a atividade, o comportamento. E é muito interessante Joana chamar a atenção aqui, porque ela vai dizer bem, a inveja, e aí nós voltamos àquela frase anterior, quando ela vai chamar a atenção para a qualidade dos nossos pensamentos. Então, a inveja, por conta do pensamento, ela vai descarregar energia ao objeto invejoso, à pessoa que é invejada, que só vai receber isso se estiver na mesma sintonia. E às vezes eu acho interessante o comentário, né? E a pessoa dizer assim, ah, eu não vou para tal lugar ou eu não vou falar porque as pessoas têm muita inveja de mim. E eu sempre me pergunto por que que a pessoa acha que ela é objeto de inveja. Porque se a pessoa acha que ela é invejada, provavelmente ela é orgulhosa. Né? Então, eu sou tão orgulhosa, eu sou tão valorosa que as pessoas morrem de inveja de mim. Então, essa pessoa que está nesse ponto, provavelmente ela vai receber a sintonia do invejoso, aquele pensamento que chega até ela. E aí, Joana continua, né? Que o prejuízo maior, caso o pensamento chegue ou não chegue, o prejuízo maior é naquele que é gerador da inveja. Esse fica com todo o seu comportamento altamente perturbado. E aí nós começamos a pensar nos filhos da inveja. Eu fiquei me perguntando quantos filhos a inveja deve ter. E aí me lembrei de alguns, mas tem um que eu acredito ser o filho primogênito e predileto da inveja, que também é uma coisa que não acontece. Eu vou falar, mas vocês sabem que eu falo coisas que não são nem sempre, né, reais na nossa vida, que é a fofoca. A fofoca é filha da inveja. Por que a fofoca é filha da inveja? Eu preciso diminuir o outro, eu preciso defamar o outro, destruir a imagem daquele
que é o meu objeto de inveja. Quando eu faço isso, mesmo que eu não convença aos outros, mas a mim, convence. Então aquela pessoa não é mais digna de receber aquilo que eu acredito e que eu gostaria de ter para mim. E quando nós vamos aprofundando nas questões psicológicas, por detrás da inveja também reside muitos complexos. E um deles é o complexo de poder. A minha necessidade de estar no poder, a minha ânsia de poder, que vai tirar de mim a capacidade de perceber o valor do outro. Por isso Jung chamava a nossa atenção que quando há ânsia de poder, ali não reside o amor. Porque o amor é esse sentimento que favorece, que possibilita que eu possa olhar para o outro e reconhecer nele todos os seus valores. O que não quer dizer que reconhecer o valor do outro tira ou diminui o meu valor. Porque o valor é pessoal, né? Então, aí a gente volta para a questão da necessidade de se conhecer. Se eu, de fato, busco me conhecer, se eu, de fato, percebo a pessoa que sou e busco os meus valores, eu não preciso tirar, entre aspas, o valor do outro para poder me sentir mais confortável, para me sentir melhor. Então, Joana vai sugerir a terapia da inveja. A terapia para a inveja consiste inicialmente na cuidadosa reflexão do eu profundo em torno da sua destinação grandiosa. Perceber esse filho de Deus, né? A partir do momento em que eu me conecto de novo com Deus, e aí nós voltamos para aquela primeira frase, quando eu me conecto com o self, eu percebo e reconheço automaticamente o valor que tenho já por ser filho de Deus, né? Bem, no futuro, avaliando os recursos de que dispõe e considerando que a sua realidade é única, individual, não podendo ser medida nem comparada com outros, com outras, em razão do processo de evolução de cada um, né? Então, um ponto de cura, de tratamento, vamos usar melhor a palavra, para a inveja é perceber que cada um de nós somos uma individualidade e que não temos como nos comparar ao outro. Uma das coisas que causa a inveja é já na infância, quando as crianças são comparadas, né? Fulaninho é melhor do que você, fulaninho é mais inteligente do que você. E isso faz com que a criança sempre esteja se buscando em outro lugar, né? Sempre se comparando. Então, Joana vai chamar a atenção para que você perceba que, como filho de Deus, você está destinado à perfeição. E isso já é muito grande e importante para todos nós, né? Essa conexão com Deus. Segundo, não tem como comparar um ser com outro por conta da sua história de vida. Não tem como eu dimensionar o que é qualidade ou defeito em uma pessoa sem conhecer toda a sua história. Então não adianta eu desejar o que o outro possui, porque talvez na história de vida dessa pessoa ela já tenha méritos para possuir aquilo, e falando em questões materiais, aquilo que eu desejo e que eu ainda não tenho, por ter desprezado, por não soube fazer o uso necessário no momento, ou por não ter ainda oportunidade. E muitas vezes, né, a dificuldade de percepção do ego, pela limitação de visão do ego, nós não nos damos conta que um bem material muito grande poderia fazer com que eu perdesse toda a minha existência, porque os complexos que tenho, né, o mau hábito, as questões morais que ainda precisam ser trabalhadas, colocariam toda a minha existência a perder. E a misericórdia divina é tão grande que não me permite possuir o que eu gostaria de possuir. Então é nesse processo de conexão com Deus que o self começa a entrar em ação, e essa inveja, que é arquetípica, que vai aparecer na nossa vida, pode tomar uma nova dimensão e me conduzir para um processo de crescimento. Se nós pensarmos que, na maioria das vezes, o que a inveja faz e deseja são questões materiais e que estão ligadas ao ego,
ou de promoção da imagem? E se pensarmos que, será que se eu começar a desejar ardentemente ser igual ao outro na sua bondade, na sua verdadeira humildade, né, na sua simplicidade, será que a minha inveja não começaria aí a ser positiva? Será que se eu começar a querer ser tão bom quanto aquele outro que faz a ação de caridade, de beneficência, será que o self não começaria a atuar na minha vida de uma outra forma, possibilitando a mim agora uma transformação na pessoa que sou e me ajudaria a sair do egocentrismo e sair do meu egoísmo? Então essa é a proposta que a gente também vai percebendo, que esse gigante da alma também pode, né, se transformar. E aí, como Miriam Lopes vai trazer, ele vai dizer assim: só o amor, que é um outro gigante da alma, é capaz de derrotar, de diminuir todos os outros gigantes. É quando eu começo também a me permitir entrar num processo de amorosidade, primeiro comigo, me amando, reconhecendo em mim os meus valores, mesmo que ainda pequenos, eu posso começar a transformar tudo isso em algo positivo e favorável sempre ao meu crescimento. Bem, então nós vamos pensando e refletindo. Eu vou deixar vocês com a questão da inveja, medindo, né? Toda vez agora que eu olhar aquela pessoa e dizer assim, olha, mas que coisa interessante. Mas sem o desejo do ego, mas sim com a vontade do self, né? Essa vontade da mudança, da modificação, do comprometimento com a vida, do comprometimento com Deus, com o compromisso com o nosso processo consciente de individuação. Até a próxima aula e boa noite.

Nós estamos trabalhando o nosso estudo reflexivo sistêmico das obras de Allan Kardec do Evangelho de Jesus. Estamos no nosso módulo 4, a influência dos Espíritos em nossas vidas. Nós trabalharemos hoje a terceira parte da influência dos Espíritos protetores, familiares e anjos de guarda em nossas vidas. Estamos no nosso 8º encontro deste módulo. O objetivo é refletir sobre a influência dos Espíritos protetores, familiares e anjos de guarda em nossas vidas. Vamos aquietar a nossa mente para meditar sobre a influência desses benfeitores em nossas vidas. Fechemos os olhos, entremos em contato conosco em essência, buscando sentir que somos espíritos imortais encarnados, interagindo com outros espíritos imortais, encarnados e desencarnados, muitos deles bons e outros ainda imperfeitos. Qual o seu grau de consciência da influência dos espíritos protetores, familiares e anjos de guarda em sua vida? Você tem buscado conscientemente essas influências, buscando pelo pensamento, pela oração, o contato cotidiano com seu anjo de guarda, para que ele possa lhe intuir acerca dos caminhos a serem desenvolvidos em sua vida? Como é isso para você? Você tem plena consciência dessa necessidade ou tem negligenciado o contato permanente com seu anjo de guarda e outros espíritos protetores? Deixe fluir os seus pensamentos e sentimentos, evitando qualquer mascaramento num processo de auto-engano. Seja verdadeiro ou verdadeira com você, analisando-se com autenticidade.

Gradualmente vamos abrindo os olhos, voltando ao estado de vigília, para as nossas reflexões doutrinárias sobre o tema. Nós estamos trabalhando nesse módulo, nesse encontro, a influência dos espíritos protetores, familiares e anjos de guarda. Nós já vimos que há ainda por parte da humanidade uma deturpação do que significa anjos de guarda. Muitos veem como seres sobrenaturais, fora da humanidade, criados especiais para atender como verdadeiros serviçais à humanidade. A doutrina espírita mostra que os anjos de guarda, na verdade, são espíritos que evoluíram e estão na condição já de espíritos superiores, um degrau antes do máximo que nós podemos alcançar como espíritos, que é a pureza espiritual. Todos os anjos de guarda, dizem os benfeitores, nas obras básicas, são espíritos superiores. Então, espíritos que evoluíram da mesma forma que todos evoluem, criados simples e ignorantes, como todos, e evoluem até essa condição e recebem de Deus a missão de velar especialmente por um determinado espírito, de acordo com seu nível evolutivo. Claro que existem espíritos protetores que não são espíritos superiores, no caso de espíritos mais encarnados que já ainda estão no primarismo evolutivo, mas de modo geral são os espíritos superiores. E eles têm essa missão de nos guiar, nos intuir durante toda a existência. Muitas vezes, por mais de uma existência, nos acompanham para que as nossas atividades no corpo sejam realmente efetivas, que nós realizemos aquilo que nós prometemos antes de encarnar no planeta. Então, são espíritos extremamente dedicados e, como nós vimos nos dois encontros anteriores, é fundamental que nós estabeleçamos com eles uma ligação direta e consciente, porque a ligação deles conosco sempre existe, mas nem sempre nós estamos em sintonia com eles. Então, quanto mais consciência nós tivermos dessa ligação, mais nós usufruiremos dos recursos que eles nos oferecem. Então, nós estamos estudando algumas questões do Livro dos Espíritos. Nós vamos prosseguir hoje, começando da questão 511. Kardec pergunta: a cada indivíduo achar-se-á ligado, além do espírito protetor, um mau espírito, com o fim de impedi-lo ao erro e de lhe proporcionar ocasiões de lutar entre o bem e o mal? Esse é um pensamento muito comum no passado. No século XIX, havia esse pensamento de que, além de um bom espírito, havia um espírito mau para nos testar o tempo todo. Testar se nós estávamos realmente no caminho do bem, por livre escolha, ou se nós enveredávamos pelo caminho do mal. Então, vamos ver aqui a resposta. Ligado não é o termo. É certo que os maus espíritos procuram desviar do bom caminho o homem quando se lhes depara ocasião. Sempre, porém, que um deles se liga a um indivíduo, falo por si mesmo, porque conta ser atendido.
Há então luta entre o bom e o mal, vencendo aquele por quem o homem se deixa influenciar. Então vejamos, nós estamos vendo desde dois encontros anteriores que todos aqueles que reencarnam no planeta vão ter um anjo de guarda que vai velar desde o instante da concepção até o momento da desencarnação. E em alguns casos prossegue após a desencarnação até outras encarnações e assim vão evoluindo com a ajuda do anjo de guarda. Agora, o oposto não é verdadeiro. Não há um espírito mal ligado a nós, como dizem os benfeitores. Ligado não é o termo. Agora, por afinidade, nós podemos atrair determinados espíritos que são ainda imperfeitos. E por quê? Porque nós damos guarida a esses que acabam, claro, competindo com o anjo de guarda, competindo com os espíritos protetores. Porque se nós, pela nossa própria tendência, atraímos aqueles que são maus, os mentores, os anjos de guarda, não vão impedir. Eles vão permitir que nós utilizemos o nosso livre-arbítrio dessa maneira. Então, o que eles fazem? Eles se afastam momentaneamente e permite que aquele mau espírito, aquele que ainda está no caminho do mal, que ainda é imperfeito, possa assediar. E nós vimos por que eles permitem, né? Porque essa experiência, apesar de que vai resultar sempre em algo doloroso, vai servir para que a pessoa possa aprender. Então, por isso, eles permitem que esses espíritos menos felizes, esses espíritos que ainda estão no caminho do mal, possam nos assediar. Porque nós vamos, ao final de todo o processo, passando pela experiência dolorosa, aprender com ela. Na questão 512, Kardec pergunta: podemos ter muitos espíritos protetores? E aí, o que vocês acham? Que seria a resposta? Aqui é aquela elasticidade do termo espírito protetor. Porque no livro dos Espíritos tem hora que Kardec usa o termo espírito protetor como sinônimo de anjo de guarda. E tem horas que ele usa espírito protetor como qualquer espírito bom que nos proteja de alguma maneira. Então é preciso que todas as vezes que nós estivermos estudando as obras básicas, principalmente o livro dos Espíritos, é preciso tomar muito cuidado com os termos utilizados. Porque, como o próprio Allan Kardec coloca na introdução de O Livro dos Espíritos, a nossa linguagem ainda é muito pobre para expressar o nosso pensamento. Então é comum acontecer de mesma palavra ser utilizada em situações diferentes. E aqui o espírito protetor é uma delas, que Kardec usa em alguns momentos como sinônimo de anjo de guarda e em outros toma uma elasticidade maior, designando essa pléiade de espíritos bons, mas que nem a maioria deles não são espíritos superiores, portanto não tem a qualificação para ser um anjo de guarda, mas não deixa de proteger as pessoas. Então vejamos aqui a resposta. Todo homem conta sempre espíritos mais ou menos elevados que com ele simpatizam, que lhe dedicam afeto e por ele se interessam, como também tem junto de si outros que o assistem no mal. Então todo bom espírito, por exemplo, um familiar nosso desencarnado, que seja um bom espírito, pode se tornar nosso protetor.
Não é o anjo de guarda, porque o anjo de guarda recebe a missão no momento da concepção. Quando o espírito se une ao óvulo fecundado, ali já começa a vida do espírito e já começa a proteção, principalmente na gestação. A proteção precisa ser muito intensa e nos primeiros anos de vida. Então, esse é o anjo de guarda que vai nos tutelar durante toda a existência. Agora, outros espíritos bons podem nos assistir, como Kardec diz, como eles também dizem aqui, também os espíritos maus nos assistem no mal quando nós temos predisposição para ele. Sim, claro, porque se ele não tiver um espírito que o proteja, vai ser praticamente impossível a vida, ainda no estágio evolutivo que nós estamos. As energias dos espíritos malévolos não vão permitir que ele esteja encarnado. Só naqueles casos de natimortos, né, que não há espírito, só há vida biológica, lá no Livro dos Espíritos fala sobre isso. Nesse caso, é claro que, como não há um espírito destinado àquele corpo, e o corpo vai morrer assim que nasce, né, a vida é puramente biológica, nesses casos, claro, não vai haver necessidade do anjo de guarda. Na questão 1513, Kardec pergunta: os espíritos que conosco simpatizam atuam em cumprimento de missão? Não raro desempenham missão temporária, porém, as mais das vezes, são apenas atraídos pela identidade de pensamentos e sentimentos, assim para o bem como para o mal. Então, diferentemente dos anjos de guarda, o anjo de guarda nós vimos muito claramente que ele desempenha uma missão oferecida pelo Criador da vida, né, por Deus, que ele aceita de bom grado. Então, uma missão atender às necessidades daquele espírito em evolução. No caso dos espíritos protetores que simpatizam conosco, nem sempre eles vão desempenhar uma missão, mas se une a nós pelas nossas predileções. Então, por exemplo, se nós somos afeitos à ciência, aos estudos, espíritos que gostam disso podem se nos afeiçoar para um trabalho nesse sentido. Uma pessoa que gosta de literatura, por exemplo, pode atrair espíritos que também simpatizam com essas atividades. Assim como para o mal, como dizem também eles aqui, nós também podemos, de acordo com o nosso movimento psíquico, emocional, atrair espíritos. E aí vai se dar um processo obsessivo que nós já estudamos, né? Aquela influência espiritual negativa para o desequilíbrio de todos os envolvidos. A pergunta é: o que caracterizaria uma missão temporária? Uma missão temporária vai ser algo que, por exemplo, existe o anjo de guarda, o espírito protetor, ele tem determinadas habilidades, mas ele não é um especialista numa determinada área, por exemplo. As obras espíritas falam muito disso, principalmente André Luiz. Às vezes, o que o anjo de guarda faz? Ele vai atrás de um espírito especialista naquela área da necessidade do protegido, para que aquele espírito especialista desempenhe uma munição temporária de auxiliar naquele sentido. Numa das obras de André Luiz, ele fala de uma especialista em amor, o espírito chamado Clara, que os benfeitores vão até ela, né, o mentor espiritual, e solicita que ela preste um serviço específico para atender uma pessoa. Então é uma missão temporária daquele espírito especialista naquela área, que o outro poderia fazer, mas aí o que o benfeitor fala para André Luiz?
ele faria em muito mais tempo do que ela. Então, como havia uma certa urgência, eles recorrem a essa mentora especialista na questão do estimular o amor às criaturas. Então, as missões são nesse sentido, né? Algo específico, temporário. Fora disso, são as predileções. Então, o espírito vai, o encarnado vai atrair espíritos desencarnados de acordo com as suas predileções. Na questão 514, Kardec pergunta: os espíritos familiares são os mesmos a quem chamamos espíritos simpáticos ou protetores? Há gradações na proteção e na simpatia. Dá-lhes os nomes que quiserdes. O espírito familiar é antes o amigo da casa. Então aqui ele entra com mais esse conceito do espírito familiar. Então existem os anjos de guarda, os espíritos protetores e os espíritos familiares. Como os benfeitores dizem aqui, o nome importa menos. O que importa é que existe uma pléiade de espíritos bons, que já são bons, nem sempre, nem todos eles alcançaram a condição de espíritos superiores, e que auxiliam a nós individualmente, auxiliam na nossa família, auxiliam no nosso trabalho, por exemplo, um trabalho no movimento espírita. Nós temos muitos espíritos familiares e espíritos protetores. Os protetores são aqueles espíritos mais evoluídos, e os familiares são esses que realizam trabalhos mais, vamos dizer assim, mais braçais, entre aspas, mas que são importantes para o todo, para o conjunto. Tá? Lembro o caso descrito por Ivone Pereira, em que ela foi numa região umbralina, densa, e que um espírito familiar a socorreu e a trouxe, auxiliou a vir até o corpo, né? Trazer até o corpo. Então são espíritos que se ligam a nós em determinadas tarefas, seja no ambiente familiar, seja no ambiente profissional ou no ambiente de trabalho voluntário que nós tenhamos, como no caso aqui no movimento espírita. Eles, familiar não no sentido de família consanguínea. Familiar porque ele é um espírito que nos conhece, nos quer bem e aí nos auxilia. Pode ter sido um familiar desta ou de outras existências também. Pode ser. Aqui, das explicações acima e das observações feitas sobre a natureza dos espíritos que se afeiçoam ao homem, pode-se deduzir o seguinte, aqui é um comentário de Allan Kardec: o espírito protetor, anjo de guarda ou bom gênio é o que tem por missão acompanhar o homem na vida e ajudá-lo a progredir. É sempre de natureza superior com relação ao protegido. Então vejamos, aqui Kardec usa o termo protetor como sinônimo de anjo de guarda. Os espíritos familiares se ligam a certas pessoas por laços mais ou menos duráveis, com o fim de lhes serem úteis, dentro dos limites do poder quase sempre muito restrito de que dispõe. São bons, porém, muitas vezes pouco adiantados e mesmo um tanto levianos. Ocupam-se de boa mente com as particularidades da vida íntima, e só atuam por ordem ou com permissão dos espíritos protetores. Então vejamos que a categoria dos espíritos familiares são espíritos bons, mas ainda tem uma capacidade restrita, e por essa capacidade restrita, é claro que eles não vão poder nos atender nas necessidades que nós temos, que só os espíritos superiores teriam como atender.
E como diz aqui, eles podem até ser um tanto levianos. Isso não é, não quer dizer que eles sejam espíritos daquela categoria levianos lá do que é colocado no livro dos espíritos, que não são espíritos bons. Leviano no sentido de que ele toma partido. A gente vê muito isso nas obras de André Luiz, nas obras de Filomeno de Miranda. O espírito familiar que tem uma ligação afetiva, mas um afeto ainda meio adoentado, meio egóico, toma até partido, fica com raiva do obsessor. E aí os mentores vêm e falam, não, é preciso vê-los como irmãos, ter compaixão deles, e eles orientam tanto o encarnado quanto o familiar desencarnado que age dessa forma, que ele chama aqui de leviano. Leviano no sentido de tomar partido de um em detrimento do outro. E a lei divina nos convida a ver a todo e qualquer processo com compaixão, né? Tanto por aquele que sofre, quanto por aquele que está gerando sofrimento. Mas para isso é preciso ter conhecimentos superiores, que o espírito familiar nem sempre tem. Nas obras idôneas, como as de André Luiz e Filomenas, como as de André Luiz e Filomeno de Miranda, tem muitos casos assim, do espírito que toma partido e fica com raiva do outro, vai lá e tenta interferir, aí ele vê que não consegue, aí busca os espíritos verdadeiramente superiores para auxiliar de verdade. Se o anjo de guarda é o mesmo em todas as existências ou pode variar? Vai depender da necessidade nossa. Pode acontecer de determinados espíritos terem o mesmo anjo de guarda várias existências sucessivas. Tá? E outros em que o anjo de guarda ele tem uma missão exclusiva para uma existência, terminada essa existência, ele vai para outras atividades. Vai depender muito da afinidade do anjo de guarda com o protegido. Muitas vezes é um espírito que se tornou superior e que aquele protegido é alguém da sua intimidade, alguém muito querido, que ficou para trás e ele se torna anjo de guarda por várias existências até que o protegido possa evoluir e chegar à altura dele próprio. Os espíritos simpáticos são os que se sentem atraídos para o nosso lado por afeições particulares e ainda por uma certa semelhança de gostos e de sentimentos, tanto

para o bem como para o mal. De ordinário, a duração de suas relações se acha subordinada às circunstâncias. Então vejamos aqui, são os espíritos simpáticos já têm essa categoria de ser para o bem ou para o mal, dependendo das nossas particularidades, dos nossos gostos e sentimentos, nós vamos atrair aqueles que simpatizam com a nossa maneira de ser. E como diz Allan Kardec aqui, está subordinado às circunstâncias. Diferente do anjo de guarda, que é ligado conosco por uma questão existencial. Existem as questões existenciais e as circunstanciais. As existenciais de respeito ao ser existencial que somos todos nós, espíritos em evolução, e que estamos aqui para utilizar da nossa existência para evoluir e crescer. As circunstanciais são as coisas do dia a dia. Então, o anjo de guarda sempre está ligado às questões existenciais. E esses outros espíritos às circunstâncias, nem sempre boas, e aí nós nos ligamos a eles, nem sempre por uma questão de realizar o bem, mas muitas vezes para o mal. O mau gênio é um espírito imperfeito ou perverso, que se liga ao homem para desviá-lo do bem. Obra, porém, por impulso próprio, não por desempenho de missão. A tenacidade da sua ação está em relação direta com a maior ou menor facilidade de acesso que encontre por parte do homem, que goza sempre da liberdade de escutar-lhe a voz ou de lhe cerrar os ouvidos. Aquilo que já comentamos, né? Então, não existe espírito destinado a uma missão do mal. Isso não está dentro das leis divinas. Qualquer missão será sempre do bem. Porque ainda existem pessoas que acreditam que tem gente que nasce com missão de ser assassino, porque alguém precisa de se morrer assassinado, então vai necessitar de ter um assassino. Se existe a necessidade de pessoas se obsidiarem, então vai ter gente, vai ter espíritos com missão de se tornar obsessor. Isso não se coaduna com as leis divinas. Todo aquele que escolhe realizar o mal, escolhe realmente por mau uso do livre-arbítrio. Só o bem é verdadeiramente missão. E o Evangelho segundo o Espiritismo, no capítulo 28, item 11, Allan Kardec também aborda a questão do anjo de guarda, e aí ele explicita bem aquilo que no Livro dos Espíritos fica um pouco ambíguo. Então ele diz, além do anjo guardião, que é sempre um espírito superior, temos espíritos protetores que, embora menos elevados, não são menos bons e magnânimos. Contamo-los entre amigos ou parentes, ou até entre pessoas que não conhecemos da existência atual. Eles nos assistem com seus conselhos e não raro intervindo nos atos da nossa vida. Então, aqui no Evangelho ele faz bem a divisão entre o anjo de guarda e os demais espíritos. O anjo de guarda sempre é um espírito superior. Os espíritos protetores já são espíritos menos elevados, mas muitos deles muito bons e que nos auxiliam em muito na existência. Deus, em o nosso anjo guardião, nos deu um guia principal e superior, e nos espíritos protetores e familiares, guias secundários. Fora erro, porém, acreditarmos que forçosamente temos um mau gênio ao nosso lado para contrabalançar as boas influências que sobre nós se exerçam. Os maus espíritos acorrem voluntariamente desde que achem meio de assumir predomínio sobre nós, ou pela nossa fraqueza, ou pela nossa negligência que ponhamos em seguir as inspirações dos bons espíritos. Então aqui também ele explicita a questão de não haver mal deliberado, mas sempre por uma escolha
equivocada daquele que busca o mal. Somos nós, portanto, que os atraímos. Resulta desse fato que jamais nos encontramos privados da assistência dos bons espíritos e que de nós depende o afastamento dos maus, sendo por suas imperfeições a causa primária das misérias que o afligem, o homem é as mais das vezes o seu próprio mau gênio. Então, como nós vimos quando trabalhamos ainda nesse módulo as obsessões, o grande problema da obsessão não é o espírito obsessor. Somos nós encarnados que os atraímos e fortalecemos o processo obsessivo. É o que o Allan Kardec diz aqui. A questão é o próprio homem que se torna o próprio mau gênio, porque é a nossa predisposição ao mal que vai favorecer o processo obsessivo. Se nós estivermos sempre nos ligando ao bem, mesmo que haja influência espiritual, como nós vimos, não haverá processo obsessivo. Há um desejo do espírito obsidiar, mas não encontra guarida em nós. Mas quando nós obramos de uma forma equivocada, aí o processo de obsessão se instala. Vejamos a questão 517. Haverá espíritos que se liguem a uma família inteira para protegê-la? Alguns espíritos se ligam aos membros de uma determinada família que vivem juntos e unidos pela afeição. Mas não acrediteis em espíritos protetores do orgulho das raças. Então, na verdade, como que acontece a proteção familiar? Se cada um de nós temos um anjo de guarda, um desses anjos de guarda pode proteger a família inteira, né? Normalmente, numa família, existe uma pessoa que é mais evoluída que os demais. Então, ela funciona como um condutor daquela família. O anjo de guarda dessa pessoa pode ser o protetor da família inteira, ou um outro espírito ligado a todos agirem como protetores da família toda. Agora, como dizem os benfeitores aqui, nunca por uma questão de orgulho ou por questão de raça, por uma questão puramente material. O objetivo é eminentemente espiritual, de auxílio espiritual a todos aqueles envolvidos na família. Na questão 1518, assim como são atraídos pela simpatia para certos indivíduos, são-no igualmente os espíritos por motivos particulares para as reuniões de indivíduos? Então vejamos que Allan Kardec aqui ele vai fazendo perguntas para abranger situações coletivas. Então, ele acabou de fazer uma pergunta sobre família e agora ele vai falar sobre reuniões de indivíduos por motivos particulares, se há também uma atração dos espíritos para esses motivos. Os espíritos preferem estar no meio dos que se lhes assemelham. Acham-se aí mais à vontade e mais certos de serem ouvidos. É pelas suas tendências que o homem atrai os espíritos. Isso quer esteja só, quer faça parte de um todo coletivo, como uma sociedade, uma cidade ou um povo. Portanto, as sociedades, as cidades e os povos são de acordo com as paixões e o caráter neles predominantes, assistidos por espíritos mais ou menos elevados. Os espíritos imperfeitos se afastam dos que os repelem. Segue-se que o aperfeiçoamento moral das coletividades, como o dos indivíduos, tende a afastar os maus espíritos e a atrair os bons, que estimulam e alimentam nelas o sentimento do bem, como outros lhes podem insuflar as paixões grosseiras. Então vejamos as coletividades o que são. Somatórias de individualidades.
Se para a individualidade existe

Além da proteção específica do anjo de guarda, os protetores das ruas, das cidades, dos estados, dos países e tudo mais, formando essa grande rede de proteção. E também, claro, como eles dizem aqui, se as pessoas se reúnem com o objetivo de realizar o mal, espíritos focados nisso também vão ser atraídos por essas coletividades. Agora, de um modo geral, as coletividades são protegidas, sim, por espíritos que nem todos, claro, superiores, mas os tarefeiros que vão realizar ações as mais diversas possíveis. Por exemplo, no hospital, nós vamos ter os espíritos protetores diretamente ali trabalhando nos hospitais, em todas as áreas que vamos encontrar aglomerações de pessoas, as chamadas coletividades, como eles dizem aqui, nós vamos ter essas proteções. Apesar de toda essa proteção, existem pessoas que possam se sentir abandonados, sim. E quando é que nós nos sentimos abandonados? Eles usam o termo aqui, as paixões. Né? Pelas nossas paixões, que são os sentimentos egóicos, principalmente a rebeldia, o estado em que nós nos desconectamos com a força de vontade divina, nós entramos num movimento produzimos para nós um estado de isolamento do universo. E mesmo que nosso anjo de guarda esteja do nosso lado, nós não o sentiremos, porque estamos isolados energeticamente. Existe toda essa rede de proteção e a pessoa se sente isolada, abandonada. Mas por quê? Porque ela própria, pelas escolhas equivocadas, entrou nesse movimento diante da vida. Na questão 519, Kardec pergunta: as aglomerações de indivíduos, como as sociedades, as cidades, as nações, têm espíritos protetores especiais? Tem, pela razão de que esses agregados são individualidades coletivas que, caminhando para um objetivo comum, precisam de uma direção superior. É o que nós acabamos já comentando. Né? Então, as cidades, os países, têm os protetores, espíritos já bastante evoluídos, que vão atuar para que todos caminhem numa direção superior. Se é dessa questão da coletividade que vem a ideia de santos específicos para determinadas causas, na verdade, essa questão dos santos especificamente para determinadas causas é um equívoco, porque é um processo muito mais ligado àquela coisa de que tem alguém que vai resolver os meus problemas, né? Que é diferente da questão da proteção. Nós estamos vendo aqui, desde do início desse módulo, que os espíritos bons, eles não interferem na nossa vida. Eles nos auxiliam a nos ajudar. Essa ideia do alguém que vá resolver as causas impossíveis, ou isso ou aquilo, é uma ideia muito mais de alguém que vai resolver para nós, de fora para dentro, se nós fizermos determinadas práticas. Né? E hoje tem a tal chamada angelologia, né? Que os anjos, que são seres, aqueles seres de asas e tudo mais, que vão resolver determinados problemas. Então tem anjo para resolver isso, tem anjo para resolver aquilo, como se esses espíritos que alcançaram a pureza espiritual fossem serviçais dos encarnados. Né? Os santos também são considerados verdadeiros serviçais. Né? E as pessoas vivem criando problemas para que eles resolvam. A visão da doutrina espírita, que é a real, no sentido de que são espíritos,

espíritos que, no caso das coletividades que irradiam as suas energias, que estão auxiliando no progresso do país, do estado, da cidade, mas em sintonia com os encarnados, nunca para fazer a parte dos encarnados. Por exemplo, nós temos no Brasil o anjo Ismael, é um espírito angelical, que é o governador do nosso país, do Brasil. Mas se nós não fizermos a nossa parte como cidadãos, o que adiantará ao auxílio aí, toda a ajuda para que nós tenhamos governos decentes, que nós tenhamos presidentes decentes, um congresso decente, né? Se a corrupção anda solta desde a pessoa que se vende o seu voto até lá nas últimas instâncias. Então, eles não têm como fazer algo que nós, enquanto coletividade, não trabalhemos. Da mesma forma, no indivíduo, o anjo de guarda não poderá fazer por nós aquilo que nós não nos dispusermos. Então, é sempre um auxílio de daqui, de nós para eles, e aí deles para nós. Se não houver da nossa parte o trabalho efetivo, de fora para dentro não virá. Então, essa noção de que temos serviçais, que são espíritos superiores, espíritos angelicais, deve ser definitivamente ressignificada. Porque isso é tão forte que no movimento espírita nós trazemos os nossos atavismos e nós já não falamos a palavra santo. Mas nós enchemos a cabeça do Dr. Bezerra de Menezes de solicitações que nós é que deveríamos estar resolvendo e nós transferimos para Dr. Bezerra de Menezes, para Joana de Ange, para Imani, para outros, para que eles resolvam. Porque é um movimento atávico dessa questão do santo, né? Do santo resolver para nós. Na questão 520, Kardec pergunta: os espíritos protetores das coletividades são de natureza mais elevada do que os que se ligam aos indivíduos? Tudo é relativo ao grau de adiantamento, quer se trata de coletividades, quer de indivíduos. Então, quanto mais evoluído o país, quanto mais um compromisso tem um país, mais elevado vai ser o espírito que o protege. Por que que o Brasil tem um espírito angelical para proteger? Primeiro pelo povo que o povo que mora nele, né? Porque principalmente os nossos políticos, para não acabar de vez com o país, precisa de um anjo para poder dar conta. E segundo, pela missão espiritual do país, que tem uma missão muito importante no planeta como um todo, né, de difusão do evangelho redivivo à luz da doutrina espírita. Sim, eles se solidarizam uns com os outros países, né, mas é todo um trabalho de acordo com a necessidade das coletividades. Tendo todo homem espíritos que com ele simpatizam, esse é um comentário de Kardec. Claro é que, nos corpos coletivos, a generalidade dos espíritos que lhes votam simpatia está em proporção com a generalidade dos indivíduos. Que os espíritos estranhos são atraídos para essas coletividades pela identidade dos gostos e das ideias, em suma, que esses agregados de pessoas, tanto quanto os indivíduos, são mais ou menos bem assistidos e influenciados, de acordo com a natureza dos sentimentos dominantes entre os elementos que os compõem. Então, e tanto individual quanto coletivamente, claro, nós vamos ter a orientação e a proteção que necessitarmos, de acordo com as especificidades. Nos povos, determinam a atração dos espíritos, os costumes, os hábitos, o caráter dominante e as leis sobretudo, porque o caráter de uma nação se reflete nas suas leis,
fazendo reinar em seu seio a justiça, os homens combatem a influência dos maus espíritos. Onde quer que as leis consagrem coisas injustas, contrárias à humanidade, os bons espíritos ficam em minoria e a multidão que aflui dos maus mantém a nação aferrada às suas ideias e paralisa as boas influências parciais que ficam perdidas no conjunto, como insuladas espigas entre espinheiros. Então, quanto mais o país é justo, mais vai atrair bons espíritos. Quanto mais injustiça, né, vai atrair espíritos que também comungam com essas injustiças. Mas aí muita gente vai perguntar, e o Brasil? Né? Como que fica o Brasil? As nossas leis são tão injustas ainda, tão ainda privilegia pessoas que têm poder aquisitivo alto, em detrimento da grande maioria da população, que não tem recursos e tudo mais, extremamente injustas. Agora, é importante, no caso do Brasil, ver que nós ainda somos um país que estamos numa expiação coletiva, devido à própria escravidão e à Guerra do Paraguai, que foi um verdadeiro genocídio aos paraguaios. E, além disso, se nós formos ver, essa injustiça é uma minoria que quase que subjuga ainda a maioria. A gente vê pelas essas passeatas que houve no mês de... Não essas que estão acontecendo agora, mas as que houve no mês de junho, que grande parte da população já anseia por uma questão mais justa, que anseia por um governo que isento de corrupção e de tudo mais. Mas ainda uma minoria que, pela forma como tudo foi construído, que se mantém ali agarrado, né? Então, não é porque a maioria tenha índole má, muito pelo contrário, né? A maioria do povo já é de pessoas que realmente desejam a regeneração, e mais por essa minoria ainda existem as coisas como estão aqui. Mas no livro Transição Planetária, nos últimos capítulos, tem uma mensagem do espírito Bittencourt Sampaio, que é muito... Aqueles que não conhecem, vale a pena conhecer. Bittencourt Sampaio é um dos ministros de Ismael, do anjo Ismael, que é o governador do nosso país. E Bittencourt Sampaio fala que esses desmandos, isso tudo que acontece no Brasil, estão com os dias contados, estão nos últimos estertores. Por isso essa é como o mal, ele vai até o fundo do poço, para, assim como é aquela coisa do não largar o osso, né? Aquele que está se locupletando com dinheiro público e tudo mais não quer largar, mas por uma determinação superior estamos nos últimos anos desse desmando todo. Isso diz Bittencourt Sampaio numa mensagem no livro Transição Planetária, de Filomeno de Miranda, psicografia de Divaldo Franco. Estudando-se os costumes dos povos ou de qualquer reunião de homens, facilmente se forma ideia da população oculta que se lhes imiscui no modo de pensar e nos atos. Então, nesse parágrafo aqui, é interessante por que o Brasil é tão atacado, exatamente pela missão dele. Então, os encarnados são esses encarnados ainda que mantêm o país dessa forma, são assediados por espíritos extremamente empedernidos do mal, né? Como eles dizem aqui, a população oculta, porque existe toda uma população que oculta, que não deseja que o país se torne um país justo e que difunda o Evangelho como é a proposta de Jesus para o Brasil.
Mas como é uma determinação divina, tudo isso está, como diz Bhikkhu Sampai, já nas últimas, talvez nas últimas anos ou últimas décadas em que isso vai prevalecer. Vejamos agora a questão 522. Nós vamos agora adentrar algumas questões importantes de como o anjo de guarda atua sobre nós. Até agora nós trabalhamos de forma genérica do que é, de como se dá todo o processo. E agora vamos ver que há uma atuação intensa do anjo de guarda para nós, nos intuindo, e também durante o sono. Nós vamos ver no nosso próximo encontro a atividade intensa que acontece durante o sono, tanto por parte do anjo de guarda quanto por parte dos espíritos inferiores. O pressentimento é sempre um aviso do espírito protetor? Kardec pergunta na questão de 522. É o conselho íntimo e oculto de um espírito que vos quer bem. Também está na intuição da escolha que se haja feito. É a voz do instinto. Antes de encarnar, tem o espírito conhecimento das fases principais de sua existência. Isto é, do gênero das provas a que se submete. Tendo estas caráter assinalado, ele conserva no seu foro íntimo uma espécie de impressão de tais provas, e esta impressão, que é a voz do instinto, fazendo-se ouvir quando lhe chega o momento de sofrê-las, se torna pressentimento. Então, aqui essa pergunta muito importante: o que é esse pressentimento? É aquele pensamento que ocorre à nossa mente em determinados momentos cruciais da nossa vida. Nós temos um pressentimento de que algo vai acontecer, um pressentimento de que devemos tomar tal decisão e não aquela outra decisão. Então, como que vai ocorrer isso na nossa mente? Então, os benfeitores colocam: nós trazemos não a uma destinação já previamente traçada, mas trazemos o gênero de provas que iremos passar em determinada existência. Esse gênero de provas é em tudo na nossa vida, desde a nossa vida pessoal, profissional, no movimento espírita, por exemplo, como no nosso trabalho voluntário. Então, nós temos um conjunto de programações que nós esquecemos os detalhes, mas não esquecemos a essência da programação e os pilares, vamos dizer assim, da programação nós não esquecemos. Então, vai ser um trabalho duplo, nosso, conosco, e os anjos de guarda, espíritos protetores conosco. Eles conhecem detalhes toda a nossa programação. Nós trazemos isso arquivado no nível mais profundo do espírito. Então, em determinados momentos, o anjo de guarda vai aconselhar, vai nos intuir para determinadas situações que nós devemos trilhar, caminhos que nós devemos trilhar. Com base no quê? Na programação que nós já trazemos. E aí é esse duplo aspecto. Aquilo que já vem de nós mesmos, que os benfeitores chamam aqui daquele instinto que vem do nosso fórum íntimo, porque já trazemos o gênero de provas, e ao mesmo tempo vem as orientações para que nós sigamos determinados caminhos, né, e não outros. O que vai acontecer no caso dos espíritos que não nos querem bem? O que vai acontecer?
Eles vão ficar paradinhos, quietinhos, esperando que a gente tome as boas decisões? Eles vão interferir para que nós não façamos aquilo que nós nos programamos, que nós façamos exatamente o contrário, né? Então, vão interferir nas orientações dos espíritos protetores, do anjo de guarda, e nas boas intuições que nós trazemos. Vai depender de nós a escolha entre seguir um caminho ou outro, como nós vimos já no quando estudamos a obsessão e nessas perguntas anteriores a esta aqui. A escolha sempre será nossa, mas é todo esse conjunto de coisas, de fatores acontecendo. Mas por que que a maioria das pessoas não seguem aquilo que programou? É exatamente porque se deixa influenciar pelas próprias tendências que os espíritos menos felizes se aproveitam. Se o anjo de guarda pode utilizar outros recursos como desdobramento para ativar a memória, sim. Nós vamos ver no próximo encontro. Nós vamos ver a atuação que eles fazem intensa em nós no período do sono, tá? Que é o período que mais os espíritos atuam, tanto os bons quanto os maus. Na questão 523, Kardec pergunta: acontecendo que os pressentimentos e a voz do instinto são sempre algo tanto vagos, que devemos fazer na incerteza em que ficamos? Muita gente reclama exatamente disso aqui. Ah, mas é tão vago essa lembrança, é tão vaga a orientação. Devia aparecer para mim e falar, ó, faz assim, assim, assado. Tem muita gente que acha que gostaria muito, né, que o anjo de guarda viesse, materializasse na frente dela e determinasse para ela o que fazer. Por que que é assim vago? Existe um sentido para isso. Tudo que Deus programou tem um sentido. Então, esse fato de ser vago tem um motivo. Vejamos aqui o motivo. Quando te achares na incerteza, invoca o teu bom espírito, ou ora a Deus, soberano Senhor de todos, e ele te enviará um de seus mensageiros, um de nós. Então, vejamos. Você está em dúvida? Ora. A oração vai evocar um bom espírito, ou se é um anjo de guarda, um espírito protetor. Ele vem para quê? Para dizer para você o que fazer? Ou vem para intuir com mais intensidade? Mas essa intuição vai ser uma determinação ou vai ser uma intuição que também ainda vai ficar não taxativa? Também não é taxativa. Por quê? Porque nós somos convidados a desenvolver o nosso livre-arbítrio. Nós vimos já bastante isso. Nós temos esse convite consciencial de fazer a livre escolha. Se fosse determinado, não seríamos nós a fazer escolha, seria o espírito protetor. Na questão de 524, os avisos dos espíritos protetores objetivam unicamente o nosso procedimento moral ou também o proceder que devamos adotar nos assuntos da vida particular? E aí, o que vocês acham que é a resposta? Eles só atuam no lado moral da nossa vida ou também na vida particular, no nosso trabalho, em todas as atividades da nossa vida? Em tudo. Em tudo. Porque é o todo que vai compor a nossa existência. Então eles atuam em tudo. Vejamos. Tudo. Eles se esforçam para que vivais o melhor possível. Mas quase sempre tapais os ouvidos aos avisos salutares e vos tornais desgraçados por culpa vossa. Então, qual é o grande objetivo do anjo de guarda na nossa vida?
auxiliar para que nós vivamos o melhor possível, da melhor maneira possível. Mas como nós tapamos os ouvidos a eles, muitas vezes incorremos em insucessos, em sofrimentos totalmente desnecessários. Levanta aqui a questão do, no Evangelho, Kardec comenta que se você estiver num deserto, você ora e o anjo guarda vai intuir. Essa intuição é esse primeiro pensamento que nos ocorre, é uma intuição do anjo de guarda. E eles dizem, o anjo de guarda muitas vezes segue tal caminho, e a pessoa segue o caminho, aí depois ela fala, nossa, que sorte que eu tive, né? Eles até comentam isso. E não agradece a Deus por ter recebido a intuição para seguir por aquele caminho e não por outro. No caso do Espírito de Verdade, que disse para Kardec que ele não auxiliaria apenas para compor a doutrina, mas também nas questões materiais, porque o Espírito faz isso por amor, para facilitar, inclusive, a nossa vida, né? No caso de Kardec, toda a missão que ele tinha a desempenhar, se ele não tivesse auxílio material, né, as próprias obras ele custeava com recursos próprios, a edição das obras espíritas. Os espíritos protetores nos ajudam com seus conselhos mediante a voz da consciência, que fazem ressoar em nosso íntimo. Como, porém, nem sempre ligamos a isso a devida importância, outros conselhos mais diretos eles nos dão, servindo-se das pessoas que nos cercam. Examine cada um as diversas circunstâncias felizes ou infelizes de sua vida e verá que em muitas ocasiões recebeu conselhos de que se não aproveitou e que lhe teriam poupado muitos desgostos se os houvera escutado. Então, eles primeiro vêm diretamente até nós. Acionam as questões conscienciais em nós. Como há um hábito, poucas pessoas têm o hábito de auscultar a própria consciência para tomar as decisões, eles utilizam das pessoas que temos ao nosso lado. E nem sempre nós ouvimos os conselhos, as orientações. Na verdade, na maioria das vezes, não ouvimos e aí sofremos desnecessariamente. Na questão de 525, exercem os espíritos alguma influência nos acontecimentos da vida? Vejamos. Certamente, pois que vos aconselho. Na questão A, exerce essa influência por outra forma que não apenas pelos pensamentos que sugerem, isto é, tem ação direta sobre o cumprimento das coisas? E aí, qual que será a resposta? Ele só pelos pensamentos que ele sugere ou até pelo cumprimento das coisas? Eles auxiliam. Por tudo, vejamos aqui. Sim, mas nunca atuam fora das leis da natureza. Então, eles auxiliam até materialmente, mas dentro das leis da natureza. Há uma tendência da humanidade de buscar o quê, gente? Hã? O sobrenatural. Coisas que estão além por exemplo, se querem encher uma instituição espírita, põe trabalho de cura nela. Que promete que vai curar isso, curar aquilo, que vai resolver todos os males das pessoas. Lotam de milhares de pessoas sedentas de resolver os seus problemas de fora para dentro. Vai ter algo sobrenatural que vai resolver? Então, vai ter muita gente buscando isso. Mas os espíritos nunca atuam fora das leis da natureza, os bons espíritos. Os que não são bons podem, claro, com base na lei de permissão, até atuarem
determinadas situações para atuarem no perispírito, atuarem fazendo cortes e tudo mais, como a gente vê nessas cirurgias e trabalhos em pseudo-centros espíritas. Mas por que que eles atuam assim? Porque é para melhor impressionar e melhor ludibriar as pessoas e envolvê-las em determinadas circunstâncias que vão culminar com processos muito graves para essas pessoas a médio e longo prazo. São cegos conduzindo cegos. É claro que eles, mesmo nesses casos, eles não atuam fora da natureza, mas criando determinados fenômenos que para muita gente são prodigiosos, são maravilhosos, e aí enganam com mais eficiência. Está muito comum hoje no movimento espírita esse tipo de prática, para enredar muitos incautos. Imaginamos erradamente que aos espíritos só caiba manifestar sua ação por fenômenos extraordinários. Quiséramos que nos viessem auxiliar por meio de milagres, e os figuramos sempre armados de uma varinha mágica. Por não ser assim, é que oculta nos parece a intervenção que tem nas coisas deste mundo, e muito natural que se executa com o concurso deles. Muita gente, inclusive no movimento espírita, tem essa visão de espíritos que sabem tudo, que são capazes de tudo, que têm praticamente uma varinha de condão na mão para resolver de uma forma mágica as coisas, miraculosas as coisas. Não, as coisas não são assim. Então eles agem o tempo todo nos auxiliando de uma forma perfeitamente natural, oculta, muito mais do que nós imaginamos, e a maioria das pessoas fica sedenta de fenômenos extraordinários, fenômenos ligados a questões sobrenaturais que os afastam dos verdadeiros benfeitores e colocam de braços com espíritos muitas vezes menos felizes. Kardec conclui dizendo: assim é que, provocado, por exemplo, o encontro de duas pessoas que suporão encontrar-se por acaso, inspirando alguém a ideia de passar por determinado lugar, chamando-lhe atenção para certo ponto, se disso resulta o que tenho em vista, eles obram de tal maneira que o homem, crente de que obedece ao impulso próprio, conserva sempre o seu livre-arbítrio. Então, o tempo todo auxiliando. Mas como é tudo muito natural, as pessoas nem acham que são auxílios reais, mas conservam o livre-arbítrio, que é o principal nessa questão. Como que a proteção das crianças é feita, já que o livre-arbítrio delas são limitados? A proteção vai se dar pelos adultos significativos e importantes que têm um compromisso com a criança. Então, eles vão atuar na mãe, no pai, para que o pai utilize de determinadas práticas, coloque limites, esclareça, eduque. Né? Só que, com raríssimas exceções, o que os pais fazem? Da mesma forma que no nível individual são poucos aqueles que seguem a orientação dos anjos de guarda, também são poucos os pais que seguem a orientação dos anjos de guarda dos seus filhos, seus próprios anjos de guarda na educação. Então eles agem sempre com aquilo que têm disponível. Nós vimos agora há pouco que quando eles vêm diretamente nos intuem e nós não ouvimos, o que eles fazem? Vão até pessoas próximas e tentam, através de pessoas próximas, nos aconselhar, nos orientar. E quase sempre as pessoas continuam rejeitando as orientações. No caso da criança, a mesma coisa.
A criança não tem capacidade de abstração para receber as orientações diretamente. Eles atuam sobre os adultos, que teriam capacidade disso, para que os adultos atendam a necessidade das crianças. Então, ele pode usar uma página de um livro, uma palestra, tudo que for possível para que nós nos conectemos com as orientações, eles vão utilizar. Né? Se nós formos dóceis às orientações, muito bom para nós. Como nós vimos, nós vamos poupar para nós uma série de sofrimentos. Se formos rebeldes, aí sobra o sofrimento para que a gente aprenda a humildar o nosso orgulho e amansar a nossa rebeldia. Sempre vão auxiliar quando nós solicitarmos. Agora, é preciso que nós estejamos sempre atentos às ajudas. Porque como nós ficamos esperando algo sobrenatural, né, algo além do corriqueiro, né, queremos uma prova concreta, queremos isso, queremos aquilo. E aí, é claro, não vamos ter a mente aberta para captar a própria intuição. Se a recomendação de Jesus, da vigiai e orai, serve para que nós conectemos com os bons espíritos, sem sombra de dúvida. Porque senão, o que é vigilância? Vigilância é você observar em você as suas tendências inferiores. Se são as nossas tendências inferiores que nos ligam aos espíritos inferiores e nos desligam dos superiores, se nós estivermos vigilantes às tendências inferiores, vamos conectar com mais facilidades aos bons espíritos e aos nossos anjos de guarda do que com os espíritos inferiores. Então, muito importante a vigilância e a oração para a conexão, né? Porque quando nós oramos, nós nos conectamos com Deus diretamente e com os espíritos superiores que nos velam por nós. Como que os espíritos atuam na educação de um país? Eles atuam utilizando dos próprios encarnados para criar todo um processo de uma mentalidade de educação para a evolução do espírito. Então, por isso que varia conforme cada povo, cada país, a essas proteções. Mas nós temos aí, são milhares e milhares de espíritos especialistas atuando intensamente nas instituições para ajudar a melhorar as instituições. Não tenhamos dúvida disso. Que todas as atividades que têm um objetivo de realizar o bem à coletividade, vão ter centenas e centenas de espíritos desencarnados atuando para melhorar aquele grupo, aquela instituição. Vai depender sempre dos encarnados estarem em sintonia com eles. Nem sempre os encarnados estão em sintonia, porque aquilo que acontece no nível individual vai se somar coletivamente. Então, a coletividade é a soma das individualidades. Se no nível individual nós não temos o hábito nem de orar, nem de conectar com os nossos anjos de guarda, e tem gente que acha que nem existe espírito, se a maioria ainda está assim, agora imagina no nível coletivo. Então, nós vamos somar, por isso que as instituições estão do jeito como estão. No nosso país, as instituições estão falidas, porque as pessoas, de modo geral, ainda estão precisando muito de se moralizar, muito de se conectar com a espiritualidade superior que governa o país. Que são espíritos extremamente benevolentes e amáveis, mas precisam de nós. Eles não têm como fazer algo pela humanidade se nós não fizermos a nossa parte.
Por isso que nós falamos, né? Nós temos um anjo governando o nosso país. Mas se nós não conectarmos com esse anjo, como que nós vamos ter um país melhor se nós não conectarmos? Né? É preciso que haja essa conexão plena. Então vamos fechar os olhos, entrar em contato conosco em essência, buscando sentir o conteúdo estudado nesse encontro. O que você entendeu do conteúdo que se aplique à sua vida?

conteúdo estudado mudou a forma como você percebe a influência do seu anjo de guarda? Caso positivo, que mudança foi essa?

espíritos protetores sobre nós encarnados. Somos convidados a desenvolver as virtudes da obediência e da resignação, juntamente com discernimento, para sermos efetivamente protegidos, sendo dóceis aos conselhos, às orientações que recebemos. Como você se sente desenvolvendo essas virtudes? Como é para você realizar esforços para desenvolvê-las?

a sua vida aplicando o conteúdo estudado. Você sente que ele pode melhorar a sua vida em sua busca de autotransformação e nas suas atividades na prática do bem?

Ora um espírito imortal, que traz em si mesmo a determinação divina de evoluir até a perfeição relativa, pelo conhecimento pleno e cumprimento das leis divinas, pela prática das virtudes e pela busca da unidade com Deus. Mergulhe profundamente nessa verdade espiritual. Sinta, veja se desenvolvendo todas as virtudes essenciais da vida ao longo do tempo, buscando o poder real em si mesmo, sentindo a presença amorosa.

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1: O outro episódio que nós vamos, sobre o qual nós vamos refletir nesse estudo, é o que ficou conhecido como as Bodas de Caná. Esse episódio está relatado no Evangelho de João, no capítulo seguinte, segundo, e diz então o evangelista: Três dias depois houve um casamento em Caná da Galiléia, e estava ali a mãe de Jesus. E foi também convidado Jesus com seus discípulos para o casamento. Tendo acabado o vinho, a mãe de Jesus lhe disse: Eles não têm vinho. Respondeu-lhe Jesus: Mulher, que tenho eu contigo? Ainda não é chegada a minha hora. Disse então sua mãe aos serventes: Fazei tudo quanto ele vos disser. Ora, estavam ali postas 6 talhas de pedra para a purificação dos judeus, e em cada uma delas cabiam 2 ou 3 medidas de vinho. Ordenou-lhe Jesus, então: Enchei de água essas talhas. E encheram-na até em cima. Então lhes disse: Tirai agora e levai ao mestre-sala. E eles o fizeram. Quando o mestre-sala provou a água tornada em vinho, não sabendo de onde era, se bem que o sabiam os serventes que tinham trazido o vinho, chamou ao noivo e lhe disse: Todo homem põe primeiro o vinho bom, e quando já tem bebido bem, então serve o inferior, mas tu guardaste até agora o bom vinho. Assim deu Jesus início aos seus sinais em Caná da Galiléia, e manifestou a sua glória, e os seus discípulos creram nele. Então, este milagre que está narrado unicamente no Evangelho de João é apresentado, como nós vimos aí na narrativa do evangelista, como o primeiro dos muitos que Jesus operou naquela época. Kardec considera o fato em si, conforme narrado, de pouca importância em comparação a outros, que na verdade atestam as qualidades espirituais de Jesus. Jesus, sendo um espírito de natureza extremamente elevada, ele não se prendia a produzir fatos de efeitos puramente materiais, fatos que interessavam apenas à vida aqui do cotidiano, à vida da matéria, apenas para chamar a atenção da multidão, atrair atenção para os seus poderes. Ele sabia que as coisas úteis conquistariam muito mais simpatias e lhe trariam mais adeptos do que demonstrações de habilidade, demonstrações de prodígios, como seria esse de transformar a água em vinho. Jesus, durante a sua passagem aqui na Terra, ele nunca se ocupou em resolver problemas de ordem material. Ele sempre se dedicou às questões de natureza espiritual, aquelas que vinham trazer repercussões na vida das pessoas, trazendo dores, sofrimentos, enfermidades, processos obsessivos. Então, não tem compatibilidade com essa sua doutrina, com essa sua posição que ele adotou aqui na sua passagem pela Terra, ele se preocupar em transformar água em vinho apenas para poder satisfazer aos convidados presentes naquela cerimônia de casamento. Era um fato muito pequeno, de menor importância, se considerarmos a sua elevação, a sua estatura moral, as suas conquistas espirituais. Mas Kardec explica que esse fato em si, ele não é impossível de acontecer. Ele pode ser explicado por uma ação fluídica realizada por Jesus, utilizando-se do seu poder magnético, que ele desenvolveu durante a sua trajetória evolutiva. Jesus, sendo um espírito já puro, com a sua evolução concluída em seu estado definitivo, ele dominava inteiramente a matéria, ele conseguia manipular os fluidos de modo a operar a transformação da matéria. Então ele poderia mudar as propriedades da água, fazendo com que essa água adquirisse o sabor de vinho e então atendesse ao desejo daqueles homens. Porém, mais racional e mais coerente com a sua evolução e com a missão que ele veio desenvolver aqui na Terra, é que se trate de mais uma daquelas histórias tão frequentemente por ele usadas para poder transmitir algum ensinamento àqueles homens, ainda muito presos às questões materiais, ainda não desenvolvidos evolutivamente, espiritualmente, para perceberem questões mais sutis, como são as questões de natureza espiritual. Então, é mais coerente se entendermos esse fato como mais uma alegoria que Jesus criou, contando uma história para ali naquele momento, como aconteceu em outras circunstâncias, como por exemplo com a parábola da figueira que secou, e que a humanidade, né, aquelas pessoas, tomaram como um fato real, um fato que teria realmente acontecido. Então, todos os atos de Jesus, todo o seu ensinamento, sendo de natureza puramente espiritual, nós vamos ver que Jesus não consta no Evangelho nenhuma narrativa de um só ato que não trouxesse algum ensinamento moral, ou que viesse a aliviar a dor, o sofrimento de quem sofria, a expulsão dos demônios, como se dizia na época, como era tratado os processos obsessivos. Então, Jesus sabia que conseguiria uma maior repercussão para a mensagem que ele trazia se ele praticasse atos que realmente trouxessem algo mais positivo do que um simples fenômeno de natureza material, como nós já nos referimos à cura de enfermos, cura dos processos obsessivos, teriam uma repercussão muito maior, fariam com que sua mensagem penetrasse de modo mais sólido, mais duradouro, na mente daqueles homens, daquele povo, do que simplesmente operando um prodígio de natureza material, como se ele fosse um mágico, né? Que transformasse a água em vinho. Então, o fato como está narrado, trata de um efeito puramente material, o que contraria totalmente a pedagogia de que Jesus se utilizou para transmitir àqueles homens a sua mensagem, para transmitir a boa nova, missão que ele recebeu diretamente da divindade e com a qual se ocupou aqui durante a sua passagem na Terra. Então Kardec ressalta que seria um ato de efeito unicamente material e que apenas serviria para atrair a curiosidade do povo, serviria apenas para despertar a curiosidade daqueles homens que eram sempre sensíveis aos fenômenos semelhantes, que eles consideravam sobrenaturais, consideravam contrários à ordem natural das coisas. Então, o que aconteceu, no entendimento de Kardec, é que, provavelmente, durante aquela festa, Jesus tenha se referido ao vinho e à água para transmitir algum ensinamento, e sua narrativa tenha chegado ao evangelista, tenha chegado a João, como um fato real. Nós sabemos que os evangelhos foram escritos pelos quatro evangelistas muitas décadas após a passagem de Jesus. Então, muitos fatos foram deturpados, foram interpretados de maneira diversa do que realmente de como realmente se sucederam. E essa, então, é mais uma situação, é mais uma circunstância, mas um ensinamento que Jesus se utilizou de uma circunstância da vida material para conseguir transmitir algum ensinamento àqueles homens, e que foi considerado, no decorrer do tempo, foi tomado como um fato real.
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2: Olá, amigos do Espiritismo.net. Estamos aqui mais uma vez para dar sequência aos estudos do livro A Gênese, de Allan Kardec, e dando continuidade ao estudo do capítulo Astronomia Geral. Lembrando a todos, vocês que já vêm nos acompanhando ao longo das outras semanas devem se lembrar que este capítulo foi extraído de algumas mensagens de Galileu Galilei, espírito, dadas através da mediunidade de Camille Flammarion. Então, ele vem tratando de uma série de questões ligadas ao conhecimento das questões da astronomia. Hoje, especificamente, nós vamos tratar de um tema que foi intitulado, então, por Galileu, de A Criação Primária, que vai dos itens 12 a 16. Nesse capítulo, Galileu faz algumas considerações referentes à origem da criação, né? Como é que as coisas se deram ao longo do tempo? Deus, ele simplesmente, de um momento para o outro, ele achou que seria bom criar alguma coisa do nada que existia até então? E essa questão do tempo, né? Como é que a gente pode medir o tempo sob o ponto de vista divino, sob o ponto de vista da eternidade? É a mesma coisa que nós fazemos quando medimos o tempo de vida de algum ser, o tempo de existência de alguma coisa? Bom, então não vamos ler o texto porque ele é grande, né? Então a gente sempre faz aquele convite para que depois vocês possam pegar o livro e dar uma lida por completo no texto. Nós vamos pensar algumas questões aqui e vamos fazer alguns comentários em cima delas, né? Bom, primeiro, Galileu começa tecendo algumas considerações sobre a noção de tempo e noção de eternidade. E aí, gente, eu convido a vocês que se abstraiam nesse momento de todos aqueles conceitos limitados que nós temos relacionados ao tempo, porque nós vamos agora viajar um pouquinho, né? Porque, veja, é muito simples a gente determinar a existência de determinadas coisas, a nossa própria existência, em função de um sistema que nós mesmos, seres humanos, criamos e que, no suceder das coisas, ao longo do tempo, nós definimos. Isso tem tantos anos, isso tem tantos meses, isso aqui tem um tempo de vida estimado em alguns séculos, esse outro aqui em alguns decênios. Mas, na realidade, tudo isso, tudo que nós falamos relacionados ao tempo, tem a ver com o tempo decorrido no nosso habitat, que é o planeta Terra, né? Então, quando nós falamos, eu tenho 48 anos de idade, veja, sabe por que isso?

relacionada ao nosso ambiente de vivência, que é o planeta Terra. Tanto que quando os astrônomos começam a pensar em dimensões astronômicas, e aí a coisa já começa a ficar meio complicada, né? Tanto que aí o que que a gente já começa a ouvir? Ah, a distância da nossa estrela para outra estrela mais distante é de tantos anos-luz, né? Porque não adianta você fazer uma medição com os parâmetros da Terra, porque você não vai conseguir. Primeiro, as nossas dimensões comparadas às dimensões do universo são ínfimas, né? É como se a gente pudesse até desconsiderar. Então a gente precisa de outros termos de medição. E assim se dá também com o tempo. A gente falou aqui de questão de distância, né? Quando a gente vai medir entre uma estrela e outra e usa o anos-luz. E aí já começa a fazer uma confusão na cabeça de algumas pessoas, né? Poxa, mas é ano, é tempo ou é espaço, né? E aí é uma questão que vocês vão consultar aí na internet para ver por que que se utiliza a expressão anos-luz. É um dever de casa para vocês, tá ok? E aí fica complicado quando a gente quer saber a origem do nosso universo em termos de tempo. Aliás, não só a origem do universo, mas a origem de tudo o que existe. Fazendo a medição no nosso tempo, né? Poxa, quanto tempo tem que será que existe o universo? Complicado isso, né? Só em relação ao planeta Terra, estima-se que a idade do planeta seja em torno de 5 bilhões de anos. Vocês já pararam para pensar o que são 5 bilhões de anos? Velhinha essa Terra, não? Esse planeta é bastante velho, né? Mesmo assim, é um valor estimado. E 5 bilhões de anos, a gente não faz nem noção do que seja, né? É uma ordem de grandeza muito grande. Então, já começa a ficar uma situação complicada na nossa cabeça quando a gente quer se referir à origem de todas as coisas que foram criadas por Deus, né? Agora, fica muito mais complicado ainda a partir do momento em que eu entendo a questão da eternidade divina. Ou seja, Deus nunca foi criado. Ele existiu de todo o sempre. Então, se ele existiu de todo o sempre, fica difícil com uma das características que nós temos para Deus, que é a imutabilidade. Fica difícil nós entendermos um Deus em tempos bastante recuados se comportando de maneira distinta da qual ele se comporta nos tempos atuais. Não é verdade? Então, a noção de eternidade e de imutabilidade nos diz que, se Deus hoje cria os mundos, continua o seu processo de criação, esse início não existiu. Porque não faz sentido a gente pensar num Deus inativo. Então, se Deus é imutável e ele sempre criou as coisas, não houve um início para isso. Porque ele também não teve início. Fica às vezes complicado na nossa mente, né? Ficar imaginando esse tipo de coisa. Mas é mais ou menos por aí que a gente vai fazer esse entendimento. Então, a criação divina, ela se dá de todo o sempre, ela é eterna. Então, quando a gente quer saber quando foi que os mundos tiveram origem, quando foi que a criação de todas as coisas se deu, a gente não vai ter uma resposta em termos de tempo. Se a gente acha 5 bilhões de anos, que é o tempo estimado da existência do nosso planeta Terra, grande, então, o tempo de existência de todas as coisas, né, do universo, ou seja, o tempo em que Deus começou a criar tudo, na realidade não teve um início, sempre aconteceu e sempre tem acontecido.

0: ao longo de todo sempre. Esse é o conceito de eternidade, que fica difícil aí para a nossa cabeça, né? Então, a gente tem a noção, quando a gente fala de criação do espírito, né? Que são assuntos que volta e meia nós estamos estudando em todas as obras da codificação espírita, a gente entende que o espírito teve um início, ou seja, ele foi criado por Deus. Pode ser imortal, não ter fim, mas ele teve um início. Como isso se deu, a gente não sabe direito, Deus é que sabe, né? Agora, em relação ao momento em que Deus começou a criar as coisas e os seres, aí a gente não vai parar em um determinado momento, porque a gente sabe que sempre aconteceu. Afinal de contas, né? Deus não é a causa primária de tudo? Vamos parar para pensar nesse intervalo que vai durar algum tempo. Mas é um tempo pequeno, vocês podem fazer algumas reflexões sobre esse assunto. E daqui a pouquinho a gente volta.
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O objetivo é refletir sobre o significado das provas e expiações em nossas vidas, de modo a que possamos utilizá-las para a nossa evolução. Vamos começar a atividade com a nossa meditação habitual, fechando os olhos. Entre em contato com você mesmo em essência, buscando sentir-se um espírito imortal, filho de Deus, aprendiz da vida, capaz de fazer escolhas para utilizar as provas e expiações como instrumentos de evolução. Como é para você pensar em seu livre-arbítrio e na responsabilidade que lhe cabe pelas suas escolhas? Como você sente essa realidade? Deixe os seus pensamentos e sentimentos fluírem, evitando qualquer mascaramento num processo de auto-engano. Seja verdadeiro, verdadeira com você, analisando-se com autenticidade.

Gradualmente vamos retornando ao estado de vigília para as reflexões doutrinárias que faremos. Nos nossos encontros anteriores, nós temos refletido sobre as provas e as expiações. As provas como sendo as experiências de desafio várias que temos na nossa vida, para que a partir dessas experiências de desafio nós adquiramos experiências aprendizado, que quando nós recebemos as experiências de desafio de uma forma amorosa, nós vamos aprender pelo caminho do amor. Quando, ao contrário, recebemos as experiências de desafio com rebeldia, nós criamos a dor, e nós vemos o tipo de dor que é criado, que é a dor reprovacional. Nós vimos a justiça das aflições, vimos as causas atuais das aflições, que são exatamente quando nós recebemos com rebeldia as provas, as experiências de desafio, e quando nessa rebeldia nós criamos a dor movida pela reprovação nas várias provas. Com isso, o que acontece? Nós podemos, de uma forma sistemática, reprovar encarnação após encarnação. Após uma série sucessiva de reprovações, conforme aquela questão do Livro dos Espíritos, que aborda que Deus não apressa a expiação, nós vimos detalhadamente essa questão, depois de muitas reincidir no mesmo erro, nós somos trazidos a novas reencarnações, já para expiar as nossas faltas. Aquela dor reprovacional, repetidas vezes, vai criar a dor expiacional. Então, a dor expiacional já é uma encarnação em que nós não temos mais escolhas do ponto de vista mais direto do termo. Escolha entre um caminho amoroso e um caminho doloroso. Nas primeiras vezes, nas reencarnações provacionais, nós podemos optar pelo caminho amoroso e não entrar na dor. A dor surge quando nós murmuramos, quando nós agimos com rebeldia, e aí criamos a dor reprovacional. Então, nós temos a opção nessa situação entre o amor e a dor. Depois de muitas vezes falir na mesma área, né, nós estamos falando de áreas de que tem a ver com o nosso propósito existencial, que já trabalhamos também, que é o gênero de provas. Aí nós vamos ter o gênero de expiações, nós vimos também nos encontros passados. No gênero de expiações, nós vamos já não trazer a dor como opção, mas como uma necessidade. Então é o que nós vimos, começamos a ver no nosso encontro passado. Quando o espírito está na expiação, ele necessariamente vai passar pela dor, porque é a característica da expiação ser dolorosa. Já não como uma opção, mas como uma necessidade. Mas nesses casos que surge a dor expiacional, nós temos ainda a opção de colocar o amor sobre a dor, suavizando a dor, ou agir com mais rebeldia ainda. Quando agimos com mais rebeldia ainda, nós entramos pelo atalho do sofrimento, que Jesus, de uma forma magistral, na parábola da grande ceia, ensina.
O primeiro servo da parábola da grande ceia é o amor. O segundo servo é a dor expiatória. E o terceiro servo é o sofrimento quando o espírito entra pelos atalhos da vida. Então, uma parábola que nós já estudamos aqui em outras vezes, mas só vamos repetir rapidamente que o Jesus fala que o Senhor pede para o servo, prepara uma ceia, pede para os servos ir buscar os convidados, chamar os convidados. O primeiro servo vai, encontra uma pessoa que dá uma desculpa de que tinha uma propriedade para cuidar, outro que tinha cinco juntas depois para ir ver, e outro que tinha acabado de casar e que precisava cuidar dos interesses do seu casamento. Então, nessa situação, temos o primeiro servo, que é o amor, que vai em busca das pessoas para participar da grande ceia, que simboliza exatamente a busca das leis divinas e a prática das virtudes. E as pessoas murmuram, entram no processo reprovacional frente às experiências de desafio. Aí o Senhor pede para o outro servo ir e buscar os cegos, surdos, os mudos, os aleijados para a ceia. E várias dessas pessoas aceitam ir para a ceia. Esse segundo servo representa a dor expiacional, que são aqueles que trazem alguma limitação pode ser limitações físicas, emocionais, em qualquer área da própria vida. E aí o servo chega e dá notícia para o Senhor que ainda havia lugar. Várias pessoas haviam aceito na segunda vez, mas ainda havia lugar. E o Senhor pede para o terceiro servo sair pelos atalhos e forçasse as pessoas a entrar na ceia, para que cumprisse os desígnios do Senhor. Então, essa parábola, ela é muito significativa, que ela mostra exatamente a provação, a expiação e um terceiro mecanismo, que já não é mais divino, que é fruto do movimento do espírito rebelde, não querendo aceitar as conjunturas da vida. E aí ele cria para si mesmo o atalho do sofrimento, que vai forçá-lo, como nós vimos nos nossos encontros passados. Quanto mais se rebela o espírito, mais ele sofre. E como ninguém gosta de sofrer, gradualmente ele aprende que o caminho verdadeiro será sempre o amor. O amor provacional, de preferência, e colocar o amor sobre a dor expiacional ou expiatória como segunda possibilidade para pelo menos suavizar a dor e não criar o atalho do sofrimento. Então nós vamos dar continuidade às reflexões com base no Evangelho segundo o Espiritismo, no capítulo 5, que estamos estudando, os itens 6 a 10, que fala sobre as causas anteriores das aflições, exatamente as causas expiacionais, porque as causas atuais das aflições são as reprovações que nós temos devido à rebeldia de não aceitar as experiências de desafio para transformá-las em experiências de aprendizado. Quando não aceitamos, criamos a dor reprovacional. Quando continuamos o murmúrio e vamos reprovando sistematicamente, como nós já falamos, criamos a dor expiatória, que são as causas anteriores, que nós refletimos já bastante nos nossos encontros passados e vamos prosseguir hoje. E aí, lembrando da linguagem do século XIX, onde nós encontramos palavras punição, castigo, vejamos como consequências de atos praticados. É a lei de causa e efeito, trazendo para o espírito as consequências dos seus atos, para que ele possa se reeducar e não ser punido objetivamente, se reeducar por meio da dor
já que ele não quis se educar por amor da primeira vez. Então Kardec diz: o homem, pois, nem sempre é punido ou punido completamente na sua existência atual. Podemos fazer uma leitura disso aqui não como uma punição. Podemos substituir a palavra reeducado, punido por reeducado. Vejamos como ficaria. O homem, pois, nem sempre é reeducado ou reeducado completamente na sua existência atual. Então, uma linguagem mais próxima do século XXI, aliás, daquilo que os mentores começaram a ensinar no século XX. Como nós já vimos também nos encontros passados, Joana de Ângeles não fala de punição, Emmanuel não fala de punição, apesar das obras básicas terem a palavra punição, terem a palavra castigo, mas eles abordam que era uma questão da transição da linguagem medieval para uma linguagem mais moderna e que acabou ficando nas obras básicas. Mas a palavra, se nós formos nas próprias obras básicas para entender o contexto que está subjacente ao texto, nós vamos encontrar exatamente a proposta da educação pelo amor e da reeducação pela dor. Então, aquela pessoa que está num processo de afronta às leis divinas, a lei de amor, justiça e caridade, nem sempre ela vai ser reeducada na própria existência. Mas aí os benfeitores dizem: mas não escapa nunca às consequências de suas faltas. A prosperidade do mal é apenas momentânea. Se ele não espiar hoje, espiará amanhã. Ao passo que aquele que sofre está espiando o seu passado. O infortúnio que à primeira vista parece imerecido tem sua razão de ser. E aquele que se encontra em sofrimento pode sempre dizer: perdoa-me, Senhor, porque pequei. Então vamos refletir esse texto. A primeira questão que Kardec coloca, que nem sempre nós vamos ser reeducados na própria existência, mas não nos escapamos das consequências de nossas faltas. Que lei que ele tratou aqui? Lei de causa e efeito, né? Depois ele diz: a prosperidade do mal é apenas momentânea. Se ele não espiar hoje, espiará amanhã, ao passo que aquele que sofre está espiando o seu passado. Uma das coisas que mais as pessoas têm dificuldade de entender a justiça divina é exatamente isso que Kardec coloca. Não tem muita gente que nega a justiça divina ou nega a existência de Deus com base nessa observação parcial, superficial da vida, dizendo: ah, mas como que Deus é justo, Deus é bom, se aqueles que são maus estão rindo à toa e uma grande parte das pessoas está sofrendo as consequências até do abuso desses maus, como a gente vê, por exemplo, na esfera governamental, da corrupção, do desvio de dinheiro público, da saúde, da educação, de uma série de situações em que alguns se locupletam com dinheiro público à exaustão e outros não têm nem o necessário. Tem a ver com isso aqui, com isso que está sendo colocado, que Kardec está colocando. Aqueles que estão prosperando no mal é apenas uma aparência de prosperidade. É uma prosperidade no nível material do termo, mas jamais uma prosperidade espiritual. Por quê? O que vai acontecer com esses que estão prosperando pelo mal? Vão espiar amanhã, né? Se ele não espiar hoje, já na existência atual, hoje é símbolo da existência atual, espiarão amanhã numa próxima existência. E aqueles que estão sofrendo por falta de saúde, de educação, o que eles estão fazendo? Já estão espiando os débitos anteriores. Mas aí muita gente vai dizer: mas então esse processo não tem fim. É assim que funciona? Não tem fim? Os que estão espiando hoje são aqueles que fizeram mal ontem. Os que fizeram mal hoje vão espiar amanhã, então não vai ter fim? É assim que funciona, gente? Por que não é assim que funciona?
Se fosse um processo mecânico, seria assim: faz o mal, aí paga, é punido pelo mal, faz o mal, é punido pelo mal. Se o processo fosse mecânico, seria assim, mas não é. Por que que não é? Porque é reeducativo. Aquele que se reeduca e percebe que o mal jamais vai ser um bom negócio, o que que vai acontecer com essa pessoa nas próximas encarnações? Elas vão fazer o mal? Aquele que hoje passou pela falta de recursos públicos na saúde e na educação e aprendeu que isso não se faz com ninguém, porque no passado ele desviou, ele vai reencarnar e fazer de novo? Se ele se reeducou? Não. Então veja, ao se reeducar, o espírito dá um basta naquela iniquidade, naquele mal que ele fez. Por isso que a lei de causa e efeito é uma lei para nos proteger de nós mesmos e profundamente reeducativa. Ela não é uma dor punitiva, uma lei punitiva. Ela é uma lei reeducativa do espírito. O espírito que não soube se reeducar pelo amor, passa pela dor para se reeducar, para que ele não reincida nos mesmos erros. Se ele voltar a reincidir, o que que acontece com ele? Ele vai passar e do mesmo jeito? Ou ele agrava para ele próprio as experiências? Ele agrava as experiências. Por quê? Ele está reincidindo no mesmo erro reiteradas vezes. Muitas vezes, já no processo expiatório, tendo passado pelo processo expiatório, pode reincidir? Pode. Mas o nível de comprometimento vai ser muito maior. Então, quando Kardec diz: o infortúnio que à primeira vista parece merecido tem a sua razão de ser. E aí ele dá essa questão da pessoa se pedir a Deus perdão. Porque pequei. Nós já estudamos que pecado é o quê? Significa o quê? Errar o alvo, né? Vem da palavra amartia, que significa errar o alvo. Então eu errei. Não tem aquela conotação medieval de pecado. E como que é o perdão que Deus nos oferece? O perdão divino passa por três condições. Quais são? Nós já estudamos. Vamos recordar? Arrependimento, expiação e reparação. Então é entrar na lei de reparação. O perdão divino é a oportunidade do espírito reparar os seus débitos. No processo reparador dos seus débitos, aí sim o espírito entra num processo de perdão. Porque o perdão não é uma anulação por parte de Deus dos erros da pessoa. É ela própria quitar-se perante a sua consciência. Continuando, os sofrimentos devido a causas anteriores à existência presente, como os que se originam de culpas atuais, são muitas vezes a consequência da falta cometida. Isto é, o homem, pela ação de uma rigorosa justiça distributiva, sofre o que fez sofrer aos outros. Então vejamos, mais uma palavra que nós temos ressignificado. Qual é o sentido da palavra culpa? Culpa está ligado à responsabilidade. Então, culpa é uma palavra que também tem uma transição. Ela está intimamente ligada à lei de responsabilidade, essa lei divina. Então, nós somos responsáveis pelos nossos atos, da atual existência e do passado. E esses atos, eles se referem a quem? A nós mesmos, em relação ao quê? Ou a quem? A nossa consciência e aquilo que nós fazemos, seja a nós próprios, seja aos outros, né? Porque o grande compromisso nosso qual é? Qual é o grande compromisso? Amar o próximo só como a si mesmo.
fazer aos outros aquilo que gostaríamos que fosse feito a nós. Exatamente. Então, quando nós fazemos aos outros aquilo que nós não gostaríamos que fosse feito a nós, o que que acontece? Nós entramos no mecanismo da justiça divina, a lei de causa e efeito em relação a essa justiça divina. E aí Kardec diz, uma ação de uma rigorosa justiça distributiva. Distributiva de quê? De penalidades? É assim que funciona? Não. Até a lei humana tem ressignificado essa questão da pena. Tem feito a partir de observações do tipo do crime, uma suavização das penas. Se a justiça humana funciona assim, imagina como será a justiça divina. Essa distribuição, essa justiça distributiva em relação a quê? Veja que Kardec diz, ação de uma rigorosa justiça distributiva. Onde está essa justiça, essa rigorosa justiça distributiva? Ah, nas leis que estão onde? Na nossa consciência. Lembra que nós falamos que o espírito pede reparação, seja de forma subconsciente ou consciente, o espírito pede reparação. Então, essa distribuição da justiça, somos nós mesmos que pedimos. Como a maioria das pessoas tem uma subconsciência ou querem permanecer de forma subconsciente, quando vem a justiça, o que nós queremos fazer? Se nós já fazíamos isso quando era apenas as provações, as experiências de desafios amorosas, agora que as experiências de desafios são dolorosas, o que nós queremos fazer? Ele tenta abafar, mas como que ele tenta abafar? Hã? Murmurando, se rebelando contra a justiça. O processo é justo, a expiação é justa, mas ele nega sistematicamente, enquanto estiver numa subconsciência, seja numa subconsciência total da ausência de conhecimento, seja num processo de já ter o conhecimento e mesmo assim continuar negando. Continuará querendo negar a justiça que ele próprio distribui para ele mesmo, no sentido da reparação. A lei de justiça está intimamente ligada à lei de reparação. Aí Kardec continua: se foi duro e desumano, poderá ser a seu turno tratado duramente com desumanidade. Se foi orgulhoso, poderá nascer em humilhante condição. Se foi avaro, egoísta ou se fez mau uso de suas riquezas, poderá ver-se privado do necessário. Se foi mau filho, poderá sofrer pelo procedimento de seus filhos, etc. E que Kardec está falando aqui? Exatamente a justiça distributiva. Dependendo da falta, né, vamos ter as consequências relativas àquela falta. Porque quando nós não queremos ter determinadas expiações, por exemplo, em determinadas áreas, porque nós já estamos melhores em outras, o que está acontecendo conosco? Nós estamos negando essa distribuição, a distribuição da justiça. Porque nós não vamos passar por expiações que não temos por que passar, mas sempre expiações relacionadas às ações que nós praticamos. No caso dessa justiça distributiva, que relação que ela tem com aquela visão simplista da lei de causa e efeito, focada na pena de talião, do olho por olho, dente por dente? Vejamos que nesse processo distributivo, o espírito, ele se pede reparação de forma consciente ou subconsciente. Quando o espírito está subconsciente, o processo é equivalente no sentido de que, se houve uma dor X, ele vai
ter uma dor Y equivalente à dor X. Por quê? Por que que acontece isso? Hã? Porque ele está subconsciente do processo, e ao estar subconsciente do processo, o que que acontece? Ele não entra num processo ativo de transformação do processo reparador. Baseado numa fala de Jesus, de que Deus não quer a morte do pecador, mas a morte do pecado, quando o Espírito está consciente do fato, dos atos praticados, e ele utiliza de todos os recursos para colocar voluntariamente o amor sobre a dor, acontece essa justiça distributiva na mesma intensidade da dor, a mesma intensidade da dor que ele vai receber? Não. Por quê? Porque ao colocar o amor sobre a dor, ele suaviza a própria dor, suavizando a dor dos outros. E esse colocar o amor sobre a dor não é um processo egoístico, ao contrário. É um processo de se preencher de amor para levar esse amor em torno de si, para suavizar a dor dos outros. Então, quando ele faz isso, o que que vai acontecer com a distribuição? Vamos voltar aqui o termo para pegar bem corretamente. Essa ação rigorosa da justiça distributiva. Ela é uma justiça de dor? Ou é uma justiça centrada na lei de amor, justiça e caridade, Heitor? Já que a pergunta foi sua. Hã? De amor, justiça e caridade. Porque a lei de amor, justiça e caridade é muito maior do que a lei de causa e efeito. Então a lei de causa e efeito não é simplista e mecânica. É causa e efeito. Se tem causas de dor, vão ter efeitos de dor, sim. Mas se tem causas de amor, o que que vai acontecer com a dor aqui? Simultaneamente existe uma causa da dor, que é anterior do passado, e a causa do amor, que é de agora, a escolha do Espírito conscientemente agora, colocar o amor sobre a dor. O que que vai acontecer com a dor aqui? Vai ser suavizada. Por isso que essa visão simplista, que é baseada no olho por olho, dente por dente, não faz sentido algum. É aquela justiça do preguiçoso. Ah, eu estou sofrendo porque no passado eu fiz sofrer. Isso é o quê? Preguiça moral. Eu estou sofrendo assim acerbamente porque eu não estou me dispondo a amar. Eu não estou me dispondo a fazer esforços na direção do amor. Porque se eu fizer esses esforços, eu coloco o amor sobre a dor e eu vou suavizar a minha dor, suavizando a dor dos outros. É essa a proposta do Senhor, é essa a proposta de Deus para nós. Mas a preguiça, a rebeldia fazem com que nós permaneçamos aí sofrendo na mesma moeda. Por quê? Porque nós não colocamos o amor sobre a dor. Então essa distribuição é distribuição principalmente do amor. Porque não é para isso que a dor serve? Não é para nos reeducar, mas reeducar para quê? Para que nós voltemos para o mecanismo amoroso, que foi sempre a primeira proposta de Deus. Nós é que nos conduzimos de forma diferente dela. Então, a primeira proposta sempre foi o amor. Nós nos rebelamos e entramos na dor, que é o segundo servo. E nos rebelamos mais ainda, entramos no sofrimento, que é o terceiro servo. Mas a proposta original, se nós aceitássemos o convite desde a primeira vez, era sempre o amor. Então a distribuição vai ser sempre de amor. A dor vem como uma consequência de um ato. Suavizando esse ato pela mudança da forma como nós nos conduzimos frente a ele, tudo melhora, tudo se torna mais harmonioso. Assim se explicam, pela pluralidade das existências,
e pela destinação da Terra como mundo expiatório, as anomalias que apresenta a distribuição da ventura e da desventura entre os bons e os maus nesse planeta. Semelhante anomalia, contudo, só existe na aparência, porque considerada tão só do ponto de vista da vida presente. Então, anomalias para quem olha a superfície dos processos, dos fatos. Se olhar em profundidade, nós vamos ver que se num planeta de expiações e provas, grande parte da humanidade está em expiação, está nesse processo da dor. Por isso que nós temos todos esses contrastes do planeta. Porque o mal ainda impera no planeta. Se o mal impera, a dor expiatória também imperará. Por quê? Quem é que precisa de reeducação? Os bons não precisam de reeducação, eles já se educam. Os maus é que precisam de reeducação. Como o mal ainda impera no nosso planeta, nós aqui impera ainda os mecanismos reeducativos e não os mecanismos educativos. As provações existem, só que a maior parte das pessoas ainda recusa as provações e mergulha nas expiações. Aquele que se elevar pelo pensamento de maneira a aprender toda uma série de existências, verá que a cada um é atribuída a parte que lhe compete, sem prejuízo da que lhe tocará no mundo dos espíritos, e verá que a justiça de Deus nunca se interrompe. Então, aquilo que nós estamos falando, se você vê a existência como uma foto, você vai olhar aquela foto e falar, mas é muito injusto tudo isso. Agora, se nós vermos a existência do ser humano como um filme e não como uma foto, um filme que tem um antes, tem um durante e tem um depois, você vai ver que é plenamente justo, apreendendo toda uma série de existências. Então, nesta foto chamada a existência atual, nós temos isso, mas temos um passado, temos um futuro dessa pessoa. Então, se aquela pessoa que está hoje passando pelo processo expiatório, o processo expiatório não tem como não ser doloroso. Não tem como não ser. Por quê? É a reprovação das experiências amorosas. Então, se houve expiações, reprovações das experiências amorosas, não tem como não ser. Agora, quanto mais consciência de si o espírito tiver, o que ele faz com a expiação? Exatamente o que Ivone Pereira fez, que é um grande exemplo. Ivone Pereira era para nascer surda, muda, cega, débil mental, com limitações terríveis num processo expiatório pelos suicídios passados dela, que não foi só um. E ela teve a opção de fazer a escolha, não pela ausência de dor, mas pela vida, um corpo normal, mente normal, e com uma mediunidade que seria muito sacrificial, porque ela atenderia especialmente espíritos suicidas em situações de muita dor, de muito sofrimento. E não só isso, ela passaria por situações muito sérias de dificuldades financeiras, dificuldades até de moradia. Ela passou a vida toda morando de favor na casa de um, na casa de outro, pela pobreza característica. Ela diz que até para psicografia faltava papel e ela psicografava em papel de pão, que ela depois passava ferro em cima do papel para poder psicografar. Então, ela passou por dores muito grandes, mas com toda certeza, ao distribuir o amor durante a existência inteira, o que aconteceu com Ivone?
ela se redimiu perante a consciência, colocando o amor sobre a dor. Se a encarnação, se ela tivesse tido uma encarnação puramente expiatória, só com a deformidade mental, com um problema mental, com a deformidade física e tudo, só serviria para ela. Nós vamos ver um caso, se der tempo ainda hoje, de um espírito que teve uma encarnação só para ele. Agora, se como ela optou por se doar para a humanidade, a servir a humanidade por meio da mediunidade, o que que ela fez? Ela colocou o amor sobre a dor e se libertou completamente das causas da dor praticada no passado. Então ela tornou a vida dela suave, claro, dolorosa, mas tornou muito mais suave, suavizando a dor dos outros. Todos nós que estamos passando por alguma expiação, qualquer que ela seja, temos um convite consciencial nesse sentido. Nós que já temos pelo menos o conhecimento da verdade. Nós que já temos o conhecimento da verdade, temos um compromisso de suavizar as nossas dores servindo a humanidade. Se fizermos isso, que bom para nós. Se não fizermos, poderemos perder até a oportunidade do corpo normal, da inteligência normal no passado. Porque muitos de nós temos um corpo normal, uma inteligência normal, por causa do quê? De que lei? Lei de misericórdia. Porque se fosse pelo mérito, a nossa mente estaria turbada, o corpo poderia estar deformado e a gente estaria numa cama ou babando por aí, né? Fazendo coisas, se fosse pelo nosso mérito. Mas a lei de misericórdia vem, nos dá a oportunidade de um corpo normal, de uma mente muitas vezes com capacidade intelectual muito aguda. Para quê? Para que nós possamos ser instrumentos desse bem. E aí, esta existência que poderia ser uma foto muito dolorida, pode se tornar uma foto muito significativa para a continuidade do filme futuro em situações muito melhores. Porque, como diz Kardec aqui, a justiça de Deus nunca se interrompe. Se nós caminharmos em direção ao amor, ao bem, ao bom, ao belo, a justiça de Deus é de misericórdia. E quando nós nos encaminhamos em direção à misericórdia, essa ação de misericórdia conosco facilita todo o processo da nossa vida. Porque, repetindo mais uma vez a mensagem evangélica, Deus não quer a morte do pecador, mas a morte do pecado. E nós temos o grande exemplo de Jesus. Eu venci o mundo, vós também podeis. Tudo o que eu faço, vós podeis fazer, e até mais se quiserdes. Então, trabalhar no nosso profundo querer é fundamental para que nós possamos suavizar as nossas expiações. Jamais deve o homem olvidar que se acha no mundo inferior, ao qual somente as suas imperfeições o conservam preso. A cada vicissitude cumpre-lhe lembrar-se de que se pertencesse ao mundo mais adiantado, isso não se daria, e que só de si depende não voltar a este, trabalhando para, por se melhorar. Vamos refletir esse texto aqui de Kardec. Nós não precisamos mais mudar de mundo para mudar para um mundo melhor. Por quê? Porque o nosso mundo vai melhorar. O nosso próprio mundo, aqui ele está falando no século XIX, que precisava mudar de mundo para melhorar. Mas em pleno século XXI, nós já não precisaremos mais mudar de mundo. Agora, o que, que nós somos convidados a mudar? O nosso mundo interior. Então, quem é que nos prende
a essa iniquidade toda? Somos nós mesmos. Quem é que vai nos libertar? Nós mesmos. Então, se nós estamos ainda passando pelas dores expiatórias, somos nós mesmos que vamos nos libertar dessa dor. E só há um único caminho: colocar o amor sobre a dor. Colocar o amor sobre a dor para suavizar as dores dos outros. Porque ao suavizar a nossa, nós vamos ter inteireza, vamos ter raciocínio, capacidade de suavizar as dores dos outros. Então, quando ele fala que só de si depende, aqui, agora já não mais voltar a este, é permanecer neste e não ir para um mundo inferior a este, caso nós continuemos necessitando de expiações. As tribulações podem ser impostas a espíritos endurecidos ou extremamente ignorantes para levá-los a fazer uma escolha com conhecimento de causa. Os espíritos penitentes, porém, desejosos de reparar o mal que hajam feito e de proceder melhor, esses as escolhem livremente. Tal o caso de um que, havendo desempenhado mal sua tarefa, pede-lhe deixe recomeçar para não perder o fruto do seu trabalho. De que Kardec falou aqui nesse parágrafo? Na primeira parte do texto, das pessoas que estão numa... Aqui os dois estão numa reeducação. Mas a primeira parte daqueles que estão num processo de subconsciência. Veja, os espíritos ignorantes ou extremamente ignorantes, endurecidos ou extremamente ignorantes, a expiação serve para quê? Para que eles escolham por conhecimento de causa, já numa próxima oportunidade, uma vez amolecido, suavizado a rebeldia, suavizado o movimento subconsciente. Mas aquele, o que é o espírito penitente? Que ele fala logo em seguida. O penitente é aquele que se arrependeu. Ao se arrepender, ele quer a expiação para reparar o mal. Então ele entra no misto de expiação e reparação. Arrependimento, expiação e reparação. O que ainda está endurecido e ignorante ainda nem se arrependeu. Então ele passa pela expiação compulsória para quê? Para poder um dia se arrepender do erro praticado. Já aquele que está no processo de arrependimento, ele quer se penitenciar, abstraindo da visão medieval de penitência, que não é esse caso aqui. O que, que é esse querer se penitenciar? Querer reparar perante o que, Antônia? A própria consciência. Então, ele traz na própria consciência o convite à reparação por meio das leis. Então, ele traz por meio das leis o impulso de reparar. E aí ele, desejoso de reparar o mal que haja feito e de proceder melhor, escolhe livremente, claro, com supervisão dos mentores espirituais, aquela expiação. Ao escolher livremente, o espírito depois, isso acontece antes de encarnar, né? Escolher livremente ou aceitar livremente a escolha que o mentor fez para a pessoa, para que ela possa seguir por aquele caminho. Ele pode, quando encarnado, ainda querer se rebelar? Pode. Por quê? Esse processo é automático, ele deve ser exercitado o tempo todo. Esse da penitência. Ele deve ser exercitado o tempo todo. Porque se nós nos descuidamos disso, o que que acontece? A rebeldia, a tendência à rebeldia que nós trazemos do passado, muitas vezes quer falar alto dentro de nós, né? Então é preciso um cuidado constante conosco para que nós não entremos nesse movimento de rebeldia, de sair fora do
do compromisso consciencial que trazemos dentro de nós. As tribulações, portanto, são ao mesmo tempo expiações do passado, que recebe nelas o merecido castigo, e provas com relação ao futuro que elas preparam. Rendamos graças a Deus que em sua bondade faculta o homem reparar seus erros e não o condena irrevogavelmente por uma primeira falta. Então vejamos, nós já vimos que toda expiação é uma prova, mas nem toda prova é uma expiação. A prova é sempre amorosa, a expiação sempre dolorosa. Então aqui fala exatamente disso. As tribulações são ao mesmo tempo expiações do passado. Então o equívoco do passado não tem como a gente não passar pela dor dele. Os vários equívocos sistematicamente repetidos. Não temos como não ter essa dor. Que é o quê? O que nós poderíamos substituir a palavra castigo? Reeducação, exatamente. Aqui, ó, que recebe nelas a merecida reeducação. Então, castigo e punição, todas as vezes que nós enxergarmos no Evangelho, no Livro dos Espíritos, palavra castigo, punição, nós podemos substituir.

para provar aquela área de novo. Então, se tivermos uma, por exemplo, se usamos mal a inteligência e passamos por uma idiotia, depois da idiotia nós passamos por situações várias de limitações, como Ivone Pereira. Depois nós vamos voltar numa outra encarnação sem limitação alguma a provar que a nossa inteligência agora vai ser usada apenas de que forma? Para o bem, somente para o bem, em sintonia com a lei de amor, justiça e caridade, que é o que Kardec fala aqui, ó. As expiações do passado recebem nelas a merecida reeducação. Se o espírito se reeducou, é claro que ele ainda não se educou totalmente por amor, foi a dor. Ele vai passar por experiências, desafio, mas, claro, mais intensas ainda, para que ele possa, no futuro, ele já se encontra preparado para ser o que no futuro? Ser vitorioso no futuro. As chances de vitória vão ser muito grandes, mas ainda há chances do espírito vir a falir novamente? Sim, se ele entrar no processo de não se trabalhar intensamente em direção à autotransformação. Qualquer descuido e um processo de paralisia dos esforços nos gera vários problemas. Se a expiação completa não nos dá virtude, não. Porque a expiação é apenas a anulação dos erros. Ainda não é o desenvolvimento dos créditos. Entendeu? É simplesmente a quitação dos débitos. Aí vai ser necessário o desenvolvimento de créditos. O doutor está dizendo que essa é uma questão que não é matemática. Não se trata, por exemplo, se usando um critério matemático. Eu estava com menos 10, expiei e fiquei com 0. Agora vou precisar crescer até 10. Não é nesse sentido que nós falamos. Porque se o processo expiatório é desenvolvimento de virtudes, ela não está com 0, já está com todo o desenvolvimento da virtude. Mas aí, nesse caso, é o misto da expiação e da reparação ao mesmo tempo, Heitor. Entendeu? O processo expiatório que nós falamos é o processo puro e simples, aquele processo expiatório de um idiota, por exemplo. Aí ele quita e aí ele necessita passar por experiências provacionais para realmente construir todo um caminho, né? É claro que ele vai, mesmo na idiotia, nós vamos ver o caso da pessoa que precisa pelo menos a resignação para passar pela situação. Mas a maior parte dos processos não são assim, puramente expiatórios. São expiatórios e provacionais. Então, ao mesmo tempo que a pessoa está expiando um determinado débito, se ela está desenvolvendo virtudes e principalmente utilizando outras áreas da vida dela para auxiliar aquela área que ela ainda tem uma dificuldade, o que ela está fazendo, Heitor? Ela está passando por provas, está desenvolvendo virtudes, e então é um misto de expiação e reparação simultâneo. A maior parte das existências são assim, mistos de expiações e de provas. Já tivemos muitas vezes encarnações só expiatórias, com a debilidade mental, com paralisias, com lepra, com situações terríveis de saúde, de mental, que só expiou. Hoje, nós estamos falando do público que nós estamos falando, né? Que nos segue na internet, que depois nós temos um misto de expiação e de provas. Às vezes, expiação numa área apenas, ou em duas áreas da vida. Por exemplo, expiação na área sexual, na área familiar. E em outras áreas a pessoa já domina e tem, no nível de trabalho e tudo, ela tem não tem dificuldade alguma. Ou no nível do trabalho ela ainda tem grandes dificuldades para se subsistir, para ter o mínimo necessário. Então, expiação na área

do trabalho, já na área familiar a pessoa está muito bem. Tá? Então isso varia conforme cada pessoa. Mas ela, muitos de nós estamos nesse rol de processos ligados a uma área expiatória e outra já com possibilidades maiores de reparação. Então, quanto mais nós fazemos esforços para trabalhar todas as áreas da nossa vida, o que, que vai acontecer? Nós vamos fazer um processo de suavização de tudo, porque as próprias áreas que já estão bem suavizam as que nós ainda não temos, que ainda temos alguma limitação. Tá? E aí todo um processo de virtudes vai acontecendo. Ficou claro? Então é nesse sentido, né, que vamos... O que é importante é que a justiça divina, ela vai se dar de que forma? É Deus que vai estabelecer o que é para ser feito? Ou Jesus, ou os espíritos superiores? Hã? Quem é que estabelece o que é para ser feito? Nós mesmos. É a nossa consciência que vai se reeducar até o último ceitil. Usando a parábola evangélica, Jesus fala: não saireis da prisão enquanto não pagardes o último ceitil. Utilizando a palavra pagar como um processo de reeducação, nós não sairemos do processo das reencarnações sucessivas, dos processos expiatórios inicialmente, depois provacionais, reprovando, aí entra na expiação, aí voltamos novamente, expiações e provas, aí até que cessem as expiações, passem as provas, até nos reeducarmos completamente até o último ceitil. Significa todos os conflitos que trazemos da nossa consciência vão ser completamente dirimidos, completamente equilibrados. Se na expiação, lá no nível, no íntimo do espírito, sempre vai haver, mesmo na idiotia. Mas nós vamos ver o caso, para você ver como existe a virtude ali, porque o espírito não é idiota, o espírito está com o corpo alterado, entendeu? Então a virtude é do espírito. É claro que as virtudes que um espírito, numa limitação de uma debilidade mental, pode exercitar é completamente diferente da sua possibilidade de desenvolver virtudes. Concorda? Se é um misto de expiações e provas, né, pergunta se a gente pode adquirir virtudes mesmo numa expiação. Sim, quando é um misto de expiações e provas, sim. Nós acabamos de falar o caso da Ivone Pereira, que foi uma encarnação eminentemente expiatória e ao mesmo tempo reparadora, porque ela quis que fosse assim, né? Porque mesmo nas possibilidades que ela tinha, ela poderia entrar num desânimo e simplesmente só sofrer aquelas conjunturas sem melhorar muita coisa. Mas o que ela fez? Ela fez da existência dela um sacro ofício, né? Aquela existência, a palavra sacrifício, que às vezes tem uma visão um pouco negativa, o mentor Honório uma vez nos explicou o que significa sacrifício. Vem de sacro ofício. Fazer deste momento encarnatório um momento sagrado, em que a pessoa, utilizando dessa sacralidade da vida, ela faz todos os esforços para se doar para a humanidade. E nisso Ivone Pereira foi um grande exemplo. Não há crer, no entanto, que todo sofrimento suportado neste mundo denote a existência de uma determinada falta. Muitas vezes são simples provas buscadas pelo espírito para concluir a sua depuração e ativar o seu progresso. Assim, a expiação serve sempre de prova, mas nem sempre a prova é uma expiação, que já comentamos sobre isso. Que caso que seria esse? De sofrimentos que não são uma expiação, mas uma prova para quitar, depurar completamente o espírito. Temos um grande exemplo do movimento espírita desse tipo. Por que é o Chico? É um caso desse.
Quem olhasse a vida do Chico, com os problemas de saúde, o problema da vista, por vários problemas que ele tinha, fala: nossa, que expiação horrível que o Chico está passando. Mas quem conhece a vida dele, sabe como que ele se conduziu frente à vida, é um caso disso aqui, que é o sofrimento suportado até o fim para concluir a sua depuração e ativar o seu progresso. Não é um sofrimento, na verdade, né? É a dor. Aqui é o sofrimento no sentido genérico do termo. É a dor suportada para ativar o progresso do espírito, que não é uma expiação clássica, mas um processo de dor para que o espírito se depure. Então, a expiação serve sempre de prova, mas nem sempre a prova é uma expiação. É claro que essa dor que o Chico passou foi uma prova muito séria para ele, mas não foi um processo expiatório clássico como nós estamos estudando. O caso do Jerônimo Mendonça, que a Sônia está perguntando, era uma pessoa que tinha uma paralisia do pescoço. Ele mexia com poucos músculos da face. Do pescoço para baixo era totalmente paralisado. E ele, mesmo assim, ele se tornou expositor espírita, viajava pelo país inteiro, acho que não chegou aí para o exterior, que eu saiba não, mas pelo Brasil afora, fazendo palestras. E ele fazia palestra na cama. Ele esteve aqui em Cuiabá, ele falou no centro de Cuiabá, numa sexta-feira, eu lembro até hoje, foi na década de 80 ainda. Caiu a mensagem. Ele tinha uma característica que ele fazia as palestras de improviso. Pedia para alguém abrir o evangelho, ler uma página, ele pediu para mim, eu abri a página, caiu o duelo. Eu quase que eu fechei de novo, porque para falar de duelo no pleno século XX não faz muito sentido, né? Mas ele fez uma palestra sobre o duelo mental que nós muitas vezes fazemos uns com os outros, que foi muito, muito interessante. Mas, muito provavelmente, o caso dele é de uma expiação. Mas que ele pôde também, pelo esforço, transformar num processo reparador. Porque ele poderia ficar paralisado dentro de casa. Ele preferiu ficar paralisado fazendo o esforço do trabalho do bem, mesmo paralisado. Provas e expiações, todavia, são sempre sinais de relativa inferioridade, porquanto o que é perfeito não precisa ser provado. Pode, pois, um espírito haver chegado a certo grau de elevação e, nada obstante, desejoso de adentrar-se mais, solicitar uma missão, uma tarefa a executar, pela qual tanto mais recompensado será se sair vitorioso, quanto mais rude haja sido a luta. Qual é o exemplo que nós podemos enquadrar nesse texto aqui? Francisco de Assis. Francisco de Assis é um exemplo, né? Ele não era perfeito, não é o espírito perfeito, que não precisa ser provado. Mas ele solicitou a missão dele, e a missão dele não foi uma grande prova? Veja, vir em plena Idade Média, naquela escuridão que havia, a escuridão do ponto de vista espiritual na Idade Média, para realizar essa missão e sair vitorioso dessa missão, né? Mas uma missão muito rude. Pelos problemas de saúde que ele passou, por tudo que ele passou, foi muito rude, mas ele saiu vitorioso. Mas aquilo que Kardec diz aqui, provas e expiações são sempre sinais de relativa inferioridade. Por quê? O espírito perfeito precisa de passar por provas? Não. O espírito puro não precisa nem encarnar, então não precisa mais de provas. Tais são especialmente essas pessoas de instintos naturalmente bons, de alma elevada, de nobres sentimentos inatos, que parece nada de mal haverem trazido de suas precedentes existências e que sofrem com resignação toda cristã as maiores dores, somente pedindo a Deus que as possam suportar sem murmurar. Pode-se, ao contrário, considerar como expiações as aflições que provocam queixas, impele o homem à revolta contra Deus. Então, de que tipo são as dores do primeiro parte do texto?
O espírito, mesmo numa missão, ele pode passar por dores. Mesmo numa prova, pode passar por dores. Acabamos de falar por causa de Francisco de Assis, né? Chico Xavier. Agora, quando ele passa por dores e ele se queixa, o que, que é característico do espírito? Em que condições? Ele ainda está num processo de rebeldia, que pode ser subconsciente ou às vezes até consciente. O espírito já está consciente, já sabe que está numa expiação e mesmo assim se rebela. Isso significa o quê? Impurezas, inferioridade a serem trabalhadas pelo espírito. Se ele está numa subconsciência, tornar consciente. Se ele já é consciente no nível do saber, fazer esforços para estar consciente no nível do sentir. Do sentir tudo aquilo como uma oportunidade de elevação, de renovação, de transformação. Sem dúvida, o sofrimento que não provoca queixumes pode ser uma expiação, mas é indício de que foi buscada voluntariamente, antes que imposta, e constitui prova de forte resolução, o que é sinal de progresso. De que Kardec falou aqui? Então, quando o espírito está passando por uma expiação X, e ele não se queixa, ao contrário, ele coloca o amor sobre a dor, e faz um esforço de sublimação de tudo isso, o que está acontecendo com esse espírito? É um espírito de que tipo? Resoluto. Então, de que Kardec está falando aqui? De que lei? De que virtude? Quando nós temos falado que a virtude do progresso pede de nós, a lei do progresso pede de nós o quê? Exercício da virtude da resolução. É o que Kardec acabou de dizer aqui, está aí no Evangelho segundo o Espiritismo. Então, não é invenção nossa, viu? A vontade é um instrumento, né? A vontade é atributo do espírito. A resolução é a virtude, está no nível do sentimento. Mas é a vontade que faz com que o espírito exercite a resolução. E o progresso é o quê? Lei. Então, nós temos vontade, atributo do espírito, sentimento da resolução, que é a virtude do espírito, outro atributo, e a lei do progresso. Só progride aquele que resolve por progredir. Então, ele lança a mão do exercício da resolução em conjunto com qual outra virtude? E outra lei, operosidade, lei do trabalho. Então, operosidade operando, aí a vontade, Lieber, ela entra como o grande instrumento. Eu quero, eu posso operar em mim de forma resoluta na direção que eu quero. Então, por isso que é o espírito saindo da subconsciência, vindo para a consciência plena. Ou que já está consciente do nível do saber, vindo para a consciência no nível do sentir. Não é possível isso sem vontade, operosidade, sintonia com a lei do trabalho, resolução, sintonia com a lei do progresso. Não é possível. Então o espírito tomou consciência. O que eu quero para a minha vida? Ficar choramingando o processo expiatório ou transformar essa expiação numa grande flor, numa grande rosa, e oferecer essa rosa? Primeiro para mim, que vou usufruir dessa rosa, e depois aos outros, que vão sentir o perfume da rosa que eu estou desenvolvendo dentro de mim. Então, repetindo, vontade, eu quero. Aí eu opero, operosidade, lei do trabalho, resolução, lei do progresso. E o processo vai acontecendo. Por isso que ele diz, é a prova de forte resolução, quando o espírito voluntariamente toma essa direção. Mesmo que a expiação tenha sido, em algum momento, não imposta, mas persuadida pelos próprios espíritos superiores, que diante da nossa necessidade colocam, olha, isso é necessário para você, para que você progrida.
Pela espontaneidade a gente não aceitaria, mas pela reflexão que o Espírito Superior vem e coloca, a gente aceita. Ao chegar aqui, o que, que nós muitas vezes queremos? Nos rebelar, mas não era bem isso que eu queria viver dessa forma, dessa outra forma. Vale? Já aconteceu, já está aí. Já está aí. Então o que, que é necessário? Tomar consciência dessa realidade e seguir avante. Não há outra alternativa. Positiva, não. Né? Então, por isso a necessidade dessa resolução, dessa forte resolução. Eu quero isto. Eu quero não porque isso é apenas foi colocado pelos meus mentores que é bom para mim. Eu quero porque eu quero que seja bom para mim, por livre e espontânea vontade. Aí que entra a vontade direcionando adequadamente aquilo que nós queremos. Os espíritos não podem aspirar à completa felicidade enquanto não se tenham tornado puros. Qualquer mácula lhes interdita a entrada nos mundos ditosos. São como os passageiros de um navio onde há pestosos, os quais se vedam o acesso à cidade a que a porte até que se haja expurgado. Mediante as diversas existências corpóreas é que os espíritos se vão expungindo pouco a pouco de suas imperfeições. Então Kardec falou de que agora? Da pura e eterna felicidade. Essa pura e eterna felicidade é o nosso futuro, é o espírito puro. Até chegar lá nessa pura e completa felicidade, o que, que nós podemos? Algumas felicidades, felicidade é uma coisa que vem e vai, assim. É, alegria sim, mas felicidade não. Mas, hã? A felicidade relativa é possível. E felicidade relativa é uma conquista. A conquista não vem e vai. Isso são momentos alegres. Momentos alegres podem vir e ir e vir. Agora, felicidade relativa, veja. Aqui Kardec fala de mácula, que lhe interdita. Nós trazemos máculas dentro de nós, dos erros praticados. Enquanto tivermos essas máculas, vamos ficar na infelicidade. Mas a partir do momento que começarmos a depurar essas máculas, uma a uma, dá para entender o que é felicidade relativa? Se a felicidade completa é a depuração completa das máculas, a felicidade relativa é a depuração parcial das máculas, quantas forem necessárias até ter a felicidade completa. Então, quanto esforço nós fizermos? Voltando novamente, vontade, lei do trabalho, operosidade, vontade, lei do progresso. Resolução, quanto mais esforço nós fizermos nesse sentido, o que, que vai acontecendo com as máculas? Vão sendo diluídas, vão sendo superadas. O que, que vai acontecer conosco? Felicidade relativa. Então podemos ser felizes hoje? Relativamente sim, não a completa, porque isso aí, claro, não é possível, mas podemos ser felizes hoje sim, em vez de ficarmos tristes, cabisbaixos, perturbados, se nos dispusermos a utilizar a nossa vontade com operosidade, submetendo à lei do trabalho, com resolução, submetendo-nos à lei do progresso, podemos ser felizes sim, aqui e agora, fazendo esforços. Cada esforço vai superando máculas, adquirindo a felicidade. Esse é o grande compromisso da vida. Isso é lei de liberdade, lei de responsabilidade e lei de causa e efeito sendo utilizada por nós em sintonia com a lei do trabalho e lei do progresso. Faz sentido, gente? Na direção daquilo que a vida nos convida. Então, eu convido para todos nós, para que todos nós façamos esforços nesse sentido.
Vamos fazer a nossa avaliação reflexiva agora. Fechar os olhos.

Entre em contato com você mesmo em essência, sentindo o conteúdo estudado neste encontro. O que você entendeu do conteúdo que se aplique à sua vida? O conteúdo estudado mudou a forma como você entende as provações? Caso positivo, que mudança foi essa? E as expiações, como você as vê na sua vida?

Neste encontro, refletimos sobre o significado das expiações em nossas vidas, sobre o bom uso do livre-arbítrio, para que possamos nos responsabilizar pela própria felicidade, mobilizando a nossa vontade para, por meio das virtudes da operosidade, da resolução, trabalharmos em função do nosso progresso. E tudo isso é uma escolha que você pode fazer aqui e agora. Como você se sente em relação às suas escolhas? Nas várias experiências de desafio que tem devido ao seu gênero de provas e expiações? Você as tem verdadeiramente utilizado para a sua evolução, mobilizando a sua vontade com esforço continuado, paciente, perseverante e disciplinado, de forma operosa e resoluta? Como tem sido isso para você?

que você pode fazer isso, que você consegue, que você é capaz e, sobretudo, que você merece operar intensamente dentro de si mesmo, praticando as virtudes da operosidade, da resolução, progredindo efetivamente em direção ao bem maior.

um espírito imortal que traz em si mesmo a determinação divina de evoluir até a perfeição relativa. Pelo conhecimento pleno e cumprimento das leis divinas, pela prática das virtudes e pela busca da unidade com Deus, mergulhe profundamente nessa verdade espiritual. Sinta, veja-se cumprindo as leis divinas, desenvolvendo todas as virtudes essenciais da vida ao longo do tempo, sentindo plenamente o objetivo pelo qual você está reencarnado, dádiva para que você conquiste a perfeição.

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1: Voltando do nosso intervalo, continuando nas questões da vida espírita, questão 328 do Livro dos Espíritos, Kardec pergunta o seguinte: o espírito daquele que acaba de morrer assiste às reuniões de seus herdeiros? E aí a coisa fica meio complicada. Por quê? Porque normalmente os herdeiros, e nós temos visto muito isso, os herdeiros se prendem muito, e é natural, né? Nós estamos numa vida material, se prendem muito às questões da posse. Principalmente se essa pessoa que desencarnou tem herdeiros, é porque deve ter deixado alguma coisa material. E o que nós percebemos, isso para mim há muitos anos atrás foi um choque, mas o que nós percebemos é que as pessoas se engalfinham pela questão material. Por que foi um choque para mim? Em 1971, o meu pai desencarnou. E eu estudava fora do Rio. Logo em seguida ao desencarne dele, pouquíssimos meses depois, eu me formei e tive que ir embora trabalhar em outro lugar, bem distante do Rio de Janeiro. Eu fui embora para o Rio Grande do Norte. E estava vendo o inventário de meu pai. Não era um terreninho que ele havia comprado a duras penas lá em Bangu, né? E questões do pagamento dele, que tinha sido depositado uns dias antes dele desencarnar. Ou seja, migalhazinhas. E eu tinha que ficar assinando determinados documentos, mesmo estando fora. O que é que eu fiz? Resolvi, perguntei como é que eu poderia resolver isso para eu não ter que estar envolvido, e eu fui aconselhado a passar uma procuração para um tio meu, irmão de minha mãe, né? Eles dois, meu pai, meu tio e minha mãe, sempre foram muito ligados, muito grudados. E meu pai confiava perfeitamente nesse tio. Então, eu fui passar a procuração para esse tio. E lá no cartório, conversando com o escrevente, que era conhecido nosso, né, eu falei com ele, eu falei assim: eu acho isso uma bobagem tão grande, né? Por que que esse negócio não fica logo normal? Por que que isso tem que ser tanta papelada, não é? Por que isso não passa logo para minha mãe, para a viúva da pessoa? E aí esse amigo, ele falou assim: ô Sérgio, você precisa vir então para cá, para o cartório, para você ver as brigas que acontecem aqui entre mãe e filhos, ou entre pai e filhos, ou entre irmãos, por causa de migalhas. Eu fiquei assim chocado, falei: como é que alguém pode estar brigando com uma mãe por causa de uma situação de às vezes um terreno pequeno vai ser dividido em 5, 6 pessoas? Por que que você vai brigar com isso? Então, à época, eu era muito novo ainda, aquilo foi um choque para mim. Mas é a realidade. Depois a gente vai vendo isso, né? E para o espírito, isso é extremamente doloroso. Dentro do trabalho no centro espírita, quem trabalha com auxílio espiritual, é muito comum se receber espíritos na mesa, né, de auxílio espiritual, espíritos muito perturbados por estar presenciando toda uma briga por causa da posse. E muitas das vezes, essas pessoas, os seus entes queridos, maldizendo quem havia morrido, ou seja, o espírito que está assistindo aquilo ali, por ter deixado tão pouco, por ter, por não ter privilegiado A, B ou C, né? Isso para o espírito é muito doloroso, não é? Se nós imaginarmos, vamos nos colocar assim, atrás de um espelho, assistindo a nossa família discutir pelo que nós temos hoje. Isso é muito doloroso. Eu me lembro de uma piadinha, né? não de um espírito desencarnado, né? Era um sujeito, um senhor, que era surdo e que havia procurado um otorrino, né? E o otorrino tinha receitado para ele, colocado nele um aparelho de surdez. E aí um amigo dele virou para assim, e aí, está ouvindo bem? Ele disse, ah, estou ouvindo muito bem. Já falou para a família que você está ouvindo bem? Ele disse, não, ainda não avisei para ninguém, mas já mudei o meu testamento 3 vezes. Né? Ou seja, é decepcionante para ele, que todo mundo achava que ele estava surdo, ouvir o que as pessoas estavam conversando. É, logicamente, é uma piada, mas isso mostra o quanto deve doer no espírito a enxergar, participar dessa discussão, né? Mas vamos ver o que os espíritos dizem sobre essa pergunta, né? O Kardec perguntou, o espírito daquele que acaba de morrer assiste às reuniões de seus herdeiros? E os espíritos respondem, quase sempre. Deus assim o quer para sua própria instrução e castigo dos culpados. É este o momento em que ele avalia a justeza dos protestos daqueles. Para ele, todos os sentimentos estão a descoberto, e a decepção que experimenta, vendo a rapacidade daqueles que partilham entre si os seus bens, esclarece-os sobre os sentimentos deles, mas a vez destes chegará. Ou seja, é muita dor, e isso também serve de ensinamento para esse espírito, porque ele tem condição de avaliar nesse momento tudo o que ele fez da vida para angariar a posse do bem material. E o que será que ele fez? Ele ali tem a condição de avaliar o que ele fez para adquirir isso aí. Ainda agora nós estávamos conversando aqui com o Jailton exatamente sobre essa questão de aquisição material. O que será que eu fiz? Aí o espírito deve se perguntar assim, né, de uma forma muito, muito popular, né, uma forma de se falar, vendi minha alma ao diabo, né, para ter a posse, deixei de amar, deixei de me amar, deixei de ajudar tantas pessoas para ter, possuir, estar preso, apegado àquilo ali, e quando eu desencarno, né, eu vejo que a minha memória, né, talvez o exemplo que eu tenha dado de trabalho, de abnegação, aquilo tudo foi por água abaixo e os meus herdeiros estão se engalfinhando pela posse simplesmente da matéria, sem se lembrarem de mim, ou se lembrarem de mim de uma forma amorosa, gostosa, pacífica, não é? E o que eu fiz, o que eu deixei, é agora objeto de dissensão, de discórdia, de briga. A questão 329, Kardec pergunta se esse respeito instintivo que o homem, em todos os tempos e entre todos os povos, demonstra pelos mortos, será um efeito da intuição que ele tem da existência futura. Ou seja, nós temos essa questão muito da morte, não é? Do morto. E aí os espíritos respondem, é a consequência natural dela. Sem isso, esse respeito não teria razão de ser. Ou seja, nós carregamos em nós, E esse sentimento de que a vida é finita, mesmo que eu não acredite em vida futura, eu tenho sempre aquela sementinha dentro de mim que diz exatamente isso. A vida continua. Como o Jajá ainda agora falou, nós lá no fundo, no fundo, no fundo, nós sabemos que a vida continua, que a vida espiritual continua, que eu não vou acabar, que eu não vou morrer. Né? Mas esse momento da morte, a condição de morto na carne, é uma certeza, mesmo que eu não tenha isso muito claro, é uma certeza de que a vida continua, e é por isso que nós respeitamos, olhamos para essa questão de morte com muito cuidado, muito respeito, e é por aí que a gente deve olhar realmente a nossa vida. Vai depender de nós, da nossa dedicação, a nossa evolução e chegar bem ou menos bem ou mal do outro lado. Né? Muita paz nos nossos corações.
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1: Um abraço grande em todos os corações ouvintes da Rádio Espiritismo.net. Estamos agora iniciando o estudo do Livro dos Espíritos, nas questões de 137 a 139, que trata das questões da alma. Meu nome é Sérgio Breves e durante 20 minutos estaremos trocando ideia aqui. A questão 137, Kardec pergunta assim: o mesmo espírito pode encarnar em dois corpos diferentes simultaneamente? Ou seja, será que o mesmo espírito pode estar em dois corpos ao mesmo tempo? Isso, há um tempo atrás, nós ouvimos a teoria de uma pessoa que dizia que nós estávamos ao mesmo tempo em corpos diferentes, complementando às vezes num corpo masculino, num corpo feminino. Desde eras antigas, quando se teve ideia de que nós éramos algo além da matéria, não é que existe essa dúvida, essa questão aí. Em realidade, se nós pensarmos que nós somos uma individualidade e que no nosso caso, em termos corporais, nós não podemos estar em dois corpos ao mesmo tempo, passamos a entender que não existe assim a minha outra metade por aí. Né? Então, a outra metade da laranja não existe porque eu sou uma laranja inteira. Né? Então, o espírito encarnado, ele não se subdivide em mais de um corpo. Então, não existe essa possibilidade. Né? Inclusive, a resposta dos espíritos é exatamente essa. A Kardec perguntou: o mesmo espírito pode encarnar em dois corpos diferentes simultaneamente? E os espíritos responderam: não. O espírito é indivisível e não pode animar ao mesmo tempo dois seres distintos. Nesse caso, fica uma dúvida. Né? Quando os espíritos, por exemplo, vamos pegar uma ideia do Dr. Bezerra de Menezes. Se nós imaginarmos, nesse momento, quantos espíritas estão pedindo socorro a ele, pessoas que estão passando por entrada em sala de cirurgia, pessoas que estão na UTI, pessoas que estão em casa, pessoas que estão cuidando de outras pessoas doentes, quantas pessoas estão agora, não é, evocando o Dr. Bezerra com pedido de socorro? E aí, ele não teria segundos, né, durante as 24 horas do dia, ele não teria segundos para atuar em cada criatura dessa. Então, será que ele nos relega nos deixa na, como a gíria hoje, né, a gurizada fala, será que ele nos deixa no vácuo? Ou seja, será que ele não nos socorre? É claro que socorre. Só que por ele ser um espírito e sabendo manipular fluidos, o pensamento dele vai a diversos locais. Ele se faz presente através das vibrações do seu pensamento em diversos locais. Isso é diferente de um espírito ocupar dois corpos ao mesmo tempo. Isso não é uma encarnação ou uma reencarnação na matéria em dois corpos. Isso é uma irradiação do pensamento, do amor, e quanto mais se sabe de manipulação de fluidos, mais um espírito evoluído tem condição de fazer isso aí. Né? Já pensou quantas pessoas ao redor do mundo ligando-se a Jesus nesse momento? Se ele fosse pessoalmente socorrer cada um, era impossível. Né? Mas a vibração dele atinge a todos nós, e em determinadas situações, emissários seus, não é, vêm nos socorrer mais acentuosamente. Como Dr. Bezerra não trabalha sozinho, existe toda uma pléiade de espíritos que também se propõe a estar socorrendo quem solicita a presença ou socorro de Bezerra, não é? Mas essa irradiação, nós temos que entender, é diferente dessa questão da habitação da alma, não é? E aí, a questão 138, se pergunta assim, o que se deve pensar da opinião daqueles que veem a alma como o princípio da vida material? E aí os espíritos nos respondem assim, é uma questão de palavras, não nos atemos a isso. Começai por vos entenderdes a vós próprios. Ou seja, aí nós vamos entrar numa questão de procurar entender essa questão da palavra alma. A alma, ela começou a ser estudada na questão 134, né? Nós estamos na 138. Então, o que é alma? Que ideia é essa da alma? Nós vamos ler a questão 139 para voltarmos lá na introdução do Livro dos Espíritos, quando Kardec começa a colocar determinados conceitos para nós entendermos o que ele vem nas outras 1019 questões, explicando sobre a vida para nós. Então, nós vamos ler a 139 e depois vamos voltar lá na questão, no item 2 da introdução do Livro dos Espíritos. A questão 139 é assim: alguns espíritos, e antes deles, alguns filósofos, definiram a alma como uma centelha anímica emanada do grande todo. Por que essa contradição? E aí os espíritos responderam, não há contradição. Isso depende da acepção das palavras. Por que não tendes uma palavra para cada coisa? E aí tem uma explicação de Kardec que diz assim, a palavra alma é empregada para exprimir coisas muito diferentes. Uns a chamam assim o princípio da vida. E nessa acepção é exato dizer figuradamente que a alma é uma centelha anímica emanada do grande todo. Quando nós pensamos assim, nós voltamos à nossa vida material, né? A alma que nos movimenta, que nos dá existência, né? Que ideia é essa? Em realidade, Kardec nos mostra que isso seria a absorção da matéria densa, nos dando uma identificação. Vamos nos lembrar de como é que nós começamos a ser criados. Não é? Lá dentro da barriguinha da nossa mãe, duas células se uniram, duas células. Essas duas células começaram a se reproduzir e hoje nós somos trilhões de células completamente diferentes, né? Dependendo da função. Essa matéria, ela não surgiu do nada. Nós somos constituídos de água. A água tem hidrogênio e oxigênio. E nós temos na nossa constituição os elementos químicos da nossa Terra. Né? Nós temos carbono e por aí vai. Né? Até ouro nós temos na nossa constituição física. Essa matéria, ela não é absorvida do nada, ela não é por milagre. Isso surge porque o corpo absorve essa matéria que existe na natureza e da qual nós iremos, depois de morto, voltar. Ou seja, o corpo, quando se decompõe, devolve à natureza, né, essa matéria que o corpo de qual ele foi constituído. Então, é nessa ideia que Kardec e os Espíritos nos mostram. A ideia da alma, né, empregada para exprimir coisas diferentes, e nessa acepção, né, de que a alma é a centelha anímica emanada do grande todo, essa ideia, sim, seria a alma ligada à parte material, ao fluido material. Mas nós vamos dar um intervalo agora e voltamos em seguida rapidinho. Não saiam daí.
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prosseguindo com o nosso estudo reflexivo das sistêmico das obras de Allan Kardec do Evangelho de Jesus, nós vamos continuar trabalhando a questão da reencarnação em nossas vidas. O encontro de hoje nós trabalharemos como acontece o processo da reencarnação. O objetivo deste encontro é refletir sobre como acontece o processo da reencarnação e que repercussões tem isso sobre as nossas vidas. Vamos inicialmente fazer a nossa meditação inicial. Feche os olhos, entre em contato com você mesmo em essência, buscando sentir-se um espírito imortal, momentaneamente encarnado em um corpo físico. Qual é para você o significado de saber-se um espírito imortal em evolução, momentaneamente reencarnado para poder evoluir?

deixe os seus pensamentos e sentimentos fluírem, evitando qualquer mascaramento num processo de auto-engano. Seja verdadeiro, verdadeira com você, analisando-se com autenticidade.

Lentamente vamos voltando ao estado de vigília para a reflexão, as reflexões doutrinárias que faremos. Nos nossos encontros anteriores, nós temos trabalhado a questão da reencarnação e todo o sentido da reencarnação em nossas vidas. E no encontro de hoje nós trabalharemos como se dá o processo da reencarnação, desde do instante da concepção até as questões das companhias espirituais, dos nossos afetos. Tudo isso nós trabalharemos no encontro de hoje. Vamos começar as nossas reflexões com a questão 344 de O Livro dos Espíritos. Allan Kardec pergunta: em que momento a alma se une ao corpo? Vamos ver aqui a resposta. A união começa na concepção, mas só é completa por ocasião do nascimento. Desde o instante da concepção, o espírito designado para habitar certo corpo a este se liga por um laço fluídico, que cada vez mais se vai apertando até o instante em que a criança vê a luz. O grito que o recém-nascido solta anuncia que ele se conta no número dos vivos e dos servos de Deus. Então, a resposta muito clara que nos remete a algumas questões morais, éticas, que a sociedade vem se debruçando nos últimos tempos, né? A união do espírito do corpo, muito claramente, se dá na concepção e se completa por ocasião do nascimento. O que significa o quê em relação às práticas que se tem, por exemplo, da pílula da manhã seguinte? Já ouviram falar dessa questão da pílula da manhã seguinte? O que significa essa pílula da manhã seguinte? É uma pílula abortiva. Por quê? As

espírito naquele corpo que está sendo formado. Não houve ovulação. Então não há problema algum. Agora, já a chamada pílula do dia seguinte, o que está acontecendo? Já houve a ovulação, já houve a fecundação. O que a pílula faz é impedir aquilo que o termo médico para isso é chamado nidação. Ele impede a nidação, que é esse óvulo fecundado, o chamado ovo, de fixar na parede do útero e dar origem à gestação. Então, aí é um conflito ético-moral muito sério. Por quê? Está se impedindo que aquele espírito que já se ligou ao óvulo, né, já o óvulo fecundado, que é o ovo, de prosseguir na sua reencarnação. Então, elas são pílulas microabortivas. Existe um outro método também que é microabortivo. Alguém sabe qual é? O DIU. O DIU também é microabortivo. O DIU é um aparelho que se coloca dentro do útero e ele fica estimulando as paredes do útero a se contraírem ligeiramente. E nessa contração também acontece o impedimento da nidação, não da fecundação. Então a mulher tem microaborto sem nem perceber que está tendo, porque pode ter havido a fecundação. Em alguns casos, inclusive, o DIU não impede a nidação e a mulher engravida mesmo com DIU. Mas ele é microabortivo também. 345. É definitiva a união do espírito com o corpo desde o momento da concepção? Durante esta primeira fase, poderia o espírito renunciar a habitar o corpo que lhe está destinado? Sim. Vejamos. É definitiva a união, no sentido de que outro espírito não poderia substituir o que está designado para aquele corpo. Mas como os laços que o corpo prende são ainda muito fracos, facilmente se rompem e podem romper-se por vontade do espírito, se esse recua diante da prova que escolheu. Em tal caso, porém, a criança não vinga. Essa questão é mais comum do que se imagina, do que as pessoas, o espírito desistir no meio da gestação. E aí produz o natimorto ou o aborto espontâneo, quando em fases mais recentes da gestação. E muito mais comum do que as pessoas têm conhecimento. Porque como o espírito ainda não se ligou definitivamente ao corpo, como que vai acontecer só no nascimento, facilmente ele consegue se libertar dos laços que unem ao seu corpo, o corpo em formação. Né? 351. No intervalo que medeia da concepção ao nascimento, goza o espírito de todas as suas faculdades? Não, há um processo de restringimento do espírito para o processo reencarnatório. Vamos ver aqui. Mais ou menos conforme o ponto em que se acha. Dessa fase, porquanto, ainda não está encarnado, mas apenas ligado. A partir do instante da concepção, começa o espírito tomado de perturbação, que o adverte de que lhe soou o momento de começar nova existência corpórea. Então há um processo de como se fosse um sono inicial, depois o espírito já dentro, a ligação com o óvulo fecundado, já na concepção, ali ele já começa a haver uma perturbação maior para o espírito, que já não se reconhece um espírito livre a partir

0: desse momento. Essa perturbação cresce de contínuo até o nascimento. Nesse intervalo, seu estado é quase idêntico ao de um espírito encarnado durante o sono. À medida que a hora do nascimento se aproxima, suas ideias se apagam, assim como a lembrança do passado, do qual deixa de ter consciência na condição de homem, logo que entra na vida. Essa lembrança, porém, lhe volta pouco a pouco ao retornar ao estado de espírito. E aí, gente, de que os benfeitores estão falando aqui? De que lei que eles estão falando? A lei do esquecimento. A lei do esquecimento, ela vai acontecer como um mecanismo, nós já vimos isso, mecanismo de quê? De proteção para o espírito, para facilitar o processo de evolução dele, né? E até para que ele tenha maior mérito nas escolhas que fará. Esse processo do esquecimento vai acontecer até quando? Normalmente. De um modo geral, né? Nós estamos falando das generalidades, não das especificidades. Hã? Até a desencarnação do espírito. Por isso que quando ele volta ao retornar ao estado de espírito, ele está falando aqui da desencarnação do espírito. Agora, mesmo na desencarnação, nós sabemos pelas obras, principalmente de André Luiz, que nem todos os espíritos eles recordam o passado imediatamente. Só depois de um grande tempo na dimensão espiritual, e às vezes com a ajuda de terapeutas, que eles recobram o passado. Os espíritos de forma mediana para baixo têm essa característica, não se recordar das encarnações passadas. Alguns chegam ao ponto de não saberem nem que desencarnaram. Nós vamos ver do próximo módulo do nosso estudo reflexivo a questão da desencarnação, dos espíritos nem saberem a condição que estão. 339. No momento de encarnar, o espírito sofre perturbação semelhante à que experimenta ao desencarnar? E aí? Qual que será a resposta? É a mesma perturbação que acontece quando ele desencarna? Não. É maior ou menor? É maior. A reencarnação é muito mais perturbadora que a desencarnação. Vamos ver aqui? Muito maior e, sobretudo, mais longa. Pela morte, o espírito sai da escravidão. Pelo nascimento, entra para ela. O corpo ainda é, para o espírito, num planeta como o nosso, uma prisão, né? São cadeias, são algemas. Porque ainda, no nosso nível evolutivo, nós ainda não alcançamos a condição de estarmos encarnados plenamente como espíritos imortais. Estamos sendo convidados a isso. A maioria das pessoas ignora a própria imortalidade. E como a maioria ignora a própria imortalidade, é um verdadeiro mergulho num processo que pode ser que funcione, que dê certo, e pode ser que não, né? Por isso que é uma perturbação muito grande para o espírito. 340. É solene para o espírito o instante da sua encarnação? Pratica ele esse ato considerando-o grande e importante? E aí? Será que é a mesma solenidade que tem na desencarnação?
1: Não.
0: Depende da categoria? Vamos ver aqui. Procede como viajante que embarca para uma travessia perigosa e que não sabe se encontrará ou não a morte nas ondas que se decide a afrontar. Olha que metáfora interessante. Por que eles usam essa metáfora aqui? Eles usaram Porque cada encarnação é uma encarnação. Não há uma única encarnação igual. Né? Então, somente utilizando os símbolos, e aqui foi uma metáfora perfeita, um viajante que embarca para uma travessia perigosa, todos nós sabemos que é uma travessia perigosa, a encarnação num planeta de expiações e provas. Por que que ela é perigosa? Qual o sentido? Porque podemos falir naquilo que contratamos antes de reencarnar. O Lacordaire deu há duas semanas atrás contratos espirituais, não é o Lacordaire? Não estava aqui, né? Mas eu sei que ele deu. Então nós trazemos aquele contrato assinado. Agora, é a certeza que vamos cumprir o contrato? A maioria não cumpre, inclusive, né? Por isso que é uma travessia perigosa e que não sabe se encontrará ou não a morte nas ondas. O que que representa essa morte nas ondas? Exatamente a falência, né? A falência espiritual. Vamos ver aqui uma reflexão que Kardec faz dessa pergunta, dessa resposta. O viajante que embarca sabe a que perigo se lança, mas não sabe se naufragará. O mesmo se dá com o espírito. Conhece o gênero das provas a que se submete, mas não sabe se sucumbirá. Por que que ele conhece o gênero de provas? Porque existe uma programação prévia, um contrato espiritual daquilo que o espírito se propõe a fazer dentro de si mesmo, no seu processo de autotransformação, e as tarefas circunstanciais, a profissão, como nós já vimos, todas as questões circunstanciais da vida vêm num programa. Um programa que vai ser mais ou menos desenvolvido conforme a cada pessoa. Assim como para o espírito a morte do corpo é uma espécie de renascimento, a reencarnação é uma espécie de morte, ou antes, de exílio, de clausura. Ele deixa o mundo dos espíritos pelo mundo corporal, como o homem deixa este mundo por aquele. Sabe que reencarnará como o homem sabe que morrerá. Mas como esse, com relação à morte, o espírito só no instante supremo, quando chegou o momento predestinado, tem consciência de que vai reencarnar. Então ele sabe, ele preparou, e aí, claro, a reencarnação depende de quê? Uma série de fatores, não é? Do pai, da mãe, de um ato sexual que vai, ou de um ato dentro de um laboratório que vai unir um espermatozoide com um óvulo, né? Então não tem hora marcada para reencarnar, né? É óbvio. Vai depender, há uma programação e o espírito vai ficar ali aguardando o instante propício para o processo. Por isso que Kardec fala que ele vai pressentindo, e aí a hora que chegar o momento, chegou. E vai lá para o ato da reencarnação. Então, qual do homem em agonia dele se apodera a perturbação que se prolonga até que a nova existência se ache positivamente encetada? A aproximação do momento de reencarnar sente uma espécie de agonia. Porque, veja bem, se existe a agonia da desencarnação, a agonia da reencarnação é maior ainda. Porque numa, há a libertação do espírito, que volta para a vida maior. E a outra é a escravização do espírito, que volta para a vida menor que a vida transitória do corpo. 341. Na incerteza em que se vê quanto às eventualidades do seu triunfo nas provas que vai suportar na vida, tem o espírito uma causa de ansiedade antes da sua encarnação? Ansiedade aqui é a doença, a ansiedade? É o quê? Expectativas. Então, aqui a ansiedade nós devemos ver como não a ansiedade generalizada, o problema emocional. As expectativas dos espíritos antes da sua encarnação. Existem expectativas de ansiedade bem grande, pois que as provas da sua existência o retardarão ou farão avançar conforme é suporte. Então, ele entra nessa expectativa muito grande, porque ele tem duas possibilidades: avançar como espírito imortal ou ficar estagnado, retardando o seu progresso. O óvulo fecundado em laboratório só vai ser viável se um espírito se unir àquele óvulo, aquele ovo fecundado. Se não houver a união do espírito naquele ovo fecundado, há vida biológica, mas não há a condição de haver a reencarnação. É o que acontece com muitos óvulos que são fecundados, que são implantados no útero e não prossegue a gestação. Não havendo espírito, não há possibilidade de haver a não ser por um fator de provação dos pais, que aí nós vamos ver no nosso próximo encontro. Na questão 352, imediatamente ao nascer, recobre o espírito a plenitude das suas faculdades? Ele que estava perturbado, o que vai acontecer com ele? Hã? Não, o processo é gradual, né? Não tem como ele estar na plenitude. Não, ela se desenvolve gradualmente com os órgãos. O espírito se acha numa existência nova. Preciso é que aprenda a servir-se dos instrumentos de que dispõe. As ideias lhe voltam pouco a pouco, como a uma pessoa que desperta e se vê em situação diversa do que ocupava na véspera. Então, esse desenvolvimento dos órgãos acontece em que fase da vida do espírito? Espírito reencarnado. Essa perturbação e tudo isso vai até quando? Até os 7 anos. Até na primeira infância que os órgãos vão sendo formados. Eles continuam sendo formados na segunda infância, mas aí a criança vai cada vez mais tendo a visão de quem ela é, de tudo aquilo que ela veio fazer, com capacidade de abstração, e na adolescência vai alcançar o auge para depois seguir para a vida adulta. Mesmo o espírito como Jesus foi preciso passar por uma situação dessa? Não. De forma muito diferente, o espírito crístico, ele consegue sobrepujar o corpo. Claro que o corpo de uma criança, ele não tem o mesmo espírito lúcido no corpo de uma criança, ele tem algumas limitações próprias da criança, né? Jesus não se tornou de recém-nascido. A primeira aparição de Jesus que temos registro foi aos 12 anos. Aos 12 anos, ele ensinando doutores da lei dentro de um templo, né? Então, significa o quê? Que aos 12 anos, ele estava já na plenitude do seu conhecimento, da sua sabedoria. Significa que, provavelmente, ele foi uma chamada criança prodígio, né? Com tenridade, ele já tinha condições de dar lições, mas, claro, limitadas por questões sociais, questões outras. 342. No momento de reencarnar, o espírito se acha acompanhado de outros espíritos, seus amigos, que vêm assistir à sua partida do mundo incorpóreo, como vêm recebê-lo quando para lá volta? E aí, o que vocês acham? Existe isso? Os espíritos vêm de se despedir daquele que vai reencarnar? Como não? Depende. Não são todos os casos. Vamos ver. Aqui nós vamos adentrar numa questão muito importante. Por quê? A nossa tendência é de generalizar algo que não é generalista. não são todos os espíritos no mesmo nível. Existe reencarnação, que nas obras complementares dão notícia, que acontece das regiões trevosas diretamente para a crosta, que vem das regiões umbralinas. Vamos imaginar os espíritos trevosos se reunindo para fazer botar fora para o espírito que vai reencarnar. Se eles vêm ajudar... Não. Aqui está falando de outros espíritos seus amigos. Então vamos ver, vamos ver a resposta. Depende da esfera que pertença. De que os benfeitores estão falando aqui? Essa primeira frase. A esfera que pertença. Porque tem muita gente que fala, tem gente no movimento espírita que ainda acha que nosso lar de André Luiz é ficção. Porque no livro dos Espíritos não fala nada disso. Olha a primeira frase aqui. O que significa? Depende da esfera que pertença. Essas dimensões do mundo espiritual são esféricas igual à Terra, o planeta? Como não? São chatos? São planos? Hã? As esferas, as várias esferas que existem, não são esféricas como a Terra? Existem as regiões umbralinas, as regiões intermediárias, até as altas, inclusive no nosso lar fala que a mãe de André Luiz habitava altas esferas. O que significa isso? Regiões mais altas do planeta. Aqui eles estão falando das colônias espirituais. Então depende da esfera que pertença. Se já está nas em que reina a afeição, os espíritos que lhe querem o acompanham até o último momento, animam e mesmo lhe seguem muitas vezes os passos pela vida em fora. Olha como é interessante. Então, nos planos onde já reina a afeição, os afetos vão sim nos acompanhar. Não apenas na nossa reencarnação, mas muitas vezes pela vida inteira. Daqui a pouco nós vamos ver um texto que fala como que se dá esse processo dos afetos e a ligação que nós temos com eles. Muito interessante essa questão aqui. Então, para que nós tenhamos afetos, o que é necessário? Merecimento. Que nós tenhamos realmente os afetos, porque se nós não os tivermos, espíritos comparsa não vão fazer bota fora para nós. Eles querem fazer com que a gente volte para lá para ser cúmplice deles, não para nos manter no corpo. Questão 343. Os que vemos em sonho, que nos testemunham afeto e que se nos apresentam com desconhecidos semblantes, são alguma vez os espíritos amigos que nos seguem os passos na vida? O que são os sonhos? Nós já vimos aqui no encontro no módulo da intervenção dos espíritos na nossa vida. São sonhos, são desdobramentos do espírito. Esses sonhos podem acontecer no estado natural durante o sono. Em qual outro momento que pode acontecer algo semelhante ao sonho? Na oração, que mais? Na meditação também. Nós podemos entrar no quê? Estado modificado de consciência. Ao entrar no estado modificado de consciência, mesmo fora do sono fisiológico, nós podemos ter contatos com os amigos espirituais, os nossos afetos. Muito frequentemente são eles que vos vêm visitar, como ides visitar um encarcerado. Então, às vezes a gente se encontra com pessoas que nós não lembramos quem elas são, mas elas são nossos afetos que estão na dimensão espiritual. Então, eu sonhei com uma pessoa desconhecida. Não é desconhecida. É uma pessoa conhecida que você não se lembra. No estado modificado de consciência que você tiver mais lúcido, a pessoa pode até conversar com você, se apresentar para você, né, dizer quem ela é. Né? Isso acontece nos instantes de oração, de meditação ou das duas coisas juntas, oração e meditação. Muita gente tem essa possibilidade de encontrar amigos espirituais, pais, mães, de outras existências, inclusive, que vêm visitar. Desde que a pessoa se coloque predisposta a isso. Agora nós vamos adentrar num texto da Revista Espírita. Alguma pergunta até agora, gente? Nós vamos trabalhar por essas duas últimas questões que abordaram a questão dos afetos e o quão importante esses afetos no processo reencarnatório, como nessa última questão, que eles vêm nos visitar como alguém que está encarcerado, nós também vamos visitar. Como a encarnação é uma travessia perigosa desse mar bravio, né, o que representa esses afetos para nós? Pouca coisa? Muita coisa. Né? Nós precisamos desses afetos. Claro, se os temos, né? Aí entra toda aquela questão que nós trabalhamos agora há pouco. Se ainda não conquistou afetos, não construiu afetos, né, a pessoa não tem. Mas aqueles de nós que já construímos afetos, seja numa encarnação recente ou mais remota, eles vão estar sempre em contato conosco. Então nós temos na Revista Espírita de fevereiro de 1864, Estudos sobre a Reencarnação. É uma comunicação dada na Sociedade Espírita de Paris, a médium senhorita AC. Está no item 4, é uma dissertação inteira sobre a reencarnação. E aí o item 4 aborda as afeições terrenas e a reencarnação. Essa mensagem foi oferecida por um espírito protetor do médium, da própria médium, senhorita C. Vejamos o que o benfeitor fala. Examinemos agora a questão da afeição sobre os seus dois aspectos, material e espiritual. Vejamos que o benfeitor, ele começa dizendo que existem dois tipos de afeto, material e espiritual. Vamos ver a diferença entre um e outro. Antes de tudo, o que é a afeição, o amor? Ainda a atração fluídica, atraindo um ser para outro, unindo-os no mesmo sentimento. Essa atração pode ser de duas naturezas diferentes, já que os fluidos são de duas naturezas. Os fluidos que unem os laços materiais e os fluidos que unem os espíritos nas esferas espirituais. Então, esses dois tipos. Então, vamos ver agora como que se dá uma situação e como se dá a outra. Muito importante esse texto na construção dos afetos. O que é um afeto de verdade? Daquilo que é pseudo-afeto, daquilo que são processos de paixão, processos ligados ao interesse pessoal, a um processo egoísta, egocêntrico. O mentor vai oferecer todas as reflexões muito significativas e importantes para todos nós. Vamos continuar aqui. Mas para que a afeição persista eternamente, é preciso que seja espiritual e desinteressada. São precisos abnegação, devotamento e que nenhum sentimento pessoal seja o móvel deste arrastamento simpático. Desde que nesse sentimento haja personalidade, há materialidade. Ora, Nenhuma afeição material persiste nos domínios do espírito. De que o benfeitor está falando aqui? Esse parágrafo aqui é muito importante para entender o processo da afeição. O que é afeição no nível bem profundo? Veja bem, para que a afeição persista eternamente. E o que ele está falando aqui? Afeição do espírito imortal. Porque a que persiste para sempre, para a eternidade, é a afeição do espírito imortal. Então ela é preciso que seja espiritual e desinteressada. O que é uma afeição interessada? A pessoa oferece afeição querendo alguma coisa em troca, né? Então é uma afeição de que tipo? Egoica. Egoica. Egoísta, egocêntrica. Eu dou para receber alguma coisa, né? Não há o quê? Não há exercício das virtudes. Aqui o benfeitor coloca quais as duas virtudes, além do amor, que ele já colocou? Abnegação, devotamento e desinteresse pessoal. Né? Nenhum sentimento pessoal. Então, o desinteresse pessoal juntamente com abnegação e devotamento. Essas virtudes, abnegação, devotamento e desinteresse pessoal, são de que tipo? Estão ligadas a que lei divina? Já que nós estamos estudando que todas as virtudes estão ligadas a determinadas leis. Hã? Lei de amor, justiça e caridade, né? A lei maior. Por quê? Essas três virtudes aqui, abnegação, devotamento e desinteresse pessoal, elas estão voltadas a quê? Que tipo de sentimento? De movimento, melhor dizendo. Que tipo de movimento o espírito necessita ter com ele, com a vida, para que ele possa exercitar essas três virtudes? O sentimento de aprendiz, né, que vai propiciar, a Jéssica falou aqui, auto-amor, né? Então, o exercício do auto-amor, na qual ele se sente aprendiz da vida. E ao se sentir aprendiz da vida, nesse movimento auto-amoroso, o que, que ele faz? Se acolhe. Ao se acolher, o que, que ele faz? O que, que ele propicia dentro de si? O espírito imortal. Ele se auto-acolhe, ele se auto-abastece. Por quê? Veja bem, abnegação, devotamento e desinteresse pessoal em relação a quem? Ao outro. Só é possível oferecer ao outro quando? Quando você está completamente abastecido. Faz sentido isso, gente? A pessoa está completamente abastecida do auto-amor, do sentimento de aprendiz, dessas virtudes que são individuais e que são dela com ela mesma. Então, o movimento do sentimento, a virtude do sentimento de aprendiz, o auto-amor, o auto-acolhimento. Ela se auto-abastece de amor. Ela, abastecida de amor, o que, que ela vai oferecer em torno de si? Toda a energia amorosa de acolhimento do outro. Esse acolhimento é de que forma? O que é desinteresse pessoal? Qual palavra que designa modernamente esse desinteresse pessoal? Nenhum sentimento pessoal que está aqui. Incondicional. Não é? Então a pessoa acolhe o outro incondicionalmente, sem o quê? Sem esperar nada em troca, sem querer que o outro lhe faça isso ou aquilo. Isso que é amor de verdade. Isso que é amor do ponto de vista do ser espiritual, que não tem nada a ver com questões de paixões egóicas próprias da materialidade. Agora vamos para a segunda. Ficou claro isso? Isso aqui é a chave para entender todo o processo do afeto no nível espiritual profundo. Como que ele se dá? Se ele estiver no mesmo movimento, ele se abastece. Se ele não estiver, você pode oferecer todo o amor. É como se fosse a pessoa tivesse entrado no chuveiro com guarda-chuva. Não toca nela. Ele dá a dica aqui logo em seguida, ó. Desde que nesse sentimento haja personalidade. O que que ele está falando aqui? Sentimento haja personalidade, a materialidade. O que que é essa personalidade? O movimento egóico do pseudo-amor, ligado à persona. O que que a persona quer? A personalidade. Satisfação pessoal. Através do quê? Do outro. Veja que é completamente o contrário. A pessoa quer se satisfazer através do outro. O outro é objeto do quê dela? Do desejo, do prazer dela. Então, o que que há aí? Afeição? A materialidade, a desejos egoístas, egocêntricos. Que a pessoa está carente e ela quer atender a carência dela pelo outro. O outro é objeto da posse dela para atender a carência dela. Tá? Então, é esse sentimento que é muito comum na Terra, que as pessoas chamam de amor, mas que de amor não tem nada. É pseudo-amor. Tá? Aqui fica muito claro, a dissertação do mentor é muito profunda. Desde que nesse sentimento haja personalidade, que houve personalidade, já o desinteresse, a abnegação, o devotamento já deixou de existir. Aí a pessoa fica naquele movimento. Eu preciso satisfazer a minha necessidade. E o outro é o instrumento para que eu me satisfaça. Se elas não são de afeto espiritual, depende da sua relação. Não dá para dizer que de todos nós somos assim, que estamos assim, né? Na verdade, o convite qual é? Nós estamos na Terra para quê? Para construir uma afeição desse nível aqui, desse nível espiritual. Para que nós não vimos no módulo passado todo o processo da imortalidade em nossas vidas, que é um convite para quê? Para que nós vivamos como espíritos imortais. Você viver como espírito imortal é você buscar transcender as questões puramente passionais e transitórias da persona. Não é? Então, para que serve uma dissertação como essa? Para nos alertar que existem processos de paixões egóicas, que nós chamamos de amor, que não é amor. O amor de verdade, ele é incondicional, ele é desinteressado, ele é fruto da abnegação, do devotamento, sem nenhum sentimento pessoal. Todo de doação. Aí muita gente vai dizer, mas isso daí é utopia. Isso não funciona. Por isso que nós vivemos com dramas passionais na Terra. Exatamente por quê? Porque a maioria das pessoas vê isso como utópico, como uma coisa inadmissível. Mas como? Eu não vou receber nada. Não é assim que as pessoas falam? Eu vou só dar e não vou receber nada. Né? E aí a maioria faz isso, o movimento de barganha. Eu vou dar meio quilo de amor para você, você devolve meio quilo, porque se devolver 450 gramas só, vai ter briga. Né? Não pode ser um grama menos do que eu dei, que é o movimento de barganha. Agora, um sentimento como amor, dá para ser barganhado de verdade, gente?
1: Não.
0: O que vocês acham? Não é possível. Não é possível. Então, esse movimento é puro materialista. A gente deu o exemplo do quilo, do meio quilo, é porque é material. Passa a ser uma troca material. E isso não gera a satisfação do espírito imortal. Faz sentido isso, gente? Pergunta, se o ciúme é a manifestação desse interesse pessoal, é o auge desse interesse pessoal. Ciúme, inveja, é aquele movimento da pessoa, não, o outro é minha posse. Eu sou dono dele, onde já se viu ele ter qualquer relação com outra pessoa. Não pode nem olhar para o outro, não pode nem estar junto fraternalmente com outra pessoa, porque eu sou dono dele, eu sou dona dele. É esse movimento do ciumento, um profundo interesse, como se ele fosse proprietário do outro. Não há incondicionalidade, não há desinteresse, não há abnegação nem devotamento. E aí o que há? Pseudo-amor. E o pseudo-amor, o que, que vai gerar para o espírito? Sofrimento, dor e sofrimento. Por isso que as pessoas falam que o amor dói. O amor gera sofrimento. Quando? Amor nunca vai gerar sofrimento, porque amor é alimento da alma. Se a pessoa está se alimentando do próprio amor, como que ela vai sofrer? Se ela já está se bastando em termos de amor. Faz sentido, gente? A pessoa que se ama verdadeiramente sofrer? Faz sentido algum. Quem ama verdadeiramente não sofre. Agora, quem pseudo-ama, como está vazia de sentimento, aí vai sofrer muito. Vamos continuar aqui, porque o texto é fantástico. De uma característica psicológica que não era própria no século XIX, os textos assim, mas é muito, muito profundo. Continuemos. Desse modo, toda afeição que não resulta senão do instinto animal ou do egoísmo, se destrói com a morte terrestre. É assim que seres que se dizem amados são esquecidos após pouco tempo de separação. Por quê? O processo era só de troca, era egoísta, egocêntrico. Uma vez cessado o corpo, cessado essa vida material, cessa o amor. Por que que cessa o amor? Porque nunca houve amor. É o que acontece nas relações, a relação conjugal. Ah, separei. Por quê? Acabou o amor. Acabou o amor? Nunca houve. Nunca houve de fato. Amor, nesse sentido aqui, espiritual, nunca houve. Houve paixão. E a paixão é um fogo na palha. Né? É um fogo que se alastra rapidamente e logo se consome. Tá? Continuemos. Agora nós vamos adentrar na questão de como esses laços se dão no nível espiritual profundo. Vós os amastes por vós e não por eles. Olha como interessante. Que não existem mais, pois os esquecesse e os substituísse. Procurasse consolo no esquecimento. Eles se vos tornam indiferentes porque não tendes mais amor. Por que que a pessoa não amou por eles? Porque não houve abnegação, não houve devotamento, não houve desinteresse. Era a pessoa buscando satisfazer a carência dela pelo outro. Contemplai a humanidade e vede quão poucas são as afeições verdadeiras na Terra. É o que nós falávamos agora há pouco. Por isso que são poucas as afeições verdadeiras. Porque a maioria são interessadas. Assim, não se deve admirar tanto da multiplicidade das afeições aí contraídas. São em minoria relativa, mas existem, e as que são reais persiste e se perpetuam sob todas as formas. Primeiro na terra, depois continuam no estado de espírito, numa amizade ou num amor inalterável que só faz crescer e se elevar cada vez mais. Olha que texto belíssimo, né? Então, são poucas as afeições verdadeiras na terra, mas elas existem. E como existem, o que, que vai acontecer? Em vez de diminuir, o amor aumenta cada vez mais. Ele vai se ampliando cada vez mais, né? E ele persiste para a eternidade. Então é aquele amor que não vai ficar restrito às questões materiais do corpo, mas é do espírito, é de alma para alma. Por isso que nós temos afeições no mundo espiritual, que já tivemos muito provavelmente relações com elas no passado, e que continua o amor profundamente, como ele diz o benfeitor, só faz crescer e se elevar cada vez mais. Por isso que nós temos na relação no corpo físico amores, às vezes por pessoas que nem são da nossa família, muitas vezes, e que são muito intensos, né? Muito mais do que familiares. Por quê? Porque são esses amores construídos dentro desse desinteresse, dessa abnegação do devotamento. Vamos estudar esta verdadeira afeição. Agora o benfeitor vai trabalhar como se constrói a afeição espiritual. O que, que nós devemos fazer? A afeição espiritual tem por base a afinidade fluídica espiritual que, atuando só, determina a simpatia. Quando é assim, é a alma que ama a alma. E essa afeição só toma forma, força pelas manifestação dos sentimentos da alma. Dois espíritos unidos espiritualmente se buscam e tendem sempre a aproximar-se. Seus fluidos são atrativos. Então vejamos, e que lei o benfeitor falou aqui? Lei da atração. Então, espíritos que nutrem afeto um para o outro, pelo outro, né? Alma para alma, como está aqui. Então essa força de produz uma energia atrativa. Esses espíritos cedo ou tarde vão se atrair e vão se encontrar para relacionamentos afetivos. Esses relacionamentos afetivos são passionais? Não. Passional é o outro. São relações de afeto de alma para alma. Independe da relação. Pode ser você encontrar uma pessoa dessa na sua família. É raro, mas acontece. Pode ser um cônjuge. É raríssimo, mas acontece. É mais raro ainda, mas acontece. Você pode encontrar num amigo, numa amiga. Acontece. Né? Às vezes é muito mais fácil acontecer fora da família. Por quê? Por que ainda é mais fácil acontecer fora da família? Não é porque você escolhe. Porque as famílias são usadas para que a gente reveja processos negativos do passado. Não está no Livro dos Espíritos que a família é para a gente aprender a amar? É fácil você amar quem você já tem uma afinidade. Então a gente não nasce em família com pessoas profundamente amadas. Nós vamos encontrar mais essas pessoas nas amizades do que na família. Na família nós vamos aprender a nos amar. Claro que existem exceções. Muitas vezes se encontra pessoas muito amadas na família, mas ainda na Terra é exceção. No futuro não vai ser. No futuro nós vamos ter essas afeições. As famílias espirituais vão gerar as famílias corporais. Mas por enquanto ainda a família é o cadinho que Deus utiliza para que a gente aprenda a se amar. Se estiverem no mesmo globo, olha que interessante, ó, serão impelidos um para o outro. Pode estar um no Japão, outro no... Se separados pela morte terrena, seus pensamentos se unirão na lembrança e a reunião far-se-á na liberdade do sono, ou no estado modificado de consciência, como nós vimos na questão do Livro dos Espíritos. E quando a hora de uma nova encarnação soar para um deles, procurará aproximar-se de seu amigo, entrando no que é a sua filiação material, e o fará com tanto mais facilidade quanto seus fluidos perispirituais materiais encontrarão afinidades na matéria corporal dos encarnados que deram à luz o novo ser. Pergunta se podemos ver nesse caso Ivone e Roberto de Canalejas. Sim, é um exemplo, né? A Ivone e Roberto de Canalejas, para quem não sabe, é a reencarnação do Luiz de Narbonne, né? Que ela nutria amor e ódio no século XV. Depois reencarna três encarnações sucessivas com ele, e entre suicídios de um e de outro, praticamente se separam energeticamente. E depois de uma encarnação posterior, que nessa, o Roberto de Canalejas, foi uma encarnação na Espanha e Portugal, né, na Península Ibérica, e ela desencarna suicida, e ele com um problema fisiológico. E ele reencarna na Polônia. E ela se torna esperantista e ela se comunica com ele por carta, utilizando o Esperanto, né? E ele se comunica e ela só não encontra com ele porque ela tinha muita consciência de si, porque se ela encontrasse com ele, os laços do passado iam se reatar. E como ela não reencarnou para o casamento, e ele era um homem casado na Polônia, mais novo que ela, e como ela não reencarnou para o casamento, o que ela faz? Ela mente. Quando ele vem para o Brasil para encontrar com ela, ela fala que tinha vindo para Mato Grosso, mas ela estava atrás da porta olhando ele lá, e com uma vontade enorme de ir até ele, né? E segundo o Divaldo, eles já estão juntos no mundo espiritual, porque é aquele amor de espírito para espírito que não há como separar esse tipo de união. Hã? Porque havia um misto de amor e ódio, né? Por causa de traições, por causa de questões da igreja, de uma série de processos que era muito mais das épocas do que deles mesmos, né? Mas eles são espíritos da mesma família espiritual, né? É uma família muito grande espiritual, não são só eles dois. Mas voltando aqui, então o que vai acontecer? Então o benfeitor aqui está aprofundando a questão da lei de afinidade, lei de atração, e quando ele fala que quando o espírito está na dimensão espiritual, o que vai acontecer? Eles vão tutelar o encarnado na família que ele vai escolher, que ele vai viver. Ficou claro isso? Aqui, ó. Eu fará com tanto mais facilidade quanto seus fluidos perispirituais materiais encontrarão afinidade na matéria corporal dos encarnados que deram à luz o novo ser. Então, são espíritos por afinidade, que não necessariamente vai ser o nosso anjo de guarda, mas que são espíritos tutelares que nos amam profundamente e que ficam na dimensão espiritual nos atendendo necessidades de afeto. Dá para entender isso, gente? O que significa? Que necessidade de afeto é essa? Como eles estão numa outra condição do afeto profundo, o que eles vão fazer conosco? Nos acolher para quê, Zeila? Para nos estimular as virtudes que vão gerar o verdadeiro afeto. Não é isso? Porque é baseado na tríade conhecimento, experiência e revelação. Ele já tem conhecimento e experiência do verdadeiro afeto. nós ainda estamos em construção desse afeto. Faz sentido? Nós podemos dizer que nós já trazemos o afeto baseado nessa tríade, desinteresse pessoal, abnegação e devotamento. A maioria de nós está em construção, alguns nem começaram a construir, mas todos estamos sendo convidados à mesma coisa. Então, esse movimento do fluido dele, do espírito amigo, né, vai fazer o que conosco? Vai nos estimular a essa prática. Né? Claro, ele só pode nos inspirar, nos estimular. Porque quando nós encontramos com esses espíritos, seja na hora do sono ou no estado modificado de consciência, próximo da vigília, mas lucidez, o que acontece nesse momento? Para que o espírito faz essa visita? Para que ele possa emprestar os fluidos dele, para que nós sintamos momentaneamente que seja esses fluidos, a alegria existencial que esse tipo de fluido nos gera, para quê? Para que nós nos estimulemos a ir até eles. Porque, segundo Joana de Ângeles, esses espíritos estão à nossa frente nos aguardando. Eles não vão parar a evolução deles para nos esperar, vão? Não, vou esperar e vou ficar aqui sem evoluir para esperar fulano. Não, eles também vão evoluindo. Se nós não fizermos esforços, vai demorar muito para nós o reencontrar. Então eles vêm e nos estimulam. Então é como se alguém que viesse, nos colocasse no colo, nos aconchegasse, sinta esse carinho, sinta esse amor. Para quê? Só para a gente se emocionar e ficar chorando e... Não. Isso aí é efeito. O grande objetivo é que nós reflitamos sobre as questões existenciais da vida e façamos esforços para nos elevar na vertical da vida. Porque eles já estão numa vertical. Nós ainda estamos nos debatendo aqui na horizontal. Então, qual é o objetivo? Que nós foquemos a vertical. Então vejamos, esse tipo de sentimento tem alguma coisa a ver com aquela materialidade da persona? É profundamente espiritual. Então, quer aconteça com o espírito desencarnado, com o encarnado, o objetivo é caminhar juntos na vertical da vida. Faz sentido isso, gente? Se a incondicionalidade é mais profunda, não, ou se traz traço de condicionalidade, ou é condicional ou é incondicional. O condicional é o material da persona. Eu amo se receber em troca por interesse pessoal. Então, por isso que é condicional. Eu condiciono o amor a alguma coisa. Isso é pseudo-amor, isso não é amor. O amor de verdade, ele é sempre incondicional, porque ele está focado nessa tríade: desinteresse pessoal, abnegação e devotamento. Ele é fruto do alto amor incondicional. A pessoa se ama profundamente, se sente aprendiz da vida e se acolhe profundamente, o que que ela faz? Ela está inteira. Ela não está carente de amor para ficar buscando no outro. Ela está inteira em amor. E como ela está inteira em amor, ela está pronta para doar, não para ficar captando para ela. Deu para entender? Na condicionalidade, Adriana, a pessoa quer receber. Na incondicionalidade, ela está pronta para doar. Por isso que é uma minoria ainda que tem que nutrir. Claro, mesmo no nível evolutivo que nós estamos, é possível? Sim, perfeitamente possível. Nós estamos sendo convidados a isso. Por isso até o mentor fala, quando ele falou que é uma minoria na Terra, ele está falando de gente como nós, ele não está falando de espíritos superiores encarnados. É uma minoria, mas é uma minoria que faz uma diferença. É possível, sim, né? É possível quando a pessoa faz o exercício do auto-amor, quando ela não entra nesse processo de carência querendo buscar no outro aquilo que ela deveria se dar. Quando ela quer buscar no outro aquilo que ela deveria se dar, ela se perde. Aí ela se perde na condicionalidade. Se o pai e a mãe vai

e afeto nem do pai nem da mãe. E a pessoa só vai depender dela. Claro que se ela tiver pais amáveis e um pai amável, uma mãe amável, que a estimule a desenvolver o auto-amor, porque o auto-amor só podemos receber estímulos, ninguém pode fazer por nós, vai facilitar, mas não vai gerar. O que gera em nós é a nossa decisão de nos acolhermos amorosamente, e nesse acolhimento amoroso, aí sim nós vamos nos preenchendo de amor para poder realizar a incondicionalidade, o devotamento, a abnegação. Daí um novo aumento de afeição, uma nova manifestação de amor. Então, espírito amigo, que vos amou como pai, vos amará como filho, como irmão ou como amigo. E cada um desses laços aumentará de encarnação em encarnação e se perpetuará de maneira inalterável quando realizado o vosso trabalho, viverdes a vida do Espírito. Então, vejamos. O amor ele verdadeiro, ele só amplia, só aumenta. Falar que o amor acaba é porque nunca houve amor. Então, como ele só amplia, as várias existências corporais, nós podemos ter numa existência um pai que nos amou profundamente, ou uma mãe que nos amou profundamente. Numa outra existência, esse pai, essa mãe pode nascer como um amigo nosso, como um filho, uma outra relação afetiva na família ou fora da família. Mas os laços que une esse espírito ao outro vai só ampliar de encarnação a encarnação. Nunca vai diminuir, nunca vai cessar. Ao contrário, amplia-se sempre. E aí, como ele fala, uma vez realizado o trabalho, que trabalho é esse que ele está falando? O trabalho da encarnação, de evolução na encarnação. Aí nós voltamos para a vida real, que é a vida do espírito imortal livre da matéria, né? Na vida espiritual, as relações se dão de alma para alma, né? Não há a família consanguínea, que muitas vezes pessoas desafetos estão juntos ali para aprender a se amar, mas no mundo espiritual o que se dá são as famílias pelos laços espirituais. Mas esta verdadeira afeição não é comum na Terra, e a matéria vem retardar, anular-lhe os efeitos conforme domine o espírito. A verdadeira amizade, o verdadeiro amor, sendo espiritual, tudo que se refere à matéria não é de sua natureza, e nada concorre para a identificação material. A afinidade persiste, mas fica em estado latente, até que, triunfando o fluido espiritual, o progresso simpático se efetue novamente. Então, de que ele está falando aqui? Essas afeições que são mais materiais, um dia elas podem se tornar verdadeiras afeições espirituais? Sim, é disso que ele está falando aqui. Porque, como não é comum ainda na Terra, são poucas essas relações verdadeiramente afetivas, a maioria são de outros tipos, do tipo passional, da persona, mas com o passar do tempo o espírito amadurece. E quando ele amadurece, aquelas relações que foram um dia mais materializadas se tornam espirituais. Profundas. Em síntese, a afeição espiritual é a única resistente no domínio do espírito. Na Terra e nas esferas do trabalho corporal, concorre para o avanço moral do espírito encarnado, que, sob a influência simpática, realiza milagres de abnegação e de devotamento aos seres amados. Aqui, nas moradas celestes, ela é a completa satisfação de
todas as aspirações.

ações e a maior felicidade que o espírito possa desfrutar. Olha que parágrafo lindo, né? Ele faz a síntese do significado dessa afeição espiritual e colocando, né, que todos nós vamos caminhar para esse amor incondicional na vertical da vida. A partir do esforço de autotransformação que nós vamos fazendo, né, nós vamos criando esses milagres de abnegação e de devotamento. Né, e vamos desenvolvendo cada vez mais essa relação, até que no mundo espiritual cheguemos nessa condição, nas moradas celestes. Que moradas celestes são essas? As colônias espirituais das altas esferas, os planetas mais evoluídos. Tudo vai se dar pela afeição espiritual, a completa satisfação de todas as aspirações e a maior felicidade que o espírito possa desfrutar. Porque, veja bem, enquanto que o outro amor, esse amor passional, que se chama de amor, mas que é pseudo-amor, ele gera sofrimento, ele gera dor, este amor incondicional, focado no devotamento da abnegação, ele liberta almas. Então imaginemos a felicidade que gera, o bem-estar que gera. Porque o que o outro quer, né, o que a pessoa que ama quer, o que, que ele quer? Ele quer a felicidade do outro. Por isso que é abnegação e devotamento. Ele trabalha em função da felicidade do outro. Não é? A felicidade dele, Adriano, é consequência. Não é, nós não estamos vendo que a felicidade da lei de justiça é consequência do amor e da caridade? Do alto amor, do amor ao próximo e do fazer aos outros aquilo que gostaria que fosse feito a si. Então, como há esse movimento de desinteresse pessoal, o que nós queremos, o que a pessoa vai fazer exercício é em função da felicidade do outro. Ele não quer nada para ele. Ele quer que o outro seja feliz. Isso acontece com esses espíritos que já estão na nossa frente, que ficam na dimensão espiritual, evoluindo, mas nos aguardando, nos estimulando ao afeto, nos estimulando esse afeto profundo, porque se nós caminharmos em direção a esse afeto profundo, o que, que nós fazemos com relação a eles? Hã? O que nós fazemos? Nós nos aproximamos cada vez mais deles. Isso que é crescer na vertical da vida. Faz sentido? Então nós crescemos na vertical da vida nos aproximando deles. Quando fazemos exercícios de amor, de autoacolhimento, de autoamor, de sentimento de aprendiz, e aí exercitamos a incondicionalidade no nível do amor pelo desinteresse pessoal, pela abnegação e devotamento. Ficou claro, gente? Faz sentido? É bonito isso ou não? Muito bonito, né? E olha o que ele fala aqui no final. A maior felicidade que o espírito possa desfrutar. Então, se nós queremos ser felizes, não fiquemos preocupados com a nossa felicidade. Nos ocupemos de exercitar o auto-amor, o sentimento de aprendiz, o auto-acolhimento e fazer esforços para auxiliar os outros a serem felizes. Porque aí não tem outra alternativa se não nós desenvolvermos uma profunda felicidade. Porque se nós ficarmos preocupados com a nossa felicidade, o que está acontecendo? Interesse pessoal, e aí você fica na horizontalidade. E a felicidade está na verticalidade da vida, não na horizontalidade. Ficou claro? Vamos para nossa avaliação reflexiva. Feche os olhos. Entre em contato com você mesmo em essência, buscando sentir o conteúdo estudado nesse encontro.
que você entendeu do conteúdo que se aplique à sua vida.

conteúdo estudado, mudou a forma como você entende o processo da reencarnação e os afetos relacionados à sua reencarnação? Caso positivo, que mudança foi essa?

Neste encontro, refletimos como acontece o processo da reencarnação e a maneira como ela é a grande intensificadora do afeto entre os espíritos, concorrendo para o afeto espiritual e profundo. Qual a disposição que você tem para aproveitar essa dádiva divina, para ampliar os seus afetos pelo exercício das virtudes da abnegação, do devotamento e do desinteresse pessoal?

Como você sente a sua vida aplicando o conteúdo estudado? Você sente que ele pode melhorar a sua vida em sua busca de autotransformação e nas suas atividades na prática do bem?

Sinta-se agora um espírito imortal que traz em si mesmo a determinação divina de evoluir até a perfeição relativa, pelo conhecimento pleno e cumprimento das leis divinas, pela prática das virtudes e pela busca da unidade com Deus. Mergulhe profundamente nessa verdade espiritual. Sinta, veja-se cumprindo as leis divinas e desenvolvendo todas as virtudes essenciais da vida ao longo do tempo, sentindo plenamente o objetivo pelo qual você está reencarnado, dádiva para que você conquiste a perfeição. Reflita essa condição na sua vida.

0: Olá, boa noite a todos, sejam todos bem-vindos a mais um Prece pela Vida. Eu sou a Girlane Rino, faço parte da Federação Espírita Pernambucana, também faço parte do projeto Escutatória, em parceria com a SOS Preces, e estamos aqui reunidos para mais uma prece pela vida, onde a gente vai unir nossos corações, nossos pensamentos. E quero agradecer já, né, a presença de tantos irmãos aqui, né? Nurimar, Ilza, Nilson, Sandra, Leila. Então, agradecer aí a presença de todos vocês, já pedindo também que providencie aí o copinho com a água para que a gente possa fluidificar ao final, né, da nossa prece, para que a gente possa se conectar ainda mais com o alto, né, com Deus, com Jesus, com Maria, que se faz presente, para nos fortalecer em mais uma prece pela vida. Antes a gente vai fazer a leitura, antes de iniciar, vou fazer a descrição da tela. Eu sou uma mulher branca, cabelos pretos nos ombros, estou com a blusa azul clara. Ao fundo tenho dois quadros coloridos, com pinturas abstratas, né? E agradecer também a nossa. Que faz aí a Libras, nossa querida Tami, onde ela veste uma blusa preta com pequenas bolinhas brancas e ao fundo branco para que fique mais fácil a leitura, né, das Libras. Então, agradecer a Tami por estarmos nós duas compartilhando essa prece pela vida na noite de hoje. Um dia muito especial, 30 de janeiro de 2022. Domingo, onde a gente se prepara para mais um início de uma semana com muita paz, com muito amor, com muita luz, pedindo pela saúde de todos, né? Então, que já mentalizemos aí. E vou fazer a leitura para nossa reflexão da mensagem do livro Episódios Diários, pelo Espírito Joana de Ângeles, uma psicografia de Divaldo Franco. A mensagem é a 25 e diz assim: necessário e dispensável. O consumismo atual responde por muitos problemas. As indústrias do supérfluo apresentam no mercado da vacuidade um sem número de produtos desnecessários que aturdem os indivíduos. Estimulados pela propaganda bem elaborada, desejam comprar mesmo sem poder o que veem, o que lhes é apresentado numa volúpia crescente. Objetos e máquinas que são o último modelo, em pouco tempo passam para o penúltimo lugar até ficarem esquecidos em armários ou depósitos de coisas sem valor. No entanto, se não fossem adquiridos naquela ocasião, a vida perderia o sentido para quem os não comprasse. Consumismo é fantasia, transferência do necessário para o secundário. O consumidor que não reflete antes de adquirir termina consumido pelas dívidas que o atormentam. Muita gente faz compras por mecanismos de evasão, insatisfeitas consigo mesmas, fogem adquirindo coisas mortas e mais se perturbando. enquanto grandes números de indivíduos se afogam no oceano do supérfluo, multidões inteiras não possuem o indispensável para uma vida digna. Abarrotados uns com coisas nenhumas e outros vitimados por terrível escassez. São os paradoxos do século e do comportamento materialista utilitarista da atualidade. Confere a necessidade legítima antes de te permitires o consumismo. Coisa de fora não equacionam estados íntimos, distraem atenção por um momento sem que operem real modificação interior. Quando o excesso te visite, reparte-o com a escassez ao teu lado. Controla e dirige a tua vontade, a fim de não seres uma vítima mais do tormento consumista. Reflexão importantíssima para os dias atuais, mas que a gente não está aqui para julgar ninguém, mas para ajudar a refletir, né? Para que a gente possa refletir o que a gente tem feito, o que a gente tem consumido, os excessos. Infelizmente, a gente vê a quantidade de demandas, né, desnecessárias diante desse cenário de redes sociais. E aí a gente vê que uma pandemia dessa vem para nos alertar, para chamar a nossa atenção, e aí a gente repensar a nossa vida num geral, né? Nossos conceitos, nossas ações, nossas atitudes. E se a gente começa visualizando sobre isso, né? Porque a gente tende a deixar essa organização, né? A eliminação dos excessos no final do ano para doações, até porque o Natal acaba favorecendo com que isso aconteça, mas que façamos isso o ano inteiro, porque há muitos irmãos necessitados do mínimo, e nós podemos sim, né, ajudar, tirar do nosso, não do nosso supérfluo, mas do nosso necessário também. É isso que Jesus nos orienta e nos auxilia, né? Nos apresenta de tantas formas. E que não é somente a caridade material, mas pode também a caridade moral, que a gente tem esse conhecimento de que é até mais importante do que a caridade material. Mas a benfeitora Joana de Ângeles nos orienta, né? Que de fato a gente consiga conter, controlar esse consumismo exacerbado, onde as pessoas tendem a preencher um vazio, que na verdade é um vazio existencial, que pode ser preenchida de tantas formas, e uma delas é a caridade moral. Então, diante disso, vamos agora pedir para que todos, né, já com suas águas, pedindo orações aí por tantos irmãos, né, que estão pedindo aí. Marlene, pede aí para toda a família que nos abençoe. Valda, Maria Auxiliadora, Encarnação, Severino, Neuza, Rita, pede orações. Então, que todos recebam essas bênçãos do alto neste momento. Então, vamos aproveitar, elevar os nossos pensamentos. Vamos agradecer a Deus, nosso Pai, de infinita bondade e tanta misericórdia. a Jesus, nosso mestre, nosso amigo, a nossa Mãe Santíssima, que tanto nos ampara, que tanto nos auxilia, aos nossos anjos guardiões que neste momento estão aos nossos lados, nos auxiliando, nos permitindo que estejamos aqui em oração, por tantas aflições, tantas dores no mundo, que possamos unir nossos pensamentos, porque Jesus nos orientou: onde tiver duas ou mais pessoas, ali eu estarei presente. Então, que possamos, de forma mesmo que virtual, unir nossos pensamentos, pedir à espiritualidade amiga que tanto nos auxilia, que derrame todas essas bênçãos neste momento em nossos lares, que possamos pensar nos nossos familiares, amigos, parentes, vizinhos, comunidade, e pedir por todos os irmãos que neste momento estão nos leitos dos hospitais, nos asilos, nos abrigos, nos presídios, nos hospícios, nas ruas, em todos os recantos deste planeta, que possamos receber esta bênção do alto, essa luz de Jesus que derrama sobre nós, nos fortalecendo, nos curando, nos amparando. Que fluidifique nossas águas com todos os remédios necessários para nossa alma. Que nos fortaleça. Que fortaleça nossa saúde, nossa imunidade. Que possamos também diminuir nossas aflições, nossas dores, e tirar mais lições, aprendizados, e nos tornarmos mais conscientes da necessidade de estarmos aqui encarnados neste planeta. Que possamos ser e não só ter, que possamos buscar ser pessoas, servir mais ao nosso próximo. Que possamos também sempre dar do nosso necessário, não só do nosso supérfluo. Que possamos contribuir mais com a evolução da humanidade tão necessitada assim como nós. E que assim, em profunda gratidão a Deus por essa existência, por essa vida tão importante, tão necessária para nosso progresso moral, espiritual, intelectual, que possamos fazer valer a pena essa nossa existência, que não deixemos passar nem um minuto sequer de fazermos a diferença na nossa e na vida do nosso próximo. E assim, em profunda gratidão, que possamos finalizar essa prece pela vida com muito amparo do alto. Que Deus nos abençoe cada dia mais. Que Jesus nos ampare. Que Maria nos cubra com seu manto de amor e de mãe. E assim, que possamos iniciar uma semana de muita paz, de muito amor, de muita proteção. Que assim seja. Então, em profunda gratidão, finalizamos essa prece pela vida, lembrando que todos os dias estamos aqui, né, às 18 horas, então, para fazer essa oração juntos. Então, continuem sempre, divulguem essa live, né, essa parceria também com o projeto escutatória, com SOS Preces. Então, a gente convida também você a participar amanhã, também nesse mesmo horário, e conhecer o programa Pro Dia Nascer Feliz, transmitido todos os dias pela TV de Luz, às 6 horas da manhã. Então, só temos que agradecer a presença de todos e todos os canais que transmitiram. E eu me despeço com um abraço acolhedor, com alegria de viver e com muita paz no coração de todos vocês. Que assim seja. E uma boa noite. Gratidão, Tânia.
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Boa noite. Vamos hoje para a nossa segunda aula do sexto módulo, Emoções e Sentimentos. E hoje nós vamos conversar um pouco sobre os sentimentos e tentar também compreender os tipos psicológicos que Jung fala e que Joana também traz na sua obra. Mas para começar, vamos pensar nos sentimentos, né, que seria talvez um pouco contraditório. Mas os sentimentos, por incrível que pareça, é uma função psíquica racional. Então, nós precisamos pensar sobre os sentimentos, sobre aquilo que sentimos. E como na aula anterior vocês já ouviram e já se emocionaram bastante, agora é a hora de sentir. Então, para começar, Joana de Ângeles traz que os sentimentos são as vivências do que é percebido pela emoção de maneira consciente, enquanto emoção é o efeito espontâneo do organismo a qualquer ocorrência. A emoção produz o sentimento que passa a ser o júbilo ou o constrangimento, a expectativa ou a frustração. É muito comum que tenhamos uma confusão, que façamos uma confusão entre o que é emoção e sentimento, ou pensemos ser a mesma coisa. Mas é interessante pensar assim: a emoção, ela não passa pela razão. Então, a emoção, ela mexe com os nossos afetos. Então, normalmente, quando somos tocados pela emoção, ativamos os nossos complexos. Então, quando temos aquela emoção, né, que vem, ninguém pensa assim, vou ficar agora com raiva, e fica. Né? Precisa acontecer uma situação que vai ativar um complexo, então ficamos afetados, e aí a emoção da raiva aparece. O sentimento, como a própria mentora traz, ele é a vivência daquela emoção. Então, depois que eu sinto e que ativa, tanto que quando somos afetados por essa emoção, temos uma reação também orgânica. As mãos ficam geladas, taquicardia, as pernas ficam trêmulas. Mas o sentimento não, o sentimento ele é calmo, porque ele já é elaborado e é passado pela consciência. Então a vivência daquela emoção se torna um sentimento. Então já no começo da nossa aula nós vamos quebrar um mito. Ninguém tem amor à primeira vista. Não existe isso, porque não dá tempo. Como é que você olha e já ama? Não deu tempo ainda de elaborar tão rápido. Então tem paixão à primeira vista, né? Porque o que é que acontece? O coração dispara, a perna treme, o olho brilha. Isso tudo são reações orgânicas, físicas. O amor é uma construção daquela emoção que se chama paixão, né? Então, depois de um tempo vivendo aquela paixão, até porque ninguém ia aguentar, só quem tivesse um coração muito forte, né? Viver a vida toda apaixonada dá infarto. Então, a gente precisa ter um momento de calma, que é o momento que esse sentimento vai se construindo e vai se transformando em amor. Então, o que é importante quando nós começamos a pensar, né, nesse módulo estamos falando das emoções e dos sentimentos, é que psicologicamente, o sentimento é analisado, no caso por Carl Gustav Jung, como uma função da psique. Então, nós vamos aqui adentrar no tema do sentimento, mas não vamos falar do sentimento no sentido mais elevado, que poderíamos dizer, talvez, o sentimento vivenciado pelo self, uma instância maior. Estamos falando aqui do sentimento como uma função também da psique. Assim como é função da psique a intuição, assim como é função da psique o pensar. Mas, continuando com o sentimento, nós vemos também com Joana que no princípio do processo evolutivo, porém, eles, os sentimentos, se encontram em germe nos instintos agressivos ou primários, que os vão liberando até o momento em que passam a exercer atividades especiais na conduta, direcionando as aspirações para o belo, o nobre, o bom e o elevado. E é interessante a gente perceber que no princípio do processo evolutivo, o sentimento já se apresenta, mas ele só é elaborado com o passar do tempo. Por quê?
ele precisa da consciência. Então, quando o ego vai se estruturando, o sentimento também vai se aprimorando. Então, subentende-se com isso que quanto mais o ser humano evolui e se conhece e amplia sua capacidade consciente, mais elaborados serão os seus sentimentos. Então, no começo, né, nós vemos, por exemplo, a onça que lambe o filhote. É muito interessante a gente perceber isso nos primatas, né, com o cuidado com a cria, né, e que parece mesmo um ser humano, e ali já há todo um ensaio, todo um movimento embrionário do sentimento. Então, nesse processo evolutivo, o sentimento já começa os seus primeiros ensaios, mesmo ainda não sendo a forma como nós, seres humanos, sentimos. Mas é a partir desse processo que essa energia, que vai se transformando também como a emoção, vai construir em nós o sentimento. Então, as emoções sempre vão existir? Sim. E essas emoções vivenciadas, elas vão se transformando em sentimentos, sejam eles nobres ou não. Bem, então Joana continua. Os sentimentos expressam a capacidade que possui o ser humano de conhecer, de sentir e compartilhar as emoções que o vitalizam nas suas diversas ocorrências existenciais. E a partir daqui a gente começa a perceber também. O sentimento, se falamos, por exemplo, o amor, que é um sentimento que todos nós sentimos em uma dimensão ou noutra. Todos eles, para sua manifestação, é necessário e será diferenciado conforme as experiências e a capacidade evolutiva de cada ser. Então, aqui nós começamos a perceber o que Jung, daqui a um pouco mais, vai trazer como função psíquica. Porque nós somos seres muito diferentes. E até a nossa capacidade de sentir é diferenciada. Então, muitas vezes, nós exigimos de alguém que sinta exatamente aquele mesmo sentimento, no caso o amor, da mesma forma que eu sinto. Que perceba aquela situação da mesma forma que eu percebo. E isso não é possível, porque somos diferentes emocionalmente, como ela coloca, né? Porque é a partir disso que eu compartilho também as minhas emoções. Somos diferentes psicologicamente, somos diferentes na nossa condição como espíritos. Então, o meu processo evolutivo, a minha condição e a minha capacidade de perceber o mundo também vai ditar a forma como eu sinto. Então, o meu sentimento, assim como também outras funções, ela vai modificar e vai ser modificada dependendo da vivência e das experiências de vida nessa encarnação e também das experiências de vida de uma outra encarnação. Mas o que é importante a gente perceber é que tanto um quanto o outro, no caso, sentimento e emoção, eles caminham juntos. Quanto mais elaborado, e eu torno a dizer, são os meus sentimentos, maior é a minha condição consciente. E se eu estou com a consciência mais amplificada, as minhas emoções também serão bem elaboradas. E a partir da vivência daquela emoção, eu vou aprimorando também os meus sentimentos, a minha capacidade de sentir. Então, apesar do alto significado que possuem os sentimentos, torna-se necessário que a razão sempre os conduza, de forma que não se transformem em desarmonia. Então, por isso que é interessante a gente pensar que o sentimento é racional. Não no sentido frio da razão, mas no sentido de que é necessário que a consciência participe do processo. Nós podemos imaginar, por exemplo, um animal, um cão. Um cão, quando ameaçado, ele reage, e normalmente reage com uma emoção muito próxima da nossa quando somos também ameaçados. Raiva. Mas não dá para a gente dizer que um cão, a partir de um determinado tempo, vai começar a transformar tudo aquilo em sentimento, porque falta ao cão a capacidade de tomar consciência. E isso é um atributo do ser humano.
Então, tomar consciência faz com que aquelas emoções vividas de forma repetida se transformem em sentimentos. Então, quando nós começamos a pensar nisso e vamos fazendo as pontes, não só com a doutrina espírita, mas também com a própria proposta de Jung, nós começamos a perceber, né, diante de tantos módulos e tantas aulas que nós já tivemos, que chega um ponto que nós, como seres individuais, e que estamos começando a perceber as nossas diferenças, as nossas sombras, as nossas qualidades, e nos relacionamos com os outros, as nossas dificuldades são reais e que acontecem. Então, muitas vezes nós dizemos assim, não, tudo bem, eu não vou mais ficar observando o defeito do outro, porque eu já aprendi que o defeito do outro que me incomoda pode ser algo em mim. Mas se isso continua a acontecer, o que é que dificulta a nossa compreensão, muitas vezes, da relação ou na relação com o outro? Então, é nesse sentido que nós vamos, também nesse módulo, falar dos tipos psicológicos. E é aquele primeiro ensaio nosso para que percebamos que somos diferentes, percebemos o mundo diferente, sentimos o mundo de forma diferente, pensamos de forma diferente. E isso vai trazer e vai concluir cada vez mais a nossa individualidade. Então, eu como ser individual e único, sou diferente de um outro que também vai pensar, sentir e que viveu experiências, teve emoções e que transformou essas emoções em sentimentos de forma diferenciada da minha. Então, eu vou começar hoje esse treino nosso para começarmos a nos identificar, e eu espero que vocês se encontrem aí nesses testes. Vou desafiá-los para tentar descobrir qual é o meu tipo psicológico. Imaginemos todos nós que chegamos em uma sala e encontramos uma cadeira. Eu não vou dar mais nenhum detalhe da cadeira. Só pensem que nós entramos em uma sala e encontramos uma cadeira. Imagino que vocês já começaram a pensar muitas coisas. No final da aula nós vamos voltar para a nossa cadeira. Bem, tipos psicológicos. Tipo é uma disposição geral que se observa nos indivíduos, caracterizando-os quanto a interesses, referências e habilidades. Por disposição, deve-se entender o estado da psique preparada para agir ou reagir numa determinada situação. É uma curiosidade, quando Jung começou a estudar tipologia, ele foi estudar tipologia justamente porque muitos dos seus conceitos não eram compreendidos por Freud e nem por Adler. Então ele começou a perceber que como é que os três que pensavam de uma forma bem direcionada e estavam todos estudando o mesmo tema, vamos dizer assim, não conseguiam perceber a mesma coisa do mesmo jeito. Então ele começou a fazer investigações a partir dos sonhos dos seus pacientes, da própria mitologia, e aí ele foi percebendo que era impossível que as pessoas conseguissem enxergar sequer o mesmo objeto da mesma maneira. E aí ele foi então buscar o que ele chamou de tipo. Tipo é exatamente essa disposição geral que é percebido em nós, que vai caracterizar os nossos interesses, as nossas referências e as nossas habilidades. E aí o sentimento que nós estávamos pensando e conversando um pouco antes entra como um tipo psicológico. Existem pessoas que são tipo sentimento. E não fiquem pensando que são pessoas sentimentaloides. Não é nada disso. Mas são pessoas que são direcionadas para o sentimento. Bem, continuando com essa proposta de Jung. Ele denominou quatro funções psíquicas. Tipo pensamento, tipo sentimento, tipo sensação e tipo intuição. Então seríamos como se todos nós estivéssemos divididos nesses quatro grupos. Aqueles que são pensamento, tem na sua consciência, isso nós estamos falando de função consciente, tem no seu inconsciente o oposto ao pensamento, que é o sentimento. Aqueles que são na consciência, no seu movimento, na sua forma de agir na vida consciente,
tipo intuição, tem no inconsciente o oposto, que é a sensação. Então, sempre vai ter uma função que predomina na nossa forma de agir e na nossa sombra tem o oposto àquela função. Então, assim, qual é a importância disso tudo? A importância disso, como nós já vimos um pouco antes, é que quando eu me dou conta de qual é a função que predomina no meu jeito de ser, eu tenho uma pista daquela outra função que se encontra na minha sombra e que eu preciso desenvolver. É possível termos todas atuando igualmente? Não, porque elas precisam ter a sua compensação. Mas é uma grande oportunidade para que eu possa desenvolver habilidades que eu não utilizo na minha vida, no meu dia a dia. Bem, e com isso, Jung foi perceber também que, apesar de existirem pessoas pensamento, por exemplo, existiam dentro desse grupo pessoas diferentes. Então, ele foi perceber que a energia psíquica, a libido, de alguns é direcionada para fora, de outros é direcionada para dentro. E aí ele deu o nome de aquelas pessoas que a sua energia toda se movimenta para fora, são os extrovertidos. E aquelas pessoas que a energia psíquica está direcionada para dentro, são os introvertidos. E aí a gente precisa também ter o cuidado para não achar que extrovertido é aquela pessoa extremamente simpática e falante, e que introvertido é a pessoa tímida. Não é isso. Mas nós vamos continuar para que vocês não fiquem olhando para mim, dizendo eu não estou entendendo nada que ela está falando, né? Vamos desmistificar. Então, o primeiro passo no nosso processo de autoconhecimento, né, dentro dessa proposta da tipologia junguiana, é percebermos se somos extrovertidos ou introvertidos. Então, vocês já começam, vocês estão fazendo aí o teste de vocês, vamos ver quem é extrovertido e quem é introvertido. Os extrovertidos caracterizam-se pelo interesse pelo objeto externo. Lembram da cadeira? Bem, quando eu falei da cadeira, provavelmente os extrovertidos aqui viram logo uma cadeira, imediatamente, né? Mesmo sem eu ter dado nenhuma pista dessa cadeira. Então, eles estão, todo o seu interesse está para fora. Todo o mundo externo é muito atraente para o tipo extrovertido, né? Tudo ele se interessa pela responsabilidade e pela pronta aceitação dos acontecimentos externos. São pessoas que lidam muito bem com tudo o que está acontecendo no mundo de fora. Principalmente, até porque o mundo de fora é melhor do que o mundo de dentro para os extrovertidos. Se parecer com os baianos, é pura coincidência, viu? Bem, pelo desejo de influenciar e de ser influenciado pelos acontecimentos. Baiano nem é assim, né? Canta uma música, já vira festa de largo, né? Mas vamos lá, vamos continuar. Pela necessidade de aderir e de estar com. Pela capacidade de suportar o alvoroço, não, nem parece com o povo daqui, né? E todo tipo de barulho, e considerá-los até agradáveis. Pela constante atenção dada ao mundo circundante, pelo cultivo de amigos e de relações, nem sempre escolhidos com cuidado. E, finalmente, pela grande importância atribuída à imagem com que nos mostramos. Então, esses são os extrovertidos. Então, os extrovertidos são essas pessoas que têm uma relação muito intensa com o mundo externo, né? Então, o barulho não incomoda, o movimento, as festividades, são pessoas muito amigáveis. Então, todo esse movimento para fora vai significar uma extroversão. Então, a minha energia psíquica sempre está direcionada para o objeto externo. Por isso, a condição de estar preocupado, às vezes, com a imagem que passa. O que será que estão pensando de mim? O que será que vão achar se eu fizer isso? Então, há uma preocupação com o ambiente circundante, o ambiente externo. Bem, agora os introvertidos.
A introversão é uma atitude que eleva o pensar, sentir e agir de modo a demonstrar claramente que o sujeito é o fator primário da motivação. A energia da pessoa não está no objeto, está em si. Então, o mais importante não é o objeto externo, mas sim o ser, o indivíduo. Cadê? É o fator primário da motivação. E que o objeto é de importância secundária. Ele tem sempre de provar que tudo o que faz depende de suas próprias decisões e de suas convicções, e não da influência de outrem ou porque deseja agradar alguma pessoa ou conciliar uma opinião. Então, perceberam que o movimento do introvertido é bem diferente, né? Não está no objeto externo, está no, na pessoa, na individualidade. Não há uma preocupação em agradar os outros. Há, e, pelo contrário, uma preocupação de mostrar que tudo que vai ser feito pelaquela pessoa é porque ela quer fazer, é da vontade dela. Então, a sua energia psíquica é voltada para dentro. Agora, no nosso desenvolvimento, lá desde criança, né, nascemos e somos educados por pais que podem ser os dois extrovertidos, os dois introvertidos, ou vice-versa, um introvertido ou extrovertido. Pode surgir a pergunta: como fica na educação quando uma criança é naturalmente introvertida e tem pais extrovertidos? Se a criança não enlouquecer, né, vai ser tudo tranquilo. Mas o que é que pode acontecer? É possível que uma pessoa tenha o seu tipo, a sua energia psíquica, seja direcionada, no caso, para fora, ela seja extrovertida. E que tenha nascido em um ambiente onde essas emoções, onde todo o seu movimento seja reprimido e essa pessoa se torne introvertida? Não. Não. Ela é extrovertida. O que vai acontecer é, como Jung vai chamar a atenção, depois de um tempo sendo reprimida, porque ela não vai poder ser ou demonstrar, por conta do que a gente já ouviu, da persona, de todo o seu movimento de adaptação ao mundo que ela vive, o que vai acontecer depois de um tempo é o que a gente chama da neurose. Então, depois, essa pessoa vai desenvolver um sintoma. É comum, por exemplo, em alguns casos, não em todos, é claro, na depressão, a gente pode perceber exatamente isso. Uma pessoa que naturalmente é introvertida e ela vive durante muito tempo em sua vida como uma pessoa extrovertida. E todo aquele conteúdo que naturalmente é chamado para dentro, porque esse é o movimento do introvertido, e que não é feito, chega um momento que a própria psique puxa essa energia e a depressão vem, o sintoma neurótico vem, para que a pessoa possa se ajustar dentro do seu tipo. Então, a gente já começa a ver aqui que, independente, né, das situações também externas, a psique também se autoajusta. Por isso, mais adiante nós vamos ver isso em alguns módulos, que algumas situações neuróticas ou a doença psicológica aparece como uma forma de reajustamento psíquico. A psique, por conta própria, ela vai se ajustando. Mas agora que nós já conhecemos o introvertido e o extrovertido, nós vamos para os tipos. Então, vamos lá. Lembram da cadeira? Bem, então, a sensação, que é um tipo, né, uma função psicológica, a sensação, que é a percepção sensorial. Então, quando nós falamos da sensação, nós estamos falando de todos os órgãos do sentido. São aquelas pessoas que são muito sensíveis, ou seja,

pensamento vai me dizer o que é aquilo. É uma cadeira. A criança, naquela fase, que pergunta por quê? Por quê? É a função pensamento começando a ser desenvolvida. Então, a criança, agora que já experimentou tudo, né, ela experimenta tudo mesmo, literalmente, agora ela começa a perguntar o porquê das coisas. Depois disso, vem a função sentimento. E o sentimento vai me dizer se aquilo é agradável ou não. Então, o sentimento é uma função que me traz valores, julgamento. Sabe aquela fase que a criança começa a assistir os desenhos de heróis e aí ela sabe quem é do bem e quem é do mal? É a função sentimento que começa. A bruxa é má, a princesa é boa, aquela cadeira é boa, aquela outra não. Então a função sentimento é o que vai me dizer se aquilo me é confortável ou não. Vamos pensar na nossa cadeira. Alguém traz uma caixa. E aí somos nós, estamos todos nós aqui, cada um com sua função predominante. Os sensação já começa a ficar, o que será aquilo? São os mais curiosos, né? Os pensamentos vão ficar todos assim, Os sentimentos vai começar a dizer, será que eu vou gostar da surpresa? E aí vem os intuição. A intuição vai nos dizer para onde, de onde vem e para onde vai. Aí a criança que agora já fez todas as perguntas do porquê e já sabe quem é bom e quem é ruim, começa uma nova fase. Mãe, eu nasci como? De onde vêm as crianças? Quando morre, vai para onde? Função, intuição, começando a desenvolver. Depois de tudo isso, nós vamos crescendo e aí por conta das vivências, de todas as nossas experiências, da persona, aí essas funções vão se encaixando e vamos ver qual vai ser aquela que vai predominar na minha forma de ser. Então, na nossa caixa aqui dentro tem uma cadeira, e aí vamos imaginar que se tirou essa cadeira, uma cadeira muito bonita, acolchoada, com tecido, né, especial, bordado. Então, aqueles que são sensação, vão dizer, ah, uma cadeira, né? E aí já vão sentar na cadeira, aquela coisa toda. Quem é pensamento provavelmente vai ficar pensando, mas por que trouxeram essa cadeira para cá? Qual a intenção que está por detrás dessa cadeira? Esses são os pensamentos. O sentimento vai dizer, mas que linda essa cadeira, que coisa mais fofa, é a fofinha, vai pegar, vai sentir, o sensação vai passar a mão lá no tecido, vai ver se é seda, se é veludo. O intuição vai ficar perguntando, mas quem será que já sentou nessa cadeira? Que século? Será que alguma rainha, algum rei? E vai ficar, nem vai perceber qual é a cor da cadeira, provavelmente quando a cadeira for embora, né? E aí nós vamos percebendo a diferença e provavelmente a manifestação diferenciada das emoções e também dos sentimentos, justamente por conta da minha forma de perceber o mundo e como a minha energia psíquica é direcionada para o mundo. Se ela for direcionada de forma extrovertida, eu vou perceber tudo primeiramente no objeto. Se ela for introvertida, tudo vai se referir sempre a mim. Então, aquela cadeira não é apenas uma cadeira para o introvertido. Precisa saber se dentro de mim existe alguma referência que me diga se aquela cadeira é interessante ou não. O extrovertido senta na cadeira, sem nenhuma preocupação, né? Para o sentimento, então, nós vamos percebendo que as minhas experiências, por isso que nós dizemos que se você está em um grupo, e esse grupo, vamos imaginar um tribunal de um juiz. E aí, as testemunhas oculares. É muito provável que cinco pessoas que tenham assistido a mesma situação narrem de forma diferente. Justamente por conta disso. Porque o sentimento vai trazer toda a dramaticidade da cena. Uma intuição vai deixar todos os detalhes passar. O sensação vai te contar todos os detalhes com riqueza mesmo, né? É capaz de saber até a marca do perfume que a pessoa usava. O pensamento vai trazer todas as intenções que estavam ali, provavelmente por detrás da atitude de cada pessoa. Então, com isso, nós já temos a riqueza, né, que somos. Então, Joana vai chamando a atenção principalmente para a função intuição.

Diante dessas funções, como eu falei para vocês, no nosso próprio desenvolvimento, a mentora chama a atenção que, analisando a função da intuição proposta por Jung, somos, entretanto, de parecer que a mesma procede do self, como percepção que abre as portas da paranormalidade para a aquisição dos conhecimentos que independem do sentimento, do pensamento e da sensação. E é interessante que os pós-junguianos, no caso Marie-Louise von Franz, quando ela analisa a intuição em todas as suas análises que ela vai fazer, ela chama muito a atenção dessa função, porque é uma função que não parece depender só da consciência. E ela vai chamar a atenção como a intuição precisa de um olhar mais profundo que vá além da consciência. Né? E aí a mentora já traz isso, né, para nós, confirmando que a intuição procede do self. Então são aqueles insights que nós temos em muitos momentos. E pode não parecer tão importante no nosso processo, no nosso desenvolvimento psíquico, mas a intuição, ela é fundamental no nosso processo de crescimento. Porque quando temos esse insight intuitivo, essa conexão com o self, muitas vezes nós temos respostas que a própria consciência, ou seja, o ego, não consegue abarcar. Então, aqueles momentos, e aí nós chamamos a atenção da importância da meditação, né, daquele momento de silêncio exterior e também de um silêncio interior, de uma conversa profunda consigo mesmo, né, de todas aquelas perguntas que nós fazemos, porque é nesse processo de conexão comigo, consciente inicialmente, que a minha própria psique pode me mandar uma resposta, um símbolo, que é como aparece nos sonhos às vezes. É interessante um caso de um homem, um empresário, e ele era uma pessoa muito pobre, e que ele teve, ele era tipo intuitivo. Então, ele tem uma visão extremamente aguçada para as coisas que vão dar certo. E esse homem, então, conseguiu, de uma situação simples, transformar aquilo em uma grande riqueza e se tornou um grande milionário. Com o passar do tempo, esse homem que estava com a sua função, intuição, sendo usada o tempo todo para o sucesso profissional, tem como oposto a si a sensação. Né? Então ele não estava usando muito a sensação. E esse homem tem um sonho. E nesse sonho ele encontra um homem vestido todo esfarrapado. E esse homem olha para ele e diz assim, ele começa a ter uma doença, um sintoma físico. E esse homem olha para ele e diz assim, olha, tem uma forma de você não adoecer mais. Você precisa entrar em contato comigo. E ele não entendia o que era esse entrar em contato comigo. E esse sonho persistia e a doença aumentava, os sintomas aumentavam. Certa noite, ele, no sonho, pergunta a esse homem esfarrapado, como eu posso entrar em contato com você? E o homem diz, você precisa comprar um cavalo. E aí, a história é longa, o que a gente vai perceber aí é que este homem, que se deixa entrar em contato, né, com esse sinal, essa função intuição que vai aparecer também em seu sonho, mesmo sendo a sua função superior, ele vai viver agora aquilo que estava na sua sombra, que é o oposto, a sensação. Ele vai entrar em contato com a natureza, ele vai andar na rua descalço, ele vai entrar em contato com as plantas, ele vai construir uma casa num lugar com a natureza pura, ele vai andar simples. E aí a gente começa a perceber a sombra sendo trabalhada e a doença sanada. Porque ele se permitiu ouvir a voz interior. Então a intuição, ela tem que ser, em muitos momentos da nossa vida, atendida e seguida. Porque ela aponta para aquilo que a minha consciência não consegue perceber. Bem, então Joana, ela vai trazer que as funções psíquicas devem constituir um todo harmônico sem predominância de alguma em detrimento de outra,
proporcionando amadurecimento, portanto, a plena realização da consciência. Por que ela vai trazer a proposta de uma harmonia? Porque é justamente a partir disso que nós vamos vivendo, como sempre, a proposta do equilíbrio. Então, esse todo harmônico que somos também vai se apresentar nas nossas funções. Então, se a minha função principal é o pensamento, eu preciso entrar em contato com o sentimento que está na sombra, no inconsciente. Mesmo sabendo que as outras duas funções, elas não ficam sem uso. Na verdade, elas vão usar o que Jung chama de função auxiliar. Então, de vez em quando, eu, um exemplo, se eu sou sensação, de vez em quando eu estou usando o meu pensamento e o meu sentimento. Mas a minha intuição fica lá o tempo todo sendo a função que se encontra na sombra. Então, a proposta da mentora é justamente que possamos harmonizar. Porque a partir do momento em que eu entro em uma harmonia, né, nas minhas funções, eu também entro em um contato mais profundo com o eu que sou, com as minhas emoções e também com os meus sentimentos. Então, essa é a proposta para que a gente possa, de fato, começar a compreender não só a pessoa ou o indivíduo que sou, mas que agora, a partir de agora, eu também possa perceber que a minha relação com o outro, ela vai ser diferenciada, porque o outro é um ser realmente diferente de mim, que sente, que pensa, que intui completamente diferente de mim. E para isso, quando eu me compreendo, quando eu me aceito, quando eu me percebo, eu também favoreço que a minha relação com o outro se torne uma relação mais profunda e mais verdadeira. Até a nossa próxima aula.

Boa noite. Hoje nós estamos começando uma nova aula, um novo módulo. E hoje, como a maioria das aulas, eu sempre começo com uma pergunta. Então, não seria diferente no módulo que vamos tentar entender, tentar compreender toda essa estrutura e esse que é o também chamado, né, conhecido como complexo, que é o ego. Então, nós falamos e ouvimos falar muitas coisas do ego. E eu me comprometi hoje com uma missão um pouco difícil. Eu tenho que redimir o ego, a imagem do ego. Porque falam tão mal do ego, eu vou tentar, pelo menos, mostrar a vocês que o ego não é o vilão da história. Que nem nas histórias onde alguém morre, o detetive sempre descobre que é o mordomo. E o ego é um pouco do mordomo da consciência, então hoje eu vou tentar redimir, mostrar que nem sempre o mordomo é o culpado das coisas. Mas para isso eu quero começar hoje com uma pergunta. É uma pergunta que todo mundo faz em algum momento, né, quando você vai ser apresentado, vai chegar em algum lugar, mas que nem sempre é tão fácil de ser respondida. E a pergunta é a seguinte: quem é você? Automaticamente vem o nosso nome na nossa memória. Mas a pergunta vai além disso. Mas existe um propósito para, quando alguém me pergunta quem é você, automaticamente venha o meu nome. E o propósito disso, o motivo disso é justamente o ego. Por conta do ego, nós dizemos o nosso nome, né? Sabemos quem somos. Mas quando tudo isso começa, eu vou voltar bastante no tempo agora, para imaginar mais ou menos o seguinte: quando de fato surgiu o ego? Existe um mito muito conhecido de todos nós, o mito da criação. Então, quanto ao mito que há muito tempo atrás, lá no começo de tudo, quando Deus começou a criar o mundo, ele criou então um homem e a partir desse homem ele criou a mulher, Adão e Eva. Então estavam Adão e Eva no paraíso com tudo que eles precisavam para ter uma vida tranquila, uma vida, né, calma, com uma condição. Existia uma árvore nesse lugar, nesse jardim, e que essa árvore não podia ser tocada. O fruto dessa árvore era um fruto proibido, que era a macieira. E aí todo mundo conhece essa história, eu não vou enriquecer muito, mas em um determinado momento, Eva, ela é convidada, tentada pela serpente, para experimentar o fruto da árvore proibida. E Eva, como uma mulher inteligente que era, ela vai experimentar o fruto desta árvore. E convida Adão para que Adão também experimentasse do fruto desta árvore. Até esse ponto do mito, nós podemos dizer que a relação de Adão e Eva, esses seres mitológicos que fazem parte da nossa psique de alguma forma, eram completamente inconscientes de quem eles eram. Quando Eva experimenta da maçã e naquele momento Adão também, e Deus então expulsa os dois do paraíso porque eles quebraram a regra, eles desobedeceram a norma que existia, naquele exato momento a consciência começa a aparecer na história do ser humano. A maçã, o fruto, era o símbolo do bem e do mal. E comer desse fruto era tomar conhecimento do bem e do mal. Então, tomar conhecimento é, de certa forma, o desenvolvimento da consciência. Eu só começo a desenvolver culpa, eu só começo a desenvolver o discernimento a partir do momento que eu tenho consciência disso, das coisas. E se a consciência começa a surgir do inconsciente, o centro dessa consciência também começa a ter origem. E aí começa toda a história do ego. Mas a história do ego só começa a se concretizar a partir do momento em que os dois são expulsos do paraíso. E eles começam a partir dali a sofrerem, a passarem pelas dificuldades daquela vida agora longe da vida do paraíso. Então, Joana de Ângeles, em Triunfo Pessoal, ela vai nos dizer que a origem do ego e da consciência encontra-se mergulhada no conceito de que ambos estariam perdidos no mito da criação, quando não havia nada. Mergulhados no inconsciente predominante, surgem no mito, constituindo o nascimento do ego mediante o sofrimento que enfrentará.
e a sua libertação somente será possível mediante as diferentes fases do seu desenvolvimento. Então é importante a gente perceber que o ego vai surgir a partir da consciência, porque ele é o centro da consciência, mas não é idêntico a ela. Então o ego é aquela parte da nossa psique que nos garante uma identidade. Quando eu sei o meu nome, quando a criança bem pequenininha, que está aprendendo a falar, ela começa a pronunciar o próprio nome, a gente já começa a vislumbrar ali a formação de um ego, a formação de uma identidade. Porque antes disso, a relação da criança com o meio que ela vive, com a mãe, com sua família, com seus pais, é completamente inconsciente. Os primeiros dias da criança, ela e a mãe são um único ser. Ela não percebe essa diferença. Então, a partir do momento que a criança começa a se dar conta das diferenças, de que quando ela chora, nem sempre as coisas acontecem, quando as frustrações começam a acontecer, essa criança também vai desenvolvendo ali o seu ego. E é isso que Joana nos traz. É a partir desse enfrentamento, é a partir do sofrimento que começa a ter uma libertação, ou seja, essa consciência começa a se formar. E é também a partir disso que as fases de desenvolvimento vão contribuir para o amadurecimento, para o que a gente chama da estruturação do ego. Bem, no início da vida, o ego não está formado, né? Aquela fase bem inicial mesmo. Quando chegamos ao mundo, somos pequenos, frágeis e indefesos. Temos pouco ou nenhum controle sobre o nosso ambiente. Apenas a capacidade de chorar de dor ou de inspirar amor e cuidados com a nossa aparência graciosa, vulnerável e inocente. Isso é o bebê, somos nós, já fomos nós em algum momento. Então, nesse começo da vida, aquele comecinho mesmo, os primeiros dias de vida, esse ego ainda não está formado. O ego, no sentido maior da sua função, ainda não está formado. Mas ele começa a ser formado imediatamente ao nascimento. De que forma? No momento em que a criança é colocada ainda sobre a mãe começa a tocar na criança, esse primeiro contato físico, tátil, começa a dar ali já a formação do ego. Porque o ego, ele vai se estender além da psique no sentido interno, mas também, como centro da consciência, ele se estende também para o corpo. Então, todo o contato físico é importante nos primeiros dias da criança, porque ela também tem um sentir, e esse sentir também vai dando formação ao seu ego. Então, nesse comecinho da vida, a própria aparência frágil do bebê vai contribuir para que todo o cuidado que é dedicado a ele vá fortalecendo a formação dessa consciência e, é claro, do seu centro formador, que é o ego, do seu núcleo, né? Bem, eu trouxe eu vou chamar isso de gráfico, apesar de não ser um gráfico, para poder a gente entender bem o movimento, né, do ego, a função do ego. Então, acima vocês podem ver esse modelo que parece muito com o sol, que é o self. E o self tem uma linha que liga ao ego, que é justamente o que a gente chama do eixo ego-self. Isso serve para que a gente perceba que o ego não está solto na psique. Ele está sob o comando do self. Então, inicialmente, vamos imaginar que o ego, ali naquela criancinha, bem no começo da vida, esse ego em formação. Então, o primeiro ponto, né, do ego, a primeira função desse ego, vamos dizer assim, é o preenchimento das necessidades de sobrevivência. Então, esse é o começo e a função inicial do ego. É garantir para todos nós a nossa sobrevivência. Então, o primeiro passo é o quê? A segurança. Então, é necessário, naquele momento que o bebê chega, né, no mundo, que tudo é muito grande, tudo é muito assustador, tudo é desconhecido ainda para aquela criança, o primeiro passo vai ser sentir-se seguro. Por isso o contato físico é tão importante para a criança. Então, a partir do momento em que essa segurança é dada ao bebê, esse ego começa também a estar atendendo, a preencher essa necessidade de sobrevivência do ser. Uma outra função é a de alimentação,
né? Então, é função do ego também garantir isso. Por isso o bebê não fala, mas ele chora quando ele está com fome, né? Para que isso seja atendido. Passando o tempo, nessa fase de nossa vida, depois que sai logo da primeira infância, dentro dessa necessidade de sobrevivência, vem também a satisfação pessoal. Bem, é interessante a gente perceber que, apesar de eu ter dividido em três, né, essas funções que o ego vai preencher, e a gente saber que isso começa muito na infância, não quer dizer que, mesmo na idade adulta, alguns de nós ainda não estejamos em busca dessas necessidades iniciais. Então, é possível, sim, chegar à idade adulta e ainda a necessidade de segurança ser algo muito importante, né? E a gente costuma ver, por exemplo, o que a gente vai chamar, Jung chamava da meia-idade, seria a segunda etapa da idade adulta. Então, depois dos 40 anos, mais ou menos, se a pessoa ainda está buscando segurança, ou seja, ela ainda está muito presa a essa questão inicial do ego, ela precisa, então, rever muitas coisas da primeira etapa da vida dela. Então, fazer toda uma revisão do próprio processo da infância. Então, se uma pessoa vai desenvolvendo naturalmente, ela vai sair dessas necessidades de sobrevivência e dar um passo além para as necessidades da identidade, que também é função do ego. Quais são essas? O pertencimento. A função de pertencimento é aquela sensação de que nós estamos no lugar certo na hora certa, de que somos queridos, de que seremos acolhidos, de que somos esperados. É muito interessante essa sensação do pertencer, porque às vezes nós caminhamos pela vida com a sensação de que não temos raízes, ou de que nenhum lugar é o nosso lugar nesse mundo. E isso também é parte de uma desestruturação do ego. Então, num contexto, quando nós estamos trabalhando com uma pessoa, se a pessoa traz muitos relatos de uma sensação de que não está adequada, de que não se sente bem, que as pessoas não gostam dela, a gente pode também perceber que a função de pertencimento pode não ter sido bem estruturada também ainda na infância dessa pessoa. Uma outra necessidade que também preenche a de identidade é a autoestima, que também é função do ego fazer isso. Eu não estou falando de uma autoestima só no sentido do embelezar-se, né? Do buscar estar na moda, com os cabelos arrumados. Não é isso. A autoestima vai além do físico. É o gostar de si como se é. E para isso a gente já começa a perceber que a partir dessa função, né, dessa etapa do desenvolvimento do ego, o trabalho com a sombra também é importante. E dentro também dessas necessidades de identidade, entra a necessidade de autorrealização. Então, aquela necessidade, aquela vontade nossa de buscar algo melhor, de ter um emprego melhor, de ter uma vida melhor, de buscar algo melhor, além do material, também é o ego que proporciona isso. E quando nós estamos nessa estrada e estamos caminhando bem, vem uma terceira necessidade, que também é uma necessidade do ego, que é uma necessidade transpessoal. É aí que entra a busca por Deus, por uma religião, por um entendimento maior da vida, a busca do sentido. E é por isso que eu falo que é importante a gente entender o ego, porque a gente fala tanto que o ego é o vilão da história, mas sem o ego, a própria evolução do espírito fica comprometida. Porque se o ego não buscar tudo isso nesse desenvolvimento da personalidade, o espírito também não tem como evoluir, porque a busca transpessoal não vai acontecer. Então, o problema não é o ego, o problema são as nossas necessidades egóicas, as nossas necessidades imediatas, aquilo que eu construo como uma necessidade e que, na verdade, não é uma necessidade real. Esse sim é que é o problema e não o ego. Então, quando uma pessoa vai nessa estrutura de uma forma saudável, o caminhar dessa pessoa vai ser, em determinado momento, a busca transpessoal, né? Então, numa fase da vida, ela vai começar a buscar, de fato, compreender, de fato, o sentido existencial, o sentido da vida. Bem, embora ocupe uma pequena parte da psique total, o ego desempenha a função básica de vigia da consciência.
Então, dentro daquele próprio conceito que a gente já conhece do ego, que ele é o centro da consciência, é importante que a gente perceba que ele é o vigia, né? Então, o ego está ali como um farol que o tempo todo vai estar pontuando para o navegador a direção a tomar, como um porteiro que vai estar sempre ali pronto para dizer quem entra e quem sai, mesmo ocupando uma parte muito pequena dessa consciência. O ego é extremamente importante dentro da função que ele tem que exercer ali. Sem essa função, sem essa estrutura, toda a consciência seria invadida pelo inconsciente. E é nessa invasão do inconsciente, primeiro, que a gente não aguentaria. É como você pensar que, num imenso número de pensamentos que nós temos durante um dia, eu não vou nem colocar todos, vamos pensar que 100 pensamentos que brotam na sua cabeça, que você não controla todos, né, normalmente. Pensa que todos eles vão invadir a consciência e vão ficar ocupando espaço na consciência durante todo o dia. No mínimo, no final do dia, estaríamos surtados, porque a consciência não dá conta de tudo isso, né? Então, o ego, ele tem essa função de filtrar. Ele vai filtrar o que é importante e o que não é importante. O que não é importante vai para o inconsciente, volta para o lugar de origem. O que é importante, se o ego já tiver condições de absorver essa informação, esse pensamento, essa ideia, isso que vier, esse conteúdo que vem, se torna agora consciente. É por isso que a gente vai dizer que nem tudo que vem para a consciência se torna consciente. Só vai se tornar consciente se o ego absorver aquele conteúdo para si e transformá-lo. Então, o ego fornece a personalidade, identidade e continuidade, em vista da seleção e da eliminação do material psíquico que lhe permite manter uma qualidade contínua de coerência na personalidade individual. E aí a gente vai reforçar de novo a importância do ego. Graças ao ego, quando você acorda de manhã, você não acha que você é Luísa Brunet. Tudo bem que a gente até tem vontade, né, de pensar que é. Mas você não vai, a cada dia que acordar, dizer que é uma pessoa diferente. Graças ao ego que a gente consegue construir uma história contínua da nossa vida. Se alguém pergunta a você ou pede a você para falar da sua infância, você vai falar da sua infância, do que aconteceu em casa, você vai lembrar de relatos que aconteceram alguns anos atrás. Porque sem isso, você perderia como se fosse a cada dia um novo começo. Então, todos os dias de manhã, você teria que absorver todo o seu dia, né? Saber o que aconteceu, saber o nome do seu esposo, saber o nome dos seus filhos, saber se... Porque o ego é quem vai construir essa rede, é ele que vai dar isso. E isso nos faz crer que o ego é muito importante no nosso processo de individuação. Porque se o processo de individuação é a construção de uma personalidade sólida, sem o ego isso não é possível, né? Então, é justamente ele que vai fornecer à nossa personalidade essa continuidade, essa possibilidade de construir uma história. Quando a pessoa, e nós vamos vendo muito nos casos das patologias, né, das psicopatologias, quando a pessoa vai perder justamente o senso de identidade. Então, é comum que você veja os delírios, às vezes a pessoa acredita ser Jesus Cristo, acredita ser uma pessoa famosa, acredita que perdeu uma parte do corpo em algum lugar da casa, justamente porque esse ego foi desestruturado, né? A gente vai dizer assim, dissociou o ego. Então ele perde a função principal, que é fazer justamente a filtragem do conteúdo. Então é possível, principalmente em casos de esquizofrenia, por exemplo, a pessoa tem uma sensação que ela se mistura ao ambiente, às vezes, que ela vive. Eu lembro de um caso de um jovem que ele acreditava que a cadeira era uma parte do corpo dele. Então tinha uma cadeira na casa dele que não podia ser tirada do lugar, porque se tocasse na cadeira, ele sentia dor física, né? Porque ele se confundia com o ambiente, esse ego que perde esse lugar de identidade. Então ele já é parte do todo, né? E esse ego fica desestruturado. Então, para dar um sentido à existência, é necessário estar consciente dela, né? Só se tem sentido se você conhece, se você tem consciência. Por intermédio do ego, cada um tem a consciência de que existe e o sentido de ser idêntico a si mesmo.
Essa identidade do ego consigo mesmo é baseada na consciência das percepções do próprio corpo. E aí nós vamos para essa outra dimensão do ego, que é a dimensão corpórea. Todo mundo aqui já ouviu em algum momento, ou porque recebeu esse diagnóstico, ou porque alguém falou que está com uma doença psicossomática. Ou então você vai no médico, está cheio de sintoma, está doendo tudo, e o médico olha para você e diz assim, isso é coisa da sua cabeça, né? E você fica se perguntando se você criou aquilo, se você está ficando louco, porque o médico não acha uma resposta orgânica para aquilo. Bem, essa é a dimensão corpórea do ego. De alguma forma, sendo o ego também uma estrutura psíquica, e a psique também vai se manifestar a partir do corpo, muito do que a gente acumula no inconsciente não é trabalhado, precisa se manifestar, ou seja, precisa mostrar ao ego ou precisa se tornar consciente. Então, quando o ego não deixa que aquilo venha da forma, vamos dizer, psíquica, ou seja, eu não tomo consciência de alguma situação, uma das formas de manifestação é no corpo. Então, eu adoeço. Eu começo a sentir uma dor que não passa, eu começo a sentir um mal-estar sempre que determinada situação vai acontecer na minha vida, porque o ego corpóreo começa também a mostrar, ou seja, me dizer que eu preciso tomar consciência daquele fato. Então é isso que a gente vai perceber, que essa identidade também pode ser formada a partir do próprio corpo. Uma coisa que é interessante, tem um estudo que vai ver justamente o formato do corpo, vamos dizer, né? Então, assim, a estrutura corporal, às vezes, dita algumas patologias, algumas psicopatologias. E é interessante porque certa feita eu estava fazendo esse teste, né? Eu estava olhando algumas pessoas na rua e uma pessoa me chamou muito a atenção. Apesar de eu não ver o rosto, a face dessa mulher, eu observava só o caminhar. E ela caminhava de forma muito cambaleante. E eu ficava observando que não era só o fato de talvez estar sem o equilíbrio por qualquer problema do labirinto ou da coluna, qualquer coisa assim. Mas tinha algo que era muito volúvel naquele corpo, como se aquele corpo não tivesse um dono, vamos dizer assim. E eu comecei a me questionar qual seria a patologia daquela mulher. Não a conhecia. Então, passou mais um tempo, eu procurei encontrar com ela frente a frente e pude perceber que ela tinha justamente a esquizofrenia. E isso fez com que eu ficasse muito atenta a essa questão do corpo, da manifestação do ego também no corpo. E a questão é simples, se a gente for pensar assim. Bem, se o ego traz para o ser a ideia de identidade, se essa identidade está abalada, é natural que o corpo corresponda a isso, a esse abalo. Por isso, a questão da autoestima ser responsabilidade também do ego. É uma função do ego buscar isso, né? A autoestima no sentido global do ser, de se compreender, de se conhecer e de se amar. Então a gente começa a perceber, e por isso é um sinal também para todos nós, não só o profissional, mas todos nós, quando eu não cuido do corpo, alguma coisa pode estar acontecendo comigo em termos emocionais, psicológicos e espirituais também. Porque o meu corpo é de fato uma forma de manifestação da pessoa que sou. Eu estou habitando aquele corpo naquele momento. Então o ser que sou também vai se mostrar a partir da vestimenta que eu estou usando, que é o meu corpo. Então tudo está de fato interligado, né? Não dá para a gente isolar o ser humano. Por isso hoje é tão importante a gente ter uma ideia da própria medicina que vem avançando hoje, desse todo que é o ser humano. Não se pode só olhar as partes de um ser, né? É necessário sim hoje olhar o ser como um ser completo. Então, se aquele corpo está manifestando alguma doença, algum desajuste, alguma sensação física, eu preciso sim me perguntar o que a minha psique precisa entender com aquilo. Que fator emocional pode estar atribuindo ao meu corpo aquele sintoma? Porque o ego também, a psique também vai se manifestar a partir disso. A primazia do ego, no entanto, e Joana traz isso em Atitudes Renovadas, é defluente da construção dos interesses pessoais imediatos.
em detrimento daqueles de natureza geral, de maior amplitude social e humana. E aqui vem, talvez, o grande mito em torno do ego. Né? Sendo o ego, diante do que a gente está falando, essa importância dessa estrutura, da própria identidade, ele não poderia ser o vilão, ou seja, aquele que me impede de fazer o meu processo de individuação. Porque é função dele também fazer isso. Ele vai, naturalmente, assim como a fatalidade do ser é a plenitude, o ego não seria, então, um impedimento para que isso acontecesse. Então, Joana vai nos trazendo aqui que o que faz esse ego entrar nesse lugar de primazia é justamente por conta dos interesses imediatos que nós buscamos. E quando eu falo nós, eu estou não só englobando a questão do ego, da identidade que estamos ocupando no momento, mas do próprio espírito. Então, a pessoa que eu sou, a pessoa que nós somos, é que dita quais são os interesses e as minhas buscas nessa existência. Então, se o meu espírito, se o eu real que eu sou, se eu não o desenvolvo, se eu não busco fazer com que ele encontre também valores éticos e morais, é possível sim que os meus interesses sejam todos eles voltados para o imediatismo, para as questões materiais. As questões que vão satisfazer também o ego, porque no início da formação da pessoa, da psique, o ego também tem a função de garantir segurança, de me manter vivo, de me manter viva. Então, tudo aquilo que possa parecer seguro para o ego, lá no início da minha vida, se o meu espírito ainda estiver envolvido com isso, eu vou passar o resto da minha existência buscando segurança. Seja ela uma segurança no emprego, seja ela segurança no matrimônio, seja qual for a segurança, mas eu vou passar o resto da minha vida buscando isso. Mesmo que, aparentemente, essa segurança seja nobre. E o que é uma segurança nobre? Ah, eu tenho uma religião e eu sou uma pessoa boa e caridosa, mas eu estou fazendo isso porque eu quero bônus horas, para garantir que eu não vou para o umbral. E isso é busca de segurança. Então, é importante que a gente perceba que o ego não é o vilão, mas o grande responsável pelas consequências do que eu vivo é o espírito. Então, mais do que nunca, a gente vai perceber aqui que nós exatamente vamos colher aquilo que plantamos o tempo inteiro. E nisso a gente volta logo para o começo do nosso estudo, quando a gente vai falar que o ego, ele está presente na nossa existência. Mas quando eu desencarno, esse ego também deixa, ele é desativado de novo, vamos dizer, como se fosse uma máquina que é desligada. Então, tudo o que eu carrego, tudo o que eu construí, tudo o que eu aprendi, tudo o que eu fiz e o que eu deixei de fazer, vai comigo, acumulado na minha bagagem espiritual e perespiritual também. Mas o ego fica. Se eu reencarno, eu vou formando um novo ego, mas a partir de todas as experiências que eu já tive das outras encarnações e dessa nova existência que tenho. Então, não adianta a gente ficar dizendo que, ah, mas o ego, meu ego é terrível, porque eu escuto isso, ah, mas meu ego é terrível. E parece que o ego começa a substituir o obsessor. Já não é mais o obsessor agora é o ego, né? Então, meu ego é terrível, meu ego é teimoso, meu ego é preguiçoso. Então, o ego vai ganhando todas as culpas. E não é o ego. É claro que ele vai ter dentro dessa função, e a função dele é de vigia, então ele vai nos proteger, ele vai proteger a psique. É como se nós imaginássemos uma criança, ainda no início da vida, com esse ego muito frágil, e essa criança é maltratada, seja fisicamente ou seja psicologicamente, né, nos seus sentimentos profundos. Esse ego vai automaticamente proteger sim essa criança. Vai fazer com que ela esqueça aquele evento. E aí, às vezes, você chega à fase adulta e você não lembra. Tem um vago na história. Você não consegue lembrar um trecho da sua vida. Ou então você tem um medo, mas você não consegue lembrar do que é. E a gente pensa que é de outra vida e, às vezes, não. É um trauma de infância. Eu lembro muito de uma garota que ela, quando era bebê, de 4 meses, ela, brincando pequena ainda, puxou o cobertor. E ficou sufocada porque ela jogou o cobertor no próprio rosto. E
Cresceu, a mãe sabia disso, mas não era algo que ficava contando para a criança o tempo todo. Na fase adulta, no dia do casamento, ela foi usar um véu que cobria o rosto. E ela, a partir daquele dia, entrou em pânico e desenvolveu a síndrome de pânico. E assim, ninguém conseguia imaginar o que era aquilo, né? E a ideia já, talvez, de uma outra encarnação, ela morreu sufocada. E não era. A questão é que, no momento, lá muito pequena, a sensação de morte que aquele bebê viveu foi tão forte que o ego se encarrega de proteger essa psique. Então, nada que lembre aquilo volta para a consciência, fica guardado, porque foi muito difícil para ela naquele momento. A sensação, a ideia da morte. Então, depois de um tempo, um novo evento pode trazer à tona aquilo. Mas por que traz à tona? Porque nós temos uma coisa chamada sombra. Então, o fato do ego não ter aceitado o conteúdo e ter jogado para o inconsciente não faz com que o conteúdo deixe de existir. O conteúdo existe e é sombra. Mas em algum momento essa sombra volta. Mas isso é capítulo para outro módulo, eu não posso ficar me adiantando ainda. Bem, em face da ilusão sobre a permanência do conjunto somático em que o espírito se movimenta na Terra, fixam-se-lhe equivocadas impressões de perenidade em torno de tudo quanto, afinal, é transitório. Aqui é o grande problema, né? Porque o que vai acontecendo? O excesso de proteção que nós buscamos, aí nós vamos para aquela função bem primária do ego, que é a função de segurança, nós ficamos buscando isso o tempo todo. Então, qualquer mudança, e isso não só mudança externa, mas principalmente as mudanças internas, nos causam medo, nos causam pânico, porque para o ego a sensação é de morte, porque desestrutura todo o processo, né? Desestrutura a pessoa. Então, o que é que eu vou fazendo? Eu começo a me prender a tudo que é transitório. Então, agora o sentido da minha vida, que seria aquela função do ego de transpessoalidade, ela começa a ficar pequena, porque ela está presa à minha busca por segurança. Então, eu me apego à minha casa, eu me apego ao trabalho, eu me apego aos filhos, eu me apego ao marido. Eu vou me apegando a tudo. E esse ego, então, né, ele vai se iludindo. E a pessoa vai passar todo o processo de uma existência voltada para tudo aquilo que é transitório. E aí ela não vai fazer o processo de transformação que é necessário. Não vai fazer o mergulho que é fundamental no processo de individuação. Porque quando você está preso a essas questões, a própria conquista da identidade, da individualidade, não acontece. Porque toda a minha vida, ou seja, o sentido dela está voltado para fora. E quando eu estou voltada para fora, e aí a gente já começa a pensar na persona, que em breve a gente já vai estar falando dela, quando eu estou muito presa a essa personagem, a essa imagem, toda a minha outra parte, ou seja, todo um pedaço da minha identidade fica perdido, fica comprometido, porque eu desconheço. É como se eu estivesse vivendo, e eu usei esse exemplo há pouco tempo, é como se eu morasse em um castelo, ficasse dentro de um quarto e achasse que tudo aquilo era só o quarto, né? E não tenho o conhecimento do lugar que estou ou da pessoa que sou. Então, o fato, né, como Joana coloca, de ficar presa a essas questões, né, a ilusão que a pessoa vai criando faz com que esse espírito fique preso a um pedaço muito pequeno do que é a sua existência total, que seria a visão do próprio self. E aí a gente parte para uma coisa que é muito importante também, né? Que é essa consciência do ego, né? Que, não na consciência do ego no sentido do ego perceber, mas a nossa percepção. A percepção nossa, que precisa ser ampliada, né? Que quando eu vou percebendo isso, eu saio de uma superfície. Imagine que você está caminhando em uma estrada e que você está ainda... Pensa que essa estrada ela é espiral e você está lá no começo dessa estrada. Se uma pedra rolar lá de cima, você não tem como perceber isso, não é verdade? Mas se você estiver sobrevoando essa estrada e a pedra rolar lá em cima, você tem certeza de todo o percurso que essa pedra vai fazer e se ela vai atingir o carro ou não. Então é importante que a gente amplie a nossa consciência, porque se eu ficar na consciência pequena do ego,
eu vou o tempo todo atritar com as questões da vida. Não que o atrito seja a parte ruim da história. O atrito é necessário. Mas se a minha consciência é muito limitada, o atrito vai ser sempre o atrito e não a possibilidade de um avanço. Então, Joana, em Busca da Verdade, ela traz que essa consciência do ego, a superfície da psique, sofre colisões contínuas que procedem das emoções habituais e das aspirações de, eu não estou conseguindo ler aqui, de libertação, auxiliando no seu desenvolvimento, alterando-lhe a estrutura e abrindo-lhe campo para mais amplas realizações. E é muito interessante porque, na maioria das vezes, todos nós vamos nos queixar de qualquer processo de sofrimento, de dor, de dificuldade. Mas é justamente essas questões que fazem com que o nosso ego amadureça. Uma vida vivida sem nenhuma dificuldade é garantia de imaturidade psicológica. É garantia de ego desestruturado. E aí eu volto para o começo da nossa aula de hoje. Uma vida que tudo é tranquilo, que nada acontece, que nenhuma colisão, que nenhum atrito acontece, é aquela vida do mito da criação, do início de Adão e Eva, onde todo mundo viveria num paraíso, onde tudo seria dado com muita facilidade, mas estaríamos todos vivendo de que forma? Inconscientes, né? Não teríamos nenhuma noção da pessoa que somos, nenhuma possibilidade de evoluir a partir da tomada desse conhecimento. Então, todo o processo de ampliar a nossa percepção, ou seja, a nossa consciência, é também uma possibilidade de compreendermos que a vida vai trazer, sim, dificuldades. Daí a importância do começo da nossa vida, na nossa educação em casa, de se ouvir aquela palavrinha mágica. Não. É extremamente importante. Porque se o ego não for frustrado, ele não desenvolve. A pessoa fica imatura. E toda vez que eu precisar evoluir, ir para o mundo externo, procurar um emprego, fazer qualquer coisa e que a vida dificulte para mim, a tendência vai ser que eu volte para casa e fique bem guardadinha no meu lugar de segurança. E aí a gente não sai da função básica do ego lá de trás, segurança. Então, eu sempre brinco e as pessoas ficam olhando para mim às vezes achando que eu sou um pouco louca quando eu digo isso. Mas um ego maduro não busca segurança. Não vai buscar isso. Porque a segurança no sentido do ousar. Toda vez que eu preciso mudar, eu preciso ousar. E a mudança já é sinônimo de que as coisas não são seguras. Porque eu não tenho que ter garantias. E isso é o que vai mostrar a maturidade psicológica. É o arriscar-se. E a gente não está falando aqui de fazer coisas loucas. Estamos falando aqui de viver a vida, de caminhar, de seguir adiante, de confrontar, de enfrentar o mundo inconsciente. Eu não posso ter um mapa dizendo a mim, olha, esse é o lugar certo do inconsciente, esse não é. Então, toda vez que eu perceber que eu estou resistente demais a qualquer mudança, é importante que a gente pare um pouquinho e veja se a gente não está buscando muita segurança, muitas certezas. Um ego maduro não controla nada. Eu sempre digo isso, perca o controle das coisas. Não queira saber se vai dar certo ou errado. Faça. A gente precisa viver, né? Sem, claro, dentro sempre do que é ético, do que é moral. Não estamos falando de outra coisa, senão viver a vida sem esse imediatismo que Joana nos chamou a atenção do ego. Sem querer o tempo todo que as coisas aconteçam do jeito que eu quero, na hora do que eu quero, na forma que eu quero. Quanto mais eu tentar controlar as coisas, mais inseguro, mais imaturo está o meu ego. Mas lá atrás, na necessidade de se sentir seguro, vai se encontrar o ego. Então, como diz Carlos Baiton, o ego maduro é aquele capaz de elaborar as suas próprias frustrações. Então, vamos todos fazer esse teste, vai ser um dever de casa para todo mundo, né? Vamos procurar frustrar. Então, comece a provocar situações, aí quando você se sentir bem frustrada, aí você fique bem, elabora essa frustração, você vai ver o quanto vai ser bom, porque você vai se perceber assim, tão maduro, tão mais livre, né? Tão mais perto da sua própria identidade. Mas, tirando a brincadeira, a primeira frustração que o ego vai perceber, e a mais importante delas,
É quando ele descobre, no caso, né, vou colocar no lugar, quando você descobre, quando eu descubro que eu não sou aquilo que eu pensava. Ah, essa é uma parte tão frustrante, porque você vê que você não era tão boa assim, que não era essas coisas todas. Aí você fica mal, deprime uma semana, um mês, às vezes. Mas depois é uma sensação boa, porque é uma permissão interna também para que você seja tudo aquilo que você achava também que não era bom. Então, é esse movimentar do ego. É esse estar conectado com o self que vai permitir também que você conheça a sua sombra. E aí, para a gente fechar a fala, Joana vai trazer que o ego deve estruturar-se para adquirir consciência da sua realidade, não conflitando com o self que o direciona. Única maneira de libertar a sombra. Então, em vez de estar confrontando e pensando que é o dono da casa, o ego precisa de fato compreender que o self é quem está ali na estrutura, que vai me direcionar para a minha totalidade. Mas que isso só vai acontecer se eu de fato confrontar com a minha sombra. Se eu me frustrar, se eu me decepcionar com a imagem que eu construí de mim, para eu poder perceber que eu sou muito mais do que a pequena imagem que o ego construiu da pessoa que eu sou. Muita paz e até o próximo encontro.

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as nossas saudações a todos aqui presentes, nossas saudações a todos que nos acompanham pela TVC, votos de muita paz para todos. Hoje vamos refletir a respeito da realidade do sofrimento. O sofrimento que bate à porta de todos os seres com maior ou menor intensidade. Sofrimento que faz parte dos nossos desafios existenciais, tanto no plano físico quanto no plano espiritual. Porque por mais que a criatura humana tenha avançado durante todos esses milênios de civilização, o ser humano ainda padece de um grande desconhecimento a respeito de si mesmo, a respeito da realidade da vida, a respeito da realidade de todos os fenômenos existenciais. E porque isso persiste, permanecemos sofrendo e, o que é pior, sem entender exatamente qual a finalidade, qual a função do sofrimento em nossas vidas, já que consideramos que todo sofrimento tem sim uma finalidade superior, tem sim uma causa, porque Deus não criaria leis que afetariam seus filhos se isso não tivesse um propósito, uma finalidade superior. E várias foram as tradições que tentaram compreender a realidade do sofrimento, traduzi-lo, tentar empreender uma jornada para fazer com que cada um pudesse compreender um pouco mais a respeito dessa realidade. E narram as tradições da antiga Índia que, mais ou menos por volta de 500 anos antes de Cristo, nasceu um grande ser iluminado, o príncipe Siddhartha. Diziam aqueles astrólogos, os previsores do futuro, que ele estaria destinado ou a ser um grande governante ou a ser um ser que espalharia suas lições para todo o mundo, tentando fazer com que as criaturas se libertassem do sofrimento. E logo quando nasceu, o seu pai decidiu, ele seria um governante. Tentaria cercá-lo de todos os cuidados possíveis para que ele não visse a realidade da vida além dos muros do palácio. E assim foi feito. Logo, ainda pequeno, foi cercado de todos os mimos e cuidados para que não visse a realidade da vida, o sofrimento, as dores, as lamentações, e isso, de certa maneira, servisse como uma preparação para ser um governante e não exatamente um iluminado a respeito da vida, a respeito das leis espirituais. Prosseguia na sua jornada de crescimento, cercado de instrutores, de mentores, benfeitores, mas sempre o seu pai tendo o cuidado de cercá-lo nos muros do palácio para que não conhecesse a realidade externa. Instruiu-se nas artes, instruiu-se nas diversas lições a respeito do conhecimento humano, nos esportes e tudo mais que poderia ser oferecido até então. Mas a sede de conhecimento, a sede de experiência, ela parte da alma. E por mais que tentemos fechar os nossos olhos à realidade da vida, ela certamente baterá à nossa porta, nos convidando a profundas reflexões. Alguns dizem que foi com cerca de 28 anos, alguns mais, outros menos, que ele teve a primeira experiência que o abalou. Ele saiu com seu capataz, Chandaka, para além das suas propriedades, para além do reino, para fora das fronteiras do muro nos quais se encontrava. E ali, andando pelas trilhas que separavam o seu reino, deparou-se com um homem envelhecido. Olhou detidamente para aquele homem, que caminhava com

Estavam seguindo a sua trilha. Chegaram em outro ponto da jornada e um homem sofria imensamente. A sua pele estava padecendo de várias enfermidades. O seu corpo estava cheio de chagas e feridas. E novamente o príncipe Siddhartha ficou espantado com aquela realidade. Mas o que quer dizer isso, príncipe, meu capataz? Príncipe Siddhartha, essa é a realidade da doença. É a doença que atinge inevitavelmente todos os seres sobre a Terra. Alguns mais, outros menos. Mas essa, se nós não morrermos antes, príncipe, é a nossa realidade, porque o corpo vive somente temporariamente. E o príncipe Siddhartha ficou ainda mais ensimesmado em suas próprias reflexões. Quando seguiam a sua trajetória, eles se depararam com um cortejo fúnebre. As lamentações, os gritos, o pranto de todos aqueles que acompanhavam o cortejo fúnebre. Era a primeira vez que o príncipe Siddhartha via uma pessoa falecida, via um corpo inerte, e perguntou novamente o que era aquilo. Príncipe, nunca viste a cara da morte? A face da morte bate à porta de todos os seres. Porque o seu pai havia cercado de todos os cuidados para que não visse o sofrimento com o qual ele agora se deparava. Via um corpo morto e a lamentação de todos aqueles. E ele percebeu. A vida não era somente a ilusão que o cercava dentro dos muros do palácio. A vida deveria ter um sentido, porque tudo aquilo era muito sofrimento. E algo dentro dele o chamou para verificar aquela realidade que fazia parte de todas as pessoas, do caminho dos seres, e ele teria que descobrir. Mais adiante, ele viu um homem com vestes religiosas, que ele não sabia até então. Era um homem pobre, porque sua veste era simples, mas ele estava em paz consigo. Pedia comida, pedia haveres, como era a tradição do local. E novamente o príncipe perguntou ao seu capataz, o que significa isso? Ah, esse deve ser um dos mestres dedicados à meditação, a descobrir o sentido da vida. E a partir daquele instante, o príncipe Siddhartha Gautama percebeu que a sua realidade deveria ser buscar as leis que faziam parte de todas as pessoas. Descobrir o funcionamento da vida para libertar-se do sofrimento. Passou por diversas peregrinações. Descobriu fórmulas de treinar a meditação. E aos poucos foi se adentrando em seu mundo íntimo, até que finalmente, depois de uma longa trajetória, conseguiu iluminar-se. E ele estabeleceu 4 nobres verdades. A primeira delas, segundo o budismo, e que Joana de Ângeles analisa em sua obra Plenitude, fazendo uma ponte entre a visão da psicologia espírita e os princípios estabelecidos por Buda, diz que a primeira nobre verdade é que todos os seres estão sujeitos ao sofrimento. A velhice, a doença, a morte, a insatisfação nos trazem, de certa forma, a realidade do sofrimento. Se não temos uma percepção mais profunda, se não temos um olhar que vá além do ego para a vida, essa realidade será maior, será mais ou menos intensa, de acordo com a forma que a percebamos. A segunda nobre verdade diz que o sofrimento surge de causas. E diz que as suas causas seriam o desejo, a cobiça, a raiva, a ignorância, etc. Dizendo que muitas outras funções, quando não compreendidas, quando não percebidas, traziam sofrimento à criatura humana. E depois passava a terceira nobre verdade que diz que ao eliminarmos as causas, o sofrimento é eliminado.

E finalmente propunha na quarta nobre verdade que, praticando o nobre caminho óctuplo, o sofrimento e suas causas são eliminadas. Portanto, a realidade percebida por Siddhartha Gautama, que se transformou em Buda, que quer dizer o iluminado, percebeu que o mundo sim passava pela realidade do sofrimento. E é verdade, se olharmos para a história de todas as pessoas, quem é que não sofreu? Quem é que não passou por dores, se não físicas, morais, de ordem espiritual, de ordem psicológica? Todos, de certa forma, sofremos. Porque mesmo nosso corpo, ele é transitório, e isso já nos traz a possibilidade do sofrimento físico em maior ou menor grau. Alguns têm mais predisposição às enfermidades e esses padecem de maiores cotas de sofrimento. Mas as criaturas vivem o sofrimento de maneira diferente, porque têm percepções diferentes, porque sua sensibilidade é diferente, porque o grau de consciência de cada um é diferente para as questões da vida. Então tudo isso, toda essa realidade que Siddhartha Gautama já trazia, nos aponta para a realidade de nós mesmos. Porque, como diz a benfeitora Joana de Ângeles, na obra Vitória sobre a Depressão, ninguém atravessa os caminhos humanos isento dos sofrimentos, que fazem parte da própria constituição orgânica, em face do desgaste a que está sujeita, dos conflitos psicológicos, resultados das vivências passadas, das contaminações que produzem enfermidades, das injunções defluentes da vida na Terra. Somente nesse trecho da obra que citamos, já traz diversos caminhos pelos quais os seres humanos padecem do sofrimento. Primeiro, a nossa própria constituição física. Ora, se nós temos um corpo orgânico que tem uma vida limitada em anos, então isso já nos diz que a máquina orgânica vai chegar um tempo que começa a não funcionar da maneira adequada. Os anos vão passando, as dores vão aumentando e dizem alguns que em certa fase da vida nós chegamos à etapa do condor, né? Com dor aqui, com dor ali, com dor acolá, porque isso é inevitável na trajetória humana. Certo que quanto mais cuidados nós temos com o nosso corpo, isso pode ser minimizado, isso pode ser minorado, e as ciências médicas têm avançado imensamente. Mas não conseguem ainda vencer a morte, nem conseguirão, porque a morte é necessária, a morte do corpo. Para até mesmo percebermos a realidade do espírito em função mais intensa, de uma maneira mais profunda, quando percebemos que a nossa vida não é só o corpo, não sofremos tanto. Mas temos sim o sofrimento do desgaste orgânico, em face da sua própria condição. Os conflitos psicológicos, e quantos conflitos psicológicos nós padecemos? Quantas maneiras que nós temos que transformar de ver a vida? Isso faz parte da nossa herança, da nossa educação, da nossa constituição. Não somente dessa vida, mas também de vidas passadas. E esse é o olhar da psicologia espírita. O sofrimento não está restrito a uma única existência. A pluralidade de existências foi construindo hábitos, foi construindo formas de viver, formas de ver a vida, e tudo isso faz parte do nosso arcabouço psicológico, resultados de vivências passadas. E também as contaminações que produzem enfermidades. Nós vivemos no mundo, estamos sujeitos às injunções do mundo. Os vírus, as contaminações, as bactérias, tudo isso nós sofremos o efeito. Sofremos o efeito do mundo que nós próprios criamos para nós. Tudo que lançamos no mundo, ele nos traz de volta como condição de vida, de certa forma. Então, tudo isso, somado,
traz uma carga de conflitos, de batalhas muito grande. Essa, de certa forma, é a realidade do sofrimento. E a partir disso, na obra Plenitude, que recomendamos para a leitura de todo esse, para acompanhamento de todo esse módulo, ela traz três percepções psicológicas a respeito do sofrimento. O primeiro seria o sofrimento que gera o sofrimento. E Joana de Ângeles diz o seguinte: as tensões físicas, mentais e emocionais são igualmente responsáveis pelas doenças, que é o sofrimento que gera sofrimento. Então, por exemplo, eu tenho uma dor de cabeça. E essa dor de cabeça não passa. A dor de cabeça por si só já traz a sua carga de dor, é um sofrimento. Mas, além de afetar a minha condição orgânica, ela afeta o meu humor, afeta a minha predisposição diária, a forma como eu lido com as pessoas. Então vai se transformando num sofrimento físico que gera outro tipo de sofrimento. É o sofrimento que gera o sofrimento. Passo por uma doença grave, por um período longo. Isso muitas vezes vai minando as minhas resistências, minando a minha fé, a minha coragem, a minha predisposição. Então esse sofrimento físico, quando não é bem enfrentado, ele gera sofrimento ao seu redor. Esse é o primeiro tipo de sofrimento, sofrimento que gera sofrimento. E que nós podemos sim verificar como ele atua em nossa vida. Primeiro, estando atento, quais são as dores constantes que fazem parte da minha vida? Qual é o sofrimento que eu considero principal em minha existência? Qual é a forma que eu enfrento esse sofrimento? Porque aí eu passo a verificar a forma como encaro esse sofrimento que gera o sofrimento. E posso tentar, pelo menos, minimizar os seus efeitos, diminuir as suas dores, porque não é somente tomar o remédio. Tomar o remédio é bom, é útil, é necessário. Mas não somente o remédio que irá curar o corpo, mas principalmente aquele que irá afetar a minha predisposição, modificar a minha forma de responder a tudo aquilo que me afeta. Um segundo tipo de sofrimento, e aí Joana faz a análise, dizendo que a maioria dos sofrimentos decorre da forma incorreta porque a vida é encarada. Na sua transitoriedade, os valores reais transcendem ao aspecto e à motivação que geram prazer. Esse é o sofrimento da impermanência das coisas terrenas. Então nós temos um segundo tipo de sofrimento, um sofrimento gerado pela impermanência das coisas. Ora, nós costumamos nos vincular muito às coisas que nós temos. Basta verificar a forma que nós falamos daquilo que está ao nosso redor. É o meu carro, é o meu livro, é o meu marido, é a minha esposa, é o meu chefe, é o meu colega de trabalho, meu, meu e meu. De tudo isso que eu falo meu, o que é imortal, o que é eterno nesse processo? Porque a maioria das coisas é impermanente. O meu apartamento, a minha casa, ok, eu posso lutar bastante para ter aquele carro do ano, aquele apartamento, e aí sofro primeiro para conquistar, porque já é um sofrimento, é um desgaste, às vezes pagando prestações intérminas, que perdemos de vista. Mas finalmente, depois de muita batalha, eu posso conseguir. Ok, consegui. Eu passo a sofrer para manter, porque aí já manter já é um outro sofrimento. Eu quero fazer com que aquilo seja sempre meu, ou então parto para novas conquistas. Muitas das coisas que tentamos conquistar são impermanentes. E esse é um dos tipos maiores de sofrimento na Terra, porque ainda estamos muito vinculados ao ego. Quando os espíritos trazem que o egoísmo é a maior chaga da humanidade, é porque já viam de forma psicológica o nosso ser centrado no ego. Estamos egocentrados. Enquanto estamos egocentrados, não percebemos a realidade que vai além do ego.
E sofremos pela impermanência. Sofremos pela impermanência do corpo, porque vamos verificando que o corpo vai perdendo a força. Sofremos com a desencarnação dos entes queridos, porque estamos tão ligados ao corpo que ainda não temos condição, a grande maioria de nós não tem ainda condição de lidar bem com a separação física. E sofremos pelas dores, pela impermanência. E um terceiro tipo de sofrimento que Joana chama a atenção é o sofrimento resultante do condicionamento que abarca a educação incorreta, a convivência social pouco saudável, que propiciam agregados físicos e mentais contaminados. Então, além do sofrimento que gera sofrimento, além do sofrimento da impermanência das coisas, nós temos o sofrimento resultante do nosso próprio condicionamento, ou seja, da forma como encaramos a vida, da forma como vemos tudo o que acontece conosco, da forma como percebemos as dores. Isso tudo é gerado pela nossa educação, e aí podemos avaliar primeiro a educação que recebemos nessa vida. Quais foram os valores que recebemos dos nossos pais, dos nossos educadores, e que continuamos recebendo ao longo da nossa existência por parte da mídia? Esses são valores e crenças que vão sendo construídos ao nosso redor, porque quando falamos crença, nós pensamos logo em religião. Mas as nossas crenças vão muito além da nossa religião, da nossa opção religiosa. Porque a opção religiosa pode ser social. Eu me digo espírita, mas eu sou um espírita daquele que frequenta o centro, tomo passe, assisto palestra. E isso para mim é o bastante. Mas se eu não mergulho na filosofia da religião que eu abraço, aquela religião fica na superfície do meu psiquismo, não se adentra pela intimidade do meu ser. Essa religião não é exatamente a religião que me conecta a Deus, à espiritualidade de maneira profunda. Então o meu condicionamento continua viciado. Eu me digo cristão, me digo espírita, me digo budista, me digo de qualquer denominação, mas posso não ter uma visão espiritual da vida. E continuo sofrendo por conta do meu condicionamento. Eu posso ser educado para que tenha uma vida hedonista, que viver é aproveitar a vida, que eu devo aproveitar intensamente cada momento existencial. E quantas pessoas na Terra não vivem assim? Quantos homens e mulheres entregues aos vícios e que sofrem o efeito ao longo do tempo das suas próprias escolhas, dos seus condicionamentos, se não os vícios vinculados a coisas físicas, as viciações morais, que são o nosso comportamento e que traz também o sofrimento resultante do condicionamento, da forma como encaramos a vida, da forma como enfrentamos os desafios, da forma como verificamos toda a existência. E isso deve ser mudado para que o sofrimento passe para uma nova dimensão. Então continua Joana de Ângeles em Plenitude, dizendo que, na busca incessante do prazer, o homem transfere-se exteriormente de uma para outra sensação, sem dar-se conta de que o desequilíbrio gerador de ansiedade é responsável pelo sofrimento que o aturde, ameaçando-o de desespero cruel. Quanta ansiedade nos nossos dias. Quanta carga ansiosa nós percebemos nas pessoas. E a ansiedade, um dos efeitos principais dela, é nos tirar do momento presente. Então nós estamos num lugar, mas não estamos vinculados ali ao pensamento, a verificar os nossos sentimentos a partir daquilo, a verificar o que podemos fazer a partir daquela realidade. Então, eu me adentro, mesmo quando seja num momento de reflexão, numa palestra, e já estou preocupado com o momento seguinte. Estou aqui, mas, meu Deus, quando chegar em casa tenho que fazer a comida, tenho que preparar isso, tenho que preparar aquilo, e depois tenho que levar meu filho na escola, tenho que sair para tal lugar, para qual lugar.
Então eu estou fisicamente no lugar, mas meu pensamento vagueia, viaja, não permanece presente. E quando eu chego àquele lugar, já estou em outro, porque a carga de ansiedade é tão grande. E o corpo vai liberando as cargas ansiosas. Adrenalina, noradrenalina e todos os hormônios mais que fazem parte. E quando damos um mínimo de descanso, a carga de cortisona vem à tona. E o corpo relaxa, o corpo fica entorpecido, na verdade. É uma carga hormonal. Se fosse somente durante um momento, ainda o corpo se recuperaria. Mas imaginemos essa carga constante sendo lançada no nosso organismo. O estresse em busca de prazeres, em busca de sensações, e essa ansiedade fazendo parte do nosso cardápio diário. A receita: começar a viver mais, um pouco mais, o momento presente. Aproveite. Se você vive esse momento de reflexão, reflexione. Pense em você, pense na vida, não estando adiante e nem estando voltado para o passado, para as suas dores do passado. Porque se eu pudéssemos ouvir o pensamento das pessoas, são poucos, verificaríamos, são poucos aqueles que vivem no momento presente. A grande maioria está presa ao seu passado, por conta das dores vividas, ou então lança-se ansiosamente em direção ao futuro. E quando estiver no futuro, não estará vivendo plenamente, porque já estará também adiante no pensamento. Nós vivemos num constante spa. Vocês sabem o que significa spa? É a síndrome do pensamento acelerado. Todo mundo tão acelerado no pensamento e lançando essa carga que traz uma ansiedade e alimenta o sofrimento em nós. Portanto, as origens do sofrimento estão sempre naquele que o padece, no recôndito do seu ser, nos painéis profundos da sua consciência. Isso nos chama a atenção da necessidade de voltarmos cada vez mais a atenção para a nossa consciência, para o desenvolvimento da consciência. Não é somente o porquê, porque a primeira pergunta que a gente faz quando sofre é por quê? Por que eu, meu Deus? Por que que eu fui escolhido? E o porquê pode até levar a algumas respostas. Nós buscamos o médico, buscamos o psicólogo, o terapeuta, o psiquiatra. Buscamos uma resposta, buscamos as religiões. E quantos são aqueles que vão à religião porque estão sofrendo de alguma forma? Isso por conta dessa primeira pergunta, por quê? Mas nós não devemos limitar-nos somente ao porquê. Devemos ir além, fazendo uma segunda pergunta. Para quê? Qual é a finalidade disso em minha existência? Por que que essa dor bate à minha porta e para que ela se apresenta? Porque se as origens do sofrimento estão na minha consciência, existe a minha participação também nesse fenômeno perturbador. E se existe minha participação, eu devo saber qual é a minha parte. Devo saber qual é a minha parcela para, pelo menos, tentar minimizar aquele sofrimento que é evitável. Porque o inevitável, nós não podemos agir. O que é inevitável, nós não podemos deter. Mas a marcha do que é evitável, sim. Então, o fator principal que nós podemos agir é na nossa consciência, no nosso comportamento, a nossa forma de ser, que vai verificando, bem, e aí nós começamos a fazer a análise. Bom, se não é nada que eu tenha trazido ou que eu tenha alimentado nessa existência, provavelmente nas minhas andanças espirituais eu devo ou ter falhado ou devo ter caminhado de forma equivocada. E agora eu padeço os resultados. Eu me lembro de uma experiência pessoal, porque quando eu nasci, eu tinha crises muito graves de bronquite. E eram crises seríssimas, a ponto de ter que ser internado, e morava na cidade de São Paulo, na época, onde o clima não é muito, né, propício, ou seja, é muito propício à enfermidade
pela via respiratória, por conta da poluição, então era imensamente afetado. Mas dos meus, somos quatro irmãos, e somente eu tinha essa enfermidade. Então, bem, não era nada que eu teria feito àquela existência, porque ainda era um bebê, né? Isso foi desenvolvido durante a infância. Então, trazia, de certa forma, essa predisposição. E fiquei durante largos anos tentando entender por que será que eu tinha essa predisposição a doenças respiratórias. Certa feita, depois de já ter me tornado espírita, uma amiga chegou a mim e disse: olha, Cláudio, eu tive um sonho e eu acho que a pessoa que eu sonhei era você, porque a sensação que eu tinha, embora não visse o seu rosto, eu só pensei em você quando eu vi aquela pessoa. E como era o sonho? Eu te via numa taberna, né, ao lado de muitas pessoas, e você fumava, fumava, fumava, e não parava, era um atrás do outro. Naquele momento que ela falou, me veio o estalo: olha aí a bronquite, olha o resultado da doença respiratória, de atitudes passadas, atuando na existência presente, porque o bebê sofria as consequências. E aí me veio o insight, porque a forma que eu vivia não era adequada ao meu organismo físico. E como forma de chamar a atenção disso na vida atual, o organismo trazia debilidade, trazia predisposição. Eu, ainda bem que escolhi não fumar, nunca fumei durante essa existência, então o corpo foi melhorando de saúde, mas existe em mim a predisposição orgânica. Caso tenha uma vida equivocada, a doença está aí para se manifestar, não como uma punição, mas para chamar a atenção daquela consciência, dos painéis profundos da consciência, que todos os nossos atos têm consequência. Que todas as nossas escolhas físicas, morais, emocionais, terão uma resposta em mim mesmo. Ou seja, se eu sou o problema, eu sou também a solução para o sofrimento que me abarca, porque isso faz parte da minha realidade. Então, os seres humanos transitam no seu processo evolutivo, invariavelmente crucificados aos problemas que elaboraram para eles mesmos, experimentando dores e amarguras graves, de que somente se libertarão quando se resolverem pela transformação interior, adotando comportamentos saudáveis. O olhar da psicologia espírita amplia o olhar do sofrimento para além de uma única existência. Nós temos que fazer essa leitura em nós. Temos que fazer essa leitura quando a vida nos convida a dores, a conflitos, a batalhas, a guerras internas, porque isso significa o despertar do Deus interno que temos, mas que se encontra adormecido. E muitas vezes ele só consegue ser desperto por batalhas acerbas. Imaginemos o seguinte: nós criamos em torno do ego um campo muito grande de resistências. Resistência à mudança, resistência à própria dinâmica da vida, resistência a tudo que vai mudar aquilo que o ego está tão aferrado, agarrado, que somente essa resistência já significa um tipo de sofrimento. Mas ao mesmo tempo que a realidade do ego faz parte do psiquismo, o ego não é o senhor da casa, ele deve ser somente o mordomo. Na maioria das vezes ele pensa que é o senhor, mas ele deve ser o mordomo. Ele é e deve estar a serviço do self, da nossa realidade espiritual. Mas, convenhamos, nós agimos dessa forma, deixando que a consciência superior governe nossas vidas? Na maioria das vezes, não. Na maioria das vezes, nós queremos um resultado imediato. Queremos uma solução para agora das nossas dores. Mas eu, que sou uma pessoa tão boa, eu que frequento a casa espírita, participo de mediúnicas, que faço tanto bem a tantas pessoas, isso a gente ouve tanto, não é? Por que que a vida me traz somente uma dor tão intensa, uma dor tão acerba?
Bom, pode ser porque haja